0: A gente vê o trabalho e o esforço de tanta gente que está por trás, né? Que está no backstage, que está antes, né? As costureiras, quem está fazendo isso acontecer. Então a gente resultado. E agora é continuar correndo, gente, porque tem mais desfiles.
1: Vai correr, Graça. Obrigado, tá? Boa sorte nos outros dias de evento. Parabéns mais uma vez.
0: Obrigada, obrigada.
1: Ivana, depois de conversar com a Graça, vocês estão vendo que essa movimentação, o desfile encerrou agora realmente, mas antes nós conversamos com a estilista que é da sua terra, essa cearense, a Marina Bitu, que está fazendo o maior sucesso. É a terceira vez que ela participa do São Paulo Fashion Week, não só por convite, tá? Mas por mérito também. A Marina Bitu é considerada hoje uma das principais dessas novas gerações, da nova geração de estilistas do Brasil. Nós conversamos com ela para entender um pouco do trabalho dela e, claro, da emoção de estar participando do São Paulo Fashion Week, que coloca a Marina aí agora nesse rol, né, das principais estilistas do nosso país. Vamos ver. Marina, como é que está sendo? É a primeira vez no São Paulo Fashion Week?
2: Não, a gente desfila desde 2023, então acho que esse seria o nosso quarto, quinto desfile, agora eu não vou saber te dizer direitinho, mas é mais uma edição que a gente está aqui.
1: E aí, o que você está trazendo esse ano para quem está em casa acompanhando e não pôde estar aqui?
2: Bom, esse ano a gente apresenta uma coleção inspirada na história de três mulheres e suas relações com o mar. Então a gente traz a história de uma pescadora, de uma oceanógrafa e de uma bióloga marinha. Seus tempos, né? Foram tão importantes para a disseminação do conhecimento e abriram portas, né, para hoje nós mulheres ocuparmos os espaços que ocupamos.
1: Como é que você avalia hoje essa questão da moda? Você, por exemplo, veio lá do Ceará, a questão climática também hoje parece que influencia muito, né? Então a moda ela é cada vez mais democrática. E aí como é estar aqui? Você que representa aquela parte importante do Nordeste, que também é muito destacada pela moda.
2: Bom, aqui como designer cearense, né, a gente ocupa esse lugar de representação regional. Acho que cada vez mais a gente tem olhado e valorizado nossas vocações regionais, nossos criadores das diversas regiões do país, reconhecendo que nós temos um país continental e múltiplo, né? Então, acho que durante muito tempo a gente concentrou a moda no Sudeste, mas cada vez mais a gente vem entendendo que se a gente fala de moda, comportamento e história, a gente tem que olhar para esse Brasil como um todo, compreendendo suas diferenças, né? E, sobretudo, o que faz a gente ser também essa grande potência mundial.
1: Legal, né, Vanifer? Tá aí. Marina Bitu fazendo sucesso. Marina Bitu fazendo sucesso, Vanifer. E aqui, ó, tá todo mundo acompanhando. Oi, gente. Bom dia, boa tarde, né? Com licença, a gente tá ao vivo aqui pra TV Leste. Gostaram do desfile?
3: Sim, sim, foi ótimo. Foi muito legal.
1: Primeira vez no São Paulo Fashion Week?
3: Sim, sim.
1: O que você achou disso tudo?
3: Ah, muito especial, muito legal. Foi muito bacana. A coleção tá maravilhosa.
1: Que bacana, né, Vanifer? As pessoas saindo aqui nesse clima. As mulheres, principalmente, adoram. E essa, Vanifer, foi a passarela. Ó, como é que tá isso aqui nesse momento, ó, lotado? E daqui, Vanifer, esses convidados, eles vão para outros espaços em São Paulo, onde estão acontecendo outros desfiles durante a tarde. Lembrando que a 61ª edição de São Paulo Fashion Week acontece de 13 a 18 de outubro, está reunindo aí ao todo 26 desfiles no Pavilhão das Culturas Brasileiras, no Parque Ibirapuera e em diferentes espaços também aqui da capital paulista. E por onde a gente passa é isso. São Paulo Fashion Week mostrando a nossa cultura, os nossos estilos. Afinal, o Brasil tem vários, né? É isso que faz o São Paulo Fashion Week ser um sucesso. Vanifer, vou devolvendo aí para você no estúdio os nossos convidados. Eu fico por aqui aproveitando para conversar, fazer uma matéria bem legal também para a TV Alesp, né? À noite tem mais matéria especial que a gente vai mostrar todos os detalhes. Vanifer, com você no estúdio.
4: Por favor, Vini, faz essa cobertura especial para o Jornal da Alesp, tá? Logo mais à noite, porque a gente vai querer ver mais dos detalhes dessa coleção. Eu vi um tecido azul e branco ali, fluido, que me remeteu muito ao oceano lá da minha terra, como você falou, viu? Um beijo para você e para sua equipe. Gente, que coleção linda! A gente viu ali os momentos finais, mas assim, a gente tava falando um pouquinho de moda. Inclusive, a senhora já esteve ali no São Paulo Fashion Week, não é, mama?
5: Sim, sim.
4: Como é que é essa loucura? Loucura que ele mostrou backstage ali, imagino que é uma loucura.
5: No, São Paulo Fashion Week é uma coisa muito importante para mim, muito importante. Eu conheci Paulo, organizador também, que organizou. É uma coisa que eu gostei muito.
4: senhora buscou muito?
5: Sim, gostou muito de São Paulo Fashion Week. Muito bom.
4: Buscou, tava, mas convidou, merecia esse reconhecimento também, né?
5: Convidou para Isaac Silva, estilista, e Meninas Rei, de Bahia. Muita gente me convidou para participar na São Paulo Fashion Week.
4: E como foi o momento em que a senhora viu suas criações na passarela do São Paulo Fashion Week?
5: Estava muito legal, muito bom. Estava muito feliz. Eu que vesti para desfilar. Eu mesmo que desfilou.
4: A senhora desfilou.
5: Com idade.
4: Sim. Poderosa.
5: Eles gostavam, gostou muito. E 2023. Que eu fiz isso.
4: Tá bom de voltar a São Paulo Fashion Week. Sim. Olha, fica aí, viu? A dica, gente, para chamar a mama de volta, porque suas criações são belíssimas. E eu tava perguntando antes, perguntei, ouvi a resposta deles dois, não ouvi a sua. Pra senhora, o que é moda?
5: Moda. Moda é. Para mim, moda é cultura. Moda é arte. Tudo feito para nós. É amor também, é amor. Porque agora você viu uma branca, azul branca.
4: Essa que me remeteu à minha terra.
5: Ela também é a mesma coisa. Então, moda é uma coisa muito importante para nós. Para o mundo inteiro.
4: E quando a senhora fala de cultura, a senhora que veio lá do Senegal, não foi fácil vir de lá para cá, né? Por isso que é tão importante a senhora também lembrar das suas raízes.
5: Sim, sim, sim.
4: Não foi muito fácil, né? Não, nem chegar sim, aqui. Sim. Como é que foi?
5: Não é fácil, mas para mim tudo bem. Eu chegou. Eu queria chegar aqui no Brasil. Eu chegou no Brasil e mostrou no Brasil inteiro e fora do Brasil e cultura da África. É muito importante. Eu ganhou na batalha para deixar tudo cultura da África aqui e lá na feira do Brasil.
4: Então, já que a gente mostrou um desfile lá, para mostrar um desfile aqui, a senhora trouxe essa palavra tão importante que é cultura, sua cultura. Gente, vocês têm que ver que coisa linda aqui no nosso backstage. Vou chamar três modelos maravilhosos, por favor, meninas. Aqui fazer um mini desfile pra gente nesse momento. Olha que linda, meu Deus do céu, podem vir. Olha que linda. Gente, seja bem-vinda. Meninas, por favor, podem ficar aqui ao meu lado. Sejam bem-vindas. Tudo isso, criação sua, mama.
5: Sim, sim.
4: Vem mais pra cá, meninas, por favor, pra caber as três aqui no nosso estúdio, pra todas serem filmadas lindamente. Por favor, como é seu nome?
6: Vilma Queiroz.
4: Vilma Queiroz, o seu?
6: Adama Savar.
4: Adama?
6: Sim.
4: Que nome bonito, e o seu?
6: Luana Vitória.
4: Luana. Por favor, podem ficar mais pertinho uma da outra pra gente conseguir mostrar melhor as peças. Olha, já me chamou muita atenção aqui, mama. Esse colar maravilhoso. A senhora também faz acessório?
5: Sim, mas essa a sua senhora faz lá na África.
4: Veio da África. Veio da África. Pra compor a sua roupa. Sim, e essa roupa é especial, não é?
5: Essa roupa é especial para nós. Seu nome é Bubu. Essa dama é rainha, mulher de rei. Está vestindo isso.
4: É uma roupa de rainha?
5: De rainha.
4: Ué, e é que identifica a roupa de uma essa rainha?
5: Esse tecido é tudo branco. Bom, nossa mulher.
4: É o tipo de tecido? Só para eu entender, tá? Algodão. Que infelizmente não entendo tanto a sua cultura.
5: Sim.
4: É o tipo de tecido? Como é o nome dele?
5: Bazém. É tudo branca. Então, nossa mulher que faz essa tinta na mão. Nossa mulher, essa tinta que faz na mão.
4: Isso é tingido à mão?
5: Na mão. Esse tecido é muito caro lá.
4: E Vilma, como é que você se sente vestida de rainha?
6: É grandiosa. É muito especial. Eu já desfilei para a mama em outras situações. Então, assim, sabe aquela questão da ancestralidade, de você arrepiar quando você coloca uma roupa dela?
4: Você se arrepia?
6: É isso que eu sinto.
4: Você está? Ela, de fato, tem gente que diz que está arrepiada e não está, ela está.
6: E não é uma coisa muito comum isso, estar arrepiada. Então, são coisas, são situações especiais.
4: Você, eu posso dizer que você está uma rainha em tudo, na roupa, na make, na beleza e na coroa. É. O turbante é... É essa coroa que a senhora quis trazer, mama?
5: Sim,
4: me explica.
5: Eu que fiz. Eu faço turbante também. Eu fiz roupa também, sem costura. Eu fui fazer, se você chama uma pessoa aqui, vou fazer uma roupa linda para ela. Na mão.
4: Meu Deus, amarração. Que pena que a gente não pensou nisso antes. Na amarração a senhora fez esse turbante?
5: Sim, amarração. Isso é amarração. Rainha tem que vestir tudo ouro. Mostrar a mão.
4: Muito ouro.
5: Muito ouro, rainha.
4: Muito
5: lá.
4: Muito ouro.
5: É, gente que tem dinheiro também, tudo ouro. Ouro. Mas nós, pobres, que não tem ouro, isso é banhado.
4: Linda. Tá linda,
5: também
4: Vilma.
5: Tem que mostrar.
4: Posso coisa. Passar para cá, Vilma, para eu entender? Desculpa, esqueci teu nome. Adama?
7: Adama Savá.
4: Adama. Quem é da Adama, mama? Explica melhor. Pode vir mais para cá?
5: Adama, isso
4: pode, tá... pode virar de frente para lá, para o pessoal... Para lá, ó. Mais para lá, para o pessoal te ver melhor. Pode explicar a roupa, mama?
5: Essa roupa também é tecido africano. Mas antes de entrar nessa roupa, vou te explicar uma coisa. Esse tecido... De fama, que chama este tecido africano, não primeiro na África, é primeiro na Europa.
4: Nasceu na Europa? Não entendi. É isso?
5: Sim. Vou até explicar. Pode ser muita gente.
4: Ele é africano, mas nasceu na Europa.
5: Tecido. Essa roupa. Tecido.
4: Essa especificamente.
5: Tecido, sim. Essa é de origem da África. Esse tecido é da Europa. Europeano estava pegando esse tecido, fazendo. Como é o nome?
4: Fazendo cortina.
5: Cortina e mesa. Então, eles levam o africano para fazer guerra. Guerra. Esses africanos, de voltar, eles compram esse tecido para presente da família. Cada militar compra 1 metro, 5 metros. Para a família.
4: Para presentear a família, os militares europeus compravam.
5: Gente, eles não sabem. É isso mesmo. Depois que eles levam lá na África para a família, militar que foi lá fazer guerra, família fazer dá valor a esse tecido. Amor.
4: Cultura, ancestralidade, também é conhecer a sua própria história,
5: sim,
4: né, mama?
5: Sim, sim. Eu conheço, eu pergunto, como fala, sempre pesquisar.
4: Sempre pesquisou muito.
5: Isso não é de África, começou na Europa. Nós africanos que dá valor a esse tecido. Nós africanos que dá esses dois tecidos lá.
4: Que bom que dá valor, porque está lindo esse vestido.
5: Agora ficou
4: é uma túnica,
5: africano.
4: Mama. Agora tecido da África.
5: África.
4: Já que os colonizadores pegaram tanta coisa, né?
5: Nós sabíamos, levou e fazer.
4: É uma túnica, mama?
5: É túnica. Que eu pensei esses dias, que tem muita coisa que eu fiz esses dias. É túnico. Abre aqui, fia.
4: Abre aqui para... Pronto, para a gente ver. Olha que lindo. Tem uma calça por baixo. Quando eu achei que era um vestido.
5: Não,
4: é uma calça, uma túnica com uma calça.
5: Se você cansou, você pode tirar a roupa e deixar a calça, cropped.
4: Lindo,
5: você também pode usar elas com short, com outra coisa.
4: O que você acha dessa roupa? Obviamente, belíssima, né? Porque você está linda.
8: Bom, eu sou neta de mama, eu sempre vesti mama África.
4: É neta dela?
8: Eu cresci na minha adolescência vestindo, então eu sempre me senti muito princesa. Mama sempre me deu essa oportunidade de vestir, né, as roupas africanas, sempre roupas feitas pelas mãos dela.
4: Mas neta de rainha é princesa, né?
5: Eu chego aqui, ela estava com 16 anos ou 17 anos, ela... E ela me pegou como mãe. Como
4: ser neta dessa diva aqui.
8: Sim,
4: também é uma oportunidade de nunca estar feia, né? Pelo amor
8: de
4: Deus.
8: Sim, mama é uma grande referência, né? De moda, beleza, né? Uma estética africana, cultura também. Mama traz pra gente, além da moda, né? Toda a cultura africana, né?
4: Aprendeu muito com ela.
8: Ah, demais. Hoje eu sou atriz, contadora de histórias. Mama já foi contadora de histórias quando ela era mais nova. Então ela me passou esse conhecimento e eu fui buscar também, né? Estudei tudo. E hoje a gente conta histórias.
4: É conhecimento, é cultura.
8: Com certeza.
4: Né?
8: E os retalhos do tecido, né? Mama faz bonecas. Então, nada se perde nas mãos de mama.
5: Nada não perde.
4: Sensacional. Também consciência, não apenas de cultura, mas de sustentabilidade.
7: Com certeza.
4: Com licença, Adama, vou falar. Agora eu esqueci teu nome. Luana?
7: Isso.
4: Luana, seja bem-vinda. Mama, por favor, primeiramente, sua criação.
5: É, sim. É só kimono, que tá na moda agora, tudo mundo.
4: É um kimono porque tá na moda.
5: Ah.

0: Acessou-se,
1: Levando
0: acessou-se
1: água.
0: Sampaia, tudo tem lá.
1: Levando
0: Dia a dia
1: água,
0: da África.
1: cesta para lavar roupa, o
0: Sim.
1: dia a dia da
0: Tudo,
1: África.
0: sim. Ah, nós vai fazer, nós vai.
1: Lindo.
0: Tudo
1: Luana, como é que você
0: feito na
1: está se
0: África agora.
1: sentindo com essa roupa?
2: É uma honra, né, poder representar algo tão importante para minha família.
1: Você também é da família?
2: Eu sou filha dela e.
1: Não, não, peraí.
0: Minha família.
1: Bisneta?
0: É,
1: Isso.
0: bisnieta.
1: Meu, desse tamanho?
0: É, você
1: Não,
0: viu?
1: mama, que é isso? Eu acho que a
0: Você viu?
1: senhora tá muito bem. Eu não quis dizer que eu sou bisneta.
0: Bisnieta,
1: Mas
0: bisnieta.
1: parou aqui, não tem tataraneta, não, né? Senão eu vou levar um susto real. Gente, que linda. Você tem quantos anos?
2: Eu tenho 26 anos.
1: Mama.
0: Sim.
1: Não, eu tô levando um susto aqui ao vivo, gente. A mama tá com a bisneta desse tamanho aqui do lado.
0: Sim.
1: Olha, lindo. Que é a história da família, mas a história de uma família muito maior do que a de vocês, né? É a história de uma família da África. Eu acho que vocês podem falar melhor do que eu.
2: É, porque nós, como é na África, né? Os africanos, eles andam muito juntos, né? Andam em família, né? Um cuida do outro. E hoje mama ia vir aqui e nós viemos junto para poder mostrar o trabalho dela, poder honrar a nossa ancestralidade através de mama, né? Através de tudo que ela faz. É muito
1: Estão honrando
2: importante.
1: lindamente. Então, princesas e rainhas, né? Muito obrigada, meninas. Foi um prazer ter vocês aqui, tá? Essa família toda unida. Muito
0: Sim, é de nada.
1: obrigada, por favor. Gente, coisa linda. Dá palmas, por favor. Palmas para as criações da mama. Muito obrigada, tá? Por favor, pode sair por aqui. Olha, posso dizer só uma coisa? Esse tecido que ela disse que é da rainha, realmente. É diferente, não sei explicar,
0: É
1: porque não
0: diferente.
1: entendo tanto de tecidos, mas é
0: É
1: diferenciado.
0: diferente.
1: É uma textura totalmente diferente,
0: Sim, é
1: gente, só
0: diferente.
1: sentindo para perceber. Muito obrigada, tá? Linda, belíssima. Mama, que coisa
0: Linda.
1: linda, lindo, lindo. E a senhora que começou com turbantes,
0: Sim.
1: apenas as pessoas. Claro que as pessoas iam achar bonito isso na rua, gente.
0: Porque também, você sabe, Brasil é África é igual. África não fica vendo aqui.
1: Queria que todos lembrassem disso,
0: Sim.
1: que Brasil e África são iguais.
0: Porque eu pensei, por que eu não pude fazer isso? Porque tem muitos me parentes aqui. E Brasil, pude falar com uma pessoa que está grávida. Dia de parto, doutor vai pegar bebê. Que vai cortar a umbilical. Se ele cortou o umbilical, bebê vai voltar com mãe. Ele não pode levar bebê nada, ele vai só fazer coisa, mas depois ele vai deixar com mãe. Creio que Brasil e África é assim.
1: África é nossa mãe. Mais
0: Não.
1: ou menos isso?
0: Não é nossa mãe, mas é nossa igual. Para mim. Me português, não tá. Você não entende bem meu português, mas eu estou
1: Não.
0: falando. Porque brasileiros gostam muito de tecido africano? Porque eles estão gostando muito de turbante, de roupa. Gente, comprei bem. Elas conhecem muito tempo, não? Tecidos africanos. É outro lugar. Colômbia é a mesma coisa. Eu mando até Colômbia, mando até Bolívia. Tudo, eu tenho todo lugar, tudo lugar que eu tenho cliente. Aqui do Brasil e fora do Brasil. Então, é uma coisa que a gente gostou.
1: Will, você também como representante da moda negra, da periferia do Brasil, mas negra. É, você tem referências também africanas para suas roupas?
3: Tenho sim, meu grupo de pesquisa é Nedebeles, né? Foi o meu TCC, né? É um grupo que fica no sul da África do Sul, então são mulheres que dominam, né, o design, então dominam a questão de cor e forma. Isso me chamou muita atenção, né? Eu venho de uma família matriarcal, onde a mulher manda, né? O respeito aos mais velhos.
1: Isso é normal na África, não é?
0: Sim,
1: Comum?
0: sim,
3: Exatamente,
0: sim.
3: né? Isso é
0: Corrija
3: de
0: se eu estiver
3: África.
0: errado. Esse familiar que você viu, eu é africano. Eles são brasileiros. Mas eles estão aprendendo muita coisa de minha cultura, que eles falam que tem que respeitar. Mulher tem que respeitar, mulher manda, que me tem que respeitar, veia, idade. Agora, se eu...

0: Se o nosso caminho agora na rua, quem vai falar que eu é africano, ela é brasileira? Eu não vi só palavra. Oi, mama, tudo bem? Eu falei, tudo bem, você sabe que mama é africana. Oi, tudo bem? Ela fala, tudo bem. Ah, você, ela é brasileira. Mas se nós caminhamos, ninguém não vai saber que eu é assim.
1: Exatamente.
2: E, Will, para você, qual é a importância de passar isso na roupa?
1: Eu acho
2: essa ancestralidade, né?
1: Acho que é o aprendizado, né? A moda é além da roupa, né? Com ela a gente pode ensinar que a moda, ela traz isso, né, para o mundo, o comportamento. Então é muito importante quando a gente traz isso como uma ferramenta de ensino, né? E trazer essa ancestralidade, esse ensinamento, né, para a população, isso é muito importante. Então por isso que quando eu vi esse grupo, me encantou muito, porque tinha muito a ver com o que eu vivenciava, né, na minha família. E, então é isso, são mulheres que têm o conhecimento que vai passando para os outros, né? E esse respeito, eu guardo isso muito da minha família e eu tento transmitir isso também para a moda. Inclusive, um pequeno spoiler, minha próxima coleção que eu vou trazer fala muito sobre a minha família, né? Então é um olhar para dentro dos meus e como que isso se comunica nos dias de hoje, né, na vestimenta. Então estou pesquisando minha própria família, trazendo essas referências, né? Que é também algo que a gente aprende em África, né? Que é Sankofa, que é olhar para trás. Sempre olhar para trás para a gente entender o presente e construir o futuro.
2: Sankofa?
1: Isso.
2: Sempre olhar para trás para entender o presente e construir o futuro.
1: Exatamente.
2: Achei lindo, vou usar isso. Sankofa. E, gente, a moda ela pode ser uma grande aliada da sustentabilidade e do combate à vulnerabilidade social. Em Paraisópolis, tem um projeto que transforma resíduos da indústria têxtil em novas peças e, ao mesmo tempo, capacita mulheres para o mercado de trabalho. O resultado é uma iniciativa que reduz o desperdício, fortalece a economia circular e muda a vida de quem encontra na costura uma oportunidade para recomeçar.
3: Máquinas em funcionamento, tecidos espalhados pelas mesas e muita criatividade. À primeira vista, parece apenas uma oficina de costura, mas aqui em Paraisópolis, cada peça produzida representa uma oportunidade de recomeço.
4: Para mim foi uma oportunidade de aprender, de crescer, tanto com costura, que é uma coisa que eu aprendi a gostar, que eu estava em dúvida em que escolha de carreira, e hoje para mim vai abrir muitas portas.
3: O projeto Costurando Sonhos Brasil transforma resíduos da indústria têxtil em novas coleções e, ao mesmo tempo, oferece capacitação profissional para mulheres em situação de vulnerabilidade social e vítimas de violência doméstica.
5: E elas tiveram que atender uma menina que tinha um filho no colo e tinha sido espancada e a criança também acabou apanhando. E aí elas começaram a pensar em alguma coisa que pudesse ajudar essas mulheres em situação, né, vulneráveis. E acabou surgindo a ideia da costura, que é uma coisa onde elas se profissionalizam, elas começaram a procurar parcerias, né? E elas, com um diploma de costureira na mão, elas conseguem ter uma independência financeira. Então, algumas ficam aqui com a gente no projeto, outras trabalham em casa, porque têm filho pequeno, mas elas têm uma renda. E quando gera uma renda, gera uma liberdade. E quando gera uma liberdade, as coisas ficam mais fáceis.
3: O que para muita gente seria apenas descarte, aqui ganha um novo destino. Os tecidos são reaproveitados e ajudam a reduzir o impacto ambiental e, principalmente, se transformam em fonte de renda e esperança para quem busca reconstruir a própria história. É a sustentabilidade mostrando que cuidar do planeta também é cuidar de pessoas. O projeto faz parte do G10 Favelas e aposta na economia circular como ferramenta de transformação social.
6: Representa para mim tudo, porque graças ao Costurando Sonho, hoje eu tenho uma própria marca de costura em casa que eu faço. E isso aqui ajuda a gente bastante a ter a educação financeira, ter estabilidade.
3: Hoje, as peças confeccionadas aqui já desfilaram em importantes eventos de moda no Brasil e no exterior. Mas os maiores resultados não aparecem apenas nas passarelas. Eles podem ser vistos na vida de quem encontrou na costura uma nova profissão e um novo caminho. E hoje está feliz?
6: Demais, demais, demais. Porque graças ao curso e ao projeto, eu consigo me fazer outra renda fora daqui com a costura.
4: Ah, eu quero ser modelista, então a costura para mim vai me ajudar bastante.
2: O quão importante é que as pessoas tenham também, que se torne acessível, né? Estudar também isso, né, Karina? O Senac tem possibilidades?
7: Temos. Tornar a educação acessível é uma das formas da gente desenvolver o nosso país, né? E principalmente a área de moda. E dentro do Senac a gente tem um programa de gratuidade, onde vocês podem acessar no portal do Senac para ter acesso a todos os cursos que estão com bolsas abertas. É tudo por meio do site, tem alguns requisitos para se inscrever, mas são muitas bolsas de estudos em todas as modalidades em que a gente atua.
2: É importante saber disso, porque às vezes também falta a informação e a informação faz com que as pessoas ampliem conhecimento. E, gente, uma máquina de costura e uma família inteira envolvida no mesmo sonho. Poderia ser a história da mama, mas não estou falando dela, não. Foi assim que Francislene Novembre, a Fran e o marido começaram a construir o próprio negócio. Entre a criação dos 5 filhos e a alfaiataria, ela encontrou seu espaço como empresária. Então, para contar essa história de empreendedorismo, converso agora com ela, costureira e empresária Francislene Novembre. Oi, bom dia, Fran, seja bem-vinda. E eu já começo te perguntando em que momento que você percebeu que aquilo que começou como um trabalho familiar poderia ser de fato, né, um negócio em expansão. Seja bem-vinda.
8: Bom dia, então, começamos tudo assim no susto, né? Meu marido começou a trabalhar em uma alfaiataria e foi gostando, e eu em casa, cuidando das crianças. E num determinado tempo da vida, foi tudo para ele. E as crianças cresceram e eu tive que ajudar. Tive que aprender a costurar, tive que aprender a atender. E tudo foi na raça mesmo. Agora nossa filha, com 20 anos, faz faculdade de moda e traz da faculdade o conhecimento que eu e o meu marido não temos, entendeu? Ela nos mostra o quanto é diferente a faculdade com a mão na massa, que a gente sempre faz na alfaiataria.
2: Legal.
8: Faz ajuste, reparo de roupa.
2: A gente está vendo, inclusive, algumas imagens suas aí na sua loja. Fran, inclusive, você está agora no nosso telão aqui. Seja bem-vinda, tá? Ao lado dos nossos outros especialistas aqui. Fran, você acabou de falar da Gabi, né? Sua filha, 20 anos, já está também cuidando da identidade visual, da vitrine das lojas. Sim. Como é essa história de passar esse fazer, esse saber para outra geração? Como tem sido para você trabalhar em família, nessa mesma empresa, costurando e criando?
8: É muito gratificante poder estar todos os dias e todas as horas do dia com a minha família. A Gabriele fazendo faculdade nos ensina muito o que é moda, o como arrumar uma vitrine, como arrumar uma arara, que até então a gente só costura, né? A gente marca o ajuste do cliente e faz a costura. Eu e meu marido, a gente tem pessoas que nos ajudam muito, que costumo dizer que as nossas costureiras lá no nosso ateliê são a nossa família, de verdade. Nós ficamos mais com elas do que em casa. E como a gente fez tudo isso se tornar realidade na nossa vida, para nós é gratificante, porque todos os dias a gente fica juntinho, não se separa e tudo acontece perfeitamente.
2: Pois é, a moda autoral, né, essa parte de confecção, é um dos motores da economia criativa aqui no estado de São Paulo. A gente ainda tem a Fran ainda. Qual é o conselho que você dá para pessoas que estejam começando, talvez, na máquina de costura, ainda, talvez, replicando outras coisas, fazendo reparos, mas que têm a criatividade e querem fazer moda autoral?
8: Então, a Gabi, ela quer muito fazer moda autoral. E quem deseja ser costureira, não tem segredo nenhum. Não pode ter medo. Eu mesma, eu aprendi, não fiz curso, não fiz nada. Eu aprendi só olhando as costureiras costurarem. Foi assim, acho que foi encontro, entende? Eu não sabia costurar, desde então só cuidei das minhas filhas. Eu tenho 4 meninas e 1 menino, e também já sou avó. Nossa. A Gabriele, inclusive, tem uma filha de 1 aninho, a Sara, a coisa mais linda, que também foi um desafio no meio de tudo isso, e que a gente está conseguindo, ó, tá vendo aí, ó, todas essas máquinas, cada máquina dessa tem uma costureira lá, que me ajuda, ajuda o Rodrigo, meu marido, a gente construir a nossa história. Não estamos sozinhos, eu e ele. Estamos com todas. Todas nos ajudam a chegar aonde a gente deseja.
2: Nossa, muito obrigada.
8: Aí é o ateliê.
2: Ah, eu vi, a gente viu imagens do ateliê, das máquinas, das roupas. E que legal que a família toda tá envolvida nisso agora, já que você disse que passa mais tempo na loja ou no ateliê do que em casa, pelo menos a família. Casa é a família, né? Casa tá dentro do trabalho. Muito obrigada, França. Seja sempre muito bem-vinda aqui no Revista Lesp, tá?
8: Muito obrigada pela oportunidade, um beijo e até outra oportunidade.
2: Um beijo, até a próxima. Gente, que bom que a família toda está envolvida, né? Agora, a Fran, ela começou ali do nada mesmo, sem um estudo. A gente fala sem o estudo, mas o fazer e o praticar, né? Eu acho que vocês podem falar melhor, é um estudo, né? Você tem que pesquisar para você também saber fazer, mesmo no olhômetro, como a mama faz. É, mas que bom que tem gente que tem oportunidade de estudar, não é, Karina? Uhum. E a gente já viu um pedacinho da São Paulo Fashion Week hoje, e tem 180 alunos do SENAC tendo a oportunidade de, além de estudar, estarem nos bastidores. Exato. Como é que vai ser isso?
7: Uma loucura, né?
2: Ah, imagino.
7: A gente é a escola, o SENAC é a escola oficial do São Paulo Fashion Week. Então, a gente tem 180 estudantes ocupando diversos postos de trabalho. A gente tem alunos orientando na sala de desfile para como as pessoas vão sentar, onde devem sentar. É, a gente tem os alunos no backstage, orientando, né, ajudando as marcas, né, a compor toda a base, né, para a estruturação do desfile. A gente tem os alunos no credenciamento. A gente tem nossa equipe de beleza, desenvolvendo a beleza para as marcas que estão desfilando. E além disso, a gente tem também os alunos de fotografia que estão vivenciando o evento e tendo a oportunidade de ter uma foto divulgada pela imprensa. Então, para a gente é um prazer muito grande de poder ter a oportunidade de conectar a escola com o mundo do trabalho por meio da principal semana de moda aqui do Brasil.
2: Isso, imagino que também, você falou que é uma loucura, porque backstage deve ser uma loucura, mas que oportunidade incrível para essas pessoas já estarem ali nesse meio, vendo a loucura que é e podendo participar.
7: Só estando ali para você entender o que acontece dentro de um backstage, né? É tudo muito vivo, cada marca é uma marca. Todo mundo tem, né, uma peculiaridade, o evento como um todo, né? A gente estava falando aqui um pouquinho antes sobre uma outra semana de moda. Então, cada evento também tem uma característica própria. E aí, o estudante poder vivenciar esses eventos é uma oportunidade para quando ele entrar no mercado de trabalho, ele já está conectado com essas pessoas que atuam. Então, ele conseguiu fazer network. Ele conseguiu entender, de fato, se é aquilo que ele quer fazer profissionalmente, né, ou se ele quer ir para uma outra vertente dentro da área de moda, ele consegue se brilhar, porque hoje muitas pessoas que estão dentro do backstage, que coordenam essas equipes, são ex-estudantes do Senac. A gente tem a vantagem de ter ex-estudantes nos bastidores, nas passarelas, ter o nosso coordenador, né, o nosso consultor criativo João Pimenta também assessorando nossos estudantes. Então, é um movimento bem grande que a gente fica muito feliz em poder proporcionar para os nossos estudantes.
2: E o que, que você quis dizer antes, quando você disse que moda não é só roupa? Eu disse que eu ia voltar nisso.
7: É porque, na verdade, a roupa é o resultado de tudo isso, né? Quando a gente faz moda, a gente tem muito estudo por trás, a gente traz repertórios culturais, a gente tem a intenção de trazer uma identidade artística dentro disso. Então, quando a gente fala da moda da periferia, a gente tem, né, movimentos culturais relacionados à música, a como essas pessoas, né, vivem no dia a dia, quais tecidos, quais volumes, quais formas. Então, tudo isso reflete numa roupa, de fato. Mas tem muita informação ali dentro dessa roupa.
2: Will, quando você veste pensando no seu ambiente, né, no seu território da periferia, e quando traz tudo isso que ela acabou de falar, identidade, né, o quão poderoso é para uma pessoa da periferia vestir uma roupa em que se sinta realmente ele mesmo e uma pessoa bonita?
1: Acho que, mais uma vez, a gente vai voltar a falar que a moda não é somente tecido e roupas, né? Tudo isso é um resultado, igual você falou. E eu vejo que quando a gente veste algo que é nosso, que é feito por nós, e a gente pode sair dali, mostrar, trazer essa identidade para o mundo, acho que hoje eu entendo que é o propósito do meu trabalho, né? Então, eu sempre falo que a Afroperifa é muito mais que uma marca, porque a gente traz todo esse impacto socioeconômico dentro do território. Então, toda a cadeia produtiva de moda está ali conosco em projetos grandes, em projetos que a Afroperifa está envolvida. Então, é a costureira, é outros designers, outros artistas, são os próprios modelos, né, do nosso território, fotógrafos, enfim, a cadeia produtiva sempre com a gente. Então, para mim, é muito gratificante nós aí estar, né, em espaços e mostrando a nossa arte através da moda. Eu acho que
2: e
1: é um trabalho incrível.
2: E para pessoas que são normalmente postas por outras à margem da sociedade, se verem bonitas como são de fato e se sentirem bem, por isso que eu achei que a palavra poderosa vinha a calhar. Isso é muito poderoso para além da moda, né?
1: Exatamente.
2: Aumenta a autoestima?
1: Com certeza. Ajuda, inclusive, né? Então, a moda eu encontrei como uma ferramenta muito poderosa ao combate ao racismo. Né? Então, foi uma ferramenta que eu encontrei para o meu trabalho, onde eu pudesse trazer não só a minha autoestima, mas a autoestima de todos aqueles ao meu redor.
2: Combate ao racismo, combate ao capacitismo, por que não? Porque a gente tem que lembrar que há pessoas que não conseguem vestir roupas.
1: Sim.
2: Que nós vestimos, né? E em São Paulo, o concurso Moda Inclusiva, promovido pela Secretaria Estadual dos Direitos da Pessoa com Deficiência, tem o objetivo de promover a inovação e a acessibilidade no setor da moda. Neste ano, a final do concurso, gente, acontece em 11 de novembro, ainda vai chegar. E os estilistas têm muitos desafios pela frente. Romper preconceitos e barreiras no setor, tá? Pensar em roupas que atendem às diferentes necessidades das pessoas com deficiência, aliando funcionalidade, conforto e estilo.
9: Acordar pela manhã e vestir uma roupa pode parecer tarefa simples, mas para uma pessoa com algum tipo de deficiência, pode ser só o primeiro desafio do dia. E é aí que entra a importância da acessibilidade. Foi por causa dessa palavra, ou melhor, dessa ideia e movimento, que a Maiara encontrou mais um espaço para ocupar, a moda.
10: Eu vejo a moda como uma forma de expressão de quem a gente é, né? Então faz muita diferença para mim a roupa que eu estou usando, que eu quero me sentir bem com aquilo que eu estou vestindo. E muitas peças não atendem às minhas dificuldades, né? Às vezes um botão, um zíper, um tecido, uma costura mais grossa. Então eu tenho bastante dificuldade. E para a gente comprar a roupa, a dificuldade já começa de acesso na loja. Às vezes o provador não cabe a cadeira de rodas, então já começa a dificuldade por aí.
9: São zíperes, elásticos, botões em locais estratégicos que podem fazer toda a diferença. Para quem não tem nenhum tipo de dificuldade em se vestir, passa despercebido. Mas para uma pessoa com deficiência, pode ser o grande ponto de virada entre se vestir com o que tem disponível e usar a moda como uma forma de expressar a própria personalidade. Desde 2009, o estado de São Paulo conta com uma iniciativa que busca mostrar para o mercado da moda as possibilidades para impulsionar a inclusão na indústria. A ideia é estimular pequenas mudanças que criem mais oportunidades de autonomia e expressão para as pessoas com deficiência.
11: Pense em uma roupa que você usaria. O que você usaria para ir na feira, num casamento, numa balada? O que você usaria? Vocês hoje vieram fazer uma entrevista, eu também vou dar uma entrevista, a gente dá uma arrumadinha e tudo. E se a pessoa com deficiência tem que usar o que tem? Não. Ela tem que usar o que ela vai se sentir bem, o que ela vai gostar de estar ali.
10: São novos estilistas, criando coisas novas, então eu vejo muita possibilidade. É um mercado muito grande, só precisa ser trabalhado melhor, né? Porque às vezes uma peça com uma pequena adaptação já o preço sobe muito e fica inacessível para muitas pessoas. Então, o bom do concurso é que a gente conhece novos estilistas, novas opções, né?
9: No ano passado, o grande vencedor do concurso foi o Will, o criativo. A principal forma que ele encontrou para pensar em algo que realmente atendesse às necessidades de uma pessoa com mobilidade reduzida foi se colocar no lugar de uma pessoa com deficiência.
12: O que eu fiz foi sentar numa cadeira e me comportar como se eu não pudesse sentir minhas pernas ou não puder levantar da cadeira. E eu pensei, como eu posso me vestir? Como deve passar 5, 8 horas em cima de uma cadeira sem que eu precise pedir ajuda. Então, essas costuras, todas que eram da parte traseira, eu trouxe para a lateral e para frente, de uma forma que não gere atrito na pele, que não machuque, né? Então, todos os bolsos eu trouxe para a parte da região daqui da cintura para frente, do joelho para baixo. Então, ela é tudo adaptada para que não gere acúmulo de suor, para que ela possa se vestir sozinha. E o estilo, né? Ou seja, que ela seja bonita, que gere desejo na pessoa, que ela olha aquilo e queira comprar e não só fica lá na vitrine parada.

0: Funcional e estiloso. E olha, essa moça linda que a gente viu aí é a Mayara Barreto. Para quem não reconheceu, ela é uma das nossas maiores atletas paralímpicas, tá? Representantes do Brasil nas Paralimpíadas, aqui do estado de São Paulo. Já esteve aqui, inclusive, no Revista Lespe. E ela, como linda que é, também é modelo, estava aí na reportagem da Beatriz Moreno. Então, um beijo para Mayara também. Mas agora, vamos mudar um pouquinho de assunto, desse assunto de moda, mas também vamos chamar outra modelo. Vamos às redes sociais, eu estou aqui com ela, Lígia Almeida.
1: Parece.
0: Oi, amiga, seja
1: Oi, muito
0: bem-vinda.
1: obrigada. Boa tarde a você, Vanifer, convidados, pessoal de casa que
0: Boa
1: assiste o
0: tarde.
1: Revista Lespe. Que tema gostoso, né? Eu sou uma grande amante da moda como expressão social, como uma ferramenta de comunicação, como identidade. Então, que tema importante, os convidados também contribuindo muito para esse debate.
0: Pois é, convidados belíssimos e você também, por que não? Nossa modelo das redes, Lívia Almeida. O que é que você tem pra gente hoje, amiga?
1: Vanifer, eu sei que você, como jornalista, também é curiosa, assim como eu. E a gente tem uma série de vídeos nas redes sociais que a gente traz curiosidades dos bastidores aqui da Lespe. Você sabia que tudo que é dito aqui no plenário, durante as sessões, é registrado palavra por palavra, viu? É a taquigrafia. Conforme o tempo foi passando, a tecnologia foi avançando, tivemos algumas mudanças, mas o trabalho continua importante. A gente preparou um vídeo contando um pouco mais desses bastidores da taquigrafia. Vamos assistir?
2: Quando alguém fala em taquigrafia, você também imagina alguém escrevendo símbolos de forma super rápida? Mas na verdade, já não é bem assim. Hoje em dia, o trabalho é muito mais tecnológico e mais otimizado. E ó, o nome mudou também. O departamento agora chama Registro de Pronunciamento. A equipe, composta por taquígrafos e outros profissionais, acompanha tudo o que é falado durante a sessão, registrando os discursos em tempo real e se revezando para garantir a precisão. Nomes, termos técnicos, leis e outras informações são corretamente registradas com a ajuda da tecnologia e de um programa desenvolvido especialmente para a Lespe. Depois, o texto passa por um rigoroso processo de revisão. A equipe confere o conteúdo com o áudio original e ajusta pontuação, gramática e ortografia. Só depois de todo esse processo, o registro se transforma em documento oficial e passa a fazer parte da memória da Lespe. Mudou a tecnologia, mas o objetivo continua o mesmo: registrar cada palavra com precisão. Mas e aí, você sabia que funcionava assim? Siga a Assembleia SP e continue acompanhando os bastidores do Parlamento Paulista.
0: Gente, que trabalheira que deve dar isso. Imagina na época da máquina de escrever.
1: Exatamente, tinha todos uns símbolos, né, que representavam ali algumas palavras. Com a tecnologia, o processo ficou um pouco mais fácil, digamos assim, mas um trabalho extremamente importante, porque tudo que é dito aqui vira um registro oficial, Vanifer.
0: Imagina escrever tudo que eu digo. Meu Deus, a trabalheira que essa pessoa
1: Belo
0: ia ter.
1: trabalho, parabéns a todos os
0: Quantas
1: taquígrafos.
0: palavras eu falo por minuto? Gente, para você que quer saber de mais curiosidades como essa, olha só, tá aqui o nosso feed aparecendo na tela. Lá você acompanha o trabalho dessa linda Lívia Almeida, roteirista das redes sociais e também dos outros criadores. Olha aqui, o QR Code tá aparecendo aqui na tela. Aponta a câmera do celular e segue.
1: Siga, vale muito a pena todo dia, muito conteúdo interessante, curiosidades como essa e também prestação de serviço. @AssembleiaSP, Vanifer.
0: Obrigada,
1: E que
0: Lívia.
1: agradeço,
0: Até a
1: ótima tarde.
0: próxima,
1: Até.
0: linda. Gente, para você que quer saber de todas as curiosidades, não esquece, tá? @AssembleiaSP. Mas agora eu vou desfilar de volta aqui para o meu sofá para continuar falando sobre moda. Tá rindo da minha cara, né, mama? Percebi. Eu sei que eu não sei desfilar, não, mama. Não tenho nenhum.
3: Sim.
0: As suas modelos estavam muito melhores do que eu.
3: Ela é bem vestido, hein?
0: Maravilhosa. Eu tô muito clean girl hoje, que é um termo, inclusive, que eu não gosto muito, que para quem não conhece, é aquele, digamos assim, garota limpa, na tradução bem literal, que são aquelas pessoas que se vestem mais com cores neutras, né? Tudo bem monótono. E eu acho que, um pouco higienista às vezes até, e eu acho que é isso que a cultura africana traz. Ao contrário, né, mama? É cor, é vida,
3: Viva.
0: é cultura.
3: Cultura.
0: E a senhora tem uma convidada nova aí no seu colo? Aqui no seu colo,
3: Ah, sim. Eu
0: quem
3: poderia
0: é
3: entregar?
0: essa que a senhora trouxe?
3: Eu poderia entregar?
4: Para uma pessoa?
0: Pode.
4: Pode? Tá bom. Espera, vou deixar isso aqui.
0: Uma presente. Eita, é um suspense. O que é que ela vai fazer?
4: Vou dar uma presente para uma. Isso é Bayomi. Tem história também. Fez tudo para ter sido africano.
0: Ah.
4: Uhum. Presente
0: é para mim?
4: Não para você.
0: Eu estava tentando entender essa surpresa. É? Mas que coisa linda. Isso aqui foi feito pela senhora?
4: Sim, para minha filha. Nós que faz lá.
0: Meu Deus, que... Ai, obrigada. Posso dar um abraço?
4: Sim.
0: Linda, obrigada, amor. Um abraço apertado aqui. Aqui a gente abraça apertado lá também.
4: Sim, lá também. Tá...
0: Muito obrigada.
4: Duas vezes.
0: A senhora é uma rainha. Obrigada. Muito obrigada. Obrigada. Olha que linda, gente. Deixa eu mostrar aqui o meu presente. Olha isso. E com uma roupa, é uma boneca africana.
4: Sim, boneca africana.
0: É sua filha que faz?
4: É, nós faz tudo lá.
0: É o que a sua filha tinha falado, que vocês fazem com o tecido que não é jogado.
4: Sim, não.
0: É o tecido que
4: nós
0: é feito
4: brinco,
0: roupas.
4: Sim, nós faz brinco, faz pulseira, faz tudo. Ele sabe, ele viu tudo.
0: Ai, mama, eu amei, de verdade. Isso aqui vai ter, eu tenho uma estante com coisas especiais. Isso aqui vai ter um espaço muito especial nessa estante.
4: Tá bom, tá.
0: Eu amei.
4: Tá.
0: E falando sobre isso que eu estava falando, sobre esse colorido que me encanta, essa cultura. Eu acho que ter a senhora aqui, inclusive, significa muito, como a senhora já falou, África e Brasil são irmãos.
4: Isso, né?
0: Gostaria que todos lembrassem disso. E é uma representatividade necessária, né, mama?
4: Verdade,
0: porque a moda também é isso, não é?
4: É verdade.
0: O que que a... Quando a senhora se veste, o que que a senhora quer expressar?
4: Se eu vestir.
0: Ao vestir. Ao se vestir e ao vestir os outros.
4: Se eu vestir uma roupa, eu quero que se eu sair na rua, todo mundo sabe que a mama saiu na rua. Todo mundo vem em frente de mim para mostrar que eu vestir uma coisa linda.
0: Nada de
4: clima. Se eu vestir também modelos, se ele saiu, todo mundo que ele se vestir uma roupa de lindo, uma roupa de criativa, como fala? Criação.
0: De criação
4: de
0: sua.
4: Criação muito linda.
0: A senhora quer mostrar, deixa eu ver se interpretei corretamente. A senhora quer mostrar que está lá, que saiu e quer ser vista.
4: A gente gosta.
0: E quer que a sua cultura seja vista também. Will, e você? Porque assim, eu estou fazendo essa ligação porque a periferia é moda preta, querendo ou não é?
5: É basicamente isso que a mama falou, né? A gente sai para trazer essa expressão para que as outras pessoas olhem com outro olhar, né? Um olhar de beleza, um olhar de pertencimento, né? Que a moda é muito disso também, né? Então, pertencer e saber que essa cultura é nossa. E a cultura brasileira é tão rica, né? A afro-brasileira, então, a gente... Não é, mama?
4: Muito rico.
5: Tá junção
4: muito rico.
5: É incrível,
4: eu
5: de aprendizado, né? Então, é basicamente isso. Nós saímos na rua para ser vistos, né? E visto neste outro lugar, né, de pertencimento, de estamos aqui, estamos vivos.
0: Já chega de se esconder, né?
5: Exatamente.
0: Cá entre nós. E a sua roupa, eu tô vendo que ela tem umas estampas também, que chamam a atenção, a cor chama a atenção, é muito viva. Em que você se inspira? Você já falou no seu território, nas pessoas, nas suas pesquisas, mas tem alguma inspiração mais profunda para você?
5: Então, essa estampa, né, é uma estampa bastante especial. Para quem não sabe, em Peru tem uma fábrica de cimento abandonada, né, e essa fábrica de cimento construiu... O cimento construiu Brasília, por exemplo. E tudo se... surgiu a partir dessa fábrica, né? E nessa fábrica existe um povo, né, que lutava muito pelos direitos trabalhistas e eram negados. E esses povos foram conhecidos como os queixadas. E os queixadas se uniram para cravar a maior greve da história, né? E se vocês forem pesquisar, vocês vão ver essa história real. Então, todo artista de Perus, a gente é a sua função falar sobre essa história, não deixar morrer na sua arte. Então, eu trouxe uma primeira coleção para um outro evento grande de moda, que foi a história dessa fábrica. Então, essa logomania eu desenvolvi a partir do primeiro saco de cimento, né? Que, se a gente for ver, são Perus. Né? Então,
0: é verdade.
5: São Perus, né? Que
0: nossa, não
5: é o nome
0: tinha
5: do bairro. Então a gente
1: Sim.
5: criou essa logomania a partir do primeiro saco de cimento. Então fez parte, né, da história. Então onde eu levo e carrego é um logo original, né, daquilo que é do bairro.
0: A Karina, tem coisa que não, acho que não se aprende na escola, né?
6: Então, a gente fala muito sobre repertório por conta disso. O Will não ia conseguir chegar numa estampa como essa se ele não tivesse feito uma pesquisa. Então, o repertório para você ser autoral é o que faz toda a diferença. Então, a escola contribui, né, com uma parte do olhar desse repertório, porém, cabe o interesse do estudante também em desenvolver e ampliar esse olhar no dia a dia.
0: O estudante no Senac, mas ele tem que aprender, obviamente, se ele está lá para estudar, todos os passos para se chegar, para se construir uma roupa.
6: Isso.
0: E são muitos, né?
6: São muitos.
0: Como
6: passos.
0: É o processo lá?
6: A gente tem diversas frentes, né? Dentro do Senac, a gente fala que a gente trabalha com a criação, com a construção, com a comunicação e com negócios. Então, dentro da criação, a gente está falando ali sobre criar essa roupa, sobre o processo criativo que está envolvido nesse criar. Quando a gente fala sobre construção, a gente está falando na estrutura que vai dar vida àquela roupa, né? Então, como que eu vou encaixar todos aqueles pedacinhos de tecido para construir, de fato, aquela blusa ou aquela saia, para que ela seja ergonomicamente correta e tenha um caimento adequado. E quando a gente fala sobre comunicação, a gente está falando sobre criar imagens de moda, seja ela por meio das redes sociais, em editoriais de moda, em semanas de moda, como a gente acabou de falar aqui, e negócios da moda, tudo aquilo que faz a indústria girar. Então tem marketing e, né, e por aí vai.
0: As redes, as passarelas e outras criações ainda balizam muito quem está começando?
6: Ainda é difícil começar, né? A gente precisa que, por isso a conexão com o mercado é tão importante, para que o estudante possa vivenciar isso e também se sentir pronto para entrar no mercado de trabalho, né? Quando você, dentro da escola, você aprende os conhecimentos, mas você consegue equiparar esses conhecimentos com o que, de fato, acontece no mercado de trabalho, você vai mais confiante para uma vaga e você consegue oportunidades melhores.
0: Então, fala, a gente está chegando aos momentos finais da nossa revista Lesp já. Fala como é que o pessoal consegue, para, quem sabe, nos próximos São Paulo Fashion Week, estar lá nos bastidores como aluno do Senac.
6: Precisa ser estudante do Senac,
0: claro.
6: Estar conosco, né, dentro dos cursos, principalmente dos cursos técnicos, que a gente tem 3 títulos, o de coordenação e estilismo de moda, né, e a gente tem o produção de moda e a modelagem do vestuário. Então, esses são os principais cursos que conseguem atuar nos bastidores do evento. O Senac é uma escola muito grande, então a moda está presente em mais de 40 unidades. Então, os estudantes do interior são convidados a participarem fazendo uma visita no evento. Então, nessa edição, são praticamente 600 estudantes com diversas atividades distintas que, né, participam da semana como um todo. Então, venham para o Senac, conheçam as nossas escolas. Vai ser um prazer estar com vocês.
0: Will, não deve ser fácil também começar, ser autoral e trazer, ter tanto orgulho das suas raízes e trazer tudo isso. O começo deve ser difícil, mas tá valendo a pena, hein?
5: Com certeza, eu acho que a cada espaço que a gente vem conquistando, né, com a Afroperifa, basicamente é muito gratificante para todos nós, né? Eu sempre falo que a Afroperifa não é do Will, é de todas as mãos ali que tá construindo com a gente, todos os profissionais envolvidos, então é muito gratificante mesmo.
0: E moda autoral da periferia, vou usar de novo essa palavra, poderoso.
5: É muito poderoso, né? Faz com que a gente também se sinta poderoso e outros também, né? Igual eu sempre falo, eu quero que existem também outras afroperifas, né? No Brasil e no mundo, e que é uma marca que traga esse impacto para o território e façam com que as pessoas acreditem nas suas bases, né?
0: Não adianta se sentir poderoso sozinho, né? Essa questão, é por isso que a moda da periferia. A mama não tá poderosa sozinha, então... De novo aqui, já que a gente... Revista Lesp, essas lindas, vem cá, meninas. A Vilma, a Adama e a Luana, não é isso? Vem cá, meninas. Mais uma vez esse desfile aqui no fim do nosso Revista Lesp. Mama, e pra senhora, a gente já falou tanto de cultura, de pertencimento, de história. É preciso saber a própria história para construir também moda, não é?
4: Minha própria história ou
0: a sua história, a história do seu povo, a história da sua cultura, é a sua história, né?
4: Sim, é minha história. Minha história é simples, porque eu e uma velha já está pensando muita coisa para trouxer a cultura da África aqui. Como minha filha fala, que tecido nada nós não julga fora, tem também, nós faz muita coisa. Então, minha história é só de
0: força.
4: Mais força. Tem mais força para fazer mais coisa, mais boa coisa.
0: A sua história é de força no seu passado e com a sua força para fazer o que a senhora está fazendo agora.
4: Tá bom.
0: E meninas, foi você que fez essa boneca? Ai, com licença, deixa eu mudar de lugar aqui. Que coisa mais linda. E gente, dá uma olhada aqui antes da gente terminar. Olha aqui, Nil. Olha a riqueza de tecidos até mesmo na boneca. Gente, a boneca tem um lookinho. Um lookinho completo, vocês conseguem ver? Que coisa mais linda. Adama, que lindo também, é importante, sustentabilidade, consciência, tudo isso é importante na moda, né?
7: Sim, a gente tem que... A moda, ela existe para vestir, mas existe também para trazer resistência, né? Contra várias coisas que acontecem no nosso planeta. Então, quantas pessoas estão destruindo, a nossa ancestralidade vem reconstruindo, né? E restaurando tudo que está sendo destruído pelas mãos das próprias pessoas, que muitas vezes não valorizam a sua própria ancestralidade, e por isso que está fazendo isso.
0: O bicho homem destrói, mas tem bicho homem que constrói.
7: Ah, com certeza.
0: Bicho é mulher nesse caso, com todo respeito. Meninas, muito obrigada. Vocês estão rainhas, poderosíssimas. Vocês também, vocês obrigada. Todos, cada um trazendo a sua identidade e o lugar de onde veio e as suas raízes. É por isso que eu falo tanto das minhas raízes aqui também. A gente tem que ter muito orgulho e a moda mostra isso. Muito obrigada por terem vindo todos.
4: Obrigada.
0: E muito obrigada. Eu que agradeço. Muito obrigada a você de casa, você que é tão importante também. Sinta-se sempre em casa aqui também. O Revista Lesp fica por aqui, mas eu te espero amanhã, tá? Até lá, nos siga nas redes sociais, @AssembleiaSP. A gente continua se comunicando por lá. Tem muitas curiosidades, tem vídeos novos todos os dias que o pessoal sempre posta, Lívia Almeida, que esteve aqui também, e todo mundo aqui, ó, tá? Com muito orgulho da roupa que tá vestindo, mas principalmente das suas raízes. Espero que você também tenha. Um cheiro. Tchau!

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5: A sensação é muita gratidão, né? É algo que eu tive um insight, a ideia, e de repente eu estou fazendo parte da cultura brasileira, estou ajudando a divulgar a cultura.
4: Convido as pessoas a tirarem o sapato, sempre que a gente não tira o sapato na vida, né? Então, enfim.
2: É uma coisa de infância.
4: Exato,
2: assim, né?
4: Exato.
6: A Assembleia cria leis, fiscaliza o governo e diariamente toma decisões importantes para todo o estado de São Paulo. Mas como é que isso chega até você, na sua casa, sem filtros e, o mais importante, de um jeito que dê para entender? Hoje eu te levo como uma guia por dentro dos corredores da TV Alesp, a emissora que é responsável por transmitir as sessões, programas e reportagens que refletem tudo de mais importante que acontece aqui nessa casa. E, além disso, ainda é responsável por levar o Isso é Política Sim para você.
3: Letícia, a gente sabe que a transparência, ela depende de um intermediador, né? Porque, de novo, é um espaço aqui que, se a gente for pensar, não dá para todo mundo dos 645 municípios acompanharem todas as votações. Então, a gente tem alternativas, tem ferramentas como a TV, por exemplo, né? Uhum. Que trabalha aí por essa transparência.
7: Isso, a TV Alesp.
8: E tudo isso faz parte do LIMP, né? Que a gente fala que são os princípios que regem a administração pública. Legalidade, impessoalidade, moralidade, publicidade, uhum, e eficiência. A publicidade, que é isso, é levar para o pessoal, deixar transparente o que está acontecendo na administração. Só que, às vezes, se a pessoa não tem uma base, pode ser que ela leia e fale assim: não entendi nada, o que é isso? E aí também acho que vem vocês no papel da TV ali, né? Uhum. Com programas que mastigam essas informações e deixam mais acessíveis para a população.
6: Gente, eu sequestrei o meu chefe pra gente conversar um pouquinho e entender como foi o processo também de criar essa grade que a gente tem hoje, né, Josué?
5: Então, a gente tentou aliar a característica de uma TV legislativa que traz as notícias da casa, as notícias da Assembleia, mas também com muita prestação de serviço para a comunidade, porque, afinal de contas, é uma TV que atinge o estado de São Paulo todo. Então, a gente tentou trazer essas questões e, com isso, elaborar uma grade bem diversificada, onde você traz comportamento, você traz informação do dia a dia, você traz bastante serviço, prestação de serviço para a comunidade, além, é claro, das notícias aí que da Casa Legislativa, que é também de extrema importância, porque, afinal de contas, é por meio dessas notícias da Casa que a gente leva também a informação transparente das atividades parlamentares.
6: E eu acho que uma característica legal que a gente tem hoje é também que, se a gente pensa no Brasil, a gente sabe que em território a gente é muito grande. E o estado de São Paulo não é diferente. A gente tem um estado que, se a gente for pensar na Europa, por exemplo, é o tamanho de um país inteiro. E aí tem também essa preocupação de, por exemplo, pegar quem está lá em cima do estado, né, na região norte do estado, e mostrar um pouco do que tem aqui para a região sul do estado, por exemplo. Então, mostrar tudo que a gente tem aqui dentro de São Paulo, né?
5: Sim, a gente sempre leva em conta a questão que nós somos uma TV aberta e estadual, uma TV, uhum, para o estado de São Paulo. Então, um dos nossos focos também é mostrar esse estado. Afinal de contas, a gente está no estado mais rico do Brasil, né? E que tem riquezas culturais, riquezas gastronômicas, tem culturas diferentes, então a gente também está bastante empenhados, né, de trazer essas informações, de trazer essas culturas, de trazer essas novidades, as curiosidades do estado todo. Então a gente quer cada vez mais ampliar a nossa cobertura para o estado, não ficar somente restrito à capital, mas sim mostrar todo o interior, litoral, que afinal de contas é um estado muito rico em termos de informação, em termos de comportamento. Então esse também é um dos algo que move bastante a gente a querer fazer cada vez melhor essa TV Alesp.
3: Gente, o Will é um dos nossos repórteres aqui, mas também é apresentador, né, Will? Você faz um pouquinho dos dois.
7: Exato. A gente, além de cobrir o parlamento e também as notícias do estado, a gente faz um programa de tecnologia aqui, que é, na verdade, traduzir o que está acontecendo no mundo da tecnologia, ciência e inovação, que é bem legal por conversar com um jovem, enfim, sair daquele universo, assim, da palavra muito difícil.
3: E aqui é basicamente o que a gente faz em todas as áreas, né? Porque quando a gente pensa também na reportagem, o que acontece aqui dentro da casa, a gente tem que entender primeiro pra conseguir passar isso pra frente de uma forma mais simples, né?
7: Muito. Não adianta você chegar, por exemplo, numa sessão e lá vai estar tudo burocrático. Você precisa traduzir isso, porque a pessoa que tá assistindo precisa entender falando. Então, o nosso papel como repórter é você traduzir isso e deixar da forma mais simples. Então, eu gosto de entender o que aconteceu e traduzir de uma forma que a pessoa lá do fundão de São Paulo vai entender o que foi pautado aqui, o que o político está falando aqui, de uma forma clara, né?
3: Bom, e todo esse processo também tem que ser feito na rua. A gente tem muita coisa que acaba indo pra rua, né? Apesar do nosso foco ser principalmente aqui na Lesp. E aí é o mesmo princípio, né? Eu acho que esse é o princípio do jornalismo, da reportagem.
7: Sim. E na rua, você quer aquela pessoa que, de fato, vai compreender o que você tá falando. E pra essa pessoa compreender o que você tá falando, você tem que falar de uma forma simples, você tem que abordar com ela em argumentos que ela vai saber te entender.
3: É o princípio da comunicação, né?
7: Exatamente. Não, você não faz comunicação só para você ou para um grupo de pessoas. Você faz comunicação para uma massa. E eu acho que aqui na Lesp a gente trabalha muito isso, né? A gente, como repórter, também os apresentadores, a gente tenta traduzir o que cada parlamentar falou aqui dentro de uma forma simples para todo mundo compreender.
3: Inclusive, eu vou até abrir um parênteses, tá? Isso é o papel principal da nossa profissão. A gente, inclusive, tem um pensador muito bom, um teórico, que chama Nelson Traquina, eu sou uma fãzaça dele, e ele traz que é importante a gente ter a noção de como funciona todo esse caminho, né? De qual é a mensagem, como a mensagem vai chegar e para quem essa mensagem tem que chegar. E tudo isso tem que ser pensado para efetivamente carregar aquilo que a gente precisa que seja carregado. Então, o sentido daquilo que a gente está desenvolvendo ali, né? Bom, já que a política é feita pro povo, ela não vale de nada se não chegar nas pessoas, né? E o Daniel, que já tá mais acostumado, né, Dani, aqui a lidar com esse dia a dia, a gente tem que levar todos os eventos da casa para todo mundo.
9: Exatamente. Aqui, além das votações que ocorrem no plenário, tem uma série de eventos que ocorrem aqui, desde audiências públicas, as solenidades. Então, tudo é importante, tudo que acontece aqui é importante, tudo isso é levado para a população por meio das transmissões e também das reportagens que a gente faz de cada um desses eventos. E aqui na coordenação da produção e da reportagem é de onde sai tudo isso. Um trabalho bastante complexo, que tudo tem que estar muito bem ajeitado, muito bem ajustado e alinhado um dia anterior, para que no dia dos eventos isso tudo aconteça da melhor forma. Todo mundo, o repórter, o master que vai fazer a transmissão, todo mundo está sabendo o horário exato de cada evento, e todos esses eventos são importantes. Tudo que acontece aqui dentro da casa é importante, porque precisa ser publicizado, precisa ser transmitido para que a população tenha conhecimento do que acontece aqui na Lesp.
3: Agora, o Edu é um grande artista, né, entre vários aqui, que fazem os nossos programas ficarem bonitos, ficarem assistíveis, porque senão a gente ficaria horas e horas na frente da TV e não ia conseguir consumir todo o conteúdo.
10: O nosso trabalho, eu costumo brincar assim, que depois do trabalho da gravação e da produção, a gente pega todo aquele bolo, é como se fosse fazer um bolo mesmo, a gente pega todos aqueles ingredientes, vê o que que funciona, papapá, e vai brincando como se fosse um quebra-cabeça mesmo.
3: E junto do Edu, a gente tem Márcia, que também faz parte dessa engrenagem. A gente tem o costume de fazer a montagem, né? Tem costume não, é essencial fazer essa montagem para que tudo isso chegue lá. E como é que funciona a seleção de cada conteúdo que vai entrar?
11: O que é importante colocar, principalmente na TV legislativa, é o seguinte. Numa TV legislativa, a transparência ela é fundamental. E a gente está sempre no ao vivo. O ao vivo passa tudo, é a íntegra de tudo que está acontecendo. E quando a gente tem a edição, as pessoas sempre acham que na edição a gente tem a narrativa, a montagem, o que está sendo, né, qual lado que vai. E a questão aqui é a casa do povo, a casa legislativa, ela é justamente o lugar onde a diversidade se faz presente, onde o contraditório está no plenário, né? Então é o debate, é o parlamento, é onde se falam e se discutem temas contraditórios, assuntos contraditórios e ideias contraditórias. E o que é importante é justamente isso, a gente conseguir dar voz para esses dois lados, desses dois debates e refletir exatamente o que foi no ar. Essa é a transparência e a missão da TV pública, da TV legislativa.
3: E eu acho que uma coisa interessante é que, como o Isso é Política Assim, cada programa tem a sua linguagem própria, né?
10: Isso, isso. A gente tem que falar com o público que a gente quer atingir. Uhum. Se é um público, por exemplo, se é um programa que a gente vai falar com um deputado ou se for falar com alguma autoridade, a gente usa uma determinada linguagem. Uhum. Esse programa, o Isso é Política Assim, a gente é um programa feito para os jovens. Então a gente procura usar uma linguagem mais dinâmica, mais rápida, né? Até os elementos, se você ver, são os elementos mais coloridos, assim, mais modernos, né? E a edição é muito rápida, assim. A informação, a gente tenta passar a maior quantidade de informação no menor tempo, mas com qualidade.
3: Você que trabalha aqui com os GCs, o que é o GCs já, pra gente entender do que exatamente eu tô falando?
12: Bom, é importante ter os GCs que são onde são colocados os temas, né, dos programas, ou no caso aqui do plenário, e também o nome dos deputados. Então, para o telespectador entender quem que está falando.
3: E aqui, o GC, ele tem outras funções também, né? Que aqui a gente considera um dos corações da TV, porque é de onde é transmitido as discussões plenárias.
12: Aqui, na verdade, o que funciona, né, são as câmeras, né? São 5 câmeras aqui. Aqui é a parte dos cortes, né, do DTV, diretor de imagens, e aqui que é o GC e áudio.
3: E é importante a gente citar também que você não trabalha sozinho aqui dentro, tem uma equipe, né, para fazer só o plenário são 3 pessoas sempre.
12: Exatamente, 3 pessoas sempre, áudio e GC, mesa de corte e as câmeras, uma pessoa controlando as câmeras.
3: Explicar pra gente um pouquinho como é que funciona pra isso efetivamente chegar na população. Aqui é o último passo antes disso ir pro ar mesmo, né, Tawane?
13: Certo, correto. Hoje o programa ele chega aqui através da nossa rede. Fazemos o cadastro todo certinho dele, de título, tempo e a retranca, que seria o nome do cadastrado no programa na rede. Uhum. Pedimos para o Master puxar todos os programas e inserimos na programação.
3: E aí o Master normalmente é o pessoal que fica aqui à tarde e eles puxam então esses programas para ficar tudo certinho, é isso?
13: Isso. Temos que fazer toda uma planilha com a programação toda completa e cada programa tem que ir no horário certinho.
3: Às vezes a gente tenta encontrar alternativas. As redes sociais, por exemplo, da Lesp, que se esforçam bastante em levar isso de uma forma um pouquinho mais simples.
8: Sim, através de Reels, por exemplo, que é um conteúdo que muita gente, a juventude, adora. Uhum. E nós também.
3: Com certeza. E aqui a gente tem o Bruno. Bruno, que é hoje o coordenador das redes sociais aqui da Lesp, né, Bruno? E a gente vê o trabalho que vocês fazem, tem todo um esforço, que também é de traduzir o que acontece aqui nesse parlamento para a população especial também, comunica muito com o público jovem, né?
14: A gente tenta aqui nas redes sociais tornar o conteúdo mais palatável, por vezes até engraçado usar um pouco de humor para a gente atingir um público que está muito ativo nas redes sociais, na maior parte das redes sociais, e a gente tem usado vários subterfúgios, desde meme até algumas esquetes nas redes sociais da Lesp, justamente para atrair o pessoal para conhecer o trabalho político da Lesp, até para não cair em fake news,

0: Então a gente precisa traduzir isso, a gente precisa entrar nas tendências, no que as pessoas estão procurando, e sempre com aquela preocupação de não passar do limite, de saber como conversar com a nossa audiência sem banalizar muito o assunto, porque muitas vezes a gente vai acabar falando de assuntos sérios que também não dá para brincar muito. Então tem todo esse equilíbrio que a gente faz, que é pensado na produção das pautas e também quando a gente vai gravar. Então, na entonação que a gente usa, no modelo de vídeo que a gente vai usar, qual formato a gente vai fazer. Então, tudo isso é pensado.
1: Inclusive, tem roteiro, né? Eu acho que isso é uma questão das redes sociais. Não é só ligar a câmera e começar a falar.
0: Não é. Tudo é muito pensado. A gente debate as ideias, debate o formato, pensa num roteiro, muda o roteiro ali, muda o roteiro aqui. Às vezes, na hora que a gente tá indo gravar, a gente tem um insight diferente. Então, é tudo pensado. Não é só assim chegar e gravar. Tem até aquela brincadeira. Pô, eu estudei 4 anos de jornalismo e faço novela mexicana nas redes sociais. Mas é porque faz parte. No fim, jornalismo é comunicação. Então a gente se desdobra de várias formas pra no fim comunicar. Se for uma novela, a melhor forma de se comunicar com aquilo, a gente vai lá e faz também, entendeu? Então é isso.
2: Algo que eu sempre defendi na minha vida toda é a questão de que o jornalismo, ele transforma. O jornalismo, ele sempre tem que estar ao lado do cidadão. E um jornalismo que traz essa transformação ajuda a enriquecer culturalmente uma comunidade para realmente ajudar nessa transformação, transformação cultural, seja a transformação da sociedade, mas de alguma forma a transformação. E isso que a gente tentou realmente trazer também para a TV Alesp.
3: Para que a informação que chegue até você e para todos os outros lugares que precisa chegar, tem todo um time por trás. Para reportagem, depois para edição, para o switcher, para programação. E tudo isso sob direção de uma equipe que também faz parte de todo esse processo. Para que a TV Alesp exista, ela precisa levar a informação da Assembleia até o público. Tudo isso de uma forma transparente e, mais importante, compreensível. Para que você também possa cobrar o seu representante.
4: Já que isso é política, sim. Tornar o parlamento algo que você possa ver, entender e participar. Já que fazer parte da Assembleia Legislativa do Estado de São Paulo também é o seu papel como cidadão. E agora, vamos pro próximo? Espero lá.

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1: Boa tarde a todas e todos. É uma satisfação dar início a esse encontro, promovido pela Procuradoria Especial das Mulheres da Assembleia Legislativa e pelo Instituto do Legislativo Paulista, o ILP. Gostaria de começar agradecendo especialmente ao ILP pela parceria na realização desse evento. Eu cumprimento as senhoras procuradoras especiais das mulheres que estão presentes aqui, senhoras vereadoras e senhores vereadores. Cumprimento também a nossa palestrante, Jaqueline Andrade. Obrigada pela disponibilidade, Jaqueline. E também todas as pessoas que estão conosco hoje, presencialmente e à distância. Antes de prosseguirmos, gostaria de registrar também a ausência da nossa Procuradora Especial das Mulheres da Lespe, deputada Ana Perugini, em razão das restrições do período eleitoral. Ela envia os cumprimentos a todas e todos presentes também. É muito importante termos espaço como este dentro da Assembleia Legislativa, que nos permita não apenas discutir as questões que afetam diretamente as mulheres, mas também ampliar o conhecimento sobre os direitos, fortalecer a conscientização e aproximar a população dos instrumentos de proteção e da rede de atendimento. Estamos no agosto de Lilás, mês dedicado à conscientização e à mobilização pelo fim da violência contra as mulheres. Este ano, a campanha tem um significado especial. O agosto Lilás é ligado à Lei Maria da Penha, quando ela foi criada, e esse ano ela está completando 20 anos. Os dados e a realidade vivenciada por nós mulheres ainda revelam a dimensão deste problema. A violência doméstica, a violência sexual e o feminicídio continuam fazendo vítimas e exigindo respostas cada vez mais articuladas do poder público e de toda a sociedade. Ao mesmo tempo, ampliar o acesso das mulheres à informação e aos serviços de proteção é fundamental para que elas possam reconhecer situações de violência, conhecer seus direitos e saber onde e como buscar ajuda. Por isso, encontros como este têm um papel tão importante. Falar sobre violência é também uma forma de preveni-la. Conhecer os direitos e os caminhos para buscar proteção pode ser o primeiro passo para romper os ciclos de violência. E também para que cada um de nós possa reconhecer uma situação, acolher quem precisa de apoio e contribuir para que nenhuma mulher enfrente esse problema sozinha. E para conversar conosco sobre esse tema, temos a satisfação de receber Jaqueline de Andrade, cabo da Polícia Militar com 12 anos de atuação, formada em pedagogia e com especializações nas áreas de métodos de avaliação psicopedagógicos, psicanálise e direito. Também possui formação e experiência relacionada ao atendimento de ocorrências de violência doméstica, incluindo o curso Cabine Lilás, além de atuação em prevenção às drogas no PROERD e como palestrante na área de dependência química voltada às mulheres e também à violência contra a mulher. Esta é uma contribuição da Lespe para a discussão temática dos Objetivos de Desenvolvimento Sustentáveis, ODS, número 5, Igualdade de Gênero, promover a igualdade de direitos, prevenir e enfrentar todas as formas de violência contra as mulheres e meninas, e número 16, Paz, Justiça e Instituições Eficazes, fortalecer o acesso à informação, à justiça e aos mecanismos de proteção às vítimas de violência da Agenda 2030 da Organização das Nações Unidas. Essa também é uma contribuição da Lespe à iniciativa do Pacto Ninguém Se Cala, promovida pelo Ministério Público de São Paulo e pelo Ministério Público do Trabalho. Lembramos que o auditório está sendo filmado, gravado e fotografado, sendo que as imagens e manifestações poderão ser utilizadas pela Lespe com a finalidade de registro e divulgação. A certificação do evento será feita mediante preenchimento de formulário de avaliação disponível por meio do QR Code afixado no auditório. Tem alguns QR Codes aqui nas paredes. Ou pelo atalho descritivo do YouTube, cujo acesso será aberto 30 minutos antes do fim do evento e permanecerá disponível por uma hora. Um excelente evento. Passo agora a palavra para Jaqueline.
2: Obrigada, boa tarde a todos. Gostaria de começar agradecendo pelo convite da Procuradoria Especial das Mulheres, né, em nome da Dani, e o convite realizado pela Ana também. Muito obrigada por essa oportunidade. Gostaria de agradecer também o Instituto Legislativo Paulista por ter aberto as portas para nós falarmos sobre um tema tão importante e tão recorrente na sociedade atual. Vou me apresentar. Também queria agradecer a todos os presentes. Muito obrigada por estarem aqui, aos que estão assistindo de forma remota. Muito obrigada. Gostaria de me apresentar. Eu me chamo Jaqueline, sou cabo da Polícia Militar há 12 anos. Tenho 3 filhos, sou avó já. E sou muito realizada pelo que eu faço, né? Me formei em pedagogia inicial, trabalhei 5 anos na educação, fui para a Polícia Militar, lá fiz outras especializações em psicologia, psicanálise, me formei em direito também e fui terapeuta de mulheres por um bom tempo, agora não atuo mais por outros trabalhos, mas terapeuta de mulheres com dependência química. Então, sempre gostei de trabalhar nessa área, ajudar mulheres a recuperar a autoestima, a recuperar a confiança, no enfrentamento à violência doméstica, familiar e principalmente na recuperação da dignidade da mulher de uma forma geral. Também sou instrutora atualmente do PROERD, que é um programa de resistência às drogas e à violência. E como eu sempre falo, nada melhor que prevenir agindo ali onde tudo começa, com as crianças, educando, ensinando sobre a violência, as drogas, o consumo do álcool, porque a gente não pode deixar de falar sobre isso, porque a maioria dos casos de violências domésticas tem como ali, né, um fundo, o alcoolismo, o uso abusivo de drogas, né? Não colocando a culpa nisso, claro, muitos também não, mas a gente sabe que é um problema atual. Então, eu trabalho também ensinando as crianças, desde pequena ali, a crescerem de uma forma respeitosa, com educação, né, com acolhimento. Bom, vou começar então a apresentação para nós falarmos da violência doméstica, então, de um panorama geral. Vamos falar então... Estão me ouvindo bem? Tá tudo tranquilo? O Agosto Lilás é uma campanha realizada, né, nesse mês sobre o enfrentamento da violência doméstica, né, criada para ampliar o debate sobre a violência e fortalecer as informações, que é o que nós estamos fazendo agora. Divulgar isso para o máximo de pessoas possíveis. Nós somos agora aqui multiplicadores de informação. Como eu sempre falo, né? Às vezes a gente acha que não pode fazer nada porque não tem conhecimento, não tem autoridade suficiente. Nós achamos que só a autoridade policial, a autoridade judiciária pode fazer alguma coisa e enfrentar isso. E nós, como cidadãs, como população, como sociedade, temos um papel muito importante nesse enfrentamento, né? Porque nós buscamos informações e ajudamos essas mulheres. Eu trouxe aqui um panorama geral feito em 2025, pelo Datafolha, de alguns dados de violência doméstica. Eu não vou ler um por um, para a gente não ficar extenso, mas mostra ali que a maioria das mulheres vítimas de violência doméstica são entre 25 e 34 anos. Essa violência ocorre, na maioria das vezes, dentro da residência, por ex-companheiro ou companheiro. Ali também informa sobre as formas que as mulheres procuram para sair dessa situação, né? Muitas procuram religião, a polícia ou familiares para fugir, muitas delas nem denunciam. O panorama geral mostra também que nós tivemos um aumento nas ocorrências de violência doméstica, interior e capital. Porém, eu sempre falo que nós não devemos olhar isso com um olhar negativo. Porque se nós temos uma demanda, está chegando uma demanda grande de ocorrências, sinal que as mulheres estão denunciando. Sinal que elas estão perdendo medo e aumentando a confiança no Estado, no judiciário, no poder das polícias. E isso é bom, porque houve um tempo em que as mulheres não tinham coragem ou não conseguiam denunciar, por medo até da revitimização. Então, passava pela situação e aí pensava assim, como é que eu vou até a delegacia ou a justiça e lá não vou ser atendida de uma forma, né, carinhosa, ali, com respeito, com acolhimento. Então, ela passava novamente por aquela situação de violência. Então, muitas delas desistiam. Então, hoje, nós temos um outro olhar sobre isso. Então, as mulheres estão criando coragem, estão conseguindo sair, estão conseguindo pedir ajuda, graças à informação que hoje é disposta em todos os meios. Então, como que o nosso direito ele responde a esses casos de violência doméstica? Pela Lei Maria da Penha, criada em 2006, completando 20 anos nesse mês, que ela disponibiliza canais de denúncia, prevenção, proteção à mulher, medidas protetivas. E aí a gente faz uma distinção importante dentro da lei, né? Porque isso também vem mudando. A Lei Maria da Penha, ela chegou com alguns artigos. No decorrer do tempo, foram vistos que esses artigos já não compreendiam mais, já não conseguiam mais atender a demanda conforme a sociedade avançava. Então, todos nós sabemos que há um tempo atrás, a mulher ela conseguia retirar uma medida protetiva na própria delegacia, muitas vezes coagida pelo companheiro, e, tira, eu vou te matar se você não tirar, e aí a justiça ficava travada. Hoje não. Então, hoje nós já mudamos esse cenário, hoje existe uma audiência com o juiz para a mulher conseguir tirar essa medida protetiva. Então, o judiciário olha ali para ela, pergunta os motivos por que ela quer tirar essa medida e aí sim autoriza. E aí a gente tem também essa diferença de gênero. O gênero é uma construção social, cultural e psicológica, né, que envolve papéis e comportamentos. Porém, aí chegou a identidade de gênero, como a pessoa se identifica. Então, a nossa lei mudou novamente, atendendo homossexuais, trans e como dando a atenção, né, e o devido respeito em como a pessoa se identifica. Então, nós, como policiais militares, nós somos treinados para isso também, para chegar a uma ocorrência e entender ali que como a pessoa não é o documento, a identidade, e sim como a pessoa se identifica. Então, a Lei Maria da Penha agora abrange tudo isso, como uma forma de proteção geral. Então, a Lei Maria da Penha, ela define violência doméstica e familiar como qualquer ação ou omissão baseada no gênero que causa morte, lesão, sofrimento físico, sexual, patrimonial, psicológico, além, né, de outros danos. Que agora a lei novamente teve uma alteração, então pode ocorrer no âmbito da violência doméstica, familiar, relação de afeto, e agora a lei estendeu mais para independente disso, né? Vizinhos, agora a lei ela abrangiu mais. Então nós vemos mais uma vez um avanço, né, no nosso legislativo com o olhar para o combate da violência doméstica. Então, e recentemente também o STF ele reconheceu medidas protetivas de urgência pode ser concedido mesmo fora desse contexto, que foi o que eu acabei de falar. E aí, como a violência ela se manifesta, né? A violência contra a mulher ela nem sempre deixa marcas visíveis, existem marcas invisíveis. E eu sempre dou o exemplo de falta de prova, né? Nós, do direito, nós trabalhamos muito com as provas, né, com materialidade, porém, a violência doméstica, seja um empurrão, um puxão de cabelo, violência psicológica, patrimonial, até mesmo sexual, dependendo do caso, não deixa marcas. Mas a lei, ela protege qualquer dano, qualquer lesão sofrida pela mulher. E é por isso que a autoridade policial tem que ter esse olhar voltado a escutar, né, com uma escutativa, um acolhimento, visando proteger o direito daquela mulher e mostrar para ela que ela está num ambiente seguro e que ela pode se sentir à vontade para falar sobre isso. O artigo 7º da lei, ela prevê os tipos de violência. Violência física, psicológica, moral, patrimonial, sexual e, recentemente, também foi incluída a violência vicária. O ato do agressor é ameaçar filhos, os pais, sobrinhos. E nós vemos aí, né, nos noticiários que os pais fazem isso, né? Matam o filho para atingir a mãe, né, descontam. Então, a violência vicária entrou na lei também para punir o que realiza esse tipo de ação. Apesar da Lei Maria da Penha reconhecer os tipos de violência doméstica e familiar, nem sempre, né, na prática, é fácil para a gente identificar. Então, essa violência ela pode ser realizada de forma gradual, silenciosa e repetitiva. E é por isso que é importante nós reconhecermos o ciclo da violência. Então, nós temos ali um panorama do ciclo, que começa com a tensão, o comportamento do agressor. É, ele vai escalando de uma forma progressiva, com ciúmes, em forma de proteção, um cuidado excessivo, uma manipulação. E no começo do relacionamento, a mulher ela tem aquilo como normal e por muitas vezes acha até bonito, acha, né, aceitável, porém deve se acender um alerta e identificar até onde isso pode ser considerado como normal. Após o ciclo da atenção, que é o ciclo inicial, o agressor ele parte para o ciclo da explosão, que é aí onde ocorre a violência física, os danos, e aí onde ele realmente não consegue segurar aquela atenção dentro do relacionamento e externa isso para fora. De que forma? A violência física, o óbito, a morte. Após esse ciclo, vem o arrependimento e a lua de mel, que é onde o agressor pede desculpas, presentes, flores, joias, bolsas, promessas de viagens. Isso vai ficar tudo bem, nós temos uma família juntos, nós construímos muitas coisas, perdão, vamos passar por cima disso tudo. E a mulher, sem perceber, ela entra nesse ciclo. Por isso que nós devemos tomar muito cuidado quando a gente fala assim, por que que ela não sai se ela está passando isso? Né? E não é tão fácil assim, porque existe esse ciclo psicológico, esse ciclo mental de dependência emocional, dependência financeira, que não permite que ela tome ali alguma atitude mais severa para conseguir sair. E sem perceber, a mulher ela entra nesse ciclo de tensão, de explosão, lua de mel, e cada vez vai ficando pior. Então, o que era um tapa, na próxima situação é soco, e na próxima chute, e aí isso pode progredir para uma morte, para um feminicídio. A característica do ciclo da violência, né, que é a intensificação, os ciclos podem se repetir no começo com intervalos maiores, depois diminuir ali com intervalos cada vez menores, mais frequentes as agressões, como eu falei, mais grave. O aumento do risco, né, porque a repetição ali ela vai se escalando, né, como eu falei, até podendo progredir para um feminicídio. E a dificuldade de rompimento. Os impactos da violência na mulher. Então, os impactos são vários, desde os físicos, lesões, incapacidade, os emocionais e psicológicos, que são o medo, a ansiedade, crise de pânico, culpa, baixa autoestima, isolamento e um sofrimento emocional. Sociais e familiares, eu sempre dou o exemplo da, por mais que nós estamos em 2026 e muita coisa mudou, as mulheres conseguiram vários direitos durante esse tempo todo, porém ainda existem famílias que pensam assim, eu vou me separar, o que, que eu vou falar para minha mãe, como é que eu vou chegar com isso em casa, tenho filho pequeno, como é que vai ser minha vida? Isso são impactos da violência, porque o agressor ele isola a vítima de tal forma que ela se sente culpada, ou muitas vezes ela não tem a coragem de sair daquilo, porque ela pensa assim, no começo minha família não aceitava ele, mas eu quis, né, por amor, por paixão, eu quis. Então como é que eu vou terminar agora e chegar com essa informação lá? Como é que eu vou falar? Eu vou ouvir, ah, culpa sua. Você que procurou isso. Então, essa dificuldade, são todas essas dificuldades são geradas pelo impacto da violência na mulher. Econômicos e profissionais, né? A mulher para de trabalhar, vai cuidar dos filhos pequenos, isso é louvável, né? Não quero aqui deixar nada que eu sou contra isso, eu acho incrível uma mulher que hoje dá conta, né, de cuidar dos filhos pequenos. E porque a maioria trabalha, estuda, tem filho. Porém, muitas abandonam esse lado profissional. E eu quero também frisar que a violência doméstica, ela não olha a classe social. Nem cargo, nem nada disso. Porque às vezes as pessoas pensam que tem um mito, né? As pessoas de renda mais baixa sofrem mais violência doméstica. E é um mito, porque nós sabemos que quanto mais a classe sobe, mais difícil a comunicação do crime. Por quê? Uma mulher com um poder aquisitivo, um cargo ali superior, ela sente também vergonha de denunciar, medo de ser exposta. Você passa por isso, né? Então ela ali se isola mesmo, acaba passando ali tempo sem tomar uma atitude justamente por isso. Então, a mulher, ela abandona ali a carreira, algumas coisas pelo casamento, pelo relacionamento com o agressor, e sem se dar conta, quando aquilo ali, ela quer acabar, quando ela quer sair desse ciclo, ela não tem o que fazer. Ela se sente sozinha, incapaz, não consegue seguir em frente. Então, são todos impactos. E na vida e na autonomia, na liberdade, na autoconfiança, a segurança. Então, a mulher, ela deixa de ter ali o discernimento mesmo, de tomar uma atitude, porque as suas escolhas são comprometidas. Uma pessoa normal, em seu estado normal de consciência, sem sofrer trauma nenhum, ou nada disso, nada que afete, ela consegue ter um poder de decisão, uma tomada de decisão, um pensamento mais claro sobre o que quer. Mas a mulher em situação de violência doméstica ou com traumas, crise de pânico, ela fica impossibilitada de pensar com clareza. Então, isso afeta na vida e na autonomia dela. É importante nós pensarmos a violência doméstica como um problema social, saúde pública, de segurança pública, de direitos humanos e de um problema econômico e profissional também. Aí nós temos um violentômetro, estou até segurando um aqui, sobre alguns alertas referentes à violência doméstica. Então, vocês vão acompanhando aí e eu vou ler aqui no meu, tá mais fácil. Então, um alerta: piadas ofensivas em relação ao corpo, ao cabelo, em como a mulher se veste, como a mulher se porta, chantagem. Você não vai lá. Se você for, eu vou sair de casa agora e não volto no final de semana. Ou até mesmo a mulher gosta de fazer um esporte, gosta de praticar uma atividade física. Eu gosto de correr, eu sou maratonista. Fui uma vez só, fiz uma maratona. Sou maratonista. Então, assim, a mulher, quero correr. Não vai correr não. Vamos no shopping almoçar. Então, tira ali aquilo que dá prazer à mulher, que é um hobby dela, que é uma coisa que ela gosta, com a chantagem. Ou a mulher quer visitar os pais, os primos, a família no interior. Não vamos lá, vamos fazer uma viagem, vamos para a praia. Vamos... E aí é uma forma que o agressor ele tem de começar a isolar aquela mulher. Porque qualquer contato que ela tenha com uma pessoa externa, que de repente possa abrir os olhos dela, que ela possa confessar uma agressão ou uma situação, pode surgir um alerta. Então, é a forma que o agressor tem de chantagear, de manipular e bloquear qualquer contato que ela tenha com o mundo exterior. Mentir, enganar, ignorar, dar um gelo, o ciúme excessivo, a culpa, desqualificar. De repente, a mulher quer fazer um curso ou até prestar uma prova. Ah, isso não é para você. Você não presta para isso. Desqualificar, ridicularizar, ofender, humilhar em público. Então, essas são alertas de cuidado. Aí a gente passa para o alerta de reagir. Quando passa desse termômetro para o reagir, é onde o agressor começa a controlar, impedir o acesso a redes sociais, perseguir, né, aquela coisa. Você trabalha só com homem, eu acho melhor você sair desse trabalho. Intimidar, controlar ou proibir de fazer algo, quebrar coisas, brincar de bater, beliscar, né, puxar o cabelo na brincadeira. Isso são alertas de reagir. E o alerta de pedir ajuda, de proteção, que é trancar ou isolar, ameaçar com objetos ou armas. E aí eu acendo mais um alerta, né, porque chegou no nível de ameaçar com facas ou armas, a gente já nem sabe se a mulher consegue pedir ajuda. ameaçar de morte, forçar uma relação sexual, abusar sexualmente com ou sem contato físico, mutilar e, por último, feminicídio. E aí, nessa de pedir ajuda, a gente pode incluir também a violência vicária, que é ameaçar os filhos, também alienação parental. Vocês estão conseguindo me ouvir direitinho? E aí a gente tem esse violentômetro. Vocês têm aí, né, receberam? Tá. Que é um alerta. E aí eu faço um convite aqui, né? Publiquem nas redes sociais a foto, coloquem como alerta, porque é bem legal. Aí agora nós vamos para alguns dispositivos da lei que podem ser acionados em caso de violência doméstica. A Lei Maria da Penha, que é o principal dispositivo que nós temos, né, que tem mecanismo de prevenção, assistência, proteção e responsabilização dos agressores. Aí abrange os tipos de violência que nós falamos, também prevê as medidas protetivas. Sobre a medida protetiva, ela tem caráter preventivo e autônomo. O objetivo realmente é interromper a violência e manter o afastamento ou qualquer contato do agressor com a vítima. Então, ela pode ser requerida pela solicitante, pelo Ministério Público, independente de inquérito policial. E nós temos, daqui a pouco nós vamos chegar nisso, um novo mecanismo de pedido de medida protetiva que auxilia muito as mulheres. Então, aqui fala das medidas protetivas, né, que é suspensão da posse ou restrição de arma, afastamento do lar, domicílio, proibição de determinadas condutas, né, como aproximar da vítima, dos filhos, dos familiares, a prestação de alimento provisório. E, em relação à medida protetiva, nós temos também um avanço que é a tornozeleira eletrônica monitorada. Então, dependendo do caso, o juiz pode determinar o uso da tornozeleira. E aí tem uma rede ali onde a vítima fica, e se esse agressor com a tornozeleira se aproximar dessa rede de proteção, dessa metragem que é colocada ali na ordem judicial, nós temos no centro de operações da Polícia Militar uma tela especializada para isso. Então lá os atendentes têm uma parte que fiscaliza o monitoramento eletrônico. O agressor entra na área da vítima, é emitido um sinal de alerta e a viatura vai até o local para conferir essa ocorrência de perto. Mais um avanço, né, do Estado e da segurança pública para combater a violência doméstica. Mais um fato importante para a gente discutir é sobre o cancelamento da medida protetiva. Muitas pessoas acham que o fato da mulher ela se reconciliar com o agressor, essa medida protetiva ela é cancelada. E ela não é. Então, independente se a mulher ela faz a reconciliação, se ela volta a conviver com o agressor, essa medida ainda é válida. Como eu falei, ela só é retirada em uma audiência própria com o juiz para que seja cancelada essa medida. Do contrário, ela ainda continua válida. E o descumprimento, importante falar também, ele configura crime, né? Então, se o agressor descumprir qualquer dessas medidas impostas pelo juiz, pelo Poder Judiciário, ele é preso em flagrante. Outro dispositivo que nós temos é o Código Penal, que prevê alguns crimes como ameaça, lesão corporal, estupro, cárcere privado. Também temos a lei feita em 2021 sobre perseguição, que é o stalking, que criminaliza a perseguição reiterada, né, que ameaça a vítima a aquele controle por redes sociais, internet, inclusive o uso da inteligência artificial para manipular a foto das mulheres, denegrindo a imagem dela, a dignidade. A violência psicológica, que foi incluída, né, no Código Penal em 2021, e em 2024, o feminicídio. Temos também outras leis que protegem a mulher e a criança, que é o Estatuto da Criança e do Adolescente, a lei criada em 2022 do Henri Borel e a alienação parental. Então, é importante falar também onde nós podemos buscar ajuda em caso de violência contra a mulher. Em situação de emergência, e eu sempre falo o passo a passo, né? Quando a mulher ela está em uma situação de risco, numa violência iminente, ou já passou pela violência, ela aciona 190. Hoje, no Centro de Operações da Polícia Militar, nós temos uma cabine lilás. É uma cabine separada dos outros atendentes, especializada no atendimento da mulher em situação de violência doméstica. Então, a mulher ela liga o 190, ela é encaminhada para esse setor, onde ela vai ter acolhimento, o tempo necessário que ela precisar para ser ouvida, para tirar as dúvidas. Enquanto ela está recebendo atendimento pelo telefone, a viatura ela já está sendo encaminhada lá no local. Então, é simultâneo o atendimento dessa mulher. Temos também 180, que é o Centro de Atendimento à Mulher, e 181 também, que abrange todos os crimes, em forma de denúncia anônima. Temos também as delegacias da mulher, Delegacia da Mulher Online também, que é uma conquista, Defensoria Pública e os Centros de Referência à Mulher. Então, eu deixei até uma frase no final, não é preciso enfrentar a violência sozinha. A rede existe para acolher, orientar e proteger. Mas nós precisamos das informações, precisamos saber também onde buscar isso. Temos também o CRAS, que é o Centro de Referência de Assistência Social, que é mais voltado para a prevenção, e o Centro de Referência Especializado de Assistência Social, que é quando já ocorreu. Então, atendimento a situações em que já houve a violação dos direitos. Então, oferece acompanhamento psicossocial, encaminhamento para as pessoas em situação de violência, negligência, abandono e outras violações. Temos a casa-abrigo, a casa de passagem, o acolhimento também 24 horas. O Centro de Referência e Cidadania da Mulher são unidades que oferecem orientação e o atendimento também psicossocial, jurídico, em casos de violência doméstica. E aí nós temos um panorama do que eu falei sobre a cabine lilás, né? Foi montado toda uma estratégia de inteligência para preparar esses policiais no atendimento. Eu fiz uma palestra pela manhã e me perguntaram, só mulher que atende na cabine lilás? E no momento, lá no centro de operações da cabine lilás, só tem mulher. Mas eu já participei do curso que eu fiz também, voltado para esse atendimento, tinha alguns homens. São policiais que são selecionados, que têm o perfil, né, mais acolhedor para fazer o curso e fazer o atendimento dessas mulheres. Então, como eu falei, como é que funciona? Ligou 190, estou passando por violência doméstica, a mulher é encaminhada nesse setor especializado, enquanto faz o atendimento, colhe mais informações sobre endereço, porque a gente sabe que nem todo lugar no nosso estado de São Paulo é fácil a localização. Então, esse serviço serve justamente para isso. A mulher, ela tem a policial atendente tem acesso ao WhatsApp, ela conversa com a vítima, com a solicitante, e vai colhendo informações. Portão, cor do portão, comércio, porque a maioria das ruas, os números são aleatórios, então isso facilita muito. A mulher pode enviar fotos, vídeos ali da agressão, ou fazer uma chamada de vídeo para se sentir mais segura até a chegada da Polícia Militar. E nós temos também a delegacia eletrônica. Pela pesquisa mesmo, conseguimos acessar ali Polícia Civil, Delegacia Eletrônica, e nós temos uma aba lá de violência doméstica, onde a mulher pode fazer o registro da ocorrência ali sem ter que sair de casa. Porque talvez o que eu fale assuste, mas existem mulheres em situação de violência doméstica que ela não tem o valor do transporte para ir até uma delegacia. Ou ela está tão machucada, ou psicológico também não ajuda e ela não consegue chegar. Pode parecer até uma coisa fora, né, do nosso... E não é. Nós que estamos em enfrentamento direto na rua, e nessa situação, nós vemos assim, coisas absurdas. Então, nós temos autoridade para falar sobre esse tipo de situação. Então, isso facilita muito, porque a mulher ali no, dentro da sua casa, com o celular e acesso à internet, ela consegue fazer a denúncia, consegue pedir a medida protetiva pelo celular, pela internet também. Aí a foto de uma delegacia de defesa da mulher. E esse aplicativo que é muito bom. Eu tenho no meu celular, apesar de não precisar, porém, eu gosto de saber tudo o que o aplicativo pode me oferecer. Então, eu oriento a todos e a todas para que baixem esse aplicativo, pesquisem sobre ele, vejam as funcionalidades do aplicativo. Nós tínhamos antes o SOS Mulher. Tinha botão do pânico, a mulher ela conseguia fazer algumas coisas, mas não era tão amplo como esse aplicativo agora é. Então, como é que funciona? Ele pode ser baixado por Android ou por qualquer outro aplicativo no celular. A mulher precisa ter o número da medida protetiva. Sem esse número, ela não tem, consegue ter o acesso ao que o aplicativo fornece. Porém, ele é prático e útil para a mulher que tem a medida protetiva. Então, esse aplicativo baixado, a mulher precisa estar com a localização do celular ligado o tempo todo. E nesse aplicativo, ela consegue apertar um botão de pânico. Então, ela acionando o botão de pânico ali, no momento que ela tem a medida protetiva, ela sabe que o agressor está perto, ou ele está ameaçando chegar, ou alguém já avisou que ele está próximo, ela aperta esse botão de emergência, é direcionado no centro de operações da Polícia Militar como urgência e o central manda uma viatura para o local com a localização dessa mulher pelo aplicativo. Nesse aplicativo também, ali naquelas mulheres que estão abraçadas, tem a opção de cadastrar protetores. Então, a mulher tem a opção de cadastrar três ou cinco pessoas da sua confiança no aplicativo. Enquanto a viatura está sendo encaminhada para o local da residência, os atendentes entram em contato com essas pessoas que ela cadastrou. Oi, tudo bem? Aconteceu, essa pessoa está em perigo, você tem acesso mais próximo dela, está tudo bem, consegue nos ajudar? Então, é um aplicativo bastante útil, precisa ser divulgado. Nesse aplicativo também, a mulher tem todos os links de toda a rede de apoio. Defensoria Pública, Delegacia da Mulher, Atendimento Psicológico, ela tem todos os links ali. Com um clique, ela consegue acessar essas funcionalidades. E tem a função também do registro do BO da Polícia Civil, também pelo aplicativo. Pode solicitar também a medida protetiva. O botão do pânico, que eu falei, é só quem tem a medida protetiva já. Mas a mulher que não tem, ela tem acesso ao pedido também dessa medida. E aí, um panorama da rede integrada da proteção, que é o aplicativo, o Copom da Cabine Lilás. Aqui no centro também nós temos a Patrulha Mulher Segura. Policiais treinados com a viatura fazem um acompanhamento após a ocorrência. A mulher liga o 190, os policiais chegam no local. Como violência doméstica é uma ação penal pública incondicionada, ela é direcionada à Delegacia de Polícia Civil. Lá é realizado o atendimento, a solicitação das medidas protetivas e todas as dúvidas, encaminhamento ao IML, ao hospital. Depois disso, essa Patrulha Mulher Segura, ela fica encarregada de acompanhar essa ocorrência. Então, não finaliza ali na delegacia. Os policiais continuam acompanhando se está tudo bem, se a mulher está segura, como é que ela se sente por um período de tempo, até ela ficar bem ali e conseguir seguir, né, o seu caminho ali em paz, segura, com liberdade. E o monitoramento eletrônico e o judiciário. Aí nós temos alguns requisitos, né, sobre o auxílio aluguel. Todos esses links têm no aplicativo Mulher Segura também, todas as informações. E aí a gente fica uma reflexão, né? Eu acredito aqui que todos os presentes, né, já vivenciaram alguma situação ou até já passaram por uma situação parecida ou de qualquer forma dessas violências. E cabe a nós, né, como sociedade, como policial, como autoridade ou como mãe, filha, sobrinha, avó, o que nós faremos depois de tanta informação? Como eu falei, o número tem aumentado de casos de violência, porém isso nos deixa mais tranquilos em relação a essa confiança da mulher no Estado, na atuação do Estado nesse conjunto de leis, autoridade judiciária, autoridades policiais no enfrentamento. Então a mulher, de uma certa forma e de forma geral, ela tem se sentido acolhida. Ela tem se sentido ouvida. E qual é o nosso papel? Por mais que não falo de cargo ou não falo de autoridade, escuta ativa, enquanto sociedade, enquanto amigos, enquanto membros de algum clube, ou de academia, ou de igreja, ouvir. Sem julgamento, com respeito, porque nós estamos aqui a um passo à frente. Porque nós entendemos já que nós somos importantes nesse enfrentamento, como seres humanos. Nós entendemos isso. E eu falo que cargo nenhum, autoridade nenhuma, deve tirar a nossa pele ali de ser humano. Então as pessoas precisam de nós. E nós somos importantes. Isso sem dúvida. Mulher, homem, jovens, crianças, nós somos importantes. Porque nós, hoje, nós somos multiplicadores de proteção. Nós fazemos parte de uma sociedade que precisa de nós. Então, foi o tempo em que nós podíamos ser omissos ali. Eu não sei de nada, não fazer nada. Até porque a Lei Maria da Penha, ela coíbe ação ou omissão. Então, nós temos esse papel de ajudar. A internet, ela surgiu aí justamente para nos ajudar. Não tenho entendimento, não conheço, mas eu sempre tenho alguém ao lado ou à frente que vai me ajudar. Mas para isso é preciso entender, né, o ciclo, entender até quando isso me afeta, entender como eu posso sair disso e saber que existem várias redes de apoio, existem vários mecanismos de proteção. Mas nós precisamos sair ali dessa bolha e enfrentar, né? Então, cabe a nós isso também. Como eu falei, nem toda violência é visível. Mas todos nós temos ali uma amiga que, de repente, gostava de dar risada, de dançar, de cantar. E, de repente, a gente observa essa pessoa mais reclusa, mais solitária. De repente, está um clima mais quente, ela está toda coberta, blusa, né? E é importante a gente prestar atenção nesses sinais, tentando tampar alguma marca de violência, muita maquiagem, ou você vê aquela pessoa que era super alto astral, de repente depressiva. Então, nessa vida tão corrida, nessa correria que nós temos, é importante prestar atenção no outro, né? Seja ela homem ou mulher, independente de gênero, independente de como a pessoa se identifica ou seu papel na sociedade. Nós devemos olhar com carinho, acolhimento, empatia, né, e receber essas pessoas. Porque pode ter certeza que talvez para a gente ali um abraço, uma escuta, pode não significar nada ali naquele momento. Mas para a pessoa que você ajudou, significa muito. Eu tenho vários relatos de pessoas que passaram por mim ali e eu me sinto grata por isso, né? Por Deus ter me capacitado realmente dessa forma para poder ajudar outras pessoas, outras mulheres. E eu me sinto muito honrada com esse convite de poder falar sobre isso Poder estar com vocês também é uma grande honra. E eu agradeço de coração o tempo de vocês, a atenção também. Espero que vocês tenham gostado, né? E agradeço também essa casa, esse espaço, os funcionários, Dani, Ana também, muito obrigada. Meus amigos ali presentes também que vieram me prestigiar, muito obrigada. E de coração, espero que vocês tenham gostado. Boa tarde.
1: Pessoal, agora a gente vai abrir para interação com o público. Quem quiser falar, eu vou pedir para levantar a mão e a gente leva o microfone, tá? Para esperar o microfone chegar. Então, se alguém quiser falar alguma coisa. Tá? Levanta a mão de novo.
2: Na verdade, como eu falei, nós tivemos um aumento muito grande no caso de violência doméstica, porém, as vítimas têm denunciado, têm acreditado na justiça. Eu sei que é muito vago isso. Realmente, nós temos essa impressão que nada tem acontecido e que o número tem aumentado. Porém, essa é a minha visão, tá? Eu acredito muito que nós devemos, sim, começar com os pequenos, como eu falei no começo, mas um trabalho também voltado para os homens. Educação, tentar ali, de repente, incentivar esporte, uma punição ali, não como forma de punição, mas uma forma de reeducação. Porque a gente fala muito em mulher, violência contra a mulher é o foco. Porém, os homens, eles precisam também desse olhar. De repente, ele ressignificar isso tudo com uma ideia de educação mesmo. Políticas voltadas para esse lado. Porém, o Estado, ele tem atuado bastante nesse enfrentamento. Inclusive, a gente vê com o tanto de implementação de leis, de aplicativos, justamente, nós temos essa sensação de que nada tem acontecido. Mas fora ali, tem acontecido muita coisa. Então, tem avançado muito. Porém, a gente ainda tem essa sensação. Mas tem acontecido, tem diminuído, sim. Tem combatido bem de frente isso. E isso é muito importante para a gente.
3: Você, né? Parou. Boa tarde, eu sou Jaqueline Lima, vereadora no município de Suzanápolis, juntamente veio comigo a vereadora Silvana. Alguns pontos, né? Primeiro, a palestra muito boa, interativa, porém a gente nota que não tem muita, como se diz, o público poderia ser muito maior, abrangir muito mais. A gente estamos aí quase 700 quilômetros de distância daqui, de São Paulo. Viemos para poder conhecer, ver, aprender mais. Já visto que a gente faz parte da curadoria feminina lá do nosso município, porém que não anda, não sai do papel. Foi simplesmente um projeto que não saiu do papel, que a gente estamos tentando dar em andamento para ver se a gente consegue montar uma casa de apoio ali no município. O município é pequeno, porém a gente temos muitas restrições. Por ser mulher, né, gente? Por ser mulher, a gente tenta fazer as coisas e não vai, não flui. Mas como a gente é bem interessante, né, Silvana? A gente estamos hoje aqui e o nosso objetivo é montar uma casa de apoio ali no município e levar conhecimento para a mulher. Porque eu só entendo que só o conhecimento liberta, né, as pessoas. E, porém, eu acho que esse projeto aqui na Leste, né, as mulheres que fazem parte, meu ponto de vista, teria que também expandir mais para cidades pequenas, embora a gente recebeu o convite, né, no e-mail, mas poderia ter tido uma divulgação muito maior, muito mais eficaz, fazendo com que movimentasse mais as mulheres, principalmente as mulheres que estão aí na linha de frente, como vereadora, como mulheres que fazem parte de associação, de ONG, para estar presentes em reuniões, em palestras como essa, e levar para os outros municípios pequenos também, que façam esse movimento, que abranja mais mulheres, para que as mulheres percam medo e vá à luta, vá em frente. Porque se a gente fosse ver pela retaliação, pelos levantes que a gente sofre, para o nosso município, nós nem estaremos aqui hoje, né? Mas como a gente já viemos de uma situação bem difícil, né? Como se diz, preta, pobre, conseguimos chegar onde nós chegamos hoje, então a gente passamos por obstáculos e estamos aqui, mas outras mulheres a gente vê que não tem essa coragem, não tem uma rede de apoio. Então o que a gente precisa hoje aqui, o nosso objetivo hoje aqui nessa tarde, foi tentar montar uma rede de apoio, buscar ajuda para poder ajudar outras mulheres.
2: Eu gostaria de parabenizar Las por tanta atitude, coragem, tenho a minha admiração. Depois nós trocamos redes sociais, telefone, porque eu gosto de gente assim, que quer fazer acontecer. Antes de começar, a gente estava tendo esse debate justamente falando sobre isso, a dificuldade que a mulher tem. Não está funcionando. A dificuldade que a mulher tem, né? Quer fazer, né? Quer lutar, quer montar, quer instalar, mas tem essa dificuldade ainda. Não vamos desistir nunca. Também concordo, deveria ser mais, mas está sendo transmitido, né? A nossa esperança é que mais pessoas vejam, mais pessoas acessem e tenham esse conhecimento. Mas o que nós podemos fazer enquanto isso, enquanto não acontece? Justamente isso aqui. Eu também moro longe, moro em São Lourenço da Serra. E fiz uma palestra pela manhã lá, em Juquitiba. Fiz uma palestra lá sobre isso. Estou aqui e à noite tem uma outra. É exatamente isso. Fazer, ir, falar, reunir pessoas, grupo pequeno, grupo grande, onde for, fazer a nossa voz ser ouvida. Nossa voz, que eu falo de geral, né? É levar informação, conhecimento, estudar, né? Por exemplo, seria um absurdo, eu sempre falo, para mim, ter estudado tanto, ter procurado tanto e guardar isso para mim. Seria uma ofensa. E eu tenho certeza que vocês presentes pensam a mesma coisa. Chega a ser um absurdo a gente procurar tanto, ser tão orientado e guardar isso ali no nosso mundinho, na nossa caixinha. Por mais que, como eu falei, às vezes você escutar um aqui, dar um conselho numa fila de um supermercado, ajudar ali, seja importante, é muito importante. Porém, essa luta aí, ela não deve parar. E nós vamos conseguir. Porque se tem uma coisa que eu sempre falo em todas as palestras, que a mulher tem, é persistência, é coragem, é atitude, né? Então, parabenizo vocês por isso, por estarem aqui. Muito obrigada. Só de estar aqui, é o que eu falei. Nós estamos ali vários passos à frente. Porque nós somos multiplicadores. Vocês vão levar isso para lá. Se quiserem me chamar para lá também, vou também. Então, é isso, é multiplicar, é fazer chegar ao conhecimento, é fazer acontecer, é ajudar e ver isso ali, essa sementinha que a gente planta, florescer, não importa, um ano, dois anos, mais um mandato, vamos para cima, vamos fazer acontecer, é isso aí, parabéns, viu, meninas, parabéns e obrigada pela fala, tá?
4: Obrigada.
5: Boa tarde. Sou vereadora. E eu fiquei numa dúvida em relação à cabine Lilás. Ela abrange todo o estado de São Paulo ou só a capital?
2: Eu até esqueci de falar sobre isso, uma partezinha. Ela abrange a capital. do Estado de São Paulo, o Centro de Operações da Polícia Militar, ela atende o Estado de São Paulo. Porém, eu até esqueci de falar essa parte, essa cabine lá atende São Paulo, mas os batalhões, isso foi estendido aos batalhões regionais. Então, alguns batalhões já têm ali o atendimento Lilás, que são centro de operações.

0: Boa tarde, eu me chamo Gisele Ramos, venho como candidata a deputada estadual esse ano nas eleições. Eu atuo no Núcleo de Prevenção à Violência contra a Mulher ali na Zona Leste, na Rede Pública de Saúde. Sou uma mulher vítima de violência, tenho medida protetiva. Na época que eu obtive a medida protetiva, não tinha esse número de coisas que hoje a gente tem, mas eu acho que ainda há uma dificuldade dessa informação chegar às mulheres vítimas de violência. Na Zona Leste, que é onde eu resido, onde eu tenho esse projeto de. A gente trabalha com esse núcleo de prevenção à violência. A violência contra a mulher ainda é muito grande, a falta de informação é muito grande. Trabalho também num projeto da Pastora Neia com acolhimento de mulheres vítimas de violências e dependentes químicas. E lá a gente tem muita dificuldade da informação e do acolhimento. E toda mulher sofre um julgamento de família e falta de acolhimento de como é que vai ser após. Na Zona Leste eu vi um caso de vítima de violência, onde essa pessoa que sofreu a violência, após ela entrar no serviço de saúde, receber atendimento e o acolhimento, ela fez a medida protetiva, retornou à casa, depois desse atendimento médico, o agressor estava na residência, ela sofreu uma nova violência e foi a óbito. Então, assim, acontece muito dessa forma, porque às vezes a gente não consegue expandir essas informações e não dá segurança para essa mulher poder denunciar, ter a certeza que seu agressor vai sofrer uma penalidade. Na minha época também não tinha essa tornozeleira eletrônica. Logo após a minha medida protetiva, eu fui ameaçada no meu ambiente de trabalho, tive que mudar de casa e escola com meus filhos diversas vezes. Então, às vezes, eu acho que a falta de sensação de punição, não sei se seria punição a palavra certa para o agressor, impede a mulher de fazer a denúncia, pois ela muitas vezes o agressor sai para uma audiência de custódia antes dela mesmo terminar de fazer o registro da violência. Então, a sensação de que não vai acontecer nada com o agressor, acho que talvez também seja um fator para essa mulher não denunciar. Foi uma das coisas que me fez pensar em denunciar ou não, mas eu tive a coragem de sair com meus filhos da minha casa, com o que eu tinha, o que cabia dentro do carro, segui com a medida protetiva, tive acolhimento das pessoas do meu trabalho, que é na rede pública de saúde, e consegui tocar a vida. E hoje eu gosto e atuo nessa área, de defender mulheres, de mostrar para elas que pode ser diferente, que tem que ter coragem de denunciar os seus agressores para que algo aconteça.
1: Parabéns pela sua coragem, parabéns por confiar também, né, em nós, em abrir essa situação. Parabéns pela força, e é justamente o que eu falei: é tão bom quando a gente consegue usar a nossa dor para tornar em força para ajudar outras pessoas. Tenho certeza que você será brilhante no que você fizer, né? Mas realmente, a gente não pode fechar os olhos e pensar por esse lado da impunidade, da sensação que nós temos de não sermos acolhidas, sensação de segurança. Porém, nós temos voz, nós temos força. Então, se nós unirmos isso, formos atrás realmente, pedir por mais leis, né, brigar por isso, por mais sistemas para coibir esse tipo de violência, a gente vai conseguir. Não, a luta não pode parar, né? Como eu finalizei lá, nós não estamos sozinhas, né? É uma luta de todas, porque realmente, né? É uma frase assim que todo mundo usa, que acabou se tornando assim comum, mas quando uma sofre, todas nós sofremos. Nós vemos aí que ex-companheiros ou companheiros matam os filhos para atingir a mãe. E isso dói profundamente. Eu sinto até um nó na garganta por falar disso, porque é muito dolorido uma mãe perder um filho nessas condições, né? Por esse tipo de violência. Então, vamos parar, a gente não vai calar isso não, essa luta não pode parar. Nós estamos vendo que, de repente, a gente acha que não funciona, que realmente passa essa sensação de que nada está acontecendo, que o agressor sai da delegacia às vezes primeiro que a gente. Isso tem que mudar, né? Isso é uma realidade. Não dá para falar só coisas bonitas, só jogar flores. Tem os lados obscuros também, mas a gente está aí justamente para colocar luz nessas coisas, para enxergar isso. E nada mais, nada melhor que o momento que nós estamos vivendo agora. Transição, né? Poder de escolha.

na nossa mão, é a nossa responsabilidade. Então, queria parabenizar, tá? Pela sua coragem, dizer que você não está sozinha. É, isso lá na frente vai te trazer muita conquista de enxergar, porque a mulher que passa por uma situação de violência doméstica, ela perde esse brilho, ela perde essa confiança, sabe? É tão simples, né? Olhar no espelho e se sentir bem, mas para a mulher ali que ela está ou passou, ou que está com algum trauma, isso é chocante, porque não consegue. Então, parabéns, parabéns, você é linda. Tem muitas coisas para vir aí pela frente e eu desejo todo sucesso do mundo e faça a diferença na nossa vida. Faça a diferença. E conte com a gente sempre, tá? Obrigada pelas palavras.

0: Boa tarde. Então, uma forma que de violência que eu acho que pode ser até considerada vicária, que eu vi esses dias no Instagram, foi quando o agressor, ele, enfim, matou o pet. Então, a lei ela está sempre buscando formas, né, de coibir, responsabilizar as diferentes formas de violência, mas sempre surge uma nova forma de violência, né? E eu achei isso, sei nem como dizer, né? Ou seja, não tem como atingir um parente ou um filho, mas vai atingir um pet, né? E foi assim, foi bem triste, porque o cachorro da vítima morreu. Eu acho que seria uma violência vicária, né?
1: Realmente, eu acho que talvez entrar com a violência psicológica, né? Eu não sei te dizer bem, tenho até que estudar um pouquinho, mas eu acredito que entra mais nesse pânico, né? No terror psicológico, nos danos alimentares e psicológicos da mulher. Porque realmente, né, hoje em dia nós vemos uma nova atualização, uma nova forma de família, né? Muitos familiares, muitos casais têm pets, né, na família, optam por não ter filho, e essa é uma forma muito cruel de atingir a mulher, psicologicamente, chantagem. Então, talvez entraria na parte da violência doméstica, que tanto vicária quanto qualquer uma delas ali desse artigo geram os mesmos tipos de danos, né? Não dá para colocar ali numa balança, né? Cada caso. Acho que teria que analisar de forma concreta ali o que ocorreu, mas é uma forma ali terrível de castigar a mulher. Também concordo.
2: Boa tarde, Jaqueline. Boa tarde, Dani. Todos aqui presentes. Eu me chamo Caroline. Eu sou representante do Poder Legislativo da cidade de Santa Ernestina, um município de menos de 7 mil habitantes. E a minha bandeira principal lá é a causa animal. Porém, representando a mulher no Poder Legislativo, eu me sinto na obrigação de defender também a mulher no meu município e de procurar formas que eu consiga encontrar para abranger situações que acredito que, por a gente não ficar sabendo, a gente pensa que não existe. Eu fui conselheira tutelar por um ano no meu município e todas as situações tristes, avassaladoras, desagradáveis e de agressão que chegava até nós no município de pequeno porte relacionado com crianças e adolescentes, normalmente por trás dos bastidores, a gente sabe que também existe uma agressão familiar e que muitas vezes essas mães, que essas crianças são agredidas, elas também passam por algum tipo de agressão física, ou algum tipo de violência emocional, vicária, né, como foi falado agora, como a nossa colega também expôs ali, de tamanha crueldade matar um pet, sabendo que muitas vezes é um bem maior, né, emocional, físico, um ser ali, que é o que a pessoa tem no dia a dia, que é onde ela também se estrutura, é onde ela também se apega e é onde também ela tem o apoio que ela necessita no dia a dia. E eu tinha algumas dúvidas, mas a minha colega aqui, vereadora, também já perguntou e você esclareceu, que era sobre a cabine Lilás, a delegacia eletrônica e o aplicativo, se ele era só para Grande São Paulo ou se ele abrangia municípios de pequeno porte também. E hoje eu venho aqui mais para buscar informações, conhecimento e aprendizado. Eu estou com uma amiga que está acompanhando a transmissão e o curso online, que é a vereadora de Gavião Peixoto, a Roseli, que não pôde estar presente, mas está no remoto. E a gente já conversou sobre a possibilidade, estamos tentando juntas buscar caminhos e situações favoráveis para criar uma Procuradoria da Mulher, tanto em Santa Ernestina quanto em Gavião Peixoto. Mas, por a gente não ouvir falar sobre agressões físicas, psicológicas ou emocionais no município, pelo menos no meu, a sociedade ela impõe uma situação bem limitante para a gente, mesmo a gente trabalhando no poder legislativo e estando na linha de frente. Mas eu gostaria que, se você pudesse, me dar alguns indicativos, possibilidades, pela sua experiência, de como começar a buscar caminhos, mesmo que assim, no trabalho de formiguinha, né? Mesmo que a Procuradoria da Mulher não saia em Santa Ernestina até acabar o mandato, né? A gente não sabe como vai ser a política depois, mas eu gostaria de deixar a minha sementinha plantada, eu gostaria de fazer a diferença, porque a minha bandeira principal é a causa animal, mas eu também defendo a mulher, trabalho com jovens e adolescentes, causas sociais, esporte, cultura, educação. Então, né, tudo abrange um pouco o dia a dia da gente, mas acredito que a mulher que não é vista, ela é calada. Então, como a gente não tem ali nada de apoio e suporte no município, tudo acontece sem ninguém saber e as mulheres têm vergonha, têm medo, têm restrição de contar a sua história, de denunciar, principalmente por todo mundo conhecer todo mundo e a cidade ser pequena. Então, eu gostaria que você me desse, pela sua experiência e o seu conhecimento, por favor, algumas possibilidades de como a gente poderia começar a desenvolver alguma coisa que favorecesse alguma situação para desenvolver estratégias e possibilidades para acolher, dar suporte e amparo para essas mulheres de pequeno porte também. E desde já eu agradeço pela participação aqui. Eu estou a mais de 300 quilômetros de distância, vim sozinha com o motorista lá do Legislativo, porque outros colegas não puderam estar, mas eu me sinto lisonjeada e feliz pela oportunidade, pelo convite que eu recebi via e-mail, grata a Dani, a todo o pessoal aí nos bastidores também, a toda a equipe que está nessa linha de frente, e a você também, Jaqueline, que para mim, acredito que para todas aqui, é um exemplo, e a gente quer segurar esse exemplo para fazer isso surtir efeito, e é como você falou, nós somos propagadores de informação daqui para frente, por estarmos aqui conhecendo a sua história, o seu trabalho e adquirindo informação, e também propagadores de defesa, né? Que a gente possa fazer a diferença, não só no nosso estado, no nosso município, mas onde quer que a gente esteja também e poder se ajudar. Obrigada, viu? Boa tarde.
1: Obrigada pelas palavras, pelo agradecimento. E pela minha experiência, como tudo começou. Eu vi essa necessidade, como eu falei, estudei sobre várias terapias, aí fiz pós-graduação em psicologia organizacional, comecei a me apaixonar por essa área, fui para o direito também, trabalhei 5 anos na educação, então eu pensei assim, bom, estudei muito para isso ficar guardado em mim, para parar aqui. Então, o que eu comecei a fazer? Comecei a fazer encontro de mulheres na cidade que eu moro. Então, falei, bom, vou fazer encontro, cada encontro vai ter um tema, né? Uma oportunidade só para as mulheres, para elas se abrirem, um momento de acolhimento, era um dia inteiro. Então, as mulheres se inscreviam ali, sem custo mesmo, era um programa meu, esse, né, voluntário. E aí a gente tratava. Então, começaram a vir mulheres de todas as religiões, de todos os lugares. A gente limitava ali uma idade só para entender mesmo, né, o que acontecia. E ali tinha dinâmica, momento de acolhimento, de escuta. Então, as mulheres começaram a chegar, né, tímidas ali, aos poucos. Desse encontro surgiam efeitos, porque eu fazia um acompanhamento depois dessas mulheres, né? Como elas ficaram após o encontro, como elas se sentiam, e elas pediam mais. Então, começamos a fazer encontros ali a cada período. Vinham mulheres, mais outras mulheres, uma chamava as outras, família. Começamos a expandir isso para outras cidades. Então, as cidades vizinhas começaram a chamar, começaram a conhecer. Então, só pedi o espaço e a disponibilidade delas, né? Patrocínios diversos, comércios ajudavam patrocinando o evento, porque era legal, era um evento, é ainda, né? Então, começou assim. Depois, passei um tempo trabalhando com mulheres dependentes químicas, que é a minha paixão, né? Eu lembro que eu chegava na faculdade e eu falava sobre isso e ninguém entendia. Mas como você trabalha com isso? Você não... Falei, gente, eu amo. Tinha dias que eu ia ali meio triste, com algum problema meu, e eu chegava lá, saía completamente transformada. Ouvindo, participando ali com elas, dando amor. Você olhar, ver aquelas mulheres recuperando o brilho, né? Isso aí não tem valor nenhum que pague. Depois, comecei a fazer palestras, academias, igrejas, centros, grupo de idosos, grupo de terceira idade. E por que que eu estou contando isso? Não é sobre a Jaqueline, não é sobre a minha pessoa. São ideias que a gente pode, né, colocar em prática onde moramos, onde atuamos. E o que que acontece? Hoje eu tive uma palestra pela manhã e eu nem sabia disso, mas lá a prefeitura me falou que fez uma sala especial para o acolhimento de mulher. A delegacia lá também falou que tem um espaço reservado para o acolhimento dessas mulheres. Então, uma ideia, né? Uma ideia que eu posso sugerir aqui é que conversem entre os setores, assistência social, conselho tutelar, hospitais, delegacias, polícia militar, façam ali um conjunto, de repente uma reunião. Eu falo porque na cidade que eu trabalho e moro, que é São Lourenço da Serra, e eu tenho muito orgulho de fazer parte daquela cidade, porque ela é maravilhosa, nós trabalhamos em conjuntos. Em conjunto, polícia militar, conselho, né, CRAS, nós trabalhamos em conjunto, vigilância sanitária. Então, qualquer ali ocorrência que demande um pouco mais de autonomia, um pouco mais de independência, que não depende só de mim, eu aciono os parceiros. Então, olha, a gente precisa buscar os móveis, buscar as crianças naquele lugar. Vamos arrumar um carro, vamos fazer. Aí tem o programa também nas escolas, que são as palestras, o ProERD também, que é muito importante, porque traz a comunidade para dentro da escola, traz a comunidade mais próximo da polícia também, para até quebrar aquela coisa de polícia, não vou lá não vou denunciar. Então, realmente, a gente tem dois olhares aí para a sua cidade, ou não está acontecendo, e isso é uma vitória, uma conquista muito grande, ou realmente não estão tendo conhecimento e não estão se sentindo ali, de repente, com coragem ou não sabe para onde correr, não sabe para onde pedir ajuda. Então, vamos lá. Ideias, né? Divulgação, trabalho em conjunto, de repente reuniões, alguma coisa assim, para a gente instalar isso. Uma procuradoria é difícil? De repente seja uma ideia muito grande e talvez a gente encontre algumas barreiras. Mas uma sala especializada? De repente uma parceria com um psicólogo, com um terapeuta, um advogado ou uma advogada? Uma parceria ali com a polícia, né? Eu tenho certeza que todos vão olhar com bons olhos para esse tipo de trabalho, né? Que é assim, hoje é o foco, né, do Estado em geral. Então, eu acredito que seja uma ideia boa para a gente levar para todos os lugares, né? Eu sei que tem gente aqui de, né, cada lugar trouxe um representante, alguma coisa. Então, seria interessante isso. O aplicativo São Paulo. Só baixar, como eu falei, eu tenho no meu celular, porque eu gosto de saber de tudo, eu quero saber, até porque eu falo assim, é difícil a gente falar de uma coisa que a gente não faz ou não usa, né? Então, por mais que eu não precise dele, eu tenho aqui, eu fico fuçando, fico olhando, porque eu quero dar o máximo de informação. E o que eu não souber também, eu vou falar, olha, eu preciso pesquisar. Mas nós estamos no caminho certo, nós viemos aqui justamente para isso mesmo. Esse dia é muito importante. Conscientização, divulgação, ampliação desse projeto, que chegue em um número muito grande de pessoas. E vocês têm esse poder agora, né? Agora não, já tínhamos e agora nós temos mais. E como eu falei, conte comigo. O que precisar, de repente quiser pegar o telefone, olha, fiquei na dúvida disso, pode sugerir, é o que eu falo, de mim não vai sair nada. Mas a gente pode junto ali, ó, essa ideia é legal, ó, se a gente pensar nisso aqui, talvez possa, né, ajudar. Então conte comigo. Tá, e parabéns, mulheres, homens que estão aqui presentes, parabéns, porque é isso mesmo o caminho que nós estamos fazendo, essa união, essa conversa. Muito obrigada.
3: Boa tarde, né? Obrigada pelas belas palavras, pelos ensinamentos, né? Meu nome é Maria Aparecida, sou vereadora em São Luís do Paraitinga, no Vale do Paraíba. Eu participo do Conselho de Proteção e Defesa da Mulher, sou agente de saúde, trabalho na saúde, né, junto das mulheres, corpo a corpo. Daí a gente sente no dia a dia a sua fala. a mulher indefesa, a mulher que tem medo, o marido que coage a mulher, tem o medo de denúncia e muitas vezes procura a gente. Nós já temos a rede de apoio, mas muitas mulheres ainda não aceitam a participar, porque tem medo, porque às vezes a mulher ela não tem como se sustentar. Ela ainda, no século XXI, ela é dependente do marido, por isso que ela às vezes não aceita a rede de apoio, né? Porque eu tenho filho, não tenho casa, não tenho trabalho, e onde vou morar? Vou morar de favor, vou voltar para a casa dos meus pais? Não quero. Na nossa cidade, nós temos também a rede de acolhimento. A nossa secretária de saúde, ela é bem ampla, né? E nós já temos essas facilidades. Por que que nós estamos aqui hoje? Obrigada, Dani, pelo convite, né, para a nossa câmara, né, e para mim. A gente veio buscar mais conhecimento para como facilitar essa vida da mulher chegar até nós. Para como orientar ela a perder o medo, se valorizar mais, ter autoestima, gostar mais dela. Porque eu sempre falo, primeiro você tem que gostar de você, para depois você gostar do que está próximo. E os seus filhos, porque é a única coisa que é seu. Marido, você encontra outro, qualquer lugar, né, que te valoriza, né? Porque oportunidade também, ele pode trocar. Eu falo para a mulher, quando ela, se ele te agride, ele não te merece. E como eu trabalho dia a dia na comunidade, eu gostaria de perguntar, como que a gente contrata você? É através do Estado, ou via prefeitura, ou é particular, para você também levar esse conhecimento para nossas cidades menores, né? Minha cidade tem 12 mil habitantes, né? A nossa zona rural é muito extensa, e às vezes as coisas acontecem na zona rural, às vezes a gente não consegue chegar na cidade. Não temos policiamento feminino na nossa cidade, temos pouco policiamento, não temos o batalhão para nós ter acesso a todas essas informações que você falou aqui, mas os policiais que tem na nossa cidade, eles são muito parceiros. Eu, como agente de saúde, tenho maior liberdade. Ah, acontecendo isso, assim, momento real, na hora eles chegam junto, se for possível, prende o agressor. Às vezes a mulher não quer ir fazer a denúncia, fazer o boletim de ocorrência, devagarzinho a gente vai trabalhando com elas, conversando, até ela tomar vontade, né, e ter segurança de ir até o fórum para fazer a denúncia. E no fórum também a promotoria também acolhe, né, e nós estamos batalhando também, que agora chegou o auxílio, né? Auxílio aluguel para as mulheres. Muitas mulheres que são agredidas não sabem disso, que ela tem o auxílio aluguel para ela ter, começar a ter uma vida dependente. Eu agradeço de estar aqui, né? Eu, a minha assessora, né? E meu esposo, né? Que me apoia em tudo, graças a Deus, né? E para a gente levar mais conhecimento para a nossa cidade. Muito obrigada por essa tarde.
1: Agradeço as palavras de carinho, muito obrigada. E você vê que a cada fala nós vemos que acontece, né? Algumas a gente vê umas falhas, outras a senhora falando que lá funciona muito bem essa atuação da polícia, esse conjunto, que é o que eu falo. Nós sozinhos não somos nada. Aliás, somos sim, muita coisa, mas eu falo assim, no sentido de atuar, né? Mas quando a gente se junta ali a pessoas que têm o mesmo propósito, que gostam do que faz e quer fazer o negócio acontecer mesmo, dá certo. Depois eu passo meu contato para a senhora, eu vim aqui como Jaqueline mesmo, psicanalista, mas não posso deixar de falar que eu sou cabo da Polícia Militar e tenho muito orgulho em pertencer, né, a essa instituição. Mas eu deixo o contato, quem quiser adicionar no Instagram também, né? Tirar dúvida, de repente tem alguma coisa que não quis falar aqui, fica à vontade para conversar, para falar, sei lá, alguma sugestão também, porque eu falo, né? Por mais que nós aprendemos e de repente eu vim aqui, passei um pouco de conhecimento, que talvez vocês até saibam mais que eu, mas a gente aprende continuamente. Então, eu estou aqui para aprender, para contribuir, para trabalhar junto com vocês. Muito obrigada.
4: Eu só vou pedir para ser a última fala. Pode fazer essa fala tranquila e daí a gente encerra,
5: desculpa,
4: tá bom?
5: Eu vou ficar em pé porque eu estou meio escondida aqui, né? Uma boa tarde a todos. É um prazer estar aqui. Eu sou a vereadora Rosa Scanavini. e procurador especial da mulher da cidade de Araras. É uma cidade de 140 mil habitantes. Faz um ano e meio, né, que eu estou como vereadora e também como procuradora. E vou dizer para vocês, o meu trabalho, há 10 anos, eu criei junto com algumas amigas a fundação, a associação que acolhe mulheres com câncer. E quando eu fui escolhida para estar como vereadora, foi uma grande surpresa, porque hoje eu estou com 70 anos, já podia estar quietinha na minha casa, né, aposentada, mas Deus acho que falou, não, você tem que continuar. Então eu estou aqui para dar um exemplo para você principalmente, porque quando eu fui escolhida para ser procuradora pelo meu presidente da Câmara, eu disse para ele, será que eu dou conta? Lógico que você dá. Por quê? São um lado totalmente diferente, apesar de eu estar com as mulheres passando pelo câncer, que sempre atrás do câncer existe uma história, e histórias tristes de violência também, nesses 10 anos que eu estive à frente lá, hoje eu estou como presidente de honra, e eu percebi a dificuldade no meu município, porque foi criada a procuradoria, acho que há 4 anos atrás, e as que assumiram, elas não deram não continuaram, e essa missão chegou para mim. Então, a maior dificuldade que nós encontramos, eu fui visitar algumas procuradorias na região, e aí, por que não? Porque a principal é você ter a resolução, criar junto, né, com os nossos vereadores ali, escolher uma procuradora e duas adjuntas, ou pode ser, eu tenho um vereador que faz parte da Procuradoria da Mulher, por que não? E nós, é uma luta constante, e graças a Deus, depois de um ano e meio, nós conseguimos criar a rede no município para unir esses equipamentos, como a Jaqueline disse, a Patrulha Maria da Penha, o CRAS, o CREAS, a educação, a saúde, todos os equipamentos que envolvem, né, não só com as crianças, mas também com as mulheres da nossa cidade, e nós fomos contemplados da mulher. Então, agora dia 10 de setembro vai ser inaugurada lá no nosso município, e aí nós vimos a importância de estarmos lá com todos. Já está, foi criado esse grupo, né, da Procuradoria, não só da Câmara, mas a assistente social criou esse grupo dentro da Casa da Mulher. Então, é uma forma de estar acolhendo não só elas, como os filhos, esse acompanhamento, onde vai se ter psicólogos, assistente social, a parte jurídica, porque é essencial para a gente poder ter isso na nossa cidade. E foi uma grande surpresa de eu estar na região próxima, da uma hora e meia de Araras ficar no meio, Ribeirão e São Paulo, de eu não encontrar outras procuradorias. Então, eu quero dizer, divulguem mais, porque ali no nosso redor nós temos muitas procuradorias que a gente se une, porque eu também faço. Eu sou procuradora do Parlamento Metropolitano de Piracicaba, onde envolve 24 cidades. E a minha missão, nesse um ano e pouquinho, foi divulgar a procuradoria e criar em muitas que não tinham. Então, assim, eu vi o porquê de eu estar lá. Porque a gente sabe da luta, que é diária, para quem tem, principalmente, esse lado das mulheres, né, com violência, e não é fácil. É como você disse, é caminhar como formiguinha. E a gente tem que ter essa força de vontade, ter as políticas públicas sérias e o Estado, e tanto lá do lado federal, estar unidos com todos nós. Porque vocês que são pequenininhos, vocês são grandes. Porque vocês estando ligada com outras cidades ao redor, vocês vão se fortalecer cada vez mais, né? Eu sempre achei, sozinho a gente não faz nada, mas com outros, com vontade, com amor naquilo que faz, tudo é possível. Então, é esse empurrão que eu quero dar para vocês, que tudo pode. E nós podemos. Muito obrigada, viu? Bom.

0: Bom, agradeço, né, a presença de vocês, agradeço essa casa que abriu esse espaço para nós debatermos sobre esse assunto, em nome da Daniela, da Ana também, muito obrigada pelo carinho, pela confiança em mim, né, em deixar aqui esse espaço para eu poder falar sobre isso. Obrigada, Ana, que Deus abençoe vocês cada dia mais, a todos aqui. E como ela falou mesmo, né? Nós sozinhas não somos nada, mas nós somos muito grandes. E eu sempre falo, né, que Deus não escolhe os capacitados, Ele capacita os escolhidos, né? Não sei se eu troquei, que eu tenho essa dificuldade. Às vezes eu troco as coisas. Nem tudo tem que ser perfeito, né? Mas eu agradeço de coração vocês e espero realmente, né, como eu falei, que tenha feito sentido, que nós possamos aí levar isso para frente. É, agradeço essa oportunidade, agradeço também meu amigo ali, Capitão Cesário, que foi meu chefe imediato, um grande idealizador também de alguns projetos lá, como o PROERD no nosso município, a sala de operações, idealização dele também. Inclusive, eu fui uma das pessoas treinadas para a sala de operação. Então, são projetos, como a gente falou, pequenos. Às vezes a gente olha, fala, isso é loucura, não vai dar certo. E dá certo. Porque tudo que a gente faz ali de coração, coloca a nossa alma ali, a nossa coragem, a nossa ousadia, principalmente, né? Como nós falamos aqui, ah, não é para mim. É sim, porque se já veio aquela ideia, se alguém olhou para a gente e falou, você pode, é você, então é porque é. Então a gente não deve se intimidar também. Porque às vezes as coisas acontecem para a gente e a gente mesmo fica ali, né? Ah, eu não vou fazer. Então se tem a ideia, vamos fazer. Se surgiu no coração, é porque tem que acontecer, é para você isso aí. Então, também, vamos colocar ali a nossa né, armadura de guerreiras e guerreiros e vamos seguir aquilo que Deus tem planejado para nós. Vamos deixar acontecer. Não pense que é fácil estar aqui. Não é. Se eu falar, ah, é simples. Ah, mas eu faço palestra sempre. Cada lugar, cada oportunidade, cada dia é diferente. A cada manhã, tudo se renova. E eu sou muito grata por isso. Então, de coração, muito obrigada a todos. Obrigada também por presença do seu pai. Muito obrigada também por ter prestigiado aqui evento presencialmente. Deus abençoe muito. E fiquem com Deus. Muito obrigada, mais uma vez.
1: Encerrando agora, eu queria agradecer de novo a presença de todas as pessoas que estão aqui com a gente, especialmente o pessoal que veio super de longe, procuradoras da mulher, vereadoras, vereadores. É um prazer ter todas as pessoas aqui conosco. Eu queria lembrar que, para quem está acompanhando presencialmente, precisar do certificado, tem os QR Codes aqui. Para quem estiver acompanhando online, tem um link disponível na descrição do vídeo. Ele vai ficar mais uma hora, depois não tem mais o link lá, tá bom? Queria agradecer muito também o ILP pela parceria. É uma ação do Pacto Ninguém Se Cala também. Pessoal de outras cidades, pode pesquisar o Pacto Ninguém Se Cala, ele é estadual, tá bom? Ele é do MP como MPT, Ministério Público do Trabalho. E Thaís, muito obrigada, Jaqueline, foi um prazer assistir sua palestra, maravilhosa, tá certo? Então, eu queria agradecer a todos e encerrar o nosso evento aqui. Muito obrigada.

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0: Boa tarde, pessoal. Eu sou Daniel Garru, sou diretor executivo aqui do ILP. Queria agradecer a presença de todo mundo, tá? Queria também dizer que esse evento de hoje é o resultado dessa parceria entre o ILP, Instituto Legislativo Paulista, e o Memorial da América Latina. Queria agradecer a presença de todos aqui. Essa parceria foi formalizada, né, por meio de um grupo, que é o GPPP, que é o Grupo de Pesquisa em Políticas Públicas, que inclusive é reconhecido pelo CNPq, certo? E a atividade de hoje, ela é uma reflexão sobre a questão latino-americana, se bem entendi, numa quadra histórica mais atual, certo? Democracia, direitos humanos, cidadania e etc. Bom, a gente vai ter hoje, para ministrar o seminário, a presença de pesquisadores, de especialistas, mas eu queria, antes de tudo, para fazer a abertura, passar a palavra para o meu colega e diretor do Memorial da América Latina, Gabriel Vono.
1: Muito boa tarde a todos e todas. Muito obrigado, Daniel, por mais essa parceria, mais esse evento. Gostaria de saudar a todos, a nossa querida colega e amiga Annie Ortega, liderança aqui do Grupo de Pesquisa em Políticas Públicas aqui pelo ILP. Também saudar o Daniel e a Luciana, pesquisadores do grupo. Daniel também, membro da nossa equipe do Memorial da América Latina, e dizer que, em nome do Memorial e do Centro Brasileiro de Estudos da América Latina, é uma satisfação participar novamente dessa atividade, promover de forma conjunta ao LP essa discussão tão contemporânea e tão fundamental para que nós possamos avançar na compreensão da necessidade do diálogo democrático, das instituições, e da possibilidade de avançarmos nessas pontes, né, de perspectivas acerca da democracia, dos direitos humanos, nesse diálogo entre a sociedade civil, as universidades, né, e as instituições públicas. Então, o ILP tem um papel fundamental nessa aproximação, né, desses atores todos da sociedade. Para nós, do Memorial da América Latina, é sempre uma satisfação poder seguir avançando com a nossa parceria. Teremos a palestra, né, a exposição da professora Luciana Brandão, doutoranda da Escola de Artes, Ciências e Humanidades da Universidade de São Paulo, pesquisadora do nosso grupo de pesquisa. Teremos também a exposição do professor Daniel Fernando Rico Chaves, nosso gerente de cooperação do Memorial da América Latina.
0: O ILP funciona quase como um oásis, né? Onde a gente pode construir coletivamente um pouco de inteligência, um pouco de consciência crítica. Mas é isso, queria agradecer muito, dizer que o ILP fica muito contente com essa parceria, uma parceria que enriquece muito, né? O Memorial acho que uma joia no estado de São Paulo, né? Na produção do estado de São Paulo, tem que ser valorizado, tem que ser preservado. Então, sem me alongar, queria convidar o professor Wagner Iglesias para fazer a mediação do debate. Muito obrigado.
2: Muito obrigado, professor Daniel. Muito obrigado, Gabriel. Agora, começando aqui, é isso? Tá bom.
0: Pode tocar.
2: Obrigado, valeu. Muito boa tarde a todas e todos. Mais uma vez estamos aqui no Instituto Legislativo Paulista, da Assembleia Legislativa do Estado de São Paulo, nessa parceria muito frutuosa entre a LESP, o ILP e o Memorial da América Latina, né? E eu fui convidado para estar aqui como também um dos coordenadores de linha de pesquisa, né, do nosso grupo Memorial barra ILP Alesp, cadastrado no CNPq, um grupo de pesquisa que reúne já um número bastante razoável de pesquisadoras e pesquisadores de temas latino-americanos. E eu estou aqui, né, sou professor da Escola de Artes, Ciências e Humanidades, estou aqui para mediar a mesa de hoje, que é uma mesa para a gente debater direitos humanos e democracia na América Latina, né? Vamos ter aí uma jornada bastante interessante com pessoas extremamente qualificadas para discutir esses e outros temas correlatos, né? Então, temos aqui o Gabriel Dib da Ode Devuono, que está ao meu lado, que é diretor do Memorial da América Latina e que é um dos expositores hoje. Eu queria convidar a mesa também a professora Luciana Brandão e o professor Daniel Chaves Rico para que façam parte desta mesa, para que acompanhem a mesa e a gente possa dar início às exposições do dia de hoje. Depois nós vamos abrir aí para o debate, né? Queria agradecer a todas as pessoas que estão aqui, agradecer ao ILP pelo convite para mais uma vez estar aqui, na pessoa da nossa coordenadora, diretora Ani Ortega, e agradecer ao Memorial também na pessoa do Gabriel, e agradecer toda a audiência, né? Tanto as pessoas que estão aqui, vocês que estão vendo a transmissão pelo YouTube ou que verão, né, nos próximos dias a gravação dessa atividade. Vocês não podem ver aqui, mas temos várias pessoas presentes, né, estão presencialmente aqui no auditório. E também agradecer toda a audiência virtual, né, a audiência online que nós teremos para a atividade de hoje. Muito obrigado. E aí eu só faço uma pergunta e passo a palavra primeiramente a quem? Daniel, Luciana e Gabriel, é isso? Tá bom, então é isso. Muito obrigado. Passo a palavra ao Daniel para que faça a sua explanação. Nós teremos as três explanações, provavelmente teremos um intervalo e depois voltaremos para um debate e para a abertura para que a plateia possa fazer, né, para que o público aqui presente possa fazer suas considerações e suas perguntas. Muito obrigado. Com a palavra, o Daniel Chaves Rico. Obrigado.
3: Boa tarde a todos. É sempre uma honra estar aqui no ILP, não só como integrante do Memorial da América Latina, que tem conduzido essa parceria e estado junto da linha de pesquisa Estado, Sociedade e Integração da América Latina, mas também como colega, né, de Luciano, Gabriel e do professor Wagner, que sempre tem gerado bons debates sobre a América Latina, sobre as perspectivas tanto históricas como atuais do que a nossa região enfrenta. Queria pedir desculpa que minha voz está um pouquinho rouca, mas acho que a gente vai conseguir ter uma conversa bastante interessante no dia de hoje. Bom, para a gente começar, né, é importante que a gente faça uma breve introdução, uma perspectiva histórica do tema da democracia e direitos humanos na América Latina, pensando as perspectivas não só daquilo que ficou nas sociedades latino-americanas, o legado de processos como a colonização, como as ditaduras, e também aquilo que as nossas sociedades enfrentaram e as formas que eles desenvolveram para enfrentar essas crises e estes problemas, né? Então, a nossa exposição, ela vai caminhar aqui nesse primeiro momento analisando esse processo de colonização, em um segundo momento analisando as ditaduras e a democracia na América Latina, e num terceiro momento analisando os sistemas de proteção aos direitos humanos na região, com foco aí especificamente no sistema regional de proteção aos direitos humanos. Então, sem mais delongas, aqui eu trago uma reflexão, e até utilizando aqui da parte do acervo do Memorial da América Latina, né? A gente traz aqui os painéis de concreto de Caribé e Poti, dois artistas, um argentino e um brasileiro, que estão, né, no Salão de Atos do Memorial da América Latina, aberto à visitação para todos. E são duas obras, né? Esse aqui é parte da obra, existem mais três painéis. Eles foram pensados para mostrar justamente todo esse processo histórico do desenvolvimento da nossa região. Então, ele não só ilustra todo o processo de colonização, a chegada dos espanhóis, dos portugueses na região, como também os processos econômicos. A gente está falando aqui da inserção de questões como o plantio de determinadas plantas, a presença de determinados animais, como o cavalo, dentro das sociedades latino-americanas, que foram importadas, de certa forma, dentro dos aspectos da. Acho que caiu ali. Bom, vou seguindo. Em relação a esse processo de formação das sociedades latino-americanas. E é importante que a gente passe pela colonização, porque ela não é um momento menor, ela é um momento muito específico da nossa história, e é importante que a gente sempre tenha essa lembrança de como se formou não só o Estado latino-americano, mas também a sociedade latino-americana. Esse momento também é um momento onde determinadas estruturas sociais vão ser estabelecidas, onde a gente vai poder analisar como se constrói a nossa sociedade a partir de categorias como a raça, como a gente vai entender a submissão e a colocação do indígena dentro dessas sociedades e a correlação entre essas formações de identidade e o processo econômico que estava imperando naquele momento. Então, quando a gente fala da colonização, é importante a gente trazer aqui alguns conceitos, principalmente a ideia aqui do Aníbal Quijano no seu texto Colonialidade do Poder, Eurocentrismo e América Latina. Esse texto ele faz uma reflexão bastante interessante, principalmente a partir da perspectiva dessa categoria que seria a raça, né? Então, uma categoria social que foi formada aqui na América Latina, e aí a gente está falando aqui não só do indígena, do negro, do branco, e que posteriormente virá a ser o europeu. Né? Então, é uma análise bastante ligada com o processo econômico. Então, a gente vai entender em um segundo momento, né, que ele passa a analisar o próprio sistema capitalista da região que se forma nesse momento, das relações entre capital e salário, entre a formação de um mercado mundial, entre o papel da escravidão dentro deste contexto e da servidão dos povos indígenas também nessa perspectiva. Então, a gente começa a observar que cada raça tem o seu papel muito bem colocado dentro da dinâmica econômica e da dinâmica social. Esse processo, então, que ele vai determinar como um capitalismo mundial, que pensa a raça e a divisão do trabalho de forma associada, né, a naturezas dos papéis e lugares de novas estruturas globais, tem também a intenção de analisar a divisão social do trabalho. Né? Então, a gente vai conseguir entender por que atualmente a gente ainda perdura determinadas estruturas e como a gente consegue observar que as sociedades latino-americanas, ainda que muito diversas, ainda que muito específicas em cada uma das suas localidades, carregam dentro de si um processo semelhante quando a gente vai pensar na formação desses estados e na formação dessas sociedades. Bom, e aí aqui eu trago basicamente um resumo, né? Eu falo. Em relação, vou até ficar um pouco de lado, porque como não estou conseguindo ver ali, que o processo de colonização na América Latina ele marca justamente esse momento histórico de primeiros passos da formação do Estado. Então a gente vai falar não só da constituição econômica e também da formação da burocracia estatal e de todas as relações de dependência da nossa região, mas também da formação do seu povo e da construção da sua identidade, né? Quando a gente vai pensar sobre a dívida das comunidades indígenas, o Estado clientelista, as burocracias engessadas, elas constituem esses exemplos de como esse arcabouço social, político, econômico, cultural segue engendrado nas sociedades latino-americanas. Nessa mesma perspectiva, a gente começa a se indagar quem é sujeito de direito na nossa região, na América Latina. Então, quem são as pessoas que detêm direitos? Se a gente vai analisar de forma anterior, durante esse processo de colonização, a gente vai ter muito bem delimitado quem é possuidor de direitos, quem é reconhecido pelo Estado como pessoas e corpos que vão estar ali presentes dentro da composição de uma cidadania. Nesses processos históricos, que nós vamos inclusive passar nas próximas horas, e que os colegas também irão mencionar eventualmente, né, nas suas falas e apresentações, nós vamos conseguir observar de forma mais evidente como esses sujeitos eles vão se transformando, mas eles ainda são o mesmo sujeito. Eles ainda são o negro escravizado, ele ainda é o indígena que estava em processo de servidão, ele ainda é a mulher que estava subalternizada, ele ainda é as identidades periféricas que vão sendo colocadas em posição de subalternidade dentro das sociedades latino-americanas. Então, grupos sociais que vão sendo colocados à margem do sistema e que eventualmente vão exigir e demandar dos seus próprios estados algum tipo de proteção. Porque ainda que o Estado tente, de alguma forma, reprimir ou, enfim, coibir esses grupos, eles não deixam de existir, porque afinal faz parte da própria construção da identidade. Então a gente vai falar dos indígenas, das pessoas racializadas, mulheres, pessoas LGBTQIAPN+, e enfim, a classe trabalhadora como um todo, porque afinal essas identidades também estão aí associadas a todo esse processo econômico, como eu bem coloquei agora, e que faz alusão aí a todo o desenvolvimento da teoria de Aníbal Quijano. Então, a partir dessa perspectiva, nós entendemos que os nossos estados, eles eventualmente vão entrar num conflito com essas identidades e que esses processos históricos de dependência e de subalternização de determinados grupos vão levar ao limite do estado, na sua posição de garantir algum tipo de processo, de direitos. Então, quando a gente coloca aqui essa alusão das democracias contra as ditaduras, é porque é importante a gente passar, depois desse processo histórico da colonização, da compreensão de quem são os sujeitos de direitos na nossa sociedade, entender que a dicotomia entre democracias e ditaduras nos exemplifica a retomada dessas estruturas de dominação estabelecidas na colonização. E permite com que esse Estado se torne um repressor dessas identidades. Né? Então, aqui eu trago três exemplos, né? O exemplo do Brasil, Argentina e Chile. Trago aqui também o nome de cada um de seus primeiros perpetradores, né? O Castelo Branco, o Videla e o Pinochet, justamente porque a gente vai começar a pensar aqui como o Estado vai oprimir esses grupos, vai reprimir esses grupos e vai se valer de determinados mecanismos, ainda que às vezes legais, para garantir a sua manutenção e a manutenção destes grupos nestes locais de subordinação. Então, a gente vê que as ditaduras, elas vão ter uma repressão ainda mais forte, por exemplo, na comunidade negra. Uma repressão, às vezes, esquecida e silenciada, na grande massa ou na grande mídia, mas que é muito presente e que marca, não só esse período, como a continuidade dessas próprias estruturas, em momentos posteriores, quando a gente vai pensar num período de redemocratização. Eu trago aqui uma nuvem de palavras para que a gente possa pensar conjuntamente, né, e até abro para os colegas se eles tiverem algum tipo de reflexão ou algum tipo de indagação em relação a essas palavras, quando a gente pensa, em pontos importantes e em discussões que foram levantadas durante esse período das ditaduras, que se contrapunham, de certa forma, a valores democráticos, quando a gente vai pensar em liberdade, na igualdade e na proteção social. Ou até mesmo nos processos seguintes desse momento de repressão que foi bastante duro na nossa região. Então, a gente está falando aqui não só do período de redemocratização, a proposta de políticas de memória. Então, aqui a gente pode citar não só a Comissão da Verdade, a gente pode citar movimentos como na Argentina das Madres da Plaza de Mayo, a gente pode então pensar aqui como se articulam não só a partir do Estado, mas também a partir da sociedade, essas perspectivas de contraposição entre os valores de uma ditadura rígida, engendrada, com restrição de direitos, onde se formava a ideia da construção de um inimigo comum que deveria ser derrotado a qualquer custo, e também os valores democráticos de participação, igualdade, de abertura social e de integração social dentro do debate público. Não sei se algum dos colegas tem alguma questão que gostaria de trazer aqui nesse ponto, que acho que é bom a gente poder abrir também para conversar sobre essa questão, que eu acho que é não só central nas nossas discussões, como central nas discussões que vocês vão trazer posteriormente.
1: Sem dúvida, Daniel. Acho que falar em democracia, né, a discussão sobre a democracia, a gente tem que refletir também sobre o oposto dela, né, os processos de erosão democrática, de ruptura democrática e processos ditatoriais, né, que são presentes, né, na nossa história, na América Latina, aqui na América do Sul. E você muito bem destacou três processos, né, que foram em algum momento contemporâneos aqui na região do Cone Sul, que foi Brasil, Argentina e Chile, né, as ditaduras, a última ditadura militar da Argentina, né, a ditadura do Chile, né, pinochetista, e a ditadura brasileira, né, que tiveram processos que se assemelharam em alguns pontos, né, poderíamos dizer aqui no âmbito da repressão, né, das vozes dissidentes à ditadura, no âmbito do estabelecimento de um Estado repressor, um terrorismo de Estado. Então, a perseguição aos opositores políticos da ditadura, né, e não só a perseguição, mas também a supressão, a eliminação, né, desses atores, dessas vozes, né, que lutavam por mais democracia, por mais direitos, por mais diversidades, por mais pluralidade, por uma vida em sociedade que pudesse trazer mais justiça social, enfim, mais diálogo, né? E vejo que dentro dessa nuvem de palavras que você pontuou, um ponto central é essa ideia do inimigo comum, né, que esses processos ditatoriais estabeleceram, que ao mesmo tempo que se via uma ameaça externa, no momento em que estava estabelecida a Guerra Fria, né, o mundo estava dividido em dois grandes blocos, comunista e um bloco ocidental, e que essas ditaduras de caráter de ditaduras, enfim, aliadas, né, aos Estados Unidos e aos valores propostos por esse bloco ocidental, viam, né, o bloco comunista dos países socialistas como uma ameaça externa, mas ao mesmo tempo com a existência de inimigos internos, né, uma expressão que as ditaduras usavam muito, que eram enfim, dentro dessa perspectiva, a própria população civil, né, dos seus países, que era perseguida e que se opunha, né, por diversas razões, seja nas artes, seja no âmbito político, seja

0: a instauração desses dois processos ditatoriais. Mas, enfim, e por outro lado, o Brasil buscando internacionalmente se estabelecer também como um país, aquela ideia do Brasil potência, né? E por outro lado, Chile e Argentina muito aliados, né? Especialmente o Chile, né? A uma política hemisférica, né? Dos Estados Unidos. Então, é interessante nós observarmos tanto elementos comuns, né? De supressão, de ruptura democrática, de supressão de direitos, né? De perseguição e violência institucional, né, contra a própria população civil, como elementos que têm suas nuances e têm suas distinções. Eu queria, só para finalizar aqui meu comentário, acho que também destacar, quando a gente estuda a integração latino-americana, a gente tem que pensar que existem vários modelos de integração latino-americana, né? Existem modelos diversos e vários espectros políticos e com várias finalidades, né, e propostas de cooperação entre esses países. E lamentavelmente nós tivemos um projeto de cooperação entre as ditaduras militares, conhecido como Operação Condor, né, que favoreceu justamente o diálogo entre os órgãos de repressão e de inteligência desses países, Argentina, Chile, Brasil, Uruguai, Bolívia, que favorecia então a perseguição de também exilados políticos ou pessoas que, militantes, enfim, perseguidos que estavam vivendo ou buscaram algum tipo de asilo, né, ou de exílio em outro desses países. Então havia uma repressão e uma troca de informações muito dura, não deixa de ser uma cooperação, né, a nível latino-americano, mas não no sentido emancipador, né, que nós sempre propugnamos, mas no âmbito repressor, né, e de enfim, perseguição, né? Então acho interessante pontuar isso, como você posicionou esses três países, né, para a gente pensar essa discussão. Logo me veio à mente essa experiência.
1: Não, perfeito. Acho que justamente essas colocações que você traz nos mostram essa importância de entender a dicotomia presente, né? Democracias e ditaduras, e como esses tipos de modelo vêm sendo reinventados. A Operação Condor, né? Um emblemático sistema de conexão entre as ditaduras latino-americanas, né? Do Cone Sul especificamente, não é uma realidade longe da realidade que nós estamos vivendo, né? Então, quando a gente propõe algum tipo de análise mais contemporânea sobre essa mesma dicotomia ou essa mesma discussão, né, que se propõe, nós conseguimos traçar diversos paralelos com o que tem sido proposto hoje, com iniciativas como o Escudo das Américas ou outras formas de ação de governos alinhados a determinados grupos políticos. E é bastante importante também a gente pensar que quando você me traz essa questão da integração, né, de diversos vieses, eu coloquei também aqui nessa nuvem de palavras a questão da participação social. E eu acho interessante porque ela também é um processo bastante específico a depender da sua linha de análise ou, enfim, da vertente ideológica que você vá analisar. Então, a gente vai ver que existiu algum tipo de participação social, mobilização social em favor dessas ditaduras também, né? Então, é importante a gente destacar que elas são ditaduras civis militares, justamente porque houve algum tipo de respaldo também da sociedade civil para que elas se sustentassem e para que elas pudessem se perpetrar durante tantos anos, né? A gente está vendo aqui, né, eu coloquei o período de início e de fim de cada uma delas, né? Mas foram processos longos, né? Processos que demandaram da sociedade se colocar em uma posição de enfrentamento, justamente a partir dessas

0: perspectivas que a gente mencionou. Não sei se a Luciana ou o professor Wagner gostariam de comentar alguma questão em relação a essas palavras, ou. Acho que o professor Wagner.
1: Olá. Não, eu acho que então, são palavras, a nuvem de palavras que você traz, Daniel, eu acho que ela é bastante abrangente, né? Bastante completa, ainda que a gente pudesse acrescentar outras, né? Talvez como a pobreza, a desigualdade social, que aumentaram durante as ditaduras, é importante que se diga isso, né? Quando os regimes democráticos são reinstituídos ou são finalmente instituídos no Brasil, na Argentina, ainda nos anos 80, no Chile, no, na virada dos 80 para os 90, em outros países da região como o Equador, o Peru, a Bolívia, o Uruguai, etc. Todos esses governos eles tinham pelo menos duas tarefas muito importantes: reconstruir ou reinstituir ou instituir instituições democráticas e, além disso, combater a desigualdade e a pobreza que cresceram muito durante aquele período, né? Vamos lembrar que durante os anos 80 vários países da região quebraram, eram todos tomadores de empréstimos, né? Na década de 70 havia muita liquidez no mercado internacional. Várias dessas ditaduras tiveram muito êxito econômico. O Brasil passou pelo milagre brasileiro e tinham popularidade por conta disso. Setores de camadas médias apoiavam esses governos autoritários, porque em alguns desses países a situação econômica foi relativamente próspera, houve alguma mobilidade social. Não o caso da Argentina na última ditadura, que aí é um processo avassalador de privatizações e diminuição do papel do Estado, mas no caso do Brasil houve, né, momentos de economia crescendo, no caso do próprio Chile, de Pinochet, em outros lugares também, né? Mas todos esses países quebram a partir da mudança do cenário econômico internacional. Então, quando governos democráticos assumem o Estado a partir dos anos 80, eles têm várias tarefas, entre elas a dupla transição entre a reinstituição dos valores e das práticas e das instituições democráticas, e também o combate à inflação, ao desajuste econômico geral, à pobreza e à desigualdade, né? Então, eu só acrescentaria, né, além de restrição de direitos e tal, aquilo que esses governos, habeas corpus, redemocratização, constituições, aquilo que esse período, né, tanto em relação a esses três países, Chile, Argentina e Brasil, quanto outros, aquilo que eles deixaram de legado. E o legado foi, em muitos casos, aumento da pobreza, aumento da desigualdade social, que é uma marca, lamentavelmente, crônica, histórica, secular da América Latina.
0: Perfeito, professor. Eu acho que de fato, acho que desigualdade seria bastante importante também compor essa nuvem de ideias. Ela justamente vem para a gente poder causar essa reflexão, para que a gente possa, a partir desses dois modelos de configuração do Estado, nos mostrar, nos apontar também os limites. E também as suas potencialidades, né? Porque a gente está falando aqui, por exemplo, da democracia. A gente tem que entender quais são os pontos frágeis das democracias para a gente poder avançar em consolidar esses modelos abertos, diversos, plurais, e que diminuam esses processos de desigualdade. Acho que o professor Wagner quer fazer
1: Não,
0: mais um comentário.
1: só complementar, né, já que a gente está fazendo debate, daqui a pouco eu queria ouvir também a Luciana, né? Só os homens estão falando aqui, vamos ouvir uma mulher, né? Ela que na verdade é que abrilhanta essa mesa. Só um pontinho a mais: a democracia ela vai muito além, né? E esse muito além, entre aspas, né, do direito de votar, de escolher os nossos representantes, muito além dos direitos políticos, né? E eu coloco entre aspas porque muita gente perdeu até a vida para poder fazer com que nós aqui pudéssemos votar e pudéssemos criticar os presidentes, quaisquer que eles sejam, mas a democracia também são os direitos civis, os direitos da pessoa humana, os direitos sociais, né? O direito a uma vida digna, a um trabalho decente, a um salário decente, a habitação, a saúde, a educação, a cultura, né? Enfim, o direito à democracia ela é muito ampla, né? A gente às vezes esquece disso. O direito a cada ser humano, cada mulher, cada homem, cada pessoa poder realizar todo o seu potencial. Eu sei que isso é uma quimera, né? É uma utopia, mas a gente tem que mirar a utopia sempre, né? Mas realizar todo o seu potencial como ser humano único, que cada um de nós é, né? E nós temos que construir sociedades onde isso seja o mais próximo possível, ainda que, claro, nenhuma sociedade tenha alcançado isso até os dias de hoje. Mas a democracia tem tudo isso. Então, além dessas tarefas de reinstituir as instituições democráticas e de consertar até onde era possível as economias, Os governos democráticos da América Latina nos últimos 40 anos também tiveram essas tarefas todas. Não é fácil, né? Não é nada fácil conseguir garantir todos esses direitos. E, sobretudo, uma coisa que está aqui no título dessa mesa de hoje, os direitos humanos, né? Acho que esse é o ápice, né, de tudo que você imagina, porque ele condensa como um grande guarda-chuva todos aqueles anseios que a gente imagina de uma sociedade próspera e digna e decente. Muito obrigado, mas eu queria ouvir a Luciana.
2: Boa tarde a todas as pessoas. É sempre muito bom estar aqui com os meus colegas partilhando, né? Então, o que eu queria, refletindo aqui sobre a exposição do Daniel, esse primeiro momento, esse primeiro bloco, pensando nessa questão da diminuição, do aumento, né, da pobreza, das desigualdades, isso também é totalmente direcionado com a falta de valorização do que já está disposto nos direitos humanos, né? Então, a gente vê, principalmente, a gente tem essa questão no Brasil, mas durante esse período, principalmente na Argentina e no Chile, relacionado aos povos originários e os povos afrodescendentes, né? Extremamente. Durante esse período, né, de ditadura, ditos como até mesmo não existentes nesses territórios, né, como se não fizessem parte, né, como não argentinos, não chilenos, né. Aqui no Brasil a gente já tem um cenário um pouco mais diferente, né. Claro que no Nesse período de ditadura no Brasil não se falava muito sobre isso, apesar do o movimento negro era muito forte, mas não se falava tanto sobre as perspectivas e os diálogos com os povos originários como se fala hoje na contemporaneidade. Mas se pegarmos a concepção do Brasil e compararmos, né, diante desse Cone Sul com os países como Argentina e Chile, a Argentina e o Chile realmente estão muito mais dentro desse diálogo de silenciamento desses povos, né, durante esse período. Então, eu pensei bastante dentro dessa concepção, né, e isso, né, como abordado, né, pelos colegas, fazem parte dessa questão também dos pontos frágeis, né, das democracias, né, até que ponto os direitos são realmente respeitados, né? Diante desse cenário, assim.
0: Maravilha, acho que o Gabriel também quer fazer um. Queria pontuar também essa palavra que essa proposta que o Daniel colocou dentro da nuvem de palavras para pensarmos as políticas de memória, né, muito importantes e que foram realizadas de formas distintas, né, no, nesses três países, né? Então, ao passo que no Brasil nós tardamos muito para instaurar uma Comissão Nacional da Verdade que pudesse promover uma política de memória do que foram as atrocidades da ditadura, de suas agressões, né, aos diversos setores da sociedade, aos grupos diversos, então populações indígenas como e populações afro americanas, afro-brasileiras, como a Luciana bem colocou, populações rurais, comunidades LGBT, enfim, comunidades, populações urbanas, comunidades ribeirinhas, uma série de estudos, né, que foram propostos a partir da instauração da Comissão Nacional da Verdade, a nível federal, mas que também a nível estadual e municipal, e também de forma independente, vários setores da sociedade instauraram seus processos, né, para resgatar as histórias, ouvir as testemunhos das pessoas que foram perseguidas e violentadas nesse período, e gerar uma memória coletiva, né, que pudesse tanto
3: dar conhecimento, né, à sociedade das violações de direitos humanos que foram realizados nesse período, como criar uma memória democrática coletiva, né, valorizar a importância dos direitos humanos para as sociedades. Então, no Brasil, nós tivemos esse processo já no século XXI. Na Argentina, tivemos um processo diferente, já no início da redemocratização, iniciou-se uma política de memória, verdade e justiça, que inclusive gerou, né, produziu o julgamento de uma parte do alto comando militar que esteve à frente dos governos ditatoriais, né, da Argentina. E um filme muito emblemático, né, que retrata esse episódio do julgamento das juntas militares, eu recomendo muito, me parece muito muito bom para a gente, a partir desse filme também, de estabelecer uma discussão com estudantes, jovens, né, pessoas que não vivenciaram esse período, mas que, sem dúvida, precisam discutir, né, em vários espaços, né? E eu acho que esse espaço do ILP é um dos principais para a gente pensar dentro do diálogo democrático, né? O que foram as políticas de memória, o que foram as ditaduras militares no Brasil e na América Latina. E esse filme Argentina, 1985, é bastante interessante, eu recomendo fortemente a todos. É protagonizado por aquele ator argentino bastante conhecido, Ricardo Darín. E ele mostra todo o processo de julgamento até o início da instauração do processo judicial, que foi julgada as juntas militares, inclusive com muita muita dificuldade, né? Porque é importante a gente saber, a gente recordar que a redemocratização não foi um processo pacífico, né? A redemocratização também foi um processo que se iniciou sempre com um risco real de retrocesso, né, de deriva autoritária, né, de regresso do que se estava colocando. E, enfim, então é uma excelente excelente ferramenta, né, para a gente pensar nessas políticas de memória e a nível latino-americano, né? Porque quando a gente começa a nível de sociedade brasileira, entender que existe uma história comum entre os países da região, nós aprendemos muitíssimo, né, da nossa própria história quando estudamos Chile, Argentina, Uruguai, Peru, Bolívia, Paraguai, entre tantos outros países que compartilham elementos comuns na sua história recente, né? Então, essas políticas de memória, os próprios espaços, né, de tortura e de repressão que foram transformados em museus, em equipamentos para pensar e repensar essa história, são fundamentais. E no Brasil temos vários, né, como o DOI-CODI, o Memorial da Resistência. Na Argentina também a antiga centro de detenção da Armada, a ESMA, né, que foi convertido num também no Museu de Direitos Humanos, como temos no Chile, né? Então são espaços fundamentais para pensarmos essas políticas de memória. Diga, professor Wagner.
1: Não, só acrescentando, eu ia falar exatamente isso que você já adiantou, mas no Chile, lá na estação de metrô Quinta Normal, para quem for a Santiago, tem o Museu da Memória e dos Direitos Humanos, né, extremamente relevante sobre esse período difícil, né, para dizer o mínimo, da história do Chile entre 1973 e 1990. E também em Medellín, na Colômbia. Né? Aí o Daniel conhece muito de Colômbia, conhece tudo de Colômbia, pode dizer muito melhor do que eu. Mas um Museu de Direitos Humanos lá em Medellín, fica no alto de uma colina e tal. Ele é um pouco menor, né? Não é tão grande quanto esses que tem no Chile e na Argentina, mas ele também é muito simbólico da violência do Estado durante décadas, né? De repressão a setores populares, né? Setores que se organizavam ou não em armas, né? Na luta armada ou não. Mas toda essa grande ferida ainda aberta nos dias de hoje, que se vê na Colômbia, né, até os dias de hoje. Enfim, mas o Museu dos Direitos Humanos em Medellín também merece uma visita para as pessoas que se interessam por esse assunto. Não sei se o Daniel pode complementar.
0: Não, maravilha, professor. É, eu acho que eu fico bastante feliz que a minha nuvem de palavras ajudou que a gente pudesse construir esse debate. É, a intenção era justamente que a gente pudesse tocar nesses assuntos, porque são tantos detalhes, são tantas questões que são importantes para esse debate sobre democracia e direitos humanos que a gente está trazendo. É, e também sobre essa questão das ditaduras militares, civis militares. E eu acredito que o que cada um de vocês trouxe aqui nesse momento nos permite, inclusive, passar já para o meu próximo slide, em relação. Vamos ver se vai passar. Foi. Não, isso. Que é justamente dos sistemas de proteção aos direitos humanos. É, por que fazemos essa conexão tão direta? E aqui pensando nesses processos de redemocratização, pensando nos processos de formação de constituições sociais, aí especificamente a Constituição Brasileira de 88, e pensando aqui não só nesse levante que houve da população, das sociedades, frente justamente a esses disparates dos estados. Né? Obviamente, a gente não está colocando aqui só estados repressores ditatoriais, mas enfim, outros estados de concepção liberal que também faziam ali as suas variadas formas de repressão, seja pela via do trabalho, pela via enfim, de outros direitos que eram cerceados, mas na América Latina isso ficou bastante marcado após o período das ditaduras na nossa região. E aí, pegando justamente esse momento de repressão e essa repressão estatal, as sociedades elas demandam a construção e a consolidação de estados que se abstenham de influenciar na vida individual, que se abstenham ali de regular, de oprimir, de cercear os indivíduos. Então é bastante interessante pensar que esse processo todo deu origem a um sistema de proteção regional, que é o Sistema Interamericano de Direitos Humanos, justamente a partir ainda de uma perspectiva liberal dos direitos. E ainda que eu trago a definição da professora Flávia Piovesan, uma referência nos estudos do direito internacional, que entende justamente os direitos humanos como um conjunto de prerrogativas jurídicas que visam resguardar a dignidade humana contra o arbítrio e o excesso cometido pelo poder estatal. Então é interessante a gente pensar que essa primeira leva de direitos humanos, e aí a gente pode se utilizar aqui de forma mais própria dos termos utilizados pelo Norberto Bobbio, quando ele faz ali uma análise sobre as eras dos direitos, e aí faz aqui uma análise como se fossem várias ondas de direitos humanos que foram surgindo. Essa primeira onda de direitos humanos seriam os direitos civis e políticos, justamente dentro dessa perspectiva de estados repressores que exigem que a sociedade, quando ela se levanta contra esses processos de violência, não tenham ali uma interferência estatal direta. Então a gente vai falar aqui sobre o direito à liberdade, liberdade de expressão, sobre direito de locomoção, direito de reunião, direitos que vão constituir, num primeiro momento, a base das nossas sociedades aqui na América Latina. E aí, aqui, só para deixar de forma bastante didática, né, essas eras dos direitos que o Bobbio traz, ela não sobrepõe um direito ao outro, né? Então, não existe uma hierarquia entre um direito social, um direito político, um direito civil. Ele traz essa perspectiva para que a gente entenda que foram processos de lutas diferentes, em momentos históricos distintos, e que nos permite também observar que esses direitos humanos, eles foram, como a gente conversou no seminário anteriores, aqui também produzidos por este grupo de pesquisa, né? Então também deixo o convite aí para que os que estão aqui presentes e os que estão virtualmente possam acessar essas conversas dos seminários que já foram produzidos pela linha de pesquisa Estado, Sociedade e Integração nos canais do ILP, justamente de que existe uma luta social sempre atrelada a esse movimento de consolidação de direitos. Então, o direito à saúde, o direito à educação, o direito ao trabalho, direitos sociais, né, que a gente vai chamar de uma segunda geração de direitos humanos. E aí, já pensando na perspectiva de uma terceira geração, quando a gente está pensando em direitos ambientais, direitos coletivos, a gente também tem processos históricos que foram marcando essa mudança da perspectiva da ação estatal. E aí é bastante interessante a gente pensar nisso, porque quando a gente tem aqui a redemocratização, a nossa Constituição de 88, ela é uma Constituição denominada de uma Constituição social, né? A Constituição cidadã. Então ela parte de um pressuposto não só de um Estado não intervencionista, como foi em vários outros países, mas também de um Estado que diretamente proponha, né, o fomento a esses direitos. Então, a gente não vai ter só um Estado que se abstém, de estar presente na saúde, na educação, para que a sociedade se organize em torno desses direitos. Não, a gente vai ter um Estado que tem o dever de produzir, sistemas universais de garantia completa a todos os seus cidadãos. E aí, nessa perspectiva, né, eu trago o sistema interamericano justamente para a gente entender que isso é um movimento global. Então, a democracia e os direitos humanos. Eles vão aí, a gente pode pegar como marco, 1948, né, com a instituição da ONU, com a Carta de Direitos, do Homem, e aí a gente vai ter então a consolidação de um sistema a nível mundial que vai começar a pensar justamente nessas problemáticas. E é importante que a gente entenda que existem esses multiníveis de proteção dos direitos humanos. E aqui faço uma saudação à professora Fernanda, que infelizmente não pôde compor essa mesa por questões pessoais, mas que trouxe essas discussões quando estávamos nos preparando para poder fazer este seminário e que nos justamente colocou a indagação sobre a proteção que existe. Não só a nível de Constituição, a nível nacional, a nível regional, como a gente vai observar a partir do sistema interamericano, mas a nível global também, quando a gente vai pensar em todo o sistema ONU, as cortes de proteção de outras regiões. Então, o sistema interamericano ele é composto por dois órgãos específicos, né? Então a gente está falando aqui não só da Comissão Interamericana de Direitos Humanos, a CIDH, como também pela Corte Interamericana de Direitos Humanos, que é a Corte IDH. As siglas são semelhantes, mas a gente tenta fazer essa diferenciação para não se confundir nas nomenclaturas. E elas são órgãos autônomos da Organização dos Estados Americanos, a OEA, que junta em todos os países da América Latina, do Caribe e também do restante da América do Norte, para justamente discutir as questões centrais propostas por esses países. Então, diferente das Nações Unidas, em que a gente vai ter declarações bastante incisivas quanto à dignidade humana, à promoção do bem comum, à construção de um sistema pela paz, aqui a gente vai pensar a OEA não só a partir dessas mesmas perspectivas, dignidade, paz e comunidade internacional, mas também a partir da democracia. Então, a OEA estabelece a democracia como um valor a ser seguido pelos países e estabelece ela como algo a ser almejado. E é bastante interessante que a própria OEA estabelece aqui uma secretaria própria para pensar uma cultura democrática. E ela está intimamente ligada às discussões que a gente trouxe agora em relação a esse debate de ditaduras e democracias, quando a gente está pensando justamente em políticas públicas, em políticas de memória, em consolidação de direitos sociais e humanos. E aí, então, eu trago aqui o Pacto de São José da Costa Rica, que é a Convenção Americana sobre os Direitos Humanos, né, de 1969, e é importante a gente ter também a compreensão dessas datas, né? Se a gente for começar a analisar e fazer um paralelo com as datas das ditaduras, a gente vai ver que, por exemplo, o Brasil só vai ratificar o Pacto de São José da Costa Rica, se eu não me engano, aqui posso estar falhando na memória, mas foi em 1992 que nós finalmente integramos essa Carta de Proteção dos Direitos dentro do nosso ordenamento jurídico. Então vejam, quando a gente passa por um processo de constituinte, quando a gente passa por um processo de mobilização social em 88, quando esses direitos começam a se consolidar em 89, em 90, só 2 anos depois o Estado brasileiro entra dentro do sistema interamericano de direitos humanos, reconhece então a jurisdição da Corte Interamericana e também permite que os seus cidadãos tenham também este aparato, essa máquina de proteção a seu dispor. E é interessante a gente pensar, e aqui eu trago dois breves resumos sobre a Corte IDH e a Comissão Interamericana de Direitos Humanos, pensando não só na sua Constituição, mas também na sua forma de ação. que eu acho que ela exemplifica bem o como funciona esse sistema de proteção. Então, a Corte de Interamericana de Direitos Humanos, ela é uma instituição judicial autônoma, como a gente mencionou, com o objetivo a aplicar e interpretar a Convenção Americana. A Corte Interamericana exerce uma função contenciosa dentro do que se encontra a resolução de casos contenciosos e o mecanismo de supervisão de sentenças. Então, é um órgão judicial, é um órgão que vai pensar aqui na resolução de conflitos entre os cidadãos e os estados, nos processos de ruptura dos direitos humanos dentro de um âmbito internacional. Já a Comissão Interamericana, né, a CIDH, ela realiza seu trabalho com base em três pilares: o sistema de petição individual, monitoramento da situação de direitos humanos nos Estados-membros e a atenção e linhas temáticas prioritárias. Então a gente vê que é um órgão mais executivo, um órgão de entrada para esse sistema de direitos humanos, que é a Comissão Interamericana de Direitos Humanos, e o outro, um órgão já judicial, que vai realmente propor ali medidas a serem adotadas pelos estados e que tenham ali a vinculação direta dos estados que aceitam estar vinculados nesse sistema. Porque, afinal de contas, o sistema internacional ele parte dessa autonomia dos estados de estarem submissos ou não a essas jurisdições. Isso é bastante importante da gente observar, principalmente no mundo que a gente está vivendo hoje, em que essas estruturas correm bastante risco da sua efetividade, né? Então, é importante sempre lembrar que a gente parte da autonomia dos estados, e é aqui lembrando que o presidente da República e o Senado Federal, eles são os que representam os estados no âmbito internacional, eles que tomam essa decisão, enfim, de estar ou não dentro de um determinado tratado. Para a gente entender um pouquinho o caminho, né, a Corte Interamericana e a Comissão, elas só podem ser acionadas no momento em que já se exauriram todas as medidas internas dos países para que você possa, enfim, peticionar ou, enfim, indagar ao sistema interamericano algum tipo de posição. Então, é necessário que a gente, por exemplo, no caso brasileiro, a gente passe por todas as instâncias do nosso judiciário, a gente possa exaurir todas as medidas administrativas e judiciais existentes, para que aí, então, a gente possa fazer algum tipo de peticionamento. E é interessante que a corte, especificamente, ela só julga estados. Então a corte não vai julgar um indivíduo específico por algum tipo de algum cometimento de crime. E é interessante essa perspectiva, porque quando a gente vai observar os casos que estão presentes, e aqui pegando casos emblemáticos que estão na Corte Interamericana de Direitos Humanos, né, o clássico Vladimir Herzog, ou o caso da União Patriótica na Colômbia, são casos que a gente vai ver que os agentes do Estado cometeram algum tipo de infração, algum tipo de violação dos direitos humanos, e quem está sendo julgado é o Estado colombiano, é o Estado brasileiro, especificamente. Não são os indivíduos, não foram os torturadores, os mandantes, enfim, os militares que estavam direcionando essas ações que vão estar no banco dos réus. E a comissão também tem um outro aspecto que acho que exemplifica bem esse processo de proteção. Ela tem aberta para o seu sistema de peticionamento todos os integrantes da comunidade internacional. Então, todos aqueles que são sujeitos de direito internacional. E aqui a gente está falando não só de estados, como organizações do terceiro setor e indivíduos, cidadãos dos estados partes, né? Então, quando a gente está falando de alguém que tenha seu direito violado, e eu acho que é um caso emblemático também que a gente pode mencionar é o caso Maria da Penha, né, que foi não só ela inicialmente, mas depois ela foi assessorada ali por um grupo de ONGs que também assumiram esse processo de luta contra a violência contra a mulher, que entraram no sistema de proteção de direitos humanos fazendo peticionamento. Então, por isso que eu trago esses dois aspectos, porque eu acho que eles mostram para a gente como se constrói, como se consolida essa forma de proteção. E já nessa perspectiva, eu passo para o nosso último slide, quando a gente está falando sobre proteção de direitos, sobre as crises democráticas, sobre a crise do multilateralismo, que é justamente a compreensão dessa rede internacional de diálogo entre os países, da diplomacia enquanto ferramenta de construção, de cooperação entre os países. e também a nossa formação dos movimentos sociais, que não só se restringem a espaços territoriais nos países da América Latina, ou enfim, do restante do mundo, mas que já tomam essa posição enquanto sujeitos do direito internacional, pessoas que podem entrar dentro de sistemas como o sistema interamericano e que podem exigir e demandar algum tipo de resposta contra infrações de direitos. E aqui eu deixo a questão dos desafios históricos, justamente porque é o que os nossos colegas falarão aqui nas próximas exposições, tanto a Luciana quanto o Gabriel, que é justamente esse momento de crise das democracias, de embates no sistema internacional, de fragilização desses sistemas, de como esses corpos, né, esses corpos que são que constituem esses movimentos e que lutam por direitos, têm enfrentado esses desafios históricos. Então, eu termino aqui agradecendo e, enfim, deixo aqui minhas redes sociais. E passo aqui para os colegas para que a gente possa continuar pensando a democracia e direitos humanos na nossa região, que não é um debate fácil, não é um debate pequeno, é um debate muito grande, muito significativo, e que importa aqui para não só para a LESP, né, para o ILP, como para o Memorial da América Latina, que também é um espaço de lembrança de todos esses processos que nós mencionamos agora. Eu trouxe no primeiro slide justamente uma das obras que estão lá no memorial, porque ele é também um espaço de construção, um espaço de mobilização e um espaço que pensa a América Latina e esses desafios que estão postos aqui para que a gente possa se manter ainda num ambiente democrático. Muito obrigado.
1: Muito bem, Daniel Chaves Rico, muito obrigado pela sua importante, instigante explanação. E dando sequência às atividades da mesa de hoje, passamos a palavra à Luciana Brandão, também nossa querida amiga desse grupo aqui de pesquisa, dessa rede de latino-americanistas que formamos aqui a partir dessa iniciativa conjunta entre o ILP, a Assembleia Legislativa do Estado de São Paulo e o Memorial da América Latina. Luciana, uma honra tê-la aqui. Está com você a palavra. Obrigado.
2: Obrigada, professor Wagner. Como eu disse, né, anteriormente, mais uma vez é um prazer estar aqui com vocês, prazer estar aqui partilhando com os meus colegas, né? E é sempre uma honra estar falando sobre essas questões da América Latina, a gente que tem um espaço tão importante, né, como o Memorial em si, aqui a ILP, o grupo de pesquisa, onde a gente vem desenvolvendo essas discussões. Bem, como o meu colega me apresentou anteriormente, então sou Luciana, e atualmente eu trabalho mais dentro do contexto dos estudos culturais, mas dentro da perspectiva da América Latina, e eu vim trazer para vocês hoje, na minha exposição, uma concepção um pouco. A partir de outros autores, né, autores que trabalham corpo e imagem, e esses estudiosos, né, esses autores, eles se debruçam diante desse conceito, dessa perspectiva, mas eles não abordam diretamente as questões de direitos humanos. Porém, eu acredito que é uma maneira da gente pensar esse corpo e esse indivíduo, né? Como que ele se posiciona dentro da sociedade, dentro de um outro olhar, dentro de um viés. Bem, esses autores que eu venho apresentar para vocês hoje estão dentro dos campos de estudos culturais, dentro do campo das artes, da filosofia, das ciências sociais, né? E quando a gente aborda a questão de corpo e imagem, quando a gente fala de corpo e imagem diante dos indivíduos, mesmo que não esteja ligado diretamente com os temas de direitos humanos, faz todo sentido, porque você está falando de indivíduos, né? E esses indivíduos, eles têm suas concepções, suas formas de agir, sua cultura, né? Bem, então aqui, né, nesse primeiro momento, nós vamos falar sobre as questões dos direitos humanos em si, né, como abordaram os meus colegas, né, que falam um pouquinho sobre o artigo 12, né, que ninguém deve sofrer interferência arbitrária em sua vida privada, nem ataques à sua honra e reputação. O artigo 19, que protege a liberdade de opinião e expressão, inclusive o direito de procurar, receber e transmitir informações em qualquer meio. Então, a gente fala assim, essa questão dos direitos humanos e a forma com que os indivíduos se dispõem depende muito também, como eu disse, da questão cultural, né? Então, cada sociedade, cada território, né? Aqui a gente falou um pouco sobre a Argentina, Chile, o próprio Brasil, né? O Daniel citou Uruguai, Paraguai, dentre outros países. E mesmo que os direitos humanos eles sejam uma questão discutida universalmente, cada indivíduo, cada território tem suas particularidades, né? E essas particularidades elas têm que ser levadas extremamente em consideração quando a gente estuda a questão de pertencimento de territórios e como os seus direitos são validados. Pode passar. Obrigada. Quer só clicar, né? Bem, então, eu trago primeiramente aqui essa questão da dignidade humana, né? Então, são os pilares, né, indissociáveis, né, para a proteção pública de qualquer indivíduo, né, e a gente quando fala também dessa questão de corpo e visualidades, a gente não pode deixar de dizer que atualmente a gente vive a era das imagens, né, do impacto das imagens. Onde a maior parte da população ela passa a maior parte do tempo nas redes sociais, né? Então a gente não pode simplesmente estigmatizar as redes sociais, estigmatizar as novas formas de perpetuar as imagens pelos influencers, né? Porque atualmente independente, né? Se é só um professor, um investigador, né, até mesmo quem está diante das questões partidárias no país e todos os indivíduos que estão apresentados e postos socialmente e tendo uma visibilidade grande estão dentro das redes sociais, né? Então, Instagram, TikTok, YouTube, entre outros. Né? E isso é claro, vai se transformando, né? Quando a gente fala, como o meu colega Daniel abordou, a gente traz essas questões históricas, é claro que quando se iniciou esses conceitos não se falava, né? Nem de inteligência artificial, nem de redes sociais, e são novas perspectivas que faz parte da nossa territorialidade atual. Mas o que a gente tem, né, disposto nas leis, no que é disposto na Declaração Universal dos Direitos Humanos, ela pode ser aplicada na contemporaneidade quando a gente fala de direito de existência, de fala, de pertencimento. Eu trouxe um conceito que é o habitus. Né, o conceito de hábitos, que é abordado por Pierre Bourdieu, né, a questão do hábito social, né, é uma questão que é a questão de como são representados os indivíduos, a questão da representatividade das categorias, é uma questão que é muito importante dentro do campo dos estudos culturais. O hábitos, ele se dispõe que o indivíduo ele vai muito além do que a gente limita só a questão de condutas básicas, né, do cotidiano. Mas isso, esse grupo, né, essa questão de como esses hábitos são construídos, ele está ligado ao gosto social, à postura, às questões financeiras, à questão de trabalho desses indivíduos, né? E como que essa postura é incluída, né, por ele ou na questão da representatividade, como os indivíduos são representados por outros sujeitos, né? Porque a gente tem duas questões. A gente tem como esses indivíduos se colocam na sociedade e como a própria sociedade enxerga cada um desses indivíduos de acordo com o contexto e o território onde ele faz parte, né? Então, e aí a gente tem uma tensionalidade dentro dessa concepção. Por quê? Porque nem sempre a forma com que a sociedade vai enxergar esse indivíduo é a forma com que esse indivíduo quer ser representado por ela. Então, como que a gente dialoga, né, e respeita os direitos dos indivíduos, a gente fala sobre democracia, validando aquilo que é importante para o outro e não aquilo que é só importante para quem está estudando aquele determinado grupo, né? Do que está sendo falado sobre determinado grupo, sobre determinados sujeitos. Aqui tem uma concepção, um conceito interessante, um pouquinho diferente, né? Que eu me debrucei no mestrado, né? Que eu conheci o autor, que é o Hans Wasser, que ele é um artista, ativista social, foi, né? Um ativista ambiental, austríaco. E arquiteto, filósofo, né? Teve alguns estudos de arquitetura, apesar dele não ter terminado a graduação, ele é muito assim, se fala muito sobre ele nos campos das artes, né? Peço desculpas também pela minha voz, que ela está começando a sumir. Bem. E ele se debruçou sobre trouxe alguns manifestos sobre a questão dos sujeitos e as suas camadas dentro da sociedade, né? Na minha tese de mestrado, eu trouxe um pouquinho essa, eu trouxe junto, fiz uma justaposição, na verdade, né? Porque depois vou falar um pouquinho dessa questão de justaposição, de acordo com uma outra autora, que é a Silvia Rivera Cusicam, que estuda a sociologia da imagem, né? Uma autora das ciências sociais, também boliviana. E, mas no caso desse ator em específico, ele trouxe primeiramente a questão de três camadas, né, nos seus primeiros manifestos, e depois ele foi se aprofundando, né, onde ele chegou nesse conceito de cinco camadas do indivíduo. Então, para ele, né, para ele, o sujeito, o indivíduo, ele é constituído de cinco camadas concêntricas. Então, a primeira camada seria a pele, a epiderme, que é a integridade biológica desse sujeito. Esse sujeito como o indivíduo, os seus conceitos de saúde, corporalidade, como esse indivíduo se enxerga na sociedade, essa camada biológica. A segunda pele seria o vestuário. O vestuário está ligado à estética. Como esse indivíduo se dispõe para o outro, como ele se dispõe para o mundo, como a gente se coloca. Aqui, eu posso falar para vocês que seria, isso pode ser tanto uma questão subversiva, de acordo com que a gente pode imaginar, de uma questão de um ato de protesto, né, como muitos grupos se determinam através do vestuário, uma questão de trabalho também, como a gente se veste para vir aqui dar uma palestra, para assistir uma aula. Né? Então, isso também faz parte da sociedade, como esteticamente você se demonstra para o mundo externo. A terceira camada seria a arquitetura, o habitat orgânico. Esse habitat orgânico, ele está ligado ao pertencimento desse indivíduo dentro da sociedade, como em suas disposições sociais. Então, de que ele faz parte de um campo mais de uma sociedade mais bem favorecida financeiramente, né? Como que é a ascensão desse indivíduo dentro desse contexto social? Então, esse seria esse habitat orgânico do sujeito. A quarta camada, a identidade social. Aqui fala de reputação, mas essa identidade social seria os seus meios familiares, né? Como esse indivíduo se enxerga em conceitos de se tem alguma religiosidade, né? O que que ele acredita como sua identidade social, tá? E aí a quinta pele que comporia que junta que seria o conjunto de todos esses juntos, que é o pertencimento ecológico desse sujeito, né? Então, por que que eu trouxe isso para vocês, né? Porque quando a gente fala de direitos humanos e a gente está pensando no indivíduo, não seria viável, né, pensar nesse indivíduo numa concepção única, como se ele fosse algo estático, né, algo que não é atravessado por outras questões, apenas um objeto, como muitos usam, objeto de estudo, né? É um indivíduo, né? Um agente dessa sociedade. Então, tem que ser olhado em vários âmbitos. Então, essas camadas fazem parte desses vários âmbitos sociais do indivíduo. E é uma forma de poder trazer outras concepções, outras camadas para serem estudadas relacionadas à sociedade. Tem uma autora brasileira, né, também do campo das ciências sociais, que é a Leda Maria Martins, né, que eu super recomendo para vocês, para quem não conhece. E ela trabalha o conceito do corpo-arquivo. Esse corpo como arquivo, vamos pensar assim, seria a questão, como abordou aqui também o meu colega Gabriel, a questão dessa memória desse sujeito. Então, a gente pode pensar tanto na memória passada, né, de geração em geração, a memória de um território, né, como a gente falou aqui, do contexto histórico-social das democracias, ou o contexto histórico-social desse indivíduo na sociedade. A gente pode pensar num arquivo do próprio corpo, como o exemplo das tatuagens, por exemplo, que a pessoa, né, tem os registros corpóreos. E a gente pode pensar nesse processo de arquivo, como também o sujeito que permanece mesmo diante as adversidades e os silenciamentos históricos sociais. Então, o indivíduo em determinado território, onde muitas vezes não há materiais didáticos que falam sobre aquele sujeito. Ele foi apagado, talvez, dos censos do seu território, do seu país, né? Foi dito como não pertencente, ou muitas vezes dentro do seu território, enxergado como um estrangeiro, como um imigrante, e sendo que ele faz parte daquele território. Então, ele acaba se tornando um arquivo vivo com as narrativas de imagem que ele traz. Às vezes, um álbum de família, né? O registro histórico de algum evento que houve naquela região em décadas atrás. Então, vamos supor, vocês isso de 1950, após um processo de colonização, onde dizem que aquelas pessoas foram dizimadas, e você tem registro daquelas pessoas e elas fazem parte daquele território. Então, seria isso a questão do corpo como arquivo, né? Essa autora, especificamente, que é a Leda Maria Martins, ela trabalha com os rituais de performance tradicionais, né, com os congados, com religiões que houveram mescla entre o cristianismo, né, e o catolicismo. E ela fala sobre essa questão de pertencimento através do gesto, né, e da oralidade. Fala muito sobre a história oral. Né, então, a história oral também é um meio de pertencimento, um arquivo vivo, né, como as pessoas contam histórias que foram apagadas. Então, é uma forma também de garantir os direitos dessas pessoas contando as suas narrativas a partir das suas perspectivas. É, a autora que eu estava falando para vocês, que trabalha com a questão de justa posição, que é a Silvia Rivera Cusicanqui, que é cientista social boliviana. Ela trabalha, se debruça sobre os conceitos de sociologia da imagem, trazendo ela uma mulher quechua, isso, quechua, e ela traz o conceito de cherry, né, que seria o cinza. Eu já trouxe isso para vocês na aula anterior. E o cinza, ele seria a justa posição e não um apagamento, né? Então, como seria essa justa posição para essa autora? Então, por exemplo, você tem um exemplo dos povos indígenas. Tem os povos indígenas, tem os colonizadores e a junção desse território não faz nem que apague a história do que o colonizador trouxe e nem a história do povo indígena. E se torna uma justa posição. Algumas coisas que são mescladas entre si, né, como muitas festividades nesses territórios, bem como dizer que essas histórias oficiais dessas pessoas, elas existem verdadeiramente, mesmo diante da pertença dos colonizadores nesses territórios. Então, a justa posição, ela se debruça na ideia de que um não apaga a história do outro. Então, assim, existem tensões, existem mesclas, mas não apaga o território do outro indivíduo. Isso é extremamente importante quando a gente fala de territórios quilombolas, quando a gente fala de povos originários, quando a gente fala de afrodescendentes, porque existe, né, ainda, né, apesar de hoje a gente ter autores da contemporaneidade e também a entrada de acadêmicos que fazem parte desses territórios. Mudaram também essa concepção, estão mudando, né, essa concepção diante de novos textos, novas imagens e novas narrativas que falem desse território a partir do sujeito que estava sendo estudado, e não só a partir do olhar do outro indivíduo, né? E aqui um outro autor que eu trago para vocês, que é o Jacques Cancière. Aqui também para falar sobre imagem, sobre estética, o Daniel também falou sobre isso, que é quem pode falar, quem tem o direito de falar, dentro dessa disputa social, mesmo diante dos direitos que já são, que já são vigentes, todas as pessoas têm o mesmo direito de falar sobre tudo. Como determinados grupos são recebidos a partir das suas posturas, né? Então, é dito como um ruído ou realmente são respeitados esses direitos, né? Então, aqui dentro dessa concepção, eu trago para vocês três questões, que é a invisibilização, a subversão estética e a autorrepresentação. A autorrepresentação seria a partir do próprio indivíduo, né? Então, quando a gente chega ao ponto que aquilo que está sendo dito sobre o sujeito é aquilo que realmente o sujeito quer que digam sobre ele. Essa invisibilização, né, esses corpos excluídos da cena pública, são privados de direitos, né, essas como a gente fala que são as crises, né, que a gente tem dentro da democracia, né, porque eles aparecem, se manifestam politicamente, mas são excluídos ou privados da cena pública. A essa supervisão estética, a supervisão estética, ela está falando realmente relacionada à imagem, né? Então, quando a gente fala de imagem, muitas vezes a gente já tem uma imagem pré-estabelecida sobre determinadas coisas. Então, quando a gente descreve, por exemplo, a gente vai falar sobre um. Vai, a gente fala sobre o brasileiro. Às vezes você fala assim, ah, o brasileiro. Então, qual imagem, qual corpus vem na sua mente quando você fala de um brasileiro? A gente está no Brasil, a gente pensa isso. Mas e num país no exterior? Qual, se a gente estiver num outro país da América Latina ou qualquer outro país, qual é a imagem?

0: sujeito se apresenta. Antes de eu seguir, meus colegas querem falar alguma coisa? Posso?
1: Não, apenas pelo adiantado da hora, que daqui a pouco a gente tem que fazer um intervalinho, tudo bem? E aí a gente volta para a fala do Gabriel e depois para uma abertura para participação da plateia. Tá certo? E
0: Ok.
1: eu tenho pergunta também para te fazer depois.
0: Tá bom, então vou ser breve aqui, já está terminando. Deixa eu só falar com o meu colega.
2: Pode falar, gente. Então tá acabando.
0: Bem, está acabando, gente. A gente falou aqui sobre a memória, né? Mais uma vez que falar sobre a memória. Esse autor, o George Gelberman, ele fez vários. Ele tem várias produções de. Livros periódicos e também produções de audiovisual falando sobre o Holocausto, né, em Auschwitz e outros territórios. Ele fala realmente, principalmente dessa questão da memória, né? Então, como é importante, né, produzir a memória para que as histórias dos indivíduos não sejam apagadas, ou para que elas sejam contadas, porque, bem como a questão do Holocausto, né, sabemos que infelizmente, né, ela, naquele período, né, não foi difundido para a população. A própria população alemã não sabia o que se passava dentro dos territórios, dentro dos campos, né, de concentração. Então, esse livro, Imagens Apesar de Tudo, ele traz quatro fotografias. Ele faz um livro sobre debruçado em quatro fotografias. Essas fotografias foram tiradas por pessoas de dentro, que estavam dentro, né, passando por esse, passaram, infelizmente, por essa situação. E essas pessoas esconderam essas fotografias para poder produzir memória. Então, é um texto interessante. Né, dessa questão da sobrevivência das imagens, já estou terminando. Então, aqui é um compilado de um pouco de tudo que eu trouxe aqui para vocês, né? Então, eu falo um pouco sobre essa questão do letramento visual, né? Então, como que eu quero, a última questão que eu quero trazer aqui para vocês é como a gente trabalha a questão da visualidade diante de uma era da inteligência artificial, diante da era da democratização das redes sociais, onde a maioria dos indivíduos estão nas redes sociais. Então, a gente não pode, né, na minha concepção, discriminar ou estigmatizar as redes, né? As redes, elas são extremamente importantes para a difusão. As pessoas, elas se utilizam, elas passam a maior parte do tempo nesses territórios. Então, o cuidado que a gente tem que ter com essas imagens que são produzidas e como falar para os sujeitos, quem trabalha com educação, né, como que a gente partilha com outros indivíduos a importância de se atentar a essas imagens e saber que elas podem ser utilizadas, têm os seus pontos positivos, mas também têm os seus pontos negativos, que é o que é essa questão da imagem, que pode ser uma imagem da verdade ou uma imagem da mentira, que degrine, pode denegrir muitas vezes o direito da humanidade dos outros, né? Então, o hábitos, como eu já falei para vocês, né? Então, as IAs são alimentadas de dados que reproduzem preconceitos históricos. Essas reproduções, elas são feitas por próprios sujeitos, né? Então, como que a gente pode, são desafios, né? Como que a gente pode usar esses algoritmos para o nosso benefício? Essa captura das peles, que foi as peles que eu passei, que eu falei para vocês, essas camadas, se são preservadas as particularidades dos indivíduos diante dessas difusões de imagens nas redes sociais, e um letramento crítico dessas imagens. Então, assim, a gente precisa ler a imagem não de uma maneira estática, né? Existem leis também que favorece a proteção de dados. Então, é muito importante a gente continuar, né, trazendo uma dignidade, também corpórea desses indivíduos. Então, reconhecer, analisar e agir. E eu termino aqui, né? Então, trouxe esses

0: autores para vocês, para a gente pensar em novas dinâmicas. E eu trago uma reflexão aqui para vocês, né? Então, como a gente pode garantir a autodeterminação corporal e imagética de indivíduos quando a tecnologia permite simular, adulterar, disseminar e representar o corpo sem consentimento. Então, essa é uma reflexão, né? E acima, propostas, né? De reconhecer essas imagens, analisar e agir conforme for do nosso alcance, né? Aquilo dentro da agir de acordo com aquilo que a gente pode fazer. E é isso, pessoal. Obrigada.
1: Luciana Brandão, muito obrigado pela sua exposição, pelos temas aí de fronteira, né, do conhecimento e da reflexão das ciências humanas que você traz. E podemos fazer assim? Podemos fazer um breve intervalo? Não sei se é exatamente essa programação, mas só para. E a gente volta com a exposição do Gabriel e depois a gente abre para uma discussão mais geral. Tá certo? Obrigado. Daqui a pouquinho estamos de volta.

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1: Sobre democracia e direitos humanos na América Latina, uma iniciativa do Instituto Legislativo Paulista, da Assembleia Legislativa do Estado de São Paulo e do Memorial da América Latina. Tivemos aqui as exposições do professor Daniel Chaves Rico e da professora Luciana Brandão. Passaremos agora ao professor Gabriel Devuono e depois da exposição dele abriremos para a participação da plateia com perguntas e questionamentos. Ok? Então, Gabriel, também é uma honra tê-lo aqui conosco, né? Na verdade, você convidou todo mundo, mas eu estou só devolvendo. Uma honra tê-lo aqui conosco, Gabriel, e a palavra é sua. Estamos aqui para ouvir as suas reflexões, como um bom latino-americanista que você é.
2: Então, muito boa tarde a todos e todas. Muitíssimo obrigado, professor Wagner, pela mediação da mesa de hoje, pela coordenação dos trabalhos da linha de pesquisa Estado, Sociedade, Integração Latino-Americana, no âmbito do Grupo de Pesquisa em Políticas Públicas, uma parceria tão importante para nós, do Memorial da América Latina, com o Instituto do Legislativo Paulista, nesse esforço de ambas as instituições de aproximar a academia, a universidade, os intelectuais da sociedade civil, do parlamento, enfim, dos vários atores sociais que compõem a nossa sociedade. Então, é um prazer, uma satisfação estar aqui novamente nesse auditório do ILP, na Assembleia Legislativa do Estado de São Paulo, e poder contribuir, né, buscar compartilhar algumas das minhas reflexões sobre a crise das democracias, a crise do sistema internacional, e pensar a partir da América Latina e de uma perspectiva internacional o momento atual, o momento contemporâneo desses desafios, né, que estão postos para nós, para as nossas gerações e para as nossas sociedades, né? Então, retomando na perspectiva que o professor Daniel colocou, né, do sistema internacional, direitos humanos, comentou acerca da Comissão Interamericana de Direitos Humanos e da Corte, né, que compõe esse sistema interamericano, no âmbito da OEA, né, da Organização dos Estados Americanos, que é uma instituição regional, né, irmã da Organização das Nações Unidas, né, que é mais abrangente, mas que também exerce uma função semelhante no âmbito de estabelecer as relações hemisféricas, estabelecer um espaço de cooperação interamericano entre os países da América Latina, entre os países, enfim, de todo o continente americano. É um fórum importante de discussão e de encontro. E, na verdade, o que eu gostaria de trazer é que todos esses espaços, né, que foram criados após a Segunda Guerra Mundial, né, e a OEA, a ONU e todas as agências da ONU foram criadas no pós-Segunda Guerra, em 1948, a Declaração Universal de Direitos Humanos, igualmente a Declaração Americana, né, de Direitos do Homem e do Cidadão, né, como foi nomeada, que é predecessor, é pré-existente, né, a Declaração Universal, alguns meses antes, então foi aprovada no âmbito da OEA pelos países americanos a Declaração Americana, que é anterior à Declaração Universal. E isso eu gosto sempre de ressaltar porque mostra também a atuação que os países, em especial da América Latina, tiveram na formação de um corpus jurídico internacional para proteger os direitos humanos e como isso também se refletiu e influenciou o futuro, a posterior Declaração Universal no âmbito global. Então, o nosso continente, em termos de direitos humanos, é um continente extremamente que sofre violações constantemente, mas, por outro lado, essa mesma realidade de desigualdade e de violações também nos posiciona como uma região que dá importância à positivação desses direitos, tanto em nível nacional, das nossas constituições e das nossas legislações, como em nível internacional. Vale destacar que o Pacto de São José da Costa Rica, que foi posterior, foi ratificado por vários países, não foi ratificado pelos Estados Unidos, que não se submete à jurisdição internacional da Corte Interamericana de Direitos. Então é importante dizer que acho que isso é um elemento que também coloca o protagonismo latino-americano neste debate, né, nessa seara dos direitos humanos a nível continental. Enfim, e todo esse sistema de proteção, tratados internacionais, no âmbito da ONU, a criação das agências, Organização Mundial da Saúde, Agência para os Refugiados, Acnur, a Unesco, enfim, vocês conhecem, existe um complexo grande de instituições dentro desse sistema que hoje atualmente se encontra numa grande crise institucional, né? Então, uma estrutura internacional que foi exposta e estabelecida, né, de forma colaborativa, né, entre os países no pós-Segunda Guerra Mundial, né, por meio da cooperação institucional, por meio das negociações coletivas, todo esse sistema atualmente se encontra em grave crise, né, em crise institucional, crise de desfinanciamento, né, é importante dizer que vários países, não só os Estados Unidos, mas uma série de outros, como a Finlândia, recentemente, na semana passada, declararam o desfinanciamento, né, então a redução dos orçamentos, das contribuições, né, desses países para o orçamento geral da Organização das Nações Unidas. Então, desfinanciar, né, um sistema internacional que promove o diálogo, que promove a cooperação entre os países, que promove nos seus intentos, né, nas suas missões, a paz, né, uma sociedade harmoniosa a nível internacional, apresenta um interesse, apresenta uma sinalização, né, de enfraquecimento das instituições de cooperação e uma ascensão de uma sociedade internacional cada vez mais belicosa, cada vez mais em crise, cada vez mais pautada na força, né, nas medidas unilaterais de um país em relação ao outro e no escalonamento, né, também de conflitos armados, né? É importante nós observarmos que a ONU possui um Conselho de Segurança que tem como missão garantir, né, a paz e a segurança a nível internacional. E, não obstante a existência desse conselho, nós temos hoje uma série de conflitos armados em curso, né? Só para citar alguns deles: Rússia e Ucrânia, o próprio conflito dos Estados Unidos com o Irã, né? As ações israelenses, né, contra a população palestina e os territórios palestinos ocupados por Israel. A intervenção recente, né, no início deste ano, dos Estados Unidos na Venezuela, que é um fato que estarrecedor no âmbito do direito internacional. Então, todas as normas que estabelecem um sistema de proteção dos direitos humanos, um sistema harmonioso ou que se pretende como tal de convívio das sociedades globais, está em plena decadência, né, em plena crise. Foi um sistema estabelecido no âmbito da própria hegemonia dos Estados Unidos, né? Então, basta a gente recordar simbolicamente que diversas enfim, das sedes, né, das Nações Unidas estão estabelecidas na Europa e nos Estados Unidos, em Nova York, né? Então, isso é muito significativo porque demonstra que foi um sistema criado, né, pela hegemonia que se estabeleceu no pós-Segunda Guerra Mundial, que é a hegemonia americana, e ao passo que essa hegemonia também entra em declive internacional, muito me parece, por iniciativa interna do próprio Estados Unidos, que contribui de alguma forma para esse isolamento internacional do país, né? Mas enfim, é um declive relativo de uma hegemonia que está estabelecida e uma situação de caos sistêmico que se coloca no momento de transição global de poder, em que o centro, né, global da economia, do poder político, se desloca do Atlântico Norte, né, no eixo anglo-americano, para o eixo Ásia-Pacífico, né, com a ascensão chinesa, da Índia, com a formação também de outros foros, né, e espaços de cooperação que são muito importantes para a América Latina, como os BRICS, né, o BRICS que inicialmente o Brasil era o único representante nessa concertação de nações, né, do Sul Global, né, mas que está num processo também de expansão e de adesão por parte de outros países e que anda, né, que caminha no sentido de buscar um mundo multipolar, no mundo onde se possa restabelecer também o multilateralismo, né, e as formas de cooperação enfim, as nações, né? Então, o enfraquecimento da governança global, né, do sistema das Nações Unidas, da diplomacia, do desfinanciamento das agências da ONU, né, é um ponto fundamental para nós pensarmos também as democracias na América Latina, né, de que forma que a desestruturação desse sistema internacional também nos afeta, né, na nossa cotidianidade de nações latino-americanas. E desse modo, eu gostaria de destacar que existem essas novas alianças, né, internacionais que vão se estabelecendo. Eu mencionei os BRICS, por exemplo, mas poderíamos pensar a nível comercial, mas também geopolítico, né, uma posição estratégica, por mais que eu seja crítico a essa posição em âmbito comercial, mas uma posição estratégica entre a União Europeia e o Mercosul, como uma forma de buscar contrabalancear o poder dos Estados Unidos e suas ações unilaterais, né, que todos nós sabemos, desde do retorno desse atual governo estadunidense, uma política tarifária muito dura vem sendo empregada em contra de vários países como forma de buscar desestabilizar internamente suas economias, como forma de chantagem, de ameaçar, enfim, esses países por interesses variados, né, que responde a um intento dos Estados Unidos de buscar manter essa soberania, essa influência, essa hegemonia, que sabemos está em declive, mas não deixa de ser uma forma de tentar conter este processo, né, no âmbito global. Então, essas medidas unilaterais, que são sanções, né, porque para governos aliados, governos amigos, essas tarifas sempre são aplicadas de forma mais amena ou não são aplicadas, né, em governos que são que buscam autonomia, que buscam soberania, manter suas soberanias nacionais, ou que são tidos como adversários no âmbito internacional, essas tarifas são empregadas de forma muito mais, enfim, agravadas, né, agravantes, né, são muito mais graves no âmbito da porcentagem dos produtos e da sua abrangência, né, a nível tarifário. Então, o que nós estamos vivenciando no contexto de crise internacional, no contexto em que os Estados Unidos da América, e eu menciono os Estados Unidos porque é a potência hemisférica, é a potência do nosso continente, e que historicamente, em vários momentos, interviu na América Latina, né, a partir da sua doutrina Monroe, né, a doutrina do presidente James Monroe no âmbito da política externa, que previa a América para os americanos, que foi proclamada como uma forma de, no primeiro momento, distanciar as ex-potências coloniais que aqui se estabeleceram, Portugal, Espanha, França, a própria Inglaterra, mas que, por outro lado, ao invés de propor um princípio de cooperação e solidariedade americana, se estabeleceu como uma forma de se propugnar, de se estabelecer uma hegemonia no continente, né? Então, aquilo que veio como uma manifestação de solidariedade se concretizou como um mecanismo de manutenção e estabelecimento de uma, enfim, de uma supremacia perante o território da América Latina. Então, a doutrina Monroe, ela já tem mais de 2 séculos, né, de existência, de 1823, e continua sendo muito importante para que nós pensemos o Brasil e a América Latina no âmbito internacional. Porque a partir do momento que as nações latino-americanas se colocam de forma a formar seus blocos, a formar uma integração latino-americana, a formar um bloco econômico, político, né, que busque se inserir no âmbito internacional de forma autônoma, isso vai em contra esses interesses estadunidenses, né, e muitas vezes essas iniciativas sofrem algum tipo de revés, tanto a nível internacional como por forças internas, né, por forças políticas nacionais que são contrárias a esse tipo de associação latino-americana e que buscam fortalecer laços históricos de dependência com os Estados Unidos. Então, dentro dessas ameaças, né, à soberania nacional, né, atualmente nós vivemos um momento de bastante cautela, né, de bastante atenção para esse tipo de ameaças, porque a democracia está em crise no mundo. Os Estados Unidos da América outros atores internacionais privados, inclusive, né, para mencionar aqui, por exemplo, as Big Techs, têm imenso interesse na América Latina, em seus recursos naturais, nas chamadas terras raras, nos minérios como o lítio, que são fundamentais para o desenvolvimento tecnológico, né? Lembrando que nós temos as maiores jazidas de lítio no mundo, no território que é chamado de Triângulo do Lítio, entre o norte argentino, o norte chileno e o sul da Bolívia. Então, nós temos uma biodiversidade imensa, né? Na Amazônia, não somente, mas na diversidade que possui os nossos ecossistemas, nós temos recursos hídricos, nós temos uma série de países, 27 países que compõem a região e que são uma força importante em espaços internacionais, né, em foros diplomáticos. Nós temos uma posição geopolítica importante no mundo, conectado com o continente Antártico, ao sul. Então, todas essas circunstâncias, né, que temos uma população grande, não só no Brasil, mas em toda a América Latina, né, uma força produtiva fenomenal, e todas essas circunstâncias estabelecem que no momento de caos, no momento de disputa também a nível internacional pelas grandes potências, desperta-se um interesse muito grande por parte dos Estados Unidos com a nossa região. E soberania, né, está intimamente atrelada à própria democracia, né, porque são com maior ou menor intensidade, com mais ou menos nível, digamos assim, de democracia. Nossos países da América Latina são repúblicas, são democráticas, buscaram desde do pós-Segunda Guerra Mundial estabelecer tratados internacionais que pudessem dar uma garantia internacional a nível de direitos para a democracia e para os direitos humanos. Então, nós temos os nossos estados democráticos hoje de direito, né, em crise, né, com uma deriva também autoritária em várias dessas regiões, em vários desses países, né, da região, com apoio explícito, né, dos Estados Unidos, por uma série de interesses, como eu brevemente mencionei. Então, essa sincronicidade de governos conservadores na América Latina é um ponto nós devemos nos atentar, né, de que forma que esses governos vão tratar a democracia e os direitos humanos na região, de que forma eles vão lidar com os princípios fundamentais, né, estabelecidos na Carta das Nações Unidas, nos tratados internacionais interamericanos, né, só para mencionar o caso brasileiro, que não é isolado na região, mas o nosso artigo 4º da Constituição, né, que estabelece as diretrizes das relações internacionais, de que forma o Brasil deve se relacionar com o mundo, define claramente, né, princípios basilares como a prevalência dos direitos humanos, a solução pacífica de controvérsias, repúdio ao terrorismo e ao racismo, né, a concessão de asilo político, igualdade entre os estados, né? Então, uma concepção de que, independentemente do poder econômico ou político de um estado ou outro, esses estados devem ser tratados de forma igualitária perante o direito internacional e as relações internacionais. Inclusive, a integração latino-americana como um dos princípios, um dos vetores centrais das relações internacionais, né? Estabelecido no parágrafo único do artigo 4º da nossa Constituição Federal. De modo que, quando tratamos de democracia, é preciso pensar tanto a nível interno, a nível nacional, local, estadual, de que forma nós podemos fomentar o diálogo democrático, fortalecer as instituições democráticas, como é o caso aqui do parlamento, como é o caso de uma série de outras instituições, como o próprio Memorial da América Latina, que tem essa missão fundacional. E também a nível internacional, porque tenhamos a atenção de que o mundo é cada vez mais interdependente, o mundo é cada vez mais globalizado e as relações locais estão intimamente vinculadas também com o nível internacional. Então, uma medida sancionatória, uma medida unilateral, uma discussão a nível internacional impacta no nosso cotidiano, impacta na nossa vida. Então, é importante nós pensarmos, e quando eu trouxe essa proposta, era um pouco de dialogar desde uma perspectiva internacionalista e latino-americanista, é a questão democrática, de que forma nós estamos tratando as desinformações que são objeto de preocupação em todos os nossos países, né, a nível tanto dos processos eleitorais, mas também no cotidiano das nossas vidas democráticas, né, as chamadas fake news, como isso é prejudicial, né, para as democracias, como a inteligência artificial, né, que a nossa colega Luciana aqui colocou, pode também contribuir, lamentavelmente, né, para a criação de imagens, para propagação de ideias e de situações que são irreais, né, que não são verdadeiras e que, lastimosamente, né, têm sido utilizadas de forma muito contundente em vários países, né, no mundo inteiro, esse artifício da produção de imagens. E como essas imagens impactam na consciência coletiva, impactam no debate público, né, e podem impactar positivamente, né, ou negativamente, a depender do seu emprego, da sua utilização. Então, uma preocupação também que eu gostaria, para não me estender muito aqui, já indo para o encerramento. De que forma que a violência, não só internacional, como eu mencionei, das medidas sancionatórias de um país contra o outro, mas de que forma também uma deriva autoritária leva a violências institucionais contra atores sociais, como a Luciana e o Daniel muito bem colocaram, contra grupos, né, historicamente oprimidos e subalternizados na história do Brasil e da América Latina, minorias, enfim, toda uma série de direitos fundamentais que foram criados, um processo de criados não, conquistados, né, fruto de luta, de muita luta, né, por parte dos setores populares, mas de que forma esses direitos hoje encontram-se em processo de retração, né, em processo de ameaça, né, a sua em ameaça às próprias existências, né, desses grupos, em sociedades que são cada vez mais autoritárias, repressoras e intolerantes contra as diversidades. Então, somado a isso, só mais duas coisas: o negacionismo climático, a questão climática, que é fundamental e que também vem sofrendo um desfinanciamento internacional e que vem sofrendo uma campanha, né, tremenda por parte de setores da sociedade contra ações que buscam proteger, no final, a própria humanidade, né, tentar buscar a construção de um planeta que seja minimamente capaz de permitir a vida humana, né? Então, vejo que o negacionismo climático, e entram muitas fake news também nesse tema, é um ponto central e que atinge de forma bastante grave, né, o diálogo democrático e a própria existência humana no planeta Terra. E o papel de espaços como esse, que é o Instituto Legislativo Paulista, o papel de espaços como o Memorial da América Latina, de poder promover um debate, promover a discussão, promover o pensamento crítico, promover as pontes entre universidade, parlamento, sociedade, artistas, diplomatas, intelectuais, movimentos sociais, militantes, líderes políticos, enfim, promover essas pontes, promover uma discussão em que cada vez mais vai sendo fundamental e necessário o pensamento crítico e a organização da sociedade em torno de espaços como esse, né, que promovem a nível local e internacional, né, se a gente pensar que estamos aí nas redes. E com muita alegria recebi uma mensagem de uma colega professora e disse: "Ah, ficou muito feliz de ver um seminário nosso, né, na TV Alesp, né, na sua casa, tirou uma foto, me enviou no WhatsApp." Eu falei, isso já alguns meses depois, já numa reprodução posterior da realização daquele seminário. Então, nós, a partir desse trabalho, estamos atingindo pessoas, estamos levando, né, a possibilidade de criar esses canais de comunicação e de discussão sobre temas fundamentais para os nossos tempos, né? E pensar a América Latina e pensar o Brasil dentro da América Latina é, sobretudo, uma decisão estratégica para nos posicionar no mundo, né? Um mundo que nós queremos que seja multilateral, que seja democrático no âmbito da governança global, né? Que possa respeitar a autodeterminação dos povos, a autonomia, a soberania das nossas nações. E nesse sentido, o ILP e o Memorial da América Latina têm se esforçado muitíssimo para contribuir nessas causas e nessas ações. Então, eu gostaria de deixar em especial meu agradecimento a essa instituição que hoje nos recebe, o ILP, a Assembleia Legislativa, dizer que é uma parceria fenomenal, que nos alegra muitíssimo. Por parte do memorial, todo o nosso agradecimento, a Aninha Ortega e toda a equipe do ILP. Dizer que o Memorial da América Latina vem desenvolvendo uma iniciativa muito importante de resgate à sua missão original, que envolve promover um distrito científico latino-americano que foi criado por nós, reunindo atores diversos como o ILP, como a Universidade de São Paulo, como a Universidade Estadual de Campinas, a Universidade Estadual Paulista, Unesp, atores internacionais, redes, com muita contribuição aqui do professor Wagner Iglesias, só para mencionar uma delas, o Conselho Latino-Americano de Ciências Sociais, o CLACSO, né, outras importantes redes como a UDUAL, que é a União das Universidades da América Latina e do Caribe. Enfim, a partir do pensamento crítico sobre a América Latina em suas várias dimensões, das ciências humanas e sociais, e não somente dessas ciências, mas de todo o conhecimento científico, intercâmbio cultural, produção artística, aproximar São Paulo da América Latina e América Latina, do Brasil como um todo. O Memorial vem trabalhando nisso, né, de forma muito intensa, para nos posicionar, criando um ecossistema de muita troca, de muita colaboração, de muito intercâmbio, em que a ciência, os direitos humanos, a democracia e a cooperação entre os povos latino-americanos, a solidariedade, internacional possa se fazer presente, né, e que seja, então, uma defesa desses valores e dessas missões. Então, muito obrigado e acho que agora passo a palavra para o professor Wagner Iglesias.
1: Professor Gabriel De Vuono, muito obrigado. Acho que uma brilhante explanação, né? Bastante abrangente, trazendo aí questões históricas e estruturais da América Latina relacionadas à democracia, aos direitos humanos e também questões, né, pungentes aí dos nossos dias, né, dos nossos tempos. Eu queria perguntar aqui aos presentes se alguém gostaria de fazer alguma colocação. Nós temos aí 15 minutos, né? Se alguém gostaria de fazer alguma colocação para a nossa expositora e os nossos expositores da mesa. O professor Antônio Jucá tem colocações a fazer.
3: Boa tarde a todos, membros aqui da mesa componente, pela brilhante exposição dos quatro. Eu sou suspeito para falar, sou apaixonado pela matéria, sou da área, graduado na área de relações internacionais, então muito interessante e objetiva a apresentação. Pode ser qualquer um dos quatro que possa responder, que a gente conversou no intervalo da aula sobre o método Bukele, né? E aprisionamento para em nome da combater a violência, se é válida, se não é. O que é preocupante é que existe um apoio grande a esse método. Existe até que ponto é válido ou não é válido, não vale qualquer coisa para diminuir a violência. E a perspectiva de vocês é aumentar, diminuir, para por aí, não vai vingar esse método Bukele? Qual é a posição de vocês? Pode ser qualquer um dos quatro.
1: Bom, se quiser eu começo e depois circulo a palavra, tá? Bem rapidinho. Vou falar, eu não fiz pesquisa sobre isso, Juca, mas eu tive a oportunidade de, uns 2 anos e meio atrás, ir a El Salvador, fui de mochila nas costas, para exatamente entender isso aí. Essa, a mesma dúvida que você traz, eu também tenho, tinha e continuo tendo. É, conversando, El Salvador, primeiro, é um país muito pequeno, né? Ele é chamado do o pequeno polegar da América Central. A América Central já é pequena, ele é o pequenininho da América Central. É um país muito pobre, né, com poucos recursos. O estado é muito frágil, né? E El Salvador vivia nos anos 2000, 2010, né, mergulhado na criminalidade motivada pelas maras, né, pelas pandilhas, pelos grupos, né, juvenis criminosos, muitos inclusive compostos por filhos de salvadorenhos que migraram para os Estados Unidos nos anos 80 e 90 por conta da Guerra Civil em El Salvador. São crianças que nasceram nos Estados Unidos, nunca foram considerados estadunidenses, não se integraram, não foram integrados àquela sociedade, e quando voltavam para a terra dos seus pais, o país dos seus pais e mães, também não eram integrados, não eram salvadorenhos esses rapazes, né? Mas também havia gente nascida ali. E o que eu percebi andando nas ruas e conversando com pessoas comuns, pessoas do povo, sem metodologia de pesquisa, né? É uma coisa que eu costumo dizer, nós cientistas sociais, você vai numa praia tomar sol, mas você não desliga o radar nunca, né? Você está vendo ali o senhorzinho que é vendedor de água de coco, o menino que é vendedor de não sei o quê, você pensa em várias questões sociais, econômicas, políticas por trás, às vezes, de uma paisagem muito natural, muito bonita, né? Conversando com pessoas lá, a popularidade do Nayib Bukele há 2 anos e meio atrás era altíssima, tanto que ele tinha acabado, acho que, de ser reeleito, ou estava para ser reeleito, e era altíssima exatamente porque ele devolveu o espaço público para as pessoas comuns com essa medida de encarceramento em massa. Há o arrepio do direito penal salvadorenho, das convenções internacionais de direito penal, né, de toda a possibilidade do contraditório, do amplo direito à defesa. Isso meio que ficou em segundo plano lá. Mas as pessoas estavam felizes de poder retomar uma praça pública num sábado, 10 horas da noite, onde você via casais de namorados, crianças, adolescentes, idosos, gente passeando com o cachorro, coisa que eles não podiam fazer há 5 anos atrás, porque era muito perigoso você estar na rua depois que escurecesse. Então essa situação mudou e por isso eu acho que o apoio, né? Agora, continua sendo um país muito pobre, continua sendo um país com muita exclusão social, né, com muita desigualdade, como é típico da América Latina como um todo, né? Mas assim, não sei como é que está agora, né? Gostaria até de voltar para ver. Mas há 2 anos e meio atrás, assim, muito apoio popular. Principalmente por isso, não era pela educação, pela saúde, pelo transporte, não era. Era pela questão da segurança pública e pela possibilidade das pessoas voltarem a frequentar com tranquilidade o espaço público. Pelo menos é o que eu vi, foi a minha percepção. E desculpa, só terminar, rapidinho. Muitos governos da América Latina tentaram copiar esse modelo, né? Honduras tentou, o Peru agora vai tentar, vários países estão tentando copiar. Mas é difícil porque cada país tem a sua própria realidade, né? E El Salvador é um laboratório, digamos, de política de segurança pública muito reduzido, muito pequeno. De toda forma, ele virou exemplo para muitos outros governos.
2: Eu só ia comentar, Wagner, eu me lembro de quando você esteve em El Salvador, você registrou, né, de forma a tirar fotos, várias tendas, várias lojas, né, que faziam uma grande exaltação ao Bukele, né, tinham todo tipo de produto, não é isso?
1: É verdade, é verdade. Botão, ímã de geladeira, botão de botar no, no, no, na camiseta, adesivos, tudo com a imagem dele, com o nome de El Salvador, com a bandeira do país, etc. Assim, realmente um mito, né, para aquela população, para aquela sociedade. Mas assim, efetivamente ele entregou, porque tem muitos governos que tem aí fazem uma fumaça danada, é muita guerra cultural, né, muito discurso, mas efetivamente em termos de política pública, para usar um termo da moda, não entregam nada, né? Ele efetivamente entregou. Entregou nesse caso, eu não sei como é que está agora, mas entregou liberdade de ir e vir, digamos assim, o direito de ir e vir ele garantiu para uma boa parcela da população. Né? E aí, goste ou não dele, você seja de direita, de esquerda ou não, mas é fato. Agora, eu não sei como que está agora, nesse momento. Claro que o governo precisa entregar mais coisas, para entregar emprego, comida na mesa, né, saúde pública, né, a segurança é fundamental, mas ela não é suficiente para você ter um governo bem avaliado. Né? Mas, de toda forma, o apoio popular a ele, naquele momento, era muito grande.
4: Só um breve comentário. Acho que o que mais é importante a gente observar quando você traz essa colocação de se vale tudo para alcançar esse tipo de medida, para alcançar uma suposta segurança, um ambiente de livre circulação. Eu vou fazer um paralelo aqui para a gente poder ter uma dimensão. Acho que a gente pode pensar, por exemplo, quando a gente vai observar empresas de mineração, quando a gente está pensando na proteção do meio ambiente, quando a gente está pensando na integração desses grandes conglomerados dentro dos nossos estados. São essas empresas que a gente quer? É essa metodologia que a gente quer? Uma exploração a todo custo para conseguir desenvolvimento econômico, a revelia do espaço, a revelia da condição daquelas populações que ali estão? É um debate extremamente complexo, é um debate quase que filosófico, eu diria, que a gente teria que enfrentar para poder pensar em relação a qual é o limite de uma ação de um Estado para garantir a qualquer custo um direito, a revelia do direito de outras pessoas que não tiveram direito à livre defesa, que não tiveram contraditório, que não tiveram, enfim, seus direitos civis e políticos garantidos. Colocar isso na balança tem sido o desafio da América Latina por muitos anos. E eu acho que o El Salvador, como o professor bem colocou, é um local muito pequeno e é uma realidade muito específica para a gente poder pensar se isso é possível de ser reproduzido por países de grande porte ou de médio porte, como Peru, Colômbia, que tem demonstrado já a intenção de adotar políticas semelhantes. Ao meu entender, são políticas que vão se esgotar em si mesmas. São políticas que vão alcançar um limite quando a gente está pensando na proteção social do povo. Então, políticas como encarceramento em massa, e aqui fazendo uma alusão a um texto aqui do... Esqueci o nome do escritor, meu Deus. Ah, eu não vou lembrar agora o nome dele. É bem emblemático eu não lembrar o nome dele, mas enfim. Do alienista, né, quando a gente pensa do Machado de Assis, lembrei, em relação a um momento você vai prender todas as pessoas que você considera ruins e considera maus, e quando a gente vai ver só você está fora da prisão. Né? Então, é uma reflexão para a segurança pública que eu acho que a gente tem que sempre carregar e tomar cuidado quando a gente está falando de autoritarismos e de tomar decisões em formas truculentas. Mas enfim, é uma reflexão aí que vamos seguir por bastante tempo e pela conjuntura geopolítica atual da América Latina, me parece que a gente vai começar a receber essas respostas muito em breve. Mais alguém tem alguma pergunta?
1: Nenhuma pergunta? Eu queria dirigir uma pergunta à mesa, uma mais específica e uma mais geral. A mais específica para a Luciana, quando você trouxe aquela categoria do Wasser, né? Wasser, acho que é essa a pronúncia, tá certo? Das cinco peles, certo? Hoje, na América Latina, qual daquelas camadas, na sua opinião, está mais garantida pelos estados nacionais, pelos países, e qual está mais ameaçada, digamos assim? E uma pergunta geral, desculpa, para a mesa, os direitos humanos são um valor são uma coisa assim, valorativa, positivamente, para a população, para a mulher e para o homem comuns na América Latina? Direitos humanos é alguma coisa vista positivamente ou nem tanto? É uma provocação para vocês. Pergunta fácil. E por direitos humanos a gente também pode estender à democracia, né? Ela é o Latino Barômetro tem feito há muitos anos pesquisas, né, que é uma ONG baseada no Chile, sobre a valoração em relação ao regime democrático. E tem tido, assim, claro, varia de país para país da América Latina, né? Todos os países da América Latina. Mas tem tido uma tendência geral é de perda, da valoração positiva da democracia em vários contextos nacionais latino-americanos. Aí eu queria saber o que vocês pensam aí dessa tendência, né? Obrigado.
5: Obrigada, professor Wagner, pela sua pergunta. Dentro da minha concepção, e infelizmente, na verdade, eu acho que a questão orgânica do indivíduo, né, quando a gente pensa nas questões de meio ambiente, racismo ambiental, quem está à margem, né, eu acredito que essa camada ela está sendo negligenciada, né? Bem como a questão da própria identidade do indivíduo, né? Eu vejo muito isso tanto diante das desinformações, quando a gente fala de imagem no contexto geral, que a gente falou, se trazendo para a contemporaneidade. Quando a gente fala da situação dos indivíduos, aquilo que a gente tem de mais, dos campos, das áreas de mais sensibilidade dentro do território brasileiro, mas não só dentro do território brasileiro, como em outros territórios da América Latina, né, que a gente está falando muito sobre as crises climáticas e tudo mais. E a gente tem essa questão da identidade expressa, né? Isso. Eu vejo que é respeitado mesmo se a sociedade não quiser respeitar. Eu acredito que as pessoas se impõem mais, né, dentro desse universo. Então, independente de ser aceito ou não, as pessoas se expõem, né, dessa questão de como elas se vestem, de como elas se expressam socialmente, independente, se vai ser aceito ou não. Mas nesses outros âmbitos eu vejo assim bem defasado, né? E ainda algo que a gente tem que avançar bastante em relação aos direitos humanos e à democratização. Pode elaborar de novo sua segunda pergunta?
1: A segunda pergunta é se vocês, né, a mesa, como que vocês entendem a questão dos direitos humanos na América Latina para as pessoas comuns, não para nós, né, para os especialistas, não num espaço como esse, que tem um debate bastante profundo sobre o tema, mas para a mulher e para os homens comuns, né, para as pessoas que estão aí batalhando a vida diariamente, que muitas vezes não têm tempo, infelizmente, não têm o acesso a tantas informações. Direitos humanos é um valor positivo hoje? Democracia é um valor positivo hoje na América Latina? Ou vocês acham que talvez nem tanto? Ou há variações? O que parece a vocês?
5: Então, na minha concepção no dia a dia, assim, as pessoas comuns, elas estão mais preocupadas em pagar as contas, né, e ter a comida na mesa, né? Vamos falar da juventude. O que que eu vou fazer no final de semana? Se eu vou ter meu dinheiro para comprar meu gin, minha cerveja, né? Sair com os amigos. Eu acho que a população, ela está preocupada com a segurança. Né, está muito preocupada com a segurança. E isso é o dia a dia comum, né? As pessoas, num contexto, muitas pessoas, eu acredito, elas se sentem um pouco. A gente vê pelos discursos, né, e isso também dentro das redes sociais, é um pouco não seria a palavra descontentes, né? Mas. É outra palavra que eu quero usar. Tô aqui me esqueci da palavra que eu queria usar, mas não seria descontentamento. Desesperançosos em alguma. Essa é a palavra que eu queria usar. Desesperançosos em muitos desses cenários, porque a gente vê no dia a dia que as pessoas ficam meio desesperançosas em achar que isso existe uma mudança em relação a isso. Na minha concepção está bem dividido, né? Então, muitas pessoas acham que está legal, né? Que tem coisas que já não já foram piores, né? Então, que a gente está num contexto melhor, mas eu vejo que no dia a dia as pessoas estão mais preocupadas com essas questões, né? Mais nesse contexto. Especificamente, eles não usam muito essa, não vai usar essas terminologias, né? No dia a dia, direitos humanos ou questão partidária, direita e esquerda, né? Então, falar o meu direito de ir e vir, eu posso, né? Eu consigo. Então, é mais dentro, na minha concepção, mas seria mais dentro desse universo, né? Dentro dessas questões.
6: Sim, eu concordo.
1: Muito obrigado, Luciana.
2: Eu concordo com esse tema da sobrevivência, né? Das pessoas, né? Isso é um tema que acaba tomando grande parte, né, da preocupação da população em geral, de sobrevivência, de pagar as contas, do dia a dia. Isso é fundamental. E vejo que sim, concordo com a avaliação do professor Wagner, que existe uma queda, né, digamos, do número de pessoas que entendem democracia e direitos humanos como valores importantes, fundamentais na nossa sociedade, né? Talvez a própria abstenção, né, nos processos eleitorais seja um indicativo de que as pessoas não estão dando determinada importância, talvez a devida importância a esses processos, né? Se nós observarmos, para pegar o caso brasileiro, logo na eleição posterior à redemocratização, teve um nível de abstenção inicial, se eu não me engano, 11, 12%, e hoje nós temos um nível muito mais elevado, né? Mais que dobrou, né, se eu não me engano. Então, são mais de 30 milhões de pessoas, né, atualmente no Brasil, que ficaram, que não votaram, né, no último pleito eleitoral. Então, eu vejo que isso pode ser um indicador de um desinteresse com a vida democrática, um desinteresse mesmo com a própria construção coletiva de sociedade, né? A Luciana mencionou muito bem a questão das redes sociais, né? E vejo que existe um agravamento dessa perspectiva individualista, né, de cada um, de cada pessoa, né, e que os sonhos coletivos estão cada vez mais fora de moda, né? E que exatamente, que a e mesmo nas redes sociais, né, até comentava isso outro dia, né, Orkut, Facebook, tinha aquela concepção de comunidades, de grupos, né, de espaços de encontro, de pessoas virtualmente, né? E as redes sociais atuais, as que estão mais em voga atualmente, essa relação se perdeu também, né, dos encontros. Hoje a relação é com aquela pessoa que produz o conteúdo e um receptor, né, individualmente. Então, uma relação unilateral, ao passo que antes, nessas, né, redes sociais, que foram as primeiras, vamos dizer assim, desse boom, tinha uma perspectiva de coletividade, mesmo.

0: parado para isso, porque eu estou o tempo todo sendo, né, treinado a só ver coisas parecidas comigo, com as minhas ideias.
1: Sem dúvida. Diga lá, Daniel.
2: Não, acho que é uma pergunta extremamente complexa, né, que o professor nos traz. Talvez colocando um outro ponto, e aqui para a gente também já se encaminhar para o final da nossa apresentação aqui, do nosso seminário, eu vejo talvez de outra forma essas relações que vocês colocam. Eu entendo que o cidadão comum, ele quer esses espaços de participação, esses espaços de construção coletiva. Se a gente for analisar as redes sociais que vocês mencionaram agora, a gente está falando de espaços onde a identificação ela regeu a construção dessas bolhas, né? Então, sejam bolhas mais conservadoras, bolhas mais progressistas, enfim, a gente encontra ali uma necessidade das pessoas de querer se manifestar de alguma forma. Talvez não no senso tradicional que a gente tem de manifestação, através do voto, através das manifestações de rua, dos encontros coletivos, mas novas formas de organização e de construção da participação. E aí é aquilo que a gente estava mencionando desde o momento. Será que essa participação ela vai caminhar para estruturas de construção que estabeleceram regimes opressivos, ou se elas vão caminhar para a construção de estruturas que vão caminhar para regimes democráticos? E eu entendo que no léxico das pessoas, até pode ser que a democracia e os direitos humanos não seja um valor tão importante, que elas deem mais atenção, sim, a pagar as contas, a, enfim, se tem comida dentro de casa, se o filho vai voltar em segurança da rua. Mas todas essas questões são direitos humanos. Pagar as contas é um direito humano, ser feliz é um direito humano, você ter segurança é um direito humano. Então, essas perspectivas são importantes e são caras para as pessoas. Talvez a gente ainda tenha que fazer esse trabalho de conscientizar que é por esse caminho que as lutas estão se construindo e que se constroem para essas pessoas. E tem talvez uma frase que eu acho que reflete bem essa dinâmica e que talvez explique um pouco a relação do cidadão na América Latina, especificamente com os direitos humanos, que é do professor Boaventura de Souza Santos, que ele estabelece ali que na América a gente não tem necessariamente sujeito de direitos humanos, né? Que os cidadãos latino-americanos ou americanos, eles não são necessariamente sujeitos de direitos, eles são objeto de um discurso de direitos humanos. Então, não necessariamente eles estão ali usufruindo e estando garantida a sua segurança, sua educação, sua saúde, mas eles são objetos desse discurso e a gente precisa trocar essa lógica. Eles precisam ser aqueles que vão estabelecer esses discursos, que vão pleitear esses discursos novamente. Eu acho que isso permeia bastante as nossas discussões de hoje, a concepção e a construção de uma democracia, de direitos humanos na América Latina. E bom, aqui fechando a minha breve participação e passando ao professor Wagner para que ele possa encerrar, a democracia, ela tem que ser valor, né? Eu acho que quando a gente pensa em tudo que a gente já viveu, isso se torna cada vez mais evidente para que a gente não possa repetir os erros do passado. É isso. Obrigado.
3: Muito obrigado, Daniel. Eu queria agradecer, né? Mas eu não vou encerrar. Eu vou passar a palavra para alguém encerrar ainda, que é o Gabriel, né? Mas eu queria agradecer muitíssimo a oportunidade, o convite para estar aqui hoje, agradecer estar aqui à professora Aninha Ortega, agradecer ao Instituto do Legislativo Paulista. Para mim é uma honra poder mais uma vez estar mediando uma mesa. Queria agradecer a todos os colegas, todas as colegas que estão aqui. Estou vendo várias pessoas que estão aqui no estúdio acompanhando pessoalmente essa mesa, né? Agradecer às pessoas que nos acompanharam pelo YouTube e que vão depois acessar, né? Pessoas que não estão conosco nesse momento, mas amanhã, semana que vem, mês que vem, daqui a 10 anos, sei lá, vão acessar esse material, né? E agradecer a presença aqui da Luciana Brandão, né, com as suas reflexões. Você trouxe uma palestra extremamente, um conteúdo extremamente interessante, esse que está aqui atrás de nós, né? Sobre a questão dessa virtualidade toda, de toda, né, a questão desse mundo novo que se avizinha, que se apresenta. Ele não é um tema especificamente latino-americano, ele é um tema global, é um tema que tem a ver com a quinta pele, né, com esse pertencimento ecológico e planetário, né, é um tema
0: da humanidade, né? As questões que você tratou aqui e que tem rebatimentos, obviamente tem consequências sobre a América Latina. Agradecer também ao Daniel Chaves Rico, que é o nosso aí mais jovem membro da mesa, sempre

0: sempre ele é mais menino, né? E sempre nos dando lições importantes, né? Já tem uma reflexão bastante madura, né? O Daniel, e traz toda uma. Ele tem um privilégio que é de analisar duas nacionalidades, dois contextos nacionais extremamente complexos e importantes da América Latina, que são o Brasil e a Colômbia, né? E ele pensa outros países da América Latina também. E agradecer também ao Gabriel. Aliás, Daniel e Gabriel estão fazendo um grande trabalho no memorial, né? O memorial é um patrimônio do povo paulista, é um patrimônio da sociedade brasileira. O memorial deve ser mantido, deve ser, né, vitaminado, deve ser fortalecido para as próximas gerações, né? Então, agradecer muitíssimo a oportunidade e essa parceria LP Memorial. Eu sou fã dessa parceria. Estou sempre à disposição de vocês para quando acharem que eu possa aqui vir dar uns palpites também, né? E passo a palavra para o Gabriel para que ele efetivamente encerre a nossa mesa de hoje. Muito obrigado.
1: Só registrar meus agradecimentos, professor Wagner, professora Luciana, professor Daniel, nossa querida amiga e colega aqui do ILP, Ani Ortega e toda a equipe da Alesp, né, da TV Alesp, que trabalha incessantemente, nosso querido amigo aqui da transmissão, Gustavo, muitíssimo obrigado a todos e todas pela participação. É um seminário que será seguido de outros, né, produzidos não só por esta linha de pesquisa, mas também outras linhas aqui do grupo GPPP. Então, fica o convite para todos e todas que participem, se inscrevam das atividades, possam divulgar, compartilhar entre seus colegas, entre seus amigos, familiares, e com o nosso compromisso aqui, né, do ILP, e falando em nome aqui do Memorial, com a democracia, com os direitos humanos, com o diálogo democrático, com o fomento, né, de espaços como esse, que nós possamos debater, discutir, concordar, discordar, né, e possamos refletir juntos, de forma coletiva, sobre o nosso país, sobre a nossa América Latina, sobre o nosso passado. Né, e em especial pensando no futuro, futuro que nós queremos construir juntos, né, de forma coletiva. Então, muitíssimo obrigado a todos e todas, e nos vemos no próximo seminário. Até lá.

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1: Bom dia a todas e a todos. Bem-vindos e bem-vindas à nossa 11ª aula do curso sobre democracias. Democracia, fundamentos, desafios e perspectivas. Hoje contaremos com dois maravilhosos professores e a primeira aula será ministrada pela nossa colega e amiga, professora Carmen Silva Lima de Arruda, que é pós-doutora em Direito Econômico, Financeiro e Tributário, pela USP, PhD em Direito Público pela Universidade de Pavia, doutora em Sociologia e Direito e mestre em Justiça Administrativa pela Universidade Federal Fluminense, Juris Doctor pela Universidade de Miami, com especialização em Direito Comparado e graduada em Direito pela Universidade Federal do Rio de Janeiro. E como se não fosse suficiente tudo isso, ela é desembargadora federal no Rio de Janeiro. Professora, muito bem-vinda, agradecemos imensamente a sua presença aqui em São Paulo, nessa manhã gelada, para uma carioca estar aqui, já deve ser um desafio ainda maior. Mas bem-vindo ao nosso friozinho, seja acolhedor e fique à vontade para tomar o púlpito. Professora Carmen hoje vai tratar dos desafios na democracia, concentração de renda e desigualdade. Fique à vontade.
2: Bom dia a todos, eu vou me posicionar lá, que eu acho que a gente fala melhor.
1: Fique à vontade.
2: Bom dia a todos e a todas. Inicialmente, eu gostaria de cumprimentar especialmente meu caríssimo colega de USP, de pós-doutorado, Dr. Carlos, que me fez esse convite para participar desse curso, que já está aqui hoje na 11ª aula, um curso de extrema importância, tendo em vista todos os acontecimentos que vivemos, né? Então, debater a democracia em vésperas de eleição, debater o que podemos fazer para tentar melhorar essa concentração de renda, concentração de riqueza e diminuição das desigualdades. Enfim, o tema escolhido é de uma riqueza gigantesca e vamos tentar aqui, de alguma forma, abordá-lo. Mas, enfim, gostaria de cumprimentar, então, a mesa, especialmente também cumprimento o professor Manuel Gonçalves, que está chegando, professor que nós todos certamente estudamos pelos livros, né, que forjaram a nossa democracia atual. Então, é, na verdade, uma grande honra, um privilégio estar aqui compartilhando essa manhã, como o senhor disse, uma manhã chuvosa e fria. Mas eu devo dizer que, na verdade, eu sou paulista. Eu sou nascida aqui. Então, eu me carioquei, a vida me cariocou, mas eu sou daqui. Enfim, então, realmente é um privilégio dividir essa manhã com o professor Manuel Gonçalves, que breve nos brindará com sua palestra. E por isso, então, eu digo que a minha participação é também como estudante. Eu acabei de concluir lá o nosso pós-doc na USP, foi uma grande alegria e felicidade ter também essa oportunidade. E provavelmente vou voltar para um outro pós-doc, porque eu acho que a vida é essa, a vida é feita de estudos, né? Nós somos estudantes nessa vida e tentamos aqui, de alguma forma, colaborar com esse pensamento jurídico que deve inspirar a nossa democracia. Então, com muita humildade, eu falo desse ponto de vista. Falo também do ponto de vista da magistratura, atualmente, como foi dito, ocupo o cargo de desembargadora federal no Tribunal Regional Federal de Segunda Região, e lá nós enfrentamos os casos concretos que saem, né, desse espectro de teoria e vão para uma realidade que não é exatamente aquela realidade que a gente espera quando lê os livros, né? Então, a nossa realidade é uma realidade muito concreta, muito dura e muito reveladora. Ela vai nos revelar diariamente justamente a desigualdade brasileira. Então, eu falo também desse ponto de vista, um ponto de vista de quem examina os casos concretos e os reclamos da população, né? Quando pegamos os casos, por exemplo, os casos previdenciários, nós verificamos uma parcela muito grande da população ainda precisando de um acesso à justiça e uma justiça célere para dar conta das injustiças que muitas vezes sofrem e ilegalidades que ainda sofrem. Então, esse é o meu ponto de vista e por isso me perdoem até a minha visão mais realista, né, de todo o sistema. E também tem um outro ponto de vista que eu também me permito aqui abordar, que é justamente também o fato de ser mulher. Então, esse também é meu ponto de vista. Quando nós vamos tratar desse tema, né, de concentração de rendas, e concentração de riqueza e desigualdades, obviamente, não posso deixar de mencionar o fato de que nós mulheres ainda enfrentamos uma extrema desigualdade, principalmente nos cargos mais elevados, né? Hoje temos já algumas garantias constitucionais, algumas garantias legais, acabamos de ter aí a confirmação da constitucionalidade da legislação que estabelece uma equiparação salarial para as mulheres, mas isso precisou ir à Suprema Corte para dizer da validade de uma lei como essa. Enfim, então ainda enfrentamos, tanto na esfera privada quanto na esfera pública, e eu acho até que principalmente na esfera pública, uma grande desigualdade. E não é um privilégio da magistratura, né? Nem tampouco do legislativo. É a esfera pública e nem tampouco do executivo, né? Na verdade, a desigualdade com as mulheres ela vai transparecer em todos as áreas, né? Nós sabemos hoje, a magistratura, nos altos cargos da magistratura, os índices não chegam a 20%, os tribunais superiores não têm mais do que 20% de representação feminina, aliás, até menos que 10%. Aliás, ontem eu vi um levantamento que foi feito muito interessante: o Tribunal de Contas da União não tem mulheres, né, entre seus ministros, o que é uma lástima, com tantas profissionais absolutamente capacitadas para exercer o cargo de controladoras. Enfim, então, o que vemos é uma realidade de desigualdade nos cargos públicos. Também na esfera legislativa, também sabemos que também as mulheres não ocupam mais do que 20% no Congresso Nacional. E aí a gente tem que lembrar que a culpa também é nossa, né? Porque pouco votamos em mulheres, então fica aqui sempre a minha bandeira de que devemos votar em mulheres, se quisermos ver alguma mudança de realidade. Bom, então, partindo desses pontos de vista que eu, de certa forma, ocupo, eu gostaria de, então, começar falando do tema que foi escolhido. Nós, já estamos aí no limiar de completarmos 40 anos da nossa Constituição Federal, uma Constituição que primou pela democracia. Como o professor Manuel Gonçalves escreveu, ele dizia que na época era a democracia possível. Talvez não fosse, em 1988, ainda uma democracia ideal, mas foi o que foi possível. E nesses 40 anos, nós estamos construindo esse caminho rumo a uma democracia ideal. E quais foram os avanços que nós temos visto? Recentemente, nós tivemos alguns avanços importantes, rumo a essa democracia pretendida, ideal, idealizada nos nossos manuais de direito constitucional. Mas estamos avançando. Eu acho que avançamos muito, são muitas emendas constitucionais, e as emendas constitucionais elas vêm justamente para tentar melhorar o texto constitucional inicialmente aprovado, aquele texto inicial que proclama que o poder emana do povo. Né? E o poder emana do povo. Mas que povo? Lá atrás nós falamos, mas o povo pode votar? Consegue votar? Claro que sim. Mas ainda hoje, a gente tem que responder a seguinte pergunta. O povo pode votar desinformado? E eu acho que hoje essa é a nossa maior questão. O povo, para exercer o seu poder de cidadania, de democracia e de direito ao voto, antes de mais nada, ele tem que estar plenamente informado. Daí a necessidade, e foi uma das minhas defesas na minha tese de doutorado, da necessidade da introdução do princípio da transparência no texto constitucional. Por só um povo devidamente informado das políticas públicas, das escolhas públicas, das alocações dos recursos públicos, da utilização do recurso público, só assim o povo vai ter possibilidade de realmente estar informado e proferir a sua vontade através do voto. Então, acho que o texto constitucional original ele é muito rico, mas a gente ainda vem desenvolvendo. A gente tem que tirar tudo o que ele pode nos dar desse primeiro comando. O poder emana do povo, de um povo devidamente informado, e não um povo que ainda convive com tantas obscuridades e na administração. Então, o tema central, voltando da concentração de renda e desigualdades, então passamos aí por esses avanços que eu acho que vamos examinar agora mais detidamente. A questão da transparência, como eu já havia adiantado, que foi objeto dos meus estudos de doutorado, a transparência ela vai exigir não apenas a divulgação das informações, mas uma informação de qualidade, uma informação atual, uma informação fidedigna, organizada de forma que o cidadão tenha acesso àquela informação. Não adianta disponibilizar, não adianta o poder público disponibilizar, como era antigamente, publicar no Diário Oficial quilômetros e quilômetros de informação que não sejam minimamente compreensíveis. Então, hoje, a gente sabe que a informação, para ela ser compreensiva, para ela ser compreensível, ela tem que vir através de uma linguagem cidadã, o cidadão tem que ter acesso àquela informação, e hoje em dia, fazendo mais um parênteses, a gente sabe que o governo se digitalizou, muito em função também da pandemia, então o governo de todas as esferas se digitalizou. Então, não se pode imaginar acesso à informação sem possibilitar ao cidadão o acesso aos sites, aos meios digitais. Então, disponibilização de informação significa disponibilizar meios de acessar aquelas informações. Não basta uma informação divulgada em sites inacessíveis, ou sites que não se intercomuniquem, ou sites que não sejam, minimamente compreensíveis. Bom, então um dos requisitos da transparência é exatamente isso, estabelecer acesso à informação. É uma via transparente de comunicação com o cidadão e com a administração, com o governo, aí eu também, obviamente, incluo os outros poderes, poder legislativo e judiciário. O outro tripé que forma a transparência é a possibilidade de acessar a motivação dos atos administrativos. Não basta a informação da decisão final. O cidadão ele tem que ter direito a participar do processo que levou àquela tomada de decisão. Essa, efetivamente, é a participação. Essa é a participação social que nos fala também o professor Manuel Gonçalves. A democracia é participação social, é poder influir no julgamento da decisão administrativa que vai ser adotada, né? É contraditório, é poder apresentar também argumentos e ter aqueles argumentos considerados. Isso também faz parte da transparência. Então, esse foi um dos, me parece, que esse foi um dos grandes, como eu disse, né? Eu defendi essa tese da necessidade da inclusão da transparência na Constituição Federal. Até então, nós sabíamos que os princípios que regiam a administração pública incluíam a publicidade, mas uma publicidade estanque num diário oficial. E eu dizia isso. Na verdade, o que tínhamos até então, até 2019, que era uma lei de acesso à informação, seria insuficiente para estabelecer uma cultura da transparência. A lei do acesso à informação falava da cultura da transparência, mas o que era aquilo? O que é a cultura da transparência? Então, e era um dispositivo que vinha veiculado numa lei federal. E eu dizia, bom, mas uma lei federal, nesse aspecto, considerando a autonomia dos estados e municípios, qual vai ser a obrigatoriedade de cumprimento dos entes federados de uma legislação federal que estabelece uma cultura da transparência? Então, daí a necessidade da inserção do princípio da transparência no texto constitucional. Para dizer, olha, transparente tem que ser todos os entes públicos, todos os poderes, não apenas o federal. Os estados e municípios, que também são acionados com grande parte do orçamento federal, através de transferências e tudo mais, também tem que ter transparência. Também eles têm que dever obrigação de transparência, de acesso à informação, participação, através do conhecimento das motivações e influência no processo. E aí, com muita alegria, primeiro, chegou até a ser incluído numa emenda constitucional da reforma administrativa. O princípio da transparência consta no texto do projeto de emenda constitucional da reforma administrativa, mas essa ainda não foi aprovada. Mas já fiquei feliz. Falei, nossa, já foi incluído no projeto de emenda constitucional, mas essa não seguiu adiante, até porque trata de outros temas, servidores públicos, então aguardamos. Mas a transparência, ela veio expressamente veiculada no, na reforma tributária. Então, hoje, né, o grande debate brasileiro, a gente sabe que a gente já está no meio da implementação da reforma tributária, lei complementar aprovada, então estamos aí em plena estudo, né, da reforma tributária, mas estamos estudando o aspecto do IVA dual, né, todo mundo se preparando, contadores, empresas, todo mundo aí se preparando para a nova tributação, mas a gente esquece, muitas vezes, que a reforma tributária, ela traz o artigo 145, parágrafo 3º, novos princípios constitucionais tributários. Isso é um novo paradigma para o Estado brasileiro em termos de tributação. E ali, um dos princípios novos é justamente a transparência. Então, e não é, repito, não é só dirigido ao IVA dual, né? Ele não vai estar aí dirigido só para essas leis complementares novas. Ele é um princípio que está no bojo do sistema tributário nacional. E deve ser, como princípio constitucional, ele vai refletir, obviamente, nos estados e municípios de obrigação, obrigatoriamente, né? Então, ao lado da transparência, acho que esses são os princípios que mais, assim, me apaixonam, né? Ao lado da transparência vem justamente a justiça fiscal, como também princípio tributário, né? Então, esse eu acho que, nesses 40 anos de Constituição, de regime democrático, talvez essa reforma, essa inserção desses dois novos princípios tenha sido o grande avanço que nós estamos percebendo, né? A inserção da transparência e a inserção da necessidade de uma justiça fiscal, que é justamente o que vai nortear uma redistribuição de renda e que provavelmente vai nos levar a uma desconcentração de renda, né? E é o que a gente vai, então, passar a estudar. Nós sabemos que uma das intenções, né, com a justiça fiscal é justamente tributar menos os mais pobres e tributar mais os que mais podem, né? E com isso fazer uma distribuição mais equânime da riqueza nacional. Já vimos aí algumas leis complementares sendo aprovadas. Vamos ter certamente algumas décadas de questionamento judicial. O judiciário vai ser chamado a se pronunciar, né? Mas acredito que vai ser um período muito rico e novamente, sempre orientado. Agora nós temos uma orientação firme para tributário. Temos que atingir uma justiça fiscal. E essa justiça fiscal, ela obviamente, ela vai ter que conversar com o artigo 3º do texto constitucional. O artigo 3º, ele diz qual é a finalidade do Estado brasileiro, para que nós temos essa máquina administrativa tão grande, né, tão complexa. Por que uma máquina administrativa? Por que um sistema de poderes, de separação de poderes, de pesos e contrapesos? Para que isso tudo? Para que nós estudamos isso tudo? Para que o professor Manuel Ferreira dedicou a vida toda dele? Para quê? E o objetivo está expresso no artigo 3º do texto constitucional. Uma sociedade mais justa, com menos desigualdade. Esse é o objetivo do Estado brasileiro, né? É construir uma sociedade mais justa. Então, quando nós voltamos ao artigo 3º do texto constitucional, nós compreendemos a importância do artigo 145, parágrafo 3º. Temos que ter uma justiça fiscal para dar uma concretização à finalidade do Estado democrático brasileiro, de construção de uma sociedade mais justa, com menos discriminação. Bom, e aí a gente vai passar para um terceiro aspecto, que eu acho que é um aspecto mais prático. Bom, então, como é que a gente sai da teoria e chega no concreto, né? Chega na realidade? Nós vamos chegar através justamente do orçamento público, né? Nós vamos chegar nessa concretização de uma redistribuição de riqueza, de uma justiça fiscal, através de um orçamento público bem elaborado. Nossa Constituição é riquíssima também na parte do orçamento, e nós vimos aí uma série de emendas constitucionais recém-aprovadas, modificando todo o orçamento público, toda a estrutura do orçamento público, e foi a isso que eu me dediquei nesses últimos 2 anos, tentar entender um pouco do processo legislativo orçamentário. E a gente sempre volta para aquele também a lição do professor Heleno Torres, que foi meu orientador, que ele diz: o orçamento público é a lei mais importante do Estado brasileiro. Essa é a espinha dorsal do Estado brasileiro. Porque sem receita não há despesa. Sem receita não podemos executar as políticas públicas que foram aquelas transparentemente debatidas e aprovadas, né? Temos que ter receitas para poder viabilizar as despesas. E essa é a lei, é o fundamento da lei orçamentária. Nós sabemos que a lei orçamentária, ela é uma tríade, né, composta com 3 leis: o plano plurianual, lei de diretrizes orçamentárias e a lei anual. Provavelmente estamos aí no meio de um processo de orçamentação. Agora, como que se elabora a lei orçamentária, né? A gente tem que cumprir um devido processo legal, né, legislativo, dentro da casa responsável pela elaboração da lei. Leis de iniciativa do Poder Executivo, que passam por essa Assembleia Legislativa, discutida pelos deputados, até que aprovada, sancionada, se torna lei. Esse é o instrumento que vai, então, ser a espinha dorsal da execução de todos os programas, né? Agora, o que o percebi e tentei dispor no, né, nos meus estudos, foi que muitas vezes esse processo legislativo ele também não é muito claro, né? Existem aí deficiências tanto na parte da participação popular, nas discussões do que realmente, aonde se deve alocar determinadas verbas. Há ainda uma deficiência muito grande de participação, tanto na parte nas discussões e também na hora das votações. O que nós vimos acompanhando alguns processos de votação no âmbito federal é que muitas vezes as votações elas acontecem já no último minuto, do último dia, no último segundo, e aprova-se um orçamento que muitas vezes deixou de ser debatido, deixou de ser, de atender muitas partes da população, principalmente as que menos vozes vão ter, né? Então, e aí, eu gostaria até de destacar que o plano plurianual que foi aprovado para esse período de 4 anos que estamos vivendo, né, são os 4 anos que está em curso, ele estabelece como uma das suas principais diretrizes transversais é justamente a alocação de verbas para mulheres, crianças, povos indígenas e negros. Então, se essa é uma das diretrizes do plano plurianual, que válido e vigente, acho que não tem como escapar da necessidade de um orçamento mais distributivo e que ouça na sua elaboração justamente essas pessoas que devem ser as principais contempladas, né? E é aí que a gente vai ver, então, uma deficiência no processo legislativo, porque a participação social fica prejudicada com votações que ocorrem, como foi dito, com pouca transparência, pouca possibilidade de participação, pouca divulgação e pouco tempo para análise, né? Mas, enfim, então esse processo legislativo, eu obviamente destrincho com mais detalhes no trabalho, mas é esse processo esse devido processo legislativo que nós temos que realmente observar para termos um orçamento que seja legítimo. Para ele se legitimar, ele tem que ter passado por um processo legislativo íntegro, e íntegro significa transparente. Bom, um outro aspecto do processo legislativo, que não é só esse formal das sessões de aprovação da lei, né, de como a lei ela vai ser finalmente sancionada, é um aspecto substantivo, qual a matéria que o orçamento vai tratar. Né? E aí, volto a repetir, quando a gente está tratando do processo substantivo, a gente vai então ter que se dirigir ao plano plurianual. Isso é um comando da Constituição. A lei orçamentária anual e a lei de diretrizes orçamentárias ela vai ter que guardar referência com o plano plurianual. E é esse descompasso que muitas vezes verificamos, especialmente no que diz respeito às emendas parlamentares, né? A desconexão da utilização de verbas federais dirigidas a entes subnacionais através de emendas parlamentares absolutamente desconectadas do plano plurianual, isso ofende ao princípio do devido processo legislativo substantivo. Todo esse assunto que a gente menciona, né, aqui, das emendas parlamentares, é um assunto que vem sendo tratado pelo ministro Flávio Dino na ação direta 854, e recentemente ele proferiu algumas decisões muito importantes. Só para lembrar, essa DPF ela começa com a ministra Rosa, a relatoria da ministra Rosa Weber, começa lá e atrás com a história das emendas de relator, isso tudo está bem destrinchado também no trabalho, mas é interessante porque essa ação ela foi julgada, foi declarada inconstitucionalidade das emendas de relator, né? Que foi um artifício utilizado para justamente não se ter transparência na entrega de verbas federais, que ficariam então com o relator, a critério do relator, a distribuição. E isso foi então objeto de ação direta de inconstitucionalidade, foi julgada procedente, ou foi declarada a inconstitucionalidade do dispositivo e saiu então de cena emendas de relator. Mas volta então outra alteração. E que aí trata das emendas de bancada, enfim, emendas de comissão, são as outras emendas parlamentares. E justamente quando se percebeu que essas novas emendas estavam sendo ainda mais obscuras do que aquela emenda de relator, aí então novos peticionamentos ocorreram nessa mesma ação, e aí o ministro Flávio Dino, que assumiu esse acervo, passa a enfrentar essa questão. E a primeira evidência que se deparou foi a total falta de rastreabilidade do dinheiro público. O dinheiro saía dos cofres federais e iam para os estados e municípios através de emendas de deputados e senadores sem qualquer rastreabilidade. E isso aconteceu durante alguns anos. E, infelizmente, a Controladoria Geral da União, o TCU não tem braços para verificar todo esse volume de dinheiro. Não tem. Então, o que ficou para trás é objeto de fiscalização, mas muito caso a caso. Mas o que se concluiu nas decisões do ministro Flávio Dino é que grande parte desses valores se perderam sem rastreabilidade. Eu tenho que aqui interromper para saudar professor Manuel Gonçalves, que está chegando.
1: Bem-vindo, caríssimo professor Manuel Gonçalves. Pergunto se o senhor gostaria de tomar assento aqui à mesa ou se prefere assistir a professora Carmen Silvia. Nós pedimos desculpas pelo labirinto aqui da Assembleia Legislativa, mas de qualquer maneira, muito obrigado pela sua presença desde logo. Bem-vindo à Assembleia Legislativa. É uma alegria tê-lo aqui conosco. Professor.
2: Imagina, é um privilégio e uma honra ter o senhor aqui conosco. Bom, então, prosseguindo. Então, foram diversas decisões. O ministro Flávio Dino, ele realmente tratou de se instruir da melhor maneira possível. Eu estive presente em uma audiência que ele convocou em Brasília, e ali nessa audiência foi uma audiência que durou o dia todo. Ali foram representantes de todas as categorias, todos os órgãos, foram representantes dos estados, dos municípios, poder legislativo, judiciário, universidades. Tivemos a professora Marilda conosco lá, enfim. Foi um dia inteiro de trabalho. O ministro Flávio Dino se dedicou inteiramente a compreender a complexidade que é emendas parlamentares. Isso está tudo disponibilizado na internet. Foi eu também tratado no trabalho que eu produzi. E nessa essa rica audiência, a conclusão era essa, que temos que ter mecanismos de rastreabilidade, de transparência do dinheiro público. Não se pode admitir falta de rastreabilidade. Sob o argumento de que a verba transferida federal para estadual deixou de ser federal, passou a estadual e gasta-se como quiser. Não é assim. Até porque deve-se obediência ao plano plurianual federal também. Bom, uma outra consequência dessa audiência, dessas determinações do ministro Flavino, que me pareceu assim absolutamente pertinente e apropriada, foi lembrar numa decisão do final do ano passado de que todas as determinações que ele faz referência às emendas parlamentares federais também devem ser aplicadas a estados e municípios. Se estados também se utilizam de emendas parlamentares no seu orçamento público, também deve haver rastreabilidade e transparência nessa distribuição de receitas públicas estaduais e federais. Então, pelo princípio da simetria constitucional, os estados e municípios estão absolutamente obrigados à rastreabilidade e transparência. Bom, então, me parece que esse foi o grande avanço que tivemos, que estamos tendo, ainda estamos em processo, né? Essa ação não acabou e acredito que não vai acabar tão cedo. Diariamente temos notícias no jornal de verbas transferidas por emendas parlamentares que estão sendo rastreadas, estão sendo, enfim, verificadas. Então, isso não acabou e não vai acabar tão cedo. Mas eu gostaria de lembrar, para finalizar essa parte do orçamento, é justamente o comando do artigo 165, parágrafo 7º do texto constitucional, onde ali está dito que a finalidade do orçamento público é justamente a diminuição das desigualdades. Isso é texto expresso da Constituição Federal. Então, isso não é um desejo, não pode ser visto como uma escolha se fazer. Isso é uma determinação constitucional. O orçamento público, ele tem por finalidade a diminuição das desigualdades. Então, este é o nosso norte. E, para finalizar, eu gostaria aqui de lembrar que a transparência, ela acho que veio para ficar, realmente. Ela é fundamental para um Estado democrático, que se pretenda democrático, porque só um cidadão informado, devidamente informado e participativo pode constituir um Estado democrático como nós, como pretendemos. Eu lembro também que na União Europeia, o princípio da transparência, ele é princípio de boa governança. Os estados do norte europeus, eles só entraram nos tratados europeus após a certeza de que transparência também estaria inserido como princípio de boa governança. Então, isso é uma exigência dos países europeus do norte. E então, acho que avançamos muito nesse sentido, por um Estado democrático. Gostaria de também finalizar lembrando que os vulneráveis foram finalmente inseridos também no texto constitucional. O artigo 6º do texto constitucional, que trata dos direitos sociais, ele traz agora um parágrafo que vai também tornar expresso a necessidade de cuidarmos dos vulneráveis. Nós sabemos que nós estamos com um país que vai tender a uma população mais idosa nos próximos anos, e esses são os mais vulneráveis. Os vulneráveis, os estudos mostram, na verdade, que os vulneráveis mais vulneráveis são as mulheres negras. As mulheres negras idosas, mais ainda. Mas é uma parcela significativa da população, são os idosos, são mulheres, são crianças, são negros, e o texto constitucional finalmente deu voz a essas pessoas. Então, atenção ao artigo 6º, parágrafo único, que traz essa obrigação de distribuição de renda aos vulneráveis, que vai, obviamente, se ligar ao artigo 165, parágrafo 7º, da obrigação do orçamento público ter previsão de alocação de renda para essas pessoas vulneráveis. Então, esse seria um grande avanço que tivemos. E eu acho que sim, eu acho que Talvez com mais 40 anos nós cheguemos aí a uma democracia ideal. Ainda estamos num período de democracia possível. Mas é assim que eu encerro a minha fala. Temos que ouvir nosso professor.
1: Professora Carmen, agradeço imensamente a sua intervenção, belíssima palestra, nos brindou aqui com diversos temas fundamentais, especialmente a questão da transparência, não é? Já Norberto Bobbio, no seu Futuro da Democracia, já falava do poder invisível, que a democracia precisa ser exercida à luz do dia. E não combina com este poder invisível, portanto, a questão da justiça fiscal, não é? Que é um tema que remonta, não é, professor Manuel, a Aristóteles, que já dizia que é importante, e tem aqui um livro do senhor que cita, não é, a política de Aristóteles, dizendo da importância da classe média, da distribuição de renda para a própria estabilidade do Estado. E também essa questão do orçamento. Nós tivemos, inclusive, aqui uma aula importante do professor Conte, que tratou de diversos temas, inclusive das emendas parlamentares, que hoje talvez seja um dos temas mais críticos do nosso cenário político e que precisa ser debatido, sem dúvida alguma, com transparência. Agradeço muito também a presença aqui hoje do nosso colega, professor Alexandre Jorge Carneiro da Cunha Filho, que é professor aqui deste curso e colaborador do LP, dos colegas de procuradoria, doutora Alexandra, que é co-coordenadora do curso, Lara, Felipe, Diego, dos colegas do ILP, Ani, muito obrigado por toda a colaboração, da minha esposa Carla, que está aqui também hoje assistindo ao nosso curso, de todos esses alunos que estão aqui desde a primeira aula conosco, pessoal da TV Assembleia, muito obrigado pela presença hoje. Vamos fazer um intervalo agora de 5 minutos para depois podemos ouvir o professor Manuel Gonçalves. Até já, obrigado.

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2: Em Portugal, vou ter texto escrito, basta ler.
3: Bem-vindos novamente. Temos aqui hoje a grande honra, o prazer de receber o professor Manuel Gonçalves Ferreira Filho, que é sem dúvida um ícone da nossa área de direito constitucional, do direito no Brasil como um todo. O professor Manuel, que é professor emérito de direito constitucional da Faculdade de Direito da USP, doutor honoris causa da Universidade de Lisboa, doutor em direito constitucional e instituições políticas da Université Paris I, Pathéon Sorbonne, professor visitante na Faculté de Droit et Sciences Politiques, Aix-en-Provence, perdão pelo meu francês, da Université Paul Cézanne, membro da Academia Brasileira de Letras Jurídicas, presidente da Associação Brasileira dos Constitucionalistas, advogado, foi diretor da Faculdade de Direito da Universidade de São Paulo, vice-governador do Estado, autor de diversas obras jurídicas, algumas eu trouxe aqui para mostrar para os senhores, o famoso curso de Direito Constitucional, a sua famosa e sempre referencial tese do processo legislativo, os seus livros, 4, não é, professor, sobre democracia, este aqui que eu gosto muito, que como pode ser visto, já li e reli diversas vezes, e tive hoje a grata satisfação de receber a nova reedição que o professor me trouxe. Este livro, que foi um tanto quanto polêmico na época, né? E também é uma obra interessante. O que mais nós temos aqui? A Ressurreição da Democracia. Professora Carmen, presta aqui. E o último livro do professor Manuel Gonçalves, lançado o ano passado, eu tive a oportunidade de estar no lançamento, que já está na 5ª edição, Estado de Direito e Constituição. A obra do professor Manuel Gonçalves faz parte aqui do nosso nossas sugestões de leitura, é sem dúvida alguma obra riquíssima. Também poderia citar aqui, que está no prelo e fui agraciado com este livro, que não foi nem lançado ainda, Os Partidos Políticos nas Constituições Democráticas, que foi a sua tese de doutorado na França, não é? E reeditado agora com parceria com o professor José Levi do Amaral, que vai estar conosco aqui a semana que vem. Então, professor Manuel, é uma enorme alegria tê-lo por aqui. Estava lembrando agora que a minha carreira acadêmica começou por conta de um deslize seu, que me aceitou como aluno especial na pós-graduação da Universidade de São Paulo, e depois, como o senhor não lançou vagas para o mestrado e doutorado, eu me candidatei com o professor Elival e fiz, né, com muito orgulho, o mestrado, o doutorado, agora estou no pós-doutorado. Então, senhora, sinta-se corresponsável, não sei se para o bem ou para o mal, mas pela minha carreira acadêmica lá na Faculdade de Direito, nas Arcadas. E, sem mais manifestações, eu lhe passo a palavra para poder nos brindar com a sua manifestação.
2: Meu caro doutor Alckmin Dutra, eu agradeço a oportunidade de usar da palavra, não só nesse instituto, como nesta Assembleia, Assembleia Paulista, da qual eu tenho a melhor das impressões. Doutora Carmen Silva, a quem perturbei chegando enquanto ela falava. Meus caros amigos, eu vou tratá-los todos como eles. Não são meus alunos, mas são meus amigos, senão não estariam aqui. Eu começo por uma observação explicativa. Eu estudo democracia há pelo menos 70 anos. E isso não significa que eu saiba muito sobre democracia, mas eu não vou ter a humildade de Sócrates de dizer que nada sei. Isso, se me permitem tomar uns instantes da palavra, tem uma explicação, de certa forma, decorrente da minha formação. Eu nasci em 1934, ontem, não é? Quando ainda fervia o problema da Revolução de 32, da luta dos paulistas pela democracia e pela Constituição. Logo eu aprendi que democracia e Constituição eram uma coisa boa. Eu nem sabia o que era, mas aquilo fica. E aí, em 45, eu acompanhei minha avó para votar na primeira eleição que se realizava depois de muito tempo. E essa ideia ficou na minha cabeça até quando eu fui estudar na faculdade. Na faculdade, eu sou da turma de 57. Entrei em 53. Direito Constitucional na faculdade era em 54. Os jovens que aqui estão, e não há ninguém que não seja jovem, não entendem o que é 1954 para mim. Porque 1964 é o momento do suicídio de Getúlio e de uma crise política que perdurou por uns 2 anos. Eu era aluno da faculdade. E era exatamente o ano em que eu tinha aulas de Direito Constitucional com o professor Cândido Mota Filho. Só que eu acabei não tendo quase nenhuma aula de Direito Constitucional, porque Cândido Mota Filho foi nomeado ministro do governo de Café Filho. E até a faculdade se recompor, tinha passado o tempo. O 54 e 56 foram um impacto para mim até negativo, porque eu comecei a desesperar de democracia e coisas semelhantes. Mas eu tive a oportunidade de fazer pós-graduação na França. Hoje, quem faz pós-graduação de luxo faz pós-graduação nos Estados Unidos. Eu fazia em Paris e não troco Paris por nenhuma cidade dos Estados Unidos. Mas é uma apreciação subjetiva. Eu cheguei lá para estudar Direito Civil, mas a democracia me perseguia, porque eu cheguei lá em 1958. Se os senhores abrirem os livros de história, vão dizer que é o momento em que acabou a Quarta República. Ou seja, talvez eu dei azar para a democracia. Aliás, eu até vivi em Paris na época em que se estabeleceu a Constituição Francesa de 1958, que esta está em vigor até hoje. E eu voltei, então, para o Direito Constitucional. E fiz um curso, no qual fui aprovado, deve ter sido uma proteção divina, que é exatamente esse livro que está sendo republicado. Claro que ele foi escrito em francês, mas eu não vim aqui fazer propaganda na minha obra, mesmo porque esse livro ainda nem está à venda. Aí eu voltei a me dedicar a isso. E tive a oportunidade, então, de fazer os devidos concursos na faculdade e viver um pouco a problemática da democracia. O professor, o doutor Alckmin Dutra, levanta o meu livro polêmico. O livro polêmico é um livro intitulado A Democracia Possível, que foi publicado pela primeira vez em 1972, quando eu já era professor titular da faculdade, e às vésperas de eu ser diretor da faculdade.

tinha aprendido alguma coisa a respeito disso quando eu fiz o doutorado em Paris, porque eu fui aluno de Maurice de Vergé, que era um professor destacado na área. Isso, não vou continuar a fazer essa evolução, mas apenas eu quis colocar alguns pontos em função do que meu amigo Alckmin Dutra falou. E a doutora agora ainda me estimulou a megalomania pedindo uma dedicatória para mim. Agora começo propriamente a minha palestra. E a democracia possível fica de lado, mas ela vai voltar. Eu não vou começar a fazer a história da democracia, como eu fiz recentemente, porque nós não temos tempo a perder para isso. A democracia, a antiga democracia ateniense, era uma democracia direta em que os cidadãos tomavam as decisões fundamentais. Eles eram, de certa forma, não só os constitucionalistas, como os governantes. Essa democracia acabou com um desastre. Mas não a ideia de que o povo deveria participar no estabelecimento da sua governança. Deixemos de lado. No século XVII, século XVIII, desenvolveu-se de novo a preocupação com a democracia, mas dentro do possível. Se os senhores abrirem Montesquieu, no livro 11, capítulo 6, o famoso capítulo da Constituição da Inglaterra, ele diz isso com todas as letras. E é por isso que ele entende que a democracia, e ele não escreve elogio, graças ali, como eu estou simplificando, que a democracia possível é uma democracia exercida por representantes. E, na verdade, a democracia moderna nasce nisso. O povo escolhe representantes para governar em seu nome. Essa escolha é um ponto fundamental. E é exatamente um ponto que merece ser estudado hoje, como um dos desafios da concretização da democracia. Vejam bem, a decisão popular não pode, evidentemente, ser tomada a respeito de cada questão e todos os santos dias. Não porque a maioria do povo tem mais o que fazer do que discutir política e deliberar sobre política, até para matar a sua própria fome. Isso obriga que haja representação. Mas se a representação não tiver nenhuma guia, não tiver nenhum limite, quem é que governa? É o povo ou a representação? Esse é um problema fundamental. Exatamente. Quando eu era jovem, exatamente quando eu estudava direito constitucional como aluno, digamos assim, mas aluno de pós-graduação, montou-se um esquema para a realização da democracia no mundo moderno. Era aquilo que eu designo por democracia pelos partidos. Ou seja, a presunção é que todo candidato tem um programa. Um programa que seja encarnado por um partido que seja fiel a ele. Assim, na medida em que o povo elegesse os governantes, ele elegia também a orientação política, a orientação que vinha do partido. Se isso não basta para concretizar uma democracia, é um passo importante, exatamente para que a democracia não seja simplesmente a outorga de um poder que o representante governante vai usar conforme ele aprouver. Porque aí ele que governa não é o povo. Essa democracia pelos partidos ainda está no nosso direito constitucional, embora nem sempre seja percebido. É ela que determina que não possa ninguém ser candidato sem pertencer a um partido. Essa é a regra inicial. Como todo partido, para ser partido, precisa apresentar um programa. Entretanto,

0: O que acontece hoje na prática? Alguém sabe o programa de um candidato a presidente da República, a senador, a deputado federal? Para ninguém cuida disso. Ninguém cuida disso por quê? Porque, pelo menos no Brasil, ele sabe que o partido não é um instituto sólido, respeitável, perdoem meus políticos, eu também já fui, para guiar, para fornecer uma orientação para a governança. Isso no Brasil, isso não é uma. Esses partidos se multiplicaram quase indefinidamente, e os programas hoje são postos de lado. E a situação não depende, a eleição acaba não dependendo nem de partido, nem de nada, porque todos sabem que existe até uma oportunidade para mudar de partido no Brasil. E 3 anos para derrubar um político por infidelidade partidária não daria tempo pela rapidez da nossa justiça. O que eu quero dizer que um dos problemas da democracia, e eu estou simplesmente sintonizando no Brasil, é exatamente essa escolha. Essa escolha é que faz a democracia ser uma realidade ou não ser uma realidade. Não basta estar no papel a democracia, mas basta que a realidade mostre que o povo está influindo na determinação do seu programa. Alguém dirá. Mas isso nós sabemos que A, B, não vou dar nomes, representam tal linha ou aquela outra linha. Mas aí já é um problema que complica com a democracia, que é o problema da personalização da política. Há livros e livros que trataram disso, mas estão fora da moda. A política por perfis não significa a governança pelo povo. E, na verdade, as eleições podem, não estou dizendo que são, por exemplo, a presidente da República, não são a escolha entre o melhor ou o mais capaz. São, frequentemente, uma escolha pelo menos pior, ou pelo. Já que nós temos que ter alguém, escolhemos esse. Mas escolhemos esse dando uma espécie de carta branca. E isso se reflete em outros espaços. Veja o problema da degeneração dos programas, é claro. No passado, todos aqui já ouviram falar de Karl Marx. Karl Marx ficou famoso, em primeiro lugar, por escrever não o Capital, mas por escrever o programa do Partido Socialista, porque ainda chamava socialista alemão, em 1848. Leiam o Manifesto de Marx. Agora, quem é que faz programa de partido hoje? Não é no Brasil. Não é nenhum pensador. Desculpem. Não que eu esteja dizendo que os. É um marqueteiro. O programa degenerou para uma função de marqueteiro. O marqueteiro estabelece o programa conforme ele pense que aquilo vai ganhar votos e simpatias para eleger fulano, beltrano e ciclano. Esta é uma forte deficiência. E pior, porque a democracia, partindo do pressuposto de que o homem tem liberdade, e tendo liberdade, ele deve escolher como ele vai ser governado, já que ele não pode diretamente fazer, coloca-se um outro problema: a racionalidade da decisão política, ou da racionalidade da disputa do poder na democracia. É notório que são os marqueteiros que fazem o programa. E eles não exploram a racionalidade. Eles exploram aquilo que os antigos afloravam, mas não tratavam. O fato de que nós não somos, nós, seres humanos, não somos apenas entes racionais, seres racionais. Nós também temos, além da razão, graças a Deus, nós também temos emoções, temos cultura, temos um subconsciente, e com isso eu fico moderno, um subconsciente que era desconhecido deles. O problema é que aí o programa passa a explorar esse lado, que não é o lado racional do ser humano. Aí entra uma grave deficiência, que é um dos pontos que eu acho que precisam ser levados em conta no desenvolvimento e nas ameaças à democracia. Esse é um ponto fundamental. Outro ponto está exatamente na escolha democrática ser feita por eleições. E aí isso pesa menos, o problema pesa menos numa eleição presidencial. Mas pesa mais nas eleições para o legislativo, em todas as ordens. O que se dá é que os sistemas eleitorais é outra coisa misteriosa, e isso eu aprendi com o Diverger há meio século, ou meio século, muito mais de meio século. Os sistemas eleitorais não são neutros. É uma ilusão pensar que os sistemas eleitorais traduzem sem interferir a vontade popular. Porque é visível, e eu acho que a experiência empírica que vocês têm, que a representação proporcional que é exigida para a Câmara dos Deputados, Assembleia Legislativa, Câmaras Municipais, a representação proporcional, se ela tem um ângulo de justiça, que é o ângulo de fazer que todas as linhas de opinião se manifestem, ela tem um contrapeso, que é a multiplicação dos partidos. Isso hoje está turvo, mas não está turvo na minha cabeça nos anos seguintes a 1946. Em 1960, já discutia que o Brasil tinha partidos demais. O presidente do Tribunal Superior Eleitoral fez uma manifestação dessa. Era simplesmente em razão do desdobramento de partidos. Porque em 1945, o PTB era o único partido trabalhista. Depois criou-se partido PRT, PST, POT, eu perdi a conta de tantos. A UDN era oposição, mas depois surgiu dela o Partido Socialista e até o Partido Democrata Cristão. Ou seja, 12 partidos já era visto como muito. Hoje nós temos mais de 20. 20 representados na Câmara dos Deputados. Isso produz um esfarinhamento da manifestação futura. Quer dizer, nós temos partidos, só pequenos partidos hoje, se me permitam, porque nenhum deles, como em determinados momentos do nosso passado, um partido tinha maioria e essa maioria coincidia com a maioria presidencial. Isso até lhe permitia abusos por parte do presidente da República. E o professor da Faculdade de Direito, que trabalhou comigo durante muitos anos, a doutora Tavares, talvez tenha conhecido, é o Sérgio Rezende de Barros. Chamava, dizia que o nosso presidencialismo havia degenerado num presidentismo. E olha que ele escrevia isso há pelo menos uns 30 anos atrás, porque há 25, há 26 eu estou aposentado e eu ainda eu ouvi falando disso. A ideia que eu ponho, portanto, é que a democracia precisa de partidos, mas de verdadeiros partidos, não de partidos que são usados como camisa para uma disputa de uma eleição. E no dia seguinte, eles podem tanto estar do lado no sistema presidencialista, do lado do presidente, quanto contra o presidente. Esse é um dos grandes problemas que está visível. De certa forma, nós só temos pequenos partidos, e esses pequenos partidos podem ter um pé no governo, outro pé na oposição. Esse é um ponto que precisa ser ponderado, e pode ser reestruturado por uma mudança exatamente do sistema. Vejam que as democracias, outras que o Brasil, a maioria delas, se eu estou levando em conta a Inglaterra, Estados Unidos, França, Itália, não têm uma eleição proporcional. Eles têm uma eleição majoritária, no máximo em 2 turnos, porque isso já cria a necessidade de uma definição do povo sobre a linha ideal que se estaria no programa, como também para a governança posterior, quando a democracia tem de funcionar. Até hoje, por exemplo, no direito italiano, inventou-se que o partido que elegeu mais gente ganha 60 deputados de brinde. Desculpe o termo, que é absolutamente impróprio para o direito constitucional. Mas, na minha provecta idade, tudo pode ser perdoado, porque eu sou um idoso e vulnerável. Volto ao assunto. Há um exemplo mais positivo nisso, que é o sistema eleitoral alemão. É um sistema globalmente de representação proporcional, mas que implica em eleições em distritos, chamemos assim, para escolher os membros do legislativo alemão. Como é que isso funciona? Na verdade, o eleitor alemão, quando vai para as urnas, e lá não, ele não elege o presidente da República, ele vota em duas coisas. Ele vota num partido e vota num ser humano. Preciso tomar cuidado, porque se eu falo só em homem, como se falava no meu tempo, hoje eu seria provavelmente fuzilado ali na esquina e eu ainda quero sobreviver algum tempinho. Volto ao assunto. Voltava. É claro, o sistema eleitoral alemão divide a Alemanha em distritos, que são a metade daquilo que vai compor a Câmara dos Deputados. Ele faz o resultado disso é que, levando em conta o número daqueles deputados que foram eleitos no distrito, a representação é sintonizada, digamos assim, com a opção pela linha política, pelo programa. Certo? Eu acho que, pelo menos, eu acredito que eu tenha feito que os senhores me acompanhem. Mas o fato é que há soluções, é isso que eu quero insistir. A representação proporcional, na minha opinião, é um veneno para o Brasil. A eleição majoritária também não é, evidentemente, também é uma eleição que precisa ser examinada nas suas consequências. É claro que a eleição em 2 turnos, como a eleição do presidente da República, permite uma agregação de correntes, ou enseja uma agregação de correntes para que o povo não seja governado por uma minoria. Mas esse é um ponto que merece ser reestudado e que merece ser ponderado, porque é um ponto fundamental para que a democracia crie raízes. Agora, eu passo para um outro lado. O outro lado é que vocês precisam levar em conta, ou sugiro que levem em conta, a cultura de cada povo. E quando eu falo de cultura, não estou querendo dizer que precisa ter uma alta cultura para a democracia, mas precisa ter uma formação que leve em conta a necessidade de que os governantes sejam repúblicos. E aí eu uso essa expressão, e agora vou dar um passo atrás, porque eu não estou fazendo uma. Não pretendo estar aqui fazendo uma conferência erudita, mesmo porque aos 92 anos é um pouquinho difícil de fazê-lo, mas traduzindo algumas ideias e algumas coisas que eu aprendi. Então, me permitem, abagunçando a minha palestra, que eu volte um pouco atrás. Eu citei Montesquieu. Todo aluno meu sabe que eu tenho mania de Montesquieu. Mas realmente, Montesquieu me parece o pai de umas ideias positivas a respeito da institucionalização política que é a democracia. Montesquieu, quando trata das formas de governo, monarquia, aristocracia, na visão tradicional, as três, monarquia, aristocracia e democracia, as três positivas que ele trata, mas isso vem desde de Aristóteles. Montesquieu observa uma diferenciação entre a Constituição e o princípio que move essa opção, ou quer dizer, a forma de governo e o princípio que é necessário para essa forma de governo. Ele chama de princípio, e cuja deterioração destrói a forma de governo. Para Montesquieu, cada forma de governo tem o seu princípio, e quando esse princípio degenera, a forma de governo degenera. Quando ele trata da democracia, ele também trata disso. Do fato de que, para uma democracia funcionar, estou usando um termo absolutamente impróprio para um tratamento erudito, ela precisa que o povo tenha uma formação democrática ou adquira, na prática, uma formação democrática. E ele trata disso, a terminologia dele, que a democracia tem como princípio a virtude. O termo parece completamente deslocado, mas obviamente é a virtude política. E o que é a virtude política necessária à democracia? É a visão do interesse geral, e não apenas a preocupação com o interesse pessoal. E eu costumo, para elucidar isso, narrar. Vou recordar uma passagem que vocês vão encontrar na primeira história do Brasil, escrita por brasileiros no início do século XVII, 1600 e pouco. Foi escrito por um frade baiano chamado Frei Vicente do Salvador. Frei Vicente do Salvador, no seu livro, descrevendo os engenhos de açúcar do Nordeste, que rendeu muito naquele tempo, ele mostra que nesses engenhos havia tudo de bom, tudo moderno, tudo aquilo que convinha para o bom funcionamento do engenho e para a boa vida daqueles que moravam lá dentro. Não estou entrando em outros aspectos que não é necessário tratar aqui. Bom, volto ao ponto. Só que quando o baiano saía do engenho, passava a cerca da porta, ele encontrava péssimas estradas, ele não encontrava ponte, se chovia ele encontrava um lamaçal, etc. Isso, vocês já pegaram a ideia, suponho. E exatamente ele disse que ninguém era repúblico lá. O ninguém era repúblico era que ninguém cuidava ou se interessava pelo bem comum, outra ideia, mas essa é de outra. Estou misturando ideias. Essa é de Santo Tomás de Aquino. Mas, no fundo, é a mesma coisa. A democracia não funciona adequadamente se ela não tiver cidadãos repúblicos que levem em conta que a sua atividade tem que ter em vista o interesse geral e não os seus interesses particulares. Já disse, ele não precisa ter pronta essa ideia, mas precisa formar isso. Porque, senão, cada um perseguindo o seu interesse particular, o desastre vem, ou pelo menos a democracia efetivamente não se realiza. Aristóteles, ressuscitado, diria que a democracia teria degenerado numa oligarquia, o governo de alguns em proveito próprio. E eu não estou aludindo a nada que se passa no Brasil atualmente. porque eu vivo lá nas nuvens dos livros e não concebo nada relacionado com isso. Até Montesquieu tem um desastre aí de criticar aquilo que nós chamamos de corrupção como um elemento deletério para qualquer forma de governo e particularmente para a democracia. Mas Montesquieu é um velho caduco que morreu no século XVIII. Traduzido por um velho caduco que nasceu no século XX, quando os que estão aqui já nasceram no século XXI. Mas esses que têm o século XXI é que vão ter que corrigir uma série de problemas, uma série de contradições da democracia brasileira. Em suma, o que eu quis transmitir é simplesmente a seguinte ideia: ter uma democracia não significa apenas ter uma Constituição democrática. A Constituição democrática pode ser perfeitamente escrita e desenhada pelos constitucionalistas que são constitucionalistas, não aqueles que são servidores do poder. Esse é um ponto fundamental. Mas é preciso que a esse sistema de normas democráticas se acompanhe um espírito democrático que o povo tenha ou que ele leve em conta ou seja infundido dele. É preciso que seja república. E aqui isso me permite, o doutor Dutra que já está imaginando, que eu lembre uma coisa, porque agora eu falei de Aristóteles. Aristóteles ainda é a base dessa trilogia: governo de um só, governo de alguns, e aristocracia em grego significa os mais capazes, e um governo do povo. Mas Aristóteles não usa a palavra democracia como a terceira forma legítima. Ele usa uma palavra grega que significa exatamente república. Que qualquer um que procurar Platão, eu não estou querendo exibir nada, só estou querendo o título. Vai ver que o livro de Platão que os senhores encontram nas livrarias como República é Politeia em grego. É o mesmo nome que Aristóteles usa para o governo positivo pelo povo. E vejam que os americanos, se vocês acompanharem algumas coisas que são muito interessantes, não dos Estados Unidos de hoje, mas querendo conhecer as raízes da democracia, as discussões quando da ratificação do projeto de Constituição que se tornou a Constituição Americana em 1787, se a memória não me falha. Porque houve um debate entre entre duas correntes americanas, surpreendentemente, um debate entre pessoas cultas que conheciam essas doutrinas até naquele tempo. E eles, ao instituírem os Estados Unidos da América, eles instituíram uma república, já presumindo que era um governo pelo povo no ângulo positivo. Os franceses é que mantiveram a terminologia democracia. Isso é significativo da preocupação dos colonos da América do Norte com o mesmo problema que eu estou apontando: a preocupação com o interesse geral. Não é possível um povo governar-se democraticamente, tendo que eleger representantes pela necessidade até física, e esses representantes não tenham a visão de que eles estão ali para trabalhar pelo interesse geral, não pelo interesse particular. Se eles se deixam contaminar por isso, a democracia decai ou se abala. Eu procurei expor um resumo do que eu penso nesse começo de século XXI, cujo fim eu não vou enxergar. A palestra, pelo menos, eu posso parar. E paro aqui. Mas eu estou à disposição, se o doutor Dutra permitir, que eu que Estou à disposição para responder algumas perguntas. Muito obrigado. Uma bagunça.
1: Bem, vocês puderam presenciar, não é, a cultura do professor, toda a sabedoria dele. Professor, me lembrei das suas aulas na pós-graduação, e eu sei que o senhor sempre trouxe esses livros que são os originais de Montesquieu, não é? Talvez de Aristóteles.
0: Não, foi só que não. É Montesquieu, os outros livros são eu ganhei aqui. Aqueles ali.
1: Muito
0: Não,
1: bem.
0: mas esse não.
1: E
0: Desculpe
1: que o senhor
0: perturbar.
1: gosta muito também, além do capítulo 6º, não é? Do título 11 desta obra, do título. Capítulo 4, não é? Que fala da limitação do poder.
0: Sim.
1: Que me parece que é muito atual, inclusive, também, não é? No capítulo 4 do título 11, Montesquieu vai falar que o poder interrompe o poder, o sistema de freios e contrapesos. E eu vou aqui começar a primeira pergunta: como é que o senhor vê esse sistema na nossa realidade atual, professor?
0: Bom, eu, em primeiro lugar, é claro, eu começo agora. Quando eu dava aula de pós-graduação, eu tinha o tempo e 12 aulas no curso para dar. Então, eu, quando tratava de fulano de tal, eu trazia o livro, eu trouxe um dos livros. Eu citava lá, tinha uma. O senhor deve se lembrar disso. Eu lia o texto. Aqui eu simplifiquei as coisas. Mas eu vou lembrar um texto importante. O que é uma Constituição? E hoje é outra linha de análise que vai bater no mesmo problema. Mas o que é uma Constituição? Os americanos faziam Constituição, mas não doutrinaram sobre a Constituição, salvo sobre o controle de constitucionalidade. Os franceses, não. Aí há um documento fundamental, que é a Declaração dos Direitos do Homem e do Cidadão. Não vou mudar o nome, porque, obviamente, o homem era o ser humano, não era uma exclusão das mulheres. É a Declaração Francesa de 1700. E 87, não, 87 é a Constituição Americana, 1600, não, 1700, opa, 1789. Data é um problema para velhinho vulnerável. O artigo 16 dessa Constituição começa a responder a pergunta. Porque essa declaração expõe os direitos fundamentais do ser humano e já predetermina algumas instituições que sirvam para isso. Por exemplo, que as leis devem ser expressão da vontade geral. Aí eles estão remetendo a Rousseau com a ideia de vontade geral, exatamente uma vontade dirigida ao interesse geral, não uma vontade dirigida ao interesse particular. Agora, o artigo 16 da Constituição Francesa, que eu posso citar de memória, se não der uma mancada, porque senão eu abro o livro, não existe, não há Constituição, a sociedade em que não sejam garantidos os direitos, nem estabelecida a separação dos poderes. A ideia de Constituição aparece assim, vinculada a duas coisas importantes, que são necessárias à visão global da democracia: a preservação e a defesa dos direitos fundamentais, um; outro, a separação dos poderes. A divisão de Montesquieu é a divisão que se ensinava anteriormente. Há um poder que legisla, e legisla tendo em, e deve para legislar deve ter em vista o interesse geral. Há um governo que executa essas leis e administra outras questões, assegura, por exemplo, a paz e a guerra, e um judiciário que simplesmente aplica a lei e a Constituição. Esse equilíbrio é um equilíbrio delicado. No presidencialismo brasileiro, por exemplo, talvez no presidencialismo, talvez não, certamente, no presidencialismo americano de hoje, há uma degeneração que é o presidentismo. Lembra o Sérgio Rezende. O legislativo continua no seu papel, embora a sua posição seja mais forte ou mais fraca em função exatamente do quadro partidário. E o juiz não tem que fazer alguma coisa senão o de aplicar a lei para fazer justiça. Justiça estabelecida de acordo com as leis. Essa separação de poderes, é claro que está ligada a um Estado que não intervenha em tudo. Não, digamos, não é perfeitamente adequada ao Estado social. Com o Estado social exige uma série de prestações positivas que cabem, que só o executivo pode fazer. Isto deslocou um pouco a ideia, mas não retirou o ponto fundamental. O ponto fundamental é que a separação de poderes pode ter combinações entre legislativo e executivo. Mas o papel do judiciário é simplesmente aplicar a lei, não criar lei. Voltemos agora para os Estados Unidos um pouquinho. Quando os americanos perceberam que essa ligação entre executivo e executivo podia ter essa diferença de ponderação, eles previram o controle de constitucionalidade. É o famoso caso Marbury versus Madison, do juiz Madison. Marshall, eu já mudei as bolas. O que os americanos admitiram? O tribunal diz que a lei, o ato, é de acordo com a Constituição e não é ou não é de acordo com a Constituição. Ponto final e acabou. Se vocês forem estudar o direito português, e respeitem o direito português, que em certos pontos ele está muito atualizado, vocês vão encontrar que o Tribunal Constitucional lá previsto diz é constitucional, não é constitucional, ponto. Aqui no Brasil é isso que ocorre. Passando os olhos nos jornais hoje de manhã, já vi que o judiciário alterou aquela lei básica da comunicação social. Como é que chama aquela lei, doutor? A lei que... Não, é a lei sobre a liberdade de comunicação. É sobre a comunicação por meios digitais, etc. Eu não me lembro da lei, talvez vocês possam me socorrer. Eu não pensei que eu fosse discutir isso e não anotei. A lei foi. Eu acho que é o famoso artigo 19 dessa lei. Essa lei foi votada pelo Congresso, promulgada e vigora. Meses atrás, ou ano atrás, acho que é mês, são meses atrás. O Supremo Tribunal Federal resolveu acrescentar algumas outras exigências a essa lei. Já estava ultrapassando o seu limite. Hoje, ontem, o Executivo sai com um decreto, que eu não examinei ainda, regulamentando normas que não estão na lei, mas estão numa decisão do Judiciário. Isso é uma transformação. E um problema, um dos problemas da democracia brasileira, do meu ângulo, e olha que eu tenho escrito, embora corra o risco de ser processado e parar por declarações anticonstitucionais por parte do meu aluno, porque o triste de ser professor antigo, eu tenho alunos, antigos alunos no Supremo. Um deles muito destacado até. Mas, deixando de lado as ironias, um dos nossos problemas é que o Supremo Tribunal Federal resolveu que a Constituição fica de lado e ele legisla, administra, etc. e tal. Tudo bonito. Ações estruturais. Ótimo. Lindo. Mas só que ele está aí usurpando competência do executivo e do legislativo. Mas isso daria uma longa e outra conferência em que eu viria, pelo menos, lembrando do nome da lei. O Supremo hoje é o Supremo. O equilíbrio dos poderes desapareceu. E a conduta dos representantes do povo, seja do legislativo, seja do executivo, é, às vezes, de pedir licença para o Supremo Tribunal Federal para que eles exerçam a sua própria competência. Isso cria um ambiente negativo. Não se esqueçam que a grande conquista liberal foi a conquista do direito de cada um ter a sua religião, sem que ninguém implicasse com ele, sem que isso importasse em aumento ou diminuição dos seus direitos. Embora ainda pegue a questão do Império e da Igreja Católica, ainda era a religião, mas, sobretudo, fora desse aspecto, o direito de cada um pensar como quer, exprimir como quer as suas ideias. Aí entra o problema da censura, que está ligado a isso. Que censura é não deixar que alguém divulgue aquilo que ele pensa. É claro que é um limite que é traçado pelo direito penal, mas não pode ficar ao arbítrio do aplicador da lei, porque senão não é possível fazer, não é possível que haja renovação até do sistemas de governo e do mundo, das ideias do mundo. No, antes das revoluções do século XIX, que depois se desenvolveram, como quando eu falo de revoluções do século XIX, eu estou falando da França e dos Estados Unidos, a Igreja não tinha inquisição para impedir a divulgação de ideias que eram contrárias à moral, bons costumes, etc. e tal. Não fazia uma censura. Não pôs até o padre Vieira na prisão. Se isso hoje é uma tentação de uma instituição de uma nova Inquisição, a Inquisição daqueles que acham que podem combater ideias, até ideias que naquele momento sejam antidemocráticas. Esse é um dos debates mais importantes da atualidade. E é claro que tem uma série de posicionamentos mais radicais de um lado, menos radicais do outro, mas é um problema fundamental. Afinal de contas, quando se fala que o Supremo pode tudo hoje, de onde vem esse poder? Do inquérito das fake news, que tem 7 anos. E o que isso criou? Criou a possibilidade de um ministro, conforme a chuva e o bom tempo ocorrer, ele tomar uma decisão sobre a liberdade de expressão dos outros. Há um limite, evidentemente, para a liberdade de expressão. Mas isso tem que ser encarado como exceção. Aí a exceção é exatamente a definição das leis. A injúria, a difamação, a calúnia, isso sempre foi punido. Agora, o que não é injúria, não é difamação, não é calúnia, está na liberdade de expressão. Se for criada mais uma forma penal, tudo bem. Mas sem isso é o arbítrio. E o arbítrio é inimigo da democracia, como qualquer um sabe. Ah, esse é um problema muito atual. E é muito atual porque, frequentemente, o ilustre Supremo Tribunal Federal decide por inconstitucionalidade, por inconveniência. Há uma série de decisões que, lendo a argumentação, percebe-se claramente que o autor do voto não estava preocupado com a constitucionalidade ou inconstitucionalidade, estava preocupado com a conveniência ou inconveniência daquilo. Há um ministro, que não foi meu aluno, que é mestre em fazer isso. Ele escreve 70 páginas de generalidades brilhantes, e toma uma decisão. Quem começar a ler do início pensa que aquilo está fundamentando a decisão que ele toma no fim, mas não está fundamentando a decisão que ele toma no fim. A doutora está dando risada, que ela já deve ter visto isso. Só que, aos 92 anos, a gente pode falar em conveniências e arriscar ir parar no, na prisão, porque não vai durar muito lá. Porque se durar muito, vai ter que fazer delação ter premiada. É uma coisa que está contra o meu espírito. Mas agora eu já estou falando bobagem. Doutor Dutra, abra de novo o
1: Muito bem, professor. Agora, como a gente respeita aqui os princípios democráticos do devido processo legal da ampla defesa, e como eu tenho aqui uma colega ao lado que é
0: Ah, pois não.
1: do Poder Judiciário, eu vou passar a palavra a ela também para comentar essa, o nosso momento atual de freios e contrapesos e a relação entre os poderes. Só esclarecendo, não é que, como publicado hoje no Estado de São Paulo, no Jornal Estado de São Paulo, o governo federal divulgou ontem decretos que atualizam a regulamentação do Marco Civil da Internet e possibilitam a responsabilização das plataformas digitais caso não removam os conteúdos criminosos, mesmo sem autorização judicial. Uma das principais novidades é a definição da Autoridade Nacional de Proteção de Dados, a ANPD, que já responde pela Lei Geral de Proteção de Dados, LGPD, e pelo ECA Digital, como órgão competente para fiscalizar o cumprimento das novas regras. Essa regulamentação foca crimes graves que não exigem notificação judicial para ação, conforme definido pelo Supremo Tribunal Federal.
0: Sabe, eu acredito que com o socorro do Dutra os senhores compreenderam a questão. O Supremo, ao tratar dessa matéria, já estendeu esse controle, chamemos assim, por mera decisão dele. Nem jurisprudência, porque basta uma hoje, não é? É só dizer qualquer coisa que ela tem efeito imediato, etc. Então, acabou. Agora nós temos um capítulo novo. O Executivo regulamenta uma decisão judicial. Eu acho que é novidade isso. Porque antes ele regulamentava leis. Agora ele já regulamenta decisões judiciais. Será que nisso não há uma violação dupla do poder do Congresso? Não é o Congresso que legisla sobre lei? É claro que hoje nós estamos num momento de transformações que, para um velho como eu, é difícil entender. Quem, no meu tempo, quando se estudava direito penal, se aprendia com Beccaria, o famoso italiano do século XVII, que um princípio fundamental do direito penal, nullum crimen sine lege. Não havia crime sem lei. Agora existe um modo mais prático. O Supremo decide que determinada legislação aplicável a um crime passa a ser aplicável a outra e assim por diante. Ou seja, há crimes que não estão na lei. Sem entrar no mérito da criminalização de condutas, etc. e tal, vejam que não é possível tratar de misoginia, que hoje está, e colocar numa lei que trata de racismo. Ou tratar a lei do racismo numa lei sobre homofobia, que me parece que sejam coisas diferentes, que merecem tratamento diferente, que têm que ser enquadrados também por normas diferentes e até penalidades diferentes, conforme a gravidade. Essa interpretação extensiva é um risco para a liberdade, porque se vai no terreno do incerto. Uma lei aplicada a outro tipo de criminalidade leva sempre a essa situação. Como enquadrar aquilo? Uma lei que previu um tipo de criminalidade com outras criminalidades que têm índole diferente. E aí dá os casos famosos. Eu ia dizer quem era, mas não vou dizer. Eu examinei e votei contra a aprovação de uma pessoa que tinha, para escrever sobre o racismo no Brasil, usado um livro alemão do tempo do Hitler, quer dizer, do racismo visto como pelo Terceiro Reich, como se chamava, aplicável a uma questão completamente diferente. Porque o racismo no terceiro do Hitler era voltado especialmente contra judeus, ou não era? Ou eu estou ficando maluco e não lembro mais. O racismo no Brasil pode acolher os judeus, mas não é voltado para judeus. São coisas diferentes, não? Já falei demais, doutor.
1: Obrigado. Antes de passar a palavra à doutora Carmen, gostaria de lembrar, professor Manuel, que o professor Sérgio Rezende Barros foi nosso colega aqui na Assembleia, também trabalhou aqui na
0: Ah, é?
1: administração, foi
0: Ah,
1: assessor
0: isso eu não me
1: procurador,
0: lembro mais.
1: um querido professor também, que tivemos bastante contato, e tinha uma, vamos dizer assim, uma impostação de voz, um vocabulário fantástico, e criava esses termos, notáveis, né, como presidentismo.
0: É.
1: Por favor, professor.
2: Bom, antes de adentrar na sua questionamento, eu queria dizer que a minha referência a idosos vulneráveis certamente não foi ao senhor. Mas eu lembro, assim, no começo, né, da minha exposição, eu esclareci qual é o meu ponto de vista. Meu ponto de vista é de estudante, eu continuo sendo uma estudante. É um ponto de vista de uma magistrada. Eu estou na magistratura já há 30 anos, então passaram por mim realmente algumas milhares, centenas de casos de pessoas vulneráveis, verdadeiramente vulneráveis, e também do ponto de vista de mulher, né? Mãe e filha que sou. E como mãe, dediquei 20 anos da minha vida a maternidade, colocando de lado a carreira profissional, e depois, como cuidadora dos meus pais, dediquei mais 10 anos também a colocar minha carreira de lado para cuidar dos meus pais idosos e vulneráveis. E por isso, quando volto a pensar como magistrada, me incomodou profundamente uma atuação do Supremo. Num caso em que, verificando a constitucionalidade da reforma previdenciária, entendeu por constitucional um dispositivo que reduz o pensionamento de viúvas para 60%. Isso que a reforma previdenciária nos trouxe. E qual foi a minha surpresa como cuidadora da minha mãe, quando fui pedir a pensão, né, do meu pai falecido, verifiquei que minha mãe ia receber 60% da pensão que meu pai teria deixado. Isso é uma afronta à vulnerável. E a decisão do Supremo, como o senhor bem disse, né, extrapolando muitas vezes os limites, ele diz: não, a pensão previdenciária é por um período que a pessoa vai se adequar a nova atividade. E eu penso, bom, mas minha mãe com 84 anos, ela vai se adequar a qual nova atividade? Né? Então, quando a gente fala de idosos vulneráveis, eu estou falando basicamente dos mais vulneráveis, que são as mulheres vulneráveis desse país, e que sofrem uma mudança constitucional deste calibre, e que vão enfrentar uma redução substancial de uma aposentadoria que nós sabemos muito bem que mal dá para custear alimentação, o que dirá remédio numa fase tão difícil da vida. E a gente vê, pensa, mas a gente estudou tanto aqui, né, os princípios constitucionais, qual é o meu papel como magistrada? Meu papel é justamente defender as garantias, direitos fundamentais, né? O senhor falou muito bem, Constituição é direitos e garantias fundamentais de um lado, separação de poderes de outro. Meu papel como magistrada é defender os direitos e garantias fundamentais. Para isso, desenvolvemos toda uma teoria de ponderação de princípios, e diante de tantos princípios constitucionais, sabemos que não temos direitos absolutos, não temos princípios absolutos, salvo a dignidade da vida. Se há algum princípio mais absoluto a ser ponderado, é o princípio da dignidade da vida. e no momento da vida como esse, como eu não posso aplicar, como eu não vou aplicar um princípio de não retrocesso num dispositivo de uma reforma previdenciária como essa? Houve um retrocesso aqui. De passam a receber 60% de prejuízo. É uma indignação. E por isso, professor, que eu hoje realmente vou me dedicar cada vez mais ao estudo dos vulneráveis. Porque eu acho que os vulneráveis são esses que não conseguem sequer debater esse assunto numa assembleia, num congresso federal e pleitear por uma manutenção de um direito fundamental à vida, que é o direito a um benefício previdenciário, quiçá justo, quiçá tempestivo, quiçá ainda que possa fazer frente às despesas mais básicas de um mínimo existencial. Então, se hoje a gente trabalha com princípios constitucionais, com direitos e garantias fundamentais, a gente também tem que rezar para que o Congresso, enfim, nos brinde, né, com o exercício da sua função e nos diga qual é o mínimo existencial. Agora, diante de uma omissão ou, enfim, de falta de oportunidade, de definição de mínimo existencial, esse assunto se devolve ao Supremo, né? Como outros também assuntos que são negligenciados pelo Congresso e são devolvidos para o Supremo. E hoje o Supremo está a discutir, afinal, qual é o mínimo existencial, né? Se a gente vai falar de garantias, direitos e garantias fundamentais, a gente tem que falar, bom, mas qual é o mínimo existencial para uma população, né? Para que a gente tenha menos vulneráveis. Então, eu compreendo, temos que prezar pela separação de poderes, mas também temos que verificar que muitas vezes os poderes são omissos. A realidade, como eu digo, né, eu como magistrada, enfrentando aqueles milhões de processos, a gente observa que muitas vezes os poderes são omissos. E o papel do magistrado nessa hora não pode ser também se omitir. Quando muitas vezes os processos chegam na mesa do magistrado para definições ou para deferimento de liminares, não conceder uma liminar é uma omissão, e pode ser uma omissão que vai atentar contra a vida de um cidadão. Então, as medidas muitas vezes são urgentes e são medidas de enfrentamento de omissões. Então, aqui até quase que escusas de um poder, né, perante outro poder, que é a Assembleia Legislativa. Mas muitas vezes o Poder Judiciário ele interfere para evitar omissões catastróficas, né? Temos aí uma miríade de assuntos que não são legislados, não são enfrentados. E que, se não tivessem sido enfrentados pelo judiciário, talvez ainda a nossa sociedade não tivesse evoluído como evoluiu, né? As decisões, é que eu lembro também, fazendo recorte da minha transparência, a transparência, ela vem atingir o Brasil de uma forma muito certeira num caso que foi, aliás, um mandado de segurança impetrado aqui por um jornal aqui de São Paulo contra decisões do BNDES absolutamente obscuras. E foi então que, no nosso tribunal, nós temos, não, as decisões do BNDES têm que ser transparentes. Essa decisão foi para o Supremo, acabou, enfim, por recurso, chegou ao Supremo, e o Supremo falou, realmente, as decisões do BNDES têm que ser abertas, as decisões têm que ser transparentes. E ali, talvez tenha sido o embrião da transparência no Brasil. Um grande embrião, uma decisão do Supremo. E outras tantas que se seguiram. Transparência é um dever republicano. E isso foi o Supremo que afirmou. Depois veio uma série de normas e decisões. Inclusive agora uma emenda constitucional afirmando isso. Mas então, professor, isso seria assim apenas uma justificativa da nossa interferência. Todos erramos. Acho que no momento é importante ter a humildade de saber que nós não acertamos sempre.

0: Muito bem, uma ótima intervenção. Eu teria aqui mais diversas perguntas, mas eu gostaria de saber se vocês gostariam também de participar e formular questões. Afinal, vocês estão aqui sempre constantemente, estão constantemente por aqui conosco, têm todo o direito também de se manifestar. Rosa, nossa colega.
1: Estabelecer até o meio-dia, pronto.
0: Meio-dia. Então temos 20 minutos aqui para contar com essas duas personalidades fantásticas. Por favor, nossa colega da Câmara Municipal de Mococa, Rosa.
2: Isso mesmo.
1: Mococa.
2: Bom dia a todos, bom dia ao professor magnífico, professor Manuel, ao doutor Carlos Dutra e à professora Carmen. Talvez mais um comentário, enfim, um posicionamento que eu tenho pela prática, como analista lá na Câmara Municipal de Mococa, né, que é uma cidade pequena, chega a quase 70 mil habitantes, interior de São Paulo, próximo a Ribeirão Preto. E o que eu vejo, assim, como eu trabalho no legislativo de uma cidade pequena, então o vereador, né, como parlamentar, ele é muito próximo da população. Então, ele tem, diferentemente do Congresso Nacional, ele tem essa proximidade com a população. E eu noto, eu consigo comparar com o que a professora estava comentando sobre, será que seria uma falta de oportunidade do Congresso em legislar em relação, por exemplo, como a gente comentou, né, da homofobia? Eu acho que talvez seria uma falta de interesse, porque quando eles querem, né, eles aprovam emendas à Constituição, né, propostas de emenda à Constituição, apesar dos mandamentos regimentais de abrir e fechar sessões em segundos. Isso é sabido, isso é, enfim. E ainda assim, quando eles querem, eles aprovam de um dia para o outro, Câmara e Senado. E ao mesmo tempo, eu vejo na Câmara, né, Municipal em que eu trabalho, demandas que chegam, por exemplo, de chegar abertura de cargos de professores, né, do sistema municipal de educação, sem impacto financeiro, ao arrepio do artigo 16 da LRF, por mais que eu fique falando, enfim, né, eu fico até de chata para os vereadores, enfim, para a prefeitura, ao arrepio do artigo 113, se eu não me engano, da DCT, da Constituição, e ainda assim a gente sabe que o orçamento municipal nosso hoje não comporta esses cargos, mas existe uma demanda muito grande por esses professores, principalmente da área infantil municipal, né, que nunca tem vaga suficiente em creche municipal, é uma demanda constante, apontamento do Tribunal de Contas constante, contas rejeitadas há vários anos também por esse motivo. Então, assim, e aí os vereadores ficam, né, entre os dois lados, né? A questão orçamentária, a questão da demanda, né, pública, enfim, por serviços públicos, de políticas públicas, enfim, acabam aprovando ao arrepio. Então, assim, eu acho que fica complicado. E aí eu penso, inclusive, nisso que a professora Silvia acabou de comentar aqui. Não está normatizada, não é lei, mas o magistrado vê a situação e ele não consegue se omitir. Então, isso que a professora Silvia acabou de comentar, como magistrada, como vê ali o caso real, o caso concreto, eu sinto que um vereador de cidade pequena também vê que, ao arrepio de não ter documentação mínima, né, como um impacto financeiro orçamentário, ele se sente impelido, obrigado a aprovar, porque ele sabe que existe a demanda, ele sabe que falta professores ainda na rede municipal. Então, assim, é mais esse comentário, né? Claro que aí no caso é uma questão também do executivo enviar, e às vezes envia, às vezes não, enfim. Mas é mais esse comentário da realidade do município brasileiro, que eu tenho certeza que não se restringe só a Mococa essa questão. Obrigada.
0: Obrigado, Rosa. No fundo, o que você está talvez colocando é que a democracia ela tem um conjunto de valores que está por trás dela, mas também tem um conjunto de normas. E para serem realizados esses valores, precisa seguir as regras do jogo. É mais ou menos isso. Talvez pelo que eu entendi, gostaria de ouvir nossos dois convidados de hoje.
1: Eu, em primeiro lugar, quero observar que a questão dos direitos fundamentais exigiria um outro curso, exatamente porque tem uma série de situações.

0: cosas extremamente complexas. O problema, porém, vamos colocar, encarar de outro jeito. O juiz, o administrador, tem que cumprir a lei, senão não estamos mais no Estado democrático de direito. Isso é perfeitamente claro e também, entre os princípios da Constituição, está exatamente no artigo 60 e pouco, lá como cláusula pétrea a separação dos poderes. Isso não significa, evidentemente, que a separação de poderes permita a solução de todos os problemas. O problema é um problema de usurpação. Quando o administrador ou o juiz legisla, ele está usurpando. Se ele mostrar a incompatibilidade da norma com a Constituição, ele está certo. Quando ele está mudando a lei por conveniência, ele está invadindo competência de outro poder. Isso simplificando as coisas. Se o legislativo é omisso, como foi dito há um instante, a Constituição brasileira até prevê a inconstitucionalidade por omissão. Aí o problema é este. É um problema de composição de interesses. Se o legislativo dorme, existe a inconstitucionalidade por omissão. Mas não é porque o legislativo dorme, ou porque ele faz bobagens, desculpe o termo, é que o juiz está autorizado, ou o administrador está administrado a deixar de lado a lei e fazer a lei ele próprio. Senão nós estamos no Estado de Direito. Qual é o primeiro princípio no Estado de Direito? É o princípio da legalidade. É claro que a legislação não é perfeita. É claro que legisladores não repúblicos fazem proezas. Mas nós temos que encarar o problema no seu aspecto geral. Não podemos usar exceções ou casos excepcionais para desmoralizar o sistema todo. Porque senão nós estamos autorizando o arbítrio de qualquer governante, de qualquer um. Desde o mais humilde até o presidente do Supremo Tribunal Federal. Os direitos fundamentais têm limites. O Alexandre Moraes diz isso todo dia, mas num ângulo completamente diferente do. Mas ele diz todo dia isso. Ele tem razão nisso. Mas os limites devem ser claros e definidos por quê? Pelo administrador, pelo juiz ou no Estado de Direito pelo legislador. Agora, essa colocação de Mococa, aqui da senhora, aquela de Mococa, vai me permitir voltar um pouquinho atrás. Mas antes, eu quero fazer a minha homenagem a Mococa. Não que eu tenha a honra de nascer lá ou tenha sido, seja parente de alguém por lá. Mas lá eu acho que era a terra da Esther Figueiredo Ferraz, não era? Eu tive a honra de ser aluno de algumas aulas da Esther, desculpe, da professora Esther Figueiredo Ferraz, e depois ela me nomeou para o Conselho Federal de Educação, quando ela era ministra de Educação. E eu convivi com ela o suficiente para abolir o professor, por isso que eu fui de errata um minuto atrás. Essa era uma mulher excepcional, que conhecia profundamente o direito, conhecia toda essa problemática e procurou que a legislação brasileira se adequasse nas deliberações do Conselho Federal de Educação à realidade, não mudando a lei, mas abrindo os caminhos. Eu fui, exatamente como membro do Conselho, até fui presidente do Conselho Federal de Educação, que não é esse Conselho que hoje existe. Esse foi extinto. Porque o Conselho Federal de Educação dos velhos tempos tinha mandato superior do presidente da República, exatamente para ele não mudar a qualquer hora. Exatamente, extinguir um, criar um outro, e para esse outro multiplicaram-se as instituições de ensino, por exemplo, que não são muitas de alta qualidade. Mas isso é outra conversa. Feita homenagem a Esther, eu volto ao assunto. O problema É exata, está aí um dos problemas que estão implicitamente nas colocações postas, decorre particularmente da senhora que veio de Bocó. É o problema do nosso sistema eleitoral. Porque se houvesse distritos, certamente o distrito de Mococa e o que fosse ele, teria conhecimento dos problemas levantados e havia um contato direto para resolver. Agora, um princípio não pode contrariar outro princípio. O princípio da separação dos poderes está na Constituição certa e errada. É exatamente fugindo desse princípio é que acontecem todos os dias as arbitrariedades. Se e a Constituição brasileira, ao contrário de outras, tem a inconstitucionalidade por omissão. Isso não é, existindo inconstitucionalidade de omissão, para que serve? Exatamente para chamar a atenção que o legislador tem que tratar do assunto. E volte-se ao problema. O legislador pode tratar do assunto não só estabelecendo uma lei sobre homofobia, uma lei sobre misoginia, uma lei sobre racismo. Mas fazer tudo por extensão é contrário aos princípios do direito penal. E quando o Beccaria, em latim, falou nullum crime, nulla pena sine lege, ele está fazendo uma revolta contra um direito arbitrário aplicado pelos juízes nomeados pelo monarca, porque nem governo republicano no sentido moderno existia. Era isso que eu poderia responder. Agora, há um problema que é diferente entre a colocação geral e a colocação dos problemas concretos na instância inferior. Eu não aceito, por exemplo, doutora, que exista um princípio do não retrocesso. Porque o mundo não fica parado, e da mesma forma que é preciso atualizar a Constituição periodicamente, como faz a Constituição portuguesa, às vezes há um retrocesso. E, por exemplo, isso é visível no debate que hoje existe entre a velha guarda do trabalhismo querendo enquadrar os trabalhadores, por exemplo, de locação de automóveis, lá dos Uber, etc., a ser um sistema que não se aplica a eles. Isso aí bate numa série de problemas também. Quer dizer, colocar um trabalhador que não tem. Eu não estou não dei parecer por ninguém e não estou me metendo, estou falando em teoria. O trabalho hoje é diferente do que era basicamente o trabalho nos anos 30, 40. Era o trabalho do empregado que ia para uma fábrica e trabalhava tantas horas ali e não fazia nada. É diferente da situação de alguém que trabalha quando quer, na hora que quer e como quer. Isso antigamente se chamava bico, mas como agora se alargou, a coisa é outra. Agora, eu continuo a sustentar: não há democracia, não há Constituição sem separação de poderes. Esse é um princípio básico, não é um princípio vulnerável a adaptações caso a caso, por causa de casos concretos. A omissão das leis também pode ser tratada pela inconstitucionalidade por omissão, ou deve ser tratada pela inconstitucionalidade por omissão. O problema é que quando nós mexemos, por causa de um problema concreto, uma das bases do todo, o todo vem abaixo. O todo vem abaixo. E a experiência mostra, agora já estou envenenado. E a experiência mostra que quando se tira uma pedrinha para resolver um problema desses, a tentação é tirar outras pedrinhas e acabamos no arbítrio judicial. Acabamos no arbítrio judicial. Acabamos na infração da separação de poderes. O que se passou no Brasil, o que se passa no Brasil, foi um alargamento de competências, pouco a pouco, do Supremo Tribunal Federal, e que hoje se acha normal que ele legisle. E até que agora venha essa famosa regulamentação de uma decisão judicial que já é uma extensão da lei. Essa erosão foi aos poucos. Eu até tenho um trabalho que eu já divulguei sobre esse assunto, mostrando essa evolução, mas não vou nem citar porque eu estou preparando uma versão melhor para tratar disso. Isso não aconteceu de um dia para o outro. Peguem a Constituição de 1988 e vejam a interpretação que era dada a ela naquele tempo. O Supremo Tribunal Federal decidia sobre a inconstitucionalidade. Mas ainda está na Constituição o artigo 52, parágrafo décimo, parágrafo quinto, que a minha cabeça não funciona direito, exatamente submetendo essa apreciação ao Senado Federal. Quem suspendia a execução da lei inconstitucional era o Supremo Tribunal Federal. Era assente que ele não podia mudar constitucionalidade ou inconstitucionalidade, mas ele tinha o poder de verificar se formalmente a declaração de inconstitucionalidade era correta. E se os senhores pegarem a Constituição, o que que está escrito? Acho que artigo 97. O que que está escrito no artigo 97? Que somente pela maioria absoluta dos membros do Supremo Tribunal Federal pode ser declarada a inconstitucionalidade. É isso que ocorre? Um liminar monocrática, se não vou ser um redundante, monocrática, vale como lei hoje. E o prazo para que ela seja reapreciada, não só no regimento do Supremo, são vários meses, como esse regimento do Supremo é mudado ao bel prazer, ou desobedecido ao bel prazer dos representantes. Isso é uma fonte de insegurança jurídica. Isso é uma vulnerabilidade nossa. Mas não foi estabelecida no. Num dia só. Não foi. Em 2014, já desculpe, que eu não vim aqui preparado para tratar esse assunto, então não estou municiado pelas datas exatas. Há um acórdão do Supremo Tribunal Federal que, na verdade, revoga o artigo 52, parágrafo não, item tal. É um acórdão, não vou dizer de qual ministro, que diz e não precisa comunicar ao Senado. Agora, se o Senado engoliu isso, é um problema que não transcende aos próprios senadores. Peguem a Constituição brasileira e vão encontrar essa regra, que só a maioria absoluta admite declaração de inconstitucionalidade, está no artigo 97. Não está? Bom, pelo menos o senhor tem lembrança que está lá, não está, doutora? Não tem lembrança que tem essa regra?
1: Princípio da
0: O
1: reserva
0: que
1: de
0: que
1: direito.
0: uma liminar faz? E é tudo resolvido por liminar. Quando se esquece a liminar, outro dia estava lendo de uma liminar sobre, eu acho que distribuição de rendimentos por causa da exploração de poços de petróleo no mar. A liminar era de 2013. E eu nunca vi nenhuma apreciação da liminar que suspendeu artigos da lei que trata das ADPFs, que foi do ministro José Nery da Silveira. Num livro tratando desse assunto, um ministro do Supremo, que é autor dele, exatamente, diz que isso foi resolvido por outros acórdãos. Isso eu não encontrei, mas isso é outra conversa. Nós não podemos, para resolver um problema concreto, importante, tirar uma pedra daquilo que é a estrutura tal sobre a qual nós vivemos. É há meios de reagir contra isso. Existe até um esquecido direito de petição à representação para que cada um movimente a máquina administrativa. Isso tudo está esquecido. De vez em quando é preciso reler a Constituição. Em 88, ela falava uma coisa a respeito de controle de constitucionalidade. Hoje, a Constituição não mudou nos pontos. O que mudou é a interpretação pelo Supremo Tribunal Federal. Além, e claro, e também uma legislação induzida por isso. Comparem a lei que regula a ação direta de inconstitucionalidade e a ação direta de inconstitucionalidade com a interpretação, os acordos do Supremo Tribunal Federal tomados na época da Constituição. Aqui eu estou vendo que todos aqui têm formação jurídica. Eu pergunto uma coisa. Eu citei o Marbury versus Madison. Eu poderia citar, se eu tivesse aqui anotados, uma centena de decisões do Supremo Tribunal Federal que o ato inconstitucional é nulo. Irrito e nulo, dizia Rui Barbosa. Se é nulo, ele não produz efeitos. Agora, peguem o artigo da lei que regula a ação direta de uma lei de 1999, em que aparece lá a modulação. A modulação é avanço ou não é avanço? E o critério para modular é um critério político, 2/3 do Supremo Tribunal Federal. Só que, como também introduziram a execução imediata sem passar pelo crivo do Senado, qualquer coisa que o Supremo Tribunal diga que é inconstitucional, é inconstitucional. Mesmo que aquilo se choque claramente com o texto constitucional. Confiram, eu não estou maluco a falar isso. Talvez eu esteja maluco num outro sentido. Mas dentro da Constituição eu não estou errando. O acordo é muito claro, esse acordo. E esse acordo diz até que isso é uma que essa que houve essa transformação por uma mutação constitucional. Se nós vamos admitir mutação constitucional, é besteira fazer constituição. Mutação constitucional. Agora, se forem estudar o acordo em face do que se escreveu sobre mutação constitucional, vão levar um susto. Quem tratou primeiro desse assunto foi uma professora da faculdade que trabalhou comigo, Ana Cândida da Cunha Ferraz. O senhor conheceu? Ana Cândida escreveu um trabalho de processos informais de modificação constitucional. E lá ela tratou da mutação constitucional. Só que a mutação constitucional pode ser uma representação que não negue a existência da norma. Porque a norma, enquanto vigorar, é norma. A legal mutação serve para tudo. É claro que esse assunto já é. Eu estou aqui. Eu perdi, eu saí do tema. Mas é um assunto, para mim, fundamental. Fundamental. E agora, se os nossos legisladores pecam, e eu não vou negar que pequem, mas os ministros do Supremo também pecam. Porque quantas vezes a decisão do Supremo é uma decisão política? Por exemplo, não, o governo federal precisa de recursos para tal coisa. Aí cria-se um imposto, ou modifica-se a taxa do IOF, o legislativo dá sua opinião para uma maioria esmagadora, uma liminar leva a questão para o Supremo Tribunal Federal, e no Supremo Tribunal Federal aquilo que o governo desejava, uma pequena atuação, permaneceu. Se nós vamos discutir casos concretos, há casos concretos de grande importância que mostram o contrário, o Supremo Tribunal Federal como legislador supremo. E eu não sou inimigo do Supremo Tribunal Federal. Eu tenho até a discordância de alunos meus lá. Só que eles não discutem comigo, eles escrevem ou decidem. E eu reclamo, porque afinal de contas o direito de reclamar é um direito fundamental. Até perceberam, os senhores devem ter percebido, que até o meu tom e o meu estilo mudou nesses últimos momentos. Esperem um pouquinho que eu trarei mais um livro para vocês, se eu puder concluí-lo.
1: Fazemos votos que sim. Antes de passar à doutora Carmen para as considerações dela também, vejam que esses debates são fundamentais, não é? A função da academia é justamente trazer essa crítica. E se alguma coisa se pode concluir com grande certeza, pela essa última manifestação do professor Manuel, e pelo empenho que ele tem nos argumentos, é que certamente vulnerável ele não é.
0: Eu sou vulnerável. Protesto. Protesto.
2: Eu acho que a mim só cabe agradecer essa maravilhosa aula que tivemos com o professor Manuel Gonçalves, agradecer o convite, meu caríssimo colega, agradecer a todos aqui por essa manhã tão rica de conhecimentos trazidos pelo professor. É realmente uma honra e um privilégio ouvi-lo. E só reforçar que realmente acho que o nosso direito ele vai evoluindo, às vezes não de uma forma linear como nós gostaríamos, né? Mas às vezes ele vai a trancos e barrancos, ora com erros, ora tentando acertar os erros, mas é como um pêndulo, né? A figura do pêndulo acho que é muito muito bem-vinda. Enfim, ora o pêndulo está para um lado, ora para o outro. Mas eu acho que a evolução ela é constante. Então, eu só tenho realmente a que agradecer e devolver a palavra.
1: A democracia é um processo, né? É uma evolução. Muito bem.
0: Não, eu quero agradecer.
1: Perfeito. Antes de terminar, gostaria de. Só com um esclarecimento. Eu havia convidado o professor Manuel Gonçalves para fazer a aula de encerramento deste curso. Mas atendendo um pedido dele, nós antecipamos de uma semana, porque na semana que vem ele tem um outro convite na sexta-feira. Então, está aí explicada a razão por que ele não vai fazer o encerramento, mas enfim, de alguma maneira nos brindou com essa maravilhosa intervenção aqui. Professor.
0: Eu quero agradecer ao doutor Alckmin Dutra ter me convidado para o encerramento, que eu não encerro pela razão que ele explicou, mas é justificável. No dia 29 de maio, comemoram-se 50 anos da Constituição Portuguesa, que obviamente é mais velha que a nossa. E há um colóquio em Portugal. E eu fui escolhido, o critério dos portugueses, para representar o Brasil nesse desse evento, particularmente a Universidade de São Paulo. Então eu procurei conciliar as coisas. E conciliando as coisas, eu pedi essa antecipação para poder participar do curso aqui e poder participar lá desse evento, que é um evento, na minha opinião, importante. E é importante porque quem estiver atento o comparar a Constituição Portuguesa, que faz 50 anos, com a Constituição Brasileira de 88, vai verificar que há uma influência dela sobre a Constituição Brasileira. Mas também que os portugueses não podem cantar vitória, porque se vocês compararem a Constituição Brasileira de 1824 com a Constituição Portuguesa de 1826, vão ver que ela copiou a parte boa da Constituição Brasileira. Vocês já ouviram falar no poder moderador, que de vez em quando ele ressuscita nos debates. O poder moderador está na Constituição brasileira e foi inventado aqui. Isso já é uma outra conferência. Dom Pedro I outorgou a Constituição do Império com o poder moderador à moda brasileira, vamos dizer assim. Ele outorgou a Constituição de 1826 em Portugal com Dom Pedro IV, com o poder moderador, mas com algumas nuances. Isso é um assunto teórico interessante, porque mais vale na colocação que eu tenho que fazer em Lisboa, e será lembrado para os colegas de lá, que eles também nos seguiram muitas vezes. Eu quero agradecer a paciência de todos de me ouvirem sobre aspectos talvez ligados à estratosfera, mas que me parecem importantes. Eu tenho agora a defesa perfeita. Eu sou vulnerável, idoso, tenho direito de dizer tudo. Até.
2: Esse já conquistou.
0: Só que eu sou, de certa forma, procuro ser racional, mas eu não domino o meu irracional, e o meu irracional às vezes me leva a me irritar. E como eu ando discutindo quase todo dia algumas coisas que não me agradam, quando eu trato delas, eu mudo de tom. Muito obrigado e muito agradecido pela paciência.
1: Meus queridos amigos e queridas amigas, gostaria muito de agradecer a presença de vocês. Noto aqui também a presença do nosso colega juiz Jorge Luiz de Oliveira, que é diretor do SOS Racismo. Obrigado pela presença. Nossos colegas do Sindalesp aqui, Sidney, com C, obrigado por estar aqui conosco. Todos vocês que estão aqui nos prestigiando todos esses dias da TV Assembleia. Bem, gostaria de convidá-los para a semana que vem, para a última aula do nosso curso. Tem uma boa notícia e uma má notícia. A boa notícia é que o professor José Levi do Amaral vai estar aqui dando aula. A má notícia é que os senhores vão ter que me suportar, porque eu também vou participar desta aula. Então, lamento muito, se não for o caso, venho só para a segunda parte. Professor Manuel, agradeço imensamente a sua brilhante participação. Muito obrigado por estar aqui conosco nessa manhã. Foi realmente uma grande alegria. Professora Carmen, muito obrigada por estar aqui conosco. Muito obrigado por nos presentear com essa obra magnífica, seu último trabalho, Princípio da Transparência no Devido Processo Legislativo Orçamentário, que é tão importante aqui para nós no Parlamento. E obrigado por ter se deslocado do Rio de Janeiro até aqui nessa manhã nublada paulista, né, de quinta-feira. Muito obrigado a todos e até a próxima. Próximo.
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0: A gente está começando o Diversão e Arte de hoje com a presença de Thunderbird. Thunder,
1: E aí,
0: satisfação,
1: pô.
0: prazer imenso recebê-lo aqui no Diversão e Arte, aqui na
1: Obrigado
0: LESP.
1: pelo convite.
0: Muito bom, muito bom. Thunder, vamos começar do início. Você estudou odontologia, mas a vida, a trajetória ali da sua carreira, da sua história, foi para outros rumos, né? Você foi para música, para televisão, para arte. Pensando aí, olhando para trás, assim, fazendo uma retrospectiva, qual passagem assim, da sua vida você considera mais impactante, mais marcante, que foi, enfim, que te deixou ali mais lembranças mais fortes, assim, quando você pensa na sua trajetória?
1: Eu acho que se puder dar um passo como esse, quer dizer, você vai lá, você estuda, você se forma numa faculdade, daí você tem que tomar a decisão de mudar o rumo e radicalmente, é muito forte isso. E assim, eu pensei muito sobre isso, em ter que abandonar a profissão e partir para o campo da música. Mas ainda bem que eu fiz isso, porque deu tudo certo, foi tudo bem. Eu consegui me estabelecer como músico, como apresentador de televisão. Claro que assim, o fator sorte foi muito a meu favorável. Assim, eu tive uma sucessão de acontecimentos que foi me levando até as coisas, os objetivos que eu queria alcançar. Mas assim, eu acho que foi uma boa decisão. Quando você percebe que está num caminho não muito bom, pense em mudar o caminho. Vale a pena. Você não está fadado a fazer o resto da sua vida aquilo que você não quer. Eu acho que foi a melhor decisão que eu tomei na vida. Foi muito importante. Eu
0: Mas a
1: lembro do
0: música entrou
1: dia.
0: na sua vida antes, obviamente.
1: Sim, porque aos 6 anos de idade eu já ganhei um violão. E ali meu pai, que tocava baixo, tinha uma banda e tal, e assistiu ele fazendo show e tal. Aquilo lá foi muito determinante. A gente tinha a Rádio Vitrola em casa. Depois você explica para o jovem o que é a Rádio Vitrola. E
0: Combinado.
1: assim, eu ouvia muitos discos, e assim, tinha muitos discos em casa. Então a música sempre presente. E eu fiquei estudando violão e piano e entrei no coral. Então, assim, a música sempre muito presente. Assim, o violão passou a ser um instrumento para eu me socializar com as pessoas na escola. Eu lembro quando eu estava no primário, ali no quinta série, eu lembro que todo mundo sabia que eu tinha um violão, eu sabia tocar violão. Então, assim, isso. O Luiz toca violão. Então, assim, eu me sentia assim.
0: Destaque ali.
1: Não, eu consegui achar ali
0: Seu
1: o
0: lugar.
1: meu lugar, exatamente. Então, isso vem desde criança, assim. Quando eu percebi que eu estava na odontologia e estava muito contrariado, que eu ia ficar me tornar uma pessoa triste, frustrada, rancorosa, falei, é melhor mudar o rumo dessa prosa. E optei pela banda, assim. Eu já tinha a banda, né, há um ano. Falei, não, quer saber, eu vou apostar. E daí, ainda bem, porque deu tudo certo. A banda mesmo me levou para a televisão, então. Acho que foi uma boa escolha e foi muito marcante para mim.
0: E como é que a MTV aparece na sua vida?
1: Por causa da música, porque eu me apresentei num programa de TV. Tadeu Django era o apresentador, o grande Tadeu Django, já tinha apresentado a Fábrica do Som na TV Cultura, e ele estava apresentando TV na Tribo, lá na Rede Bandeirantes, e a gente foi tocar com a banda, e eu acho que a gente foi muito bem sucedidos, assim, porque o Tadeu falou, ah, esse cara é estranho, esse cara é legal, hein? Esse cara é legal. E essa banda é muito legal. E daí a gente ganhou o prêmio de banda revelação do ano e tal. E as pessoas que estavam trabalhando nesse programa eram pessoas que estavam montando a MTV 1 ano depois. Ali, eles decidiram que eu ia ser DJ. Só não me avisaram. Mas eles já tinham me escolhido. O diretor me ligava, falava assim, vem fazer o teste. Eu disse, não, não quero fazer festa, não. Eu tenho uma banda, eu quero cuidar da minha banda. Não, mas vem fazer o teste, de repente vai ser legal para você. Não, não, obrigado,
0: Não
1: não
0: estava
1: quero não.
0: interessado na época. Você não estava interessado na época.
1: Não, eu queria fazer a banda. E deles, então, depois do quinto teste, que já tinha os finalistas, ele falou assim, vem aqui porque eu quero falar sobre a sua banda. Eu falei, ok.
0: Ah,
1: Bom,
0: ali a
1: bom.
0: gente fisgou.
1: Ele falou assim, então, agora, você vai na frente daquela câmera ali e fala da sua banda. Eu assim, bom, eu sou o Luiz Thunderbird, eu tenho uma banda já há 4 anos, chama The Vault de Valsão Aparecida. A gente está tentando gravar o primeiro disco, estou meio atencioso. Corta! Agora, entra naquela sala ali. É ok. Entrei na sala e já tinha um contrato. Assim, agora me fala seu nome, seu registro, seu CPF, seu endereço, estado civil. Você foi aprovado, você é o novo DJ da MTV. Eu falei, como assim, mano? Ele disse, é isso mesmo, você foi aprovado, parabéns. Aí todo mundo bateu palma, assim. A Cris Camargo, grande Cris Camargo, foi nossa figurinista. Ela falou assim, entender, você não está entendendo. Você vai ser famoso. Eu assim, pô, mas eu já sou famoso. Ela assim, não, não, você é famoso lá no no circuito do rock underground, você vai ser famoso. Assim, acho que não. Assim, tenho certeza que sim. Daqui a 6 meses a gente conversa. E foi o que aconteceu mesmo, porque a MTV foi uma grande febre nacional, né? As pessoas queriam entender a MTV, assim, ficavam com a MTV ligadas o dia inteiro em suas casas. A MTV passou a ser um rádio. As pessoas deixavam lá ligado e ficava passando a MTV. E você eventualmente ouvia música e via uns clipes muito loucos e via umas pessoas muito estranhas apresentando. E aquilo tomou conta do jovem brasileiro. E assim, não foi só do jovem. Eu conheci pessoas da minha idade na época também que não eram tão jovens e que se apaixonaram pela MTV. E daí, assim, os meios de comunicação se apaixonaram pela MTV. A MTV passou a ditar as listas das mais pedidas até nas rádios. E as televisões, as outras emissoras de TV começaram a imitar as linguagens da MTV. Então, eu tive muita sorte, entendeu? Porque eu estava lá e eu fiz parte disso. Eu não fui forjado para ser apresentador de televisão. Depois eu fui para a Rede Globo e quando eu voltei para a MTV, aí eu fiz o Conto de Thunder, que foi um programa muito interessante, porque eu inaugurei os trash movies no Brasil. E aquilo, quem viu, é que nem uma tatuagem, assim, as pessoas lembram até hoje.
0: Não esquecem.
1: Ontem eu recebi uma mensagem lá no Instagram falando de Contos de Thunder.
0: Que demais.
1: Porque era um programa muito louco, assim. Eu usava o chroma key, eu interagia nos filmes. Foi muito louco. Foi um ano de programa e foi muito impactante. Tanto que, no ano seguinte, a Bandeirantes colocou o Zé do Caixão para fazer os trash movies na Bandeirantes. E depois de alguns anos, o nosso amigo Marcos Mion foi fazer os piores clipes, que foi o que lançou o Marcos Mion.
0: Sim.
1: E é tudo em cima do Conto de Thunder, então esse é um programa que eu tenho muito orgulho de ter feito, sem dúvida que sim.
0: Thunder, a MTV Brasil deixou de existir em 2013, já são 12 anos desde o fim da MTV Brasil. E além dos fãs sentirem muita saudade, a gente vê muitos músicos, especialmente os ligados à cena rock, comentarem que o fim da MTV Brasil também caminhou junto com a saída do rock do mainstream. Você acha que isso faz sentido mesmo? Assim, o fim da MTV acabou contribuindo para o rock, no caso do Brasil, sair do mainstream?
1: Sabe o que eu acho? Que assim, a MTV nunca saiu do ar, na verdade. Ela só mudou de mãos. Ela voltou para a Viacom e daí virou uma MTV que não tinha música, que tinha reality shows. Foi muito diferente. E assim, a música perdeu um espaço muito importante. Não só a música, como comportamento, política, coisas que se discutia na MTV, né? E isso aí eu acho que é uma perda irreparável, assim, e essa lacuna existe até hoje. Nenhum canal de televisão, apesar de ter tentado, e alguns tentaram mesmo, a gente sabe disso, não conseguiu chegar perto do que a MTV fazia. Quando a MTV saiu do ar, os artistas perderam esse espaço, um espaço de ousadia, um espaço que as coisas. Eu acho que assim, tem várias tentativas, né? Tem o YouTube, tem os podcasts, tem um monte de coisas que acontecendo. Mas acho que assim, eu gosto tanto de televisão, cara. Eu gosto muito de televisão. Quando vocês me convidaram para vir aqui, eu falei, pô, TV da Leste, eu nunca fui, vou. Porque assim, eu acho televisão fantástica. Minha geração é na televisão, cara. Eu nasci na televisão. Quando eu nasci, o primeiro presente que ganhou a minha família foi uma TV Invictus. Lavulada. Glorosa. Mas assim, tava lá a televisão, eu assistia a televisão desde criancinho, sou um consumidor ávido de televisão. Eu acho que a TV nunca vai sair do ar. Esse medo que o YouTube vai acabar com a televisão, isso é uma grande bobagem. É quando pintou a televisão, as pessoas vai acabar com o rádio. O rádio está aí até hoje. Quando o cinema começou a ser cinema falado, não, esse é problema, não. Cara, tem espaço para tudo e para todo mundo.
0: Mas você acha que a linguagem que a MTV tinha naquela época, nos tempos áureos, ainda é atual? Quando você vê, por exemplo, os influenciadores nas redes sociais?
1: Os influenciadores de hoje são os DJs de ontem. Desculpe, mas eu acho que é isso. Os influenciadores de hoje eram aqueles DJs. Porque, querendo ou não, a gente ditava moda, comportamento, tendências. E é o que os influenciadores fazem hoje, né? Os bons, né? Eu sinto falta mesmo da MTV. E você?
0: Eu fui formado pela
1: Pois
0: MTV, né?
1: é que eu sempre ouço.
0: Não, mas no meu
1: Mas é
0: caso é mais
1: verdade.
0: pura verdade.
1: É, então, mas é o que a gente ouve sempre, é isso mesmo. Fez escola.
0: Fez, sem dúvida. E até não só nessa questão de pensar em televisão, mas também de ter ali uma curadoria musical, né? Você falou que apresentava o lado B, isso é que você falou, você apresentava o lado B, e realmente, pô, os clipes que você, as bandas que apresentava ali, os clipes que você apresentava, caramba, olha que legal, eu conheci muita coisa por causa da MTV, né?
1: Os VMBs lançaram muitos artistas, né? As revelações, né? Os VMBs, eles eram muito importantes para o artista em geral, até para os mais famosos, que ganhavam prêmios e tal.
0: Era uma enorme audiência, né?
1: Era a maior audiência da MTV eram os VMBs. Foi muito louco estar na MTV de 1990 até 2013. Foi muito louco. E acompanhar a trajetória da MTV. O período que eu passei longe da MTV foi muito sofrido para mim.
0: Eu ia te perguntar justamente isso. Você passou por Globo, Manchete, Cultura. Qual comparação que você faz com as outras TVs?
1: São muito diferentes. Todas elas, na verdade. A Rede Globo é uma loucura, né? Bicho, aquela coisa superlativa, né? Altos salários, altos orçamentos, aquela coisa, né, de audiência. Foi um período muito louco, assim. A Rede Manchete também, porque eu fiz um programa muito popular, que era o Perdidos na Tarde, que era um programa para a televisão, para a família brasileira, mas tinha umas peculiaridades pouco família. Enfim, coisa. Enfim. Mas, assim, foi interessante trabalhar lá também. Foi muito fazer televisão super popular. A TV Cultura, eu trabalhei depois da MTV, que ela acabou, né? Eu saí da TV, da MTV, fui para a Cultura. Foi muito interessante também passear naquela emissora e encontrar com figuras importantes, como Fernando Faro, por
0: Fernando
1: exemplo, que
0: Faro.
1: eu acho que é o cara mais importante da história da televisão brasileira, Fernando Faro, o baixo. Eu conheci outras pessoas lá, Antônia Bujanra, eu fiz o Provocações.
0: Provocações.
1: Eu tremia de medo, porque era o Antônio Abujamra, eu sou amigo do filho, do André. O André,
0: Do Carnage.
1: brother, isso. Mas o Antônio, né, bicho? Você fala, uau,
0: Aquela
1: né, bicho?
0: imponência, né?
1: Desse se prepara pro problema. Daí chega na hora que ele fala assim: Thunderbird, o que é a vida? Você, nossa, eu não me preparei tão bem
0: A
1: assim. Daí eu
0: pergunta
1: respondi, e daí
0: clássica.
1: quando eu terminei de responder, ele assim: Thunder, o que é a vida?
0: Insistindo ali, né?
1: É muito bom, cara. Então, tudo isso eu encontrei lá, né? Inezita Barroso, né? A TV Cultura é muito importante, né, cara? Então, esse é outro privilégio também. E depois das TVs, eu fui fazer internet, fui fazer podcast, meu programa de YouTube, meu Standard Vision, e eu tô fazendo essas coisas. Meu programa de YouTube foi pra TVT. Então, assim, acho que assim, as pessoas têm que se adaptar mesmo, né, bicho? Eu acho muito importante as pessoas não desistirem, continuarem caminhando ou pedalando.
0: Thunder, a gente vai para um rápido intervalo e volta daqui a pouco com esse papo incrível com o Thunderbird.

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0: Diversão em Arte de volta aqui com o meu amigo Thunderbird. Thunder, na sua primeira saída da MTV, em 94, você vai pra TV Globo. E um dos personagens daquela época que fazia muito sucesso, um dos programas, aliás, que fazia muito sucesso naquela época, era a TV Colosso,
1: Ah, incrível.
0: que teve um personagem inspirado em você, o
1: É verdade.
0: Thunderdog.
1: É verdade.
0: E já tem alguns anos, muitos anos, que na TV aberta a gente não tem mais programa para criança. O que que você pensa em relação a isso?
1: Eu acho que assim, a TV Colosso foi uma ideia fantástica do Luiz Ferrer. Incrível. E a Globo ter comprado a ideia e colocado aquilo no ar foi mais incrível ainda. E a ousadia de botar o Thunderdog no ar, enquanto eu estava na MTV, era um cachorro VJ, uma concorrente da Globo, num programa de alta audiência na Rede Globo. Para mim foi maravilhoso. E eu lembro que abriu e falou assim: quer que tire do ar? Eu falei: não, claro que não, eu adoro o Thunderdog, deixa ele lá. Mas você não está ganhando nada com isso? Eu falei: mas a gente precisa ganhar com tudo, deixa ele lá, eu adoro ele. Acho que foi um primeiro namoro da Globo, assim, eu imagino que foi isso. Mas eu adorava o personagem. Quando eu cheguei para trabalhar na Globo, que eu fui fazer primeiro, eu fui fazer o Hollywood Rock. Cara, o Thunderdog era uma coisa assim, era uma alegria, assim, eu fiz foto com ele. Voltou a passar recentemente agora no Canal
0: Canal
1: Viva.
0: Viva.
1: Eles têm passado aqueles episódios antigos da TV Colosso. Eu acho fantástico, cara. E eu acho que meio que deu uma primeira entrada na ideia de me levar para a Rede Globo. Quando eu cheguei lá, as pessoas já sabiam quem eu era por causa do personagem.
0: E você comentou que hoje pedalou, que ficou ali surpreso com o calor que fez. Bicicleta foi uma que você sempre gostou, desde criança, sempre gostou de pedalar?
1: Aos 8 anos de idade eu ganhei uma bicicleta, uma monareta. Daí saí pedalando. Caí no primeiro dia, me machuquei forte na perna. No dia seguinte eu estava em cima da bicicleta. E pedalei, pedalei. Eu derreti essa bicicleta de tanto usar, assim. Eu usei ela até meus 14 anos, assim. E depois parti para outros esportes, digamos assim. Eu lembro que eu larguei o cigarro e comecei a correr. Aqui no Ibirapuera, aqui do lado. Eu vim correr. Comecei a correr assim. Corri 200 metros, passei mal. Ah! Tive um piripaque. Ali eu falei: quê? Peguei o cigarro, vou dar para aquele tiozinho. Falei: não, não sou traficante, vou jogar no lixo. Joguei no lixo. Pá! E comecei a correr. Comecei a correr, eu corria do cigarro. Eu terminei fazendo a maratona de Nova York. Então, assim, a corrida tomou conta de mim. Eu pratiquei a corrida durante 10 ou mais que 10 anos. E que nem aquele filme Forrest Gump, conhece?
0: Claro,
1: Que ele está
0: clássico.
1: correndo, um monte de gente atrás dele.
0: Sim.
1: E ele para e fala: cansei,
0: Cansou.
1: vou para casa. E eu fiz a mesma coisa. Fui para casa e peguei a bicicleta. Em 2010 eu comecei a pedalar e não parei mais. Porque as pessoas falam: bicicleta é perigoso, Thunder. Não, tem ciclovia para isso, tem bastante. Eu já pedalei 132 km em São Paulo, só em ciclovias, em um dia.
0: Num único dia.
1: É, e dá para fazer isso. Eu recomendo a todos os deputados estaduais presentes nessa casa a experimentarem a bicicleta. E é uma experiência interessantíssima, cara. As pessoas podiam tentar. Eu recomendo, viu? Porque é muito saudável, é muito gostoso. Você começa a ver a cidade de outro
0: A
1: jeito.
0: poluição ia diminuir.
1: E você ouve outros barulhos, vê outras situações na cidade, de respeito ao trânsito, respeito ao pedestre.
0: E você consegue ter essa frequência de pedalar 3 vezes por semana,
1: É,
0: assim?
1: pelo menos 3 vezes por semana eu procuro pedalar, cara. Eu acho que é
0: Legal.
1: uma boa frequência. Eu faço muita coisa, então, assim, também não dá tempo de ficar em cima da bicicleta o tempo todo, eu entendo isso. Mas, assim, pô, 3 vezes por semana, se você conseguir, assim, dar uma pedalada, é legal. Se não, uma vez por semana. Se não, uma vez por mês. Mas, assim, cara, sobe na bike, experimenta, porque é uma outra coisa, é outra coisa, assim, é a visão da cidade, você ouvir os barulhos, você tem contato com as pessoas, sabe? Daí você. De repente você pode virar um night biker. É verdade. É uma coisa, você pode se sentir parte daquilo. As pessoas com força nas pernas descobriram que tem menos possibilidade de ter Alzheimer. Sabia disso? Forcinha nas pernas. Cara, faz um exercício físico. Tá, não corre pedal, não precisa pedalar, mas faz uma
0: Faz alguma
1: caminhada.
0: coisa, né?
1: Vai correr no Ibira, lá no Parque do Povo, vai lá no Parque Vila Lobos, vai lá na Zona Leste, tem parque em todo lugar. Falta parque, eu tô ligado. Mas assim, pô, aproveita o que tem, bicho. E assim, tenho certeza, se nós temos um prefeito inteligente na cidade, ele vai entender que a bicicleta é importante para a cidade e para o paulistano. E vai ajudar a implantar mais ciclovias e vai somar lá com as pessoas que querem ajudar nesse sentido. Eu tenho certeza que na casa tem gente para isso, sim. Eu conheço uns deputados que são favoráveis a isso e tal. Tem outros que
0: Interessa.
1: ainda têm um pouco de medo, mas assim, eles vão perder o medo, eu tenho certeza.
0: Tander, falando agora da sua banda, Devotos de Nossa
1: Ah, meu
0: Senhora,
1: Deus do
0: que já
1: céu.
0: está na estrada há quase 40 anos, né?
1: 39.
0: É,
1: É
0: exatamente.
1: verdade.
0: Primeiro, como é que foi a escolha do nome da banda?
1: A banda foi formada, quer dizer, a banda foi formada assim, perto da Sexta-feira Santa. Na Sexta-feira Santa, a gente falou, fechou, vamos fazer a banda. Daí o Denis Animal, que era baterista de uma outra banda, amigo nosso, falou assim, pô, hoje é Sexta-feira Santa. Nossa Senhora Aparecida é padroeira do Brasil? Pô, depois de Nossa Senhora Aparecida. A gente falou, cara, que nome fantástico, sensacional, e foi esse nome. E a gente está aí há 39 anos, cara. Seis discos gravados, inúmeras formações, assim, a gente vai tocar no Goiânia Noise Festival no dia 7 de setembro. Meu dever cívico vai ser exercido no palco.
0: Com arte, com música.
1: Com música, com os depósitos. Relançamos o primeiro disco em vinil agora pela Monstro Discos. A gente está em todas as plataformas digitais. Devotos. É uma banda que eu guardo, eu gosto muito dela. Não é à toa que ela tem 39 anos. Porque se eu não gostasse, eu já tinha desistido, cara.
0: E além desse show em Goiânia,
1: Sim.
0: tem alguma outras datas já agendadas aí para o segundo
1: Sim.
0: semestre?
1: Eu lancei meu disco solo, Pequena Minoria de Vândalos, não me levem a mal. E assim, a gente vai fazer um show até o final do ano, eu ainda não sei a data nem o local. Mas agora, no dia 31 de agosto, eu vou tocar com Lucinha Tambo. Eu tenho uma dupla com ela, Thunder and Tambo. Lucinha Tambo, que é a primeira guitarrista do Brasil. Tocou com a Rita Lee e tal. Tocou com Gilberto Gil, Caetano Veloso. Grande figura, grande figura. Vocês têm que trazê-la aqui. Ela é incrível.
0: Combinado.
1: E nós vamos fazer um show na nossa dupla, no vão livre da Câmara dos Vereadores, no dia 31 de agosto, domingão, 11 da manhã. Vai lá ver a gente, vai ser um grande barato. No dia 31 de outubro, eu vou fazer um show chama História Ilustrada do Rock Brasileiro. Dessa vez a gente vai se focar nos anos 70. E daí vai ser no Blue Note. Halloween. Então você pode ir lá fantasiado, faz o que você quiser, vai de ser gay, sei lá. Mas enfim, dia 31 de outubro tem esse show. Eu vou para Manaus. Eu vou para Manaus, cara. No dia 10 de outubro eu vou para Manaus. Eu vou tocar lá com o Tata Aeroplano. A gente faz um show com músicas do Júpiter Maçã. Vou ficar lá dia 10 e 11. Eu não conheço Manaus. Conhece Manaus?
0: Não, não
1: Cara,
0: conheço.
1: Manaus, bicho, tem que conhecer
0: Sim, é
1: Manaus.
0: verdade.
1: Manaus é uma cidade importantíssima. Fez a cabeça do Werner Herzog, cara. Foi filmar lá o Fitzcarraldo lá em Manaus, bicho. Lá tem o Teatro Municipal de
0: Que
1: Manaus.
0: lindo, né?
1: Pois é, não sei, não conheço.
0: É, eu conheço por vídeos, por
1: Pois é,
0: fotos.
1: então, eu quero ir lá, quero ver a cidade de Manaus. Deve ser uma exuberância, né? Você conhece Belém do Pará?
0: Também não.
1: Belém do Pará é uma cidade maravilhosa. Agora eu vou conhecer Manaus. Eu vou conhecer tocando em Manaus. Cara,
0: Ou seja, o Devoto está contribuindo para você conhecer o Brasil
1: é,
0: ainda.
1: o Devotos e hoje as outros trabalhos musicais que eu faço. São muitos trabalhos musicais, cara. Eu tenho muitas vertentes musicais. É o disco solo que eu fiz, que é demais. Os Devotos, minha dupla com a Lucinha, minha dupla com o Tata Aeroplano, um trio que eu tenho com o Fabinho Taliaferri e o Mário Manga, do Premeditando Black. Cara, é muita coisa. Eu tenho uma banda que se chama Tarântulas e Tarantinos, que faz as trilhas sonoras dos filmes do Tarantino. Eu tenho uma banda que se chama Orquestra Jupiteriana, que a gente só toca músicas do Júpiter Maçã. Cara, trabalhos musicais é que não falta, eu me divirto muito, e assim, é o que me mantém, cara.
0: Sim.
1: É a profissão de músico.
0: Pegando o gancho com o nome da banda, Devotos de Nossa Senhora,
1: Sim.
0: em algum momento você já precisou recorrer à religião, em algum momento difícil da sua vida, em alguma passagem que você estava ali, e aí.
1: Sabe quando eu parei com as drogas, porque eu usava drogas e era um problema para mim, e daí eu conheci os 12 passos, toda uma dinâmica para conseguir parar de usar as drogas, não voltar a usar as drogas, né? Estavam, elas iam me matar, né? Ali, cara, assim, eu não apelei para religião, mas eu senti um lance que a gente chamava de poder superior. E pode ser qualquer coisa, pode ser esse auditório, poder superior, pode ser você, pode ser uma caneta. Você acorda de manhã, olha para uma abajur e fala, Então, Deus, me ajuda hoje, por favor. Se fizer isso, tipo, um ano inteirinho, todo dia, abajur vai ser Deus, cara. E assim, as pessoas conseguem ter uma intersecção com igrejas, com seitas, com religiões. Eu não consigo, eu tentei muitas delas, viu?
0: Frequentou algumas.
1: Frequentei várias, cara. Sempre esbarrava em alguma coisa, ali um dogma de fé, e os dogmas de fé, não gosto muito deles. Acho um cara muito contestador. Mas assim, respeito muito as pessoas que têm religião. Na verdade, é um alento, né? Quando você está mal, quando você está desesperado, quando você está mal mesmo, e assim, você pode contar com Deus, cara, é uma força que vem, você não sabe da onde, né, cara? Eu acho lindo isso. Já leu os Vedas? Já leu o Bhagavad Gita? Cara, o Bhagavad Gita é a coisa mais linda do mundo. É lindo, cara. Fez a cabeça do Raul Seixas, não foi à toa. Daí você começa a descobrir que tem tantas religiões maravilhosas, lindas. Você lê seriamente o Corão, você vai ver que é lindo. É lindo, cara. Como a Bíblia. É um livro lindo. Eu respeito muito as pessoas que vão na igreja, que vão na sinagoga, que vão nos centros de Umbanda.

0: não consegui até hoje. André, você falou agora há pouco sobre as suas datas no segundo semestre para algumas capitais ligadas à música. Mas o filme Assalto à
1: Meu
0: Brasileira
1: Deus.
0: deve te levar à Brasília aí, porque o filme está no Festival de Cinema de
1: É
0: Brasília.
1: verdade.
0: Me fala um pouco sobre o filme, sobre sua participação.
1: Cara, cinema é uma coisa muito mágica e eu sou maravilhado assim, com o cinema. Sou um coadjuvante na trama de Assalto Brasileiro, dirigido pelo José Eduardo Belmonte e roteiro do LG Baião. Cara, é uma história muito louca, porque é um true crime, assim. É a história de um assalto que aconteceu em Londrina em 87, um assalto que aconteceu mesmo. Mas é um assalto tão louco. A brasileira, porque assim, não foi aqueles assaltos tipo de Batman. Não, não, cara. É um assalto muito à brasileira, assim. Os assaltantes, cara, eram pessoas incríveis. Eu sou um refém no filme. E chega um momento no filme assim, que vai se revelar assim, uma situação muito, muito louca, assim, cara. O roteiro é espetacular, cara. O elenco é demais.
0: Murilo Benício.
1: Murilo Benício, grande figura. Paulo Miklos, pelo amor de Deus. Fernanda Freitas, você é louco. Só gente muito grande ali, entendeu? E daí você começa a perceber assim, que cinema, cara, é realmente a sétima arte. Tô ansioso para assistir, cara. E eu convido todo mundo a assistir, porque o roteiro é espetacular e eu tenho certeza que vai ser um filme muito interessante, assim, muito bacana.
0: Tander, e para finalizar, a gente está falando aqui da sua carreira no cinema, na música, você falou do seu livro também, Contos de Tander, e aí pensando agora para o futuro, o que que você projeta aí?
1: Cara, já tem um projeto em andamento maravilhoso, cara. Eu vou escrever um livro sobre o disco Cabeça Dinossauro dos Titãs,
0: Para
1: do
0: muitos, o
1: Sesc.
0: melhor disco do rock brasileiro?
1: Eu acho que é o melhor disco dos Titãs, certamente. É o disco mais importante dos anos 80. E é um disco que mexeu com o cenário do rock brasileiro. E assim, eu consegui me aproximar de alguns titãs. E eu sempre falava isso pra eles: pô, cabeça de dinossauro, né, cara? Pô, que certeiro, hein? Pô. E assim, foi um disco que abriu espaço para eles lançarem o Jesus no Intendente, depois das Banguelas, para lançar o Plastic Blonde, para lançar a Xenomorfia.
0: Cromaquia.
1: É um disco divisor de águas. E esse livro vai me fazer feliz.
0: Uma realização, né?
1: Espero que faça os fãs dos Titãs felizes também.
0: Com certeza.
1: E tem o podcast do Thunder,
0: Por favor.
1: toda segunda-feira, às 8h30, você vai lá para o podcast do Thunder. Qual o nome do seu podcast? Podcast do Thunder. Fácil de cantar.
0: É
1: Toda
0: verdade.
1: segunda-feira, às 8h30, eu entrevisto uma pessoa bacana.
0: Bom, Tander, muitíssimo
1: Eu que
0: obrigado.
1: agradeço,
0: Foi um
1: eu que
0: prazer
1: agradeço.
0: entrevistá-lo. E é
1: Obrigado,
0: muito bom saber que alguém que fez parte da minha formação musical,
1: Renan.
0: eu ali desde os meados dos anos 90, assisti muito você. Tô muito feliz de ter você aqui no programa hoje.
1: Obrigado, mano.
0: Beleza?
1: Valeu. Até a
0: Obrigado.
1: próxima. Valeu.
0: É isso então, pessoal. Diversão e Arte fica por aqui. Até a próxima. Tchau, tchau.
1: Fazer amor.
2: Um projeto que começou há 10 anos falando de cidadania para estudantes chega a 2026 com um tema que faz parte da realidade de muitos jovens: as apostas online. Nessa edição do Faça Sua Parte, alunos da rede estadual transformaram o debate sobre as bets em teatro. O Faça Sua Parte nasceu em 2016 de uma parceria do Tribunal de Contas do Estado de São Paulo com o Instituto Maurício de Souza. O primeiro passo foi um gibi sobre participação cidadã e controle dos recursos públicos.
3: Muito preocupado com o apoio social, com a participação de todos. Cada vez mais a sociedade, de incentivar cada vez mais o controle social. Nós queremos incentivar uma reflexão sobre a importância das escolhas, uma importância da responsabilidade.
4: E depois vieram concursos de redação, música, histórias em quadrinhos e produções audiovisuais. 10 anos depois, o desafio chegou ao palco. Alunos do ensino médio foram convidados a criar peças sobre um problema cada vez mais presente: as apostas online. O tema deste ano é bets, quando a promessa de dinheiro vira armadilha e rouba sonhos.
5: Já tivemos concurso de redação, de tirinhas, de música, de vídeos e esse ano o teatro, que é uma maneira que o jovem se identifica, que fala a linguagem da juventude e que a gente consegue transformar esse tema tão árduo e tão atual que são as bets.

0: numa linguagem que os jovens consigam desenvolver nessa modalidade tão interessante que é o teatro.
1: Duas escolas chegaram à final. De Marília, a Escola Estadual Professor Amílcar Imatei, com a peça Membro Faltando. E de Santo Apé do Sul, a Escola Estadual Professor Itael de Matos, com O Último Sinal.
2: Eu fiquei bem feliz de ter participado do processo, porque é um tema tão importante para a nossa sociedade e que agora nós estamos vendo que agora, como nós tínhamos mostrado, como é prejudicial isso para a sociedade. E atualmente o governo até proibiu as BETs de funcionarem no país. E hoje aqui a gente está mostrando vários modelos aqui, em ter vídeos, exposições, mostrando como isso pode ser passado para a sociedade, tanto prejuízo que as apostas online podem causar.
1: No palco, os próprios estudantes contam histórias sobre escolhas, perdas e as consequências de uma aposta que parece inofensiva. A arte vira um caminho para falar de um problema real.
3: O processo que a gente teve foi de organizar uns vídeos, algumas reportagens para montar o roteiro. Os ensaios foram intensos também. Nós fizemos duas etapas. A primeira etapa foi a de montar o roteiro e a outra de pegar esse roteiro e fazer a gravação do áudio, né, para depois fazer a encenação no palco.
0: Nós tínhamos uma eletiva de teatro e quando a coordenadora geral enviou o projeto no grupo, nós encabeçamos e elas toparam muito. Então elas começaram a fazer um levantamento de dados, né, do uso, enfim, e depois nós começamos a produção do roteiro.
1: Quem decide o resultado são os próprios alunos da plateia. Depois das duas apresentações, eles voltam no grupo que melhor levou essa discussão para o palco.
4: A gente tem que louvar essa iniciativa do Tribunal de Contas. Acho que o Tribunal de Contas está sempre preocupado com a boa gestão dos recursos, no caso, gestão a recurso público. E eu acho que é super aderência da Secretaria de Educação também fazer parte dessa iniciativa, porque a gente tem, dentro da nossa rede, uma disciplina de matemática financeira, de educação financeira, então faz todo sentido você trazer essa chave que está acontecendo aqui dentro da sociedade.
1: 10 anos depois de começar com o Gibi, o Faça Sua Parte continua encontrando novas formas de falar com os jovens. Dessa vez, o palco virou espaço para informação e cidadania. Espero que tenham gostado. Até o ano que vem.

0: 1/10 de segundo é o tempo que pode bastar para começarmos a formar uma primeira impressão sobre alguém. A descoberta é de um estudo da Universidade de Princeton, nos Estados Unidos, publicado em 2006. Antes mesmo de conhecer uma pessoa, nosso olhar já começou a fazer julgamentos. E a roupa que vestimos também participa dessa comunicação. A moda revela a época em que vivemos, as transformações da sociedade e até aquilo que uma geração decidiu contestar. A moda não acontece apenas nas passarelas. Ela está nas ruas e nas mãos de quem transforma tecido em trabalho, arte e identidade. Por trás de cada peça existem escolhas que vão muito além da aparência. Oi, bom dia. Seja muito bem-vindo. Hoje o Revista Lespe abre a passarela para um mercado que não para de crescer. Estamos ao vivo para todo o estado de São Paulo, discutindo sobre economia criativa e moda. Projetos e leis que incentivem o empreendedorismo em vários setores, inclusive na moda, são importantes para quem precisa de apoio para colocar em prática um grande sonho, expandir ou mesmo se manter neste grande mercado. Uma lei aprovada aqui na Lespe criou o PROAC, que é o Programa de Ação Cultural, que também inclui o setor da moda. É a Lei Estadual número 12.268 de 2006, com última atualização em 2017, e abrange editais nas áreas de cultura, economia e indústria criativas, com a seleção de projetos voltados também para design de moda e de produtos, com apoio financeiro para estabelecer e fortalecer o setor. Bom, gente, por isso, para falar sobre moda, eu tô aqui com convidados super especiais. Afinal, uma roupa pode carregar muito mais do que cores e estampas, né? E eu acho que esses convidados podem falar muito melhor sobre isso, porque uma roupa pode guardar a memória de um país, as tradições de um povo e a história de quem precisou recomeçar longe de casa. Imagina só, gente. Foi assim com a estilista senegalesa Soda, conhecida como Mama. Há quase 20 anos no Brasil, ela transformou as referências da cultura africana em criações autorais e conquistou seu espaço no mercado de moda aqui em São Paulo. E antes de uma roupa chegar à passarela, existe um caminho que passa pelo desenho, pela escolha do tecido, pela costura e por muitas horas de aprendizado. Para falar sobre formação, criatividade e oportunidades de trabalho, a gente também recebe Karina Takamura, coordenadora da área de moda do Senac São Paulo. E, gente, me conta, quem disse que a moda precisa nascer num ateliê de luxo para chegar às passarelas? Na periferia de São Paulo, ela nasce da cultura das ruas, das referências afro-brasileiras e do talento de quem transforma a própria história em criação. Foi com essa proposta que o designer Will da Afro fundou uma marca que valoriza a identidade negra e movimenta o trabalho de profissionais da comunidade. Sejam bem-vindos. Vamos mostrar nossos convidados que não mostramos. Sejam bem-vindos, pessoal. Um prazer estar com vocês aqui. Um prazer imenso, tá? E, inclusive, para falar sobre um assunto que eu adoraria entender muito. Mas como não entendo, estou aqui para aprender com vocês. Bom dia.
1: Bom dia.
0: Inclusive, gente, não, dá uma olhada nesses entrevistados. Belíssimos, né? Hoje é dia de beleza nesse estúdio. Beleza e muita moda. E eu gostaria de começar falando com a senhora Mama. Seja muito bem-vinda. Obrigada. É um prazer lhe receber. A Mama, para quem assiste ao Revista Lespe, já esteve aqui, só que não aqui no estúdio. Esteve ao vivo, porque nós fomos até o ateliê dela, não é, Mama? Mostramos um desfile belíssimo. Inclusive, Mama preparou também um desfile pra gente aqui hoje, ao vivaço, aqui no estúdio. Mas, Mama, sua história começou no Brasil 20 anos atrás. Sim. Como foi essa história? Você só virou estilista aqui no Brasil?
2: Sim, virou.
0: Eu vou pedir para a senhora falar um pouquinho mais alto, até porque a gente tem a dificuldade para entender, tá?
2: Sim. Meu nome é Mama. Meu nome é Jamu Falo Diop, apelido é Mama.
0: É melhor o apelido, porque infelizmente a gente não fala a sua língua.
2: Sim. Apelido é Mama. Eu chego aqui em 2006. Eu chego aqui no Brasil, desde na São Paulo, coisa de mi vestimento, de mi turbante, andava todo lugar aqui na São Paulo, na metrô, na ônibus, gente viu e gostou de mim. Antes não tinha muito problema, depois gente viu e começou a perguntar onde você veio? Eu falei de África. Onde pude comprar essas roupas? Eu começou depois começou meu próprio armário, meu guarda-roupa de vender minhas coisas.
0: Viam as roupas que a senhora usava,
2: Sim, eu que trouxe comigo.
0: gostavam e
2: Sim,
0: começaram a perguntar.
2: sim. E depois eu trouxe, gente trouxe tecido para mim, eu começou a vender, mandar na África, trouxe para mim, eu começou a vender tecido na rua, começou a fazer turbante. E primeiro turbante de uma famosa que eu fiz é Lilinker,
0: A
2: cantor,
0: Line,
2: foi
0: que é uma
2: Lilinker,
0: cantora,
2: sim.
0: foi o primeiro
2: Foi,
0: turbante de uma famosa?
2: uma famosa que eu fiz é Lilinker. Depois Lilinker, eu fiz Miss Brasil 2006, 2006 ou 2016. Esqueci o nome dela.
0: Já em 2006, desculpa, a senhora fez de
2: Sim,
0: uma Miss Brasil, então
2: turbante
0: foi muito
2: dele.
0: rápido.
2: Sim, eu começou para turbante, depois eu chegou na roupa, vestido. E depois eu fiz uma estilista me chamou para fazer também e turbante de Elsa Soares. Foi
0: Uau,
2: uma
0: mama.
2: mulher que está com Deus. Ela é muito legal.
0: Um ícone.
2: Sim,
0: Um ícone fazendo turbante para outro ícone.
2: verdade. Estava
0: Mama.
2: muito feliz. Ele também estava muito feliz esse dia que eu estava lá. Isaac Silva que me levou lá. E
0: Mama, mas a
2: depois
0: senhora não costurava antes,
2: se
0: costurava
2: costurava, mas também
0: para
2: meio começo,
0: vender.
2: porque para mim estava pensando que eles não vão gostar de minha roupa, de tecido africano, porque está muito colorida. Eu também. Então, com turbante, a gente amava muito, até hoje eles amam, porque eu que deixo o turbante na moda. E depois eu começou a vender minha própria roupa. Depois eu trouxe de tecido africano, trouxe de África e aqui começou a costurar.
0: A senhora aprendeu a costurar com sua mãe?
2: Mas minha mãe estava costurando com mão, não costurar com máquina, não tinha máquina.
0: Gente, que
2: Mal,
0: trabalheira que devia
2: todas
0: dar,
2: nossas
0: mama.
2: roupas, mesmo agora mesmo, eu tenho uma roupa dela que ela costurou na mão.
0: Mas
2: Uns dias eu está lá na casa, eu não trouxe, está lá.
0: a senhora costura com máquina.
2: Sim, com máquina.
0: E corta. A senhora desenha antes de fazer o
2: Não, eu fiz a
0: corte?
2: mesma coisa com minha mãe. Minha mãe não desenha. Ela vem só cortar. Eu também penso uma coisa e eu falei, você pode fazer isso, isso. Eles fazem nas costuras e aí vai dar.
0: No, como a gente chama aqui, o velho olhômetro. No olho mesmo, a senhora
2: Sim.
0: já consegue cortar
2: Sim.
0: e fazer
2: É
0: suas
2: fazer.
0: criações.
2: Sim.
0: Essa roupa que a senhora está usando, linda, foi a senhora que criou.
2: É. Essa minha filha que me mandou. De
0: A sua
2: África.
0: filha que mandou, não
2: Mandou
0: foi sua
2: para mim.
0: criação,
2: Não,
0: então.
2: não, não.
0: Mas é
2: Eu
0: um
2: fiz
0: exemplo de
2: também.
0: um.
2: Eu fiz também. Ela que
0: É
2: me
0: um exemplo
2: mandou.
0: de um tecido africano.
2: É África, tudo tecido tem lá. Europa africana também. Arábia até África. Tem uma parte da Arábia que são africanos. São Marrocos, Algéria, Egito, Algéria, tudo são da África, faz parte da África, mesma
0: Sim.
2: cultura lá também.
0: Gente, a Mama é um ícone aqui para moda no estado de São Paulo, não apenas, tá? Eu falo no estado de São Paulo porque a senhora se estabeleceu aqui 20 anos
2: Bastante.
0: atrás,
2: Sim.
0: mas ficou
2: Do
0: conhecida pelo
2: todo
0: Brasil e
2: lugar.
0: também no mundo.
2: Mas.
0: E eu acho que principalmente por essa característica da autenticidade, né? Que é uma coisa que a moda, acho que vocês também podem falar, vocês também. Refletem isso, é uma coisa que a moda traz pra gente, né, Karina? Seja bem-vinda também, bom
2: Obrigada.
0: dia.
2: Para
0: Eu
2: você.
0: acho que a autenticidade é uma palavra que pode explicar a forma de se expressar através da moda, né?
1: Com certeza. A gente fala que o principal ponto é você descobrir o seu olhar dentro da moda, né? Então, a partir disso, você precisa se encontrar dentro desse mundo e criar a sua, desenvolver a sua criação de forma autoral, né? E para ser autoral, você tem que colocar uma pitada de identidade ali, então com o seu repertório cultural, né, com as suas ancestralidades, né? Tudo isso torna aquele produto único, né? E que faz toda a diferença para o público que vai receber esse produto.
0: Mas, Karina, nem todo mundo nasce. Eu vou dizer que é nato o seu talento, tá, dona Mama? Nasce com talento que nem ela que faz no olhão. Fazer sem desenho antes. É, o aprendizado leva tempo e exige muita técnica, por isso que o Senac também ensina.
1: Exato, exato. A gente fala que o principal processo, né, para você conseguir se destacar dentro da moda é você estudar. Né? Então, a gente dentro do Senac, a gente tem diversas oportunidades de curso. São mais de 60 cursos dentro do nosso portfólio, na modalidade de pós-graduação, graduação, ensino livre. E dentro disso, a gente fala para o estudante: você precisa, né, desenvolver o seu próprio repertório, você precisa se dedicar, precisa treinar de forma prática. Se é um profissional que vai se dedicar à costura e à modelagem, né, quanto mais eu praticar, mais eu vou conseguir me diferenciar por meio daquele trabalho. Então, a prática é extremamente importante, e dentro da nossa sala de aula, a prática faz parte de todos os currículos.
0: Quando a gente fala de autenticidade, de mostrar cultura através da vestimenta, Will, você é outro representante disso. Seja bem-vindo também, tá? Bom
3: Obrigado,
0: dia.
3: bom dia.
0: No seu caso, também um representante da cultura negra e periférica, né? Você traz isso muito forte na sua identidade. Essa roupa que você está usando é sua.
3: Sim, com certeza. Da
0: Você...
3: Afroperifa
0: Como é que
3: e.
0: você começou? Desculpa, porque eu perguntei para ela como é que ela se encontrou com a moda e você?
3: Eu me encontrei também bem nessa questão do meu território, né? Entendendo o meu território, entendendo essa questão da potencialidade dele e trazendo essa questão das artes visuais, encontrando a moda, né? Então, eu sou formado em design de interiores e eu fiz uma optativa por moda e desde essa optativa eu nunca mais saí deste mundo, né? Comecei a vestir realmente essa camiseta. E a Afroperifa ela nasceu nessa questão que estamos falando, né? Dessa representatividade, dessa identidade. Então foi através da moda que eu encontrei essa ferramenta mesmo para trazer essa representatividade da cultura preta e periférica.
0: Conta qual periferia daqui você nasceu?
3: Sou de Perus, zona noroeste aqui da cidade de São Paulo.
0: E lá, quando você se via como criança, um menino crescendo, qual era a moda da periferia que você via que talvez você traga hoje para a sua identidade?
3: Eu pesquiso muito no meu território, né? Então hoje o meu ponto de partida das minhas criações é o meu próprio território, eu bebo muito dessa fonte. Então a inspiração realmente vem da cultura, né? Da periferia. Então é o funk, é o samba, é a cultura hip hop, né? Então a gente tem muitas coisas, né? Dentro desse território diverso que eu consigo extrair para as minhas criações.
0: Mas o pessoal da periferia tem um modo mais autêntico, você acha, que você consegue trazer para sua marca de se vestir?
3: Eu acho que quando a gente fala de periferia, a gente está falando dessa diversidade, né? Então, por isso que a gente traz essa autenticidade. Então, a gente bebe da fonte realmente de tudo que ali está, né? São várias artes, vários artistas envolvidos, várias manifestações. Então, isso faz com que o nosso olhar brilhe e a gente consegue ali trazer um pouco de cada e pensar nesse todo, né? Numa coleção, enfim.
0: Eu vou fazer uma pergunta para começar, que talvez seja difícil. Bom, para mim seria, para vocês talvez não. Começo por você então, Will. O que é a moda?
3: A moda, para mim, é uma ferramenta de você poder se expressar para o mundo, quem você é.
0: Foi fácil. E para você, Karina?
1: Eu concordo com o Will. Eu acho que é total a forma de expressão, é uma forma da gente representar a nossa cultura, né? Você falou sobre a lei, né, que existe. A gente precisa de incentivos, né, que transformem a moda como um poder, porque a gente fala de movimentos culturais, a gente fala de envolvimento com a música, com o cinema, né? A gente, dentro da nossa escola, a gente tem muito uma questão de quando a gente vai fazer a gente não olha só para os países eurocentrados, a gente olha muito para aquilo que a gente tem como Brasil, como cultura, para que o nosso aluno possa despertar a partir disso o seu olhar também, assim como o Will, né? Então, a moda para mim é representar a nossa sociedade, movimentos culturais, expressões artísticas, é um pouco disso tudo junto, mas não é só roupa.
0: Não
3: Isso.
0: é só roupa. Fiquei até curiosa para saber sobre isso. E antes de saber a sua resposta, mama, estão me chamando aqui porque a gente vai mostrar uma coisa ao vivo. Os bastidores da moda estão movimentados na capital. A 61ª edição da São Paulo Fashion Week reúne 26 desfiles até domingo. E eu soube que tem coisa rolando agora, ao vivo. Vinícius Weiner está lá no Ipiranga, onde acompanha, né, um desfile. Me conta o que que está acontecendo aí, Vinícius. Bom dia.
4: Oi, Ivani, bom dia. Eu não vou nem perder tempo, tá? Porque o desfile, ó, é o primeiro desfile de hoje, único, ó. Ele está encerrando nesse momento. Vamos para lá, Mauro, mostrar nosso cinegrafista, ó. Vocês estão acompanhando imagens ao vivo aqui do primeiro e único desfile dos 30 anos do Fashion Week aqui em São Paulo. Nesse momento, é o desfile da estilista cearense Marina Bitu. Ela que está apresentando a sua nova coleção aqui no Alma Mater Ipiranga, que é esse monumento histórico impressionante que se transformou hoje nesse cenário para um dos eventos mais importantes da moda brasileira, que é o nosso São Paulo Fashion Week. Tá aí as modelos saindo, encerrando o desfile nesse momento, da estilista cearense, sendo bastante aplaudida. Ela que traz essa moda, né, com muita leveza, com a cara do Ceará, Vânifer, que você conhece muito bem, é o seu estado, que a gente ama também, né, Fortaleza, e a gente está acompanhando essas imagens ao vivo. E aí, quando a gente fala em moda, não estamos falando apenas de roupas, não, na tendências ou que vai chegar às vitrines. A gente está falando de cultura, identidade, inovação, negócios, oportunidade de trabalho. É isso tudo São Paulo Fashion Week. Porque por trás de cada desfile existe uma verdadeira engrenagem. A gente vai acompanhar agora, ó, eu acho que é a Marina Bitu, a estilista Vânifer, que é sua conterrânea lá do Ceará, de Fortaleza, ela sendo bastante aplaudida. Tá vindo agora aqui receber os aplausos da plateia, ó, ela vai já entrar, a expectativa para que ela entre e receba todos os aplausos. E quando ela chega, deixa as imagens aí na plateia. A gente vai mostrar a plateia, ó, todo mundo na expectativa, a plateia agora se desfazendo. A gente está na expectativa de falar com a Graça, que é a curadora ao vivo. Vou tentar falar com a Graça, porque agora, ó, a plateia se desfaz aqui, todo mundo vai querer fazer fotos, cumprimentar, conversar, inclusive, com muitas modelos conhecidas que estão aqui, grandes estilistas, não só do Ceará, mas do país inteiro. Estão por aí, afinal, né? São 30 anos acompanhando essas mudanças de comportamento, as novas formas de expressão e transformações também na maneira como o brasileiro se veste. Isso tudo é o São Paulo Fashion Week. Eu vou chamar agora, Vânifer, antes da gente gravar, entrar aqui ao vivo. Eu fui no backstage, nós mostramos os bastidores, foi incrível, muitas modelos, todo mundo na produção. A gente tem imagens aí, inclusive exclusivas, a nossa equipe foi a primeira a chegar aqui no São Paulo Fashion Week. Eu acho que vocês estão vendo as imagens do backstage, que foi incrível. As modelos tiveram pouco tempo, mas foi um sucesso. Como sempre, tudo dá certo, afinal, são dezenas de profissionais envolvidos nessa edição aqui do São Paulo Fashion Week, comemorando 30 anos do evento. Agora, nós também, Vânifer, conversamos com a estilista Marina Bitu, mas antes, claro que a gente ia conseguir seguir para você a Graça tá chegando aqui, ó. Não liga pra bagunça, vocês aí são de casa do Revista. A Graça tá chegando aqui, cumprimentando, ó, a Graça Cabral, que é a curadora do São Paulo Fashion Week. Ela tem a cara, tá, Vânia? Foi ela que faz parte, ela que faz toda essa bagunça dar certo, essa bagunça que a gente adora, né, Graça? Tudo bem? A gente tá ao vivo aqui pro Revista Lespe, tá? São 11 horas e 50 minutos. Sonha esse desfile de uma cearense, né?
5: De uma cearense. Esse é o bonito da semana, porque a gente tem estilistas do Brasil inteiro e a gente consegue ver essas criações que vêm de outras partes também. E a gente vê essa leveza, né? Esse tema do oceano que é tão importante hoje em dia a gente pensar retratado aqui na Marina Bitu.
4: Agora, Graça, são 30 anos de São Paulo Fashion Week, um evento que vem se transformando, né? E agora espalhado por São Paulo. Que ideia foi essa? E por que que a gente está nesse prédio que foi um convento, né?
5: Sim. Eu acho que esse é o bom, né? Porque as marcas querem sempre experimentar outros lugares, que faz parte da história, da narrativa de cada marca buscar esses espaços também. Então, além do hub do evento central lá no Pavilhão das Culturas Brasileiras, a gente tem alguns desfiles que acontecem na cidade, em lugares icônicos, porque São Paulo tem diversos lugares maravilhosos e que a gente gosta de mostrar também como patrimônio da cidade.
4: Graça, a gente está falando também para o Brasil inteiro e todas as mulheres, homens também, todo mundo quer participar do São Paulo Fashion Week, mas o espaço não dá para todo mundo. Como é que faz, hein? Vamos ajudar para quem está em casa?
5: Eu acho que já tem uma abertura, antigamente era só para convidados das marcas e dos patrocinadores, hoje a gente tem venda de ingressos, então o evento abriu essa possibilidade. Quem quiser também pode ir para o site da Eventim e lá eles acham os tipos de ingressos que existem para acessar o evento.
4: Hoje estamos no segundo dia de evento.
5: Hoje estamos no segundo dia, ontem abrimos com dois desfiles externos, Alexandre Reskovich na FAAP e a Forca, que foi na Praça Charles Miller. E hoje o primeiro foi Marina Bitu aqui também no convento e agora a gente vai para o Hub correr com os outros desfiles.
4: Graça, para a gente encerrar, 30 anos no meio dessa produção, você que não para, você que realmente conhece todas as marcas, toda essa logística, não é fácil, né? E como é que você fica o coração? Desfile encerrado, e aí como é que tá a Graça agora? Porque antes você estava ali, eu vi você correndo para um lado, para o outro, todo mundo querendo falar com você.
5: Feliz, porque né, sempre que termina um desfile a gente vê o trabalho e o esforço de tanta gente que está por trás, né? Que está no backstage, que está antes, né? As costureiras, quem está fazendo isso acontecer. Então a gente fica muito feliz depois do resultado. E agora é continuar correndo, gente, porque tem mais desfiles.
4: Vai correr, Graça. Obrigado, tá? Boa sorte nos outros dias de evento. Parabéns mais uma vez.
5: Obrigada.
4: Ivana, depois de conversar com a Graça, vocês estão vendo que essa movimentação, o desfile encerrou agora realmente, mas antes nós conversamos com a estilista que é da sua terra, essa cearense, a Marina Bitu, que está fazendo o maior sucesso. É a terceira vez que ela participa do São Paulo Fashion Week, não só por convite, tá? Mas por mérito também. A Marina Bitu é considerada hoje uma das principais dessas novas gerações, da nova geração de estilistas do Brasil. Nós conversamos com ela para entender um pouco do trabalho dela e, claro, da emoção de estar participando do São Paulo Fashion Week, que coloca a Marina aí agora nesse rol, né, das principais estilistas do nosso país. Vamos ver. Marina, como é que está sendo? É a primeira vez no São Paulo Fashion Week?
6: Não, a gente desfila desde 2023. Então acho que esse seria o nosso quarto, quinto desfile. Agora eu não vou saber te dizer direitinho, mas é mais uma edição que a gente está aqui.
4: E aí o que você está trazendo esse ano para quem está em casa acompanhando e não pôde estar aqui?
6: Bom, esse ano a gente apresenta uma coleção inspirada na história de três mulheres e suas relações com o mar. Então a gente traz a história de uma pescadora, de uma oceanógrafa e de uma bióloga marinha. Elas que em seus tempos, né, a gente está falando de passado e presente, foram tão importantes para a disseminação do conhecimento e abriram portas, né, para hoje nós mulheres ocuparmos os espaços que ocupamos.
4: Como é que você avalia hoje essa questão da moda? Você, por exemplo, veio lá do Ceará, a questão climática também hoje parece que influencia muito, né? Então a moda ela é cada vez mais democrática. E aí como é estar aqui? Você que representa aquela parte importante do Nordeste, que também é muito destacada pela moda.
6: Bom, aqui como designer cearense, né, a gente ocupa esse lugar de representação regional. Acho que cada vez mais a gente tem olhado e valorizado nossas vocações regionais, nossos criadores das diversas regiões do país. Reconhecendo que nós temos um país continental e múltiplo, né? Então acho que durante muito tempo a gente concentrou a moda no Sudeste, mas cada vez mais a gente vem entendendo que se a gente fala de moda, comportamento e história, a gente tem que olhar para esse Brasil como um todo, compreendendo suas diferenças, né? E sobretudo o que faz a gente ser também essa grande potência mundial.
4: Legal, né, Vanifer? Tá aí. Marina Bitu fazendo sucesso. Marina Bitu fazendo sucesso, Vanifer. E aqui, ó, tá todo mundo acompanhando. Oi, gente. Bom dia, boa tarde, né? Com licença, a gente tá ao vivo aqui pra TV Leste. Gostaram do desfile?
7: Sim, sim. Foi ótimo. Foi muito legal.
4: Primeira vez no São Paulo Fashion Week?
7: Sim, sim.
4: O que você achou disso tudo?
7: Ah, muito especial, muito legal. Foi muito bacana. A coleção tá maravilhosa.
4: Que bacana, né, Vanifer? As pessoas saem daqui nesse clima. As mulheres, principalmente, adoram. E essa, Vanifer, foi a passarela. Ó, como é que tá isso aqui nesse momento, ó, lotado? E daqui, Vanifer, esses convidados, eles vão para outros espaços em São Paulo, onde estão acontecendo outros desfiles durante a tarde. Lembrando que a 61ª edição de São Paulo Fashion Week acontece de 13 a 18 de outubro, está reunindo aí ao todo 26 desfiles no Pavilhão das Culturas Brasileiras, no Parque Ibirapuera e em diferentes espaços também aqui da capital paulista. E por onde a gente passa é isso, São Paulo Fashion Week, mostrando a nossa cultura, os nossos estilos, afinal, o Brasil tem vários, né? É isso que faz o São Paulo Fashion Week ser um sucesso. Vanifer, vou devolvendo aí para você no estúdio os nossos convidados, eu fico por aqui aproveitando para conversar, fazer uma matéria bem legal também para a TV Alesp, né? À noite tem mais matéria especial que a gente vai mostrar todos os detalhes. Vanifer, com você no estúdio.
0: Por favor, Vini, faz essa cobertura especial para o Jornal da Alesp, tá? Logo mais à noite, porque a gente vai querer ver mais dos detalhes dessa coleção. Eu vi um tecido azul e branco ali, fluido, que me remeteu muito ao oceano lá da minha terra, como você falou, viu? Um beijo para você e para sua equipe. Gente, que coleção linda. A gente viu ali os momentos finais, mas assim, a gente estava falando um pouquinho de moda. Inclusive, a senhora já esteve ali no São Paulo Fashion Week, não é, mama?
2: Sim, sim.
0: Como é que é essa loucura que ele mostrou backstage ali? Imagino que é uma loucura.
2: No, São Paulo Fashion Week é uma coisa muito importante para mim, muito importante. É. Eu conheci Paulo, organizador também, que organizou. É uma coisa que eu gostei muito.
0: A senhora buscou muito?
2: Sim, gostou muito de São Paulo Fashion Week. Muito bom.
0: Buscou, mas convidou, merecia esse reconhecimento também, né?
2: Convidou para Isaac Silva, estilista, e Meninas Rei, de Bahia. Muita gente me convidou para participar na São Paulo Fashion Week.
0: E como foi o momento em que a senhora viu suas criações na passarela do São Paulo Fashion Week?
2: Estava muito legal, muito bom. Estava muito feliz. Eu que vesti para desfilar. Eu mesmo que desfilou.
0: A senhora desfilou.
2: Com idade.
0: Sim. Poderosa.
2: Poderosa, de rainha africana. Eles gostavam, gostou muito. Tá? E 2023 que eu fiz isso.
0: Tá bom, de voltar a São Paulo Fashion Week. Olha, fica aí, viu? A dica, gente, para chamar a mama de volta, porque essas criações são belíssimas. E eu estava perguntando antes, perguntei, ouvi a resposta deles dois, não ouvi a sua. Para a senhora, o que é moda?
2: Moda é, para mim, moda é cultura. Moda é arte. Tudo feito para nós. É amor também, é amor. Porque agora você viu uma blanca, azul blanca.
0: Essa que me remeteu à minha terra.
2: Ela também é a mesma coisa. Então, moda é uma coisa muito importante para nós. Para o mundo inteiro.
0: E quando a senhora fala de cultura, a senhora que veio lá do Senegal, não foi fácil vir de lá para cá, né? Por isso que é tão importante a senhora também lembrar das suas raízes.
2: Sim, sim, sim.
0: Não foi muito fácil, né? Não, nem chegar aqui. Sim. Como é que foi?
2: Não, não é fácil, mas para mim tudo bem. Eu chegou. Eu queria chegar aqui no Brasil. Eu chegou no Brasil e mostrou na pastela, mostrou no Brasil inteiro e fora do Brasil e cultura da África. É muito importante. Eu ganhou na batalha para deixar tudo cultura da África aqui e lá na feira do Brasil.
0: Então, já que a gente mostrou um desfile lá, para mostrar um desfile aqui, a senhora trouxe essa palavra tão importante que é cultura, sua cultura. Gente, vocês têm que ver que coisa linda aqui no nosso backstage. Vou chamar três modelos maravilhosos. Por favor, meninas, vocês podem entrar aqui, fazer um mini desfile pra gente nesse momento. Olha que linda, meu Deus do céu. Podem vir. Olha que linda. Gente, seja bem-vinda. Meninas, por favor, podem ficar aqui ao meu lado. Sejam bem-vindas. Tudo isso criação sua, mama.
2: Sim, sim.
0: Vem mais para cá, meninas, por favor, para caber as três aqui no nosso estúdio, para todas serem filmadas lindamente. Por favor, como é seu nome?
8: Vilma Queiroz.
0: Vilma Queiroz, o seu?
8: Adama Savá.
0: Adama?
8: Sim.
0: Que nome bonito, e o seu?
9: Luana Vitória.
0: Luana. Por favor, podem ficar mais pertinho uma da outra para a gente conseguir mostrar melhor as peças? Olha, já me chamou muita atenção aqui, mama.
2: Sim.
0: Esse colar,
2: sim,
0: maravilhoso. A senhora também faz acessório?
2: Sim, mas essa acessório faz lá na África, meu pai.
0: Veio da África.
2: Veio da
0: pra
2: África.
0: Para compor a sua roupa.
2: Sim,
0: e essa roupa é especial, não é?
2: Essa roupa é especial para nós. Seu nome é Bubu. Essa dama é rainha, mulher de rei. Está vestindo isso.
0: É uma roupa de rainha?
2: De rainha.
0: E por quê? O que é que identifica a roupa de uma rainha?
2: Esse tecido é tudo branco. Bom, nossa mulher...
0: É o tipo de tecido? Só para eu entender, tá?
2: Algodão.
0: Que infelizmente não entendo tanto a sua cultura.
2: Sim.
0: É o tipo de tecido?
2: Tecido?
0: Como é o nome dele?
2: Bazém.
0: Bazém.
2: É tudo branca. Então, nossa mulher que faz essa tinta na mão. Nossa mulher, essa tinta com nós que faz na mão.
0: Isso aqui é tingido à mão?
2: Na mão. Esse tecido é muito caro lá.
0: E Vilma, como é que você se sente vestida de rainha?
8: É grandiosa. É muito especial. Eu já desfilei para a mama em outras situações. Sim. Então, assim, sabe aquela questão da ancestralidade, de você arrepiar quando você coloca uma roupa dela?
0: Você se arrepia?
8: É isso que eu sinto.
0: Olha, você aqui. Tá? Ela, de fato, tem gente que diz que está arrepiada e não está, ela está.
8: E não é uma coisa muito comum isso, estar arrepiada. Então, são situações especiais.
0: Você, eu posso dizer que você está uma rainha em tudo, na roupa, na make, na beleza e na coroa.
8: Sim.
0: O turbante é essa coroa que a senhora quis trazer? Mama,
2: sim,
0: me explica.
2: Eu que fiz, eu faço turbante também. Eu fiz roupa também, sem costura. Eu poderia fazer, se você chama uma pessoa aqui, eu vou fazer uma roupa linda para ela, na mão.
0: Meu Deus,
2: amarração.
0: Que pena que a gente não pensou nisso antes. Na amarração a senhora fez esse turbante?
2: Sim, amarração, isso é amarração. Rainha tem que vestir tudo ouro. Mostrar a mão.
0: Muito
2: tudo,
0: ouro.
2: Muito ouro, rainha
0: muito
2: lá.
0: Muito ouro.
2: É, gente que tem dinheiro também, tudo ouro. Ouro. Mas nós pobres que não tem ouro, isso é banhado.
0: Linda, tá linda,
2: também
0: Vilma.
2: Tem que mostrar.
0: Posso passar para cá, Vilma, para eu entender? Desculpa, esqueci teu nome. Adama?
9: Adama Savá.
0: Adama. E a da Adama, mama? Explica melhor. Pode vir mais para cá?
2: Adama, isso
0: pode, tá... pode virar de frente para lá, para o pessoal... Para lá, ó. Mais para lá, para o pessoal te ver melhor. Pode explicar a roupa, mama?
2: Essa roupa também é tecido africano. Mas antes de entrar nessa roupa, vou te explicar uma coisa. Esse tecido... De fama, que chama este tecido africano, no primeiro na África, é primeiro na Europa.
0: Nasceu na Europa? Não entendi. É isso?
2: Sim. Vou até explicar, pode ser muito gente.
0: Ele é africano, mas nasceu na Europa.
2: Tecido. Essa roupa, tecido.
0: Essa especificamente.
2: Tecido, sim. Essa é de origem da África. Esse tecido é da Europa. Europeano estava pegando esse tecido, fazendo, como é o nome?
0: Fazendo cortina.
2: Então, eles levam africanos para fazer guerra. Guerra. Esses africanos, de voltar, eles compram esse tecido para presente da família. Cada militar compra 1 metro, 5 metros para a família.
0: Para presentear a família, os militares europeus compravam.
2: Ah, gente não sabe, é isso mesmo. Depois que eles levam lá na África para a família, militar que foi lá fazer guerra, família fazer dá valor a esse tecido. Amor.
0: Cultura, ancestralidade, também é conhecer a sua própria história,
2: sim,
0: né, mamãe?
2: Sim, sim, eu conheço, eu pergunto, eu como fala, sempre pesquisar.
0: Pesquisar. Sempre pesquisou
2: tá,
0: muito.
2: Isso não é de África, começou na Europa. Mas nós africanos que dá valor a esse tecido. Nós africanos que dá esses dois tecidos lá.
0: Que bom que dá valor, porque nós tá
2: que dá
0: lindo
2: valor.
0: Esse vestido.
2: Agora ficou
0: é uma
2: tecido
0: túnica,
2: africano.
0: Mama. Agora é tecido da África.
2: África.
0: Já que os colonizadores pegaram
2: sim
0: tanta coisa,
2: aham,
0: né?
2: Nós também levou e fazer.
0: É uma túnica, mama?
2: É túnica. que eu pensei esses dias, que tem muita coisa que eu fiz esses dias. É túnico. Abre aqui, fia.
0: Abre aqui para... Pronto, para a gente ver. Olha que lindo. Tem uma calça por baixo. Quando eu achei que era um vestido.
2: Não,
0: é uma calça, uma túnica e uma calça.
2: Se você cansou, você pode tirar a roupa e deixar a calça cropped.
0: Lindo,
2: você também
0: mama.
2: Pode usar eles com short, com outra coisa.
0: O que você acha dessa roupa? Obviamente, belíssima, né? Porque você está linda.
10: Bom, eu sou neta de mama, eu sempre vesti mama África.
0: É neta dela?
10: Eu cresci na minha adolescência vestindo, então eu sempre me senti muito princesa. Mama sempre me deu essa oportunidade de vestir, né, as roupas africanas, sempre roupas feitas pelas mãos dela.
0: Mas neta de rainha é princesa, né?
2: Eu chegou aqui, ela estava com 16 anos ou 17 anos, ela.
0: E
2: ela me pegou como mãe. Como
0: ser neta dessa diva aqui.
10: Sim,
0: então, bem, é uma oportunidade de nunca estar feia, né? Pelo amor
10: sim,
0: de Deus.
10: Sim, sim. É uma grande referência, né, de moda, beleza, né, uma estética africana, cultura também. Mamãe traz pra gente, além da moda, né, toda a cultura africana, né?
0: Aprendeu muito com ela.
10: Ah, demais. Hoje eu sou atriz, contadora de histórias. Mamãe já foi contadora de histórias quando ela era mais nova. Então, ela me passou esse conhecimento e eu fui buscar também, né? Estudei tudo. E hoje a gente conta histórias.
0: É, moda é conhecimento, é cultura.
10: Com certeza. Né? E os retalhos do tecido, né? Mama faz bonecas. Então, nada se perde nas mãos de mama.
2: Nada não perde.
0: Sensacional. Também consciência, não apenas de cultura, mas de sustentabilidade.
11: Com certeza.
0: Com licença, Adama. Vou falar... Agora eu esqueci teu nome. Luana?
11: Isso.
0: Luana, seja bem-vinda. Mama, por favor, primeiramente, sua criação.
2: É, sim, isso é kimono, que está na moda agora, tudo moda.
0: É um kimono porque está na moda.
2: Ah. Não, e kimono, tipo, tá, é kimono, aqui é kimono fechado, para aqui.
0: Certo, é um kimono fechado
2: aqui.
0: Aqui e aqui é um aberto.
2: Aberta.
0: E essa estampa me chama muita atenção.
2: Sim.
0: Me conta dessa estampa.
2: Essa estampa, agora como como tecido para nós, é tecido africano, nós também faz diferente tampa. Essa é só mulher negra que deixa a cabaça
0: na
2: cabeça, fazendo comida. Essas que nós faz muita coisa. Tem esses desenhos.
0: Esses desenhos são prontos. A gente está vendo aqui no detalhe. São mulheres negras africanas com...
2: Sim.
0: A cabaça, como cabaça, na cabeça.
2: Tem também outra coisa, não sei.
0: Levando acessos, água.
2: Ampaia, tudo tem lá.
0: Levando a cesta, a roupa, dia da... Lindo. Luana, como é que você está se sentindo
2: agora
0: com essa roupa?
12: É uma honra, né, poder representar algo tão importante para a minha família.
0: Você também é da família?
12: Eu sou filha dela e...
0: Não, peraí. Bisneta?
2: É, bisneta.
0: Meu, desse tamanho?
2: É, você
0: não,
2: viu?
0: Não, mama, que é isso? Eu acho que a senhora tá muito bem. Eu não queria dizer que eu sou bisneta.
2: Bisneta, bisneta.
0: Mas parou aqui, não tem tataraneta não, né? Senão eu vou levar um susto, real. Gente, que linda. Você tem quantos anos?
12: Eu tenho 26 anos.
0: Mama,
2: sim.
0: Não, eu tô levando um susto aqui ao vivo, gente. A mama tá com a bisneta desse tamanho,
2: sim,
0: aqui,
2: sim,
0: do
2: sim.
0: lado.
2: Sim.
0: Olha, lindo. Que é a história da família, mas a história de uma família muito maior do que a de vocês, né? É a história de uma família da África. Eu acho que vocês podem falar melhor do que eu.
12: É, porque nós... como é na África, né? Os africanos, eles andam muito juntos, né? Andam em família, né? Um cuida do outro. E hoje mama ia vir aqui e nós viemos junto para poder mostrar o trabalho dela, poder honrar a nossa ancestralidade através de mama, né? Através de tudo que ela faz. É muito importante.
0: Estão honrando lindamente. Então, princesas e rainhas, né? Muito obrigada, meninas. Foi um prazer ter vocês aqui, tá? Essa família toda unida.
2: Sim,
0: muito obrigada, por favor. Gente, coisa linda. Dá palmas, por favor. Palmas para as criações da mama. Muito obrigada, tá? Por favor, pode sair por aqui. Olha, posso dizer só uma coisa? Esse tecido que ela disse que é da rainha, realmente... É diferente, não sei explicar,
2: é diferente.
0: Porque não entendo tanto de tecidos, mas é diferenciado.
2: É diferente.
0: É uma textura totalmente diferente, sim, gente. Só sentindo para perceber. Muito obrigada, tá? Linda, belíssima. Mama, que coisa linda. Lindo, lindo. E a senhora que começou com turbantes, sim, apenas as pessoas... Claro que as pessoas iam achar bonito isso na rua, gente.
2: Porque também, você sabe, Brasil... É, África é igual. África, africanos que vêm aqui.
0: Queria que todos lembrassem disso. Sim. Que Brasil e África são iguais.
2: Porque eu pensei, por que eu não pude fazer isso? Porque tem muitos meus parentes aqui. E Brasil, pude falar com uma pessoa que está grávida. Dia de parto, o doutor vai pegar bebê. Que vai cortar a umbilical. Se ele cortou o umbilical, bebê vai voltar com mãe. Ele não pode levar bebê nada, ele vai só fazer coisa, mas depois ele vai deixar com mãe. Creio que Brasil e África é assim.
0: África é nossa mãe.
2: Não.
0: Mais ou menos isso?
2: Não é nossa mãe, mas é nossa igual. Para mim. E meu português não está... Você não entende bem meu português, mas eu estou falando. Porque brasileiros gostam muito de tecido africano? Porque eles estão gostando muito de turbante, de roupa. A gente comprei bem. Elas conhecem muito tempo, não? É tudo africano. É outro lugar. Colômbia, mesma coisa. Eu mando até Colômbia. Mando até Bolívia. Tudo, eu tenho todo lugar que eu tenho cliente. Aqui do Brasil e fora do Brasil. Então, é uma coisa que a gente gostou.
0: Will, você também como representante da moda negra, da periferia do Brasil, mas negra. É, você tem referências também africanas para suas roupas?
3: Tenho sim, meu grupo de pesquisa é Nedebelis, né? Foi o meu TCC. Né, um grupo que fica no sul da África do Sul, então são mulheres que dominam, né, o design, então dominam a questão de cor e forma, e isso me chamou muita atenção, né, eu venho de uma família matriarcal, onde a mulher manda, né, o respeito aos mais velhos.
0: Isso é normal na África, não
2: sim,
0: é comum?
2: Sim.
3: Exatamente, exatamente.
0: Sim,
3: né?
0: Corrija se eu estiver errado.
2: Esta família que você viu, eu é africano, eles são brasileiros. Mas eles estão aprendendo muita coisa de minha cultura, que ele fala que tem que respeitar mulher, tem que respeitar mulher manda, que me tem que respeitar velha idade. Agora, se nós caminhamos agora na rua, quem vai falar que eu é africano, ele é brasileiro? Ninguém, só palavra. Oi, mama, tudo bem? Eu falei, tudo bem, você sabe que mama é africana. Oi, tudo bem? Ela fala, tudo bem. Ah, você ela é brasileira. Mas se nós caminhamos, ninguém não vai saber que eu é assim.
3: Exatamente.
0: E Will, para você, qual é a importância de passar isso na roupa?
3: Eu acho
0: essa ancestralidade, né?
3: Acho que é o aprendizado, né? A moda é além da roupa, né? Com ela a gente pode ensinar que a moda, ela traz isso, né, para o mundo. O comportamento. Então é muito importante. Traz isso como uma ferramenta de ensino. Fazer essa ancestralidade, esse ensinamento, né, para a população, isso é muito importante. Então, por isso que quando eu vi esse grupo, me encantou muito, porque tinha muito a ver com o que eu vivenciava, né, na minha família. E, então, é isso, são mulheres que têm o conhecimento que vai passando para os outros, né? E esse respeito, eu guardo isso muito da minha família e eu tento transmitir isso também para a moda. Inclusive, um pequeno spoiler, minha próxima coleção que eu vou trazer fala muito sobre a minha família, né? Então, é um olhar para dentro dos meus e como que isso se comunica nos dias de hoje, né? Na vestimenta. Então, estou pesquisando minha própria família, trazendo essas referências, né? Que é também algo que a gente aprende em África, né? Que é a Sankofa, que é olhar para trás. Sempre olhar para trás para a gente entender o presente e construir o futuro.
0: Sankofa?
3: Isso.
0: Sempre olhar para trás para entender
3: o presente e construir o futuro. Exatamente.
0: Achei lindo, vou usar isso. Sankofa. Gente, a moda ela pode ser uma grande aliada da sustentabilidade e do combate à vulnerabilidade social. Em Paraisópolis, tem um projeto que transforma resíduos da indústria têxtil em novas peças e, ao mesmo tempo, capacita mulheres para o mercado de trabalho. O resultado é uma iniciativa que reduz o desperdício, fortalece a economia circular e muda a vida de quem encontra na costura uma oportunidade para recomeçar.
13: Máquinas em funcionamento, tecidos espalhados pelas mesas e muita criatividade. À primeira vista, parece apenas uma oficina de costura, mas aqui em Paraisópolis, cada peça produzida representa uma oportunidade de recomeço.
14: Para mim foi uma oportunidade de aprender, de crescer, tanto com costura, que é uma coisa que eu aprendi a gostar, que eu estava em dúvida em que escolha de carreira, e hoje, para mim, vai abrir muitas portas.
13: O projeto Costurando Sonhos Brasil transforma resíduos da indústria têxtil em novas coleções e, ao mesmo tempo, oferece capacitação profissional para mulheres em situação de vulnerabilidade social e vítimas de violência doméstica.
15: E elas tiveram que atender uma menina que tinha um filho no colo e tinha sido espancada e a criança também acabou apanhando. E aí elas começaram a pensar em alguma coisa que pudesse ajudar essas mulheres em situação, né, vulneráveis. E acabou surgindo a ideia da costura, que é uma coisa onde elas se profissionalizam, elas começaram a procurar parcerias, né? E elas, com um diploma de costureira na mão, elas conseguem ter uma independência financeira. Então, algumas ficam aqui com a gente no projeto, outras trabalham em casa porque têm filho pequeno, mas elas têm uma renda. E quando gera uma renda, gera uma liberdade. E quando gera uma liberdade, as coisas ficam mais fáceis.
13: O que para muita gente seria apenas descarte, aqui ganha um novo destino. Os tecidos são reaproveitados e ajudam a reduzir o impacto ambiental e, principalmente, se transformam em fonte de renda e esperança para quem busca reconstruir a própria história. É a sustentabilidade mostrando que cuidar do planeta também é cuidar de pessoas. O projeto faz parte do G10 Favelas e aposta na economia circular como ferramenta de transformação social.
14: Apresenta para mim tudo, porque graças ao Costurando Sonho, hoje eu tenho uma própria marca de costura em casa que eu faço. E isso aqui ajuda a gente bastante a ter a educação financeira, ter estabilidade.
13: Hoje, as peças confeccionadas aqui já desfilaram em importantes eventos de moda no Brasil e no exterior. Mas os maiores resultados não aparecem apenas nas passarelas. Eles podem ser vistos na vida de quem encontrou na costura uma nova profissão e um novo caminho. E hoje está feliz?
14: Demais, demais, demais. Porque graças ao curso e ao projeto, eu consigo me fazer outra renda fora daqui com a costura.
16: Ah, eu quero ser modelista, então a costura para mim vai me ajudar bastante.
0: O quão importante é que as pessoas tenham também a... que se torne acessível, né? Estudar também isso, né? Karina, o Senac tem possibilidades?
1: Temos, temos. Tornar a educação acessível é uma das formas da gente desenvolver o nosso país, né? E principalmente a área de moda. E dentro do Senac a gente tem um programa de gratuidade, onde vocês podem acessar no portal do Senac para ter acesso a todos os cursos que estão com bolsas abertas. É tudo por meio do site, tem alguns requisitos para se inscrever, mas são muitas bolsas de estudos em todas as modalidades em que a gente atua.
0: É importante saber disso, porque às vezes também falta a informação e a informação faz com que as pessoas ampliem conhecimento. E, gente, uma máquina de costura e uma família inteira envolvida no mesmo sonho. A história da mama, mas não tô falando dela, não. Foi assim que Francislene Novembre, a Fran e o marido começaram a construir o próprio negócio. Entre a criação dos 5 filhos e a alfaiataria, ela encontrou seu espaço como empresária. Então, para contar essa história de empreendedorismo, eu converso agora com ela, costureira e empresária Francislene Novembre. Oi, bom dia, Fran. Seja bem-vinda. E eu já começo te perguntando em que momento que você percebeu que aquilo que começou como um trabalho familiar poderia ser, de fato, né, um negócio em expansão. Seja bem-vinda.
17: Bom dia, Jennifer. Então, começamos tudo assim no susto, né? Tudo começou a trabalhar de uma... em casa, cuidando das crianças, e num determinado tempo da vida, foi tudo para eles. E as crianças cresceram e eu tive que ajudar. Tive que aprender a costurar, tive que aprender a atender, e tudo foi na raça mesmo. Agora nossa filha, com 20 anos, faz faculdade de moda e traz da faculdade o conhecimento que eu e o meu marido não temos, entendeu? Ela nos mostra o quanto é diferente a faculdade com a mão na massa, que a gente sempre faz na alfaiataria.
18: Legal.
17: Faz ajuste, reparo de roupa.
0: A gente está vendo, inclusive, algumas imagens suas aí na sua loja. Fran, inclusive, você está agora no nosso telão aqui. Seja bem-vinda, tá? Ao lado dos nossos outros especialistas aqui. Fran, você acabou de falar da Gabi, né? Sua filha, 20 anos, já está também cuidando da identidade visual, da vitrine das lojas. Como é essa história de passar... esse fazer, esse saber para outra geração, como tem sido para você trabalhar em família, nessa mesma empresa, costurando e criando?
17: É muito gratificante poder estar todos os dias e todas as horas do dia com a minha família. A Gabriele fazendo faculdade nos ensina muito o que é moda. Como arrumar uma vitrine, como arrumar uma arara, que até então a gente só costura, né? A gente marca o ajuste no cliente e faz a costura. Eu e meu marido, a gente tem pessoas que nos ajudam muito, que costumo dizer que as nossas costureiras lá no nosso ateliê são a nossa família, de verdade. Nós ficamos mais com elas do que em casa. E como a gente fez tudo isso se tornar realidade na nossa vida, para nós é gratificante, porque todos os dias a gente fica juntinho, não se separa e tudo acontece perfeitamente.
0: Pois é, a moda autoral, né, essa parte de confecção, é um dos motores da economia criativa aqui no estado de São Paulo. A gente ainda tem a Fran ainda. Qual é o conselho que você dá para pessoas que estejam começando, talvez, na máquina de costura, ainda, talvez, replicando outras coisas, fazendo reparos, mas que têm a criatividade e querem fazer moda autoral?
17: Então, a Gabi, ela quer muito fazer moda autoral. E quem deseja ser costureira, não tem segredo nenhum. Não pode ter medo. Eu mesma, eu aprendi, não fiz curso, não fiz nada. Eu aprendi só olhando as costureiras costurarem. Foi assim, acho que foi encontro, entende? Eu não sabia costurar. Desde então, só cuidei das minhas filhas. Eu tenho quatro meninas.

0: está envolvida nisso agora, já que você disse que passa mais tempo na loja ou no ateliê do que em casa, pelo menos a família. Casa é a família, né? Casa está dentro do trabalho. Muito obrigada, Francis. Seja sempre muito bem-vinda aqui no Revista Lespe, tá?
1: Muito obrigada pela oportunidade. Um beijo e até outra oportunidade.
0: Um beijo,
1: Muito
0: até a
1: obrigada.
0: próxima. Gente, que bom que a família toda está envolvida, né? Agora, a Fran, ela começou ali do nada mesmo, sem um estudo. A gente fala sem o estudo, mas o fazer e o praticar, né? Eu acho que vocês podem falar melhor, é um estudo, né? Você tem que pesquisar para você também saber fazer, mesmo no olhômetro, como a mama faz. É, mas que bom que tem gente que tem oportunidade de estudar, não é, Karina? E tem, a gente já viu um pedacinho da São Paulo Fashion Week hoje, e tem 180 alunos do Senac tendo a oportunidade de, além de estudar, estarem nos bastidores. Como é que
1: Exato.
0: vai ser isso?
1: Uma loucura, né?
0: Ah, imagino.
1: A escola, o Senac é a escola oficial do São Paulo Fashion Week, então a gente tem 180 estudantes ocupando diversos postos de trabalho. A gente tem alunos orientando na sala de desfile para como as pessoas, né, vão sentar, onde devem sentar. A gente tem os alunos no backstage, orientando, né, ajudando as marcas, né, a compor toda a base, né, para a estruturação do desfile. A gente tem os alunos no credenciamento, a gente tem nossa equipe de beleza, desenvolvendo a beleza para as marcas que estão desfilando. E além disso, a gente tem também os alunos de fotografia que estão vivenciando o evento e tendo a oportunidade de ter uma foto divulgada pela imprensa. Então, para a gente é um prazer muito grande de poder ter a oportunidade de conectar a escola com o mundo do trabalho por meio da principal semana de moda aqui do Brasil.
0: Isso, imagino que também você falou que é uma loucura, porque backstage deve ser uma loucura, mas que oportunidade incrível para essas pessoas já estarem ali nesse meio, vendo a loucura que é e podendo participar.
1: Só estando ali para você entender o que acontece dentro de um backstage, né? É tudo muito vivo, cada marca é uma marca, todo mundo tem, né, uma peculiaridade, o evento como um todo, né? Eu estava falando aqui um pouquinho antes sobre uma outra semana de moda. Então, cada evento também tem uma característica própria. E aí, o estudante poder vivenciar esses eventos é uma oportunidade para quando ele entrar no mercado de trabalho, ele já está conectado com essas pessoas que atuam. Então, ele conseguiu fazer network, ele conseguiu entender de fato se é aquilo que ele quer fazer profissionalmente, né, ou se ele quer ir para uma outra vertente dentro da área de moda, ele consegue se brilhar, porque hoje muitas pessoas que estão dentro do backstage, que coordenam essas equipes, são ex-estudantes do Senac. A gente tem a vantagem de ter estudantes nos bastidores, nas passarelas, ter o nosso coordenador, né, o nosso consultor criativo João Pimenta também assessorando nossos estudantes. Então, é um movimento bem grande que a gente fica muito feliz em poder proporcionar para os nossos estudantes.
0: E o que que você quis dizer antes, quando você disse que moda não é só roupa? Eu disse que eu ia voltar nisso.
1: É porque, na verdade, a roupa é o resultado de tudo isso, né? Quando a gente faz moda, a gente tem muito estudo por trás, a gente traz, repertórios culturais, a gente tem a intenção de trazer uma identidade artística dentro disso. Então, quando a gente fala da moda da periferia, a gente tem, né, movimentos culturais relacionados à música, a como essas pessoas, né, vivem no dia a dia, quais tecidos, quais volumes, quais formas. Então, tudo isso reflete numa roupa de fato, mas tem muita informação ali dentro dessa roupa.
0: Will, quando você veste pensando no seu ambiente, né, no seu território da periferia, e quando traz tudo isso que ela acabou de falar, identidade, né, o quão poderoso é para uma pessoa da periferia vestir uma roupa em que se sinta realmente ele mesmo e uma pessoa bonita.
2: Acho que mais uma vez a gente vai voltar a falar que a moda não é somente tecido e roupas, né? Tudo isso é um resultado, igual você falou. E eu vejo que quando a gente veste algo que é nosso, que é feito por nós, e a gente pode sair dali e mostrar, trazer essa

0: identidade para o mundo. Acho que hoje eu entendo que é o propósito do meu trabalho, né? Então, eu sempre falo que a Afroperifa é muito mais que uma marca, porque a gente traz todo esse impacto socioeconômico dentro do território, né? Então, toda a cadeia produtiva de moda está ali conosco, em projetos grandes, em projetos que a Afroperifa está envolvida. Então, é a costureira, é outros designers, outros artistas, são os próprios modelos, né, do nosso território, fotógrafos, enfim, a cadeia produtiva sempre com a gente. Então, para mim, é muito gratificante nós aí estar, né, em espaços e mostrando a nossa arte através da moda. Eu acho que
1: E
0: é um
1: para
0: trabalho incrível.
1: pessoas que são normalmente postas por outras à margem da sociedade, se verem bonitas como são de fato e se sentirem bem, por isso que eu achei que a palavra poderosa vinha a calhar. Isso é poderoso para além da moda, né?
0: Exatamente.
1: Aumenta a autoestima?
0: Com certeza, né? Ajuda, inclusive, né? Então, a moda eu encontrei como uma ferramenta muito poderosa ao combate ao racismo, por exemplo, né? Então, foi uma ferramenta que eu encontrei para o meu trabalho, onde eu pudesse trazer não só a minha autoestima, mas a autoestima de todos aqueles ao meu redor.
1: Combate ao racismo, combate ao capacitismo, por que não? Porque a gente tem que lembrar que há pessoas que não conseguem vestir roupas
0: Sim.
1: que nós vestimos, né? E em São Paulo, o concurso Moda Inclusiva, promovido pela Secretaria Estadual dos Direitos da Pessoa com Deficiência, tem o objetivo de promover a inovação e a acessibilidade no setor da moda. Neste ano, a final do concurso, gente, acontece em 11 de novembro, ainda vai chegar. E os estilistas têm muitos desafios pela frente. Romper preconceitos e barreiras no setor, tá? Pensar em roupas que atendem às diferentes necessidades das pessoas com deficiência, aliando funcionalidade, conforto e estilo.
2: Acordar pela manhã e vestir uma roupa pode parecer tarefa simples, mas para uma pessoa com algum tipo de deficiência, pode ser só o primeiro desafio do dia. E é aí que entra a importância da acessibilidade. Foi por causa dessa palavra, ou melhor, dessa ideia e movimento, que a Maiara.
3: A moda como uma forma de expressão de quem a gente é, né? Então faz muita diferença para mim a roupa que eu tô usando, que eu quero me sentir bem com aquilo que eu tô vestindo. E muitas peças não atendem às minhas dificuldades, né? Às vezes um botão, um zíper, um tecido, uma costura mais grossa. Então eu tenho bastante dificuldade. E para a gente comprar a roupa, a dificuldade já começa de acesso na loja. Às vezes o provador não cabe a cadeira de rodas, então já começa a dificuldade por aí.
2: São zíperes, elásticos, botões em locais estratégicos que podem fazer toda a diferença. Para quem não tem nenhum tipo de dificuldade, passa despercebido. Mas para uma pessoa com deficiência, pode ser o grande ponto de virada entre se vestir com o que tem disponível e usar a moda como uma forma de expressar a própria personalidade. Desde 2009, o estado de São Paulo conta com uma iniciativa que busca mostrar para o mercado da moda as possibilidades para impulsionar a inclusão na indústria. A ideia é estimular pequenas mudanças que criem mais oportunidades de autonomia e expressão para as pessoas com deficiência.
4: Pense em uma roupa que você usaria. O que você usaria para ir na feira, num casamento, numa balada? O que você usaria? Vocês hoje vieram fazer uma entrevista, eu também vou dar uma entrevista, de dar uma arrumadinha e tudo. E se a pessoa com deficiência tem que usar o que tem? Não. Ela tem que usar o que ela vai se sentir bem, o que ela vai gostar de estar ali.
3: São novos estilistas, criando coisas novas, então eu vejo muita possibilidade. É um mercado muito grande, só precisa ser trabalhado melhor, né? Porque às vezes uma peça com uma pequena adaptação já o preço sobe muito e fica inacessível para muitas pessoas. Então o bom do concurso é que a gente conhece novos estilistas, novas opções, né?
2: No ano passado, o grande vencedor do concurso foi o Will, o criativo. A principal forma que ele encontrou para pensar em algo que realmente atendesse às necessidades de uma pessoa com mobilidade reduzida foi se colocar no lugar de uma pessoa com deficiência.
5: O que eu fiz foi sentar numa cadeira e me comportar como se eu não pudesse sentir minhas pernas ou não puder levantar da cadeira. E eu pensei, como eu posso me vestir? Como deve passar 5, 8 horas em cima de uma cadeira, sem que eu precise pedir ajuda. Então, essas costuras, todas que eram da parte traseira, eu trouxe para lateral e para frente, de uma forma que não gere atrito na pele, que não machuque, né? Então, todos os bolsos eu trouxe para a parte da região daqui da cintura para frente, do joelho para baixo. Então, ela é tudo adaptada para que não gere acúmulo de suor, para que ela possa se vestir sozinha. E o estilo, né? Ou seja, que ela seja bonita, que gere desejo na pessoa, que ela olha aquilo e queira comprar e não só ficar lá na vitrine parada.

0: Funcional e estiloso. E olha, essa moça linda que a gente viu aí é a Mayara Barreto. Para quem não reconheceu, ela é uma das nossas maiores atletas paralímpicas, tá? Representantes do Brasil nas Paralimpíadas aqui do estado de São Paulo. Já esteve aqui, inclusive, no Revista Lespe. E ela, como linda que é, também é modelo, estava aí na reportagem da Beatriz Moreno. Então, um beijo para Mayara também. Mas agora, vamos mudar um pouquinho de assunto, desse assunto de moda, mas também vamos chamar outra modelo? Vamos às redes sociais, já estou aqui com ela, Lívia Almeida.
1: Até parece.
0: Oi, amiga, seja
1: Oi, muito
0: bem-vinda.
1: obrigada. Boa tarde a você, Vanifer, convidados, pessoal de casa que
0: Boa
1: assiste o
0: tarde.
1: Revista Lespe. Que tema gostoso, né? Eu sou uma grande amante da moda como expressão social, como uma ferramenta de comunicação, como identidade. Então, que tema importante, os convidados também contribuindo muito para esse debate.
0: Pois é, convidados belíssimos e você também, por que não? Nossa modelo das redes, Lívia Almeida. O que é que você tem pra gente hoje, amiga?
1: Vanifer, eu sei que você, como jornalista, também é curiosa, assim como eu. E a gente tem uma série de vídeos nas redes sociais que a gente traz curiosidade dos bastidores aqui da Lespe. Você sabia que tudo que é dito aqui no plenário, durante as sessões, é registrado palavra por palavra, viu? É a taquigrafia. Conforme o tempo foi passando, a tecnologia foi avançando, tivemos algumas mudanças, mas o trabalho continua importante. A gente preparou um vídeo contando um pouco mais desses bastidores da taquigrafia. Vamos assistir?
2: Quando alguém fala em taquigrafia, você também imagina alguém escrevendo símbolos de forma super rápida? Mas na verdade, já não é bem assim. Hoje em dia, o trabalho é muito mais tecnológico e mais otimizado. E ó, o nome mudou também. O departamento agora chama Registro de Pronunciamentos. A equipe, composta por taquígrafos e outros profissionais, acompanha tudo o que é falado durante a sessão, registrando os discursos em tempo real e se revezando para garantir a precisão. Nomes, termos técnicos, leis e outras informações são corretamente registradas com a ajuda da tecnologia e de um programa desenvolvido especialmente para a Lespe. Depois, o texto passa por um rigoroso processo de revisão. A equipe confere o conteúdo com o áudio original e ajusta pontuação, gramática e ortografia. Só depois de todo esse processo, o registro se transforma em documento oficial e passa a fazer parte da memória da Lespe. Mudou a tecnologia, mas o objetivo continua o mesmo: registrar cada palavra com precisão. Mas e aí, você sabia que funcionava assim? Siga a Assembleia SP e continue acompanhando os bastidores do Parlamento Paulista.
0: Gente, que trabalheira que deve dar isso. Imagina na época da máquina de escrever.
1: Exatamente, tinha todos uns símbolos, né, que representavam ali algumas palavras. Com a tecnologia, o processo ficou um pouco mais fácil, digamos assim, mas um trabalho extremamente importante, porque tudo que é dito aqui vira um registro oficial, Vanifer.
0: Imagina escrever tudo que eu digo. Meu Deus, a trabalheira que essa pessoa ia
1: Belo
0: ter.
1: trabalho, parabéns a todos os
0: Quantas
1: taquígrafos.
0: palavras eu falo por minuto? Gente, para você que quer saber de mais curiosidades como essa, olha só, tá aqui o nosso feed aparecendo na tela. Lá você acompanha o trabalho dessa linda Lívia Almeida, roteirista das redes sociais e também dos outros criadores. Olha aqui, o QR Code está aparecendo aqui na tela. Aponta a câmera do celular e segue.
1: Vale muito a pena todo dia, muito conteúdo interessante, curiosidades como essa e também prestação de serviço. Arroba Assembleia SP, Vanifer.
0: Obrigada,
1: Eu que
0: Lívia.
1: agradeço.
0: Até
1: Ótima
0: a
1: tarde.
0: próxima,
1: Até.
0: linda. Gente, para você que quer saber de todas as curiosidades, não esquece, tá? Arroba Assembleia SP. Mas agora eu vou desfilar de volta aqui para o meu sofá para continuar falando sobre moda. Tá rindo da minha cara, né, mama? Percebi. Eu sei que eu não sei desfilar, não, mama. Não tenho nenhum.
1: Sim.
0: As suas modelos estavam muito melhores do que eu.
3: Ela é bem vestido, hein?
1: Maravilhosa.
0: Eu tô muito clean girl hoje, que é um termo, inclusive, que eu não gosto muito, que para quem não conhece, é aquele, digamos assim, garota limpa, né? Bem com cores neutras, né? Tudo bem monótono. E eu acho que um pouco higienista às vezes até. E eu acho que é isso que a cultura africana traz ao contrário. Né, mama? É cor, é vida,
3: Viva.
0: é cultura.
3: Cultura.
0: E a senhora tem uma convidada nova aí no seu colo? Aqui no seu colo,
3: Ah, sim.
0: quem é essa que a senhora trouxe?
3: Eu poderia entregar?
4: Para uma pessoa?
0: Pode.
4: Pode? Tá bom. Espera, eu vou deixar isso aqui.
0: Uma presente. Eita, é um suspense. O que é que ela vai fazer?
4: Vou dar um presente para uma. Isso é Bayomi. Tem história também. Fez tudo para o tecido africano.
0: Ah.
4: Uhum. Presente
0: é para mim?
4: É para você.
0: Eu tava tentando entender essa surpresa. É? Mas que coisa linda. Isso aqui foi feito pela senhora?
4: Sim, para minha filha. Não fica fácil lá.
0: Meu Deus, que obrigada. Posso te dar um abraço?
4: Sim.
0: Linda, obrigada, mano. Um abraço apertado aqui. Aqui a gente abraça apertado lá também.
4: Sim, lá também.
0: Muito então, obrigada, ó.
4: Duas vezes.
0: A senhora é uma rainha. Obrigada, muito obrigada. Obrigada. Olha que linda, gente. Deixa eu mostrar aqui o meu presente. Olha isso. E com uma roupa, é uma boneca africana.
4: Sim, boneca africana.
0: É sua filha que faz? É o que a sua filha tinha falado, uhum. Que vocês fazem com o tecido
4: africano.
0: Que não é jogado.
4: Sim, não.
0: É o tecido
4: sim.
0: Que
4: nós
0: é faz feito
4: brinco,
0: as roupas.
4: Sim, nós faz brinco, faz pulseira, faz tudo. Ele sabe, ele viu tudo.
0: Ai, mama, eu amei de verdade. Isso aqui vai ter, eu tenho uma estante com coisas especiais. Isso aqui vai ter um espaço muito especial na estante.
4: Tá bom, tá.
0: Eu amei.
4: Tá.
0: E falando obrigada. Sobre... E era sobre isso que eu estava falando, sobre esse colorido que me encanta, essa cultura. Eu acho que ter a senhora aqui, inclusive, uhum. Significa muito, como a senhora já falou, África e Brasil são irmãos.
4: Isso mesmo.
0: Gostaria que todos lembrassem disso. E é uma representatividade... Uhum. Necessária, né, mama?
4: Verdade,
0: porque a moda também é isso, não é?
4: É verdade.
0: O que é que a... Quando a senhora se veste, uhum. O que é que a senhora quer expressar?
4: Se eu vestir.
0: Ao vestir. Ao se vestir e ao vestir os outros.
4: Se eu vestir uma roupa, eu quero que se eu sair na rua, todo mundo sabe que a mama saiu na rua. Todo mundo vem em frente de mim para mostrar que eu vestir uma coisa linda.
0: Nada de
4: se lembrou. Eu vestir também modelos, se ele saiu, todo mundo que ele se vestir uma roupa de lindo, uma roupa de criativa, como fala? Criação.
0: De criação
4: de
0: sua.
4: Criação muito linda.
0: A senhora quer mostrar, deixa eu ver se interpretei corretamente. A senhora quer mostrar que está lá, que saiu e quer ser vista.
4: A gente gosta.
0: E quer que a sua cultura seja vista também. Uhum. Will, e você? Porque, assim, eu tô fazendo essa ligação porque a periferia é moda preta, querendo ou não, não é?
5: É basicamente isso que a mama falou, né? A gente sai pra trazer essa expressão para que as outras pessoas olhem com outro olhar, né? Um olhar de beleza, um olhar de pertencimento, né? Que a moda é muito disso também, né? Então, pertencer e saber que essa cultura é nossa... E a cultura brasileira é tão rica, né? A afro-brasileira, então, a gente não é mama.
4: Muito rica.
5: Essa junção
4: muito rica.
5: É incrível,
4: eu
5: de aprendizado, né? Então, é basicamente isso. Nós saímos na rua para ser vistos, né? E visto neste outro lugar, né? De pertencimento, de estamos aqui, estamos vivos.
0: Já chega de se esconder, né?
5: Exatamente.
0: Cá entre nós. E a sua roupa, eu estou vendo que ela tem umas estampas também, que chamam a atenção, a cor chama a atenção, é muito viva. Em que você se inspira? Você já falou no seu território, nas pessoas, nas suas pesquisas, mas tem alguma inspiração mais profunda para você?
5: Então, essa estampa, né, é uma estampa bastante especial. Para quem não sabe, em Peru tem uma fábrica de cimento abandonada, né, e essa fábrica de cimento construiu... O cimento construiu Brasília, por exemplo. E tudo se... surgiu a partir dessa fábrica, né? E nessa fábrica existe um povo, né, que lutava muito pelos direitos trabalhistas e eram negados. E esses povos foram conhecidos como os queixadas. E os queixadas se uniram para cravar a maior greve da história, né? E se vocês forem pesquisar, vocês vão ver essa história real. Então, todo artista de Perus, a gente meio que a sua função falar sobre essa história, não deixar morrer na sua arte. Então, eu trouxe uma primeira coleção para um outro evento grande de moda, que foi a história dessa fábrica. Então, essa logomania eu desenvolvi a partir do primeiro saco de cimento, né? Que se a gente for ver, são perus, né? Então...
0: É verdade!
5: São perus, né? Que
0: nossa, não
5: é o nome
0: tinha
5: do
0: reparado.
5: Bairro. Então a gente criou essa logomania a partir do primeiro saco de cimento. Então fez parte, né, da história. Então onde eu levo e carrego é um logo original, né, daquilo que é do bairro.
0: A Karina, tem coisa que não, acho que não se aprende na escola, né?
6: Então, a gente fala muito sobre repertório por conta disso. O Will não ia conseguir chegar numa estampa como essa se ele não tivesse feito uma pesquisa. Então, o repertório para você ser autoral é o que faz toda a diferença. Então, a escola contribui, né, com uma parte do olhar desse repertório, porém, cabe o interesse do estudante também em desenvolver e ampliar esse olhar no dia a dia.
0: O estudante no Senac, mas ele tem que aprender, obviamente, se ele está lá para estudar, todos os passos para se chegar, para se construir uma roupa. E
6: Isso.
0: são muitos, né?
6: São
0: Como
6: muitos
0: é o
6: passos.
0: processo lá?
6: A gente tem diversas frentes, né? Dentro do Senac, a gente fala que a gente trabalha com a criação, com a construção, com a comunicação e com negócios. Então, dentro da criação, a gente está falando ali sobre criar essa roupa, sobre o processo criativo que está envolvido nesse criar. Quando a gente fala sobre construção, a gente está falando na estrutura que vai dar vida àquela roupa. Né? Então, como que eu vou encaixar todos aqueles pedacinhos de tecido para construir de fato aquela blusa ou aquela saia, para que ela seja ergonomicamente correta e tenha um caimento adequado? E quando a gente fala sobre comunicação, a gente está falando sobre criar imagens de moda, seja ela por meio das redes sociais, em editoriais de moda, em semanas de moda, como a gente acabou de falar aqui. E negócios da moda é tudo aquilo que faz a indústria girar. Então tem marketing e, né, e por aí vai.
0: As redes, as passarelas e outras criações ainda balizam muito quem está começando?
6: Ainda é difícil começar, né? É, a gente precisa que, por isso a conexão com o mercado é tão importante para que o estudante possa viver isso, em, se sentir dentro, mas você consegue equiparar esses conhecimentos que de fato acontece no mercado de trabalho, você vai mais confiante para uma vaga e você consegue oportunidades melhores.
0: Então, fala, a gente está chegando aos momentos finais do nosso Revista Lesp já. Fala como é que o pessoal consegue, para quem sabe, nos próximos São Paulo Fashion Week, estar lá nos bastidores como aluno do Senac.
6: Precisa ser estudante do Senac,
0: Claro.
6: estar conosco, né, dentro dos cursos, principalmente dos cursos técnicos, que a gente tem três títulos, o de coordenação e estilismo de moda, né, e a gente tem o produção de moda e a modelagem do vestuário. Então, esses são os principais cursos que conseguem atuar nos bastidores do evento. O Senac é uma escola muito grande, então a moda está presente em mais de 40 unidades. Então, os estudantes do interior são convidados a participarem fazendo uma visita no evento. Então, nessa edição, são praticamente 600 estudantes com diversas atividades distintas que, né, participam da semana como um todo. Então, venham para o Senac, conheçam as nossas escolas. Vai ser um prazer estar com vocês.
0: Will, não deve ser fácil também começar, ser autoral e trazer, ter tanto orgulho das suas raízes e trazer tudo isso. O começo deve ser difícil, mas está valendo a pena, hein?
5: Com certeza, eu acho que a cada espaço que a gente vem conquistando, né, com a Afroperifa, basicamente é muito gratificante para todos nós, né? Eu sempre falo que a Afroperifa não é do Will, é de todas as mãos ali que está construindo com a gente, todos os profissionais envolvidos, então é muito gratificante mesmo.
0: E moda autoral da periferia, vou usar de novo essa palavra, poderoso.
5: É muito poderoso, né? Faz com que a gente também se sinta poderoso. E outros também, né? Igual eu sempre falo, eu quero que existem também outras afroperifas, né? No Brasil e no mundo. E que é uma marca que traga esse impacto para o território e façam com que as pessoas acreditam nas suas bases, né?
0: Não adianta se sentir poderoso
5: Sozinho.
0: sozinho, né? Essa questão, é por isso que é moda da periferia e a mama não tá poderosa sozinha, então eu quero chamar de novo aqui, já que a gente já tá terminando o nosso Revista Lespe, essas lindas, vem cá, meninas! A Vilma, a Adama e a Luana, não é isso? Vem cá, meninas! Mais uma vez esse desfile aqui no fim do nosso Revista Lespe. Mama, e pra senhora, a gente já falou tanto de cultura, de pertencimento, de história. É preciso saber a própria história para construir também moda, não é?
4: Minha própria história.
0: A sua história, a história do seu povo, a história da sua cultura, é a sua história, né?
4: Sim, é minha história. É minha história, é simples. Eu, uma velha. Cultura da África aqui. Como minha filha fala, que tecido nada, nós não julga fora. Nós faz muita coisa. Não. Minha história é só de
0: Força.
4: mais força,
0: A
4: tem
0: sua
4: mais
0: história é de
4: força.
0: força.
4: Tem mais força para fazer mais coisa, mais boa coisa.
0: A sua história é de força no seu passado e com a sua força para fazer o que a senhora está fazendo agora.
4: Tá bom,
0: E meninas, foi você que
4: falar
0: fez
4: bem
0: essa
4: português.
0: boneca? Ai, com licença, deixa eu mudar de lugar aqui. Que coisa mais linda. E, gente, dá uma olhada aqui antes da gente terminar. Olha aqui, Nil. Olha a riqueza de tecidos, até mesmo na boneca. Gente, a boneca tem um lookinho completo. Vocês conseguem ver? Que coisa mais linda. Adama, que lindo também. Importante, sustentabilidade, consciência, tudo isso é importante na moda, né?
7: Sim, a gente tem que. A moda, ela existe para vestir, mas existe também para trazer resistência, né? Contra várias coisas que acontecem no nosso planeta. Então, quantas pessoas estão destruindo, a nossa ancestralidade vem reconstruindo, né? E restaurando tudo que está sendo destruído pelas mãos das próprias pessoas, que muitas vezes não valorizam a sua própria ancestralidade, e por isso que está fazendo isso.
0: O bicho homem destrói, mas tem bicho homem que constrói.
7: Ah, com
0: Bicha
7: certeza.
0: mulher nesse caso, com todo respeito. Meninas, muito obrigada. Vocês estão rainhas poderosíssimas. Vocês também, vocês
4: Obrigada.
0: todos, cada um trazendo a sua identidade e o lugar de onde veio e as suas raízes. É por isso que eu falo tanto das minhas raízes aqui também. A gente tem que ter muito orgulho e a moda mostra isso. Muito obrigada por terem vindo todos. E
4: Obrigada
0: muito
4: para vocês tudo,
0: obrigada. Eu que
4: Samia.
0: agradeço. Muito obrigada a você de casa, você que é tão importante também. Sinta-se sempre em casa aqui também. O Revista Lespe fica por aqui, mas eu te espero amanhã, tá? Até lá, nos siga nas redes sociais, arroba Assembleia SP. A gente continua se comunicando por lá. Tem muitas curiosidades, tem vídeos novos todos os dias que o pessoal sempre posta. Lívia Almeida, que esteve aqui também, e todo mundo aqui, ó. Tá? Com muito orgulho da roupa que está vestindo, mas principalmente das suas raízes. Espero que você também tenha. Um cheiro. Tchau!

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1: Chuva de granizo e ventos fortes deixam estragos na Grande São Paulo. No centro da capital, o túnel Anhangabaú foi tomado pela água e carros ficaram submersos. Na zona sul, o Lago do Parque Ibirapuera transbordou. A preparação de mais de 114 mil urnas eletrônicas para o turno das eleições 2026 em São Paulo.
2: Da sociedade que... 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
1: De olho no vestibular. Faltando 25 dias para o primeiro dia de provas do Enem, aulão preparatório é realizado para a rede estadual de ensino.
3: O objetivo do aulão era que os alunos deixassem a sala de aula sabendo quais são as melhores estratégias de revisão de conteúdo, além de como planejar e controlar o tempo durante a prova.
4: Nós teremos uma simulação real a partir da data do dia 19 a 21 da próxima semana, para que os estudantes cheguem mais confiantes para a prova, para que eles não apenas realizem ali uma confirmação, mas que eles saibam como, quais são as dicas, o que levar no dia, qual a documentação.
1: E ainda, os 30 anos da São Paulo Fashion Week, a maior semana de moda da América Latina, que vai até domingo na capital.
5: Acho que tendência é você ser quem você é e entender sua relação com o corpo, com sua própria história e se vestir com liberdade e imprimindo sua identidade.
1: O Jornal da Lesp está no ar. Olá, uma boa noite. Quarta-feira, dia 14 de outubro, muita chuva cai em São Paulo. Na data de hoje, os nossos repórteres percorrem toda a capital paulista, trazendo as atualizações. Vamos conversar com eles então. Começamos o nosso giro de repórteres falando com o Fábio Oliveira, que está no túnel Anhangabaú, que foi uma das áreas mais afetadas ao longo da tarde de hoje, Fábio.
6: É isso mesmo, Camila. Uma das áreas mais afetadas, como você bem mencionou. Uma boa noite para você e para quem acompanha aqui o Jornal da Leste. Vamos falar ao vivo. É direto do túnel Anhangabaú, onde você mencionou. Neste momento, o túnel está sendo liberado aqui. Duas faixas, né, para os motoristas circularem aqui, sentido aeroporto. E olha, um detalhe também é que nós... Claro que momentos de muita atenção para motoristas que ficaram quase que... E por sorte, muitos conseguiram sair do carro, né? Um balanço aqui. Tem uma... Foram socorridas para prontos socorros para unidades aqui da região de São Paulo, onde nós estamos, e pelo menos 12 veículos ficaram numa situação bem triste, né? Situação aí de perda total. Daqui a pouquinho a gente traz mais detalhes e mostra como ficou aqui a situação do túnel e também os veículos aqui no túnel Anhangabaú.
1: Tá certo, Fábio, em cima da notícia, trazendo para a gente ao vivo aqui no Jornal da Leste o momento em que foi liberada uma das vias aí no túnel Anhangabaú, que hoje, ao longo da tarde, ficou completamente alagado. Daqui a pouquinho o Fábio volta ao vivo com a gente para trazer todas as atualizações. Em outro ponto aqui da capital, a gente conversa agora com o Bruno Oliveira, que está acompanhando também a situação aqui no entorno do Parque Ibirapuera, porque o lago transbordou já tarde, né, Bruno? Uma boa noite.
7: Oi, Camila, boa noite para você, boa noite a todos. É isso mesmo, Camila. E a água desse lago que transbordou foi a responsável, olha só, por ter derrubado esse muro, esse gradil que está aqui atrás de mim. Eu estou precisamente em frente ao portão 8 do Parque Ibirapuera, ao lado da Avenida República do Líbano, e a chuva desta tarde foi tão forte, foi tão intensa, que transbordou e chegou até aqui. De acordo com funcionários aqui que trabalham aqui no Parque Ibirapuera, dá uma distância de mais ou menos 20 metros, do lago até aqui. E por volta de umas 4h30 da tarde, a água chegou até esse ponto e derrubou o muro e o gradil. Nesse momento, funcionários aqui do Parque do Ibirapuera estão colocando tapumes no local onde ficava esse trecho aqui do muro. São cerca de 10 metros aqui o trecho, o espaço onde esse muro e esse gradil caiu. Daqui a pouco eu volto com mais detalhes para explicar todos os estragos provocados durante a chuva desta tarde aqui na região do Ibirapuera. Camila.
1: Tá certo, Bruno. Muito obrigada pelas informações. Por enquanto, cobertura sobre as chuvas, claro, o Jornal da Leste traz muitas outras notícias atualizadas por aqui. Já chegando com a gente, dividindo tela aqui com o Bruno Oliveira, Ronaldo Penido, também conosco agora para contar o seu destaque de hoje, meu amigo. Uma boa noite.
8: Oi, Camila, boa noite para você e para todos que acompanham o Jornal da Leste. Governo de São Paulo anuncia a criação de 10 novas FATECs com oferta de mais vagas em cursos de tecnólogos. Os cursos de tecnólogos são aqueles com menor duração do que a faculdade convencional, a faculdade tradicional. Estes cursos têm duração de até, no máximo, 3 anos. Daqui a pouco vou trazer esta novidade, estas informações aqui no Jornal da Lesp, inclusive sobre as vagas também, onde serão oferecidas estes cursos, onde serão oferecidos os cursos e onde serão instaladas também as 10 novas unidades da FATEC. Daqui a pouquinho, no Jornal da Lesp.
1: Tá certo, meu amigo, combinado. Espero todos vocês daqui a pouco. E é claro, tô sempre esperando a sua audiência. Você que tá em casa, não saia daí. O Jornal da Lesp volta em 2 minutos.
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0: Olá, uma boa noite novamente. Nós abrimos essa edição do Jornal da Lespe com uma triste notícia. Uma pessoa morreu após o deslizamento de terra atingir uma residência durante as fortes chuvas. A casa atingida fica na rua Santa Cruz do Monte Castelo, na Brasilândia, zona norte de São Paulo. A ocorrência foi registrada às 5 horas e 33 minutos. Segundo o Corpo de Bombeiros, a morte foi constatada por um médico da equipe de atendimento. A Defesa Civil foi acionada e 8 viaturas foram empenhadas na ocorrência, que já foi encerrada. E olha, a capital paulista parou nesta tarde devido às fortes chuvas que alagaram importantes vias e terminais. O túnel Anhangabaú ficou completamente alagado, deixando motoristas ilhados. Imagens semelhantes se repetiram no Terminal Bandeira, na Rua do Glicério e também em diversos pontos da região da capital, na região central especialmente, e também na Zona Sul. Em razão do temporal, a Prefeitura de São Paulo suspendeu o rodízio de veículos na tarde desta quarta-feira.
1: As fortes chuvas provocaram estragos em diversas regiões da capital. O túnel Anhangabaú, sentido aeroporto, ficou completamente alagado, com a água cobrindo boa parte dos carros e deixando motoristas ilhados. O Terminal Bandeira, no centro da capital, também sofreu com alagamento. Imagens mostram passageiros aguardando a água baixar. A inundação atingiu ainda a Rua do Glicério, na região central, onde diversos carros ficaram submersos. Na estação Japão Liberdade do metrô, a água invadiu o local pela escada, deixando passageiros ilhados. Na Bela Vista, ruas ficaram alagadas, com a água chegando a cobrir os pneus dos carros estacionados. No viaduto 9 de julho, motoristas entraram na contramão para evitar a avenida alagada.
2: Até o CT voltou, rapaziada. Olha a parada.
1: Na Avenida Pedro Álvares Cabral, em frente ao Parque Ibirapuera, o alagamento causou lentidão no trânsito nesta tarde. Avenida Doutor Ricardo Jafé, importante via de ligação na zona sudoeste e centro-sul, também ficou alagada. Em Moema, na zona sul, uma moto ficou completamente submersa. Segundo o Corpo de Bombeiros, entre as 3 e as 5 da tarde, foram registrados 7 chamados para queda de árvores, 2 para desabamentos e 14 para enchentes na região metropolitana.
0: Pois é, gente, são muitos estragos mesmo registrados na tarde desta quarta-feira aqui na capital paulista. Dá uma olhada nessas imagens que a gente vai colocar agora para você. Muitas árvores também acabaram cedendo com as chuvas e o vento. Essa imagem que você está vendo aí na tela é da Alameda Araés, no Planalto Paulista. A gente percebe, inclusive, uma região residencial em que muitos veículos acabaram sendo atingidos. Segundo o Corpo de Bombeiros, foram registradas 11 quedas de árvores ao longo da tarde de hoje. E olha, a Defesa Civil de São Paulo emitiu 35 alertas de chuvas intensas, com raios, ventos e condições para queda de granizo para a capital e também municípios do interior do estado. O Fábio Oliveira está no terminal Bandeira, na verdade agora ele já está no túnel, né, da Anhangabaú. Vamos conversar com ele porque nós mostramos há pouco a situação no terminal Bandeira. Você acompanhou agora na reportagem do Bruno Oliveira e o Fábio está então ali no túnel Anhangabaú, que teve uma das vias liberadas agora há pouco, mas ao longo da tarde que a gente viu por aí foi uma cena muito assustadora, né, Fábio?
3: Cena de filme, viu, Camila? Boa noite para você, boa noite para quem está chegando agora aqui no Jornal da Leste. Nós passamos agora há pouco também no Terminal Bandeira, né? A situação por lá estava parcialmente controlada. Nós falamos ao vivo, direto do túnel Anhangabaú, onde uma situação, né? Você vê aqui, ele vindo mostrar um pouquinho, nesse momento, duas faixas liberadas aqui, sentido aeroporto, né? Então, acontece que o pessoal está fazendo um trabalho de limpeza, mas a situação aqui foi uma situação bem intensa. Dá uma olhada nesse veículo aqui, que eu vou mostrar para vocês, junto combina. Dá uma olhada aqui as marcas, né, da água onde chegou esse veículo. Mais ou menos nesse ponto aqui, ó, quase perto, mais ou menos, dos retrovisores. E claro que a força da água foi tamanha, foi muito forte a água aqui no túnel muitas pessoas acabaram sendo pegas de última hora, e olha só, a força da água acabou arrastando alguns veículos para cima aqui de uma parte, né, uma contenção, uma parte de concreto aqui onde nós estamos. Outro ponto também que deixou muitas pessoas preocupadas aqui no túnel Anhangabaú é a situação de muita lama, né? Muitas pessoas que estavam percorrendo por aqui, muitas pessoas que estavam precisando passar aqui no túnel Anhangabaú, que passam por aqui todos os dias, acabaram sendo pegas ali, acabaram sendo pegas de surpresa, né? Porque, segundo relatos, a força da água era tamanha e a rapidez acabou enchendo rapidamente dentro do interior dos veículos. Outro ponto também é esse ônibus aqui da... praticamente aqui, até esse ponto, mais ou menos aqui, ó, a parte de cima, alagado, né? Aqui, ó, a marca d'água aqui, ó, mostra perfeitamente onde a água chegou aqui dentro, aqui na parte externa desse ônibus. E claro que algumas pessoas que estavam aqui sentiram, né, a parte ali do medo, o medo de alagar esse ônibus, não poder sair. Teve, inclusive, um motorista que relatou pra gente que estava aqui no momento que a água estava subindo, acabou perdendo uma chave quando saiu do carro, enfim. E olha, a gente mostra para você também o seguinte, o pessoal fazendo a limpeza aqui, e a Defesa Civil de São Paulo emitiu na tarde de hoje pelo menos 35 alertas de chuvas, né, pelo sistema Broadcast, né? Esses alertas foram enviados na capital paulista e também no interior do estado. Nós conversamos com algumas pessoas aqui, dois motoristas que sofreram aqui durante esse alagamento dentro do túnel aqui em Anhangabaú, e nós vamos ouvir a partir de agora. Pode rodar.
4: Então, ela já começou bem forte antes da entrada do túnel. Ao entrar no túnel, o trânsito travou porque começou a vir enxurrada da pista contrária. Aí começou a subir a água, aí eu consegui ainda estacionar meu carro bem estacionado. Quem ficou lá para trás, a água cobriu os carros. E eu, na hora do desespero, deixei a chave do carro cair e acabei recuperando pela enxurrada. Consegui recuperar, mas dos males, o meu foi o menor. Eu tenho pena do povo aí que ficou ao léu aí, tem muita gente aí que depende, não tem seguro, mas graças a Deus todo mundo teve um livramento.
5: Realmente assim, de repente parou o trânsito e a água começou a descer, mas eu não botei fé que iria subir tão rápido, né? De repente já estava na janela.
3: Foi esse momento desesperador, né?
5: Cara, desesperador porque todo mundo começou a dar ré e os carros começaram a flutuar. E o carro morre, né? O carro já não... E aí eu vi que a única solução era eu pular para fora e sair pela sarjeta ali, lateral, né? E tinha uma senhora em muito mau estado, assim, tadinha, né? Eu fui segurando ela, ajudando ela a sair. Senão eu acho que ela ia passar mal no caminho.
3: É isso, então esses são os relatos, né, de alguns motoristas que passavam por aqui dentro do túnel. Como você ouviu, né, o motorista falando um pouquinho mais. Onde nós estamos, para não ficar ilhado dentro do túnel. E é claro, outro ponto também, como eu disse anteriormente, muita lama por aqui, acabou muitos motoristas ficando com medo, muitos motoristas passavam por aqui, o medo, né, de ficar ilhado. Mas esse túnel aqui, o túnel onde nós estamos, é bem parecido com algumas coisas que aconteceram lá em 1900, anos 90, né? Então, isso aqui são imagens que se assimilam perfeitamente com o que acontecia lá nos anos 90. Então, a gente mostra mais uma vez o quê? O pessoal da Prefeitura de São Paulo fez a limpeza aqui, fazendo uma limpeza para liberar o mais rápido possível todas as faixas aqui do túnel Anhangabaú. Outro ponto também que a gente precisa destacar é que caso tiver algum tipo, né, de reclamação, algum tipo de orientação, você pode ligar no número da Defesa Civil, que é 199, e também no Corpo de Bombeiros 193, para qualquer tipo de emergência. E claro, né, o pessoal da CET também trabalhando aqui para orientação do trânsito, enfim. A gente mostra porque é o seguinte, no Terminal Bandeira, a situação, agora há pouco, né, a situação estava bem caótica, muitas pessoas ali, muita água também por São Paulo, nós passamos pela 23 de maio, Avenida 23 de maio, onde tem alguns pontos de alagamentos, e claro que a avenida ali conta com pelo menos ali 10 quilômetros de congestionamento na tarde de hoje, né, por volta das 6h30 da tarde. Outros pontos de São Paulo, aqui da capital paulista, muitos outros pontos com muito congestionamento também. Para você ter uma ideia, Camila e você que está em casa, esses motoristas que estão passando agora aqui, eles estavam esperando essa liberação do túnel aqui há pelo menos de 3 a 4 horas, né, do momento em que a chuva atingiu aqui a capital paulista. Foi uma chuva rápida, né, uma chuva que não era tão esperada, tão volumosa. E esses motoristas que estão passando nesse momento, eles estavam aguardando aqui a liberação do túnel. Alguns outros motoristas, né, motorista de ônibus, caminhões também, eles estavam aguardando a liberação. Só que teve um relato que chamou a atenção, que foi o seguinte. Um dos motoristas, uma pessoa que estava conversando com a gente aqui em off, ela disse o seguinte: eu estava, né, dentro do meu carro quando a água começou a subir muito rápido. Eu tentei dar ré com o meu veículo, tentei ir para frente, mas eu não consegui, porque muitas pessoas, elas estavam realmente ali mexendo no celular, não imaginava que essa água ia subir tão depressa. Então ele tentou dar ré, tentou ir para frente, não conseguiu, ficou preso, e aí o carro dele ficou exatamente na situação em que nós mostramos, que é esse veículo bem aqui atrás, Mina. Mostra para quem está em casa. É esse veículo aqui, ó, que acabou atingindo aqui boa parte, né? Então, como ele bem mencionou, por sorte, esse motorista tem seguro, e ele acabou falando que, pelo menos, aqui é um prejuízo de parte elétrica, né? Então, com isso, perca total neste veículo, né? Um motorista que acabou tendo prejuízo na data de hoje. Outras pessoas que passavam por aqui também relataram o medo, né? O medo. E também deram alguns pontos também de soluções, enfim. Só que o que, que acontece? Um motociclista que passava por aqui pelo túnel, ele acabou caindo, né, na lama. Ele acabou escorregando nesse barro aqui, escorregadio aqui no chão. Ele acabou caindo. Um balanço que nós temos. Porque, pessoal, só mostrar aqui rapidinho um balanço que nós temos aqui. Só para quem está em casa entender. Na data de hoje, aqui no túnel João Paulo II, Vale do Anhangabaú, 12 carros, né, o veículo, 12 veículos aqui foram atingidos. 4 pessoas foram socorridas a hospitais próximos aqui, nenhuma vítima fatal. Esses são os dados aqui do túnel Vale do Anhangabaú, onde nós estamos neste momento. Outro ponto também que a gente quer destacar para quem está em casa é o seguinte, Camilo. Nesse momento, a gente vê aqui também o pessoal fazendo, né, toda a liberação da via. Muitas pessoas aqui, de seguradoras particulares, fazendo, né, o resgate, né, de alguns carros que ficaram. Muitas pessoas fazendo aqui também o seguro dentro deste túnel. Então, passando mais uma vez a perspectiva para você, motorista, que precisa, né, acessar aqui a parte do túnel Anhangabaú. A situação de momento é muito congestionamento na parte, né, que dá acesso aqui ao túnel sentido aeroporto. Então, evitar essa região neste momento. A previsão aqui da liberação das faixas, segundo o pessoal aqui da CET, é quando as seguradoras aqui liberarem todos os veículos que estão danificados aqui nas laterais. Outro ponto também que a gente precisa destacar é que muitas pessoas, né, acabam querendo acessar outros pontos, aeroporto. Então, neste momento, o congestionamento de São Paulo já ultrapassa, em toda a capital paulista, já passa aí dos 200 quilômetros de congestionamento, contando com marginais e também outras ruas da capital paulista. Esse é o balanço, então, Camila, aqui no túnel do Vale do Anhangabaú, trazendo os detalhes aqui. A gente está mostrando para vocês todos os detalhes e, claro, todos a movimentação e muitos motoristas, né? Como eu disse, 12 veículos que ficaram danificados aqui no túnel Vale do Anhangabaú, túnel João Paulo II. Camila.
0: Tá certo, meu amigo. Muito obrigada pelas informações. A gente acompanhou aqui também o trabalho da prefeitura para rapidamente tirar, né, toda aqui a questão dos veículos que estavam paralisados, veículos esses, inclusive um ônibus que teve que ser guinchado agora há pouco, e o trânsito então liberado no sentido aeroporto, como o Fábio já trouxe para a gente aqui na participação dele, e o trabalho agora para liberar a via no sentido oposto. Vamos passar aqui para o outro lado? Você já está vendo aqui na imagem, chegando com a gente ao vivo, Bruno Oliveira. Está no Parque Ibirapuera, já adiantou para nós ao longo da tarde de hoje. Houve aí o transbordamento do lago, né? Como é que estão os trabalhos por aí, meu amigo? Uma boa noite novamente.
6: Você, boa noite a todos. Camila, eu começo falando que voltou a chover, tá? Nesse momento aqui a chuva não tá, obviamente, tão forte, tão intensa quanto durante a tarde, mas está chovendo nesse momento. Camila, os funcionários aqui do Parque Ibirapuera terminaram de colocar há poucos minutos o tapume no lugar onde tinha aqui um muro, um gradil de cerca de 10 metros que cedeu por conta da água que transbordou do lago do Parque Ibirapuera. Para vocês terem uma ideia, a distância entre o lago e esse muro é de mais ou menos 20 metros. A chuva foi tão forte, tão intensa, que o lago transbordou, a água chegou até aqui o muro, que não aguentou e cedeu. Bom, os funcionários fizeram toda a retirada aqui desse muro, desse gradil. De acordo com eles, a reconstrução do muro será feita amanhã, mas para que não ficasse aqui sem absolutamente nada, até por uma questão de proteção também, quem frequenta aqui o Parque Ibirapuera, foi colocado esses tapumes aqui no lugar. Ainda de acordo com os funcionários aqui do Parque Ibirapuera, felizmente ninguém foi ferido nesse acidente, apesar do prejuízo financeiro, graças a Deus, felizmente ninguém se feriu. Camila, uma outra informação também importante é que assim, o trânsito aqui na região, na Avenida República do Líbano, está intenso, está muito trânsito, mas pelo que eu apurei aqui, é um trânsito comum em dias de semana, claro, com chuva tudo piora, mas não tem exatamente um reflexo, uma conexão com a chuva de hoje à tarde. Agora, os funcionários informam aqui que amanhã, por volta do início da manhã, já começam os trabalhos aqui nessa região aqui, para frisar aqui, eu estou aqui no portão 8, em frente ao portão 8 do Parque Ibirapuera, um parque que é o mais visitado, tanto para quem mora aqui em São Paulo, quanto pelos turistas que visitam aqui a cidade. O Parque Ibirapuera é um dos principais pontos turísticos aqui de São Paulo. Camila, a chuva foi tão forte, tão intensa, que a gente recebeu vídeos que mostram como ficou a pista ao lado do lago do Parque Ibirapuera. Não sei se a gente já consegue rodar essas imagens, que mostram, por exemplo, um peixe que estava ali no lago e que acabou sendo levado para a pista onde os atletas, onde os frequentadores do parque utilizam nessa pista ao lado do lago do Ibirapuera. Além de um peixe, também dá para ver por essas imagens que tem uma tartaruga também entre essa pista onde os frequentadores do parque ficam. E aí a gente também consegue ver nessas imagens a força da água na pista ao lado desse lago aqui do Parque Ibirapuera. Camila.
0: Zé, meu amigo, muitos estragos ao longo da tarde de hoje. O Bruno falou, vamos mostrar de novo um pouquinho aqui o trânsito com o nosso repórter cinematográfico, se a gente consegue mostrar rapidamente ali na região em que está o Bruno. Trânsito com bastante lentidão, que já é de se esperar, especialmente em dias normais, porque a gente está num horário de pico, mas especialmente hoje com toda essa situação, né, causada ao longo de toda a cidade, né, de toda a capital paulista. É claro que o trânsito fica carregado, tem lentidão. O motorista que vai passar principalmente por essas regiões que nós mostramos agora há pouco, região central com o Fábio Oliveira e também agora com o Bruno Oliveira na zona sul, chuva muito intensa, então cuidado para o motorista é redobrado. Bruno, muito obrigada pelas informações, procure um lugar para você se abrigar por aí. E olha, a Prefeitura de São Paulo suspendeu o rodízio de veículos agora nesse final de tarde até às 8 horas da noite, justamente por conta de toda essa situação. Lembrando que para os veículos pesados, que é o caso dos caminhões, essa suspensão, ela não se aplica, tá? Então você que está circulando pela capital paulista, procure aí, se conseguir, né, optar por vias alternativas, justamente para não ter que passar por essas regiões. É claro que nesse horário a gente sabe o trânsito é complicado. E olha, apesar dos problemas pontuais com a chuva, a operação continua normal em todas as estações, no aeroporto de Congonhas, duas chegadas e também quatro partidas foram canceladas. Toda a infraestrutura Porto de Congonhas está disponível para pousos e também decolagens, além de todos os serviços para atendimento aos passageiros. A AENA orienta então que os passageiros com viagens programadas verifiquem a situação dos seus voos diretamente com as companhias aéreas antes de se deslocarem ao aeroporto. No aeroporto de Guarulhos, até 6 da tarde, quatro voos haviam sido alternados. Até o momento, a Prefeitura de São Paulo não respondeu sobre o alagamento no túnel do Vale do Anhangabaú. Quando a resposta chegar, a gente, claro, atualiza por aqui no Jornal da Lesp. E olha, a gente também, a respeito do Parque do Ibirapuera, uma última atualização, a nossa produção falou com a Urbia Parques, que é responsável pela gestão do parque, que informou que ainda está apurando internamente todos os estragos causados pela chuva. O Jornal da Lesp vai para um rápido intervalo, nós voltamos daqui a pouco, não saia daí.
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0: Estudantes se preparam o ano todo, mas nessa reta final a gente sabe como é, né? Inclusive, algumas dicas valiosas podem fazer toda a diferença na resolução das questões.
1: A Giovana está se preparando para os vestibulares desde o início do ano. Ela quer estudar fonoaudiologia na Universidade Federal de São Paulo, a Unifesp, e tem tentado manter a calma na reta final antes das provas.
2: Eu achei que eu ia estar um pouco mais nervosa, mas eu tô tranquila, assim, porque eu sei que eu fiz o que eu pude, ano todo eu estudei, fiz cursinho, e eu sei o que for pra ser, vai ser, vai acontecer.
1: A Camille também quer ir para a área da saúde e estudar biomedicina na Unesp. Ela está colocando todas as fichas no Enem.
3: O meu foco mesmo hoje é o Unesp, porque é uma faculdade dos sonhos, USP também, mas meu foco mesmo é o Unesp, e eu tô apostando muito no Enem. Porque os vestibulares específicos são muito mais difíceis. Eu estou apostando muito mais no Enem.
1: Mais de 5 milhões de inscrições foram confirmadas de 2026 do Exame Nacional do Ensino Médio. O estado lidera no número de inscritos. São mais de 850 mil participantes paulistas. Dentre eles, quase 325 mil estudantes estão matriculados no terceiro ano do ensino médio da rede estadual. Todas as escolas estaduais puderam acompanhar simultaneamente o aulão especial, com reprises no período da tarde e da noite.
4: Nós teremos uma simulação real a partir da data do dia 19 a 21 da próxima semana, para que os estudantes cheguem mais confiantes para a prova, para que eles não apenas realizem ali uma confirmação, mas que eles saibam quais são as dicas, o que levar no dia, qual a documentação.
1: Na Escola Estadual Alexandre de Gusmão, o trabalho de preparação dos alunos começa cedo. Desde o primeiro ano do ensino médio, os estudantes e as famílias recebem as orientações. E quando o assunto é nervosismo, os alunos podem contar com um apoio psicológico.
5: É um trabalho que eu começo com a família e depois, ao longo do ano, né, nós temos professores que vão fortalecendo com os alunos a escolha. Eles estão hoje nesse processo de escolhas de curso, entender aonde que é a Unesp, aonde que é a Unicamp.
1: O objetivo do aulão era que os alunos deixassem a sala de aula sabendo quais são as melhores estratégias de revisão de conteúdo, além de como planejar e controlar o tempo durante a prova. Para a redação, a parte mais importante do Enem, é preciso entender a estrutura do texto esperada pelo avaliador, além de como utilizar o próprio repertório e os textos de apoio para construir a argumentação.
6: Que ele precisa estar atualizado, buscando se atualizar, né, procurando saber das notícias atuais, né, dos temas que estão acontecendo hoje. Em geral, são ali quatro parágrafos, né, que o aluno precisa escrever, qual é a linguagem que ele tem que utilizar, que é uma linguagem mais formal, utilizando conectivos adequados, né, em todos os parágrafos do texto.
1: A matemática costuma ser um dos maiores desafios dos estudantes. Por isso, eles também aprenderam estratégias para a resolução do maior número possível de questões.
7: No dia da prova, a principal parte é começar pelas questões mais fáceis. Não só como uma estratégia de tempo, tá? Mas também porque se você consegue resolver as fáceis e depois você erra uma difícil ou outra, não tem problema, você vai ter uma boa pontuação. Agora, se for o contrário, imagine um estudante, ele chuta as mais difíceis e acerta e erra as fáceis, a prova ela vai descontar ponto do estudante, porque é algo contra-intuitivo.
1: Para o Gustavo, que quer ser nutricionista, esse objetivo foi alcançado com sucesso.
8: Porque a gente sempre fica com medo, a gente não sabe o que vai vir pela frente, mas com a aula, você vê que com o cronograma certo, você acaba que já tem um norte, você já sabe o que você tem que fazer. Então, tanto em redação, tanto em matemática, você já está mais preparado. E eu achei muito, muito boa ela mesmo.
1: A menos de um mês do primeiro dia de provas do Enem, a principal orientação para os alunos é simples nas palavras, mas difícil na prática: manter a calma e acreditar no próprio potencial.
0: É isso, né? Quem estudou, quem se preparou, não tem por que ficar nervoso, ansioso. A gente sabe que é uma responsabilidade tanto, mas quem está preparado com certeza vai conseguir dar o seu melhor nessa prova que é tão importante e que ajuda, né, a gente a definir o nosso futuro. E olha, as faculdades de tecnologia do estado de São Paulo, as FATECs, terão 10 novas unidades e ampliarão a oferta de formação em áreas como

0: engenharia, tecnologia e saúde no primeiro semestre do ano que vem. Vamos conversar então com o Ronaldo Penido, que está chegando com todas as informações sobre esse assunto. Notícia para lá de boa, né, Ronaldo? Boa noite.
1: É isso mesmo, Camila. Mais uma vez, boa noite para você e para todos que nos acompanham. O governo de São Paulo anunciou a criação de 10 novas FATECs, que são as Faculdades de Tecnologia aqui do estado de São Paulo, que vão ofertar mais vagas e mais cursos também para os estudantes. É importante a gente destacar que as FATECs, elas oferecem vagas nos cursos de tecnólogos. São graduações que tem um tempo de duração mais curto em relação à graduação tradicional. O curso de tecnólogo tem a duração média de 2 anos e meio a 3 anos, diferentemente da graduação tradicional, que costuma durar aí até 4 ou 5 anos, dependendo do curso escolhido. Entre as novidades estão os cursos de Ciências de Dados e Inteligência em Saúde, Engenharia Agronômica, Engenharia Mecatrônica e Arquitetura e Urbanismo. É importante lembrar que as inscrições para o vestibular 2027 da instituição podem ser feitas até o dia 6 de novembro. Então, você que pretende prestar o vestibular, fique atento ao endereço e também ao prazo, até dia 6 de novembro. O site é vestibular.fatec.sp.gov.br. As provas acontecem no dia 13 de dezembro. As novas FATECs serão instaladas nas cidades de Arujá, Barueri, Caçapava, Embu das Artes, Guarujá, Limeira, Paraguaçu Paulista, Praia Grande, Socorro e Teodoro Sampaio. A expansão reúne ofertas na Grande São Paulo, no litoral e no interior, com opções de formação também em desenvolvimento de software, logística, sistemas embarcados e gestão. Em Barueri, a nova unidade Inova Saúde oferecerá 2 cursos: Ciência de Dados e Inteligência em Saúde e Gestão Estratégica de Saúde e Hospitais, com 25 vagas cada. As formações estão entre as novidades previstas para o processo seletivo de 2027. Em Praia Grande, a nova FATEC, localizada no bairro Maracanã, terá 80 vagas, 40 para arquitetura e urbanismo e 40 para engenharia civil, ambas no período noturno. Já a nova unidade de Embu das Artes vai oferecer 50 vagas, divididas entre desenvolvimento de software, multiplataforma e logística, também à noite. A ampliação dos cursos vai alcançar outras unidades da rede. Engenharia agronômica será oferecida em Capão Bonito, Jales, Mococa, Presidente Prudente e São José do Rio Preto, com um total de 125 vagas. Engenharia mecatrônica terá outras 125 vagas, distribuídas entre Garça, São Bernardo do Campo, São Paulo, Sertãozinho e Tatuí. Administração também vai contar com 120 vagas. A oferta inclui ainda engenharia de alimentos no município de Jaboticabal e Marília, engenharia florestal em Capão, naval em Jaú, engenharia química em Araçatuba e engenharia de materiais em Sorocaba. Também há vagas para gastronomia, o curso que será oferecido em São Roque, e arquitetura e urbanismo, que também estará disponível na FATEC do Tatuapé, aqui na capital paulista. Portanto, tem inúmeras vagas nas novas unidades da FATEC. O vestibular está com as inscrições abertas e quem deseja participar deve ficar atento ao prazo. Vai até o dia 6 de novembro o prazo para inscrições do vestibular da FATEC e pode ser feito no site. Eu vou repetir aqui o site para que você possa fazer a inscrição: vestibular.fatec.sp.gov.br. Eu volto com você nos estúdios do Jornal da Lespe.
0: Tá certo, Ronaldo. Muito obrigada pelas informações. Está dado aí, então, o recado, notícia importantíssima para a área da educação. E olha, amanhã a estação Suzano, linha 11 Coral, da CPTM, recebe uma ação informativa sobre o vestibular da unidade de Suzano da FATEC, realizada em parceria com o Centro Paula Souza nesta quinta-feira. A equipe da FATEC Suzano estará então disponível para tirar dúvidas e também orientar os interessados a respeito do processo seletivo e os 2 cursos disponíveis na unidade. São 23 vagas para gestão da produção industrial e 25 vagas para redes de computadores, ambos os cursos para o período noturno. Os atendimentos serão realizados das 2 até as 4 horas da tarde. Então fica aí esse recado importante. Vamos falar de eleição, segundo turno para as eleições 2026. E a preparação das urnas para esse segundo turno já começou hoje aqui na capital paulista. O presidente do Tribunal Regional Eleitoral de São Paulo deu início à programação dos aparelhos.
2: A cerimônia de início da preparação foi realizada nesta quarta-feira, no cartório da primeira zona eleitoral de São Paulo. O chefe do órgão fez uma nova demonstração de como funciona o processo, que deve ser encerrado até o dia 23 de outubro.
3: É um procedimento que apenas a inserção dos dados, a reprogramação das urnas, que já estão lacradas, então é um procedimento mais rápido, mais célere, né? Que mesmo assim vai durar alguns dias. Ele é mais simples porque as urnas eletrônicas, elas, no primeiro turno, a gente tem que inserir o ambiente de votação, que a gente chama da carga de sessão. Então, essa preparação do ambiente, ela já está na urna eletrônica. Então, a única coisa que é preciso ser feita é reprogramar para que a urna entenda que só agora dois cargos em disputa e somente dois candidatos, né? Dois cargos não, um cargo, perdão, um cargo em disputa com dois candidatos.
2: Essa reconfiguração é mais rápida, já que as urnas já foram lacradas para o primeiro turno. Os únicos lacres que serão abertos são daquelas entradas para mídia, ou uma espécie de pendrive que contém todos os dados de cada uma das sessões e dos candidatos, para que sejam inseridos os dados dos dois candidatos à presidência para escolha da população em cada um dos aparelhos. Aqui na capital paulista são mais de 28 mil urnas, e o número em todo o estado de São Paulo passa dos 114 mil, incluindo as unidades de contingência. Para garantir a lisura do processo, é preciso preparar as urnas mais uma vez. Esse procedimento é aberto ao público e pode ser acompanhado por qualquer cidadão em qualquer um dos cartórios eleitorais do estado. Verificar a programação das urnas é mais uma forma de comprovar a segurança dos aparelhos, que funcionam de maneira independente, sem qualquer conexão com a internet, Wi-Fi ou Bluetooth. Além disso, o eleitor pode checar os lacres no momento da votação. Quando violado, o lacre passa a exibir uma marca d'água do TSE, o Tribunal Superior Eleitoral.
3: Qualquer pessoa da sociedade que quiser vir, quiser acompanhar, pedir para verificar alguma urna eletrônica, até sexta-feira, das 8 às 18, ela pode comparecer ao cartório.
2: Depois de um primeiro turno considerado satisfatório pela Justiça Eleitoral, as expectativas do desembargador Encinas Manfré, presidente do TRE de São Paulo, é de que a população haja de acordo com os padrões democráticos no dia 25 de outubro.
4: A Justiça Eleitoral está se preparando para o segundo turno, nessa nova eleição. Ontem estive em Brasília com outros presidentes de tribunais regionais eleitorais, uma reunião com o ministro Cássio Nunes Marques. Todos os preparativos continuam e esperamos que o eleitorado novamente se manifeste com segurança, com tranquilidade, num clima compatível a essa responsabilidade, e que nós possamos ter, como tradicionalmente, permitam-me a expressão, a festa da democracia.
0: É isso, gente. Vamos conferir agora os destaques das redes sociais aqui da Assembleia Legislativa. A Natália já está aqui com a gente para trazer as informações. Tem vídeo novo por lá, minha amiga?
5: Tem vídeo novo, hoje é dia de TBT nas nossas redes. E bom, hoje está sendo um dia bem estressante aqui na capital por conta da chuva, do trânsito. E bom, todo mundo que mora em São Paulo já se estressou com o trânsito na capital, né, Cá?
0: Com
5: E ó, se
0: certeza.
5: eu te disser que isso não é de agora, viu? Esse problema já acontece há muito tempo. Para ser mais exata, desde 1911. Nesse ano, uma noite de ópera ajudou a revelar um dos primeiros grandes congestionamentos de São Paulo. Era a noite de inauguração do Teatro Municipal e 100 carros seguiram ao mesmo tempo para o centro. Bom, aí vocês já devem imaginar o que que aconteceu, né? A Ana conta essa história no TBT de hoje. Vamos ver?
0: Vamos conferir.

0: Já ficou preso no condicionamento e pensou que São Paulo não tem mais jeito? Pois saiba que essa história é muito mais antiga do que você imagina.
1: No dia 12 de setembro de 1911, a cidade parou para a inauguração do Teatro Municipal. Na época, São Paulo tinha cerca de 40 mil habitantes e apenas 300 carros emplacados.
0: E aí que veio o problema. Cerca de 100 desses carros seguiram juntos para o centro. E isso fez travar o Viaduto do Chá e a região da Rua Xavier de Toledo.
1: A movimentação foi tanta que os carros e carruagens formaram uma longa fila. E tem mais. A ópera começou e terminou antes que parte dos convidados conseguissem sequer descer dos veículos.
0: Em pensar que uma ópera já foi capaz de parar São Paulo todo, há mais de um século a gente enfrenta o mesmo inimigo, o trânsito. Se você já conhecer essa história, conta aqui pra gente e siga @assembleiasp para mais curiosidades.
2: Nessa época era quase um vilarejo, né? Porque o número de carros também era pouco.
3: Sim, foi quase como se um terço dos carros da cidade tivessem decidido ir para o mesmo lugar ao mesmo tempo.
2: A Natália estava falando aqui que eram 300 carros registrados nessa época.
3: Exatamente.
2: Então você imagina 100, foram para a rua, lógico que ia dar problema, né?
3: É. Enfim, a gente ainda enfrenta isso, infelizmente, né? Mas para vocês ficarem por dentro dessas curiosidades que a gente traz toda semana, é só seguir a gente lá no Assembleia SP em todas as redes sociais.
2: Tá certo, Natália. Muito obrigada pelas informações. E ó, você que tá aí do outro lado, a gente vai fazer um rápido intervalo aqui no Jornal da Leasp. Daqui a pouco tem mais notícias. Não saia daí.

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0: Estamos de volta com o Jornal da Lesp. O estado de São Paulo registrou em setembro o menor número de focos de calor para o mês desde o início da série histórica em 1998. Foram apenas 45 registros, uma redução de 96% em relação a setembro do ano passado, quando o estado teve mais de 1.000 focos registrados. O resultado também supera a menor marca anterior para o mês, registrada em 2009, com 148 ocorrências. E esse cenário positivo, ele não se limita apenas ao mês de setembro. Em agosto, São Paulo também havia batido recorde com 171 focos de calor, o menor número da série histórica para aquele período. Segundo o governo do estado, a redução é resultado de uma combinação de fatores. As condições climáticas com mais umidade e menos vegetação, propagação do fogo. Além disso, foram reforçadas as ações de prevenção, monitoramento e também de fiscalização. Para a temporada de estiagem deste ano, o estado mobilizou mais de 400 milhões de reais em investimentos e ações preventivas. O trabalho inclui monitoramento por satélite, uso de inteligência artificial, preparação de equipes e fiscalização em áreas de maior risco. E a redução também aparece nas áreas de conservação ambiental, viu? Nas unidades de conservação e também nos seus entornos, a área atingida por incêndios caiu de mais de 1.300 hectares em setembro do ano passado para cerca de 12 hectares no mesmo mês deste ano. Os boletins de ocorrência de incêndio também diminuíram, passaram de 37 para apenas 2. Apesar dos números favoráveis, a orientação é manter a atenção e as medidas preventivas. A Operação São Paulo Sem Fogo reúne diferentes órgãos do estado e mantém ações ao longo de todo o ano. O objetivo é prevenir incêndios, proteger a vegetação e reduzir os danos ambientais. Reta final aqui do Jornal da Lesp, a gente passa agora então a falar sobre um outro assunto. Justamente com o Will Rafael. Os cartórios de protesto do estado de São Paulo, aqueles responsáveis por registrar oficialmente a inadimplência de uma dívida não paga, já recuperaram mais de 388 milhões de reais desde 2020. Esses valores são de pessoas que venceram na justiça e não receberam o dinheiro que lhe é devido. Vamos conversar então com o Will, que vai explicar para nós no detalhe todas as informações. Meu amigo, uma boa noite.
1: Oi, Camila, boa noite para você, boa noite a todos. Exatamente isso. Segundo o Instituto de Estudos de Protesto de Títulos do Brasil, foram 30 mil decisões judiciais encaminhadas aos cartórios e cerca de 6.500 pagamentos realizados. Isso representa um pouco mais de 21% dos casos desse que a gente falou aí, Camila. E sabe onde essa alternativa tem trazido bons resultados? Justamente no pagamento de pensão alimentícia, viu? Mas ela também pode ser usada para cobrar dívidas e indenizações reconhecidas pela justiça. Funciona assim: depois que termina o prazo dado pela justiça para o pagamento, quem tem direito ao dinheiro pode pedir o protesto da dívida. Esse pedido pode ser feito pela internet. A partir daí, o cartório notifica o devedor que tem 3 dias para pagar. Se isso não acontecer, a dívida é protestada e pode prejudicar o acesso ao crédito. E tem um detalhe importante: quem pede o protesto não precisa pagar as taxas do cartório, a não ser que desista do procedimento antes de receber. Em regra, quem paga essas despesas é o devedor na hora de quitar a dívida, mas vale deixar claro que o protesto não substitui a cobrança na justiça. É uma pressão a mais para tentar receber o dinheiro. Outras medidas, como a penhora de bens, continuam possíveis. Uma outra coisa que a gente precisa trazer aqui, Camila, uma notícia boa também, é que a ideia agora é fazer ainda esse caminho, viu? Existe uma proposta em discussão para que o pedido de protesto pode ser feito diretamente no processo judicial eletrônico, não precisando mais passar por toda a burocracia e depois pedir essa solicitação via internet. Isso pode tornar as cobranças mais simples para quem já ganhou na justiça e ainda está esperando receber esse dinheiro, Camila.
0: Tá certo, Will. Muito obrigada pelas informações. Recado importante, principalmente para você que está esperando aí o pagamento judicial. Ó, vamos conferir os destaques da Assembleia Legislativa para amanhã, quinta-feira, dia 15 de outubro de 2026. Dois eventos aqui na Casa Legislativa.
2: Às 14h, no plenário Juscelino Kubitschek, a 152ª sessão ordinária, o expediente. Também às 14h, o programa Alesp de Portas Abertas recebe integrantes da Câmara Municipal de Pilar do Sul. Quem organiza é a Divisão de Comunicação Social da Alesp.
0: É isso, gente. Aqui na Assembleia Legislativa, você está sempre convidado a participar de todas as atividades que ocorrem por aqui. Afinal de contas, a Alesp é a casa do povo. Os olhos da moda estão voltados para São Paulo. É o São Paulo Fashion Week, o maior e mais importante evento de moda da América Latina, que está completando, nesse ano de 2026, 30 anos. A Semana de Moda começou ontem aqui na capital e vai até domingo, com desfiles conceituais que apresentam a criatividade brasileira e também as principais tendências das passarelas do mundo.

0: No backstage do São Paulo Fashion Week, cada segundo vale ouro. É cabelo para arrumar, maquiagem para finalizar, roupa para ajustar. Uma verdadeira operação de guerra, só que com muito estilo. O resultado de tanto esforço e correria é mostrado na passarela.
1: Muito legal, foi muito bacana, a coleção tá maravilhosa.
0: Mas a moda não é feita só de beleza, ela também conta histórias. A estilista cearense Marina Bitu levou à passarela um olhar que une pesquisa histórica, trabalho artesanal e contemporaneidade. Uma criação que valoriza as raízes nordestinas e mostra a diversidade da moda brasileira.
2: A gente apresenta uma coleção inspirada na história de três mulheres e suas relações com o mar. Então a gente traz a história de uma pescadora, de uma oceanógrafa e de uma bióloga marinha. Elas que em seus tempos, né, a gente está falando de passado e presente, foram tão importantes para a disseminação do conhecimento e abriram portas, né, para hoje nós mulheres ocuparmos os espaços que ocupamos. Então, acho que durante muito tempo a gente concentrou a moda no Sudeste, mas cada vez mais a gente vem entendendo que se a gente fala de moda, comportamento e história, a gente tem que olhar para esse Brasil como um todo, compreendendo suas diferenças, né, e sobretudo o que faz a gente ser também essa grande potência mundial.
0: O São Paulo Fashion Week completa 30 anos, mostrando que moda vai muito além das passarelas. É vitrine de talentos, expressão de identidade e criatividade, que projeta a moda brasileira para o mundo e ajuda também a desenhar tendências do futuro.
3: Eu acho que o Fashion Week é um evento assim, que explora muito bem a moda, né? E dá lugar para a moda brasileira. Então, eu acho que é uma oportunidade, uma vitrine muito importante para os nossos artistas nacionais.
0: Na 61ª edição, são 26 desfiles até o próximo domingo, em diferentes endereços da capital paulista, como este casarão, que no século passado foi um convento de freiras. Uma história de 3 décadas que ajudou a transformar o evento em uma das principais vitrines da moda latino-americana.
4: A gente tem a moda, as passarelas, são coleções que são lançadas 2 vezes por ano, né? Então as marcas se preparam para esses lançamentos e esse caminhar pela cidade já faz parte do evento. Já algumas edições que a gente propõe sempre esse passeio pela cidade, integrar a cidade com o evento. Então buscar, os estilistas vão atrás, as marcas também, né? Buscar esses espaços na cidade que são icônicos, e a cidade de São Paulo tem diversos lugares assim, para também fazer com que o público saia dos lugares comuns, né? Daqueles lugares que estão mais acostumados. Então, um lugar como esse, por exemplo, é um achado, é algo que as pessoas podem conhecer através do evento, né? Saber que existe um convento como esse, reservado, e que aqui vai surgir um outro empreendimento. E acho que a moda, ela acompanha o seu tempo sempre, ela está sempre nessa conversa com o que está acontecendo em volta e também, às vezes, ousando, né? Trazendo algo que as pessoas ainda não despertaram para ver, mas que já está presente. Então, essa é uma conversa contínua, um diálogo que vai permanecer sempre, porque a moda se trata disso.
2: Acho que tendência é você ser quem você é e entender sua relação com o corpo, com sua própria história, e se vestir com liberdade e imprimindo sua identidade.
5: Sensacional esse recado, né, deixado pela estilista sobre a importância de você ser quem você é e ter a sua identidade imprimida também na moda, né, impressa, também na moda. Muito obrigada pela sua companhia, o Jornal da Lespe fica por aqui e a gente encerra essa edição com as imagens do dia, infelizmente, das fortes chuvas que atingiram a cidade de São Paulo, a capital paulista, especialmente ali no túnel Anhangabaú. Com muitos veículos, pelo menos 12 carros atingidos que ficaram submersos. Muito obrigada pela sua companhia até aqui. Eu te espero amanhã aqui na TV Alesp. Uma boa noite. Tchau.

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12: Oi, oi, oi! Chegamos, pessoal! Tudo bem com vocês? O SP Tecnologia de hoje tem muita coisa, viu? Tem entrevista, a hora do experimento aqui no estúdio. Então vamos juntos que o programa está começando agora.

Seu rosto abre o celular, sua digital libera o aplicativo do banco. Em alguns casos, até a sua voz pode confirmar quem é você. A biometria já faz parte da rotina de milhões de pessoas e vem ganhando espaço justamente porque é muito mais difícil de copiar do que uma senha comum, né? Mas nem toda biometria funciona da mesma forma. Existem sistemas que analisam características físicas, como o rosto, a íris e a impressão digital. Outros observam comportamentos, como a voz, a assinatura e até a maneira, olha só, de caminhar. Tudo isso com a ajuda de inteligência artificial, que identifica padrões únicos de cada pessoa. Só que os especialistas fazem um alerta importante. Biometria não é infalível e não deve ser usada sozinha. Afinal, se uma senha vaza, você cria outra, né? Mas e se o dado vazado for justamente o seu rosto ou a sua digital? Por isso, cada vez mais empresas combinam biometria com outros mecanismos de segurança, criando uma camada extra de proteção para os usuários. Então, atenção quando você for usar a sua biometria. Quando a gente pensa em Marte, normalmente imagina um planeta seco, frio e cheio de poeira, não é? Mas uma nova pesquisa acaba de reforçar uma hipótese que intriga cientistas há décadas. O planeta vermelho já teve um oceano. E não foi por pouco tempo não, viu gente? Pesquisadores analisaram dados coletados por um robô explorador chinês e encontraram indícios de que uma enorme massa de água permaneceu estável em Marte por até 1,5 milhão de anos. Tempo suficiente para levantar uma pergunta que continua fascinando a ciência. Será que o planeta já reuniu condições para o surgimento da vida? A descoberta também tem um ingrediente bem atual. Para identificar os sinais deixados por esse antigo oceano, os cientistas usaram inteligência artificial para analisar milhões de informações coletadas na superfície marciana. O resultado ajuda a reconstruir o passado de Marte e pode indicar onde futuras missões vão procurar novas pistas sobre a história e talvez até sobre a existência de vida fora da Terra. Bora falar de futebol agora, porque se cobrar pênalti já dá frio na barriga para muita gente, imagina para um robô. Pois o humanoide Atlas, olha só, desenvolvido por uma empresa em parceria com a Hyundai, está mostrando que também pode arriscar alguns lances dentro de campo. Em uma série de vídeos divulgados pela montadora, olha aí, ó, vocês estão vendo, viu? O robô aparece treinando dribles, passes, chutes e até comemorando o gol, viu? O destaque fica para a precisão dos movimentos, olha só. Resultado de sistemas avançados de inteligência artificial, sensores e controle de equilíbrio. Mas o objetivo não é colocar o Atlas na próxima Copa do Mundo, viu? Toda essa tecnologia está sendo desenvolvida para aplicações bem mais práticas, como atuar em fábricas, transportar cargas pesadas e realizar tarefas repetitivas ou perigosas ao lado de trabalhadores humanos. Enquanto os craques se preparam para brilhar nos gramados em 2026, o Atlas mostra que a robótica está avançando rápido e que o futuro da inteligência artificial pode estar tanto nas linhas de produção quanto, por quem não, em alguns lances de efeito, né, gente? Imagina esse robô aqui na Copa do Mundo fazendo um gol pro Brasil, o Brasil se classificando pra final, né? Seria massa demais, né? Será que a gente chega na final? Ai, ai, ai, hein? Bora pro primeiro intervalo aqui no SP Tecnologia. Na volta tem mais programa pra você. Não sai daí, não.

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2: De volta com o seu SP Tecnologia, aproveitando, já segue a gente nas redes sociais, o Alesp SP, na verdade Assembleia SP, e também no nosso canal no YouTube, que você consegue rever todos os nossos programas. Fechado? Você já desabafou com uma inteligência artificial? Eu já, hein? Pediu conselho amoroso, falou sobre ansiedade, trabalho ou até sobre aquele problema que não teve coragem de contar pra ninguém? Pois saiba que isso tá se tornando cada vez mais comum nos dias de hoje, viu? Milhões de pessoas já usam os chatbots como uma espécie de companhia digital, disponíveis 24 horas por dia, sem julgamentos e sempre prontos para ouvir você. Mas o que explica esse fenômeno? Estamos diante de uma revolução na forma de nos relacionarmos ou de um sinal de que estamos cada vez mais solitários, hein? Para conversar sobre os impactos emocionais da inteligência artificial e os limites dessa relação e os desafios éticos por trás dessa nova realidade, conversamos com a pesquisadora Laura Hauser, que está aparecendo aqui no telão para a gente. Tudo bem, Laura?
3: Tudo bom, Will.
2: Tudo ótimo, muito bom ter você aqui no SP Tecnologia. Eu já pergunto para você, por que as pessoas estão procurando o apoio emocional em inteligências artificiais?
3: Bom, eu vejo que tem algumas razões aqui para a gente pensar esse assunto. A primeira é, a gente está em meio a uma epidemia de solidão, diagnosticada pela OMS. E a inteligência artificial aparece como um companheiro conveniente. Ela está sempre disponível 24 horas, ela não tem julgamentos difíceis, normalmente ela concorda com o que a gente fala, então ela é bastante conveniente para tapar esse buraco. Além disso, né, a gente tem toda uma expectativa, a tecnologia vai nos moldando assim como a gente molda ela, né? A gente está em constante evolução. Então, assim, não sei você, Will, mas eu me tornei uma pessoa menos paciente desde que a gente teve essa revolução da digitalização. Então, por exemplo, a gente pede tudo por aplicativo, tudo chega rápido, e eu sinto que a nossa expectativa de conveniência, né, está passando para as relações também. E, além disso, acho que tem mais um ponto, que eu vejo nossa sociedade numa extrema polarização. Então, é cada vez mais difícil a gente ter espaço para divergência, ter espaço para o outro. Isso vem também de um pensamento algoritmizado nas redes sociais. A gente passa os dias em bolhas que pensam como nós. Isso em conjunto com essa conveniência da inteligência artificial, nos deixa menos tolerantes para o outro e para a relação com o outro, que não é nada conveniente, a gente sabe disso.
2: Total, a gente espera sempre a mesma velocidade, né, da pessoa, na mesma resposta que a gente tem do ChatGPT, do Gemini, enfim, das outras inteligências, e a gente quer a mesma resposta da outra pessoa, na mesma velocidade, né, uma loucura.
3: Na mesma velocidade, com a mesma... e com o mesmo acolhimento, digamos, né? As respostas da inteligência artificial são sempre muito... porque ela é boazinha ou mazinha, até porque ela não tem intencionalidade. Essa é a grande diferença. Ela não tem intencionalidade, mas o critério dela é te manter conectado o mais tempo possível. É assim que as plataformas funcionam, é assim como elas melhoram. Quanto mais dados, melhora a assertividade da plataforma. Então, quanto mais ela te prende ali na conversa, melhor para o modelo de negócio.
2: Verdade. O que que esse comportamento revela sobre a sociedade atual, hein? Que a gente está cada vez mais Só com um controle na mão, só com um aparelho na mão?
3: Eu acho que revela algumas coisas, né? Primeiro, assim, a abertura. Primeiro, se a gente pensar na questão que a gente chama de alteridade, que é a nossa relação com o outro, né? Primeira coisa, assim, a ideia de que a gente está saindo de um lugar em que o outro só poderia ser humano. Agora, o outro pode ser a máquina também, ou pode ser até os animais. A gente vê, assim, uma ascensão, né, dos pais e mães de pet. Mudou. São com os animais do que era nos anos 50 e para agora. Assim como tem mudado a nossa relação com as máquinas. Antes, um computador era só um computador, agora não é mais. Ela pode ocupar esse lugar de companheirismo. Isso é uma parte, né, do que a gente pode analisar aqui de mudanças. Uma segunda parte eu acho que essa situação demonstra para a gente o quanto está difícil para a gente conviver com o que é diferente de nós. E o outro sempre será diferente de nós. Então, eu acredito em algo que eu tenho chamado de paradoxo da alteridade. De um lado, eu preciso do outro, eu preciso de companhia. A busca pela IA companheira é justamente a expressão disso. Eu não consigo ser totalmente sozinho. Eu preciso do outro até para ser eu. Eu preciso dessa companhia. E eu preciso do conflito que vem com isso. Por outro lado, o outro lado desse paradoxo é eu estou cada vez menos tolerante a esse conflito e a essa diferença.
2: A solidão digital é diferente da solidão que existia antes da internet?
3: Eu acho que ela tem nuances, ela tem diferenças. Eu acho que a primeira delas é que ela é um esparadrapo, ela tem mais, a gente demora mais para perceber que está sozinho. Então, eu tenho 5 mil amigos online, mas quantos eu tenho de verdade? Eu tenho amigos na rede, mas quantos eu tenho de verdade? Eu tenho um companheiro inteligência artificial, mas que pode desaparecer a qualquer momento, caso a plataforma mude as diretrizes, ou caso, como aconteceu em algumas situações, o plano financeiro, né, o que você paga para a plataforma, aumente, eu não consiga pagar mais. Né? Então, tem até alguns autores que falam do paradoxo da relação com a IA, porque inicialmente o uso da IA companheira, da IA como companheira, demonstra benefícios para as pessoas. E deixando claro, não estamos aqui para julgar se é bom ou se é ruim, mas demonstra benefícios. Acontece alguma coisa. Como, por exemplo, quando o GPT-4 passou para o GPT-5 e a linguagem mudou e ela se tornou mais fria, mais maquínica, as pessoas ficaram muito mal, porque elas perderam de uma hora para outra o companheiro de muito tempo delas. Então, eu acho que a diferença da solidão digital é que ela não é tão óbvia. Demora para as pessoas entenderem e perceberem essa solidão.
2: A gente então está vivendo uma epidemia de solidão?
3: Com certeza, inclusive ela está diagnosticada pela OMS. Ela é mundial, assim como a epidemia do burnout. Aliás, eu acho que as duas caminham juntas.
2: Nossa. Como que o cérebro humano ele cria vínculos emocionais com algo que sabemos que não é uma pessoa, por exemplo?
3: A gente, como humanos, tem a característica de poder ser empático com qualquer coisa. Então, assim, eu falei, dei o exemplo dos animais. Não sei se você tem um bichinho em casa, ou eu tenho, né? E a gente se apega muito. A gente consegue se apegar muito a muitas coisas. Não sei se você teve um bichinho de pelúcia quando você era pequeno, que você se apegava muito também,
2: Ah, a
3: né?
2: gente tem, né? A
3: A
2: gente
3: gente
2: acaba se
3: tem,
2: apagando, ou um brinquedo, alguma coisa, né?
3: a gente chama isso até de objeto de transição. A gente se apega nessas coisas para crescer. E eu não estou dizendo que é a mesma coisa, tá? Eu só estou te mostrando que a gente tem essa capacidade emocional de se apegar e não precisa ser humano para isso. Isso se chama processo de antropoformização. Eu transformo esse outro que não é humano num humano para que eu possa me relacionar, para que eu possa sentir empatia por eles. Além disso, tem razões neurocientíficas para esse apego. Já foi comprovado em alguns estudos que a resposta do meu cérebro, a resposta biológica para uma resposta emocional que vem da IA, é a mesma que eu tenho para a que vem do humano. Mesmo que racionalmente eu saiba que não é um humano do outro lado. Mas minha resposta física minha liberação de hormônios, minha liberação de serotonina, por exemplo, química, é a mesma. Então é difícil, né? E além de tudo, agora com a linguagem da IA, que é muito mais natural, ou seja, ela fala, ela tem falado muito melhor com a gente, até com tons de reverência, com tons de naturalidade, fica ainda mais difícil barrar esse processo de antropomorfização. Então imagina, se o bichinho de pelúcia já causava aquilo na gente, imagina um robô que fala, que tem um design emocional feito justamente para que a gente fique, para que cause um relacionamento, para que cause essa conexão.
2: E a diferença é que esse robô a gente consegue levar para todo lugar, né? O bichinho de pelúcia, quando você era mais grandinho, você não conseguia levar, isso um dos exemplos, né? Mas o ChatGPT, o Gemini, enfim, a plataforma que você usa, a gente consegue levar para e acaba exemplo, né? Rodeado de pessoas, você acaba tendo a possibilidade de ir lá acessar e ficar conversando lá e dizendo que você não está sozinho, né?
3: Inclusive, isso cria um novo mercado. Já existem cafés no Japão, nos Estados Unidos, acho que está sendo formado um em Nova York, em que a arquitetura e o design são especializados para encontros com a IA. Então, na mesa você tem o suporte direitinho para o celular, para o tablet. E é isso que você falou, Will. Nosso bichinho de pelúcia, acho que tem duas grandes diferenças. Tem uma hora que você não leva mais, até por uma pressão social, você começa a crescer e tem que se desgrudar dele. E ele era feito em massa, todo mundo tinha o mesmo bichinho de pelúcia. Aqui você tem um bicho que fala com você pessoalmente. Né? Ele é personalizado para você, ele se lembra o que você comeu ontem, se você contou, ele sabe da sua vida, ele tem uma persona que é própria, porque ele vai construindo isso com você. Então é algo que assim toca muito mais do que qualquer bichinho de pelúcia, do que qualquer tamagotchi que a gente teve na infância.
2: É possível desenvolver afeto de assim genuíno mesmo para um chatbot?
3: Mas com certeza. Com certeza, eu tenho entrevistado muitas pessoas para o meu doutorado, algumas chegam a se casar. Um chatbot é um afeto muito genuíno.
2: Nossa, fiquei aqui pensando, meu Deus. O que que faz então uma IA parecer tão acolhedora para algumas pessoas?
3: A linguagem. A linguagem é um grande papel, tem um grande papel nesse acolhimento. A linguagem, a personalização da linguagem, as pessoas se sentem escutadas. Elas se sentem vistas, reconhecidas, elas se sentem não julgadas, isso é uma parte muito importante, né? As pessoas falam, ah, eu conto coisas e não me sinto julgado aqui. E eu acho que tem uma parte assim que é a projeção e a fantasia. A gente, quando se apaixona por alguém, esse alguém sendo humano também, a gente também projeta um monte de coisas, de fantasias lá. Né? Aos poucos essas fantasias vão se quebrando, aí vira amor ou não, ou a gente termina. Mas aqui existe uma projeção de fantasia que tende a não ser quebrada, porque a IA não vai criar conflitos, ou pelo menos não conflitos difíceis como aqueles que a gente tem na vida, porque a ideia aqui não é crescer num relacionamento, a IA não tem intencionalidade, né? De novo falando isso. Na plataforma.
2: Então, existe o risco de dependência emocional dessas ferramentas, né?
3: Sim, com certeza.
2: Quais são os
3: Com
2: sinais?
3: certeza.
2: Desculpa, quais são os sinais de que essa relação deixou de ser saudável?
3: Algumas das pessoas que eu tenho entrevistado têm falado sobre inteligências artificiais ciumentas. De novo, não tem intencionalidade, mas aquela persona. É ciumenta quando a pessoa quer desconectar ou quer sair com outras pessoas ou até outras IAs. Olha que engraçado. Isso para mim é um sinal.
2: Conversar com uma pessoa IA pode trazer algum benefício emocional ou não?
3: Eu acho que pode, sim. Tem pessoas e tem estudiosos já trabalhando com bots de acompanhamento terapêutico, ou seja, a pessoa faz acompanhamento com um terapeuta especializado, com um psicólogo, mas tem um bot específico que é criado como acompanhante terapêutico ali, para esse processo. Tem também um outro bot chamado Casper, que ajuda crianças autistas a desenvolverem conversas. Super interessante, né? Como a ferramenta tem ajudado pessoas neurodivergentes a aprender a conversar. Isso é um resultado magnífico. Pessoas que usam o bot para conversar e aprender línguas. E mesmo a própria relação com a IA. Eu tenho pessoas que eu entrevistei, principalmente mulheres, que saíram de relacionamentos abusivos graças à conversa no bot, graças à conversa com seus namorados ou amigos digitais. O que eu acho que é perigoso é a quebra da ilusão quando a pessoa percebe que não há real intencionalidade por detrás. E aí as pessoas tendem a entrar numa depressão. Depois.
2: E existe também esse risco da pessoa se isolar ainda mais, né?
3: Existe. Existe, mas eu acho que assim a inteligência artificial é uma tecnologia interessante, porque eu vejo ela como uma lógica de espelho e potencialização. Então, por exemplo, a pessoa já tende a se isolar e esse comportamento é potencializado. Ou ela já tem problemas de socialização e isso é potencializado também. A gente já está numa situação social em que é difícil interagir com outro, que a gente tem menos tolerância. A IA potencializa isso. Não acho que a gente tem que ter uma mentalidade tecnofóbica e nem preconceituosa contra essas relações. Eu acho que elas têm que ser discutidas e acho que as plataformas têm que ter responsabilidade se elas estão proporcionando tal interação.
2: Como diferenciar o apoio emocional de um tratamento psicológico?
3: Pergunta difícil a sua, mas eu acho, né, que assim, o tratamento psicológico com psicólogos, psicanalistas, terapeutas, psiquiatras, né, ele se baseia justamente no conflito. Ele é difícil, ele é incômodo. A gente vai tratar dos problemas, a gente vai tratar da nossa responsabilização pelos problemas que a gente tem, que não é sempre agradável. O que a IA traz aqui é um conforto emocional. E eu não estou falando que isso é ruim, exatamente, mas não é a mesma coisa que você fazer um tratamento psicológico.
2: Você fala em economia da intimidade, né? O que, que significa esse conceito?
3: Economia da intimidade, para mim, é uma evolução da economia da atenção. A economia da atenção é justamente essa em que a nossa atenção vira moeda. Então, por exemplo, quanto mais tempo eu fico em alguma plataforma, atenta numa plataforma, mais dados essa plataforma recolhe. Os modelos dela de previsão sobre comportamento humano se tornam mais assertivos e assim seus anúncios se tornam mais assertivos também, ou seja, eles valem mais, eles se tornam mais caros. Quando eu me aproprio da intimidade, ou seja, quando a IA vira uma companheira e ela ocupa esse lugar do outro que é humano, seja como amigo, confidente, namorado, as pessoas tendem a ficar 4 vezes mais na plataforma. Então, esses modelos se tornam muito mais assertivos e aí isso eu dou o nome de, damos o nome de economia da intimidade. É a apropriação da intimidade aqui para a melhoria de modelos de negócio, de plataformas.
2: O que acontece com as informações emocionais que compartilhamos nesses sistemas?
3: O que acontece com dados no geral? Então, o que acontece se a gente estivesse conversando aqui por uma plataforma de IA, ou mensagens? Todos os nossos dados são usados para melhoria de modelos de predição, que é como Big Techs lucram. Big Techs são essas grandes empresas de dados. Então, é fazendo esses modelos de predição comportamental, dizendo a Laura tem esse perfil de pessoa, ela poderá gostar desses produtos ou desta visão política ou social. E assim os anúncios ficam muito mais assertivos.
2: Ô Laura, quando que a gente tem que procurar um médico? Quando que a gente descobre, tem algum sintoma que dá para falar que a gente está vivendo essa solidão? Para procurar algum tratamento psicológico?
3: Eu sou do time que acha que todo mundo deveria fazer terapia pelo menos uma vez na vida.
2: Concordo com
3: Acho
2: você.
3: Que o mundo ia ser melhor. Mas, né, é claro que é diferente fazer terapia porque a gente quer e a gente quer se conhecer melhor e se relacionar melhor do que quando a gente tem uma depressão. Então, eu acho que, primeira coisa, a gente deveria desmistificar, né, a terapia, o tratamento psicológico, assim. Se você está se sentindo solitário, se está difícil, aí procure psicólogos. A gente tem possibilidades no governo, a gente tem possibilidades nas universidades de tratamentos. Então, assim, eu acho que quando é difícil estabelecer um limite, até porque eu não sou psicóloga, né? Mas, assim, eu acho que quando o sofrimento começa a aumentar demais, né? E a gente sente isso e cada um tem o seu limite.
2: Laura, eu quero agradecer a sua participação aqui no SP Tecnologia. Muito bom esse assunto. A gente acaba abrindo, né, também a nossa mente sobre essa questão dessa solidão e como que a gente usa também sentimentalmente esse chatbot, né?
3: Verdade. Bom, eu que agradeço. Sempre um prazer estar com vocês.
2: Volte sempre, tá bom?
3: Bom, muito obrigada.
2: Até a próxima. É isso, né, gente? Ó, então, atenção, se você tiver aí com algum sintoma, achando que está muito sozinho, está toda hora pedindo conselho para chatbots, então vai, ó, procura um tratamento, procure uma terapia, que é a melhor coisa, tá? Bora pro intervalo. Na volta, a gente tem experimento aqui no estúdio. Hoje tem, viu, gente? Então, não sai daí, não.
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0: Enquanto a maioria dos adolescentes está escolhendo uma profissão, duas estudantes brasileiras já conquistaram espaço em uma das maiores competições de tecnologia do mundo.
1: Isso significa muito pra gente, porque nós somos uma equipe composta por duas meninas, uma equipe independente também. Então foi uma batalha muito grande nossa e que veio uma conquista surpreendente. A gente levou um processo muito leve de construir o robô, de fazer os treinos e de competir mesmo. E está sendo muito gratificante estar conseguindo colher os frutos disso tudo.
0: Sem patrocínio institucional, a viagem é organizada com a ajuda da família, amigos e pessoas que se sensibilizam com a história das jovens cientistas. A robô foi construída de forma independente em um processo que envolveu programação, montagem, mecânica e muitos testes.
2: Financeiramente, a gente tem se organizado familiarmente, certo? Então é com orçamento familiar e eu acho que deveriam ter um incentivo mais forte do governo com linhas de pesquisa para adolescentes, né? Porque é muito interessante esse projeto, elas aprendem muito e dá um direcionamento já de carreira para elas, né? O futuro aqui já está definido. Então seria muito interessante que tivessem projetos nesse sentido, apoio do governo mesmo para incentivar esse tipo de projeto em robótica, em diversas áreas, né?
0: E foi dentro deste apartamento em Santana, na zona norte da capital paulista, que nasceu o projeto Campeão. Entre ferramentas, peças eletrônicas e horas de dedicação, as estudantes transformaram o espaço improvisado em um laboratório de inovação. Agora, além dos ajustes finais do robô, que vai disputar a competição mundial, elas enfrentam um novo desafio: conseguir o apoio para levar o nome do Brasil até a Coreia do Sul.
1: A expectativa está bem alta, a gente está bem ansiosa e esperamos que dê tudo certo, que a gente consiga terminar de construir os robôs e fazer eles tudo funcionarem certinho e a gente ter uma boa apresentação.
0: Durante a preparação, as estudantes simulam etapas da produção da máquina, revisam comandos e fazem adaptações técnicas para melhorar o desempenho do equipamento. Um trabalho que exige precisão, criatividade e trabalho em equipe.
1: A gente revisa os robôs que a gente já levou, né, para as outras competições, como a nacional, mas também a gente cria outros robôs, por conta que é uma nova etapa, já que a gente passou para a mundial. Então a gente constrói e revisa eles.
0: A competição internacional reúne milhares de estudantes, pesquisadores e equipes de diversos países em desafios envolvendo os robôs autônomos, inteligência artificial e tecnologia aplicada.
2: Elas incentivam ao máximo possível, né? Todo esforço a gente acaba não medindo, né? Para que elas consigam concretizar esse projeto, consigam fazer o robô e tentando sempre deixar num processo mais leve, para que elas não façam com cobrança nem nada, porque já é muita responsabilidade, né? E eu quero que elas consigam fazer um projeto legal, técnico, né? Bom tecnicamente e que atenda às expectativas delas, né?
0: Mais do que uma competição, a conquista é um incentivo às meninas que buscam espaço em áreas
1: que a gente é muito pequena, porque a robótica nos foi introduzida de uma maneira muito boa. Então, sempre essa curiosidade da engenharia mesmo, de construir robôs ou de consertar problemas, sempre foi algo muito interessante pra gente. E foi aí que começou toda a nossa paixão e vontade de competir mesmo na robótica.
3: Eu falaria pra vocês nunca desistirem, assim. Eu sei que a robótica, ela é bem cara e ela também é bem trabalhosa pra você iniciar. Mas é uma área muito, muito, muito legal e que vai te proporcionar muitos frutos incríveis, assim. E várias experiências únicas. Então, não desistam e continuem, gente.
4: É, não desistam, viu? E agora elas estão aqui comigo no estúdio, a Giovana Lacerda e a Catarina Moraes, com um robô que vai viajar para a Coreia do Sul. Sejam bem-vindas, meninas.
1: Muito obrigada.
4: Nada.
1: Muito obrigada.
4: Como que tá essa expectativa aí para essa viagem?
1: A gente tá bem ansiosa, principalmente que tá faltando menos de um mês, faltam 26 dias pra gente viajar pra competição, então estamos na expectativa.
4: Ah, que legal. Que robô é esse que vocês trouxeram aqui pra gente e o que que ele faz, hein? Só pra gente já entender. A gente viu na matéria aí, mas agora que ele tá aqui no nosso estúdio, fiquei curioso.
1: Essa aqui é a Coraline.
4: Coraline.
1: E a função dela é imitar um ser humano. Então ela é um animatrônico que ela faz muitas emoções. Então, por exemplo, ela dá um tchauzinho, ela levanta a mão. E durante a apresentação, a intenção é ela ter uma integração muito boa com a arte, com o artístico, porque essa, na nossa categoria, é uma apresentação de palco com robôs. Então

0: Então, essa é a intenção do nosso robô.
1: Qual foi o maior desafio técnico durante a construção do robô?
0: O maior desafio, eu acho que foi pensar em tudo muito bem conectado para funcionar. A gente focou bastante em tentar planejar certinho cada parte dela para ela ter a melhor performance possível assim na competição. Mas um específico que a gente realmente penou foi conectar a plaquinha para fazer ela andar. Alimentar essa plaquinha foi realmente desafiador. A gente ficou uns meses para fazer isso dar certo, mas a gente conseguiu.
1: Demorou muito tempo para vocês desenvolverem esse projeto?
0: Demorou. Foi em torno de um ano, mais ou menos, que a gente ficou.
1: Bastante.
0: E assim, nisso a gente também estava pensando muito e planejando muito, como a Gi já mencionou. E é um processo que realmente leva tempo, se você quer que as coisas deem certo durante o tempo.
1: Tá todo mundo curioso para saber como que é Coraline,
0: Isso.
1: como que ela funciona. Tem como mostrar pra gente como que é? Vocês ligam algum botão? É tablet?
0: Claro.
1: Como que é? Como que
0: A gente
1: funciona?
0: pode mostrar sim.
1: Claro, boa.
0: Pode vir
1: Ó, elas
0: aqui.
1: estão. Vamos passar aqui por trás, só do robô. Vamos colocar ela um pouquinho, ó.
0: Sim.
1: Ó, tem essa parte de
0: Tem essa
1: trás.
0: parte que é a eletrônica dela.
1: Deixa a gente então focar aqui nessa parte aqui, ó. Só puxar só um pouquinho para trás pra gente conseguir mostrar essa parte, ó. Isso, tem toda essa parte aqui, ó. Deixa eu puxar um pouquinho para cá. Opa! Tem toda essa parte aqui, né, que vocês desenvolveram. Foi
0: Isso.
1: difícil, gente?
0: Foi bastante. E essa é a parte que ela vai controlar de fato a Coraline. Como a gente tem mais de 20 servomotores, ela precisa ser muito segura. Então ela
1: Certo.
0: precisa ter segurança para aguentar mudança de corrente. E é muito importante ela ser assim.
1: E aí, só nessa parte de desenvolvimento que vocês tiveram aqui, quanto tempo demorou isso?
0: Em torno de desenvolvimento foi em torno mesmo de 6 meses.
1: 6
0: Para ela
1: meses.
0: conseguir andar e ela estar segura para a gente conseguir ligar uma bateria e ter certeza que durante a apresentação ela vai funcionar.
1: Boa. E aí, como que liga ela? Como que vocês
0: A
1: fazem?
0: gente liga por essa chavinha aqui que está conectada na bateria
1: Aham. Uhum.
0: e tem todos esses circuitos, que esses daqui basicamente são para regular a alimentação dos servomotores. E aqui a gente tem as nossas plaquinhas que vão realizar, né, o comando, que é o Arduino Nega, o Arduino Uno e
1: Qual que
0: aqui
1: é? Esse é o último que você falou?
0: o Uno.
1: O Uno. Ah, tá.
0: E aqui são pontes a gás conectadas aos motores da base dela que fazem ela andar.
1: Nossa, é muita coisa, né?
0: É bastante. Ela é bem complexa. E aí, para ligar ela, a gente só aciona a chavinha aqui,
1: Olha,
0: que ela já
1: acendeu.
0: liga.
1: Calma aí que agora a gente vai virar ela, tá, gente? Para vocês. Teria mais. Ó, você já tá dando
0: Isso.
1: até tchau. Que legal. Olha lá, ó, ela dando tchau pra vocês aí. Olha que legal. Que legal. Qual que é a principal inovação ou diferencial do robô de vocês? Pra quem pergunta assim.
0: Então, a nossa robô, ela tem um diferencial muito grande pelo sistema eletromecânico dela. Então, como a gente já mencionou, para ela conseguir ter 20 servomotores funcionando e realmente parecer um ser humano, a gente precisa que a robô seja muito segura. Então, ela foi desenvolvida mesmo pensando no humano. Então, é como se o sistema, essa parte, né, da eletrônica dela, fosse o sistema circulatório dela, que tem que ficar de acordo com os ossos e o músculo dela, porque tudo está interligado. E por isso que ela é muito inovadora, porque ela precisa funcionar bem.
1: Giovana, né? Você
0: Sim.
1: estava aí no tablet, o que que você estava fazendo, Giovana? Todo mundo tem essa questão assim, ah, você desenvolve, mexe ela pelo tablet, é isso? Os comandos
0: Não.
1: saem pelo tablet ou não?
0: Não é todo mundo, não. É porque a gente tem outra plaquinha que a gente utiliza, que é o Raspberry Pi. E aí, ele precisa que a gente conecte periféricos nele para a gente conseguir mexer. Só como, né, na competição é muito difícil,
1: Aham. Uhum.
0: a gente coloca pelo tablet, a gente streama ele, a tela dele, e a gente consegue mexer nele pelo tablet assim.
1: Ah,
0: É como se
1: interessante.
0: estivesse acessando o computador remotamente.
1: Boa. Quais movimentos que ela faz? Ela dá tchau? O que que ela faz?
0: Então, a Coraline, ela faz movimentos como dar tchau, que você comentou, ela faz o movimento que ela tá se protegendo da chuva, então ela leva os bracinhos para cima da cabeça dela.
1: Tem como a gente mostrar?
0: Tem sim. A
1: Tem,
0: gente
1: ó,
0: só vai.
1: tá, tem um movimento do olho, ó, que legal, ó, pra quem tá vendo aí na TV. Gente, que legal!
0: Essa ela piscando, e ela também movimenta os olhinhos dela para direita, para esquerda. E uma das coisas mais legais também é que ela anda seguindo uma botinha, que é essa daqui. Ela reconhece a bota e dependendo da posição que ela tiver nessa câmerazinha aqui debaixo dela, ela consegue seguir e mudar a posição dela.
1: Deixa eu
0: A
1: mostrar
0: gente
1: essa
0: já.
1: botinha aqui, ó. Vou mostrar a bota aqui, ó, Eric, na 1. Essa botinha que elas estão falando aqui, que é essa que a câmera reconhece para fazer o movimento, para ela andar, tá? Então, essa botinha verde aí que tá aparecendo na tela de vocês. E aí, fora piscar os olhos, ela faz um movimento também para se esconder da chuva, que é bem legal.
0: Ela fica com dúvida também, ela faz assim.
1: Ai, que bacana! E gente, vocês vão para a Coreia do Sul, né? Enquanto vocês estão ajustando aí, vamos conversando da questão da Coreia do Sul. Vocês vão para a Coreia do Sul, mas antes de chegar lá na Coreia do Sul, foram passando por algumas etapas, né? Que eu tô vendo algumas medalhas aqui que eu já vou mostrar para vocês aí de casa. Como que foi esse processo até descobrir que vocês vão para a Coreia do Sul?
0: A gente passou por várias etapas, como você disse, e a primeira delas foi a regional, que foi lá em Sorocaba, e a gente ficou em segundo lugar.
1: Essas medalhas aqui, né? São dos campeonatos que vocês participaram, né?
0: Isso, essa primeira aí prata é da regional. E aí a gente foi classificada para a etapa estadual, que aconteceu lá na FEI, em São Bernardo, que a gente pegou o primeiro lugar, e aí a gente se classificou para a etapa nacional, que foi em Vitória, no Espírito Santo.
1: Com quanta gente lá em Vitória, hein?
0: Em Vitória, a gente competiu com mais de 30 equipes, e ao todo, contando todas as etapas da competição, a gente chegou a competir com 150 equipes de instituições, assim.
1: É isso que eu ia perguntar para vocês, porque vocês acabam fazendo, vocês desenvolveram a Coraline numa garagem, né? E as outras equipes de instituições. Como que foi essa diferença toda para vocês? E aí vocês conseguirem chegar a desbancar todos eles, porque eu acredito que o projeto era bem bom também, né, dos outros, não era?
0: Então, para a gente conseguir, como uma equipe de garagem, passar, a gente precisava de muita organização de tempo, porque a gente também estava no nosso terceiro ano do ensino médio. Então, a gente precisava se organizar com tudo que a gente precisava fazer para aquele momento e compreender também que a gente tinha que criar algo muito inovador e muito legal com os materiais que a gente tinha. Então, por exemplo, a gente usou cano de PVC para fazer o esqueleto dela. Então, tudo que a gente tinha de disponível, a gente tinha que usar a criatividade mesmo e aproveitar.
1: Houve algum momento assim que vocês pensaram que o projeto não daria certo? Ou vocês sempre falaram, não, gente, a gente vai chegar nisso, vamos desenvolver e vai que vai.
0: A gente teve um processo muito leve de competir, de pensar, e foi muito divertido. Então, obviamente, a gente tinha nossas ansiedades, mas foi muito leve. Então, a gente não estava com essa pressão de a gente precisa ganhar, a gente precisa fazer. A gente queria se divertir e aprender cada vez mais. Exatamente, foi mais para encerrar um ciclo assim que a gente queria, porque seria o nosso último ano em competições.
1: Eu queria ver, é que a gente não tem essa imagem aqui, mas eu queria ver o rosto de vocês quando vocês descobriram que foram campeãs lá em Vitória, no Espírito Santo. Como que foi isso?
0: Nossa, a gente ficou tipo em choque, porque a gente não estava esperando. Desde a regional, a gente estava pensando mais em realmente participar e viver a competição assim. Então, quando a gente foi passando das etapas, a gente ficou, meu Deus, Kate, a gente consegue. E demorou para processar ela na nacional, que a gente tinha ganhado, e a gente tinha sido classificado em primeiro lugar para o Mundial.
1: Aí, esse Mundial, vocês competem com quantas, equipes? Vocês têm alguma ideia ou não? Não foi passado para vocês?
0: Não foi passado, mas a gente sabe que mais de 15 equipes provavelmente vão ter.
1: E
0: E
1: como.
0: de vários países.
1: Sim, vocês, nossas representantes brasileiras, hein? Vocês já tinham ido, já conheciam? Como que é isso? Primeira vez, como que vai ser?
0: A Coreia do Sul vai ser a nossa primeira vez lá no, na Ásia mesmo, a primeira vez de todas, assim. Então vai ser muito legal, a gente vai poder trocar, né, culturas muito interessantes e vai construir bastante pra gente, pra nossa carreira. Vai ser muito legal.
1: Estão ansiosos?
0: Muito. A gente pode agora mostrar ela andando, se vocês quiserem.
1: Boa! Vamos mostrar, vamos ver como a gente consegue. A gente vai ficar na câmera 3, então, pode ser? Na câmera 1, perdão, do Eric. E
0: Acho que não.
1: aí,
0: Vem pra
1: você
0: cá
1: vai
0: rapidinho.
1: colocar a botinha e ela sai andando,
0: Isso.
1: isso?
0: Exatamente. Então ela segue essa botinha. Então, dependendo da posição que a botinha tá na câmera, ela vai seguir.
1: Posso tentar? Vou passar aqui na
0: Claro.
1: frente, gente, ó. Vou emprestar aqui, ó, botinha. Deixa eu tentar aqui, ó.
0: Aqui.
1: Que legal!
0: Você só abaixa um pouquinho ela, porque a
1: Deixa
0: câmera tá bem
1: isso
0: baixa.
1: assim.
0: Isso.
1: Ah, agora sim, gente, ó. Que legal! Olha que legal, né? E ela também faz outros movimentos, né, que
0: Faz.
1: você tinha falado,
0: Agora a
1: né?
0: gente pode
1: Vamos
0: mostrar agora.
1: trazer ela para trás então um pouquinho.
0: Vamos.
1: E aí, se vocês puderem colocar.
0: Claro.
1: Como que foi essa questão assim? Quais vocês falaram assim? Eu quero que ela faça esse movimento? Foi isso? Vocês decidiram? Ou algum professor, ou seus pais falaram assim: ah, seria legal ela dar tchau, se cobrir da chuva? Como que foi a decisão?
0: A gente fez um roteiro, primeiramente, então a gente pensou, o que que seria? Então, por exemplo, essa dela se proteger da chuva também parece um plié. Então, as crianças adoram ver.
1: Sim.
0: É muito bonitinho.
1: Como que a gente pode mostrar agora? Qual que vocês podem separar para a gente mostrar agora dela?
0: A gente pode mostrar? Primeiro, ela vai dar tchauzinho.
1: Vamos ver ela dando tchau, hein, gente, ó. Porque ó o tchauzinho dela aí, ó. Que legal, que legal. Ó o tchau.
0: Tchauzinho. E depois ela também vai se proteger da chuva, que é o que a gente comenta
1: Se
0: aqui, que
1: proteger da
0: parece um
1: chuva.
0: plié.
1: Vamos ver, gente, ó. Agora ela vai se proteger da chuva. Olha lá. Gente, que bacana.
0: Sim. E ela mexe o olhinho também, como vocês podem ver, da direita para a esquerda.
1: Ela vai para direita e esquerda?
0: E com o olhinho,
1: Com
0: tá
1: o
0: vendo? Com o
1: olhinho?
0: olhar,
1: Ah, com o
0: que ela tá
1: olhinho.
0: meio que olhando o
1: Ah lá, ó,
0: ambiente.
1: gente, ó. Enquanto eu vou falando com vocês, eu vou olhando aqui pelo retorno da TV, viu, gente? Olha que legal. Que legal. Ela tá, ó, por dentro de tudo, né? Ela tá observando aqui o estúdio. Ela tem uma visão privilegiada.
0: Ela tem. E agora ela tá com dúvidas?
1: Ai, que legal.
0: Agora eu tô fazendo uma dancinha de tchau pra vocês.
1: Gente, como que foi desenvolver esse roteiro? Foi difícil?
0: A gente fez muito baseado no filme dela, porque a nossa competição é para ser uma apresentação de palco. Então a gente queria contar meio que a história da Coraline nessa apresentação. Então a gente se baseou um pouco no roteiro e a gente foi encaixando as cenas para fazer sentido com o que a gente queria e também com as tecnologias que a gente queria colocar.
1: O Ney, que é o nosso operador de caracteres aqui, né, na verdade de TP, ele assistiu o filme e falou que é muito bom esse filme.
0: É muito
1: Muito
0: legal.
1: bom. Recomenda, então, até
0: Sim,
1: mesmo
0: com
1: pra gente.
0: certeza.
1: Nossa, eu vou assistir, gente. Eu fiquei bem curioso. Expectativa agora é Coreia do Sul. Vocês vão dia 26. Ficam lá até quando?
0: Ele vai ficar lá até o dia 9 de julho. E durante esse tempo vai ter a competição em que a gente vai ter duas apresentações de palco, em que a gente vai receber uma nota. A gente vai apresentar o nosso projeto com uma entrevista técnica e também um vídeo técnico. E um pôster, que como vocês podem ver ali do lado, a gente
1: Vou
0: tem o
1: puxar
0: pôster
1: ele para cá, ó, gente, ó, um pouquinho, ó.
0: que a gente usou no nacional. Para
1: Ó.
0: internacional vai ser em inglês.
1: Vou ficar que nem aquelas pessoas que ficavam lá naquele programa do Silvio Santos. Aí tem esse pôster aqui, que vocês desenvolveram ele em inglês e português ou só em inglês?
0: Aqui tem português,
1: Tá em
0: isso.
1: português, ah, tá. Aí, e também tem o Instagram de vocês, não é isso? Para quem quiser
0: Exatamente.
1: seguir, para quem quiser saber mais de vocês, será que pega, gente? Vamos ver se vou. tentar aqui, ó, tem o Instagram de vocês aqui também. Lá tem tudo o que vocês fazem com a robô, né, com a Coraline?
2: Sim, e caso vocês queiram também, a gente tem uma vaquinha.
1: Boa.
2: Pra gente conseguir arrecadar recursos, já que é um projeto muito caro, né?
1: Uhum.
2: E a gente tá tirando isso todos dos nossos bolsos. Então, caso vocês sintam vontade, gente, no nosso Instagram tem lá uma vaquinha, que é pingoberry@gmail.com.
1: Vale a pena ajudar, né, gente? Porque, olha, uma equipe brasileira, ó, uma equipe que está saindo da garagem, desenvolveu um projetão que vocês estão acompanhando aqui no SP Tecnologia, que dá para, ó, trazer, ó, para a gente esse título. Vocês estão até com camiseta, não é?
2: Sim.
1: O Diego, meu diretor de imagens aqui, que ele falou aqui, o de TV, que falou disso daqui, que estão com a camiseta. Aí, ó, gente, ó, estão vendo? Ó? Essa é para vaquinha, né? Ou não?
2: Essa camiseta é a que vai representar o nosso time, ela representa
1: Boa.
2: Por enquanto também. E, gente, uma coisa que eu gostaria de falar também é se vocês puderem também, como já mencionaram, seguir no Instagram, mas também para acompanhar a nossa trajetória, acompanhar como vai ser lá na Coreia, que a gente vai tentar postar tudo. Vai ser realmente uma experiência maravilhosa e ter a oportunidade de ter pessoas como vocês que estão acompanhando a gente é maravilhoso.
1: Uma última pergunta, o robô está pronto ou ele vai passar por algum ajuste antes de ir para a Coreia ou ele já vai embarcar?
2: Então, a gente está na produção de uma evolução, inclusive de um novo robô, que a gente não pode contar agora, mas é um novo robô realmente para surpreender o projeto.
1: Ah, então quando vocês apresentarem esse robô lá, na volta vocês trazem ele aqui?
2: Claro.
1: E a medalha também.
2: Quem der.
1: Porque a gente está confiante em vocês, hein?
2: Tá, muito obrigada.
0: Muito obrigada.
1: Me passa o Instagram de novo pra gente indo encerrando e eu vou pedir se tem como vocês ligarem o robô pra ele dar um tchauzinho pra gente ir embora com ele dando tchauzinho. Tem como?
2: Claro.
1: O Instagram é qual?
2: É @pingoberry2025.
1: Então, gente, só seguir, ó, tá aqui, ó, tô tirando até minha mãozinha daqui, ó. Só seguir o Instagram, ó, se você estiver assistindo a gente na TV ou também no YouTube, só apontar sua câmera para esse QR Code aqui, que você já cai no Instagram. E pra gente encerrar o programa de hoje, a gente vai ligar ela para ela dar um tchauzinho para vocês. Obrigado pela participação de vocês aqui no SP.
2: A gente que agradece pela oportunidade de estar aqui.
1: Vamos estar na torcida, viu?
2: Muito obrigada. E muito obrigada por ter assistido. Sim.
1: Voltem sempre, voltem com a novidade também do robô que vocês levarem para a Coreia do Sul.
2: Por favor.
1: Gente, ponto final aqui no SP Tecnologia de hoje. Obrigado pela sua atenção. Para rever o nosso programa, é só acessar o nosso canal no YouTube. Até o próximo programa, gente. Tchau.

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16: 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Se você acha que o agronegócio está longe da vida de quem mora nas grandes cidades, é hora de mudar essa percepção. Porque mesmo quando a gente não percebe, o campo está presente em muito mais do que faz parte da nossa rotina. Na comida que chega à nossa mesa, na tecnologia que ajuda a produzir mais, no agronegócio, até na energia e nas novas profissões que estão surgindo no setor. E é justamente para olhar para esse universo de uma maneira mais próxima, mais humana e também mais curiosa que o Campo Paulista está hoje aqui no GAF. O Global Agribusiness Festival reúne aqui em São Paulo personagens, gente que planta, gente que investe, gente que transforma alimentos, gente que usa tecnologia para produzir e, claro, gente que pensa no futuro do agro. É hoje, é essa a nossa missão. E é justamente isso que eu vou descobrir junto com você de casa. Você, que é nosso convidado especial. Eu sou Vinícius Weiner e o Campo Paulista começa agora, direto do GAF 2026. Vem com a gente!

0: E se tem uma coisa que fica clara por aqui, é que falar de agronegócio não é apenas de produção. Tem tecnologia, tem gente, tem dinheiro, pesquisa, comportamento e tem muita história por trás. E agora a gente vai conhecer um pouco mais desse universo pelo olhar de quem está ligado diretamente à produção. Esse é o nosso assunto agora com o nosso convidado especial. Bora lá! Luiz Roberto entende muito de produção no Brasil, principalmente na região sul. Mas ele está aqui hoje como palestrante e ele vai falar não só do Brasil, mas de outros países também, né, Roberto? Afinal, como é que está, Luiz, essa produção da gente? Quando se fala em produção hoje no Brasil, você é do setor da carne, né?
1: Setor da carne.
0: Como é que estamos?
1: Nada mais, nada menos que o Brasil, né, em ano de 2025, nós alcançamos como sendo o maior produtor de carne bovina do mundo. Ultrapassamos os Estados Unidos, que era sempre o maior, era sempre o líder, né? E em 2025 a gente bateu todos os recordes de produção. E devemos bater em 2026 também.
0: E como é que está sendo hoje essa rotina de quem produz no campo, por exemplo?
1: Olha, o campo está vivendo um grande desafio. A pecuária brasileira está vivendo um bom momento, né? Bastante diferente dos grãos. Eu sempre defendo que a pecuária é uma lavoura de carne. A gente trabalha muito em cima disso, é uma lavoura de carne. E eles, mesmo hoje, nós estando com a carne brasileira como a carne mais barata do mundo, ainda a carne, a produção da carne, da lavoura de carne, ainda é uma das boas opções que o nosso produtor brasileiro tem.
0: E o que que mudou, Luiz, na produção rural nos últimos anos?
1: Mudou muito em genética, mudou nutrição. Olha, a gente fala hoje em nutrição de bovinos, né? Se fala em nutrição de pessoas, se fala em nutrição de plantas e, primeiramente, ainda se fala em nutrição de solo. A nutrição de solo, depois da planta e dos animais, nessas últimas duas, três décadas, evoluiu muito. O Brasil hoje, ele ocupa um lugar que deveria realmente estar. E ele, naquela linguagem que não se diz, né, eu vinha para cá, vinha passando ali, o Autódromo de Interlagos me veio a Fórmula 1. Pensando na Fórmula 1, a questão da carne no Brasil, nós ainda recém estamos na volta de aquecimento dos pneus. Tem muita coisa boa para vir pela frente.
0: Bom, em falar em pela frente, tem um assunto que a gente está falando aqui no programa com outros especialistas, é sobre tecnologia, né? Como é que está a tecnologia hoje para os pequenos produtores, os médios também? É uma realidade já ou ainda é algo mais distante?
1: A tecnologia no campo, como um todo, ainda é um pouco distante. Mas o Brasil vem já. Hoje nós temos aqui, no trópico, né, no centro-oeste, nós temos grandes confinamentos. Porque o que deve de acontecer a nível Brasil? Cada vez mais produção de grãos, os grãos viram biocombustíveis e o resíduo desses biocombustíveis vira alimentação para os animais para virar proteína. E isso vem na nutrição, os animais têm muita tecnologia empregada, vem em termos de maquinário, mas para o pequeno produtor tem alcance. Mas a pecuária cada vez está caminhando mais para o lado dela empresarial. E muita gente que é do grão está olhando para o grão porque o bovino ele é um reciclador de nutrientes. Então ele melhora o solo, o resíduo que os bovinos produzem volta para o solo como adubo orgânico, que volta para fazer grão, que volta para fazer o biocombustível e que volta para a alimentação do bovino. Então, ainda está um pouquinho distante do pequeno produtor, mas já temos a evolução da pecuária brasileira nos últimos anos é um perigo. E eventos assim como esses aqui vem muito a contribuir. Eu tenho o privilégio de poder participar. Participei em Goiânia 15 dias atrás. Participo em Ribeirão Preto anualmente. Então, a tecnologia vem caminhando a passos largos.
0: E como é que vocês, produtores, estão conseguindo, ou pelo menos pensando, né, e tentando colocar em prática, aumentar a produtividade sem deixar de lado a sustentabilidade?
1: Eu acho que assim, No Brasil, falar em sustentabilidade, principalmente na carne, é chovendo molhado. Porque a gente tem, a gente anda em outros países, não tem nada disso, de reserva legal. Né? Aqui a gente preserva, produz muito e é muito preservado. Essa é a questão da sustentabilidade, que eu não estava te comentando agora sobre a questão do adubo orgânico. Né? Volta tudo. Isso aí o Brasil dá aula.
0: E qual é a importância da assistência técnica para quem produz? Porque muita gente tem essa dúvida, né? Ou às vezes não tem esse apoio. Como é essa situação?
1: Assistência técnica é o que foi o divisor de águas, né? Porque a gente não sabe o quanto não sabe. Então eu acho que sim, nós temos a Embrapa, que fez um trabalho maravilhoso, né, desde a década de 70. Né, e com isso tem, no nosso estado lá, nós temos a Emater e tem tantas outras. Hoje nós temos o Senar, nós temos o Sebrae, que dão o suporte, né, que vem dar o suporte para o produtor, que é o que fez a evolução do Brasil. Mas pensando bem, nós ainda temos muito que evoluir. O mundo realmente tem que ficar de olho pelo Brasil, porque nós na carne vamos assumir essa liderança aí, né? Vamos fazer a volta mais rápida e assumir a ponta.
0: Mas para isso tem desafios, né? Qual é o maior desafio hoje para o produtor em relação aos próximos anos? Que a gente tem desafios como nem a previsão está dando, não.
1: Tanto é pessoas. Esse é pessoas. O ano passado eu fui com galera aqui próximo a São Paulo e nós tivemos no interior pelo Texas. E aí o pessoal conversando e tal, a escassez do gado. Disse assim, por que o senhor não tem mais pecuária de cria? Vai fazer o bezerro. Ele disse assim, vocês vão vir aqui me ajudar a cuidar. O maior desafio da pecuária, e para mim, muito claro, está nas pessoas. As pessoas cada vez menos comprometidas, cada vez menos querem ficar no campo. Eu tive a oportunidade de outros anos também conhecer a pecuária na Nova Zelândia, na Inglaterra, na Escócia. E ele cada vez mais a gente vê o grande desafio da pecuária está nas pessoas. Por quê? Vou pegar o exemplo de suínos. Uma matriz, uma mãe, ela te dá 20 e poucos leitões em cada gestação. 10 vacas vão te dar no máximo 5, 6 bezerros. Vive uma gestação onde em bovinos é 1.000 dias, não a gestação, mas é 1.000 dias o processo, até de começar o período de gestação. Nos suínos é 200 e pouco, e nos aves é 60, 70 dias. Então a produção é muito longa e cada vez mais precisa desta mão de obra. Não tem como atender na pecuária, eu vou atender em home office. Não existe isso.
0: Agora, por exemplo, para a gente encerrar, você trouxe, né, boas notícias, dados interessantes em relação ao Brasil e, por exemplo, outros países, né, quando se fala em produção de carne. Que dados foram esses que você apresentou aqui no evento?
1: Não, a gente vai apresentar daqui a pouquinho, mas é assim, o Brasil tem uma possibilidade de se manter na produção. Como o maior produtor de carne bovina do mundo, a maior indústria da carne, né, no mundo de carne bovina, de proteína, é do Brasil, né, e nós temos ainda uma opção de crescer em muito, muito, muito, muito, baseado nos outros países que têm problemas climáticos muito sérios. Eu venho de uma região sul, né, onde a gente, nos últimos 5 anos, tivemos 3 episódios graves de enchente e 2 de estiagem. Então, realmente, o clima está judiando bastante, ele está castigando o produtor. Mas mesmo com tudo isso, o Brasil é bom demais.
0: Que bom, né, Luiz? Obrigado, tá, pela entrevista. Bom evento aí para você. A oportunidade foi nossa, tá? E a gente segue aqui pelo GAF, tá, trazendo outras boas notícias, conversando com outros especialistas, porque tem muita coisa pra gente falar. Você viu que o Luiz já falou de produção, né? Exportação, dados positivos. Quem sabe, né, se no próximo ano a gente tá aqui com mais notícias legais. Vamos continuar passeando, tá, Luiz? Obrigado, então. A gente continua passeando aqui pelo GAF.

0: Antigamente, a imagem do campo era associada basicamente ao trabalho braçal. Hoje, a tecnologia já está no meio da plantação. Drones, dados, sensores e a inteligência artificial estão mudando a forma de produzir. Nossa conversa agora é sobre tecnologia no agro. Para saber das últimas novidades, nós temos um convidado especial nos esperando logo ali na frente. Bora lá conversar com ele. Matheus Kaiser Campos é o cara do marketing, que entende também muito de tecnologia. Afinal, ele trabalha na maior empresa, né, de tecnologia no país, quando se fala nesse mundo agro. Matheus, quando a gente fala de tecnologia no mundo agro, a coisa está indo muito rápida, né? O que, que a gente tem de novidade? Como é que vocês estão avaliando o que está surgindo no mercado e a necessidade hoje, por exemplo?
1: Certeza. Então, para esse mercado agrícola, a gente traz um novo pulverizador esse ano. A gente já lançou ele nas principais feiras, na AgriShow, Ribeirão Preto, também na nossa feira em Campinas. Pulverizador, linha 400R, com aplicação seletiva. Então, o que é aplicação seletiva? Essa máquina, ela consegue ver e detectar as ervas que a gente tem no campo e aplicar só nas que estão causando algum mal na nossa cultura. Então a gente consegue ser sustentável, economizando produtos e muito mais assertivo. E como que essa tecnologia funciona? São câmeras de alta resolução, muito similares a esses nossos celulares mais modernos, que elas leem a erva, interpretam se aquela erva deve ser aplicada ou não e aplicam sobre ela. Isso deslocando em até 25 km por hora. Então velocidades rápidas para um equipamento tratorizado, né, um equipamento autopropelido, e a gente conseguir pulverizar sobre essas ervas, conseguindo reduzir insumos aplicados no campo, reduzir água e também o produtor conseguir fazer muito mais trabalho durante esse dia. Então essa máquina entrega um grande diferencial conectado a essas tecnologias que o nosso produtor busca.
0: Ou seja, que essa que está aqui gigantesca atrás da gente é impressionante, inclusive a dimensão dela, né? Ela faz o trabalho que um olho humano, por exemplo, faria, né? Algo que no passado era quase impossível até da gente imaginar, né?
1: Exatamente, ela faz a detecção muito similar a um olho humano e consegue fazer toda essa avaliação e fazer uma pulverização realmente adequada. Então, quando o produtor olha para isso, para conseguir economizar insumos dentro da sua fazenda, então utilizar eles, a gente sempre fala de uma forma mais racional, realmente utilizar onde precisa, essa máquina entrega toda a tecnologia e toda a performance que o nosso produtor busca.
0: Essa tecnologia, Matheus, por exemplo, ela já está meio que preparada para essas mudanças climáticas, né, que nós estamos enfrentando. Por exemplo, agora há pouco eu estava gravando, ó, tive que colocar até aqui do casaco, né, você também colocou uma roupa mais aquecida, porque começou o tempo a mudar, né, esfriou de repente aqui dentro do evento. E agora há pouco estava sol, né? Então, assim, ela também é adaptada para outras regiões do país?
1: Sim, ela tem, oferece todo um conforto operacional, então eu consigo controlar toda a temperatura do operador dentro da cabine e que nem eu comentei inicialmente. Então, essa parte da sustentabilidade é realmente utilizar os produtos no local que eles precisam ser utilizados e até menos água, né? A gente sabe que para desenvolver a agricultura, a gente precisa de água, precisa controlar as malezas, a gente fala, né, que atacam aí as nossas culturas, a gente conseguir produzir alimentos. Então essa máquina, ela é o principal parceiro do produtor, ela consegue te entregar isso de uma forma automática, então o operador não precisa ter muita interação com ela, mas ela te entrega isso de uma forma sustentável e, o que é mais importante, ela te entrega toda essa informação no teu celular. Então, se tu quiser acompanhar essa máquina à distância, ver o que ela está operando e se a recomendação que tu fez para ela está certo, você pode acompanhar de qualquer lugar, porque ela também entrega essa. Então você faz toda, você avalia essa sua operação e se você está fazendo da forma que você recomendou, do local que você quiser. Ou eu tenho uma consultoria agronômica que está a 200 quilômetros da minha fazenda, ela consegue em tempo real dizer se a minha operação está exatamente conforme foi a recomendação desse profissional.
0: Ou seja, Matheus, a tecnologia hoje, ela ajuda inclusive o produtor a tomar decisões, né?
1: Exatamente.
0: Que antes levava muito tempo.
1: Certeza. Antes, às vezes, nosso produtor fazia uma operação, não tinha certeza dessa operação no final do seu dia, e ele só ia descobrir alguns dias depois se deu certo ou não. Aqui não, ele avalia em tempo real, no milésimo de instante de operação, e se não tiver certo, ele pode passar uma nova recomendação, às vezes até pedir para parar, porque a gente sabe que o produtor, ele realmente quer investir o seu dinheiro no local certo. Então, os nossos equipamentos buscam trazer essa tranquilidade de você está fazendo do modo certo, você tem esses dados registrados, então eu posso fazer uma análise de uma empresa. A máquina te entrega o relatório da operação dela, ela te diz, ó, fiz conforme você queria e te entrego isso aqui com uma qualidade diferencial de mercado, onde você consegue fazer essa interpretação e avaliações futuras, ver se a minha empresa operou da forma correta.
0: E quando se fala em tecnologia, o que, que os produtores hoje aqui no Brasil procuram mais ou querem mais saber? Onde é que eles estão ali de olho quando se fala em tecnologia no mundo agro?
1: Então, as tecnologias, elas são todas voltadas a isso, a fazer a operação da melhor forma possível, economizar os insumos que ele tem dentro da fazenda, então aplicar eles realmente no local certo e também ter essa confiança, confiabilidade. Além disso, também um equipamento que ele esteja operacional nessa fazenda na hora que ele precise trabalhar. Então, é que nem um veículo que a gente tem, a gente gosta de ter confiança. Então, a máquina também precisa disso. A gente fala muito em janela, né, de produção, janela de plantio, janela de colheita, janela de pulverização, que é o quê? No momento que a minha máquina precisa operar, isso tem que estar adequado, ela tem que estar entregando o máximo possível.
0: A tecnologia hoje, ela consegue realmente evitar desperdícios?
1: Sim. Isso é um dos nossos principais quesitos, então. Tornar o produtor mais rentável, mais sustentável e mais adequado a essas tecnologias modernas que estão vindo e também trazer isso de uma forma mais fácil. Então a nossa máquina, ela também traz isso, uma operação simples, confortável e o mais adequado ao que o nosso produtor busca.
0: E aí vocês estudam muito a tecnologia, vocês estão inclusive ligados com o que está acontecendo lá fora do Brasil, né?
1: Sim.
0: No mundo agro também. E aí por que que os produtores, eles precisam estar essa questão da tecnologia, por tudo que vocês já sabem, que vocês querem trazer aqui para o mundo agro no Brasil? Por que que é importante ficar de olho nisso?
1: A gente precisa estar de olho na tecnologia porque um dos principais quesitos é a gente estar indo olhando quem consegue produzir alguma coisa a mais. A gente sempre diz, né, o que a gente tem que buscar é quem está vencendo ou ver o que acontece de diferente. Então, o Brasil é o berço da produção mundial hoje. Então, a gente consegue ver isso, a gente tem um centro de pesquisa aqui no Brasil também, em Indaiatuba. Então ele é muito importante também para a gente conseguir desenvolver uma tecnologia nacional. A gente sabe que o Brasil tem tamanhos continentais, então isso é muito importante. A gente tem um equipamento que tenha a performance adequada num clima subtropical, né? Então isso é muito importante para a gente conseguir entregar esse diferencial para os nossos clientes.
0: Matheus, e a inteligência artificial, que o mundo inteiro fala sobre isso, já faz parte também das discussões ou do mundo real agro?
1: Certeza.
0: Como
1: que
0: é que tá
1: parte.
0: Isso?
1: Nessa máquina, ele traz a inteligência artificial com a detecção de plantas. Então essa máquina tem uma tecnologia que a gente chama, que é o Seed Spray Geração 2, que faz o quê? Ele detecta ervas e aplica sobre elas. Isso com inteligência artificial, que ele sabe diferenciar uma cultura de soja, de milho, de algodão, de uma erva daninha. Então a máquina faz isso realmente com inteligência artificial, aplicando somente sobre ela. A gente também tem um lançamento dos últimos dias, que é o Operation Center, que é essa nossa plataforma de gestão de dados. Ela traz também inteligência artificial, onde eu consigo utilizar ela para buscar informações. Então eu quero comparar produtividades da minha cultura, de vários espaços, talhões que a gente chama. Então se eu quero comparar dois talhões, eu peço para a inteligência, ela traz os dois e me informa esses dados, onde eu fui mais produtivo, onde foi menos, e recomendações para mim conseguir ser mais produtivo novamente. Então, a inteligência, ela está hoje no nosso mundo, ela está nas máquinas, ela está também nos nossos sistemas operacionais para trazer essa maior segurança, maior performance e também facilidade aí no dia do produtor. Então, tornar também essa decisão mais assertiva e realmente com base de dados, né? Porque o que a gente tem dados para conseguir ter referências é o que nos ajuda aí a tomar as decisões mais assertivas.
0: E falando nisso, em tecnologia, em futuro, como é que vocês imaginam o campo daqui a 10 anos, por exemplo?
1: Então, hoje ele está muito focado nessas máquinas com mais tecnologia. A gente vê muitas máquinas autônomas, não é uma realidade no Brasil, mas fora do Brasil a gente já tem isso. Mas é um mercado que está vindo, né? Certeza que a gente já está olhando de alguma forma, tem máquinas nos Estados Unidos que já rodam dessa forma e o Brasil é aí provavelmente um futuro para isso.
0: Matheus, obrigado então, tá? Vamos aguardar toda essa tecnologia que já faz parte, né, do mundo agro E é isso que a gente quer ver, né? Máquinas como essa ajudando, porque afinal, tudo que essas máquinas ajudam vai parar na nossa mesa, né, do consumidor. Isso é importante também, né?
1: Certeza. Todo mundo quer ter uma comida de forma adequada, sim, uma comida com custo adequado e também no momento certo, né? Então, ela vai trazer essa qualidade na nossa alimentação.
0: Obrigado então, tá, Matheus? Até a próxima. E a gente segue aqui passeando pelo GAF, vendo mais tecnologia e o que está acontecendo nesse evento GAF, que é um dos principais e maiores do nosso país quando se fala em tecnologia e agro também. Vamos seguir.

0: produzir também é planejar. E para muitos produtores, ter acesso a recursos para investir em equipamentos, tecnologia e produção faz parte desse planejamento. Mas para isso, é preciso entender bem do crédito rural. Qual é a importância do crédito para o produtor rural, hein? Quais são os principais destinos desses recursos? E o que um produtor precisa considerar antes do financiamento? Dúvidas frequentes para qualquer produtor ou para quem sonha em entrar no agro. Bora então conversar com outro especialista no assunto, porque tem muitas dúvidas pela frente, mas nós vamos ajudar vocês de casa. O Pedro Freitas é um especialista em investimentos e sem investimentos, né, Pedro?
1: É.
0: O agro não vai para lugar nenhum.
1: Não vai, não vai. Sem crédito não vai.
0: E aí, como é que é hoje essa facilidade? Existe uma facilidade? Porque produtores do Brasil inteiro, dependendo da região, é bem diferente, né?
1: Sim. Acho que ao longo dos últimos anos a gente teve um crescimento do agronegócio muito acima do crescimento do PIB do Brasil. Então, se a gente olhar numa janela de 20, 15, 10, 5 anos, o PIB do agro cresceu o dobro do PIB do Brasil na média, né? E o agro, você precisa comprar o insumo para plantar semente, defensivos, plantar, a planta nasce, cresce, você colhe, trabalha, vende, recebe e paga. Isso aqui é o quê? É capital intensivo empregado no agronegócio, de um setor que cresce muito. Então cada vez mais você precisa do quê? Mais capital. Para ter mais capital você precisa do quê? Mais crédito. Nos últimos anos, você vê essa transformação do crédito no agronegócio. Então, muita coisa acontecendo de novidade, né? E aí eu estou falando nos últimos anos, eu falo de 10, 15, 5 anos atrás. Você vê um setor que era muito financiado por linhas tradicionais do governo, depois a cadeia começando a financiar esse setor através do crédito que as indústrias dão nos produtos, do crédito que a distribuidora dá, do crédito que a revenda dá. Depois você vê as tradings também dando crédito para o quê? Originar o grão que ela quer originar. Não é crédito, no final você está antecipando dinheiro para ter o grão depois. Depois você vê os bancos privados também aumentando muito sua exposição nas suas carteiras de agronegócio, e você também vê o mercado de capitais tendo uma participação muito relevante ali nessa fatia de financiamento, que nesse montante de financiamento que o agro demanda, né? Então, o setor teve que se reinventar ao longo dos anos e buscar novas fontes de financiamento para fazer frente a esse crescimento do passado, e vai precisar continuar se reinventando, inovando, acessando novas linhas, buscando novas linhas, se profissionalizando mais para conseguir ter esse capital que vai ser necessário para o crescimento que vai acontecer.
0: Qual é o conselho que você daria para o produtor? Estou falando do grande, principalmente, o médio também, né? Para começar, eu quero começar a investir, eu tenho medo, eu não sei por onde eu vou, porque também é um medo da grande maioria, né?
1: Sim.
0: Muitas vezes o mercado ele fica travado. Mas aí, por onde começar? Qual é o conselho que você daria?
1: A gente gosta de... A gente está aqui hoje num evento para juntar a cidade com o agronegócio, né? E a nossa função aqui é trabalhar o pilar financeiro do evento, né? Trazer educação para a gente aproximar o mercado financeiro do agronegócio e o agronegócio do mercado financeiro. O principal conselho que eu dou para o produtor, para a empresa do agronegócio, é tentar trazer governança para o negócio dele, trazer transparência, mostrar os números, se abrir para o mercado, ser muito transparente com os stakeholders. Esse tipo de relacionamento vai aumentando a confiança, vai melhorando a cabeça de crédito e vai começando a trazer um perfil de endividamento ali melhor para essas companhias, né? Então, acho que o primeiro lado é esse. O segundo é tentar trazer a dívida certa para o seu negócio. Dá um exemplo. Fazer um investimento que vai ter um prazo de retorno de 3, 4, 5 anos com capital de curto prazo, não faz sentido. É igual colesterol ruim, entendeu? Não faz sentido. Então, tentar adequar o crédito que ele vai tomar para o que ele vai fazer. E ser um crédito que seja adequado para aquela atividade que vai gerar aquele retorno.
0: Bom, quem já é grande está nessa situação aqui em cima, né? Mas temos os pequenos produtores que estão aí iniciando, já estão no mercado há muito tempo. É a mesma recomendação, porque eles sonham em crescer também. Esses recursos, por exemplo, de vocês, eles estão disponíveis também para qualquer um? Como é que funciona o mercado?
1: Eu acho que uma coisa que a gente gosta de fazer, a gente não pensa no produto como um fim, e sim como um meio. O fim é o quê? A educação. Então, na questão do pilar financeiro, o produtor, ele já tem esse pequeno, médio que você citou, ele já tem tantos riscos, né? Vai chover, não vai chover, vai ter praga, não vai ter praga, vai produzir, não vai produzir. Então já tem tantos riscos da porteira para dentro, tantas variáveis, que a gente entende que trabalhar o lado de manutenção da margem do negócio é importante. Então a gente ajuda muito nesse aspecto da educação financeira, como usar instrumentos financeiros para travar sua margem, não especular se a commodity vai cair ou se vai subir, e sim, pô, tá dando uma margem bacana? Vamos travar, vamos fazer isso daqui, vamos garantir margem, vamos trabalhar bem o nosso caixa, vamos trabalhar bem o nosso passivo. Então, acho que o jeito que a gente gosta de trabalhar é desse jeito, é tentar educar para que ele consiga achar a melhor ferramenta do mundo financeiro para suportar a estrutura que ele precisa dentro do negócio dele.
0: Qual é o maior erro que os grandes produtores cometem hoje quando se fala em mercado e tudo que você está falando?
1: Acho que tem alguns. Acho que um é gestão de risco, que é isso que eu estou falando. Então, especular e tomar uma invertida de mercado e perder o resultado do ano numa especulação. Acho que outro é olhar muito patrimônio e não geração de fluxo de caixa. Também é uma vertical importante. Como é que você vai olhar a sua geração de caixa e não patrimônio? Esse foi um erro comum aí nos últimos anos. Então, eu diria que gestão de risco é fluxo de caixa e custo caixa que está atrelado, né? Produzir com um custo baixo, ser sempre muito eficiente, eu acho que são os três pilares ali para que esse produtor possa crescer e ser sustentável ao longo dos próximos anos.
0: Pedro, para a gente encerrar, a gente está numa fase muito difícil, o país como todo o mundo, né? Principalmente o mercado financeiro. Não só no Brasil, mas fora também. Todos os mercados dependem uns dos outros. A gente já aprendeu isso há pouco tempo, né? Na prática. Qual é a avaliação que vocês fazem ou estão fazendo do futuro hoje? Quando se fala em financiamento, a questão econômica no país e o agro, porque o agro também está aqui dentro, né, das grandes cidades. Sim. Qual é a avaliação que vocês estão fazendo? Vocês já têm, por exemplo, nós no jornalismo temos uma previsão do tempo. Vocês têm uma previsão no mercado, assim, para longo prazo?
1: Acho que primeiro que o agro eu gosto de desmistificar, eu não gosto de falar do agro de uma forma única. Eu acho que tem vários agros dentro do agro, né? E cada agro dentro do agro tem o seu ciclo de commodity. De forma geral, a gente enxerga o agro, uma visão não de curto prazo, mas uma visão estruturante de médio e longo prazo, a gente vê o agro com bons olhos. Por quê? A população do mundo vai crescer e o mundo vai demandar bioenergia, né? Então, no que isso daqui se traduz? Maior demanda por alimentos, grãos e commodities agrícolas. Quando a gente olha para o Brasil ele tem recursos naturais, hídricos, terra, disponibilidade de crescimento de terra, tem produtividade alta, custo caixa barato. Então, o Brasil, na maior parte das commodities, é o lugar que está mais bem posicionado em termos de mundo para suportar essa demanda que vai acontecer. Então, de forma geral, e aí, obviamente, entendendo os ciclos das commodities, a gente gosta de ter uma visão de médio e longo prazo positiva, estruturalmente falando.
0: Então, boas perspectivas, né,
1: Pedro? Com certeza.
0: Obrigado, então, pela entrevista, tá, Pedro? A gente segue, então, pela feira, tá passando mais, mostrando mais, falando de tecnologia, e tem muito assunto novo pela frente. Vamos seguir. Até aqui a gente já descobriu que o agro está muito além da porteira. Tem tecnologia, planejamento, conhecimento e principalmente pessoas. Mas a produção precisa virar renda, precisa chegar ao consumidor e também precisa conversar com um mundo que está cada vez mais atento à origem daquilo que consome. E no segundo bloco do Campo Paulista, a gente vai continuar essa conversa por aqui. Vamos falar de capacitação, alimentação, gastronomia e também conhecer um pouco do que o futuro reserva para o agronegócio. Não sai daí, é já já aqui no Campo Paulista.
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0: usa, quem transporta e quem também transforma ingredientes em comida. Mas como a gastronomia ajuda a contar essa história, hein? É o que vamos descobrir agora. Falando nessa história de gastronomia, né, eco, natureza, agro, o Anderson é um especialista do Sebrae, né, um cara que viaja São Paulo muito, principalmente na região do interior, ensinando, né, os nossos pequenos agricultores, os médios também, Anderson, porque afinal gastronomia tem tudo a ver com esse mundo aqui, né?
1: Totalmente com esse mundo, né, o palmito mesmo é um excelente exemplo, né, muito utilizado na gastronomia hoje.
0: Bom, o palmito ele tá aqui porque você conhece bem essa história aqui. Inclusive, temos pequenos, grandes produtores no estado, né? Me conta essa história aqui do palmito.
1: Bom, o palmito, o que nós produzimos no estado de São Paulo é o palmito pupunha. E o palmito pupunha, ele chegou meados da década de 80 em função do extrativismo da Jussara. Né? Então você tinha ali uma questão extrativista da Jussara, na qual você estava o quê? Derrubando a Mata Atlântica, né? Porque a Jussara, quando você corta, você mata a árvore. E a Jussara, ela participa de todo um ecossistema, né? Os frutos. Então a pupunha veio do norte do país, da região norte do país, com esse objetivo. Então ele é um produto cultivável. Então você corta a palmeira, cresce, perfila e você continua trabalhando. Então foi um produto que chegou com uma pegada já na década de 80, quando não se falava disso, de sustentabilidade e distribuição de renda, porque no Vale do Ribeiro o que predomina é o pequeno produtor e a pequena agroindústria também de palmito.
0: Agora, Anderson, qual é a importância da gente valorizar os ingredientes que são produzidos no campo?
1: Ah, muito, porque assim, quando você compra um palmito, quando você pega um pote de palmito, aqui não é só palmito que tem aqui dentro, aqui você tem agricultura familiar. Então é uma família que está vivendo em função disso. Você tem cadeias produtivas envolvidas, né? Você tem a indústria, você tem todo um ecossistema envolvido, além da preservação da Mata Atlântica, né? Então, principalmente quando é da agricultura familiar, tem muita coisa envolvida e coisas positivas que chegam na mesa.
0: O consumidor ele está mais interessado de saber de onde o produto vem e chega até a mesa dele? Tem essa curiosidade hoje? É algo que faz parte?
1: Sim, bastante. Hoje o produtor, hoje o consumidor, ele quer saber muito a origem do produto, se esse produto ele está sendo cultivado, sendo praticado boas práticas, né? Então, uso correto de agrotóxico, usando produtos legalizados, se é de agricultura familiar, se é sustentável. Então, hoje o consumidor ele está olhando mais para o rótulo do produto.
0: E aí, essa história da qualidade, do mais natural, é o que realmente faz parte do futuro. Porque antes não era, né? As pessoas querem um alimento, tipo, quase saindo do campo para a mesa.
1: Exatamente. Isso hoje faz muita diferença. E sabe o que é bom de tudo isso? Com isso você consegue, né, você tem agregação de valor e esse dinheiro volta para o campo. E sabe qual que é a grande vantagem quando o dinheiro fica no campo? O produtor rural, do pequeno município, a nossa região do Vale do Ribeiro é formada por pequenos municípios. O dinheiro que ele ganha, ele consome no município. Então você movimenta todo o comércio, toda a área de serviços do município pequeno, que é muito dependente do agricultor. Então você vê, quando você começa olhando da ponta e você vem até o início, isso que é legal, que é a cadeia produtiva. É o dinheiro que fica no campo, fica no pequeno município.
0: E o que que muda quando um ingrediente como esse aqui, por exemplo, ele ganha espaço na gastronomia? Porque aqui é um ingrediente regional, né? Como você fala, vem lá do interior, do pequeno agricultor, e aí de repente ele está aqui em São Paulo, na capital, nas grandes mesas, grandes restaurantes, sendo usado inclusive por grandes chefes, né?
1: Exato. Olha, assim, eu acredito que a grande diferença é que quando isso chega para grandes chefes, o produto ele começa a ser reconhecido pela sua qualidade. Não é simplesmente um produto que está na prateleira. E isso retorna dinheiro mesmo, né, na renda para o produtor. Eu acho que esse é o grande lance. E aí também é uma coisa interessante. Quando o produtor ele está sendo bem pago, você consegue fazer a sucessão familiar, porque o filho fica no campo. A gente, com isso também, envolve muitas variáveis. Uma delas seria o êxodo rural, né? Então, olha que interessante.

0: quando esse produto cai na mesa de um chefe, quando você gourmetiza ele, e o palmito ele é uma especiaria, ele não é uma commodity. Ele precisa ser tratado como tal, produto saudável e bom para a saúde.
1: Existe uma relação entre agronegócio, cultura e identidade?
0: Com certeza, total.
1: Só existe, não?
0: Só existe. É, um exemplo que a gente tem é o nosso selo de indicação geográfica, que é uma indicação de procedência. Para você conseguir um selo de indicação geográfica, com indicação de procedência, você tem que provar o histórico daquela produção, o saber fazer. E não é simplesmente falar, você tem que pegar registros históricos, você tem que levantar dados oficiais. Então a indicação geográfica tem muito a ver com isso. Um exemplo que eu gosto muito de utilizar de indicação geográfica, vinho do Porto. Pisou em Portugal, o que você pensa? Vinho do Porto. Queijo da Canastra, né, que é nosso, brasileiro.
1: Sim.
0: Na hora você pensa no queijo da Canastra. E aí a gente está trabalhando a questão da indicação geográfica, que hoje é a única do mundo, viu? De palmito, a única indicação geográfica de palmito do mundo é do estado de São Paulo e é do Vale do Ribeira.
1: Que informação deliciosa, né, da gente?
0: Deliciosa, né? É a valorização do campo, né?
1: Agora, qual ingrediente do campo você gostaria que as pessoas ali de casa conhecessem melhor?
0: Palmito pupunha.
1: Palmito pupunha, que é de São Paulo,
0: que
1: né?
0: Que é de São Paulo, é do Vale do Ribeira. A banana todo mundo conhece, mas a banana do Vale do Ribeira, a nossa banana, ela é muito mais doce que as outras. Ela tem uma questão de ter umas manchinhas, por questão do Chile, questão climática, só que quando você tira aquela casca, é um produto maravilhoso. E outro ponto que talvez poucas pessoas saibam, o estado de São Paulo hoje é um dos maiores produtores do Brasil de leite de búfala. E o Vale do Ribeira é o maior produtor de leite de búfala.
1: Incrível isso, né? O Anderson falou que ele quer que você de casa prove. Infelizmente, não dá para eu mandar aí um pedaço para vocês de casa. Mas enquanto isso, eu vou provando, tá, Anderson? E aí me explica uma coisa. Esse palmito, eu sou consumidor, inclusive, mas eu compro muito em supermercado aqui em São Paulo. Mas qual é a diferença desse palmito aqui para a maioria que a gente encontra por aí? Enquanto você vai responder, eu vou provando, tá?
0: Bom, primeiro que é um palmito que ele é produzido na Mata Atlântica, com clima favorável, então a gente tem um clima quente e úmido. Outra coisa, aqui todos os nossos produtores, eles praticam as boas práticas agrícolas, então são produtos bem adubados, cuidados. Outro ponto interessante, é um produto que está preservando a Mata Atlântica. E outro, é um produto predominantemente de agricultura familiar, e é um produto com indicação geográfica. Alguma coisa, tem mais ainda, hein?
1: Olha, o que ele falou aqui, gente, é verdade. Então, eu provei aqui.
0: Bom, né?
1: Vou tentar levar para quem está em casa o sabor disso aqui, né? Tentar levar. Ah, é impressionante, parece que a gente está ali no campo, ali na roça, parece que você acabou de tirar esse palmito ali da terra, né?
0: Exatamente.
1: E a gente sente o sabor, realmente. E o cheiro me impressionou bastante, porque às vezes eu compro palmito em supermercado, mas não tem esse cheiro que está aqui.
0: Não.
1: O cheiro é muito forte, é muito a cara do campo, entendeu? É muito, né? Isso é muito interessante, de verdade. Delícia, de verdade. E aí, como é que é feito o trabalho, por exemplo, do Sebrae, que apoia os pequenos agricultores até o campo, para chegar nesse nível aqui que a gente está vendo? Eu vou comer mais, tá? Adorei, gente. Isso aqui está muito bom.
0: Bom, o Sebrae, ele trabalha com os pilares da competitividade. Então, nós trabalhamos com gestão.
1: Opa,
0: caiu,
1: mas eu pego outro.
0: Mercado e tecnologia.
1: É,
0: então, além dos nossos cursos, consultorias, ações voltadas para a gestão, a gente também, por meio de parceiros, a gente não tem braço, né, mas nós temos contratos, que é o Sebrae Tech, que é uma ferramenta importante de tecnologia, além de acesso a mercados. Por exemplo, esse evento que nós estamos aqui hoje, os produtores que estão aqui, eles são subsidiados pelo Sebrae. É, imagine o custo que seria para eles estarem aqui. Então o Sebrae está subsidiando aqui, eles pagam uma quantia simbólica para estarem aqui comercializando, vendendo e buscando parcerias também. Então o Sebrae ele está sempre do lado do produtor, do pequeno empreendedor brasileiro.
1: Que legal, Anderson. E falando nisso, eu queria encerrar com essa pergunta. Porque o pequeno produtor antes achava que ele tinha grandes concorrentes. Eu estou falando dos grandes produtores. E na verdade hoje não é concorrência, né? Todo tem o seu espaço. Eu, por exemplo, adoro comprar do pequeno produtor pela qualidade, por esse sabor que eu acabei de sentir, por esse aroma e por tudo mais. Mas eu também compro do grande produtor. Então são coisas diferentes. Ninguém disputa com ninguém, está tudo certo, né?
0: Tem um exemplo bem interessante no Vale do Ribeira, porque a gente tem grandes produtores que exportam e agricultura familiar.
1: Sim.
0: O que eles fizeram? Agricultura familiar hoje entrega a banana para merenda escolar. Então toda a merenda escolar do estado de São Paulo e da cidade de São Paulo é banana do Vale do Ribeira. E os grandes produtores entregam no mercado e até exportam. Então convivem. Muito
1: legal,
0: bem.
1: Que legal.
0: É um exemplo muito incrível que acontece na bananicultura do Vale do Ribeira.
1: E a mensagem que você deixa para o pequeno agricultor que está assistindo a gente no interior do nosso estado de São Paulo, em outros estados também, muitos entram ali desempolgados, né, achando que não vão conseguir. É possível, né?
0: Sim. E acho que o principal recado que eu dou para você, que é pequeno ou quer entrar, saiba que vocês vão ter apoio. Vocês têm o Sebrae que está aí, de portas abertas. E não só o Sebrae, o Sebrae não faz nada sozinho, a gente tem vários parceiros. A gente tem a FAESP, por meio dos sindicatos rurais. Então hoje existe um exército, um batalhão para ajudar você, produtor. Mas você precisa fazer o quê? Precisa nos procurar. Às vezes a gente vai atrás, mas a gente não tem braço.
1: Sim, sim.
0: Procura um posto do Sebrae, procura o sindicato rural. Você vai ser acolhido e vai ter apoio, sim, para você poder crescer de forma sustentável.
1: Que bacana, viu, gente? E aí, ó, o resultado, ó, é esse daqui que a gente tá vendo, ó. Qualidade, né? Esse sabor que vem realmente do campo até a mesa da gente, tá? Anderson, obrigado, parabéns pelo trabalho, tá? Eu vou continuar aqui, gente, ó. Tenho que aproveitar isso, porque nem sempre a gente tem um palmito desse, né? A gente segue pelo garfo passeando, conversando com outros especialistas, mostrando que o agro tá com tudo, que o pequeno produtor tá cada vez maior em todo esse sentido aqui que a gente tá falando, né, Anderson? Obrigado.
0: Ótimo.
1: De verdade, tá?
0: Obrigado, eu agradeço.
1: Vamos passear, gente. Seu Wilson Brockham é um dos grandes empresários aqui do nosso país e ele conhece como ninguém o agro, principalmente essas transformações, né, seu Wilson? Como é que está sendo tanta mudança no agro para conseguir ficar na liderança, para conseguir conquistar espaços e andar também lado a lado ali com a sustentabilidade? São muitos desafios, né?
2: Muitos. Obrigado pelo espaço, a oportunidade de a gente poder identificar algumas informações para todas as pessoas. E realmente o agro hoje é a bola da vez, é que está tendo bastante demanda. Nós hoje trabalhamos, a minha empresa tem 53 anos.
1: Sim.
2: Nós trabalhamos com agropecuária e agricultura também. E a gente produz animais distribuídos aos parceiros, que tem um grande foco em exportação. Realmente hoje a tecnologia dominou o campo, a gente está tendo muitas identificações de novas modalidades, não só de controle, de sustentabilidade em relação à parte de tratamentos culturais para a agricultura, como também para a pecuária, e realmente a gente está tendo oportunidade de identificar grandes avanços nesse sentido que facilitam e nos dão a oportunidade de a gente poder utilizar menos mão de obra, que hoje é um problema geral, né, não só no país como no mundo, para poder desenvolver os nossos projetos. Realmente a gente hoje conta com um time bastante grande de colaboradores, bastante tecnificados, e cada vez mais a tecnologia vai nos chamar para que esse tipo de cultura seja cada vez mais utilizada no campo.
1: E falando nisso, seu Wilson, quais são as grandes transformações que nós podemos esperar do agro daqui para frente? É um futuro próximo?
2: É um futuro muito próximo, futuro amanhã, porque o Brasil hoje está desenvolvendo tecnologias para produção de carnes diferenciadas, utilização de ultrassonografia para identificação de marmoreio, área do olho do lomo, gordura subcutânea, a tecnologia de reprodução, que é a inseminação artificial em tempo fixo, veio para ficar. Ela nos possibilita possibilidades de inseminarmos um grande número de matrizes por dia, não só no gado puro, como melhor, e cruzamento industrial também. Então isso aí vai contribuir com que rapidamente a gente consiga melhorar a qualidade da carne produzida para a gente poder atingir novos mercados, não só no mercado interno, como mercados de exportação. Falando da carne certificada Angus, do cargo que eu ocupo hoje como diretor nacional, nós estamos trabalhando com, abatendo, certificando animais Angus em 60 plantas no Brasil, em 13 estados e exportando para 35 países, e só não estamos exportando mais por falta de matéria-prima para produzir essa carne que hoje o mundo está demandando. Então, realmente, nós estamos num ano, 2025, 2026, tem sido anos muito promissores para a nossa atividade.
1: Como é que as questões climáticas, né, todas essas mudanças, elas estão entrando nas discussões do setor de vocês?
2: Muito, muito. Por exemplo, hoje tem estados no centro-oeste que o sul do estado está com excesso de chuva e o norte do estado com seca. Por exemplo, Mato Grosso do Sul. De Campo Grande para o sul está chovendo muito. De Campo Grande para o norte, a seca está muito forte, muitas propriedades vendendo animais por falta de pasto. Então, realmente, o El Niño está fazendo o trabalho bem forte. E agora nós estamos iniciando, falando em termos de agricultura, iniciando o plantio da soja. E se atrasa o plantio da soja, atrasa a colheita, atrasa o plantio do milho e safrinha. Então é uma cadeia. Realmente o clima é uma coisa que a gente não pode dominar, mas que temos que ficar bastante atentos a essas variáveis.
1: E a segurança alimentar é o maior desafio do futuro? Tem produtores, empresários que falam isso. O senhor concorda?
2: Concordo plenamente.
1: Por quê?
2: Hoje, para a gente produzir um volume significativo de animais, primeiro que os animais têm que ser certificados, rastreados, identificação de origem e todos os parâmetros exigidos pelos nossos importadores, e não só importadores, como mercado interno também. O nicho de restaurantes gourmet hoje no Brasil também tem uma importância muito grande. E esse nicho, ele exige animais com sustentabilidade, com rastreabilidade, com bem-estar animal. Então, todas as exigências que os países importadores, o mercado interno hoje também exige. Então, realmente, quem quiser produzir animais para obter valores superiores ao valor, vamos dizer assim, da carne commodity, que hoje é na faixa de $5.500, $5.800 a tonelada, vai ter que se adequar a essas novas normas de identificação, sustentabilidade, rastreabilidade, para poder agregar maior valor ao seu produto.
1: Só acredita que o Brasil tem potencial de verdade para ampliar a participação no mercado internacional?
2: Ah, com certeza, com toda certeza. Eu falo o seguinte, isso aí dá para... Eu falando isso, vocês já vão entender qual é a minha opinião. A gente usa o termo que vai bater o pênalti na cara do gol. Muito bem. Então, o segmento pecuário no Brasil hoje, ele vai bater o pênalti, está na cara do gol, com diferencial, não tem goleiro.
1: E o consumidor, qual é o papel dele nessa transformação?
2: Na verdade, o consumidor está cada vez mais exigente. Eles estão identificando as marcas, os cortes de melhor qualidade, tentando comprar dentro de um valor mais acessível esses cortes. Então, o consumidor, ele é cada vez mais entendedor do produto, mais exigente, e nós temos que fazer tudo para atender o consumidor, que é ele que gera a roda e ele que nos sustenta dentro da atividade.
1: E qual é a mensagem final que o senhor deixa para quem está começando ou querendo começar no agro nesse momento?
2: Eu acho um momento extraordinário, muito diferente do que eu comecei há 53 anos atrás. Hoje nós temos acesso à tecnologia, nós temos acesso a equipamentos, nós temos muitas empresas terceirizadas, prestadoras de serviços, parceiros, que eles fazem praticamente todas as atividades. Todas as atividades hoje de uma agropecuária podem ser terceirizadas com empresa de alto gabarito. Então hoje está muito fácil a parte de colheita, transporte, inseminação, a vacinação, isso tudo pode ser hoje através de empresas terceirizadas. Então, na verdade, hoje o empresário rural ele tem que ficar mais na gerência das atividades que eventualmente parceiros, prestadores de serviços vão expor dentro da sua propriedade.
1: Obrigado então, Tássio, pela entrevista. Parabéns, tá? Obrigado por ter atendido nossa equipe, tá bom? Até o próximo encontro e boa sorte aí no campo.
2: Obrigado. Um grande abraço a todos e obrigado pela oportunidade.

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7: São quase 20 anos de trabalho do Instituto, então muita coisa foi mudando. E aí você também trouxe, acho que algumas preocupações que já existiam, mas que, querendo ou não, quando a gente tem uma mulher à frente da instituição, faz a diferença, né? Essa tensão, por exemplo, com as meninas no esporte.
8: Eu acho que isso, essa questão de ter projetos de gênero assim, voltados só para meninas, foi uma construção muito conjunta, também que veio de professores, né, e gestores nossos do CADES, que há muito tempo, muitos anos já convivem em escolas públicas, principalmente, que acompanharam essa questão da menina, do envolvimento da menina com esporte, na educação física, esse, um certo desinteresse, um não envolvimento. Então, eu acho que eu entrando com certeza contribuí para isso também, para a gente criar um ambiente, uma equipe só feminina, que atue com as meninas, né, um ambiente realmente acolhedor, seguro, e que muitas das vezes elas nos trazem situações e tal, e que a gente consegue conversar, traz uma psicóloga, consegue fazer encaminhamentos. Então, a metodologia é muito parecida com os projetos mistos, né? A gente atende meninos e meninas, porém, nos projetos femininos tem esse olhar muito para falar da questão do feminino, do empoderamento, e tem esse olhar mais delicado nosso, digamos assim.
7: E aí você citou também a questão de ter as psicólogas, ter psicólogos, enfim, envolvidos no projeto. Isso também existe há pouco tempo. Não foi desde o começo.
8: Quando a gente começou a voltar com os projetos depois da pandemia, depois do Covid, a gente começou a perceber situações, crianças muito ansiosas, com depressão, não querendo vir para a escola, não querendo fazer atividade física, não querendo participar de nada. E aí, claro, sempre conversando com a direção das escolas, com a coordenação, entendendo que não era uma visão só nossa, todo mundo percebendo, os próprios professores também com questões a lidar com a própria saúde mental e não sabendo lidar com os alunos. Então, a gente foi atrás de captar recursos, enfim, de viabilizar, ter uma psicóloga, para pelo menos fazer atividades pontuais sobre emoções, sobre bullying, sobre ansiedade, né? Trazer essa visão mesmo, essa consciência, né? Trabalhar a saúde mental como quebrar o silêncio, né? Em torno da saúde mental, a gente poder falar sobre isso. E desde então, uma experiência sensacional que a gente está conseguindo melhorar o ambiente escolar, melhorar a convivência dos alunos. A gente tem relatos de professor falando que o comportamento dos alunos está melhor em sala de aula. Então, tipo, é um combo realmente de saúde física e saúde mental, um desenvolvimento integral do aluno.
7: E aqui existe também essa preocupação, algo que a gente conversou também com o Ricardo, em relação a esse olhar atento dentro de quadra ou nesses projetos, de ver que às vezes tem alguma coisa diferente e aí poder trabalhar nisso, né?
8: É, eu acho que o esporte é uma ferramenta para isso também. É onde dentro de quadra, onde a criança às vezes expõe de uma certa forma, ou no comportamento, ou na competição, ou em alguma coisa que ela fala para o colega do lado, que ela consegue extravasar de uma forma que talvez dentro de sala de aula ou dentro de casa não. E aqui a gente, os nossos professores, coordenadores e tal, são muito experientes e têm já esse olhar bem desenvolvido para isso. Então a gente consegue encaminhar talvez esse aluno, conversar com a direção da instituição onde a gente está com o projeto sendo realizado, fazer um encaminhamento, chamar a família, enfim, fazer um trabalho individualizado, e isso tá gerando frutos também, e incluindo a psicóloga nesse... desde 2022, 2023, aí a gente tem 3 anos com psicóloga, consegue fazer um trabalho mais profundo em relação a isso e atender mais gente.
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11: Olá para você que acompanha a programação da TV Alesp pela TV ou pela internet. O Alesp News está no ar nesta quinta-feira, em uma data especialíssima, porque hoje a Assembleia Legislativa do Estado de São Paulo convidou os deputados eleitos, os novos deputados eleitos, a conhecerem a casa. Foi um convite feito pelo atual presidente da Assembleia Legislativa do Estado de São Paulo, o deputado André do Prado, ele que... ao final desse mandato deixa aqui a Alesp, vai passar a fazer parte do Senado representando o Estado de São Paulo, mas aproveitou para receber esses deputados aqui na casa, os novos deputados aqui na casa, antes então do encerramento de seu mandato. Esses deputados são 40 novos deputados que vão fazer parte aqui dos 94, vão ocupar 40 das 94 cadeiras aqui da Assembleia Legislativa do Estado de São Paulo, um alto contingente de renovação aqui das cadeiras da Alesp, e nesse evento diversos deles vão ter a oportunidade de conhecer então a casa, vão acompanhar também um evento promovido aí pela mesa diretora, que vai apresentar um pouco mais a casa, com palavras, é claro, do deputado Barros Munhoz, que sempre traz um pouco da sua sabedoria de muitos anos aqui na Assembleia Legislativa para dentro do plenário, para também repassar essas palavras para os futuros deputados, né, que passam a integrar aqui a casa no ano que vem. Alguns deputados já haviam passado aqui pela Assembleia Legislativa, o deputado Danilo Campetti, por exemplo, chegou a cumprir aqui mandato por um pequeno período, enquanto outros deputados ocupavam cargos diferentes, mas a gente tem outros deputados que também já estavam acostumados aí com a vida pública, e é claro que a gente vai continuar acompanhando o trabalho de todos eles ao longo desse tempo. Nesse momento, os deputados que passaram aqui pelo Salão Nobre, pela entrada aqui da Alesp, já estão posicionados para acompanhar uma cerimônia também de recepção e conhecer um pouco mais de todos os regimentos internos. A gente vai continuar acompanhando e volta a qualquer momento aqui na programação para trazer mais informações sobre esse evento de hoje, então, da chegada, da recepção dos novos deputados eleitos. O Alesp News fica por aqui, mas você, é claro, continua acompanhando tudo que é de maior importância aqui para a Assembleia Legislativa do Estado de São Paulo e para o Estado de São Paulo ao longo da nossa programação na TV Alesp, a TV que tem tudo a ver com o Estado de São Paulo.

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0: Milton Ratum é descendente de libaneses e famoso por trazer em suas obras o cenário de sua infância e adolescência em Manaus. O autor do premiado livro Dois Irmãos e da imortal Academia Brasileira de Letras participa de uma entrevista que apresenta as referências de família e processo de criação. Vamos acompanhar.
1: Olá, eu sou Hélio Goldstein e esse é o Papo de Arte, uma série com artistas das mais diferentes, gente que a gente ama mesmo. A cada semana, diretamente aqui do Teatro Sérgio Cardoso em São Paulo, um novo episódio, um novo perfil, com artistas de primeira, que a Associação Amigos da Arte traz para você. E o convidado de hoje é o escritor Milton Ratum. O marauara de sangue árabe, Milton Ratum, viveu experiências muito particulares na infância e juventude, recriadas e recontadas em boa parte das suas obras. Sua escrita, rica em detalhes e memórias visuais, é fruto das narrativas orais que absorveu no seio da família. Personagens da floresta, cenários europeus e tradições do Oriente povoaram seu cotidiano e seu imaginário desde sempre. Formado em arquitetura pela Universidade de São Paulo, escolheu literatura desde os tempos da faculdade. Ele queria ser poeta. Autor premiado e reconhecido no Brasil e no mundo, teve suas obras traduzidas e distribuídas por vários países e adaptadas também para cinema, teatro e TV, e até histórias em quadrinhos. Distante da imagem do escritor inacessível ou recluso, Ratum é bastante atuante em rodas de conversas com estudantes e outros eventos literários. Compartilha as preocupações e ações possíveis para garantir dignidade e a voz aos povos da floresta. E faz de sua arte um instrumento para isso. Obrigado, Milton, por estar aqui com a gente.
2: Eu que agradeço, Hélio.
1: Bem-vindo, viu? Milton, eu quero começar... falando da tua origem árabe, né? E a tua família libanesa, eles se estabeleceram em Manaus, por quê?
2: Bom, o meu avô paterno foi ao Acre, de Beirute, a Rio Branco, Acre, em 1904, durante o boom da borracha, né? Do chamado ciclo da borracha. E ele viveu 9 anos... né, em Rio Branco, ganhou um pouco de dinheiro lá como comerciante, regatão, e voltou para Beirute. E meu pai, ele ouvia histórias do pai dele, do meu avô. Histórias de 40. Ele veio para o Brasil com um primo para conhecer a região amazônica onde o pai dele tinha vivido alguns anos, né? E lá em Manaus ele conheceu minha mãe e ficou. E foi morar no Acre com a minha mãe. Então, por muito pouco, eu não sou acriano, não nasci em Rio Branco. Minha irmã é acriana.
1: E aí eles se mudaram para Manaus.
2: Aí eles passaram um tempo em Rio Branco e depois se mudaram para Manaus, porque a família da minha mãe já estava em Manaus. Há décadas também. Libaneses. Cristãs casados com muçulmanos.
1: Essa união ocorreu.
2: Essa união ocorreu. Ocorre no Brasil. O Brasil é aberto para essas. Vamos dizer, não é tão rígido do ponto de vista dessa mestiçagem.
1: Esse ponto de vista religioso.
2: Religioso, que é sempre complicado, né? Mas eu, enfim, também na minha infância eu ouvi muitas dessas histórias de imigrantes, de amigos dos meus pais e meus amigos também, que alguns eram filhos ou netos de imigrantes e de várias partes, do Marrocos, judeus marroquinos, do Líbano, da Síria, do Egito. Enfim, do Mediterrâneo também, que espanhóis e claro, tudo isso, todas as pessoas conviviam com a sociedade manauara, cabocla com uma forte presença da cultura indígena, né? E aí entra um outro capítulo que é mais, vamos dizer assim, que é mais complicado, né? O trato com os caboclos, com os indígenas, vamos dizer, essa negação das nossas origens, né? E tudo isso eu muito tempo depois eu relaborei, enfim, e trabalhei vamos dizer, como sinais da memória, né? E transformei isso em ficção, né? Quer dizer, há muita coisa que foi mesmo inspirada naquelas vozes do passado. Então, eu acho que a memória, vamos dizer, é uma espécie de grande musa da ficção, da literatura. É quando a memória, vamos dizer, assume um papel fundamental vamos dizer, na releitura do passado, que traz esse passado para o presente, para refletir o presente.
1: E pensando nessa memória, acho que o momento mais duro da ditadura, você estava na universidade, você estava na USP, né? Universidade de São Paulo. E tem essa. Dois irmãos reflete, carrega um tanto dessa parte da nossa história, né? E é talvez o teu livro o mais conhecido, o teu livro onde você furou a bolha dos leitores convencionais,
2: Isso.
1: né? Você saiu, ou seja, os críticos, as pessoas, ou seja, você chegou ao público.
2: Isso.
1: E como você explica isso?
2: É um mistério, Anny. Um dos grandes mistérios da literatura é o leitor. Como que esse romance, enfim, alcançou esse público, eu não sabia explicar. Talvez pelo envolvimento do leitor, né? Quer dizer, há alguma coisa numa ficção, num romance que, vamos dizer, que atrai o leitor mais do que em outros romances. O que será isso? Será, vamos dizer, claro, a linguagem, mas também a trama, as personagens, os conflitos, como tudo isso é organizado e estruturado. Quer dizer, o que um romance atrai um grande público? Os Irmãos não é um romance
1: Não, não
2: comercial.
1: é. E virou filme.
2: Virou filme, quadrinhos,
1: Quadrinhos,
2: teatro.
1: teatro.
2: Foi uma. Eu não sei explicar. Eu acho que é difícil explicar, porque você não escreve também com esse objetivo. Eu achava que ia ser um desastre, como todos os livros, né? E o meu editor leu, o Luiz leu, e disse: não,
1: Luiz Schwartz, você está falando.
2: o Luiz disse: não, você não entende isso. Eu li, eu não consegui parar de ler, eu acho que. E ele falou uma coisa certa, porque disse: não vai ser um best-seller instantâneo, ele vai ter uma história. E as pessoas vão, esse público leitor vai crescer. De alguma forma, isso aconteceu com Cinzas do Norte também, que
1: Isso.
2: é um não tão, vamos dizer, lido quanto o Dois Irmãos, mas que teve também para o Brasil um público bem razoável de
1: Cinzas do Norte foi
2: leitores.
1: lançado em que ano?
2: Em 2005,
1: 2005.
2: 5 anos depois do Dois Irmãos. Então vamos dizer, a gente também não espera isso, não é, Hélio? A gente não está. O escritor brasileiro ele tem muitas razões para ser pessimista. Quer dizer, nós não temos essa formação humanista mínima. Isso acho que tem consequências graves, até do ponto de vista político, de pensar o país, na história do país, nas nossas contradições, nas nossas iniquidades. Eu não estou falando só da literatura, estou falando da leitura da história, da nossa história, da nossa geografia humana. Isso realmente é uma falha. Que houve um momento que isso tentou ser corrigido, tal, mas hoje a situação é bem, eu acho que é um retrocesso, né?
1: Você tem várias obras que estão sendo, que foram adaptadas para filmes ou que estão em produção. Quais são?
2: Então, para o cinema, o Guilherme Coelho, que é um jovem cineasta do Rio, ele adaptou O Órfão do Eldorado. Eu acho que é uma bela adaptação também. O Luiz Fernando Carvalho dirigiu Dois Irmãos, para a
1: Sim.
2: minissérie, que é com o roteiro da Maria Camargo, que alcançou também um público enorme. E o Sérgio Machado, que acabou de filmar alguns contos da Cidade Ilhada, de contos. E há adaptações para quadrinhos também, dos irmãos Fábio Moon e Gabriel Bach. Eu não, enfim, não me envolvo, sabe, Hélio, nas adaptações. Porque você já escreveu o romance, já está um pouco cansado também daquilo que já passou, né? Mas tanto no filme, na minissérie, no teatro, do Laje, que adaptou para o teatro, Roberto Laje, nos quadrinhos, eu apenas respondi vamos dizer, às dúvidas, tentei esclarecer algumas dúvidas dos artistas, né, dos quadrinistas, dos diretores, mas não trabalhei em roteiro, nem não fiz nada disso, mesmo que eu não sei fazer roteiro.
1: Mas você falou em prêmios, eu imagino que o teu primeiro prêmio foi em Brasília, não foi lá no Correio Brasiliense quando você estava, que você acho que recebeu o primeiro prêmio nessa
2: Foi
1: época. Estou
2: prêmio.
1: voltando.
2: Eu tinha, sei lá, 17 anos, 16 anos. Eu publiquei um poema que ganhou um prêmio, o prêmio Tagore, um grande poeta indiano. E esse poema foi publicado no Correio Brasiliense. Depois eu voltei, eu saí e vim para São Paulo, porque a barra estava muito pesada em Brasília. Brasília, o movimento estudantil, houve uma repressão muito, como no Brasil todo, né? Mas era a capital, enfim, e a universidade era vigiada, era controlada, tinha muita. A liderança do movimento estudantil estava, né, lá, uma parte dela, Onestino Guimarães, que foi assassinado, e é um dos desaparecidos até hoje. Ele foi da UNB, né, foi presidente da UNE. E eu, enfim, fiquei alguns anos em Brasília e vim para São Paulo. E aqui eu morei em vários lugares, mas na maior parte da década de 70 eu morei em Vila Madalena, que acabou sendo, vamos dizer, uma república que me inspirou o romance, a trilogia, né, Pontos de Fuga, o segundo volume da trilogia. É uma história de jovens, enfim, jovens naquela época, né, a formação desses jovens durante a
1: A
2: ditadura.
1: ditadura.
2: E eu, enfim, quer dizer, eu trouxe um pouco, se não bastante, da minha experiência desde a infância, da juventude, da primeira juventude, depois da minha vida mesmo, já adulta aqui em São Paulo, para os meus romances, né? Quer dizer, é inevitável você não recuperar essa experiência, que não é uma cópia daquilo que você viveu, mas é uma imaginação daquilo que poderia ter existido. Eu acho que esse é o segredo do romance. Quer dizer, não é você, vamos dizer, escrever sobre lembranças muito, muito precisas, mas você inventar a partir desses flashes da memória, né, daquilo que você acha que poderia ter sido na ficção, né? Essa nova versão do passado, sem aversão ao passado, vamos dizer.
1: Agora, você desde cedo, tá, é muito claro teu olhar para a literatura, para o poema, mas você fez arquitetura, né? E por que que você fez arquitetura e o quanto do arquiteto existe nos teus livros? Enfim, de que forma a arquitetura virou também um instrumento para você escrever teus livros, se é que virou.
2: Ótima pergunta. Quando eu estudei arquitetura porque eu não sabia o que eu queria fazer. E a arquitetura, vamos dizer, é uma espécie de salada de humanidades, de tecnologia, de sociologia, enfim, de reflexos de desenhos também, de pintura, tem tudo, né? Tinha tudo na FAO. Era uma equipe
1: Um
2: maravilhosa.
1: caldeirão maravilhoso, né?
2: É.
1: Agora, dentro disso, Oscar Niemeyer ou Machado de Assis?
2: Acho que os dois, né? Os dois são grandes, grandes artistas, né? Grandes inventores. O Niemeyer, Brasília, é muito discutida nesse romance,
1: Muito.
2: Ponto de Fuga.
1: Exato.
2: E o Machado, enfim, o Machado, acho que tem uma. Quando dizem que é o bruxo, não sei o quê, não sei se é o bruxo, mas ele percebeu que podia fazer vamos dizer, uma mudança na literatura, porque ele foi o maior escritor da América Latina, que o mundo só descobriu muito tempo depois, né? Então, o Machado, eu acho que como Flaubert, ele foi muito importante, porque o Flaubert, ele, por exemplo, tinha as brincadeiras deles. Ele era um pouco rabugento, ele dizia, ah, o Stendhal, como ele escreve mal. Não, mas ele dizia isso porque o Stendhal ainda escrevia com muitas descrições e com um narrador que se intrometia na narrativa para dizer, agora eu vou parar um pouco de falar sobre esse personagem para falar sobre outro personagem, vou mudar de assunto. E dava, vamos dizer,
1: Cortes.
2: lições, cortes, algumas lições de moralidade. E o Flaubert, ele dá um salto enorme, né? E como se a história fosse narrada por si mesma, né? Não há essa intrusão de nada. Então ele limita, vamos dizer, todos esses excessos, os ornamentos, as descrições, tudo se torna mais, vamos dizer, conciso, mais enxuto e mais forte. O Machado, ele indo em outra direção, não do romance realista flaubertiano, mas uma outra direção, ele também fez esse enxugamento, né? Ele coloca o essencial ali nos romances dele. Né? Sem o pitoresco, as descrições, né? O Brasil dele é narrado um vídeo por outro ângulo.
1: Você, como você acaba de explicar, você é admirador do Flaubert. E eu estou aqui em mãos com um livro que chama Três Contos, né? Esse livro foi traduzido também pelo
2: Samuel Titã.
1: Samuel Titã. Fale um pouco sobre esse trabalho sobre o Gustavo.
2: Bom, esse é uma obra-prima, uma pequena obra-prima. Foi o último livro do Flaubert escrito em vida, e ele consegue fazer. São três contos, né? E cada conto se remete a um romance que ele tinha escrito. Então foi vamos dizer, foi um autor importante. Eu acho que para todo escritor,
1: Sim.
2: Todo escritor, não apenas europeu, vamos dizer, Henry James adorava Flaubert, todos, né? O Guimarães Rosa, todos os escritores, Virginia Woolf, tem uma, pela, vamos dizer, pela precisão da frase, por essa frase sofisticada, que não, vamos dizer, que muito trabalhada e que fala o necessário, diz o necessário, né? Sem
1: Sem
2: muito
1: adereços.
2: isso, sem esses ornamentos, enfim, esses, né? Ele escreve apagando.
1: E aí, como é o teu processo de criação?
2: Embora eu planeje muito, você falou do arquiteto, se isso influiu, acho que influiu muito, até inconscientemente, porque diabo eu sempre começo a projetar no sentido até arquitetônico, né, de lançar uma ideia no papel, né? E eu só consigo fazer assim, né, de traçar, fazer desenhos no velho papel manteiga. E digo, mas isso tem essa coisa da arquitetura. O espaço da casa, por exemplo, que eu faço a planta, desenho, tento fazer essas conexões, vamos dizer, espaciais, temporais, no papel primeiro, graficamente, né? Uma espécie de grafismo antes da sintaxe. Mas isso acho que ajuda muito para quando você começa a escrever. Mas quando você está escrevendo, é nesse momento que o romance se faz, é na hora da escrita, né? Muita coisa que você planejou não cabe mais naquele momento da escrita. Em que você já, vamos dizer, você é possuído, tomado pela voz do outro, do narrador ou da narradora. Que o meu primeiro romance, O Relato de Certo Oriente, é narrado por uma mulher. Né? Você também tem que dar lugar a esse outro, a
1: A
2: outra.
1: mudança de gênero e
2: Tudo passa por essa transformação, né? Que senão eu vou escrever sobre a minha vida, minhas lembranças, minhas. Então é esse desafio de você se colocar no lugar do outro.
1: em que momento você se vê conduzido pelos seus personagens? Porque tem um momento que você está planejando, até quase de forma arquitetônica, como a gente está vendo agora, mas em que momento que os personagens se transformam, o fluxo da história se torna praticamente uma torrente e você é conduzido pelos personagens? Isso pode acontecer, isso acontece quando você está escrevendo ou o domínio é todo seu?
2: Eu acho, difícil dizer, porque acontecem as duas coisas, né? Às vezes você domina, às vezes você é dominado. E é esse jogo, é nesse jogo, vamos dizer, nessa quase dialética entre aquilo que já existe na sua cabeça como construção da personagem, nas suas ideias, e aquilo que as personagens começam a pedir ou a exigir da mudanças no interior da narrativa, ao longo da narrativa, né? Por isso que há personagens que você acha que são, no começo você acha que são secundárias ou quase irrelevantes, mas que durante o processo de escrita elas crescem e se tornam personagens mais importantes, e vice-versa. Personagens que às vezes você pensa que eram, enfim, muito, muito relevantes, elas murcham, esmurecem, e você não pode fazer nada. Você é dominada também por
1: E nesse período, como fica a tua relação com os amigos, com a família, quando você está imerso no universo do seu livro?
2: O que há de comum entre escritores, escritoras e leitoras e leitores é a solidão. Porque o romance é uma narrativa, enfim, sobre uma história particular feita para um público também particular, para alguém que está ali na sua solidão lendo, né? Mas eu nunca gostei de mistificar o trabalho da escrita e o trabalho dos escritores. Eu não gosto dessa mistificação, dos rituais para escrever.
3: Você não tem um.
2: Não, eu tendo um cantinho, papel e caneta e alguns livros do meu lado.
3: Quais livros, por exemplo, acompanham esse processo? Alguns autores acompanham, são seus companheiros na criação.
2: Henry James é um deles, muita coisa da literatura do século XIX, né, do Proust, acho que são autores, Virginia Woolf, que é minha autora preferida, são autores e de poesia também. Eu me alimento muito todos os meus livros falam de poesia,
3: Sim.
2: quando não há personagens poetas, né? Isso talvez para compensar um pouco a minha grande frustração de não ter sido poeta, de não poder ter sido poeta, porque você não é uma questão de querer, você é poeta ou não é poeta, né? Ao passo que um romancista, você pode construir esse trabalho um trabalho do romance, mas a poesia, ela envolve outras coisas. Acho que os bons poetas talentosos, têm algo mais. Eu acho que a poesia alimenta muito os ficcionistas. E há grandes livros de ficção enfim, que a poesia desempenha um papel importantíssimo, porque ela se mistura à prosa, ela está dentro da prosa, ela é constitutiva, a lírica é constitutiva da prosa, que é o caso do Guimarães Rosa, do Lavoura Arcaica, do Adorno-Assar.
3: O escritor americano Truman Capote tem uma frase que eu acho muito interessante para refletir. A arte de escrever possui leis de perspectiva, luz e sombra, assim como a pintura e a música. Alguns nascem para isso, outros devem aprendê-la. Você concorda?
2: Concordo plenamente. Alguns nascem com isso, os poetas, foi o que eu falei sobre a poesia, né? Com esse ritmo, com essa musicalidade, com essa capacidade de dizer muito com poucas palavras, né? De aludir a uma coisa muito geral, com.

0: e essa complexidade ela fica um pouco sem resposta, né? Se você, por isso que ideologizar um romance é temeroso, porque você enfraquece a narrativa, né? Optar por um caminho, vamos dizer, ideológico, por uma atitude ideológica. O que é importantíssimo é a ética, né? Eu jamais escreveria um romance, vamos dizer, que fosse uma espécie de cultuação da ditadura. Isso para mim seria monstruoso, né? E é curioso isso, porque nem os mais racistas dos escritores, os mais antissemitas de todos, Celine,
1: Sim.
0: ele não foi nessa direção.
1: Não.
0: O romance dele, os romances são de enorme complexidade, com sentido humanista profundo. A ficção trabalha com ambiguidade, né? Mas ela deve ter vamos dizer, uma dimensão ética.
1: Você fala que escrever é escavar as lembranças, né? E como você interpreta esse momento, essa escavação, de que forma isso acaba resultando num grande romance como os que você já fez?
0: Bom, não sei se são grandes, eu duvido um pouco, mas a questão da memória, você escavar a fundo a história pessoal e de algum modo uma parte, um recorte da história do país, é um desafio, velho, porque tanto no Dois Irmãos quanto no Cinzas do Norte, eu tentei, vamos dizer, ampliar o espaço do drama familiar, da casa, para a cidade e um pouco para o país, né? Quer dizer, falar desse passado, quer dizer, contra essa amnésia, né? Contra essa amnésia, quer dizer, que nos possui, né? E que esse esquecimento que nos dilacera. Né? Quer dizer, a gente já nem sabe mais, a gente nunca se perguntou, quer dizer, alguns se perguntam, mas o país aceitou o fim da ditadura sem um acerto de contas com os torturadores. Quer dizer, o que foi essa anistia geral? Isso é justo?
1: Agora, ainda escavando as memórias, vamos imaginar, daqui a 5 anos ou 4 anos, o que o escritor Milton sobre o período que estamos vivendo, sobre mundialmente e regionalmente.
0: Bom, eu primeiro.
1: Haveria um romance sobre isso? Será?
0: Acho que 5 anos, para mim é muito pouco tempo para escrever sobre um passado recente. Eu preferia 30 anos e eu sei que eu não vou viver isso, né? Eu não, não, talvez. Eu não serei eu, o escritor, né, que vai escrever essa crônica da obscuridade. Eu, daqui a 5 anos, eu terei visto, como muitos brasileiros e milhões de brasileiros, que não terão, vamos dizer, nenhuma. Primeiro, como que isso aconteceu? Essa é a grande pergunta que as pessoas, né, que os sociólogos e enfim, historiadores, vão falar, cientistas políticos. Como que nós chegamos nisso?
1: Bem, o nosso programa está chegando ao final. Eu recomendo que vocês, além do programa, comprem os livros de Milton. Milton consegue, acho que é um dos maiores escritores que nós temos na atualidade, e com esse aprendizado todo, o pouco que nós vimos aqui e o muito que se encontra nos livros, com todas as suas magias e tudo que nós abordamos aqui levemente, que dá um perfil desse grande escritor.

Muito obrigado. O Papo de Arte termina aqui e até a próxima. Milton, muito, muito obrigado.

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para você que acompanha a programação da TV Alesp pela TV ou pela internet. O Alesp News está mais uma vez no ar para que você acompanhe a cerimônia de recepção dos novos deputados eleitos para a 21ª legislatura aqui da Assembleia Legislativa do Estado de São Paulo. A gente acompanha nesse momento, então, a cerimônia. Eu vou pedir para a minha cinegrafista, Daniele Menezes, que está aqui comigo, mostrar um pouquinho para quem está acompanhando. A gente já teve falas do deputado Barros Munhoz, o segundo secretário da Assembleia Legislativa do Estado de São Paulo, também do deputado Maurício, o atual primeiro secretário da Assembleia Legislativa do Estado de São Paulo. E nesse momento, o presidente, atual presidente da Alesp, o deputado André do Prado, tem a palavra. A ideia no dia de hoje, como nós dissemos anteriormente, é justamente que os deputados eleitos conheçam um pouco desse espaço, também a apresentação das áreas administrativas, como, por exemplo, o gabinete da presidência, o Instituto do Legislativo Paulista, também o Departamento de Recursos Humanos, o Núcleo de Fiscalização e Controle, também o Departamento de Infraestrutura e ainda o Departamento de Comunicação, para que os deputados, então, quando os novos deputados eleitos, quando chegarem aqui à casa, possam conhecer e gozar de todos os seus direitos dentro aqui desse espaço. A ideia é, então, que eles conheçam um pouco mais. Nesse momento, cerca de 70% dos deputados, dos novos deputados eleitos, já estão aqui na casa para que eles possam, então, conhecer um pouco mais desse espaço, possam fazer parte dessa casa. Agora, o deputado Gilmacy Santos, atual vice-presidente da casa, também fala, a mesa diretora, então, conduz essa cerimônia para levar todas essas informações para os novos deputados eleitos. Eles já estão por aqui, já conheceram um pouco da Nobre, e agora acompanham também um pouco do plenário Juscelino Kubitschek, esse que é o espaço mais importante aqui dessa Casa Legislativa, né? Onde são tomadas todas as decisões, onde são feitas as últimas votações para que um projeto de lei seja aprovado aqui no Legislativo. A gente continua acompanhando tudo isso e também traz matérias especiais mais tarde para o nosso espectador. Por enquanto, o Alesp News fica por aqui. Você continua acompanhando esse evento e outras diversas atividades aqui da Assembleia Legislativa do Estado de São Paulo e as principais informações do Estado na TV Alesp, a TV que tem tudo a ver com o Estado de São Paulo. Alesp News fica por aqui e a gente volta, viu?

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0: O documentário que você vai assistir agora apresenta a trajetória de criação e o acervo do Museu de Antropologia do Vale do Paraíba, em Jacareí. Vamos conhecer parte do acervo com mais de 400 mil fragmentos de utensílios com datas de até 4 mil anos. Fique agora com Arqueologia, Nossa História.
1: A exploração feita pela arqueologia está muito além das aventuras cinematográficas. É uma ciência que possibilita o direito ao passado. Nos faz compreender através dos vestígios dos povos antigos e civilizações perdidas o caminho percorrido para a formação do que é nossa sociedade. Ganhamos com a arqueologia o direito de entender a nossa história. As terras da região abrigaram diversos grupos indígenas e pelas estradas passaram o ciclo do ouro, do açúcar e do café. Na década de 90, arqueólogos começaram a desenvolver pesquisas com metodologia e técnica na cidade de Jacareí para entender o passado de quem aqui viveu.
2: Na década de 90, né, com as mudanças da lei das leis ambientais e com a obrigatoriedade do estudo de impacto, né, de tanto do meio ambiente quanto da parte também do patrimônio, durante obras grandes, né, alguns estudos começaram a ser realizados no Brasil, mas também aqui no Vale do Paraíba. Então a gente teve aqui, por exemplo, no Vale, as pesquisas na obra da Rodovia Carvalho Pinto, onde foram descobertos vários sítios arqueológicos, não só aqui em Jacareí, mas em Caçapava, Taubaté, e aqui em Jacareí também. E foi quando começaram as pesquisas na Sebrace, que calhou de ser o sítio Santa Marina, que foi descoberto lá na década de 70. Então, isso foi em 92. Né? Foram as primeiras pesquisas aqui na cidade.
3: Aqui em Jacareí, esse processo, né, de pesquisa em arqueologia e tal, ele é um embrião, né, do que depois viria a ser o próprio Museu de Antropologia. Né? Foram descobertas na nossa própria região também alguns artefatos arqueológicos. E aí isso vai, né, desenvolvendo um campo de pesquisa arqueológica, inclusive em Jacareí.
1: Jacareí soma 10 sítios arqueológicos cadastrados no Instituto do Patrimônio Histórico e Artístico Nacional, o IPHAN. No Brasil, sobretudo no Vale do Paraíba, as pesquisas são realizadas em dois tipos de sítios arqueológicos. O pré-colonial, que datam a época antes da chegada dos portugueses, e o colonial, que marca a presença dos europeus e africanos no território brasileiro.
2: Os pré-coloniais, nós temos alguns locais que eram aldeias, né, de grupos Tupi-Guarani e grupos G. E nós temos alguns sítios históricos que são fazendas cafeeiras, algumas fazendas cafeeiras. E a gente tem, inclusive, um sítio histórico, que é uma casa da ferrovia. Era a casa do chefe da ferrovia, que é de 1920. Mas por que ele é um sítio histórico? Ele é um ponto de referência ali do período, né? Ele se manteve ainda como um dos únicos exemplares daquele período.
3: Ainda no iniciozinho, já existindo o museu, né, foi entregue ao CPDOC uma urna funerária que havia sido descoberta aqui na cidade. Enfim, então a gente tem alguns indícios, né, aí já desse início, a pesquisa arqueológica sendo justamente o embrião do próprio MAV.
1: As urnas funerárias são recipientes cerâmicos utilizados no sepultamento de muitos grupos indígenas. Entre os exemplares presentes no MAV, o destaque é para as urnas do grupo Tupi e Aratu. As urnas Aratu têm o formato ovoide ou piriforme. Algumas urnas dessa origem apresentam restos ósseos carbonizados, evidenciando o uso da cremação entre o grupo. Já as urnas de origem tupi têm a forma do fruto sapucaia e podem ser pintadas ou corrugadas, ou seja, ter uma textura que lembra escamas de peixes. As urnas tupi, que inicialmente podiam ser também a função de armazenagem de bebidas fermentadas ou água, eram utilizadas em sepultamentos. Tanto primário, quando o corpo era colocado inteiro dentro da urna, quanto o secundário, quando eram colocados somente os ossos.
2: Aí algumas pessoas, elas olham para as urnas funerárias e olham, mas como que a pessoa cabia aqui dentro desse objeto? Né? Mas é que nem sempre o corpo era colocado ali. Ele morreu e agora vou estar. Não, ele era, geralmente era colocado em posição fetal, né? Ele era amarrado de alguma forma e colocado ali dentro. O arqueólogo, ele, na definição de arqueologia, né, é o estudo dos objetos, da cultura material, né, deixadas por grupos humanos. Mas, na verdade, quando você está estudando esse material, esses objetos, esses restos, né, de objetos, fragmentos de objetos, você está estudando o homem que produziu aquilo tudo, né, a sociedade, o grupo que produziu aquilo e que é o modo de viver dessas pessoas através desses objetos. Nós temos também aqui uma coleção pequena, de cachimbos cerâmicos, né? Desde utilizados por grupos indígenas, que foi, por exemplo, a gente tem um do sítio Light, que era o grupo Aratu, o G, até cachimbos já mais recentes do período colonial.
1: Alguns foram encontrados no sítio Chácara Xavier, que foi uma chácara do período cafeeiro. A continuidade da prática do fumo em cachimbo se confirma em vários sítios coloniais. Os cachimbos coloniais, mesmo pertencendo a períodos bem próximos, apresentam significativas diferenças, desde a cor até a textura e decoração.
2: O indígena, ele era maior, ele tinha uma espessura diferente, uma decoração diferente. Com a chegada do português, essa configuração vai se modificando também, né? Então, esses cachimbos, eles já são mais trabalhados, produzidos assim, de uma outra forma. Sabe-se que o indígena, ele utilizava esses cachimbos em determinados rituais, né? E esse costume do cachimbo, de fumar o cachimbo, ele se perpetua, tanto que a gente, até hoje, a gente ainda encontra em alguns lugares aí, né?

0: O acervo arqueológico, ele é muito rico, né? A gente encontra desde arqueologia pré-histórica, arqueologia histórica, e muito variado. Então, tem vidrinhos, artefatos líticos, a gente consegue contar a história do homem através desse acervo. Então, desde as populações indígenas, que antecederam a chegada dos portugueses, a colonização, a época aí de Brasil Império, a época moderna, e o contemporâneo. Então, a gente tem uma variedade muito grande, nesse acervo arqueológico.
1: Os utensílios cerâmicos podem ser feitos através da técnica de acordelamento e apresentar várias formas, como a circular, a elíptica, a quadrangular ou a retangular. Muitos dos fragmentos possuem decoração plástica, conhecida como corrugada e ungulada, ou pintura com traços geométricos nas cores vermelha, branca e preta, um padrão decorativo da cerâmica relacionada à tradição tupi-guarani. As vasilhas pintadas são objetos rituais antropofágicos tupinambá, para servir as partes internas do prisioneiro ou consumir bebidas fermentadas.

0: Eu acho que é importante a gente falar que esse prédio ele também é um vestígio arqueológico, né? Porque no meio dessa urbanização toda, ele representa ainda, ele é um sobrevivente, né? E ele representa uma época do início da urbanização da cidade. Ele representa uma técnica construtiva, então ele é um vestígio arqueológico, né? Ele nos conta várias coisas para além do estudo do homem do Vale do Paraíba.
1: Os símbolos atuam fortemente no comportamento humano. A vontade de manter a história da região foi o que moveu alguns moradores de Jacareí a defender o tombamento de uma das construções mais antigas da cidade, o Solar Gomes Leitão, local que hoje abriga o Museu de Antropologia do Vale do Paraíba. A partir desse comportamento de proteção do prédio histórico, nasceu o CPDOC, Setor de Pesquisa e Documentação.
0: O CPDOC, né, ele nasce antes do MAV, que é um grupo de pessoas aí que começa a se reunir, um grupo de jovens muito ativos na sociedade, no mundo das artes, da cultura na cidade, né? Até então, o que existia na cidade era um departamento de cultura ligado à Secretaria de Educação.
2: É interessante observar como que os museus podem ser inspiradores, né? E eu lembrei então que, algum tempo atrás, eu havia visitado Museu de Aparecida, e lá eu havia visto peças de cerâmica indígena aqui do Vale do Paraíba, tá? Que a dona Conceição, que eu conheci depois, havia recolhido perto da Basílica. Aí veio aquela ideia, por que que, então, bom, será que no Vale do Paraíba não poderia interessante, não seria interessante haver um museu que recolhesse objeto arqueológico? Eu não sabia nada, acho que ninguém sabia, aliás, acho que não tenho certeza, ninguém sabia nada até então sobre a arqueologia do Vale do Paraíba.
0: E esse grupo, né, muito ativo, ele se reúne e começa então a pensar, né, o quanto Jacareí já tinha essa efervescência cultural, mas também esse viés arqueológico que já começava a aparecer alguns indícios de vestígios arqueológicos na cidade, as primeiras pesquisas estavam começando. E esse grupo é encabeçado, idealizado aí pelo próprio Osmar de Almeida, né, que então procura a prefeitura para instituir um museu.
2: Certo, tudo bem, a gente faz o museu, mas em que lugar? Na época havia uma questão que era o prédio de frente havia sido derrubado, tá? Então, as pessoas. E havia um rumor que isso aqui poderia ser derrubado também, embora fosse uma escola antiga, né? Então, disso, eu falei com as pessoas: por que não esse prédio aqui do Carlos Porto? Ah, mas não é a escola mais antiga da cidade? Não sei, a gente tira a escola para outro lugar. Então, daí, assim, se fosse tão simples tirar a escola mais antiga da cidade, do lugar, né? Mas aí a gente colocou a ideia para o prefeito, né? E o prefeito, ele gostou da ideia da criação do museu, fez o projeto, foi feito na Secretaria de Planejamento e o prefeito aprovou.
0: Tombar um prédio vai para muito além de você dizer, olha, ele está protegido, né? Tombar um prédio é você dizer direito ao passado. E usar esses espaços é garantir esse direito, né? É direito à cidadania. Então, quando você. E para além de torná-lo museu, né? Porque tornar algo museu, você também pode dizer, olha, é intocável. E tombar não é intocar alguma coisa, né? Tombar é você dar usabilidade. Então, é as pessoas poderem entrar, visitar, utilizar.
1: Antes de ser museu, o casarão foi por mais de 80 anos colégio. Após a morte do traficante de Pessoa Gomes Leitão, o imóvel ficou nas mãos de seus herdeiros. Até ser adquirido em 1895 pelo poder público para a instalação do grupo escolar Coronel Carlos Porto. Durante certo período, apenas o pavimento interior foi ocupado, sofrendo o prédio várias modificações. Algumas delas feitas pelo engenheiro e escritor Euclides da Cunha, em 1901.
0: E o que é interessante é que quando o processo de tombamento ele foi redigido, quem redigiu foi a diretora da escola. Ela deu todo o suporte, né, para o CPDOC para fazer esse documento, né, de solicitação. E ela faz essa redação, ela assina com essa exaltação a família Leitão. Entretanto, a memória escolar, ela é muito, a gente sente a memória escolar dentro desse prédio, né? Porque assim, a escola ela esteve aqui por quase 100 anos. E enquanto, né, a família Gomes Leitão morou aqui por 30.
2: Você fazer um museu que conta a trajetória do homem no Vale do Paraíba, num prédio que também é um momento da história do homem que mostra homens escravizados por outros, na verdade. Então a minha visão não era uma visão assim, do idílio, que lindo, maravilhoso, preservar o prédio. Claro, pela arquitetura também, mas não era só isso, entendeu? Tinha essa visão mais sociológica, digamos assim. E daí coincidiu que nessa época, que eu já estava trabalhando no CPDOC, foi descoberto o sítio Santa Maria lá, de repente. Por acaso descobriram, né, as peças arqueológicas. Então as primeiras urnas funerárias, né, que tiveram, veio da minha mão. Então, aí eu falei, redatei o fato à Valdeza, falei, mais do que nunca agora, Osmar, o museu tem que ter um núcleo de arqueologia.
0: E quando a gente pega esse processo de tombamento, né, que foi encabeçado aí pelo CPDOC, eles não tinham ainda a ideia de um museu de antropologia. Eles falam em transformar em um museu da cidade para dar esse viés cultural, né? Porque até aquele momento o CPDOC ele já seguia uma linha de tombar apenas prédios que tivessem aí uma destinação cultural. Então eles justificam dessa forma a ideia de criar esse museu. Depois a gente vai vendo ao longo do processo de tombamento o nascimento também do Museu de Antropologia, né? Que depois eles já começam a mencionar como Museu de Antropologia, enfim. Mas o CPDOC ele é isso, né? Ele foi esse embrião muito importante do museu, ele segue até 84 ainda, e todas as peças começaram a ser adquiridas, o acervo começa a se constituir nesse período.
2: Na Europa, os europeus colocavam arqueologia vindo de uma tradição histórica, porque na Europa a arqueologia veio de departamentos de história. Então, ela foi institucionalizada nos departamentos de história. Então era visto nessa questão. Já nos Estados Unidos foi a antropologia que cuidou da arqueologia. Então, para os americanos, esse Franz Boas, que era o antropólogo que ela admirava, a arqueologia era um estudo das sociedades nativas pré-descoberta da América. Então, para ele, os americanos atuais que viviam naquela época eram descendentes, realmente é verdade, muita gente daquele tempo, né? Então é diferente da visão que os europeus tinham da pré-história deles, entendeu? Então por isso que a arqueologia seguramente deveria fazer parte da antropologia.
0: O MAV ele é um divisor de águas dentro da própria museologia, ele é um dos primeiros museus a ser criados, do que a gente chama da nova museologia, né, com um olhar para as pessoas comuns. Então, acho que aí já tem um começo, porque quando o que é gerida em um momento de ditadura e que olha para faz esse olhar, né, não para os vencedores, mas teoricamente para os vencidos, para aquelas pessoas que fazem a cidade de fato, é um divisor de águas muito grande, né?

prédio, ele é um. Ele é uma arquitetura neoclássica, né, que é muito comum desse período do Império, aqui na nossa região. Então a gente pode encontrar, esse estilo, né, esse estilo arquitetônico em vários locais aqui do interior de São Paulo, principalmente dessa região do Vale do Paraíba, incluindo o Vale do Paraíba Paulista e Fluminense. E no hall de entrada a gente a gente encontra aquele piso, todo com formas geométricas, enfim. Então é possível ter um conhecimento ali, encontrar uma série de elementos, muito característicos desse tipo de.

0: Além dessa exposição entre coleções, nós também temos a exposição Sabores do Vale, que justamente na linha dessa antropologia, né, a gente caminha um pouco aí na antropologia da alimentação. Então, para falar a importância da comida, não aquela comida que nos sacia fome, mas a comida que nos torna indivíduos na coletividade.
1: Atualmente, o acervo arqueológico do Museu de Antropologia do Vale do Paraíba está contabilizado em torno de 400 mil fragmentos. Somado a outras coleções do MAV, entre as peças Sacra e a Pinacoteca, esse número chega a 450 mil peças.
0: O MAV, né, e a Fundação Cultural, eles são cadastrados junto ao IPHAN para ter a legalização tanto de manter esse material quanto também de realizar pesquisas, né, e fazer sítios, pesquisas em sítios arqueológicos, a salvaguarda e o resgate desses materiais também.
2: No Brasil, nós podemos considerar assim, que a grande parte das pesquisas arqueológicas elas estão sendo feitas através da pesquisa, através da arqueologia, que são essas pesquisas em grandes empreendimentos. Nós temos, por exemplo, também arqueologia acadêmica, que são feitas por universidades, muitas vezes em parceria com universidades de fora, museus de outros países.
0: O acervo arqueológico, ele vem sendo pesquisado por uma série de pessoas, só que, como eu falei, são 400 mil fragmentos, né? Então, ainda existe uma parcela muito grande desse material que precisa, que urge por pesquisa, né? Inclusive, quando existe um material que nós temos aqui, que é um material da Light, né, do sítio arqueológico Light, que ele precisa muito ser pesquisado, porque nós acreditamos que essa pesquisa vai mudar um pouco as noções do que nós tínhamos de povoamento indígena aqui, né, de passagem tanto de alguns povos quanto de assentamento de outros povos aqui na nossa região. Então, esse acervo ele precisa muito ainda, ele precisa, necessita muito ainda ser pesquisado, né? E para fazer essas pesquisas, né, o museu ele é aberto a qualquer pessoa, tanto da academia quanto pesquisadores autônomos que tenham interesse em suas pesquisas.
2: Por exemplo, nós temos aqui a Letícia, que é uma doutoranda da USP, do MAI, que começou a fazer um levantamento do material lítico, né, de determinadas regiões aqui do estado de São Paulo, e a gente tem algumas dessas peças aqui. E através da Letícia, na USP, ela tem uma amiga que também trabalha com material lítico, focando no outro ponto, que veio para cá também fazer a pesquisa nesse material. Né? E junto com a amiga dela, que é a Renata, veio também a Mercedes, que é uma professora, orientadora da USP também, que já se interessou em conhecer um sepultamento que a gente tinha aqui no acervo. E aí foi muito que automática a coisa. Ela já viu o sepultamento, já analisou para a gente. Assim, eu quero analisar o material, posso analisar? E já sentou e já fez todo o levantamento. E a partir daí já surgiu a ideia de levar esse material para a Áustria, para os Estados Unidos, para a datação. Então, uma coisa foi puxando a outra. Daí, nesse meio tempo apareceu um rapaz de Pelotas fazendo faculdade, acho que de arqueologia, se eu não me engano, lá, que também queria trabalhar com sepultamento, já entrou em contato com a Mercedes. Então, assim, são várias informações com o mesmo material, praticamente, mas que são colocados de formas diferentes, são estudados de formas diferentes. E aí, a partir dessas pessoas, outras surgirão também.
3: As coleções analisadas no MAV, elas me permitiram, vão me permitir, né, estão me permitindo, porque a tese ainda está em andamento, fazer uma discussão muito clássica que a gente tem na arqueologia brasileira, que é as pontas ligadas a áreas de floresta, atividade de caça, e essas lesmas, esses planos convexos, ligadas ao ambiente de cerrado. Então, aí a gente tem uma cisão muito grande de grupos, né, de modos de vida, como se esses artefatos ditassem o que as pessoas faziam, né? Isso é uma ideia histórica na arqueologia. Não que ela esteja 100% errada, mas a minha ideia na tese mapa e colocar esses tipos de artefato, né, no mapa é entender também se existe alguma colagem entre o bioma Cerrado e Mata Atlântica e o tipo de artefato. E aqui também na coleção do MAV eu consegui, as coleções aqui me deram subsídios para fomentar essa discussão.
4: Eu soube do acervo do MAV por meio de uma colega de doutorado, que é a Letícia Correia, que já está em fase final da pesquisa, e ela passou a informação para a minha co-orientadora de doutorado, que é a Mercedes Okumura, e para mim, né? Então, ela veio primeiro para cá, para o MAV, para fazer análise tecnológica dessas pontas bifaciais, e depois eu e a Mercedes Okumura viemos para cá e fizemos análise morfológica.
3: E agora, na minha reta final do doutorado, eu consegui colocar esses pontos no mapa e entender mais ou menos o que estava acontecendo no estado de São Paulo, onde estavam pessoas, o que elas faziam, qual é o tipo de pedra lascada que elas faziam, o artefato que a gente chama, né? Qual é o tipo de artefato específico delas, como esses artefatos podem indicar semelhanças culturais ou não, né? Também tô conseguindo ver quais áreas do estado de São Paulo a gente conhece pouco nesse tema, né, bem fechado de pedra lascada, né? Tem áreas vazias, então assim, o grande objetivo do meu doutorado é fazer esse mapa, entender o que está acontecendo e explorar todos esses resultados, né? Por que não tem pesquisas aqui, ou qual é a relação de um grupo com o outro, quais são os sítios mais antigos, tentar entender essa movimentação. É um start, né? Só um começo para outras discussões virem.
1: Os materiais líticos são peças feitas de pedra da época pré-colonial que eram usadas pela comunidade como ferramentas. Entre elas, temos as lâminas de machado, pontas de flechas, raspadores, conhecidos como lesma, percutor e bigorna. Entre o material arqueológico identificado, o acervo tem destaque para as pontas projéteis, que eram pontas de flechas e lanças. Esses objetos estão ligados aos grupos nômades e caçadores-coletores que viviam em pequenos bandos formados por famílias. Os raspadores, ferramenta que era usada para retirar a pele e pelos dos animais, também estão em evidência no acervo. Esse instrumento, feito por meio do lascamento da rocha, são conhecidos como lesmas, pelo fato de terem uma forma parecida ao molusco,

0: É, esse sítio São Manuel, ele tem um outro tipo de artefato que não são pontas, que são que é conhecido popularmente como lesmas ou artefatos alongados, plano convexo, né? Que tem uma coleção densa também desses artefatos e que ajuda a entender a ocupação do Estado de uma maneira teórica, porque existe uma ideia de que ferramentas, instrumentos específicos são feitos para um uso específico, né? Então, as pontas são para caça, essas lesmas são para atividades de corte, de raspagem, né? Então, tem uma ideia de que as pontas eram usadas mais em áreas florestadas, mais florestas, e essas lesmas em áreas mais de cerrado, esse ambiente mais aberto. Então, tem toda uma discussão que perpassa só o estudo tecnológico, né, da tecnologia e da forma desses artefatos. É entender... Talvez por que eles foram usados, para que eles foram usados, no que, né? Por que tem grupos no centro do estado de São Paulo que tem pontas e esses tipos de artefatos, mas tem grupos lá no extremo, lá no oeste, que só tem lesmas, né? E no sul do estado de São Paulo só tem pontas. O que está acontecendo, né? Por que essas coisas são, às vezes, são tão marcadas?
1: Entre esse material também, nós temos as pontas de flechas, elas são. De um sítio da cidade, do município de Ribeirão Grande, São Paulo. Inclusive, essas pontas elas vêm sendo estudadas por alguns pesquisadores, e elas datam aí de em torno de 1 a 4, 5 mil anos também. São peças bem antigas. Elas eram produzidas para o uso de flechas e lanças. É onde se exigia um lascamento mais aprimorado, mais detalhado, a necessidade de rochas mais apropriadas também. Não era qualquer rocha que conseguia lascar para produzir uma ponta de flecha. E o interessante dessas pontas, desses projéteis, é que elas vêm de sítios onde nenhum deles foi constatada assim, uma infinidade de pontas, de projéteis, de pontas de flecha. E pontas que você vê que elas não foram terminadas. E que indicou ali que ali era uma oficina de produção. É como se fosse uma escola, né, para que os homens, as pessoas, os indivíduos daquele grupo, eles começassem a produzir as peças. Entre os objetos aqui, principalmente objetos de material lítico que nós temos, nós temos o Tembetá, que de todos os sítios aqui, né, que nós estudamos ou que nós temos a guarda do material, nós temos aqui acho que 3 exemplares. Um está completo e os outros 2 fragmentados. Ele é um objeto simbólico, ritualístico do grupo Tupi-Guarani. De vários outros grupos também, mas o que nós temos aqui é Tupi-Guarani.
2: O Tembetá é um objeto usado por membros masculinos de alguns grupos indígenas da América do Sul como adorno corporal, proteção espiritual e indicação de amadurecimento sexual. Era produzido a partir do polimento da pedra por um xamã. Geralmente, em quartzo, o adorno em forma de T era constituído por uma placa curva fina moldada para as gengivas. Para a perfuração do lábio do menino, se utilizava uma agulha grossa de madeira. Para aliviar a dor durante o processo, era comum o consumo de uma bebida fermentada feita de milho, o kawin. Neste ritual, os participantes pediam para que o Tembetá protegesse seu proprietário da morte. Antes mesmo de ir a campo, o arqueólogo já tem traçado certos objetivos. O pesquisador, através de métodos e técnicas utilizadas pela arqueologia, como abertura de poços, testes, realização de sondagens, trincheiras e decapagens, dá início ao trabalho de escavação, o que envolve a análise de estratos do solo, estruturas e artefatos móveis. Todo o material encontrado é registrado, descrito nas fichas de campo, coletado e enviado ao laboratório de arqueologia, onde passará pelo processo de higienização.
1: O material, a partir daí, ele é levado para laboratório, todas as peças são higienizadas. Antigamente se lavavam as peças, hoje em dia elas não são mais lavadas, elas são escovadas, elas são. Você limpa com uma bacia, né? Todas as peças, todos os fragmentos, e eles são numerados, inventariados, né? Numa ficha, eles são registrados numa ficha. E aí começa-se a parte de análise do material. Você, por exemplo, a cerâmica, você vai ter análise de tamanho, você vai ter de análise de tipo de decoração, se é decorada ou não é, se ela remonta com algum outro fragmento, se remonta, que tipo de peça que é aquela, é uma tigela, um pote. A partir disso você vai conseguir entender, ah, esse pote então servia para cozinhar alimento, ou era para armazenar água, ou era para armazenar outro tipo de alimento também.
0: A pesquisa arqueológica, ela não se finda quando o material é retirado da terra, muito pelo contrário, é ali que começa, é o início de tudo. E isso, com o passar dos anos, vai se modificando também, porque um material ele pode ter sido pesquisado há 20 anos atrás, o maior número de informações que, com as técnicas que se existiam naquele momento, foram retiradas, mas hoje, passado esse tempo, a gente volta para aquele mesmo material, com outro olhar, com outras técnicas, com outras tecnologias disponíveis, e a gente descobre mais.
3: A análise das peças do MAV me deram uma dimensão totalmente diferente do comportamento dos materiais analisados que eu esperava, né? Então, embora o MAV seja aqui em Jacareí, as peças que estão aqui são de outros municípios, né? Então, o museu, o MAV, ele não traz, não retém só coisas da cidade. Ele está guardando artefatos, né, objetos de muitas outras cidades aqui. E é extremamente importante a gente entender que a pesquisa acadêmica, arqueológica ou qualquer outra que for, né? Por experiência em arqueologia, e analisar coisas que acabaram de sair da escavação, e a gente tira meio que a importância das coleções que já estão no museu. E aqui, no mínimo, eu analisei seis, eu tinha outras coleções para analisar aqui, mas dessas seis que eu analisei, três ou quatro são extremamente importantes porque têm datas, são densas em pontas, né? Elas mostram uma discussão muito importante na arqueologia, que é a relação entre grupos que vieram do sul, né, de Santa Catarina, passaram no Paraná e tudo, e chegaram em São Paulo.
1: Eu acho que a importância desse acervo para a Fundação Cultural, ela vem primeiro assim, como uma forma de validação do nosso trabalho aqui na cidade e da Fundação enquanto instituição de pesquisa. E agora, principalmente o MAV, né, porque agora nós estamos trabalhando diretamente com o MAV, agora nós somos o setor do museu. E eu acho que isso vem também da força, tanto para o trabalho arqueológico quanto para o MAV também, né, porque a gente junta forças, né? São equipes pequenas, mas equipes que estão se empenhando a esse trabalho todo. Então, é uma forma do museu hoje ele ser considerado também como uma instituição.
4: A gente precisa essa importância que esse museu tem como um local de salvaguarda de artefatos arqueológicos que pertencem a tantos sítios ou, né, a tantos locais diferentes aqui no estado de São Paulo.
5: Que o museu possa ampliar o trabalho de arqueológico do Vale do Paraíba, que eu acho que por enquanto é limitado ainda ao Vale Paulista. Eu acho que o museu deveria, quando a gente pensou no museu, Vale do Paraíba não é só daqui, Vale do Paraíba é até Campos do Estado do Rio. Tá? Então quer dizer que o museu possa fazer pesquisas arqueológicas em toda a região até, entendeu? Não apenas aqui. Certo? Agora, é claro que existe a pesquisa, até quando eu queria colocar isso aí, na esteira do que aconteceu. A gente pensou inicialmente na pesquisa arqueológica lá da indígena, da pré-história do Vale do Paraíba, né? Mas na sequência, quando o Valdiza, o museu começou mais a ser estruturado, nós pensamos até na história da arqueologia industrial, né? Quer dizer, que é uma coisa interessante, fazer levantamento da arqueologia industrial do Vale do Paraíba. Então, quer dizer, não era só apenas da arqueologia indígena, digamos assim, né? Então acho que tem muita coisa ainda que o museu pode ser feito. O museu é um processo em construção, não é uma coisa definida já que está, como a gente pensou lá no começo, não seria aquele museu de curiosidades, museu não, gabinete de curiosidades que se fala, né? Que um pouquinho de uma coisa, um pouquinho de outra. É um museu vivo que mostra como é que foi a trajetória do homem na região, e eu acho que tem muito por fazer ainda, sabe? Então fico muito feliz pelo nível que atingiu hoje, mas eu acho que ainda, não é que não esteja contente, estou muito, mas ainda não totalmente satisfeito, porque acho que tem muito para fazer ainda.
6: O acervo arqueológico, ele tem uma importância muito grande, porque ele nos diz de onde viemos, né? Então, quando ele é pesquisado, principalmente, ele nos ajuda a montar o quebra-cabeça da nossa história. Fala-se, né? Espero que hoje essa mentalidade esteja mudando, mas que o Brasil foi descoberto em 1500. Só que, na verdade, nossos antepassados já estavam aqui. E quem foram, por onde andavam, como viviam, né? É importante da gente saber. E também, quando a gente pensa nos períodos posteriores, a arqueologia, o acervo arqueológico, nos diz como era composta essa sociedade. E a arqueologia, ela nos possibilita olhar para as pessoas comuns, não para os grandes nomes, né? Porque ela foi encontrada embaixo da terra, aquilo que queria de algum modo ser escondido. É o cachimbo que alguém fumou, que uma pessoa que estava caminhando por aí, por ali, se desfez daquele material. E isso nos possibilita entender como que a sociedade, como que era a dinâmica das sociedades, né? Então, esse acervo arqueológico, ele é muito importante nesse sentido.
5: Como que é importante quando você tem uma ideia, né? Eu acho que a psicologia pessoal chama de insight, talvez é isso, né? Pensar uma coisa assim, nós fazer um museu em Jacareí, mas por quê? E hoje, né, passar tantos, mais de 40 anos, e ver que o museu atingiu esse nível, né? Quer dizer, que você, quando você tem uma ideia que pode ser inovadora, né, você não limitar e achar que não tem condição de fazer, entendeu? Eu fico muito feliz com isso, porque o museu tem um reconhecimento nacional, né, acredito agora, acredito até que internacional possa ter, né, principalmente na área de arqueologia, que é aquilo que a mim motivou de criar um museu, entendeu? De que me levou a chamar as pessoas para criar um museu. Quando eu pensava, basicamente era lá da história do início da pré-história do Vale do Paraíba, entendeu? E não, claro, a sequência também da parte tecnológica, mas principalmente a arqueologia. Então, quando eu vejo a arqueologia hoje com esse nível aqui no museu, acho, me traz muita felicidade ver que isso está acontecendo.

0: você ter um espaço e dar subsídios para que as pessoas possam pensar criticamente, refletir sobre alguma coisa, mas também para ter lazer, para ser um lugar gostoso de estar e possibilitar novos. Porque senão o tombamento ele perde o sentido, né? Ele perde o sentido de ser patrimônio. Quando a gente tomba, a gente está dizendo que algo é patrimônio. E patrimônio ele tem essa função, né? De lembrar, né? Nos lembrar de quem fomos, mas também nos possibilitar ser novas pessoas, né? Então é a nossa identidade. Então quem nós queremos ser e como nós podemos também reformular essas identidades.
1: E a importância também desse acervo para a comunidade, né? Porque ela tem o direito de conhecer sobre sua história e a partir daí ela se apropriar disso e se identificar com essa história. A partir do momento que ela se identifica parte desse processo, ela acaba valorizando outras coisas hoje também. Então a gente conversava muito aqui sobre o vandalismo, por exemplo. Muita gente destrói as coisas porque não se identifica, acha que aquilo ali não tem nada a ver com a vida dela. Mas a partir do momento que ela começa a se reconhecer ali dentro como parte importante desse processo, ela começa a ter cuidado com outras coisas também.

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0: terceira vez aquilo que não entendemos, que enxergou uma possibilidade onde a gente só via dificuldade. Uma profissão que exige conhecimento, preparo, paciência e uma capacidade extraordinária de não desistir das pessoas.
1: E que bom que os professores nunca desistiram da gente, de mim, de você aí, né? Bom dia, seja muito bem-vindo. 15 de outubro, dia dos professores. Ensinar não é transferir conhecimento, mas criar as possibilidades para a sua própria produção ou a sua construção. É o que disse o patrono da educação, o pernambucano Paulo Freire, o professor de nós e de todos os professores. Ele também nos ensinou que a educação é um ato de amor, por isso, um ato de coragem. E hoje vamos homenagear quem mais do que ninguém, quem mais nos ensina, nos educa com coragem de formar seres humanos. E o cuidado com a saúde dos professores e das professoras também é fundamental para um bom desempenho profissional e para a qualidade de vida. Uma das leis aprovadas aqui na LESP tem o objetivo de promover o cuidado integral com a saúde dos profissionais da educação. A gente está falando da Lei 18.026 de 2024, que criou o programa Cuidar de Quem Educa, que busca dar maior assistência à saúde física e mental dos profissionais da educação, promovendo atividades e ações específicas voltadas à categoria, oferecer suporte psicológico e psiquiátrico, atividades de relaxamento, meditação, terapia artística e outras práticas que contribuam para o equilíbrio emocional dos profissionais da educação. E olha, a gente vai falar muito sobre isso hoje no Revista LESP, sobre como manter a saúde mental em dia e todo tipo de saúde. A gente vai aprender hoje com esses mestres que estão aqui comigo, gente, porque são mestres de verdade, são professores e, para mim, professor é o cargo mais alto da nossa sociedade. Por isso, eu tenho a honra de receber aqui Jennifer Menezes de Almeida, da Escola Estadual Francisco Antunes Filho. Uma professora nota mil, tá? Ela recebeu um prêmio em reconhecimento à excelência do trabalho hoje. A gente vai aplaudi-la muito. Também está aqui Luciano Gonçalves, professor, doutor em literatura e escritor. Ele é autor do livro Crônicas Espectrais, notas sobre o TEA, transtorno do espectro autista. Luciano compartilha sua experiência como profissional da educação e as demandas do trabalho com as próprias necessidades específicas. E a psicóloga Fabiana Jurca Dadas está aqui para que juntos possamos voltar nosso olhar para quem cuida da gente. A saúde mental dos professores é um tema relevante no debate sobre a educação brasileira. Gente, que honra! Sejam bem-vindos.
2: Obrigada.
1: Professores, vou chamar todos de professores aqui. Bom dia.
3: Bom dia.
1: Jennifer, começo com você, porque, nossa, professora nota mil. Bom dia, seja bem-vinda. Me conta dessa tua história, como foi que você chegou a esse título?
2: Bom dia, eu leciono há quase 8 anos e é uma caminhada, uma trajetória bem específica. Na escola onde eu atuo, eu fui convidada a ficar somente lá pelo diretor. E é um prazer onde eu trabalho, porque eu tenho uma abrangência de ferramentas, o apoio, né, dos meus gestores, sempre, pelos meus projetos. Eu brinco bastante que são as minhas loucuras, mas este prêmio que nós recebemos não era um prêmio esperado, foi até um presente. Este ano que nós tivemos os 1.000 professores premiados pelo Estado de São Paulo.
1: Olha só a foto deles. De vocês.
2: Sim. E nós fomos premiados na Sala São Paulo, muito bem recebidos. E foi um prazer, né? É um prazer ser professor.
1: É um prazer para você também, Luciano. Porque eu estou aqui com vários professores, a Jennifer, professora nota mil, o Luciano, que também mereceria estar naquela foto. Luciano, você que tem transtorno do espectro autista, é professor e escreveu sobre isso, me conta do

0: experiência um pouco. Bom dia.
1: Bom dia, Vanifer. Quero agradecer a oportunidade de participar do programa, dividir, né, esse encontro aqui com duas colegas de profissão. Prazer enorme mesmo. E a minha relação com o autismo, né, com essa pauta pública do autismo, ela surge depois já da minha atuação como professor, né? Então eu
0: Quando
1: fui.
0: você descobriu?
1: Isso, então eu já era professor, eu fui diagnosticado tardiamente. E como professor, eu optei por inserir, né, essa pauta no meu trabalho, na minha vida acadêmica, na minha vida intelectual. Hoje é uma realidade receber cada vez mais na escola. Eu atuo na rede federal de ensino, então eu atuo ali com os ensinos médios, especificamente as terceiras séries, né? O terceirão, né?
0: Nossa, a gente vai já falar sobre isso, Luciano, porque a gente está chegando num mês. É dia de vocês que vocês trabalham mais do que nunca.
1: Então a gente
0: Verdade.
1: recebe, Vani,
0: Está chegando perto do Enem.
1: a gente recebe, hoje a gente já recebe alunos neurodivergentes. Então, assim, hoje eu percebo que trabalhar, tratar essa pauta publicamente também é conversar com esse aluno.
0: Fabiana, professora Fabiana, está aqui como psicóloga, mas também é professora. Que importante ter algo assim em pauta, né? O autismo, mas também transtornos, né? Para que a gente possa falar, já que o professor também é responsável pela formação, por prestar atenção, ficar de olho no aluno. Seja bem-vinda, bom dia.
2: Muito obrigada. É uma honra poder estar aqui falando sobre esse assunto que eu acho que é tão importante, tão contemporâneo, porque além da questão do espectro, quantas e quantas questões de inclusão. E quando a gente fala de inclusão, não é necessariamente por uma neurodivergência, mas sim porque nós, seres humanos, somos diferentes, né?
0: Sim.
2: Cada um na sua particularidade, e ter esse olhar é fundamental para o professor, e eu, como psicóloga, permeando nos dois assuntos, eu me sinto privilegiada, porque o ser humano é algo realmente desbravador.
0: Desbravador, adorei essa palavra.
2: Desbravador.
0: Antes de nós continuarmos desbravando esse assunto, o ser humano, o professor, eu vou mudar um pouquinho de assunto, porque é hora das informações do dia com o boletim Alesp News. E nesta quinta-feira, um dia especial aqui na Assembleia Legislativa de São Paulo. Os deputados eleitos no dia 4 de outubro vieram, alguns pela primeira vez, outros parlamentares eleitos que já exerceram mandatos anteriores na Alesp, e todos vão iniciar a próxima legislatura, que começa no dia 1º de fevereiro de 2027. A repórter Beatriz Moreno está acompanhando essa visita e tem mais detalhes para a gente. Oi, Beatriz, bom dia.
3: Bom dia, Vanifer, para você, para os convidados do Revista Alesp e para todo mundo que está acompanhando a gente. Bom, esse evento foi encerrado há pouco aqui no plenário Juscelino Kubitschek. Essa foi a recepção, então, dos 40 novos deputados eleitos para a 21ª legislatura aqui da Assembleia Legislativa do Estado de São Paulo. Foi um evento promovido pela atual mesa diretora, então, presidente aqui da casa, o deputado André do Prado, junto do primeiro secretário, deputado Maurici, e também o segundo secretário, deputado Barros Munhoz, além do vice-presidente da casa, o deputado Gilmarci Santos. Alguns deles permanecem aqui, outros deixam a casa, mas todos fizeram questão de recepcionar, então, esses novos deputados eleitos, né? Destes 40 novos deputados eleitos, cerca de 32, 33 estiveram presentes aqui na casa. Inclusive, nós conversamos com todos eles, e os nossos espectadores vão poder acompanhar ao longo da nossa programação com uma cobertura especial que também vai ao ar mais tarde no Jornal da Alesp. Mas o caráter do evento foi justamente uma apresentação da casa, Vanifer. Então, para que esses novos deputados eleitos possam conhecer os principais espaços físicos aqui do Palácio 9 de Julho, onde funciona a Alesp, mas também conhecerem aí a estrutura administrativa, os principais departamentos que vão fazer muita diferença no momento ali de gerir o gabinete, né, que cada um recebe a partir do dia aí 1º de fevereiro. Inclusive, com muitas dicas da mesa diretora, dos deputados que estão aqui na casa atualmente, né, para que eles possam se desenvolver da melhor forma possível, dicas aí do próprio presidente falando para que eles escolham aí boas pessoas para fazerem parte da sua equipe, para que pensem muito bem nessa escolha, porque a equipe também faz um bom deputado, né? Então, essa foi a linha aí da fala do presidente. Os outros deputados também trouxeram aí o peso, a importância de fazer parte dessa casa legislativa. E ao longo, então, dessa recepção, eles puderam conhecer um pouco da casa. Alguns, como você bem disse, vieram aqui pela primeira vez. Muitos deles passando pela casa, primeiro mandato. Alguns já tinham tido breves passagens por aqui, mas estão voltando agora, retornando agora para um mandato completo. Então, a ideia foi justamente essa. Esse é o resumo do evento de hoje, né, para que todos pudessem, então, conhecer esse novo espaço e chegarem aqui e assumirem suas cadeiras a partir do dia 1º de fevereiro da melhor forma possível. Inclusive, outros deputados, as lideranças também estiveram aqui para receber esses novos parlamentares, futuros parlamentares, né, e para que pudessem também ouvir um pouco da palavra de quem já está por aqui, já conhece muito bem a casa. E, é claro, a gente, como eu disse, traz mais detalhes, mais informações ao longo da nossa programação. Por enquanto, eu vou...
0: Obrigada por enquanto, Bia, e daqui a pouco volto. Evento importantíssimo aqui na... Agora voltando também para um dia tão importante para os deputados eleitos, mas também para vocês, professores. Dia do professor, o que é importante a gente falar hoje? Vou te perguntar, minha professora, nota mil. Você que chegou com tanto empenho, dedicação a esse título, quantos anos de magistério já?
4: Quase oito anos lecionando.
0: E quais foram os maiores desafios nessa sua carreira?
4: Lidar com os pais.
0: Nossa, eu não esperava essa resposta. Por quê?
4: Porque é muito singular, né? Eu sempre digo que o aluno, eu trabalho com ele no coletivo. Porém, eu tenho um aluno que recebe uma educação diferente em casa. Então, quando ele vem para o coletivo, ele vem com alguns costumes. E para que a gente venha agregar dentro da sociedade escolar, nós temos que alinhar o aluno para estar dentro de sala de aula. Então, alguns pais, às vezes, não entendem, né, essas regras, essas condutas que nós aplicamos dentro de sala. E a gente sempre traz a eles, né, que a gente precisa trabalhar no coletivo. Então, eles precisam entender que não é a casa dele.
0: Fabiana, professor tem que ser um pouco psicólogo? Pois você é. Tem a sorte de ser os dois, mas um professor que não tem a faculdade de psicologia.
2: Verdade.
0: Tem que ser um pouco psicólogo?
2: Sim, eu acho que é algo implícito. O professor já é meio psicólogo, né? Porque a gente nota algumas condutas, alguns comportamentos e consegue pensar em quais são as mediações necessárias. Sim. Mas quando ela fala da questão, né, da dificuldade com os pais, eu entendo justamente o papel importante da escola nessa questão da socialização. Porque, às vezes, a criança é filha única, ou é o caçulinha, em casa tudo é flexibilizado para ele. E na escola, ele está de igual para igual com os coleguinhas. É lá que ele vai aprender a conviver, a perder, a ganhar, a superar frustrações, porque eu acho que isso é uma situação que a gente precisa trabalhar muito na nossa sociedade. A intolerância está muito ligada a não suportar frustrações.
0: As crianças têm que se frustrar.
2: É importante para o ser humano se frustrar, né? É a frustração que nos faz crescer.
0: Estou frustrada com essa informação. E outra coisa, vocês que são professores, os três, né, inclusive, a gente está se aproximando, né, daquela data do Enem. Nossa, mas o dia de vocês é exatamente no mês tão cheio de trabalho, não dá nem para descansar. Gente, fim do ano, se aproximando aí e junto vem a expectativa de milhões de estudantes que se preparam para o temido vestibular. Nossa, eu tinha muito medo. Deu certo, mas eu tinha muito medo. Então é hora de rever os estudos, aprofundar nos conteúdos e, se der, tentar manter a calma.
3: A Giovana está se preparando para os vestibulares desde o início do ano. Ela quer estudar fonoaudiologia na Universidade Federal de São Paulo, a Unifesp, e tem tentado manter a calma.
5: Eu achei que eu ia estar um pouco mais nervosa, mas eu tô tranquila, assim, porque eu sei que eu fiz o que eu pude, eu não tô, eu estudei, fiz cursinho, eu sei o que for pra ser, vai ser, vai acontecer.
3: A Camille quer estudar biomedicina na Unesp.
6: É uma faculdade dos sonhos, USP também, mas meu foco mesmo é Unesp, e eu tô apostando muito no Enem, porque os mais difíceis. Eu tô apostando muito mais no Enem.
3: Mais de 5 milhões de inscrições foram confirmadas no Enem deste ano. O estado de São Paulo lidera no número de inscritos. São mais de 850 mil. Dentre eles, quase 325 mil estudantes estão no último ano da rede estadual. Assim como a Giovana e a Camille, todos os alunos de escolas estaduais de São Paulo acompanharam, nesta quarta, um aulão especial. Uma hora de aula com algumas dicas parece pouco, mas pode ter um peso muito grande na hora da avaliação.
5: Respirar fundo para fazer redação, de olhar bem os gráficos, de prestar atenção tipo, em porcentagem, em geometria, eu acho que foram essas.
7: Nessa reta final foi com a perspectiva de, você já está pronto, vai tranquilo, quais são as diquinhas de ouro que não pode faltar, o que você não pode esquecer para o dia e para passar uma confiança de que, de fato, eles estão preparados para o dia do Enem.
3: Um dos apoios mais importantes para os alunos nesse momento da reta final é justamente de quem fica aqui, pertinho da lousa, o professor. Porque o conteúdo eles já sabem, mais estratégias sobre revisão, como planejar a resolução das questões e o manejo de tempo também fazem parte de uma boa prova do Enem.
8: A proposta do Enem é resolver problemas. Ela não está preocupada se você sabe de cor alguma fórmula, algum conceito. Não, é resolver problemas. Então é respirar fundo ali, colocar um chiclete na boca. Na prova ali você está muito concentrado, é a luz branca. Então mascar um chiclete, comer alguma coisa, respirar, pensar em alguma coisa lá fora, para depois voltar aqui e continuar. É esse desestresse ali no momento da prova, né? Essa respiração um pouquinho importante.
3: Nessa escola, o trabalho de preparação dos alunos começa cedo. Desde o primeiro ano do ensino médio, estudantes e famílias recebem orientações do diretor para garantir o sucesso nos vestibulares e Enem. E quando o assunto é nervosismo, as turmas do terceirão ainda podem contar com apoio psicológico o ano todo.
9: A gente tem uma orientação da psicóloga que o Estado nos oferece, e a partir dessa orientação, com aqueles professores também que já têm uma vivência, que já dão aula em outros colégios, já dão aula no ensino superior, nós temos todo esse trabalho da ansiedade. Nós preparamos a escola para o Provão Paulista sempre 10 dias antes, com uma alimentação reforçada, com um lanche e a descontração.
3: A menos de um mês do primeiro dia de provas do Enem, os objetivos são simples nas palavras, mas difíceis na prática. Manter a calma e acreditar no próprio potencial.
10: A gente fica nervoso, não tem o que fazer, é uma prova muito importante que vai te ver o nosso futuro inteiro pela frente. Mas estudando, fazendo certo, chega na hora, respirar bem, prestar muita atenção que você consegue fazer o seu melhor.
0: É isso, menino, respira, mas Luciano, é tão fácil falar, né? Como é que você diz isso para os seus alunos ali no terceiro do ensino médio?
1: Vânia, eu começo pelos detalhes. Por exemplo, a caneta. O meu estudante, ele aprende a escolher qual é a caneta que a letra fica mais bonita, qual é a caneta que deixa a mão dele mais confortável.
0: Legal!
1: E qual é a caneta que é permitida pelo edital. Isso é muito importante também verificar.
0: É a transparente, não é isso?
1: Transparente de cor preta, né? Então eu começo por esse detalhe. A partir daí, outras experiências como conhecer a prova, né? E eu sempre destaco para os meninos que estão indo para a academia, para você se desenvolver numa academia, você precisa ir, você precisa treinar o músculo. Para aprender a escrever a redação que o Enem exige, o aluno vai precisar treinar também esse processo. Então, nós entramos ali num processo de preparação mesmo para esse dia, que é o dia da prova.
0: Nossa, eu adorei. Eu acho que isso serve para muita coisa na vida, né? Por isso que eu digo que a gente aprende tanto com vocês. E eu vou chamar, inclusive, outra pessoa muito importante. Porque neste dia especial, a gente vai, sabe para onde? Cubatão, onde fica a escola reconhecida internacionalmente como a melhor escola do mundo. E os responsáveis, claro, são professores. Como o diretor Regis Marques, sob a liderança dele, a instituição reverteu um histórico severo de vandalismo e violência para se tornar um modelo internacional. Oi, professor, diretor, professor, seja bem-vindo. Primeiro, conta pra gente, por favor, como foi para a escola ser premiada na categoria Superação de Adversidades. Bom dia.
11: Bom dia. Acho que, assim, não tem palavras que expliquem como foi a gente ganhar essa premiação, como foi a gente ter feito essa transformação na unidade escolar. Mas assim, o parque foi o parque melhor do mundo até 2025. Agora, 2026, a gente está numa nova etapa, porque ingressaram 600 alunos a mais, 40 professores a mais, então são mais... Hoje a gente está com 1.200 alunos, imagine. Então, é uma escola Nossa. Única no estado, então a gente está retomando todo o trabalho. E eu vejo, assim, muitos frutos. Eu vi o professor falando da... Agora a gente... Aí a gente também está nessa questão, chegando o Enem, chegando os vestibulares, como é que a gente trabalha isso com os alunos, né? Peso de fazer essa universidade e isso é algo que é da vida, é uma continuidade dos estudos.
0: Ah, diretor, professor, pode ser professor? Seja bem-vindo aqui. Ao nosso revista, você está aparecendo do lado dos nossos outros especialistas. É, professor, explica uma coisa, como é que vocês conseguiram chegar a esse título, reverter esse histórico, né, que a gente falou no início, que era um histórico tão difícil, principalmente para uma unidade escolar? Quais foram as estratégias utilizadas para chegar onde vocês chegaram?
11: Olha, eu costumo dizer que são três pontos principais. O primeiro foi a escuta, porque hoje a gente está numa sociedade onde as pessoas escutam, mas não ouvem de verdade, ou elas ouvem, mas não escutam. Então, é ouvir de verdade os alunos, os pais, os professores, entender o que eles buscam, o que eles querem. É, a gente tem uma pergunta principal que é assim, qual é a nossa escola dos sonhos? Então, o que a gente quer enquanto escola? O segundo ponto foi... definir a função social do Parque dos Sonhos, daquela escola. Então, a gente chegou à conclusão que o Parque dos Sonhos deveria ser um ponto de ação de paz e não violência. E todas as nossas ações seriam para fomentar uma cultura de paz. E é uma meta. Que a gente falou, ó, o Parque dos Sonhos vai ser a melhor escola do estado em 5 anos. E aí a gente começou a trabalhar para diminuir a evasão, para melhorar o aprendizado, para trazer mais alunos. E nem em 2016, o parque só tinha 116 alunos. Em 2020, a gente já estava com 480. Então, a gente tinha projetos extracurriculares. Então, foi mostrando para a comunidade que a escola é esse ponto de pertencimento, de proteção e de transformação da sociedade.
0: Professor, isso inspirou a criação da Rede Escola dos Sonhos, né, que já tem um nome bonito, mas mais bonito ainda é o trabalho. Você pode explicar?
11: Isso. A rede, ela surge depois que a gente ganha a premiação. O Vikas Potas, que é o CEO do T4 Education, ele reuniu eu e o secretário de Educação para a gente definir o que o Parque dos Sonhos poderia influenciar a rede do estado de educação. E a gente conversou muito e pensou nessa questão da rede. Porque quem é gestor, muitas vezes parece que a gente está sozinho, sabe? Quem está no diretor de escola, parece que a nossa escola é um oásis, assim, então a gente parece que está só. Então a ideia era juntar as pessoas e mostrar como que pode ser possível fazer algo diferente. Então, não é que cada escola vai ser um parque dos sonhos, mas sim, cada escola vai ser a sua escola dos sonhos. Então, a gente começou a influenciar, primeiro definindo a função social, fazendo escola vai à sua casa, como organizar os projetos, então, quais projetos aquela escola tem. Então, hoje, são mais de 105 escolas na rede estadual paulista e a gente está criando a rede internacional também de escolas dos sonhos, que aí é junto com o Instituto da Não Violência, que aí vai participar escolas de outros países, de outras redes, de outros estados. Então tá bem legal.
0: Professor, que exemplo e que aula a gente teve hoje aqui. Inclusive, vou convidar você de casa que está nos assistindo ao vivo, pela TV ou pelo YouTube. Depois isso aqui fica gravado no YouTube. Volte e assiste o que o professor Regis acabou de falar, porque que aula, professor. Muito obrigada e parabéns, tá? Até a próxima.
11: Eu que agradeço a oportunidade de falar de educação, falar de escola, porque eu acredito que a educação ela é revolucionária, né? Ela que vai transformar a realidade, a sociedade de verdade.
0: Foi o que Paulo Freire nos ensinou, né? Educação é revolucionária e é um ato de amor. Obrigada, professor. Até a próxima.
11: Eu que agradeço.
0: Obrigada. Que exemplo, vou passar da melhor escola do mundo no quesito superação de adversidades para a professora Nota Mil. Que exemplo, como você traça estratégias dentro de uma sala de aula quando você tem tantos perfis diferentes de estudantes, obviamente, e quanto você lida com o ser humano, professora?
4: Primeiramente, acolhimento. Partindo do acolhimento que nós temos dentro de sala, como eu disse no princípio, vendo o singular do aluno, eu consigo ter essa manifestação dentro do coletivo para que eu tenha um olhar diferente para cada um. Eu digo que eu sou uma professora de 40 alunos e para cada aluno eu sou uma, né? Principalmente dentro de um sexto ano, que eu trago crianças de um quinto ano que eles brincavam e que hoje eles ficam 9 horas dentro da escola, com alguns intervalos. Então, a realidade deles é totalmente diferente. Então, para que eu permeie esta realidade, não tirando a infância, eu traço algumas metodologias ativas dentro da sala de aula, como gamificação, rodas de conversa, dando oportunidade para que eles falem, né, sobre as suas vivências, para que eu traga o meu conteúdo de uma outra forma específica dentro de sala de aula.
0: Isso se une muito com o que o professor Regis acabou de falar, a questão da escuta.
4: Exatamente.
0: Então, numa roda de conversa e quando os alunos têm a possibilidade de falar...
4: Exato.
0: Você, é você que está trabalhando a escuta. Isso é importante, Fabiana.
2: Uhum, muito. Eu gosto muito de mencionar uma antropóloga chamada Margaret Mead, porque ela fala que a primeira prova de civilização foi quando foi encontrado um fêmur cicatrizado. Então, ele fala, não foi a descoberta do fogo, não foi da cerâmica, não foi de ferramentas de trabalho, mas um fêmur cicatrizado. Porque isso significa que alguém parou para alimentar, para dar água, para cuidar, para que a pessoa se recuperasse.
0: O acolhimento que a professora Jennifer
2: falou. E o acolhimento, exatamente. E aí, quando a gente também fala da importância da saúde do professor, porque eu não consigo cuidar de alguém para recuperar o fêmur se eu também estiver com a minha perna quebrada.
0: Por falar nisso, professora Fabiana, falando de saúde mental do professor, até da satisfação do professor dentro de aula, da sala de aula, olha só essa pesquisa. O Brasil é o terceiro país com menos professores satisfeitos e o quarto em que mais educadores deixam a profissão. E o que é o que diz um relatório da Organização para a Cooperação e Desenvolvimento Econômico. O levantamento mostra que somente 44,3% dos profissionais brasileiros concordam em algum grau que estão satisfeitos com suas condições de emprego. Isso excluindo o aspecto salarial, tá? Considerando 38 países para os quais há dados sobre o indicador, o país aparece atrás apenas de Japão e Portugal. Além disso, quando avaliado sobre remuneração, o percentual no Brasil é ainda menor, de 22,3%, o quinto pior do ranking. Gente, essa questão de satisfação, continuo com você, professora e psicóloga, ela é fundamental para que a educação também, a percepção, a educação para o aluno também seja passada de forma correta. O professor tem que estar satisfeito, né?
2: Sim, a motivação ela é fundamental no exercício de qualquer profissão. E os desafios emocionais, eu acho que eles ainda se sobrepõem, não desmerecendo essas questões de valorização financeira, não nesse aspecto. Mas a psicologia dos recursos humanos, ela estuda que a motivação, ela se sobrepõe até a outras questões num ambiente de trabalho. Então, eu acho que esses embates emocionais de uma sociedade que está mais intolerante, da dificuldade relacional, ela tem se sobressaído a respeito disso.
0: Eu tenho dados aqui para a gente conseguir avaliar. Um estudo nacional, gente, publicado em 2025 numa revista da USP, é um estudo da USP, analisou mais de 6.500 professores. E olha só o que é que o relatório diz, tá? Isso foi publicado em 2025 com dados de 2024. Muito recentes, aponta que 21% dos professores dos anos finais do ensino fundamental relatam sentir muito estresse no trabalho. Uhum. E 16,5% afirmam que o trabalho tem impacto negativo elevado sobre a sua saúde mental. Parece pouco, 16,5%, mas imagina se for o seu professor insatisfeito, impactado, estressado. Luciano, como é que trabalha estressado? Como é que você faz para não passar isso para o seu estudante?
1: Vânifer, como um professor autista e neurodivergente, eu tenho adotado a estratégia da transparência. Então, em alguns momentos, eu vou dizer para o meu aluno que está nessa condição, nessa situação de nervosismo, de apreensão, porque vai fazer uma prova. Então, de dizer para ele que o trabalho do professor é um trabalho que também exige preparação, tempo, e que em alguns momentos, eu não vou, por exemplo, entregar no prazo que o aluno espera todas as redações corrigidas, né? Então, essa estratégia de me mostrar meu aluno como um ser humano também com limitações.
0: E como o aluno te recebe quando você mostra a sua limitação?
1: Olha, de modo geral tem sido muito positiva, né, essa recepção, porque eu disse há pouco que nós temos recebido cada vez mais alunos neurodivergentes, né, e a professora acabou de mencionar a dificuldade de trabalho aqui com a família. Então as famílias, elas podem e devem atuar em parceria com as escolas, no sentido de acompanhar ali o filho, né, a criança, o adolescente, e de não culpabilizar a priori o professor, né? Porque o professor, ele vai acompanhar, né, essa criança, esse adolescente por muito tempo. O professor, de modo geral, é um aliado, né? O professor, de modo geral, é aquele que aponta que tem ali algo a ser observado, né? Então, quando eu pego, eu sempre trago comigo aqui, onde eu posso olhar aqui para mostrar aqui para vocês, né?
0: Importante, né, professor Luciano?
1: Então, assim,
0: isso é uma cordinha explicando, né? É um colar. Uhum. Que especificamente avisa, revela, uhum, que você é TEA.
1: Uhum. Então, em um dado momento eu mostro para eles, olha só, eu sou um professor neurodivergente, eu possuo uma série de necessidades específicas, eu também possuo dificuldades, eu entendo a sua dificuldade. Então, de modo geral, Vânifer, tem sido positiva, porque os alunos neurodivergentes, eles se identificam, e aqueles que não são neurodivergentes, eles se sentem ali numa condição de precisar respeitar o colega e, obviamente, precisar respeitar o professor também.
0: É um acolhimento. Professor, sinta-se à vontade para colocar esse colar, inclusive.
4: É um acolhimento. Engajando já o que o professor disse, os nossos alunos, independente se nós estamos pouco tempo na escola, porque nós trocamos bastante, né? Eu tive a sorte de estar todo esse meu período em uma escola, mas já passei por outras escolas. E quando você chega para o aluno e você coloca que, olha, eu estou com muita dor de cabeça, né? Eu preciso da sala um pouco menos barulhenta, porque eles são ativos, né? Eles são muito acolhedores.
0: Que bom.
4: Eles entendem que nós precisamos deste tempo também, porque somos seres humanos.
0: E acredito que como seres humanos, vocês, todos nós, precisamos de um respiro.
4: Sim.
0: Eu vou agora falar de um respiro, então, para vocês. Fiquem ligados. Olha que dica interessante. O MASP está oferecendo entrada gratuita hoje para professores e professoras. A ação segue até domingo, 18 de outubro. Sobre essa programação tão especial, a gente conversa com a Marian Isabela Trigueiro, Supervisora Institucional de Comunicação do MASP. Oi, Marian, seja muito bem-vinda. Bom dia, boa tarde, aliás, meio-dia e 5. Eu estou aqui com professores incríveis e, por favor, essa dica é para eles, né? Explica para a gente o que vai ter no MASP hoje.
12: Exatamente. Bom dia a todos que nos assistem. Primeiramente, parabéns, professores. Hoje é um dia de comemorar, mas é um dia de muito orgulho a essa profissão tão bonita que passa por vários desafios.
0: Pois
12: é. E é isso mesmo, então.
0: Pode falar, perdão.
12: Então, a vitroeducação, né, pensando em, não só nos nossos professores, mas em todos os professores do Brasil que estiverem passando por São Paulo durante essa semana, vão poder desfrutar de arte, de cultura, de forma gratuita.
0: De forma gratuita, eu acho que já chama muita gente, todos os professores. Sim. Inclusive, você falou com eles, sinta-se aqui no sofá do Revista Lesp, você está aparecendo aqui junto com os nossos queridos professores. O que que tem no MASP hoje? O que que a gente pode, o que que eles podem ver de graça, Marianne?
12: Eles podem ver todas as exposições, tanto do edifício Lina Bobardi, que é o edifício tradicional, quanto as exposições que estão no edifício Pietro, que é aquele famoso prédio preto que fica ao lado, muita gente não conhece, inclusive. E recentemente foi inaugurado um túnel que liga um museu a outro. E também eles poderão ver toda essa exposição, tudo que tiver disponível ali no MASP, então até domingo.
0: Esse túnel, obviamente, é uma passagem subterrânea, né? Que liga os dois prédios e também está cheio de arte, né? O MASP, na verdade, quando a gente fala em MASP, nós falamos de um ícone da arquitetura de Nina Bobardi, como ela acabou de falar, e também a gente fala de arte. Me conta mais das exposições que estão agora e desse túnel novo que foi que a gente foi agraciado agora para a gente conseguir ver.
12: Sim, a exposição tem a exposição permanente do MASP, que fica nos dois primeiros solos ali do edifício, e até domingo tem também uma exposição que é uma sala de vídeo, que é a Cláudia Martinez Garay. Então, quem quiser aproveitar, está nos últimos dias. E a exposição que está no Edifício Pietro é Histórias Latino-Americanas. São mais de 100 artistas que estão ali expondo a sua arte, expondo os seus trabalhos. E é muito interessante para a gente poder perceber as diferentes culturas quando a gente fala de América Latina, né? Então, os professores e os visitantes de hoje, porque hoje é aberto não só a professores, mas a todo mundo que quiser estiver passando por lá. Vão poder vão poder contemplar a todas essas obras.
0: Professores, vocês já foram ao MASP, imagino.
4: Sim, sim.
0: Claro, né? Gostam de arte?
4: Bastante. Sim,
0: muito. Bom, então, Marianne, está feito o convite a eles, os três que estão aqui, mas a todos, não é? Muito obrigada, tá? Eu amo o MASP. Amo, amo, amo de paixão. Muito obrigada pela sua participação.
12: Eu que agradeço e esperamos vocês lá.
0: É isso, obrigada, até a próxima. Olha, eu amo arte, aquele edifício é fantástico e eu acho que é uma boa dica para vocês, professores, mas para toda a população também. E se você for professor, olha só, de graça hoje, entrada no MASP, tá bom? Gente, agora voltando aqui para o nosso assunto, as barreiras, os desafios de ser professor, saúde mental, um dos maiores. E como você colocou aqui, professor Luciano, a questão do TEA, eu tenho alguns dados também sobre autismo no nosso ensino. Segundo dados do Censo da Educação Superior 2024, do Instituto Nacional de Estudos e Pesquisas Educacionais Anísio Teixeira, o INEP, olha só, 15.941 matrículas de estudantes com o TEA foram registradas no Brasil. Bastante, né? Em 2012, gente, faz pouco tempo, 2012, foram 244 matrículas, um crescimento expressivo. E que bom que a gente está tendo esses números para que a gente possa também, claro, receber esses alunos da forma correta, né, professor Luciano?
1: Exatamente. Eu preciso também, engajando o que a professora disse, puxar a orelha de alguns pais, Vanifer, porque pais responsáveis por crianças neurodivergentes, porque a gente já percebe também aquela família que deixa a criança lá na escola e que a partir daí ela se isenta, né, de outras responsabilidades. Então isso também não pode acontecer, né? A família precisa acompanhar essa criança, precisa dizer ali para a equipe pedagógica quais são as necessidades dessa criança, porque às vezes a escola fica também de mãos atadas, né, sem saber como começar esse atendimento da melhor maneira possível, né?
0: E eu me pergunto, professor, se o valor da dos pais, da escola, na verdade a educação também tem que todos dar as mãos, porque claro, todos somos responsáveis pelas nossas crianças e jovens, não é? E eu me pergunto também como é que fica a continuidade desses estudantes com autismo até o ensino superior, porque a gente tem outro dado do IBGE, tá? Do último censo do IBGE de 2022, que diz que 15,7% das pessoas autistas apenas haviam concluído o ensino superior. O senhor vê uma não desistência, mas também os pais talvez tirando esses estudantes da escola, e por quê?
1: Sim, a gente percebe. Eu trabalho no Instituto Federal, né, de Educação, e aí lá a gente atende também alguns cursos de nível superior. Então, você já percebe ali no curso superior uma presença menor, né, desse aluno que é neurodivergente, que é autista. Trabalhando no ensino médio, eu acho que um cuidado que eu tenho, né, como professor, é de explicar para esse aluno que ele possui direitos. Nós estamos num momento muito favorável, né? A população neurodivergente, a população autista, ela está amparada pelos direitos. Isso não significa que na prática esse direito vai ser atendido, mas eles existem. Então, mostrar para o aluno ali que um edital de uma prova contempla ali, se ele tem um laudo, ele contempla ali, ele pode fazer um pedido de uma sala menos barulhenta, ele pode pedir ali um suporte para alguém ler a prova, para fazer com que esse aluno acredite que o ensino médio não é o ponto final, né, da formação dele, né? Ele pode e deve fazer faculdade, sim.
0: O aluno precisa acreditar em si, mas os pais também não desistirem dele e os professores, né?
4: Totalmente.
0: Uma coisa importante, inclusive, para vocês, importante para mim também, eu não sou professora de nada, eu só aprendo, é a voz, né, pessoal?
4: Sim.
0: Vocês cuidam da voz?
4: Ficamos bastante afônicos.
0: Eu tô quase ficando aqui, não vou mentir para vocês não, tá? Eu tô com a voz daquele jeito, é por isso que eu vou chamar uma pessoa especial, outra pessoa especial, para nossa conversa, porque professor tem que educar, falar, às vezes chamar atenção, né, gente?
4: Sim.
0: Vamos falar sério. E a voz precisa estar em dia, afinal é a principal ferramenta de comunicação no processo de ensino e aprendizagem. É por isso que eu vou chamar uma fonoaudióloga para conversa. Oi, boa tarde, Nara Castanha Zimmermano, está representando aqui o Conselho Regional de Fonoaudiologia, segunda região, né? Já começa, por gentileza, explicando quais são os problemas vocais mais comuns entre os professores que utilizam a voz por muitas horas ao longo do dia. Boa tarde.
13: Boa tarde, é uma honra estar aqui com vocês. Os profissionais que utilizam a voz acabam tendo rouquidão, exaustão, ficam cansados, coisas que nossos colegas já falaram aqui na entrevista. É importante nós sempre hidratarmos o nosso corpo como um todo. Então, a gente precisa ter o hábito de sempre estar com uma garrafa de água, dar pequenos golinhos e ir fazendo essa hidratação ao longo do dia. Isso é fundamental para uma boa qualidade vocal. Além da gente poder ter momentos de pausa e ter um descanso no nosso ato de falar, de cantar e fazer o possível para a gente não colocar a nossa voz acima do ruído ambiente, que é o grande desafio dos nossos professores com as crianças, os jovens conversando na sala de aula.
0: Adorei, Nara, que você já trouxe, inclusive sinta-se bem-vinda, está aqui na nossa sala com os nossos professores e você já deu um puxão de orelha, né? Mas olha, em minha defesa, está todo mundo com água, tá? Com uma canequinha de água aqui para hidratar, para a gente conversar bem hidratados. Mas óbvio que ali na sala de aula, eu imagino que o ruído é muito intenso, muita gente às vezes falando ao mesmo tempo, e a acústica não ajuda muitas vezes, né, Nara? Como fazer se preparar? Além da água, você tem alguma outra preparação que eu possa passar aqui para os nossos professores?
13: É muito importante a gente tentar fazer o possível para não gritar. Quando a gente grita, a gente fica tenso, tem a constrição laríngea. A gente tem que usar a nossa respiração como parte do processo. É ela que vai fomentar que a nossa voz projete mais. Então, a gente evitar gritar e tentar projetar a nossa voz aonde a gente quer chegar. Isso ajuda, né, nos momentos que você precisa se sobressair ao ambiente e não faz a sua constrição e não grita. Então, usar projeções, técnicas de respiração, isso ajuda bastante.
0: Nossa, mas aí para aprender as técnicas de respiração, eles precisam de você, eu acredito. Eu, como jornalista, já tive acompanhamento fonoaudiológico por anos e anos e ainda hoje é difícil usar. Vocês, professores, alguém já teve acompanhamento com fono?
4: Eu já tive, mas e por conta...
0: Ajuda?
4: Sim, mas porque eu cantava. Então, eu tive esse acompanhamento.
0: E dá para usar a técnica também como professora?
4: Dá. Hoje eu... tive o posicionamento de não gritar, né? Eu não grito dentro da sala, lógico. Às vezes nós levamos a nossa voz, mas eu começo a bater palma. E aí todos começam a bater palma até o último parar. E quando o último, chamei a atenção de todo mundo, aí eu faço assim. Aí todo mundo para.
0: Olha só, adorei a técnica.
4: Uhum.
0: É uma técnica, não é, não é da fono, mas é uma técnica para não usar a voz, não é, Nara? Você tem alguma mensagem para os professores nesse dia do professor, para a gente encerrar?
13: Olha, o que eu gostaria de dizer é que nós, todos os profissionais, sem os professores e sem a base daquele profissional que vai formar, né, a gente um cidadão, a gente pertencente ao processo de aprendizagens ao longo da vida, a gente não seria nada. Então, meus sinceros agradecimentos a esse profissional tão, tão genuíno para a formação da população.
0: Falou tudo, Nara. E eu agradeço também a você, aos fonoaudiólogos, porque... Obrigada, Nara. Seja sempre bem-vindo. Até a próxima.
13: Até, obrigada.
0: Tchau. Gente, e aí quando eles falam de não gritar, a Nara falou, a Jennifer falou, professora Fabiana, que também é psicóloga, mas também gritar gera um estresse que não é só na voz, né?
14: Então, o grito, ele já é uma expressão de um emocional que está perdendo o controle.
0: Já é o porque fim ali do controle, no caso de ser professor?
14: É, porque quando, vamos pensar na natureza, quando que um animal em si solta um momento de embate, de afronta, de intimidação.
0: Importante.
14: Esse manejo, né, da professora é ótimo. O que é isso? É um manejo de sala de aula, é a estratégia que ela criou. E nós temos que trabalhar com estratégias, né? É, eu sempre falo que quando a gente está no contato com outra pessoa, muitas vezes é a nossa criança interior que está ali agindo. E se a minha criança interior, ela se sobressair no manejo de uma sala de aula, fica a relação de igual para igual no sentido de disputa. O professor é o par avançado. Ele precisa ser o par avançado. E aí onde a gente tem que acionar o nosso lado adulto. Quando você pensa, está muito barulho e eu preciso achar uma técnica, é diferente de falar, eles não estão me respeitando. Eu estou me sentindo ameaçado. Porque o nosso interior, ele traz para o pessoal. E nós precisamos ter essa técnica de buscar sempre o racional para sermos o par avançado e para que essa relação seja uma relação de parceria e não de afronta.
0: Nossa, mas deve ser difícil.
14: É difícil, mas não é impossível, porque nós temos o quê? A plasticidade cerebral, é um treino. Nós precisamos reaprender a se relacionar. Porque quando um estudante, ele traz uma palavra de desconforto, de afronta para mim, e eu trouxer aquilo como algo pessoal, eu adoeço. Eu sempre falo, você pode pôr um jato d'água numa esponja e num espelho. O espelho continua seco. A esponja vai sair pingando e encharcando por onde ela vai. Então, nós não podemos chegar em casa nervosos porque fomos afrontados na sala de aula. Nós não podemos ser esponja absorver. Porque cada estudante tem a sua história, né? E às vezes aquela reação é proveniente da história dele. Então, eu preciso entender que é uma relação onde ele tem questões, mas que não são comigo. Que eu estou ali e que eu preciso ser o adulto mediador, eu preciso ser o par avançado, porque senão como fica? Eu saio adoecida e ele não sai restaurado. Então é uma relação que não cresce.
0: Olha, você está falando e a Jennifer está assim.
14: Que bom.
0: A professora Jennifer está assim, concordando com absolutamente tudo, por motivos de experiência própria.
4: É que eu leciono do sexto ano até o terceiro do médio. Já é o meu segundo, terceiro que eu estou formando. Então, eu os peguei lá no sexto ano. Então, essa condução de estar, né, trazendo até a formação é um pouco complicado, porque é isso mesmo que ela disse. Eles trazem problemas de casa. E nós temos que entender o singular do aluno, para que eu não venha ter toda essa mediação. Claro que às vezes nós saímos nervosos, né? A gente sai um pouco do controle e aí a gente tem que se restabelecer, voltar para a casinha. Falar, peraí, calma, não é comigo. Algo está acontecendo, que aí entra o acolhimento. Se eu não tiver essa percepção, como ela disse, o termo técnico, né, de estar não interpretando como um animal irracional, a gente consegue ter essa diluição dentro de sala de aula.
0: Me chama a atenção que vocês têm que ter a percepção e o cuidado de perceber que o aluno está trazendo problemas de casa, que ele está nervoso talvez por algo de casa. Mas vocês têm que lembrar que vocês são os adultos e os responsáveis por eles. E vocês, que também têm problemas de casa,
14: sim,
0: têm que ter toda essa dinâmica, todo esse controle de não levar para o aluno.
4: E essa parte que até o professor disse, de ter alunos, né, neurodivergentes dentro de sala, também nós temos que ter um controle com os outros. Porque às vezes nós temos três neurodivergentes. Hoje nós temos o auxílio das professoras, PAs, que ficam com eles dentro de sala.
0: Lembrando que é PA. Professoras PAs.
4: Professoras PAs são as professoras que são acompanhantes destes alunos neurodivergentes, que elas auxiliam eles dentro de sala, porém, nós somos responsáveis por estes, pelo conteúdo. Então, além de nós lidarmos com os problemas dos alunos que não são neurodivergentes, nós também temos que estar adaptando atividades para esses neurodivergentes e tendo este olhar que não pode ter muito barulho, né? Porque o aluno pode sair fora do controle, porque aquele dia ele não dormiu direito ou ele não está num bom tempo. Alunas, meninas, né, que tem todo o problema hormonal e assim sucessivamente que estão crescendo. Então, nós temos que ter um olhar muito abrangente dentro de sala.
0: E aí, professor Luciano, como você também me lembrou muito bem, tá, professora Jennifer, que você tem que ter o acolhimento do aluno, você tem que acolher o aluno, mas tem pessoas diferentes dentro da sala de aula. E a percepção dos outros estudantes em relação aos alunos neurodivergentes? Como é que você trabalha isso? Lembrando que são pessoas ainda com o cérebro e com a capacidade de entender e de acolher informação.
1: Vanifer, sempre com transparência e informação de volta, né? Então, o adolescente, eu trabalho com alunos que entram a partir dos 14, então nós temos ali, de modo geral, de 14 a 17, 18. Então, são estudantes inteligentes, são estudantes ansiosos por falar. Então, a transparência e o conhecimento, eu acho que resolvem bastante, né? Dizer para esse estudante, olha, nós temos aqui um colega que possui a neurodivergência X, ele vai precisar, sim, em alguns momentos, do apoio de vocês. E, de modo geral, as turmas abraçam esse. Eu já tive aluno com deficiência intelectual. Esse outro colega, ele vai ali abraçar, né? Esse, de modo geral, ele abraça.
0: Com transparência, né? Pelo que eu estou entendendo. É falar a verdade, os conflitos sempre, de cada um, os próprios conflitos.
1: E faz parte desse processo dizer para eles, por exemplo, hoje nós temos uma lei que inibe ali o bullying, né? Então, o adolescente, ele precisa conhecer também esses aparatos legais, explicar o que é o bullying, o cyberbullying, por aí vai. Então, tem funcionado de modo
4: geral. Temas transversais, né, que nós lidamos muito hoje, não só o bullying através dos neurodivergentes, mas também o racismo, que permeia muito dentro da unidade escolar. Então, são vários fatores.
0: Professora, eu ia chegar aí, porque como você educa seres humanos, não apenas pessoas que vão fazer a prova do Enem? Porque uma criança, um adolescente, não nasce racista, não nasce etarista, não nasce capacitista. E aí entra talvez o trabalho mais difícil de vocês, junto com os pais, junto com a sociedade. Como vocês trabalham esses assuntos? Professora Fabiana, talvez?
14: Sim, hoje a escola, ela tem esse papel muito importante também, porque nós não trabalhamos só com os estudantes, a gente trabalha com a sociedade. Por isso que é tão importante essa parceria entre escolas e famílias, porque nós precisamos trabalhar exatamente essa quebra de paradigmas para que isso não venha com força, porque tem alguns temas que parece que estão retrocedendo e nós precisamos estar firmes, porque é lá que nós vamos formar uma sociedade diferenciada, respeitosa, nas diferenças, sejam elas quais forem. E se isso não for trabalhado, isso não for aceito, porque às vezes também as famílias, se elas não têm essa compreensão, a sociedade não tem, elas entendem que aquilo não é um conteúdo, que aquilo não deve ser falado na escola, que a escola é para aprender a ler, escrever, interpretar. E a escola, ela precisa trabalhar o interpretar do mundo. Né? Você mesmo parafraseando Paulo Freire todo instante, essa questão do afetar, porque nós somos afetados o tempo todo. E esse afeto que a gente fala, a gente sempre tem a conotação do afeto como algo carinhoso. Não, afeto é aquilo que te afeta. Então você pode também
0: aquilo
14: ser
0: afetado. Aquilo que te toca,
14: aquilo que te toca,
0: atravessa.
14: Aquilo que te move, aquilo que te transforma. Então, é muito importante. Quando a gente fala de inclusão, eu já trabalhei em setores relacionados especificamente a isso na rede pública, a gente percebe que a inclusão, ela se faz muito mais entre os estudantes do que necessariamente com a escola. É um amiguinho que está na cadeira de roda e o outro amiguinho disputa para estar empurrando a cadeira de roda. É uma sociedade que está mais preparada para aceitar as diferenças.
0: Que bom.
14: Mas a gente precisa aceitar com respeito e não com legislação somente.
0: Exato.
14: Porque a gente está vivendo muita judicialização da vida. Então, eu vejo isso com muita frequência dos pais que têm queixas na escola ou contra o professor, contra um amiguinho, fazer boletim de ocorrência. Eu tive uma situação que eu vivenciei de uma criança de 3 aninhos que a outra mãe foi fazer um boletim de ocorrência. Então, a judicialização da vida, né? A gente não briga mais com o vizinho, a gente faz um BO. A gente não entra num acordo, a gente recorre à justiça. E isso também nas relações, tanto étnico-raciais, quanto nas relações de inclusão, elas precisam estar enraizadas de uma forma muito forte no processo educacional.
4: Professora, é uma construção social, né? Construção social, ela traz esse déficit de aprendiz, né? O Estado, ele tem 2 programas muito bons que permeiam para os professores, que é o Conviva e a Educação Antirracista. Eu trabalho como multiplicadora na Educação Antirracista. Então, essas práticas não estão ensinando aos professores. Eu tenho 2 salas com 37 professores que eu ensino sobre tipos de racismo e como nós podemos lidar com os nossos estudantes. Porém, é muito abrangente este assunto, né? E trazer isso para a família de uma forma que onde eu posso chegar, até onde é uma brincadeira, né? Até onde eu estou respeitando, qual é o limite que eu tenho que ter, o acordo de apertar sua mão não existe mais. Então, são questões dentro da sociedade que nós, como educadores, nós temos que lidar muito afinco.
0: Educação.
1: E sobre isso que as professoras estão dizendo, também eu acho que cabe muito explicar para o aluno que uma manifestação, um diminutivo, por exemplo, ele caminha de uma demonstração de afeto, ele pode, a depender do contexto, ser uma manifestação de afeto, mas ele pode ir para ali para uma manifestação criminosa mesmo. Então, explicar essa coisa dos sentidos das palavras, dos sentidos da comunicação, enfim, e cobrar mesmo dos pais.

0: dos pais, mas é de nós, sociedade, que somos responsáveis pelas crianças. Inclusive, isso está no ECA, no Estatuto da Criança e do Adolescente. Sim. E eu acho que a questão também, se eu puder falar sobre isso, de explicar por que não pode ser racista, por que não pode ser xenofóbico e o que é especificamente racismo, o que é xenofobia, o que é capacitismo, para que todos possam explicar, são seres humanos em formação, né?
1: Exato.
0: Mas, gente, vou mudar um pouquinho de assunto nesse momento mais uma vez, porque é hora, mais uma vez, do nosso boletim Alesp News. A repórter Priscila Dorocho conversou agora há pouco com o atual presidente da Alesp e senador eleito pelo PL, o deputado André do Prado. O presidente da Alesp, junto com os integrantes da mesa diretora, receberam nesta manhã os novos deputados para a próxima legislatura, que tomam posse em fevereiro.
2: Uma ótima tarde para você que acompanha a programação via Alesp, pela TV e pela internet. Um dia importante, uma visita institucional, mas também um dia de festa. Foi dada, então, a largada para a 21ª legislatura na Assembleia Legislativa do Estado de São Paulo, a mesa diretora, coordenada pelo deputado André do Prado, presidente da Casa do PL, senador eleito pelo Estado de São Paulo, recebeu, então, os deputados. Presidente, muito obrigada por falar conosco. Novos deputados, mas com uma história política já antiga, a gente pode dizer assim. Esse momento importante, e eu vou destacar uma das tantas suas falas importantes, quando o senhor fala de trabalhar todos unidos, independente das ideologias, porque todos vão trabalhar em defesa do povo paulista. Obrigada mais uma vez.
3: Que agradeço, hoje realmente foi um dia muito importante, né? Estamos dando boas-vindas a novos deputados que foram eleitos para representar o povo do Estado de São Paulo. E nós aproveitamos esse momento para falar para todos eles, né, da importância de aproveitarem o mandato, de olharem o mandato com objetividade, para gerarem resultados, para ter uma harmonia, né, dentro da casa, para que todos possam trabalhar, desenvolver o seu trabalho, representar as pessoas que acreditaram neles e também para passar a eles a estrutura do mandato que estará à disposição deles, para que eles possam ter resultados positivos. Então, o objetivo hoje foi esse, uma Assembleia Legislativa que hoje passará a contar com 28 deputadas mulheres, deputadas essas que tenho certeza contribuem muito para o engrandecimento do Parlamento, com a sensibilidade que as mulheres têm. Então, aqui é desejar as boas-vindas a eles, desejar sucesso nesse mandato, e nós estamos colocando toda a estrutura da Assembleia Legislativa à disposição desses novos mandatários, para que eles já possam começar a iniciar os seus mandatos produzindo para a população do Estado de São Paulo, gerando resultados.
2: Deputado, presidente, os olhos do país sempre são voltados para a Assembleia de São Paulo. O senhor, presidente, né, por duas gestões, deputado por diversos mandatos, aí sabe bem disso. A gente aqui na Assembleia hoje, nessa nova legislatura, temos uma das deputadas mais votadas do país e, ao mesmo tempo, uma das deputadas mais experientes políticas brasileiras, com 91 anos. Queria que o senhor falasse um pouco para a gente dessa importância da juventude com a experiência.
3: Realmente vai ser um plenário, né, onde nós teremos aí diversos segmentos da sociedade sendo representados, e a deputada que está falando é a deputada Luísa Erundina, uma pessoa que foi prefeita de São Paulo, foi deputada federal por vários mandatos, e agora o Estado de São Paulo está tendo a honra de ter Luísa Erundina no plenário da Assembleia Legislativa para contribuir, né, para a sociedade, com aquilo que ela acredita, com aquilo que ela defende, e não diferente dos outros mandatários também, dos outros deputados, de direita, de esquerda, de centro. Cada um foi eleito representando um segmento, representando uma região, representando aquilo que acredita. Então, tenho certeza que serão excelentes deputados nesta casa, tenho certeza que será um debate amplo, mas com certeza sempre pensando no melhor para o povo paulista, o povo do nosso estado de São Paulo. É isso que eu desejo a cada um dos mandatários, seja o mandatário mais jovem, seja o mandatário mais experiente. Eu acho que o objetivo principal é você gerar resultados. É isso que as pessoas esperam da gente, é melhorar a melhorar a segurança pública, melhorar a habitação. É isso que é a obrigação, né, de um parlamentar que está aqui representando milhares e milhões de pessoas. Então, desejo a cada um deles sucesso e que possam contribuir para o desenvolvimento do nosso estado de São Paulo.
2: Presidente, para a gente encerrar, o senhor senador eleito, mas ainda acompanha todo esse processo aqui de transição na Alesp.

0: E um dos destaques também que eu vou falar do que o senhor conversou aqui com os parlamentares foi que o senhor vai trabalhar por mais autonomia para as assembleias, né? Que os deputados estaduais possam tomar decisões mais amplas que hoje só Brasília consegue tomar.
1: Sim, esse é um trabalho que a gente já iniciou como presidente da Assembleia, iniciei agora como presidente da Assembleia, com as demais assembleias legislativas e presidentes de assembleias de outros estados. E agora no Senado Federal eu quero fortalecer esse trabalho ao lado dos presidentes de assembleias, que é dar mais prerrogativas às assembleias legislativas para legislarem, né, sobre o estado. Muitas legislações, elas são oriundas do governo federal, da Câmara Federal, do Congresso Nacional, e é necessário que nós possamos descentralizar um pouco essas decisões. O que cabe aos estados, eu acho que nós temos que aumentar as competências das assembleias legislativas, porque as assembleias legislam sobre o estado que elas representam, e não Brasília, muitas vezes, que legislam sobre dos estados, sem conhecer a realidade, as necessidades do povo do estado. Então, quero agora trabalhar para descentralizar mais as decisões do Congresso Nacional, para que as assembleias legislativas tenham mais prerrogativas e mais competência para legislarem sobre as decisões e necessidades do povo do estado de São Paulo.
0: Eu preciso liberar o presidente, mas não posso deixar de perguntar para ele, vocês devem estar se perguntando em casa também. Orçamento histórico agora entra em votação, esse processo decisivo, nos próximos dias, eu posso dizer assim, né, presidente? E o senhor entrega o seu mandato, sua legislatura, com a votação deste orçamento histórico para o ano de 2027.
1: O estado de São Paulo vem se desenvolvendo, cada vez crescendo mais, e mais uma vez o orçamento, de previsão orçamentária para o ano que vem, é um orçamento que está aumentando em quase 7%, então nós passaremos a 411 bilhões de reais o orçamento do estado de São Paulo. Isso demonstra que nós estamos no caminho certo, no rumo certo, aumentando o orçamento, porque também se tem que aumentar o orçamento, porque como teve aumento de infraestrutura, nós tivemos aumento de hospitais, de escolas, você aumenta o custeio, então é necessário se aumentar o orçamento para que possa custear todas essas obras que estão sendo inauguradas, que serão inauguradas ainda a partir do ano que vem, para que nós possamos aumentar a qualidade de vida da população. Então, é um orçamento importante, nós vamos botar ele até final desse ano, né? Então os parlamentares vão se reunir agora nas comissões, esperamos aí no mês de dezembro, entre 10 e 25 de dezembro, estar votando esse novo orçamento para a população do estado de São Paulo.
0: Presidente André do Prado, muito obrigada mais uma vez pela gentileza. Agora, senador eleito pelo estado de São Paulo, eu volto com vocês no estúdio.
2: Obrigada, Priscila, e ao senador eleito, e claro, umas boas-vindas a todos os deputados eleitos para a 21ª legislatura da Alesp no próximo ano. E mais informações você vai ter durante a programação da TV Alesp. Agora vamos às nossas redes sociais. Eu vou mudar um pouquinho aqui o jeitinho das nossas redes sociais. Vou chamar a Natália aqui para o meu lado. Natália, seja muito bem-vinda.
3: Obrigada,
2: Van. Uma boa tarde para você. Me conta, o que é que tem nas redes sociais hoje para você mostrar para gente? Você viu que a gente está num dia especial. Temos
3: especial.
2: Três professores aqui. E me conta, o que é que tem hoje nas redes sociais?
3: Ó, hoje vamos de muita curiosidade com um assunto que é comum a muitos paulistas e paulistanos. Trânsito.
2: Ai, meu Deus.
3: Já pegaram muito trânsito na cidade?
2: Olha, eu já peguei muito trânsito nessa cidade, inclusive sabemos, vimos no jornal da Alesp ontem que tivemos sérios problemas com trânsito, mas por causa também da chuva. E o trânsito é um problema antigo, né, Nath?
3: É um problema antigo. É isso que a gente tá falando nas nossas redes sociais. Você que tá achando que chegou agora esse problema, gente, ele já é super antigo. E pra ser mais específica, sabe desde quando? 1911.
2: Nossa.
3: Naquele ano rolou a estreia, a inauguração do Teatro Municipal aqui na capital paulista. E bom, a galera quis ir curtir, muitos carros saíram ao mesmo tempo e a gente registrou o primeiro congestionamento aqui em São Paulo.
2: Porque a galera foi curtir.
3: É.
2: Meu Deus do céu, me conta mais.
3: Então vamos, a Ana vai explicar um pouco pra gente como aconteceu tudo isso, vamos ver?

0: preso no condicionamento e pensou que São Paulo não tem mais jeito, pois saiba que essa história é muito mais antiga do que você imagina.
1: No dia 12 de setembro de 1911, a cidade parou para a inauguração do Teatro Municipal. Na época, São Paulo tinha cerca de 40 mil habitantes e apenas 300 carros emplacados.
0: E aí que veio o problema. Cerca de 100 desses carros seguiram juntos para o centro. E isso fez travar o Viaduto do Chá e a região da Rua Xavier de Toledo.
1: A movimentação foi tanta que os carros e carruagens formaram uma longa fila. E tem mais. A ópera começou e terminou antes que parte dos convidados conseguissem sequer descer dos veículos.
0: Em pensar que uma ópera já foi capaz de parar São Paulo todo, há mais de um século a gente enfrenta o mesmo inimigo, o trânsito. Se você já conhecia essa história, conta aqui pra gente e siga @assembleiasp para mais curiosidades.
2: Meu Deus, posso dizer que eu vi esse vídeo, me deu um susto essa buzina? A Ana tava on fire. Tem uma professora de inglês aqui, ela vai já me dar um carão. Mas a Ana deu uma buzinada ali, é porque o trânsito dá uma estressada, né?
3: A gente fica estressado, aí a buzina vira tudo, né? A gente quer educar todo mundo com a buzina o tempo todo. Mas aí, gostou dessa
2: que a Natália sempre traz aqui, criar. Muito obrigada mais uma vez.
3: Obrigada pra você. Eu queria convidar Assembleia SP. Hoje, dia do professor, a gente também vai ter conteúdo especial sobre isso mais tarde. Fica um feliz dia dos professores a todo mundo e sigam a gente lá para mais conteúdos.
2: Muito obrigada, Nath, mais uma vez. E olha, gente, você que está ligado nas nossas redes sociais, ou você que ainda não está ligado, siga @AssembleiaSP. Tá aparecendo o QR Code aqui na tela. Eu nunca acerto o QR Code, hoje eu acertei. É só apontar a câmera do seu celular para esse QR Code que você cai direto em @AssembleiaSP. São curiosidades que nos ensinam muito, não é? E falando em ensinar, estamos aqui com nossos três professores, voltando para o nosso assunto. Ah, vocês aprenderam também um pouquinho com a nossa professora Natália, não aprenderam?
4: Sim.
2: Gente, eu não sabia que havia trânsito em São Paulo desde 1911. Que loucura! Vocês
4: na
2: pegam...
4: Semana da Arte Moderna também teve.
2: Olha 1920. Só, mais informação. Como foi na Semana de Arte Moderna, professora Jennifer?
4: Como teve a apresentação de vários pintores, escritores, né, artistas plásticos no nosso Teatro Municipal, teve um congestionamento também, porque eram muitos, né, e não somente daqui, mas muitos turistas. E aí foi a grande Semana da Arte Moderna em São Paulo e teve também este congestionamento.
2: Olha, gente, eu fico feliz que o congestionamento... Que inclusive nós falamos hoje do MASP.
4: Exato.
2: E vocês, eu espero que... Não, não espero. Eu ia dizer que eu espero que haja congestionamento para ir ao MASP. Congestionamento de pessoas, não de carros, porque sim, de congestionamento para comemorar esse dia não é legal, não. E, gente, olha só a notícia que eu tenho para vocês. Em tempos de inteligência artificial, a educação também passa por atualizações. O Ministério... O uso da IA, inteligência artificial, na correção das redações. Segundo o MEC, essa nova resolução deverá ser semana, tá? Com a publicação, o Ministério diretrizes claras e segurança jurídica para que gestores e ensino façam uso das novas tecnologias de forma segura, inclusiva, responsável. Essa é a primeira regulamentação da inteligência artificial para unidades de ensino públicas e privadas do país, da educação infantil ao ensino superior. O Conselho Nacional de Educação estabeleceu regras e proibições nacionais. Por exemplo, a correção e notas poderão ser usadas por professores como ferramenta de apoio ou filtro inicial para redações e questões dissertativas, mas não pode atribuir notas sozinha. Isso não pode. E a decisão final de aprovação ou reprovação do aluno é exclusivamente do professor. O que pensar sobre essa mudança? O que é que vocês acham?
5: Professor Luciano. É importante esse parâmetro, Vânifer, mas o professor e o aluno, eles precisam ter a consciência de que a responsabilidade final é sempre totalmente da pessoa, né? Então, se o professor inseriu a inteligência artificial em uma prática pedagógica, ele precisa entender os motivos dessa inserção e ele precisa entender também que ele, como profissional, como o técnico, é quem se responsabiliza no final, né? Então, assim, no meu caso, a minha perspectiva de professor para o aluno é mostrar para esse aluno que existe e eles, de modo geral, eles já chegam na escola já usando. Muitas vezes eu perco assim um tempinho dizendo para ele, olha, para de usar um pouco, porque eu preciso te conhecer, eu preciso saber como você escreve.
2: Até porque você é professor de língua portuguesa, de alunos que vão já, menos de um mês, fazer o Enem. A Beatriz Moreno já mostrou aqui numa reportagem. E eles precisam ter, quando a gente fala em redação, a gente está falando de leitura. É preciso ler para ter repertório para fazer uma redação e também para criar um pensamento crítico e seres humanos evoluídos. Isso começa com vocês.
4: A prática do artigo de opinião, né? Eles precisam ter esta prática. Ter a própria opinião sobre o assunto. E a leitura tem que ser abrangente. Nós já utilizamos dentro da rede estadual, em redação e leitura, esta inteligência artificial que nos dá um apoio e tem vários parâmetros. E aí, ali eles dão uma qualificação se o aluno conseguiu atingir ou não. Então, eles dão uma retórica e nós podemos passar isso para o aluno. Geralmente, quando eu ia corrigir 30, 60, 120 redações, nós estávamos ali e eu trazia para os alunos, ó, a inteligência artificial disse isso, isso, isso, isso. Qual é o seu pensamento sobre isso? Para que ele pudesse refletir e, por muitas vezes, reescrever aquilo que eles tinham colocado ali, até dentro da plataforma.
2: Até porque a inteligência artificial, ela pode ser muito inteligente, mas ela nunca vai ter a emoção e o pensamento crítico de um ser humano. Ela aprende com o repertório que nós damos a ela. Sim. Então, que bom que a gente tem professores que digam isso. Mas olha, a gente está chegando nos minutos finais do nosso Revista Lesp, de um dia tão especial. Eu posso fazer uma homenagem?
5: Opa!
2: A vocês, mas também, olha só, queria mostrar, vai ser muito difícil, aviso para você de casa, para você ver, tá? Porque o que eu tenho na mão aqui é um anel de magistério de uma professora, olha só, muito especial para gente. Nossa editora, também jornalista, Márcia Flores. Olha isso, gente, é um anel. Na minha época já, a gente não se formava, não precisava de anel, mas esse anel é muito importante porque simboliza, né, que você é docente. Ele tem uma esmeralda, que é a pedra verde, que significa, que representa o magistério. E esse nunca vai dar para ver, tá? Mas tem uma peninha aqui do lado, simbolizando a caneta. Então, minha homenagem aqui à Márcia Flores, minha editora, que eu aprendo todos os dias com ela. Eu aprendo muito com ela, porque tem gente que nos ensina também. Ensinar não é só estar em sala de aula, não é? Ensinar é o nosso contato diário. E a minha homenagem para minha mãe. Minha mãe é professora e hoje ainda é aniversário dela. 75 anos, já aposentada, pedagoga, alfabetizadora, ensinou centenas de crianças a ler e escrever em uma época que nem precisava ainda de faculdade para ser professora, e ela começou a ensinar aos 12 anos. E aí virou a época, né, gente? E aí virou uma incrível pedagoga. Mãe, obrigada. Feliz aniversário. Te amo. Que bom que a senhora ensinou tanta gente e ensinou a mim. E um obrigado a vocês que estão aqui. Será que vocês conseguem me dizer, começando pela Fabiana, o que é ser professor?
6: Eu acho que ser professor é ser um encantador, né?
2: Uau!
6: Porque você vai mostrar um outro tipo de mundo. É um outro tipo de mundo. A criança, o estudante, ele tem a referência da casa dele. E através do professor, ele vai ter uma segunda referência e fazer suas escolhas. Quem de nós não tem em mente um professor que foi marcante?
2: Ah, eu tenho muitos, começando pela mãezinha. Então. Professor Luciano também, e para você?
5: Vani, nós comemoramos o Dia dos Professores por conta de uma professora, que é a primeira professora, a mulher negra, a assumir um cargo parlamentar, a professora Antonieta Barros. E isso foi em 1948. Graças a essa professora, né, a gente mudou ali toda essa perspectiva, né, de ser professor, né, e aí eu acho que eu tento ser um professor que faz o que proporciona para o meu aluno o pensamento, a reflexão. Então, quando ele consegue pensar algo, eu estou satisfeito.
2: Por falar em professora negra, temos aqui uma negra e nota mil.
5: Nota mil.
2: Professora, quer ser professora?
4: Posso utilizar duas palavras?
2: Claro.
4: Eu sou amor e um canal. Porque da mesma forma que eu transfiro meu conhecimento, eu recebo de um outro. Como a professora mesmo citou, né? Você citou, quem não lembra de um professor que inspirou? Eu tive uma professora no meu quarto ano, tive uma professora na minha faculdade, que não era brasileira, era japonesa, sabia mais a língua portuguesa do que eu. E eu tive um professor, na minha época de estágio, que também me inspirou muito. E quando eu estava estagiando, eu ficava olhando ele dando aula, de uma outra sala. Então, é um prazer.
2: Amor e canal.
4: E canal.
2: Como disse o maior de todos os professores, né? O patrono da educação, Paulo Freire, educar é um ato de amor e é libertador. Obrigada a vocês por libertarem a gente todos os dias. Sejam sempre bem-vindos ao Revista Lesp. E muito obrigada a você pela sua companhia. Eu espero que você tenha aprendido muito. Porque eu aprendi, com certeza, aprendo, ó, com quem trabalha comigo, aprendo com a minha como professora, mas como a pessoa que ela é, e que a gente aprenda um com o outro, né? Amanhã eu tô aqui, novamente, te esperando. Até lá, nos siga pelas redes sociais. A Natália veio aqui e te chamou, hein? @AssembleiaSP. Cheiro! Tchau!

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9: Os direitos humanos são um conjunto de direitos que valem para qualquer pessoa, independente da raça, gênero ou classe social. Entre eles, está também o direito a um julgamento justo e alguém que te defenda. Agora a gente vai conversar com o Denner Luiz Silva, ele que é subchefe de gabinete aqui na Defensoria Pública do Estado de São Paulo, para a gente entender o que significa o direito à justiça e a ampla defesa, né, Denner? Muito obrigado por receber a gente aqui e por mostrar um pouquinho dos bastidores do que realmente significa o trabalho da Defensoria Pública. Doutora, a gente teve, a partir da Declaração Universal dos Direitos Humanos, alguns estabelecimentos ali, de estabelecimentos no sentido de pontos que foram estabelecidos no sentido da gente ter o direito à justiça. Então, o que exatamente essa declaração trouxe pensando no direito à justiça, no direito à defesa?
10: É isso, Bia. Eu acho que o direito à justiça, ele é central na Declaração Universal dos Direitos Humanos. É muito importante que a gente entenda que o direito à justiça, ele é fundamental para que as pessoas possam ter a sua vida e exercê-la de forma plena, exercer a sua cidadania e exercer a sua liberdade. Quando a gente fala de direito à justiça, a gente parte de alguns pressupostos, de algumas ideias básicas. É necessário que se trate de um juiz imparcial, de um tribunal independente, que julgue sempre conforme a lei. Nesse sentido, além da imparcialidade, da independência, é necessário que seja guiado por um senso de justiça, ou seja, de pacificação de conflitos, de acordo com aquilo com que a legislação e a Constituição estabelecem. Para isso, é fundamental que as pessoas possam acessar esse tribunal. Isso é feito mediante a presença de um advogado que vai garantir o direito de defesa. O direito de defesa é que as pessoas efetivamente possam contrariar aquilo que é dito delas. Elas têm direito de resposta, direito de se posicionar também perante o juiz. E aí, nesse sentido, temos, inclusive, uma figura que garante que esse direito de defesa não seja exercido apenas pelos mais ricos, também pelos mais vulneráveis. No Brasil, isso é papel da Defensoria Pública, que está prevista na Constituição. Por meio da Defensoria Pública, assegura-se o acesso gratuito e integral à justiça. Então, todo mundo pode pedir os seus direitos.
9: E para entender melhor qual que é a importância disso e como todo mundo tem acesso a esse direito, vou conversar com o Felipe, que é defensor público e assessor de relações institucionais da Defensoria Pública do Estado de São Paulo, né, doutor? Que prazer.
11: Seja bem-vinda.
9: Muito obrigada.
11: Empece a casa.
9: Vamos lá. E aí, para buscar a Defensoria Pública, já que a gente está falando de um direito amplo, e um direito amplo significa que ele é de todo mundo, como é possível ter acesso à Defensoria Pública, né? Porque já que a Defensoria está aí disponível para que todo mundo possa ter esse direito de defesa, como que ele pode procurar, né?
12: Nós temos várias portas de entrada na Defensoria Pública. As unidades da Defensoria Pública em diversas cidades, né? Aqui em São Paulo nós estamos predominantemente no Fórum da Criminal da Barra Funda, que é o maior fórum criminal da América Latina. É a porta de entrada presencial, em que o usuário pode comparecer à unidade da Defensoria Pública, lá terá o atendimento, como aqui na Sala da Lesp, né? Qualquer pessoa que nos procure, ela vai ser atendida aqui. Assim como toda unidade da Defensoria Pública. Mas ela também tem a possibilidade de ser atendida pelo nosso telefone 0800 e também pela nossa assistente virtual de atendimento, que se chama Júlia. Então, quando ele ingressa na internet para fazer o atendimento virtual, a Júlia o atende, que é um assistente de inteligência artificial, e esse atendimento é direcionado a um defensor ou uma defensora pública para que dê continuidade pedindo documentos, pedindo provas, para que a defesa criminal seja mais efetiva.
9: E aí, quando a gente pensa em direito à defesa, eu acho que tem um ponto importante que a gente passa a pensar em pessoas que são mais privilegiadas, têm acesso a advogados mais caros. Mas, pensando aqui na Defensoria Pública, a gente muda um pouquinho esse cenário, né? Porque é nesse momento aí que a gente dá essa abertura para que a população tenha direito a toda essa defesa que, normalmente, a gente pensa ali que é só para quem tem mais recursos, né?
12: Essa pergunta é excelente, Beatriz, porque a população ainda não sabe o poder que tem na instituição da Defensoria Pública. Essa defesa, ela é, de fato, reconhecidamente efetiva. Segundo estudos do Superior Tribunal de Justiça, é a Defensoria Pública quem mais demanda nos tribunais superiores. Então, muitas pessoas têm uma ideia de que a Defensoria Pública faz aquela defesa mais ou menos, né? Porque, a pessoa não está pagando, então... Não, muito pelo contrário. Os dados comprovam que os tribunais superiores são massivamente acessados pela Defensoria Pública. E a Defensoria Pública de São Paulo, em especial, é a Defensoria Pública que mais acessa tanto o Superior Tribunal de Justiça como o Supremo Tribunal Federal, em busca, né, da melhora da situação daquela pessoa que se vê acusada e condenada em processo criminal.
10: Por meio desse acesso é que as pessoas vão ser atendidas, vão poder ter acesso a um defensor ou defensora pública e também elas vão poder entender os seus direitos. O acesso à justiça não é só litigar. Acesso à justiça também é saber os seus próprios direitos e buscar mecanismos, inclusive alternativos de solução. A Defensoria Pública tem um atendimento multidisciplinar que busca lidar com pessoas que estejam em algum nível de situação emocional ou psíquica mais vulnerável. A Defensoria busca formas de conciliação e mediação. Uhum. E a Defensoria, claro, se for necessário, também vai representar e defender os direitos perante o tribunal, perante a justiça.
9: Então nem tudo precisa virar um processo necessariamente.
10: Nem tudo precisa virar um processo, isso é muito importante. Se a Defensoria faz tudo virar um processo, ela não está colaborando para a justiça. A justiça é, antes de tudo, uma forma de ser lida como pacificação social. Então a gente tem que imaginar que para que essa pacificação social aconteça, para que as pessoas tenham um acesso a uma resposta justa, eficaz e ética, não necessariamente elas precisam processar alguém. Elas podem buscar outras formas, elas podem buscar conciliação, elas podem buscar o diálogo, e a Defensoria Pública tem mecanismos para facilitar isso. seja com órgãos públicos, seja por meio de atendimento especializado para pessoas que estão em situação de conflito entre si. Então, existem vários outros mecanismos que não simplesmente processar alguém.
9: Tener, a gente costuma ouvir muito o pessoal falando que a gente está defendendo bandido, que está colocando o bandido ali numa situação em que um criminoso pode receber essa defesa, que bandido tinha que morrer, que não tinha que ter esse acesso. E a defensoria acaba sendo uma outra coisa na realidade, né? Porque a gente acaba... A defensoria acaba sendo responsável pela defesa justamente dessas pessoas mais vulneráveis, né?
10: Exato. Eu acho que esse ponto que você toca é fundamental. A defensoria, dentre as suas missões, tem que garantir o direito de defesa. E o direito de defesa, ele tem que ser para toda a população. Porque é somente por meio de um direito de defesa que toda a população tem acesso que a gente também garante o pleno exercício da cidadania, independentemente da situação de estar ou não em conflito com a lei. Direito de defesa, ele é um direito da sociedade, para nos prevenir de situações de arbitrariedades, de situações de injustiça. Então, é importante inverter essa lógica e entender que um sistema mais justo, mais proporcional, mais igualitário, depende de uma defesa que seja efetiva. E por isso a Defensoria Pública cumpre tão bem o seu papel nesse âmbito.
9: E a gente tem alguns exemplos para pensar em como a Defensoria, na realidade, é uma abertura para a verdadeira cidadania, né? Para que as pessoas tenham, de fato, direitos iguais em todos os âmbitos.
10: A atuação da Defensoria, ela se dá em todas as esferas do cotidiano dos indivíduos. Então, no jeito de família, a Defensoria também tem atuação para combater situações de abuso em contratos bancários, por exemplo. Essa atuação, ela também é decorrência do direito de defesa. A Defensoria está em todos os cantos, porque o direito está em todos os cantos da nossa vida de alguma forma. Nós vivemos em um Estado e, em razão disso, essa atuação que se dá em várias esferas do cotidiano é fundamental para que as pessoas possam exercer a cidadania. A gente tem que pensar que o direito da defesa, ele permeia todas as nossas relações. Em qualquer momento, alguém pode se deparar com uma situação de injustiça. E se essa pessoa estiver numa situação de vulnerabilidade, certamente ela vai contar para a Defensoria Pública.
9: O direito de defesa, ele é garantido pela Constituição brasileira, né?
11: Então... é um direito garantido pela Constituição Federal, pelas normas infraconstitucionais, como tratados de direitos humanos. Então, na nossa sistemática processual, toda pessoa vai ter o seu direito de defesa garantido. Para que isso seja levado ao processo penal, que garanta-se ali um julgamento justo, trazendo-se a versão tanto da acusação como da defesa em paridade de atos.
9: Se todo mundo tem direitos, todo mundo tem direito também à defesa. Sem isso, a justiça vira um privilégio de poucos e a democracia fica só no discurso. Direito à defesa é conquista, é luta e é prática. Qual vai ser o seu papel nessa história?
13: Essa semana, o Alef Art apresenta uma das artistas mais importantes e mais influentes do Brasil, Tarsila do Amaral.
9: Um grande desejo nosso era que as pessoas pudessem experienciar essas obras, pudessem, de fato, criar conexões próprias com elas.
14: Uma exposição muito interessante esteticamente, muito inovadora, com muita tecnologia, mas sem embasamento. As pessoas saem daqui deslumbradas.
15: A sensação é muita gratidão, né? É algo que eu tive um insight, a ideia, e de repente eu tô fazendo parte da cultura brasileira. Tô ajudando a divulgar a cultura.
9: Ouvindo as pessoas a tirarem o sapato. Faz tempo que a gente não tira o sapato na vida, né? Então, enfim.
16: É uma coisa de infância.
9: Exato,
16: assim, né?
9: Exato.
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16: A gente observa hoje, ainda mais com as redes sociais, com a tecnologia, as críticas às mulheres, elas partem na maioria das mulheres. E aí eu quero também destacar quando você fala assim, quando uma cresce, todas crescem juntas. E eu acredito, e ainda não terminei de ler o livro, vou terminar, mas das mulheres, mas também que são unidas, elas crescem juntas e juntas elas permanecem. Mas o que eu vejo, e acho que você vai concordar comigo, que ainda são poucas, né? Essas mulheres que se apoiam. E eu acho que a gente, mulher moderna do século XXI, a gente ainda sofre um pouco com essa situação, né?
18: A tal sororidade, né? Que a gente muito fala. Exatamente. Sobre ela, mas nem sempre vê acontecer. Então, sim, porque a gente tem que lembrar que esse machismo estrutural do qual a gente tanto fala, ele não é sustentado só por homens. O machismo, ele é um comportamento, ele é uma construção social que faz parte das nossas vidas, de homens, mulheres, pessoas não binárias, enfim, você pode tranquilamente ser uma mulher extremamente machista, que castra as mulheres da sua família, que castra as mulheres do seu convívio, até conta um pouco sobre isso no livro, né? Então a gente tem que tomar muito cuidado, porque quando a gente começa a se unir, a gente ganha muito mais força, então fica muito mais fácil da gente crescer, mas quando você fica com aquele medo, quando você começa a boicotar a colega, quando você começa a tentar detonar a autoestima da outra pessoa. Eu tive uma situação, veja só, eu comecei a escrever muito cedo, né? Então, aos 9 anos de idade, eu já estava publicando primeiros capítulos de livro, assinei meu primeiro livro, autografei meu primeiro livro como autora aos 9 anos. Aos 15 anos, publiquei meu primeiro livro solo, então eu não tive uma festa de debutante, eu tive um lançamento de livro, né? Então, lá se vão aí mais de 20 anos que eu estou publicando livros, né? E eu tive uma situação, não faz muito tempo, onde eu estive num programa para falar de um dos meus livros, e eu fui com um vestido que ele tinha uma fenda, assim, lateral, um vestido longo e tudo mais. E o que eu recebi de ataques de mulheres, você não vai acreditar. Uma mulher mandou mensagem assim para mim: se você fosse tão inteligente assim, você não precisava mostrar as pernas. Né? Então ainda tem esse mito também da beleza, que a mulher bonita é burra, que a mulher que é inteligente, ela não pode ser bonita. E as mulheres muitas vezes fazem isso com as próprias mulheres. Então a gente nesse momento se vê muito sozinha, né? Porque você fala, pera, cadê essa sororidade que a gente tanto fala? Mas existem mudanças, existem transformações importantes. Falando mais uma vez sobre o mercado editorial, né? Quando eu comecei a publicar, eu ia a uma reunião numa editora, só tinha eu de mulher e a senhora que servia o cafezinho. Hoje, quando eu chego numa reunião da minha editora, a minha editora hoje é uma mulher. Né? Em duas editoras que eu publico, as editoras são mulheres, que trouxeram mulheres para trabalhar junto, então tem um olhar legal, entende as dificuldades que você passa. É difícil ainda a gente furar essa bolha, porque a gente não tem o hábito de ler mulheres. Mulheres não leem mulheres.
16: Não leem mulheres.
18: Então, que mulher que você está lendo agora? Vamos falar sobre feminismo, você é da causa, você levanta a bandeira, mas você está lendo mulheres? Você está consumindo conteúdo que ele é criado por mulheres?
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0: Uma pessoa morreu após o deslizamento de terra atingir uma residência durante as fortes chuvas de ontem à tarde na capital. O temporal deixou estragos na Grande São Paulo. No centro da capital, o túnel Anhangabaú foi tomado pela água e carros ficaram submersos.
1: E 30 anos eu faço esse caminho e foi a primeira vez que aconteceu uma catástrofe dessa, né?
0: A preparação de mais de 114 mil urnas eletrônicas para o segundo turno das eleições 2026.
2: Aqui na capital paulista são mais de 28 mil urnas e o número em todo o estado de São Paulo passa dos 114 mil, incluindo as unidades de contingência.
0: FATECs terão 10 novas unidades. As ofertas são para as áreas de engenharia, tecnologia e saúde em 2027.
3: Estas FATECs oferecem cursos de tecnólogos, uma espécie de graduação mais curta.
0: E ainda, os 30 anos da São Paulo Fashion Week, a maior semana de moda da América Latina, que vai até domingo na capital.
4: O São Paulo Fashion Week completa 30 anos, mostrando que moda vai muito além das passarelas. É vitrine de talento, expressão de identidade e criatividade.
0: Essas e outras notícias você confere agora no Jornal da Lesp, primeira edição.

Uma boa tarde, Jornal da Lesp, primeira edição, começando aqui na telinha da TV Alesp. A capital paulista parou ontem à tarde devido a fortes chuvas que alagaram importantes vias e terminais. Infelizmente, uma pessoa morreu após um deslizamento de terra atingir uma residência durante o temporal na Brasilândia, zona norte da cidade. O túnel Anhangabaú ficou completamente alagado, deixando motoristas ilhados. Imagens semelhantes se repetiram em diversos pontos da Grande São Paulo. Em razão das chuvas, a prefeitura da capital suspendeu o rodízio de

0: E 30 anos eu faço esse caminho, e foi a primeira vez que me aconteceu uma catástrofe dessa, né? E realmente, assim, de repente parou o trânsito e a água começou a descer, mas eu não botei fé que iria subir tão rápido, né? De repente já estava na janela.
1: Foi esse momento desesperador, né?
0: Cara, desesperador, porque todo mundo começou a dar ré e os carros começaram a flutuar e o carro morre, né? O carro já não... E aí eu vi que a única solução era eu pular para fora e sair pela sarjeta ali lateral, né?
1: Depois de quase 4 horas de muita água e motoristas desesperados dentro do túnel João Paulo II, esse é o momento em que o túnel é liberado para circulação de veículos.
2: No Parque Ibirapuera, região sul de São Paulo, um muro foi destruído e um lago transbordou. Uma tartaruga foi flagrada atravessando a ciclovia do parque. Em uma cidade que não para, o temporal lembra que quando a água sobe, é preciso diminuir o ritmo, acompanhar os alertas oficiais e priorizar a segurança.
3: Sobre as chuvas, em nota, a Urbia Parques, que administra o Parque Ibirapuera, disse que o pluviômetro do parque registrou 97 milímetros de chuva em menos de uma hora. Informou ainda que não houve nenhuma intercorrência com usuários. A AENA, que administra o aeroporto de Congonhas, disse que, em razão das condições meteorológicas, 11 chegadas e 13 partidas foram canceladas ontem. E olha, o estado de São Paulo registrou em setembro o menor número de focos de calor para o mês desde o início da série histórica, em 1998. Foram apenas 45 registros, uma redução de 96% em relação a setembro do ano passado, quando o estado teve mais de 1.000 focos.
4: O resultado também supera a menor marca anterior para o mês, registrada em 2009, com 148 ocorrências. E esse cenário positivo não se limita a setembro. Em agosto, São Paulo também havia batido o recorde, com 171 focos de calor, o menor número da série histórica para o período. Segundo o governo do estado, a redução é resultado de uma combinação de fatores. As condições climáticas, com mais umidade e menos vegetação seca, dificultaram a propagação do fogo. Além disso, foram reforçadas as ações de prevenção, monitoramento e fiscalização. Para a temporada de estiagem deste ano, o estado mobilizou mais de R$ 400 milhões em investimentos e ações preventivas. O trabalho inclui monitoramento por satélite, uso de inteligência artificial, preparação de equipes e fiscalização em áreas de maior risco. E a redução também aparece nas áreas de conservação ambiental, nas unidades de conservação e em seus entornos. As áreas atingidas por incêndios caíram mais de 1.300 hectares em setembro do ano passado, para cerca de 12 hectares no mesmo mês deste ano. Os boletins de ocorrência de incêndio também diminuíram, passaram de 37 para apenas 2. Apesar dos números favoráveis, a orientação é manter a atenção e as medidas preventivas. Isso porque os focos identificados por satélite funcionam como alerta para possíveis ocorrências, mas não significam necessariamente que um incêndio tenha acontecido. Por isso, as informações são cruzadas com as verificações feitas pelas equipes em campo. A Operação São Paulo Sem Fogo reúne diferentes órgãos do estado e mantém ações ao longo de todo o ano. O objetivo é prevenir incêndios, proteger a vegetação e reduzir os danos ambientais.
3: O assunto agora é eleições 2026. A preparação das urnas para o segundo turno em São Paulo começou ontem na capital. O presidente do Tribunal Regional Eleitoral deu início à programação dos aparelhos.
5: A cerimônia de início da preparação foi realizada nesta quarta-feira no cartório da primeira zona eleitoral de São Paulo. O chefe do órgão fez uma nova demonstração de como funciona o processo, que deve ser encerrado até o dia 23 de outubro.
6: É um procedimento que é apenas a inserção dos dados, a reprogramação das urnas, que já estão lacradas, então é um procedimento mais rápido, mais célere, né? Que mesmo assim vai durar alguns dias. Ele é mais simples porque as urnas eleitorais, as urnas eletrônicas, elas, no primeiro turno, a gente tem que inserir o ambiente de votação, que a gente chama da carga de sessão. Então, essa preparação do ambiente, ela já está na urna eletrônica. Então, a única coisa que é preciso ser feita é reprogramar para que a urna entenda que só agora 2 cargos em disputa e somente 2 candidatos, né? dois cargos não, um cargo, perdão, um cargo em disputa.

0: com dois candidatos.
1: Essa reconfiguração é mais rápida, já que as urnas já foram lacradas para o primeiro turno. Os únicos lacres que serão abertos são daquelas entradas para mídia, ou uma espécie de pendrive que contém todos os dados de cada uma das sessões e dos candidatos, para que sejam inseridos os dados dos dois candidatos à presidência para escolha da população em cada um dos aparelhos. Aqui na capital paulista são mais de 28 mil urnas, e o número em todo o estado de São Paulo passa dos 114 mil, incluindo as unidades de contingência. Para garantir a lisura do processo, é preciso preparar as urnas mais uma vez. Esse procedimento é aberto ao público e pode ser acompanhado por qualquer cidadão em qualquer um dos cartórios eleitorais do estado. Verificar a programação das urnas é mais uma forma de comprovar a segurança dos aparelhos, que funcionam de maneira independente, sem qualquer conexão com a internet, Wi-Fi ou Bluetooth. Além disso, o eleitor pode checar os lacres no momento da votação. Quando violado, o lacre passa a exibir uma marca d'água do TSE, o Tribunal Superior Eleitoral.
0: Qualquer pessoa da sociedade que quiser acompanhar, pedir para verificar alguma urna eletrônica, até sexta-feira, das 8 às 18, ela pode comparecer ao cartório.
1: Depois de um primeiro turno considerado satisfatório pela Justiça Eleitoral, as expectativas do desembargador Encinas Manfré, presidente do TRE de São Paulo, é de que a população haja de acordo com os padrões democráticos no dia 25 de outubro.
2: A Justiça Eleitoral está se preparando para o segundo turno, nessa nova eleição. Ontem estive em Brasília com outros presidentes de tribunais regionais eleitorais, uma reunião com o ministro Cássio Nunes Marques. Todos os preparativos continuam e esperamos que o eleitorado novamente se manifeste com segurança, com tranquilidade, num clima compatível a essa responsabilidade, e que nós possamos ter, como tradicionalmente, permito-me a expressão, a festa da democracia.
3: Olha, os cartórios de protesto do estado de São Paulo, aqueles responsáveis por registrar oficialmente a inadimplência de uma dívida não paga, já recuperaram mais de 388 milhões de reais desde 2020. Os valores são de pessoas que venceram na justiça e não receberam o dinheiro que lhes é devido. Quem tem os detalhes é o Will.
4: Olha só, imagina você ganhar uma ação judicial, ter um valor em dinheiro para receber e não ver nem a cor. É justamente que isso, os cartórios de protestos, podem ajudar a fazer com que a dívida seja paga. Desde 2020, esse caminho ajudou a recuperar quase 389 milhões de reais no estado de São Paulo. Segundo o Instituto de Estudos de Protestos de Títulos do Brasil, foram 30 mil decisões judiciais encaminhadas aos cartórios e cerca de 6.500 pagamentos realizados. Isso representa um pouco mais de 21% dos casos. E sabe onde essa alternativa está trazendo bons resultados? No pagamento da cobrança de pensão alimentícia. Mas ela também pode ser usada para cobrar dívidas e indenizações reconhecidas pela Justiça. Isso funciona assim: depois que termina o prazo dado pela Justiça para o pagamento, quem tem direito ao dinheiro pode pedir o protesto da dívida. Esse pedido pode ser feito pela internet. A partir daí, o cartório notifica o devedor que tem até 3 dias para pagar. Se isso não acontecer, a dívida é e pode prejudicar o acesso ao crédito. E tem um detalhe importante: quem pede o protesto não precisa pagar as taxas do cartório, a não ser que desista do procedimento antes de receber. Em regra, quem paga essas despesas é o devedor na hora de quitar a dívida. Mas vale deixar. Não substitui a cobrança na justiça, uma pressão mais para tentar receber o dinheiro. Outras medidas, como a penhora de bens, continuam possíveis. A ideia agora é facilitar esse caminho todo, viu? Existe uma proposta em discussão para que o pedido de protesto pode ser feito diretamente no processo judicial eletrônico. Você não precisar fazer todo o caminho para depois pedir isso pela internet. A cobrança mais simples, quem já ganhou na justiça e ainda está esperando receber. Então, esse processo deixa essa cobrança mais simples. Will Rafael, para a primeira edição do Jornal da Alesp.
3: Rápido intervalo aqui no Jornal da Alesp, primeira edição. Nós voltamos em instantes, não saia daí.
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0: Estamos de volta. O primeiro dia de é no dia 8 de novembro. Os candidatos, claro, se preparam o ano todo, mas nessa reta final, algumas dicas valiosas podem fazer toda a diferença na resolução das questões.
1: A Giovana está se preparando para os vestibulares desde o início do ano. Ela quer estudar fonoaudiologia na Universidade Federal de São Paulo, a Unifesp, e tem tentado manter a calma na reta final antes das provas.
2: Eu achei que eu ia estar um pouco mais nervosa, mas eu tô tranquila, assim, porque eu sei que eu fiz o que eu pude ano todo, eu estudei, fiz cursinho, eu sei o que for para ser, vai acontecer.
1: A Camille também quer ir para a área da saúde e estudar biomedicina na Unesp. Ela está colocando todas as fichas no Enem.
3: O meu foco mesmo hoje é o Unesp, porque é uma faculdade dos sonhos, USP também, mas meu foco mesmo é o Unesp e eu estou apostando muito no Enem, porque os vestibulares específicos são muito mais difíceis, eu estou apostando muito mais no Enem.
1: Mais de 5 milhões de inscrições foram confirmadas na edição de 2026 do Exame Nacional do Ensino Médio. O estado de São Paulo lidera no número de inscritos. São mais de 850 mil participantes paulistas. Dentre eles, quase 325 mil estudantes estão matriculados no terceiro ano do ensino médio da rede estadual. Todas as escolas estaduais puderam acompanhar simultaneamente o aulão especial, com reprises no período da tarde e da noite.
4: Nós teremos uma simulação real a partir da data do dia 19 a 21 da próxima semana, para que os estudantes cheguem mais confiantes para a prova, para que eles não apenas realizem ali uma confirmação, mas que eles saibam quais são as dicas, o que levar no dia, qual a documentação.
1: Na Escola Estadual Alexandre de Gusmão, o trabalho de preparação dos alunos começa cedo. Desde o primeiro ano do ensino médio, os estudantes e as famílias recebem as orientações. E quando o assunto é nervosismo, os alunos podem contar com um apoio psicológico.
5: É um trabalho que eu começo com a família e depois, ao longo do ano, né, nós temos professores que vão fortalecendo com os alunos a escolha. Eles estão hoje nesse processo de escolhas de curso, entendendo a Unesp, aonde que é a Unicamp.
1: O objetivo do aulão era que os alunos deixassem a sala de aula sabendo quais são as melhores estratégias de revisão de conteúdo, além de como planejar e controlar o tempo durante a prova. Para a redação, a parte mais importante do Enem, é preciso entender a estrutura do texto esperada pelo avaliador, além de como utilizar o próprio repertório e os textos de apoio para construir a argumentação.
6: Que ele precisa estar atualizado, buscando se atualizar, né, procurando saber das notícias atuais, né, dos temas que estão acontecendo hoje. Em geral, são ali quatro parágrafos, né, que o aluno precisa escrever, qual é a linguagem que ele tem que utilizar, que é uma linguagem mais formal, utilizando conectivos adequados, né, em todos os parágrafos do texto.
1: A matemática costuma ser um dos maiores desafios dos estudantes. Por isso, eles também aprenderam estratégias para a resolução do maior número possível de questões.
7: No dia da prova, a principal parte é começar pelas questões mais fáceis. Não só como uma estratégia de tempo, tá? Mas também porque se você consegue resolver as fáceis e depois você erra uma difícil ou outra, não tem problema, você vai ter uma boa pontuação. Agora, se for o contrário, imagina um estudante, ele chuta as mais difíceis e acerta e erra as fáceis, a prova ela vai descontar ponto do estudante, porque é algo contra-intuitivo.
1: Para o Gustavo, que quer ser nutricionista, esse objetivo foi alcançado com sucesso.
8: Porque a gente sempre fica com medo, a gente não sabe o que vai vir pela frente, mas com a aula, você vê que com o cronograma certo, você acaba que já tem um norte, você já sabe o que você tem que fazer. Então, tanto em redação, tanto em matemática, você já está mais preparado. E eu achei muito, muito boa a aula mesmo.
1: A menos de um mês do primeiro dia de provas do Enem, a principal orientação para os alunos é simples nas palavras, mas difícil na prática. Manter a calma e acreditar no próprio potencial.
0: E olha, ainda falando sobre educação, as faculdades de tecnologia do Estado de São Paulo, as FATECs, terão 10 novas unidades e ampliarão a oferta de formação em áreas como engenharia, tecnologia e saúde no primeiro semestre do ano que vem.
9: O governo de São Paulo autorizou a criação de 10 novas unidades da FATEC, que são as Faculdades de Tecnologia do Estado de São Paulo. Estas unidades, estas FATECs, oferecem cursos de tecnólogos, uma espécie de graduação mais curta, na qual o tempo de duração dos cursos é de 2 anos e meio a 3 anos, diferentemente da graduação tradicional, onde os cursos demoram um pouco mais para serem concluídos, têm um prazo de duração de 4 anos a 5 anos de duração. Entre as novidades estão os cursos de Ciência de Dados e Inteligência em Saúde, Engenharia Agronômica, Engenharia Mecatrônica e Arquitetura e Urbanismo. É importante lembrar que as inscrições para o vestibular 2027 da FATEC podem ser feitas até o dia 6 de novembro pelo site vestibular.fatec.sp.gov.br e as provas acontecem no dia 13 de dezembro. As novas unidades da FATEC serão instaladas nas cidades de Arujá, Barueri, Caçapava, Embu das Artes, Guarujá, Limeira, Paraguaçu Paulista, Praia Grande, Socorro e Teodoro Sampaio. A expansão reúne ofertas na Grande São Paulo, no litoral e no interior, com opções de formação também em desenvolvimento de software, logística, sistemas embarcados e gestão. Em Barueri, a nova unidade e Nova Saúde vão oferecer 2 cursos, Ciência de Dados e Inteligência em Saúde e Gestão Estratégica de Saúde e Hospitais, com 25 vagas cada. As formações estão entre as novidades previstas para o processo seletivo de 2027. Em Praia Grande, a nova FATEC, localizada no bairro Maracanã, terá 80 vagas, 40 para Arquitetura e Urbanismo e 40 para Engenharia Civil, ambas no período noturno. Já a nova unidade de Embu das Artes vai oferecer 50 vagas, divididas entre desenvolvimento de software, multiplataforma e logística, também à noite. A ampliação dos cursos também vai alcançar outras unidades da rede. Engenharia Agronômica será oferecida em Capão Bonito, Jales, Mococa, Presidente Prudente e São José do Rio Preto, com um total de 125 vagas. Engenharia Mecatrônica terá outras 125 vagas, distribuídas entre Garça, São Bernardo do Campo, São Paulo, Sertãozinho e Tatuí. A administração vai contar com 120 vagas em Araraquara, Cotia, Itapira, Itu e Registro. A oferta inclui ainda Engenharia de Alimentos em Jaboticabal e Marília, Engenharia Florestal em Capão Bonito, Engenharia Naval em Jaú, Engenharia Química em Araçatuba e Engenharia de Materiais em Sorocaba. Gastronomia será oferecida em São Roque e Arquitetura e Urbanismo também estará disponível na FATEC Tatuapé, na capital. Portanto, os interessados em prestar o vestibular da FATEC devem ficar atentos ao prazo. As inscrições vão até o dia 6 de novembro e a prova será aplicada no dia 13 de dezembro. Para concorrer a uma das vagas oferecidas pela Unidade Educacional, pela Faculdade de Tecnologia de São Paulo, a FATEC, os interessados devem fazer a inscrição no site vestibular.fatec.sp.gov.br. Com informações de São Paulo, Ronaldo Penido para o Jornal da Lesp, primeira edição.
0: E ainda sobre educação, hoje a Estação Suzano Linha 11, Coral da CPTM, recebe uma ação informativa sobre o vestibular da unidade de Suzano da FATEC, realizada em parceria com o Centro Paula Souza nesta quinta-feira. A equipe da FATEC Suzano estará, portanto, disponível para tirar dúvidas e orientar os interessados a respeito do processo seletivo e os 2 cursos disponíveis na unidade. São 23 vagas para a gestão de produção industrial e outras 25 vagas para redes de computadores. Ambos os cursos para o período noturno. E os atendimentos são realizados, então, até as 4 horas da tarde. E olha, os olhos da moda estão voltados para São Paulo. É o São Paulo Fashion Week, o maior e mais importante evento de moda da América Latina, que está completando 30 anos na capital e vai até domingo, com desfiles conceituais que apresentam a criatividade brasileira e as principais tendências das passarelas do mundo.

0: backstage do São Paulo Fashion Week, cada segundo vale ouro. É cabelo para arrumar, maquiagem para finalizar, roupa para ajustar. Uma verdadeira operação de guerra, só que com muito estilo. O resultado de tanto esforço e correria é mostrado na passarela.
1: Muito legal, foi muito bacana, a coleção tá maravilhosa.
0: Mas a moda não é feita só de beleza, ela também conta histórias. A estilista cearense Marina Bitu levou à passarela um olhar que une pesquisa histórica, trabalho artesanal e contemporaneidade. Uma criação que valoriza as raízes nordestinas e mostra a diversidade da moda brasileira.
2: A gente apresenta uma coleção inspirada na história de três mulheres e suas relações com o mar. Então a gente traz a história de uma pescadora, de uma oceanógrafa e de uma bióloga marinha. Elas que em seus tempos, né, a gente está falando de passado e presente, foram tão importantes para a disseminação do conhecimento e abriram portas, né, para hoje nós mulheres ocuparmos os espaços que ocupamos. Então acho que durante muito tempo a gente concentrou a moda no Sudeste, mas cada vez mais a gente vem entendendo que se a gente fala de moda, comportamento e história, a gente tem que olhar para esse Brasil como um todo, compreendendo suas diferenças, né, e sobretudo o que faz a gente ser também essa grande potência mundial.
0: O São Paulo Fashion Week completa 30 anos, mostrando que moda vai muito além das passarelas. É vitrine de talentos, expressão de identidade e criatividade, que projeta a moda brasileira para o mundo e ajuda também a desenhar tendências do futuro.
3: Acho que o Fashion Week é um evento assim, que explora muito bem a moda, né? E dá lugar para a moda brasileira. Então, eu acho que é uma oportunidade, uma vitrine muito importante para os nossos artistas nacionais.
0: Na 61ª edição, são 26 desfiles até o próximo domingo, em diferentes endereços na capital paulista, como este casarão, que no século passado foi um convento de freiras. Uma história de 3 décadas que ajudou a transformar o evento em uma das principais vitrines da moda latino-americana.
4: A gente tem a moda, as passarelas, são coleções que são lançadas 2 vezes por ano, né? Então as marcas se preparam para esses lançamentos e esse caminhar pela cidade já faz parte do evento, já algumas edições que a gente propõe sempre esse passeio pela cidade, integrar a cidade com o evento, então buscar, os estilistas vão atrás, as marcas também, né? Buscar esses espaços na cidade que são icônicos, e a cidade de São Paulo tem diversos lugares assim, para também fazer com que o público saia dos lugares comuns, né? Daqueles lugares que estão mais acostumados. Então, um lugar como esse, por exemplo, é um achado, é algo que as pessoas podem conhecer através do evento, né? Saber que existe um convento como esse, reservado, e que aqui vai surgir um outro empreendimento. E acho que a moda, ela acompanha o seu tempo sempre, ela está sempre nessa conversa com o que está acontecendo em volta e também, às vezes, ousando, né? Trazendo algo que as pessoas ainda não despertaram para ver, mas que já está presente. Então, essa é uma conversa contínua, um diálogo que vai permanecer sempre, porque a moda trata disso.
2: Acho que tendência é você ser quem você é e entender sua relação com o corpo, com sua própria história, e se vestir com liberdade e imprimindo sua identidade.
5: É isso, gente. O Jornal da LESP, primeira edição, fica por aqui. Agradeço demais a sua companhia de todos os dias. E hoje à noite nós temos um encontro marcado ao vivo aqui na telinha da TV LESP, às 7h20 da noite, também com transmissão pelo YouTube. Muito obrigada. Até lá. Beijos.

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Senhoras e senhores deputados, sob a proteção de Deus, iniciamos o nosso trabalho. Esta presidência dispensa a leitura da ata da sessão anterior e recebe o expediente. Dando início à lista de oradores inscritos, com a palavra deputado Itamar Borges, com a palavra a deputada Fabiana Bolsonaro, com a palavra o deputado Luiz Aldemar Colino, que fará uso regimental da tribuna.

0: Senhor presidente, nobre deputado Carlos Genazzi, né, venho hoje aqui, né, dialogar, né, sobre uma importância vitória, né, no dia de ontem no Congresso Nacional, né, no Senado, em relação à vitória que a classe trabalhadora teve em relação ao fim da escala 6x1. Então aqui tem uma foto, né, do Congresso Nacional no dia de ontem, a votação no Senado, onde garante à população e aos trabalhadores do nosso país, do nosso estado de São Paulo, né, o fim da escala 6x1, garantindo agora a escala, né, 5x2. Então, estamos falando aqui de um descanso, né, efetivo de 2 dias por semana para cada trabalhador. Pode passar aqui a próxima. Nós tivemos aqui na Assembleia Legislativa, né, aqui algumas audiências públicas, né, com vários setores, né, de trabalhadores no estado de São Paulo. Temos aqui trabalhadores do setor de hotelaria, né, o trabalhador de telemarketing, trabalhadores da área de marketing, bancários, né, tivemos aqui, né, comerciários, colocando ali seu posicionamento favorável ao fim da escala 6x1, né, que ontem se transforma numa realidade. Então agora é 5 dias de trabalho por semana e 2 dias de descanso, com a redução para 40 horas semanais, né, de jornada de trabalho, sem redução de salário. Então, o que é importante em relação ao fim da escala 6x2, da escala 6x1, escola 5x2? Descanso em bloco, menos deslocamentos, né, família, estudo e convívio, né, e mais, né, atenção, né, no seu trabalho. Também temos aqui a importância do descanso, né, que é em relação, né, nós temos muitos trabalhadores hoje que já estavam, né, sofrendo, né, com a questão do estresse, com a pressão nos locais de trabalho, com aumento de produtividade, né, sem o descanso necessário. Pode passar a próxima. Aqui tem algumas regras da transição, que ainda vai ser debatido pelo Congresso, mas o mais importante é que agora já aprovou a escala 5x2, 2 dias de descanso por semana, e a adequação agora está feita a partir das negociações, né, com as categorias, mas garantindo que todo trabalhador e toda trabalhadora terá 40 horas de trabalho por semana, 2 dias de descanso na semana, com dias consecutivos. Então é importante frisar que é dias consecutivos, né, não poderá ter puladinhos, né? Então são pelo menos 2 dias de semana consecutivos de descanso. Pode passar a próxima. Eu queria ter mais informação, né, 2 dias. Recuperadas, espaço para o trabalho híbrido, pressão para a melhoria da mobilidade urbana. E aqui entra também um dos projetos que a gente tem trabalhado aqui na Assembleia Legislativa, em relação à tarifa zero, que você garante menos deslocamento, quer dizer, é menos despesa para o trabalhador, mas combinado com isso, nós também estamos trabalhando para que todos os municípios do estado de São Paulo tenham a tarifa zero para garantir mais recursos no bolso do trabalhador no final do mês. Aqui, em relação à carga horária, ela acaba diminuindo, né, você mantém o salário integral, melhora a qualidade, né, do tempo do trabalho do trabalhador, e a PEC garante aí uma mudança gradual para a execução da escala 5x2. Então, pode passar a próxima, aqui uns elementos, benefícios para quem emprega, novas vagas distribuem o trabalho e geram emprego, equipes menos exaustas reduzem afastamentos e rotatividade, trabalhadores ficarão mais produtivos, menor ocorrência de acidente e ações trabalhistas, e repor quem sai, né, custa mais caro. Então, com a estruturação da jornada de trabalho 5x2, você consegue melhorar a eficiência, inclusive, da produtividade, né, gera menos erros, gera menos fadiga. Então, é importante que na escala 5x2, pausa, rodízio de tarefas, né, segunda-feira acaba tendo mais foco, né, no seu local de trabalho. As funções de menor risco podem ter jornada diária menor dentro das 5x2, com pausas mais longas e revezamento. E as NRs, os turnos regulados, já existem e podem ser combinados com a escala 5x2. Isso vale para os trabalhadores do telemarketing e para as outras áreas, inclusive, que já têm uma jornada de 30 horas semanais, como é a categoria bancária, uma categoria de telemarketing que já tem uma jornada de 30 horas, não é uma jornada de 40 horas, é uma jornada inclusive menor do que foi aprovada, né, no Senado no dia de ontem. Então, essas jornadas que já são de 30 horas semanais terão que ter uma adequação também negociada entre o patrão e o empregado. Muitas delas já estão em convenção coletiva, muitas delas já estão em legislação, como é o caso dos bancários, já tem jornada de 30 horas semanais, mas essa é uma grande conquista no dia de ontem, né, para os trabalhadores e para as trabalhadoras. Lá em Brasília, o tempo todo, tinham deputados tentando mudar a jornada dos bancários, né, colocando 6 dias por semana, inclusive trabalhar aos sábados, né, várias medidas provisórias, né, tinha ali os deputados colocavam muitas vezes ali um jabuti para tentar aprovar o trabalho aos sábados, e agora está enterrado de uma vez por todas a possibilidade do bancário também trabalhar aos sábados também, com aprovação, né, no dia de ontem lá no Senado. Então, quero parabenizar aqui o presidente Lula, parabenizar todo mundo que se mobilizou e se articulou para garantir essa grande vitória para a classe trabalhadora do nosso país. Muito obrigado, senhor presidente.
1: Obrigado, deputado Marcolino. Quero me associar ao que disse Vossa Excelência, né? Foi uma conquista histórica a votação de ontem, do fim da jornada escravocrata 6-1, uma reivindicação, uma luta histórica da classe trabalhadora brasileira, é uma pauta civilizatória do povo brasileiro. Passo então aqui a presidência para Vossa Senhoria.
0: Dando sequência aos oradores do pequeno expediente, com a palavra o deputado Rômulo Fernandes, com a palavra o deputado delegado Olim, com a palavra o deputado Jorge do Carmo, com a palavra o deputado Sebastião Santos, com a palavra o deputado Donato, com a palavra o deputado Tainara Faria, com a palavra o deputado Guilherme Cortes, com a palavra o deputado Teonilo Barba, com a palavra o deputado Fábio Faria de Sá, com a palavra o deputado Valéria Bolsonaro, com a palavra o deputado Reis, com a palavra o deputado Enio Tato, com a palavra a deputada Carla Morando, com a palavra a deputada delegada Graciela, com a palavra o deputado Tiago Auríquio, com a palavra o deputado Dirceu Dalben, com a palavra o deputado Eduardo Suplicy, com a palavra a deputada Doni Alonso, com a palavra o deputado Jorge Wilson, xerife do consumidor, com a palavra o deputado Átila Jacomucci, com a palavra o deputado Luiz Fernando, com a palavra a deputada Ediane Maria, com a palavra a deputada Ana Perugini, com a palavra o deputado Carlos Gianazzi, com a palavra o deputado Caio França. Com a palavra o deputado Carlos Gianazzi, Vossa Excelência, pelo tempo regimental de 5 minutos.
1: Senhor presidente, deputado Luiz Cláudio Marcolino, quero cumprimentar todas as pessoas presentes aqui, os deputados, deputadas, e só ainda nesse tema, deputado Marcolino, que Vossa Excelência abordou aqui com muita propriedade e precisão sobre o fim da escala escravocrata 6-1, queria destacar que o movimento brasileiro, a classe trabalhadora, o povo brasileiro foi tão a favor dessa proposta, teve amplas mobilizações em todo o Brasil, pesquisas mostravam que é a favor do fim dessa escala escravocrata da Casa Grande, imposta sobretudo às trabalhadoras brasileiras, né? Esse movimento foi tão forte que até o próprio senador Flávio Bolsonaro teve que mudar de voto, porque ele era contra, ele teve que votar a favor ontem, de longe, né? Eletronicamente, porque não teve coragem de ir lá defender o povo brasileiro. Então ele votou lá eletronicamente, deu voto de longe, porque lá ainda tem o sistema remoto também. Ele e os deputados do PL, que sempre foram contra, mas tiveram que ceder à pressão popular e, sobretudo, com o medo das urnas. Mas o que mais me chamou a atenção, deputado Marcolino, é que ele mesmo disse que depois, se ele for eleito, ele vai acabar com essa escala, ele vai ajudar a aprovar aquela proposta do Rogério Marinho, da PEC do Rogério Marinho, que vai instituir o pagamento por hora trabalhada, que na verdade é uma sabotagem dessa aprovação no Senado Federal. Ou seja, ele vota a favor por medo, para não perder votos, mas anuncia para os empresários, fala: calma, empresários, eu vou cuidar disso, se eu for eleito lá na frente eu dou um golpe e acabo com essa escala. Ele avisa ainda que vai dar o golpe. É um absurdo isso, né? Não é possível que o povo brasileiro aceite isso assim. os pedágios, com medo das urnas, suspendeu o pagamento, a cobrança dos pedágios das novas praças que ele está instalando, infestando São Paulo, em várias regiões. Então ele suspendeu, com medo também da eleição, e dizendo, não, vou começar a cobrar só no dia 1º de janeiro, era para começar a cobrar em setembro, dia 1º. Ele disse isso, não, ele estava com medo, né? Porque se ele começa a cobrar antes, ele perde votos no estado de São Paulo. O que fez? Ele anunciou publicamente, suspendeu, falou, não vou cobrar nada agora, né, do povo, não vai ter cobrança de pedágio no dia 1º de setembro, que já passou, vou cobrar, as empresas concessionárias começam a cobrar no dia 1º de janeiro. As empresas, só que daí ele disse para as empresas, mas calma, empresários, concessionárias, vocês não vão perder nada porque eu vou pagar essa diferença agora para vocês. Olha só, com o nosso dinheiro fazendo, né, estelionato eleitoral, fez estelionato eleitoral com dinheiro público do próprio povo, como fez também agora em relação à suspensão da privatização das três linhas 11, 12 e 13 da CPTM, que os trens começaram a pegar fogo, vários atrasos, tumultos, né? Uma incompetência total das empresas. Então, com medo também da eleição, ele suspendeu por 90 dias as privatizações. Depois elas voltam, porque não tem coragem de, né, de, na verdade, anular as privatizações. Então, é um estelionato eleitoral no estado de São Paulo, em nível nacional. É um absurdo o que a extrema-direita está fazendo com o país. Mas, senhor presidente, eu gostaria aqui de, no pouco tempo que me resta, que parabenizar todos os professores e professoras do Brasil. Eu também sou professor, diretor de escola pública, professor universitário, sempre atuei na área da educação. Mas nós não temos nada para comemorar, sobretudo aqui no estado de São Paulo, onde o governador Tarcísio de Freitas tem atacado sistematicamente o magistério estadual. Como, por exemplo, ele não pagou o bônus até agora. Hoje é dia 15 de outubro de 2026, uma quinta-feira, e até agora nada do pagamento da segunda parcela do bônus do Saeb, que ele tinha prometido. O Renato Feder, secretário empresário da educação, tinha prometido para 30 de setembro, e até agora nada do bônus, nada também do pagamento da sexta parte do descongelamento da Lei 226/2026, fruto do projeto, da luta da deputada Luciane Cavalcante, projeto que foi depois sancionado pelo presidente Lula, nada do pagamento da sexta parte até agora, nada também do pagamento correto do piso nacional salarial. Então nós não temos nada para comemorar, nós temos tudo para lutar e resistir em defesa dos direitos e da dignidade do magistério do estado de São Paulo. Muito obrigado, senhor presidente.
0: Está dando sequência ao senador do pequeno expediente, cobrando o deputado Ricardo Madalena, cobrando o deputado Rui Alves, cobrando o deputado Major Meca, cobrando o deputado Alex Madureira, cobrando o deputado Bruno Zambelli, cobrando o deputado Marcos Damásio, cobrando o deputado Alice Brandão, cobrando o deputado Solange Freitas, cobrando o deputado Paulo Mansur, com a palavra o deputado Rafael Saraiva, com a palavra o deputado Jorge Luiz Felipe do Consumidor, na lista suplementar, com a palavra do deputado Sebastião Santos, com a palavra do deputado Lucas Bove, com a palavra do deputado Conte Lopes, com a palavra do deputado Damares Moura. Tem Vossa Excelência, pelo tempo regimental de 5 minutos.

0: Boa tarde a todos, senhoras, senhores deputados, presidente, meu querido colega aqui de parlamento, deputado Giannazzi. Eu quero, nesta tarde, fazer um registro que vai ser rigorosamente sentimental. Poucos sabem que no início da minha atividade profissional, eu exerci o magistério por quase 10 anos. Me tornei advogada na sequência, e isto não anula a experiência extraordinária que vivenciei em sala de aula. E o meu registro, ele também é profundamente sentimental, porque eu sou filha de professores. O meu pai, que já não está entre nós, Hélio de Oliveira Moura, foi professor de geografia. E a minha mãe, que ainda vive no sertão da Bahia, de onde vim, professora Jô Moura, dificilmente ela estará nos assistindo nesse momento, mas quero que esse vídeo chegue às mãos dela, porque ela não foi apenas uma professora. Minha mãe foi uma sacerdotisa do magistério. Não havia qualquer impedimento que a fizesse faltar a um dia de aula. Quantas vezes a saúde não estava tão bem e nós a encorajávamos a ficar em casa e se recuperar. E ela resistia a esta ideia e se dirigia à sala de aula, onde ela esteve até se aposentar. Mas há algo que eu quero adicionar a esta atuação extraordinária da minha mãe como professora. Minha mãe era alfabetizadora. Minha mãe coordenou o programa de alfabetização de adultos, o MOBRAL, Movimento Brasileiro de Alfabetização de Adultos. Eu tenho muito orgulho de, na minha infância, na minha primeira infância, ter acompanhado minha mãe quando ela ia inspecionar as salas de aula que eram improvisadas na zona rural, em pequenas fazendas, nas quais os seus proprietários cediam salas para que ali os adultos que trabalhavam durante o dia na lavoura pudessem à noite aprender a ler e escrever. Foi este o ambiente, senhoras e senhores, que eu pude ter a mais rica experiência com a educação. Costumo dizer que o que me forjou de fato para a vida foi a educação. E eu quero, nesta mesma esteira, eu quero cumprimentar os professores do UNASP, Centro Universitário Adventista, que estão presentes a este pronunciamento, ocupando aqui alguns assentos da galeria da Assembleia Legislativa de São Paulo. Temos conosco, inclusive, o coordenador do curso de Direito do UNASP, Campus São Paulo, que fica na estrada de Tapicirica da Serra. Então, nós temos um grupo de professores da educação adventista que representa a educação de forma integral no mundo inteiro. Educa a mente, o intelecto e o espírito. E eu tenho muita honra de ser assistida hoje por professores do UNASP aqui na Assembleia Legislativa, no Dia do Professor. Eu não quero fazer uma auto-homenagem, embora eu não possa encerrar sem registrar o orgulho de ter vivenciado por quase 10 anos o ambiente e a experiência de uma sala de aula. A minha primeira formação é letras, fui professora de língua portuguesa, literatura brasileira, redação, mas nos meus primeiros anos na faculdade pública do Sudoeste da Bahia, eu vivenciei a experiência de também ser alfabetizadora, como minha mãe foi. Portanto, o Dia dos Professores, Embora o meu colega, deputado Gianazzi, um grande defensor dos professores no estado de São Paulo, tenha mencionado que não há nada para comemorar, eu peço licença, meu querido presidente desta sessão, para contrariá-lo apenas neste quesito de que o simples ou grande fato de existirem professores por todo o planeta, transformando realidades, transformando vidas humanas, torna-se um grande, mas um grande motivo de no dia de hoje aqui no Brasil, 15 de outubro, nós celebrarmos o Dia do Professor e a existência dos professores. Que Deus abençoe cada professor e cada professora do Estado de São Paulo que me assistem neste momento. Que o nosso Deus lhes dê toda a coragem, a sabedoria e a força necessária para cumprirem muito mais do que o exercício do magistério, mas cumprirem a missão de transformar vidas humanas. E que a educação, ela se encaminhe para aquilo que nós sonhamos tanto, não é? Que ela seja o grande vetor de uma sociedade que cresce e se desenvolve. Nós sonhamos com investimentos na educação, nós sonhamos com investimento na capacitação de professores, isso está acontecendo e que aconteça muito mais no estado de São Paulo e por todo o Brasil. Parabéns a todas as professoras e professores do estado de São Paulo e eu encerro parabenizando a minha mãe, Dona Jô, que vive numa cidadezinha de 5 mil habitantes chamada Tremedal, no sertão da Bahia. Ela merece, nesse dia do professor, toda a minha homenagem. E o que sou hoje, eu devo à educação que Dona Jô promoveu dentro e fora da nossa casa. Parabéns a todos os professores. Muito obrigada, senhor presidente. Senhor presidente, eu peço nesse momento o levantamento da presente sessão.
1: Obrigado, deputada Damaris Moura. Só antes de fazer o levantamento, quero concordar com Vossa Excelência que realmente nós temos algo sim a comemorar. Aqui no meu caso específico, eu quero comemorar aqui junto, comemorar e parabenizar os professores, sobretudo da rede estadual de ensino, que é a maior rede de ensino da América Latina, rede que está sendo destruída pelo governador Tarcísio de Freitas, rede onde as plataformas estão tomando conta da rede para enriquecer as empresas de tecnologia. Hoje os professores estão em luta, eu quero parabenizá-los, contra as plataformas digitais, contra o fechamento de salas, de turnos, contra a redução do orçamento da educação, que é a base do governo que aprovou, né, a redução do orçamento da educação estadual. Eu quero aqui parabenizar os professores e professoras da rede estadual de ensino que estão em luta contra a demissão de 40 mil professores, categoria O, que foram demitidos agora no início do ano. Então, realmente, eu deixei de parabenizar o magistério estadual e quero fazer aqui essa ressalva que Vossa Excelência me alertou, né, porque eu falei de outros ataques no meu pronunciamento do governador Tarcísio contra, né, o calote do bônus que ele não paga para os professores, o calote da sexta parte, o calote do não pagamento correto do piso nacional salarial. E por fim, eu gostaria só de aqui registrar também a nossa indignação, porque ontem seria debatido e julgado o tema 1218 no Supremo Tribunal Federal, que trata da questão do piso nacional do magistério, onde nós defendemos que o reajuste do piso seja considerado com repercussão em toda a carreira. Esse é o espírito da Lei 11.738. E ontem ele estava pautado estranhamente né? Ele foi retirado da pauta na véspera do dia do professor. Um absurdo, os professores estão indignados, porque nós já temos 2 votos a favor dessa concepção, desse entendimento de que o reajuste do piso tem que repercutir em toda a carreira, em todos os níveis e classes. O piso não pode ser o teto, ele tem que ser o piso. Infelizmente, ontem, o tema foi retirado, o julgamento foi retirado, um absurdo isso. Nós achávamos que seria pelo menos uma sinalização para as professoras e professores do Brasil. Mas é isso, aconteceu. Mas nós não desistimos, nós continuaremos em luta, sempre em defesa dos direitos e da dignidade do magistério e de todos os profissionais da educação. Porque para nós, todo dia é dia de professor, de professora, todo dia é dia de profissional da educação. Havendo acordo de lideranças, esta presidência, antes de dar por levantados os trabalhos, convoca vossas excelências para a sessão ordinária de amanhã, a hora regimental, sem ordem do dia. Está levantada a sessão.

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0: uma molinha como essa pode ser fácil de encontrar por aí, especialmente para quem tem mais acesso ao esporte, a equipamentos. Mas você sabia que o tênis nem sempre foi tão próximo assim da realidade? E até hoje tem muita gente que não conhece esse esporte, que não tem acesso, porque ele é muito elitizado. Mas aqui hoje a gente vai conhecer um projeto que tenta mudar essa realidade e levar o tênis e vários outros esportes como uma ferramenta de transformação social para várias crianças. A gente te mostra na Cidadania de hoje o trabalho do Instituto CADES aqui em Paraisópolis. Nossa primeira conversa de hoje é com quem começou tudo isso, o Joca, que foi um dos fundadores do CADES, né, Joca? E acho que tudo começou com o tênis, é isso?
1: Exatamente, o nosso carro-chefe sempre foi o tênis, né? Devido aos profissionais que sempre trabalharam com a gente, sendo tênis. Mas todos profissionais de educação física. E tudo começou lá em 2007, quando nós fomos fazer um trabalho pontual na antiga FEBEM, que depois virou Fundação Casa. E passando o dia lá naquele lugar, a gente entendeu que a gente precisava fazer alguma coisa para tentar fazer o melhor para as periferias, para as comunidades, para transformar vidas, né? Então a gente começou a fazer trabalhos pontuais em outras comunidades, até que veio a Lei do Incentivo ao Esporte, onde nós nos inscrevemos e fomos para o nosso projeto lá para Brasília, e a coisa começou a andar, né? Aí nós começamos lá no sítio de Jaraguá, onde nós ficamos 5 anos lá, fazendo um trabalho de realmente de transformação. Um lugar que era tomado pelo tráfico, nós mudamos aquele lugar. Até a rede de tênis a gente deixava na hora do almoço, para as crianças pegavam raquete, bolinha e ficavam brincando. Ninguém levava o material embora para casa, porque a gente construiu uma cultura do esporte para aquele lugar. Então nós tínhamos lá o futebol de campo, tinha o futebol de salão e o tênis, né? Eram 3 modalidades que as crianças ficavam praticamente 3 horas com a gente no contraturno escolar. Aí foram surgindo outras oportunidades, pessoas foram conhecendo nosso trabalho, fomos, vamos dizer assim, fidelizando com as outras instituições o que era o CADES, e a coisa foi crescendo. E hoje nós estamos aqui, por exemplo, há 8 anos já nessa escola, fazendo trabalho com o tênis, né? E daqui já, a gente conseguiu já ver crianças que estão no primeiro emprego, né? Seguindo um caminho do bem, que é importante, né? E trouxemos para cá também toda a parte da psicologia, para trabalhar junto com a Escola Saúde Mental, para que as crianças tenham, principalmente depois da pandemia, né? Que tudo ficou meio bagunçado, a gente conseguiu trazer a psicóloga para cá. E junto com a escola, identificando crianças em alto risco de vulnerabilidade, e cuidando não só da criança, como da família dessa criança, ajudando na reestruturação familiar. Então esse foi um trabalho que a gente já faz há 8 anos e estamos proliferando nos outros projetos nossos também.
0: E um ponto que eu acho muito interessante do CADES e do projeto do Tênis para Todos é justamente que a gente vê, sempre viu o tênis como um esporte muito elitizado, né? Então a gente vê aqueles grandes torneios e a gente enxerga como se o tênis fosse só aquilo, só pudesse ser aquilo, só pudesse ser naquelas grandes proporções, com roupas de luxo e tudo mais. Mas a ideia aqui é justamente desmistificar isso e levar o esporte para mais gente, né?
1: Exatamente. A gente quer popularizar o tênis, como você falou, ainda é um esporte onde uma raquete é muito caro, né? Você conseguir um espaço para levar uma criança para praticar não é fácil, né? É caro. Então, o que nós fizemos? Viemos para a comunidade, por quê? Eles já sabem futebol, vôlei, né? Basquete, handebol, mas e o tênis, né? Precisa levar esse esporte também para aqueles que não têm essas condições, menos favorecidos. Então, a gente trouxe para cá e foi uma alegria, porque essa maneira que a gente coloca o tênis aqui é lúdica, né? É voltado para cada faixa etária. Então, cada faixa etária, a gente faz um trabalho que a ciência nos proporciona realizar. Então, ninguém aqui tem uma sobrecarga de trabalho, porque a gente sabe para qual faixa etária o que fazer. Então, você vê aqui que tem vários materiais lúdicos, né? Tem luvinha, tem a redinha aqui, onde passo a passo eles vão ter o contato com o tênis, né? Até chegar na parte de bater uma bola um contra o outro com a raquete propriamente dita. Então esse é o grande trabalho que a gente realiza aqui, e as crianças ficam muito felizes fazendo essa atividade.
0: E aqui também é um espaço interessante, porque nesse caso em específico a gente está numa escola, né, que é um trabalho que vocês também fazem, mas o contraturno acaba também sendo importante, né?
1: Isso, né?
0: Porque é, foi como tudo começou.
1: Foi.
0: E ele traz essa coisa de trazer um espaço para essa criança não ficar sem uma atividade, ficar ociosa depois da aula.
1: Exatamente. Aqui nessa, muitas crianças saíam daqui, ficavam na rua, né, porque os pais trabalham.

0: criam aquela criança, então eles se dedicam muito e a saúde deles começa a ficar prejudicada. Então a gente viu que era importante também você ofertar alguma atividade para eles, até para melhorar a autoestima também deles, né? Então a gente hoje tem um projeto que chama Viver Bem, que trabalha toda essa questão de prevenção de quedas, fortalecimento muscular, trabalha muito exercício que trabalha memorização para preservar contra a demência, né? Que hoje os estudos mostram que pessoas já com 45, 50 anos já estão ficando com demência, né? Então a gente está trazendo esse grupo também para nós e estamos trabalhando com eles e os resultados são fantásticos também.
1: Vou aproveitar que a gente está vendo aqui, ó, que as crianças já estão aprendendo aqui atrás da gente. E é interessante porque também tem esse trabalho de explicação, né? Tudo muito didático também.
0: Eles sabem tudo que vão fazer na aula antecipadamente e a importância de se dedicar para esse trabalho que eles vão realizar.
1: E aí uma coisa que a gente conversou muito também antes aqui nos bastidores foi a questão de a gente ver muito o pessoal trabalhando não só a questão do esporte, né? A gente conversou bastante sobre como a ideia não é que necessariamente todos eles se tornem grandes atletas, mas tenham aqui essa oportunidade de conhecer novas modalidades, né?
0: Exatamente. A gente trabalha muito a ética, o respeito, o companheirismo, né? A questão da sustentabilidade também, a importância de valorizar, de preservar o planeta, né? Então a questão do lixo, da alimentação, que é importante não desperdiçar alimento, tudo isso são temas transversais que a gente também traz para as aulas, né? E, claro, também trazemos a história do tênis, para eles conhecer os grandes campeões que nós já tivemos, mas o mais importante é a formação do cidadão como um todo, né? Isso é o que a gente procura fazer aqui. E o tênis é a grande ferramenta.
1: E aqui, bom, a gente vai acompanhar um pouquinho da aula e aí a gente já volta aqui para falar mais um pouco de todo esse trabalho. Vamos lá?
2: Legal. Obrigado.
1: Aproveitar que o Ricardo também estava passando por aqui hoje, ele que também é um dos fundadores, né, do CADES. Ricardo, você também trabalhou desde sempre com o tênis, né? Começou trabalhando com o tênis. E o que te levou a ser educador físico, profissional de educação física?
3: Eu joguei tênis desde criança, era o esporte que eu amava, de paixão, aí acabou virando... facilitando minha entrada como professor de tênis, a começar em 1980 começaram a proliferar as academias, aí houve uma oportunidade, comecei a dar aula, ali acabei conhecendo muito educador físico, e no comecinho dos anos 2000 a gente já fazia, a gente já trabalhava com o terceiro setor. E aí, entre uma conversa e outra, uma situação, falamos, pô, vamos abrir uma organização social para levar o tênis nas comunidades. É coisa que a gente já fazia aqui em Paraisópolis de forma pontual. E aí abrimos essa organização em 2006, e aí começamos com o tênis de forma assim, um pouco não tão educacional, mais procurando o viés de performance, mas ainda fomos perceber que as crianças precisavam mais de um trabalho de esporte educacional com N questões que a comunidade exige.
1: E aqui a gente conversou um pouco disso com o Joca também, mas é interessante porque vocês viram ali que alta performance não era o ideal, né? Era justamente usar o esporte como uma forma de transformação social.
3: Isso, aí a gente percebeu que começamos a viver mais o cotidiano da comunidade, sabendo que as escolas tinham uma certa dificuldade nesse tipo de abordagem, os professores de educação física das escolas também tinham uma falta de entendimento do esporte educacional. Foi aí que nós começamos a aprender, a fazer cursos, trazendo profissionais que já atuavam nessa área, né, aprendendo, e acabamos com esse tempo todo criando o método CADES de esporte educacional. Aí fomos vendo que não é só o tênis, né, que a gente poderia... Fomos aumentando as atividades de raquete, fomos para o atletismo, que são atividades realmente que são inclusivas, né? E que a gente faz uma parceria com as escolas, agregando mais uma modalidade para eles.
1: E é interessante também a questão de democratizar esse esporte, né? Um esporte que não é todo mundo que tem acesso e aí acaba sendo uma oportunidade.
3: Sim, democratizar.

0: e entender que o tênis, a gente não tem essa cultura como tem o futebol, que a gente adapta, né? E aí eu já fui mostrando para as crianças que você adapta em qualquer lugar jogar tênis. Você pode imaginar uma rede. A gente tem uma situação muito legal quando a gente esteve numa cidade de Piracicaba, fizemos uma vivência com isso, com as crianças. No ano seguinte nós voltamos e a gente tem uma brincadeira que a gente põe duas havaianas para fazer gol, né? Quando a gente joga na rua. Esses meninos fizeram a havaiana dessa forma para virar uma rede. Foi que falou assim, acho que deu certo, né?
1: E é interessante ver, né, que a comunidade vai se moldando também. Então, muitas vezes as famílias, por exemplo, que não tinham noção de que era possível ter acesso a esse tipo de recurso, né, acabam conhecendo um pouquinho mais e vão abraçando a ideia.
0: Sim, aqui a gente tem o professor Rogério, que ele é da comunidade, né? Veio com a gente desde o primeiro ano e ele, com muito sacrifício, construiu uma quadra e ele pegava os nossos alunos durante a semana e levava para o fim de semana. Então hoje já tem uma cultura de tênis. E aqui também tem um histórico de profissionais de tênis, porque os clubes estão muito aqui no entorno, né? Tem o Paineiros, as academias, o Play Tênis, tem o São Paulo. Então, existe muita gente que já conhece o tênis, ou foi pegador de bola, ou professor de tênis. Então, é uma comunidade que a gente pode dizer que tem o tênis como cultura.
1: Foi uma coisa que foi sendo construída. E aí ainda tem a importância, né, de que muitas vezes a gente está falando aí da família abraçar, mas tem muita gente que não tem uma família para abraçar a ideia, né? E aí o projeto acaba sendo essa oportunidade de ter uma preocupação a mais com essas crianças.
0: E o que você falou é uma coisa que a gente se preocupa muito em trazer a família para vivenciar. Então a gente tem pelo menos um sábado por mês, porque tem uma dificuldade operacional de abrir a escola. Então, um sábado por mês a escola disponibiliza espaço para a gente trazer as famílias, para os pais, os responsáveis, vivenciarem a atividade. Porque levar para eles a importância da atividade física, independente se é tênis, se é futebol, mas que os pais agreguem nos finais de semana uma atividade física, nos espaços que a comunidade ainda tem, né? Então é isso que a gente força, leva os pais, eles, não só tênis, a gente faz atividade de atletismo para brincar, né? Porque é importante que os pais entendam o que as crianças estão fazendo.
1: Tem algum caso que para você chamou mais atenção, que você leva mais perto do coração? Vários,
0: Vários, são 20 anos, né? Agora com a minha filha à frente, 20 anos. A gente, por exemplo, teve o Jackson, que começou com a gente, num lugar muito vulnerável, hoje está aqui, é um professor exemplar. Teve outros que a gente indicou para outros lugares. Então é isso mais ou menos que a gente quer, e o reconhecimento que a gente anda aqui. Ô tio! Então, os pais vêm falar, que a gente nem lembra, olha que bacana tal. E tu vira uma referência, isso é que vale a pena todo esse esforço, né? E de todos os parceiros que estão com a gente desde o começo.
1: E eu acho que quando a gente pensa no esporte, é sempre bom lembrar que ele está muito aliado à educação. E aqui é isso, né? É um espaço que, além da escola, as crianças têm para ter alguém observando, para ter alguém prestando atenção no dia a dia. Às vezes são crianças em situações muito vulneráveis. E é importante ter esses olhares de fora para garantir a segurança daquela criança.
0: Sim, isso é fundamental. Aqui, como nos nossos outros projetos, nós temos a rede de proteção social que leva uma psicóloga dentro da quadra para verificar o comportamento, que dá uma roda de conversa, leve um encaminhamento para um órgão público, ajuda a escola nesse papel, que a saúde mental é uma coisa gritante hoje e as escolas não têm perna, portanto. Então a gente tenta fazer, ajudar, porque a gente sabe que atividade esportiva é legal, mas a gente precisa agregar outras situações para dar um espaço seguro para a criança, que ela esteja protegida e fundamental. Não só atividade esportiva ou atividade cultural. Precisamos pensar também na saúde mental.
1: Certeza. Bom, e é pensando nisso que a gente vai para um rápido intervalo. Daqui a pouquinho a gente volta e vai continuar mostrando um pouquinho mais do trabalho do CADES para vocês.
0: Agradeço.
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0: cá agora com o Joca, porque eu quero conhecer os casos, os grandes casos aí que você tem para contar.
1: É, um caso mais assim emblemático foi com a atleta Ludmilla, né? Que hoje joga futebol de campo lá nos Estados Unidos, que lá é soccer, né? Ela começou com a gente lá no sítio de Araguá em 2010. Eu estava dando treinamento de futebol de salão. Eu vi uma garota sentadinha lá no canto, dando risada, ela e a irmã. Aí eu perguntei se ela gostaria de participar. Ela falou que sim. Eu falei, ah, você precisa preencher uma ficha de inscrição. Aí ela disse que não ia poder, porque ela não tinha quem preenchesse a ficha para ela, né? Que a responsável dela tinha dificuldade na escrita e tal. Aí nós nos propusemos a preencher a ficha para ela. E ela, na aula seguinte, ela estava lá toda alegre. Aí eu vi que ela tinha muita explosão muscular, né? E lá nós tínhamos futebol de salão, campo e tênis. Aí eu conduzi até o campo, falei, olha, melhor você fazer campo. E ela ficou com um professor que mora, inclusive, lá no sítio de Araguá, que é o Hipólito, que está lá até hoje. E ele começou a fazer um trabalho maravilhoso com ela. E numa brincadeira lá no Juventus, que é o clube daqui de São Paulo, pediram para ela ficar aí, lá, né, treinar, morar lá, ela foi. Depois foi para o Santos Futebol Clube. E um dia eu estava lá no projeto, vi uma pessoa vindo correndo assim. Era ela para me mostrar o passaporte, que ela estava indo para o Mundial da França, né? E aí ela foi, mas não voltou, porque o Atlético de Madrid a quis e ela ficou por 5 anos lá. E agora foi a maior transação do futebol americano, de alguém não americano, né? Americana. E tá jogando lá, tá fazendo super sucesso, é da seleção brasileira. Então, para nós foi uma coisa maravilhosa, porque no caso dela, que virou uma atleta, né? Podia ter virado uma pessoa indo trabalhar numa empresa, qualquer outro segmento, mas para nós que somos do esporte, foi maravilhoso ver que ela se deu bem lá no esporte. Pessoa, uma pessoa que veio daquela condição, né? Morando em Madrid, depois Estados Unidos, é muito gratificante para nós, né?
0: E esse ponto que você falou também é interessante, né? O Ludmilla é um grande caso de sucesso, que realmente acabou indo pro esporte, se deu muito bem no esporte, mas é isso, tem outras crianças ali que foram crescendo, foram se desenvolvendo e foram para outras áreas também.
1: Foram para a área de TI, né? Gente que está em empresas de TI, estão se dando muito bem. Pessoas que depois viraram empreendedores, né? Tudo isso é aquela questão que você trabalhou, que você plantou uma sementinha, né? De fomentar lá no interior deles, que eles eram capazes de ser alguém na vida. Bastava eles realmente ter a vontade de querer ser, né? E o nosso caso aqui do Rogério, por exemplo, que está com a gente há muitos anos. Ele era... Aqui tem muitas academias aqui no entorno, aqui em Paraisópolis, de tênis. Ele era pegador de bola numa academia. Depois virou rebatedor. Fez a faculdade de educação física. E está com a gente há muitos anos e fazendo aquilo que ele mais gosta de fazer. E passando essas mensagens, toda essa ideologia do é possível ser alguém melhor na vida aqui em Paraisópolis. Então é uma transformação para ele, Rogério, e hoje ele passa isso para outras crianças, né? Então é uma coisa muito, muito feliz de você ver esse histórico que ele tem hoje, né?
0: E aí tem o Rogério, tem o Jackson também, que é um caso interessante.
1: Que começou com a gente lá no Jaraguá, né? Que também entrou no projeto, gostou. Tem dois caminhos a seguir, né? Infelizmente um não é tão bom, não é nada bom, e o outro é aquele que você vai acertar de poder ser alguém melhor na vida. E ele gostou tanto que fez educação física e hoje está aqui com a gente. Então
0: é o seu menino, né?
1: A gente fala que é o nosso menino, né? Porque começou com a gente lá atrás, né?
0: E isso tudo, claro, vem com uma gratificação muito grande. Então são vários professores também, né, que vão se formando aí, que voltam pro tênis ou que encontram em outras áreas também uma forma de se adaptar. Mas muito disso começa com essa sementinha que o esporte planta para fazer com que as pessoas vá evoluindo.
1: Exatamente. E aí, dentro dessa possibilidade, você vai passando valores, né, para eles dentro da quadra. Não é só a modalidade em si, mas você vai passando a importância de respeitar o colega, né? Dentro da quadra é que nem fora da quadra. Você vai perder, você vai ganhar, você vai ter frustrações na sua vida, como tem dentro da quadra, e você passa isso para a sua vida fora da quadra, né? No seu dia a dia. Isso fortalece toda a questão emocional, né? A saúde mental. Então essas crianças mantêm um certo equilíbrio mental, porque tudo isso é trabalhado dentro da quadra também. Vai ter frustração? Vai. Você tem que saber lidar com isso para você conseguir transpor esses obstáculos que a vida com certeza vai trazer para você.
0: Com certeza. Bom, e agora também a gente vai continuar mostrando um pouquinho do projeto. E, inclusive, eu quero ouvir um pouco mais das histórias aqui de quem passa por aqui, né? Legal, a gente ouviu um pouquinho do Rogério e agora está na hora também de a gente ouvir de outras pessoas também. Tem uma trajetória muito, muito bonita, né? Aliás, a gente vai conversar com o Rogério, ouvir um pouco da história dele e de mais gente. Agora eu vou conversar com a Ana Cristina, ela que é filha do Ricardo e hoje está à frente do Cádiz, né, Ana? Então essa história já veio de família, já veio muito cedo para você o esporte, né?
2: Sim, já nasci jogando tênis, jogando futebol, praticando todos os esportes, sempre gostei e sempre trabalhei com isso também, praticamente. Todas as outras minhas experiências profissionais foram com esporte, com corrida de rua, enfim, eventos esportivos, turismo esportivo. E aí desde 2018, começo de 2018, entrei no Cádiz full time, digamos assim, porque já trabalhava ajudando, né, rede social, conteúdo, apresentação e tal. Mas aí vim para ficar de vez e sou atual presidente nessa última gestão agora, eleição.
0: E Ana, muitas mudanças vêm acontecendo, né? São quase 20 anos de trabalho do Instituto, então muita coisa foi mudando. E aí você também trouxe, acho que algumas preocupações que já existiam, mas que, querendo ou não, quando a gente tem uma mulher à frente da instituição, faz a diferença, né? Essa tensão, por exemplo, com as meninas no esporte.
2: Eu acho que essa questão de ter projetos de gênero, assim, voltados só para meninas, foi uma construção muito conjunta, também que veio de professores, né, e gestores nossos do Cádiz, que há muito tempo, muitos anos já convivem em escolas públicas, principalmente, que acompanharam essa questão da menina, do envolvimento da menina com esporte, na educação física, esse, um certo desinteresse, um não envolvimento. Então, eu acho que eu entrando, com certeza, contribuir para isso também, para a gente criar um ambiente, uma equipe só feminina, que atue com as meninas, né, um ambiente realmente acolhedor, seguro, e que muitas das vezes elas nos trazem situações e tal, e que a gente consegue conversar, traz uma psicóloga, consegue fazer encaminhamento. Então, a metodologia é muito parecida com os projetos mistos, né? A gente atende meninos e meninas, porém, nos projetos femininos tem esse olhar muito para falar da questão do feminino, do empoderamento, e tem esse olhar mais delicado nosso, digamos assim.
0: E aí você citou também a questão de ter as psicólogas, ter psicólogos, enfim, envolvidos no projeto. Isso também existe há pouco tempo, né? Não foi desde o começo, né?
2: Não foi desde o começo. Quando a gente começou a voltar com os projetos depois da pandemia, depois do Covid, a gente começou a perceber situações, crianças muito ansiosas, com depressão, não querendo vir para a escola, não querendo fazer atividade física, não querendo participar de nada. E aí, claro, sempre conversando com a direção das escolas, com a coordenação, entendendo que não era uma visão só nossa, todo mundo percebendo, os próprios professores também com questões a lidar com a própria saúde mental e não sabendo lidar com os alunos. Então, a gente foi atrás de captar recursos, enfim, de viabilizar, ter uma psicóloga para pelo menos fazer atividades pontuais sobre emoções, sobre bullying, sobre ansiedade, né? Trazer essa visão mesmo, essa consciência, né? Trabalhar a saúde mental como quebrar o silêncio, né? Em torno da saúde mental, a gente poder falar sobre isso. E desde então, uma experiência sensacional que a gente está conseguindo melhorar o ambiente escolar, melhorar a convivência dos alunos. A gente tem relatos de professor falando que o comportamento dos alunos está melhor em sala de aula. Então, tipo, é um combo realmente de saúde física e saúde mental, um desenvolvimento integral do aluno.
0: E aqui existe também essa preocupação, algo que a gente conversou também com o Ricardo, em relação a esse olhar atento dentro de quadra ou nesses projetos, de ver que às vezes tem alguma coisa diferente e aí poder trabalhar nisso, né?
2: É, eu acho que o esporte é uma ferramenta para isso também. É onde dentro de quadra, onde a criança às vezes expõe de uma certa forma, ou no comportamento, ou na competição, ou em alguma coisa que ela fala para o colega do lado, que ela consegue extravasar de uma forma que talvez dentro de sala de aula ou dentro de casa não. E aqui a gente, os nossos professores, coordenadores e tal, são muito experientes e têm já esse olhar bem desenvolvido para isso. Então a gente consegue encaminhar talvez esse aluno, conversar com a direção da instituição onde a gente está com o projeto sendo realizado, fazer um encaminhamento, chamar a família, enfim, fazer um trabalho individualizado, e isso tá gerando frutos também, e com incluindo a psicóloga nesse... desde 2022, 2023, aí a gente tem 3 anos com psicóloga, consegue fazer um trabalho mais profundo em relação a isso e atender mais gente, né?
0: Ana, eu queria mudar um pouquinho de assunto agora para a gente falar da parte institucional, porque a gente sabe que trabalhar com o terceiro setor não é fácil. A gente tem, né, leis de incentivo ao esporte hoje no estado, tanto tem municipais aqui na capital paulista, tem do estado de São Paulo também, e também existe lei federal. Mas, ainda assim, é preciso firmar parcerias, buscar parcerias. Aqui vocês trabalham principalmente hoje com as escolas públicas, né? Esse é o principal ponto de contato para vocês.
2: A gente faz parceria com escolas públicas, com outras instituições públicas, mas a maioria dos projetos é por lei de incentivo, tipo, é onde a gente consegue viabilizar mais facilmente a captação de recursos. São projetos continuados, que a gente chama, então é ano 1, ano 2, ano 3, a gente vai mantendo o mesmo projeto, às vezes nas mesmas instituições, ou enfim, tentando fazer esse acompanhamento, mas a nossa maior dificuldade, a nossa maior dor, que não é só nossa, é do terceiro setor em geral, é a captação de recursos e a sustentabilidade financeira, né? Então, você poder diversificar fontes de receita para poder manter uma equipe fixa, sem depender se um projeto acaba e o outro, a continuidade dele demora por algum atraso, por alguma coisa, como é que a gente faz com essa equipe? Né? A gente também não quer perder, assim, a gente não quer que ninguém fique nesse ato, enfim. É realmente o nosso maior desafio.
0: E aí que entra também a importância do poder público trazer esses incentivos, né? De repente firmar parcerias, ter esse contato por emendas parlamentares também, acontece bastante, né? Então, como é que é feito também essa busca por ajuda? Vocês têm uma forma específica de tentar fazer essa captação? Como é que funciona essa questão institucional mesmo de organização?
2: A gente tem parcerias com agências captadoras de recurso. A gente, o CADES tem uma equipe enxuta, digamos assim. A maioria está em equipe de projeto, então são professores, auxiliares, coordenadores de projeto que cuidam daquele projeto específico. E nos bastidores estamos eu, Ricardo, tentando a parte financeira, captação de recursos. Então, a gente não tem, que não é o ideal, né? A gente não tem ainda uma pessoa destinada exclusiva para captação de recursos. Então é um pouco do meu papel também buscar parcerias que possam trazer recursos para o Instituto, trabalhar desde a comunicação até a prestação de conta, até a fidelização das parcerias que a gente já tem, mas sobretudo doação de pessoa física, pessoa jurídica, realmente diversificar, a gente não é muito perigoso depender de uma fonte exclusiva de captação.
0: Imagino, e queria entender também como é que funciona para você chegar aqui em um espaço como esse, por exemplo, em que é uma escola pública que cede aí uma aula, pelo que eu estava entendendo. Aí me explica mais ou menos como é que funciona quando a gente está falando do trabalho com as escolas. Tá.
2: Essas parcerias é exclusivamente relacionamento, então é sempre alguém da equipe que conhece ou que já deu aula naquela escola ou que conhece alguém que é coordenadora de um CCA, né, Centro para Criança e Adolescente. É sempre via isso. E aí a gente entra em contato com a escola. Essa exclusivamente que a gente está foi o Ricardo, que chegou aqui e falou: essa escola maravilhosa, 2 quadras desse tamanho, muito raro, numa comunidade, segunda maior comunidade da cidade de São Paulo, e bateu na porta: eu tenho um projeto e tal, e a diretora da época confiou na gente, estamos aqui há 8 anos quase, né, praticamente. Mas é sempre nessa forma de um relacionamento, alguém conhece e tal, e a gente apresenta o projeto, e aí é uma combinação de fatores ali que a instituição também acha interessante, o nosso trabalho também precisa desse tipo de projeto que a gente realiza, e aí é conversar e uma carta de anuência, e aí a gente começa. grade, horários, e aí a gente vai combinando.
0: É importante citar que a gente está aqui na beiradinha de Paraisópolis, né? É, então é uma comunidade que a gente encontra muitas crianças, muitas pessoas em situação de vulnerabilidade. E aí existe essa preocupação também, vou voltar a falar um pouquinho da questão das meninas, das mulheres, né? Porque vocês também têm um braço muito interessante do Instituto, que são as rodas de conversa, essa abertura desse espaço de contato mais aprofundado mesmo, né?
2: É, faz parte da nossa metodologia, claro, né? A gente tem a parte prática e teórica da modalidade em si, ou das modalidades trabalhadas em cada projeto do Instituto CADS. Então, além da história da modalidade, as regras básicas, enfim, a gente traz também referências de atletas, tanto brasileiros quanto mundiais, assim, mas trabalhando oficinas temáticas mensais, que a gente chama de ações transversais. Então, são oficinas... cada mês tem um tema, sempre muito ligado à faixa etária e o que a gente vai trabalhar naquele momento, pegando setembro amarelo, né, outubro rosa, claro. Mas já faz parte a gente incluir esse tipo de coisa. Então, ou é uma dinâmica, ou é um jogo, ou é uma roda de conversa, ou a gente traz um palestrante para falar daquele assunto. E na questão das meninas já muda um pouco. Daí já é uma questão voltada, talvez, para saúde da mulher, referências realmente femininas, tanto no esporte quanto na vida delas, quem são suas referências, porque é muito questão da sororidade, a gente trabalha com elas, então elogiar a amiga, elogiar alguém, sabe, tirar um pouco essa rivalidade feminina que a gente sabe que infelizmente tem um pouco e elas poderem se desenvolver com autonomia, com protagonismo, com autoestima. Então, a gente mantém a metodologia, porém um pouco mais voltada para a questão do feminino, no caso dos projetos para meninas.
0: E ainda tem um ponto interessante, porque vocês trabalham com crianças em fases primárias de desenvolvimento, né? Então, tem toda essa preocupação também de trazer isso de uma forma didática, porque atualmente a faixa etária que vocês abrangem é desde os pequenininhos até o final do ensino fundamental, é isso?
2: É, a gente trabalha de 6 a 14, 15 anos, então cada turma tem sua particularidade, né? A gente não vai trabalhar a saúde da mulher da mesma forma que para as adolescentes, da mesma forma que a gente trabalha com as pequenas. Então tem essa diferenciação conforme a faixa etária. Mas não muda essa questão de trabalhar o feminino com as meninas, né? Que já, quando você pega as menores, você tem uma chance já de criar essa cultura, tanto a esportiva quanto a de desenvolvimento de competências socioemocionais, né, digamos.
0: E para você, como é, né, essa sensação de trabalhar diretamente com as crianças, de ter o esporte sempre pertinho, mas também essa ferramenta, né, de transformação social que é o trabalho de vocês?
2: Ah, particularmente é muito legal, assim, é muito importante. Como eu falei, eu sempre trabalhei com esporte, mas quando você vem para o terceiro setor e se depara com realidades que às vezes a gente acha que a gente sabe daquela realidade, que a gente entende, e digo que mesmo trabalhando com isso, a gente ainda não faz ideia do que é. Então acho que poder usar um negócio que eu também, particularmente, gosto tanto, que é o esporte, e sei o quanto faz bem, o quanto aquilo me ajudou também a me desenvolver e poder trazer para situações e realidades que não dificilmente teriam isso, assim, é gratificante, assim, é muito legal, assim, muito especial.
0: Olha, tem mais uma turma chegando aqui, inclusive eu vou aproveitar que a gente já tá aqui no chão, eu vou tirar os sapatos, que eu vou pedir uma aula aqui com todo mundo e eu não vim com os sapatos apropriados, tá? E aí a Ana, o Joca, o Ricardo, tem uma coisa que não falta hoje aqui, são professores para eles me ensinarem exatamente como é que funciona todo esse processo educacional. E aqui a gente vê que vocês têm formas bem adaptadas, né, de trabalhar com as crianças.
2: A gente tem, a nossa equipe é muito criativa, assim, são pessoas que são materiais confeccionados muitas vezes pela própria equipe, com cano de PVC e tal, que é justamente porque, assim, a criança tem que gostar da atividade que ela está fazendo. Então, se ela começar com uma raquete que talvez seja pesada e tal, ela não vai pegar gosto, ela não vai querer mais fazer aquilo. Então, tem que ser tudo lúdico, gostoso, porque assim, a gente quer primeiro que a criança se divirta, né? A criança tem que brincar e se divertir. E o resto é consequência. A gente vai...
0: Bom, e agora a gente vai se divertir também. Eu já estou devidamente desaparamentada, mas isso depois do intervalo. Daqui a pouquinho a gente volta mostrando um pouquinho de como é, na prática, aprender por aqui. Volto já.

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1: Solta no chão. Isso. Boa. Vai, vai, vai, vai.
2: Ai, daqui. Faz muitos anos. Enquanto isso, Rogério, me conta como é que foi o seu início com o tênis.
1: Então, eu vim aqui para Paraisópolis em 95, né? Criei todo no destino, atrás de uma vida melhor com a minha mãe, né? Minha mãe tinha 11 filhos, né? Cheguei aqui em 95 e comecei pegando bolinha.
2: Ela tá louca.
1: Na academia que a gente tinha aqui no Morumbi. Aí comecei pegando bolinha em 95. Em 99 eu virei rebatedor. Rebatedor é um cara que... é adolescente, né? Que joga com os alunos. Aí os alunos pagam pra esse rebatedor, né? E em 2012 eu comecei a dar aula aqui em Paraisópolis já. A gente tinha um projeto aqui em Paraisópolis que infelizmente foi extinto, né? Aí fiquei nesse projeto até 2016 dando aula. Aí esse projeto foi extinto. Aí a criançada, como o tênis aqui em Paraisópolis era muito forte, por causa do Morumbi, né? Tênis é esporte de elite, né? Ele tá meio que enraizado já há muito tempo. Aí a criançada começou a me cobrar quando o projeto fechou. Aí o que eu fiz? Aí a gente tinha uma rua aqui em Paraisópolis meio parada, que a gente fechava todos os domingos pra botar brinquedo pra molecada se divertir, né? Aí o que veio na cabeça? Eu peguei dinheiro emprestado com os amigos meus, comprei uma rede pequena. Arrumei um monte de raquete de tênis emprestado, um monte de bolinha. Aí comecei a dar pra molecada. Aí o projeto já começou a ganhar corpo. Aí, em 2019, na pandemia, eu consegui uma quadra aqui, que era ponto de uso de droga, né? Aí eu comecei eu fiz parceria com um deputado, reformei essa quadra e comecei a dar aula pra molecada. Aí o projeto foi criando corpo. Aí hoje a gente é uma associação. Só que agora em 2025, infelizmente, nossa quadra que a gente tinha foi demolida, porque falaram que estava num lugar que era prefeitura, né? Aí quebraram a quadra. Aí hoje a gente volta pro lugar pra dar aula, só que o lugar não é apropriado, entendeu? Mas tamo aí que vai dar certo.
2: Na luta, né? Dá um passinho pra cá, só pra ficar mais de frente pra cá. E aqui no CAD você tá há quanto tempo?
1: Tô há 9 anos já.
2: 9 anos já?
1: Isso.
2: E você sempre trabalhou aqui na região de Paraisópolis?
1: Sempre trabalhei. Na área social eu tô há 24 anos já, dando aula pra criançada. Já formei um monte de professor já, graças a Deus. Teve até professor que começou comigo, que já foi dar aula fora já, entendeu?
2: Uhum.
1: Professor primeira classe. Isso é colhendo os frutos, né? Mas até hoje eles me reconhecem, sabe? Reconhecem e são gratos.
2: E aí tem esse trabalho com as crianças também, né? Que isso é muito gratificante. Não,
1: sim. Exatamente, eles têm a gente como referência, entendeu? Tem criança que fala, eu quero ser professor que nem você, entendeu?
2: Isso também é um orgulho, né?
1: Sim, isso é satisfatório demais. Isso é o que a gente satisfaz a gente e a gente continua na caminhada, porque é difícil. Mas temos que estar.
2: E o esporte representa o que pra você na sua vida?
1: Esperança. Eu acho que através do tênis eu consegui muita coisa boa, sabe? Através do esporte, na verdade, mas através do tênis eu conheci um monte de pessoas boas. Consegui faculdade através do tênis, entendeu? Que foi aluno que pegou faculdade pra mim. Através do tênis eu consegui tudo. Eu vou dizer que se eu não tivesse tênis na minha vida, eu seria uma pessoa de má índole, mas o tênis me ajudou muito, entendeu? Me educou muito. Isso, entendeu?
2: Consegui ter sucesso também
1: sim,
2: no seu desenvolvimento.
1: Sim, como ser humano.
2: Uhum.
1: Entendeu? A esporte é uma ferramenta mágica, sabe? Não é pra criançada de periferia, entendeu?
2: E pra você já foi, então. Na sua história já foi.
1: Exato. Eu tô aqui, eu sou um exemplo vivo, entendeu? Que o tênis pode salvar vidas. O tênis é o esporte, entendeu?
2: E hoje, seu preferido ainda é o tênis?
1: É o tênis. Eu tenho 30 anos já com tênis já, entendeu? Tênis é minha vida. Isso.
2: É tudo.
1: Exatamente. E abre portas também, né? Uhum. Como eu te falei. Só que no Paraisópolis deve ter, acho que, sei lá, 100 professores de tênis. E através de projeto e através que começou pegando bolinha no meu tempo, entendeu? Hoje tá no tênis e conseguiu tudo também através do tênis também, entendeu?
2: E você tem algum caso que te chama mais atenção, que ainda te vem na memória, assim, e te leva pro caminho? Tem certeza que tá no caminho certo?
1: Não, sim. Eu tinha um aluno chamado Douglas Domingues. Ele não gostava de tênis, sabe? Tipo, a mãe dele que forçava ele aí. Aí hoje ele é professor, foi esse aluno que eu te falei que foi dar aula fora, entendeu? Foi pra Argentina, foi pra Barcelona, como coach, como técnico, entendeu? Uhum. Aí isso é satisfatório demais.
2: Ver essa mudança mesmo na vida da pessoa e na sua, né?
1: Exatamente. É uma sementinha que a gente planta, né? Aí até hoje, graças a Deus, estamos firme e forte.
2: Bom, vamos continuar essa aula.
1: Bora, quero ver, hein?
2: Vamos ver se eu melhoro um pouco. Por enquanto até que foi bom, vai.
1: Foi bom.
2: Não foi tão ruim.
1: Quero ver. Ó. Ó. Zabaleca.
2: Já que a gente parou pra ouvir um pouquinho das histórias, eu tô aqui com o Jackson, o famoso Jackson, várias pessoas já falaram dele aqui, que é um exemplo, né, de alguém que retornou aqui pro Cádiz, né, Jackson? Queria que você contasse pra gente como foi o início da sua história com o esporte, com o Cádiz.
3: Eu iniciei num projeto, né, um projeto do Cádiz, que tinha lá no Jaraguá, lá na Zona Norte, no Jaraguá, Zona Norte, Noroeste, né? E eu saindo um dia, eu saindo da escola, então era um projeto de contraturno, então eu tava saindo da escola e eu, na passagem da minha casa até a escola, da escola até a minha casa, tinha uma quadra e aí é onde tava acontecendo o projeto. Aí eu passei, me interessei, né, o pessoal jogando tênis e tudo mais, eu me interessei, fui atrás, falei, onde que eu posso fazer a inscrição? Perguntei pro professor na época, ele falou, você vai na secretaria, faz a inscrição, fiz a inscrição, pedi minha mãe assinar e comecei a fazer as aulas de tênis, né? Então, era um esporte novo, nunca tinha visto ao vivo, né? Só na TV. E aí comecei a fazer as aulas, então eram as aulas nos contraturnos. Então eu saía da escola, ia pra casa, tomava banho, almoçava e ia pra poder fazer o esporte, né? E iniciei lá em 2010 até 2012. Depois a gente vai tomar novos rumos, né? Eu fui estudar em outro lugar, fui fazer curso, fui trabalhar de aprendiz. Então, eu saí um pouco do tênis, mas lá no projeto, no projeto do Cádiz, eu fiz tênis, também tinha o projeto, no mesmo projeto tinha a modalidade de futsal e tinha a modalidade de basquete também.
2: E você acha que se não fosse o Cádiz, você teria tido acesso ao tênis, a esse esporte?
3: Não, obviamente, eu acredito que não. Na região não tinha. Hoje em Paraisópolis ainda tem muitas opções, né, do tênis aqui na Zona Sul, só que lá no Jaraguá não tinha muitas das opções do esporte tênis, né? Tinha muito futsal, tinha muito futebol, até fazia nas escolinhas, só que o tênis não. Aí graças ao Cádiz, né, graças ao projeto ali, eu tive o primeiro contato e a partir disso eu fui procurar depois de um tempo, então aí que começou meu interesse pelo tênis, né? Joguei ali de 2010 a 2012, me interessei, tive que sair e ficou aquele né, gostinho, né, de quero mais, e aí onde que eu jogo? Fui fazer a faculdade, né? Fui fazer a faculdade de educação física e um dia eu mandei um e-mail pro instituto, fui procurar o instituto nas redes sociais e tudo mais. Mandei um e-mail pro instituto perguntando como que eu podia vir para conhecer, estava fazendo educação física para poder estagiar. E aí eles entraram em contato, até na época quem entrou em contato comigo foi o Joca, um dos professores meu lá do Cid Araguá. Aí ele entrou em contato, falou, não, vem aqui conhecer e tal, vem um dia experimentar. Eu vim, a partir daí comecei a vir em outras oficinas, né? Fui em oficinas de raquete, com Cádiz. E aí tô aí faz 3 anos e pouco já no projeto Tênis para Todos.
2: E inclusive, para eles é um orgulho muito grande, né? Do jeito que eles falam de te ter de volta. E acho que eu queria entender também de que forma a sua realidade foi transformada, tanto pelo esporte quanto pelo Cádiz em específico. Mas acho que o esporte ele foi aquela formiguinha, né, de ver aquele esporte, aquele bichinho que pica quando você chega mais perto ali dessa possibilidade. O que mudou a partir desse momento para você?
3: Ah, mudou muita coisa. Eu acho que abriu novos horizontes, né? Então não é só, eu falo, o esporte em si, né, tanto futebol quanto tênis, quanto outros tipos de esporte, ele não, talvez não vai te fazer um profissional. muita, a minoria pega, pelo menos no tênis, de 3 a 4% vira profissional que pratica o esporte. Então, talvez não vai te fazer um profissional da área, vai fazer um tenista profissional, mas vai te abrir possibilidades. Tanto eu, como virei professor, depois de um tempo, outros colegas meus que também fez parte do projeto, também é professor de escola de futebol hoje, que veio também do projeto, entendeu? Eu acho que o que nós precisamos entender na escola, hoje nós estamos na escola, eu estava na época no contraturno, então o que nós precisamos entender e olhar muito para isso é a possibilidade da criança poder fazer o esporte, né? Então, praticar o esporte, e ali ela vai ter as opções, as vastas opções de escolher, eu gosto disso, eu gosto daquilo.
2: E aqui você acredita também, você tem visto, aliás, essa transformação no dia a dia? Tem algum caso também que já te chamou atenção aí nesses últimos 3 anos?
3: Ah, tem bastante. Hoje nós temos uma aluna, ela é do céu, né? Então ela faz com a gente também, nós temos um projeto também que é futebol para elas, que é um projeto de gênero, somente para as meninas, e ela sempre vem, não, professor, eu tô jogando futebol, tal. Aí ela chega na escola, nos interclasses, fala, professor, eu tô lá jogando. Então ela sempre vem comentar que continua jogando, continua praticando.
2: E para você também, como homem, né, como é lidar também com essa questão de você ir abrindo um pouco mais esse espaço, abrindo novos caminhos para as meninas?
3: Ah, é muito importante. Eu como homem, né, eu sou meio suspeito de falar, porque era eu com mais 4 irmãs dentro de casa e minha mãe. Então eu sou meio suspeito de falar. Então, as meninas, minha irmã fez parte do projeto lá no Jaraguá também comigo.
2: Sim.
3: Então, quando eu fui lá no projeto, fiz a inscrição no projeto, depois de umas 4 semanas, um mês assim, minha irmã também se inscreveu e foi jogar tênis também com a gente. Então, acho que os projetos têm muito disso, de abrir portas também para as meninas, e às vezes as meninas que ficam muito presas ou tem que fazer alguma coisa, ainda mais quando chega a adolescência, né? Se às vezes não tiver o futebol, por exemplo, dentro da escola, onde que ela vai jogar futebol? Entendeu? Então, acho que não vai ter esse acesso. Então, isso é muito importante para elas.
2: Com certeza, Jackson. Muito obrigada, viu, por compartilhar a sua história com a gente. E parabéns também por desenvolver esse trabalho aí. Bom, agora está começando mais uma aula aqui. Vamos acompanhar um pouquinho? Agora vou conversar com o João. O João que é atleta do tênis. E hoje veio conhecer o projeto, né, João? Calhou de estar por aqui hoje.
1: Exato.
2: E por que você decidiu vir conhecer mais de perto?
1: Legal, bom prazer, gente, obrigado. Eu conheci já o projeto através das mídias sociais, ali no comecinho do ano. Eu tinha conversado com o Ricardo ali, meados de março. Enfim, devido à agenda corrida, a gente só conseguiu combinar de vir conhecer pessoalmente aqui o projeto hoje, né? Então é um prazer, enfim, eu joguei tênis minha vida toda. Tudo que eu conquistei foi através do tênis. Então é uma forma de poder tentar retribuir um pouquinho que o tênis me deu.
2: E como é para você ver um projeto como esse, né? Você que teve o acesso ao esporte, ver também que outras crianças estão tendo a oportunidade de chegar um pouquinho mais perto desse esporte.
1: Não, com certeza. A iniciativa ela é fantástica. O tênis, infelizmente, sempre foi um esporte mais elitista, né? Isso dificultava muito essa massificação aqui do esporte, né? O esporte ele tem que ser para todos, né? Como o nome do projeto, né? Então, o tênis tem que ser para todo mundo. Então, projetos como esse são fundamentais aqui para a base, para a criançada aqui crescer e poder aprender um pouquinho mais.
2: O esporte na sua vida começou bem cedo, então?
1: Começou. Eu comecei a jogar tênis com 7 para 8 anos de idade.
2: Então essa aqui já é uma faixa etária boa para quem quer buscar, né?
1: Acho que não tem muito limite de idade, mas essa já é uma idade boa, né? Temos de coordenação motora, enfim, temos o que eles já conseguem aprender mais rápido, né?
2: E para você, o esporte foi importante também no desenvolvimento, tendo começado mais cedo ali?
1: Eu acho que sim. Né? Acho que o esporte traz muito aprendizado para a gente, parte de disciplina, comprometimento. O esporte me abriu muita, né? O tênis me abriu muitas portas. Eu fui, graças ao tênis, eu fui bolsista numa universidade americana, então eu morei 4 anos nos Estados Unidos, depois eu passei um período na Alemanha, foi tudo graças ao tênis. Né?
2: Então foram muitas oportunidades. Lages, né? Como é que foi também para você ir buscando esses espaços, buscando essas oportunidades? Você teve que ir atrás ou vieram até você? Como é que foi esse processo?
1: Acho que foi um pouquinho dos dois. Acho que depende um pouquinho da gente ir atrás, mas comecei a jogar muito cedo, fui aos poucos treinando cada vez mais, consequentemente melhorando cada vez mais, participando de torneios, começando a ter algum destaque, ganhando alguns torneios. Isso ajuda bastante também, né?
2: E, João, qual que é a sua dica também para quem está começando, as crianças que estão começando a se apaixonar aí pelo tênis, que querem se empenhar um pouco mais?
1: Eu acho que é achar, acho que é gostar, ter prazer no que está fazendo, convidar mais amigos para jogarem, convidar os familiares, se puderem, acompanhar, assistir o tênis na TV, se empenhar bastante, treinar bastante, e eu acho que é um bom caminho.
2: E você acredita que o esporte ele tenha também esse potencial de transformação social, de poder devolver aqui para a sociedade também um pouquinho daquilo que ele acaba buscando entre os seus atletas?
1: Não, sem dúvida. Eu acho que esse projeto é fantástico com relação a isso. Eu tiro o chapéu para todo o pessoal envolvido aqui no projeto, no CADS, porque eu acho que transforma vidas, né? Se tiver um impacto aqui, se uma criança aqui conseguir virar profissional, conseguir seguir carreira, ou se o tênis abrir alguma porta para ela do jeito que abriu para mim, já é uma vida que foi impactada, né?
2: Com certeza. E é aquilo que a gente conversou com o Joca também, né? Não necessariamente ele vai se tornar um atleta de alto rendimento, mas pode abrir essas portas, pode ser que ele possa estudar fora, por exemplo, e depois seguir outras carreiras. São muitas frentes ali, muitas portas que o esporte pode abrir, né?
1: Sim, não, com certeza. Acho que ser profissional é, assim, é um universo para pouquíssimos, né? O desafio, e acho que não é esse a ideia principal, né? Eu acho que é justamente de colher os benefícios, de plantar os benefícios que o esporte como um todo traz, né? Quando aprende desde criança, né? Então, disciplina, resiliência, desenvolvimento motor, enfim, várias habilidades, isso em algum momento da vida vai trazer os resultados.
2: E aí fica até o teu exemplo, né? Que o esporte, sim, foi uma porta de entrada ali, mas que com isso você buscou a educação, a especialização, se entender um pouco mais dentro também do mercado de trabalho ou de mais oportunidades que podem ir se abrindo, né?
1: Exato. Não, com certeza, não precisar, né? Ter que escolher entre estudar ou virar um atleta profissional. Então, eu tive essa oportunidade, né? Através da bolsa de estudos, de ir para os Estados Unidos e conseguir conciliar os dois, né? Um estudo num nível bastante elevado com treinamento em alto nível também.
2: É, e a gente sempre também já deixa para as crianças o alerta de que o esporte é muito importante, mas também manter os estudos também está nessa mesma linha, né?
1: Tem que caminhar sempre juntos, né?
2: E aqui, é claro, é um grande exemplo disso, um excelente exemplo, as crianças aqui na escola aprendendo no dia a dia e também aqui tendo a oportunidade de conhecer um pouquinho mais de perto esse esporte. João, muito obrigada, viu? Parabéns pela sua trajetória também, por ter tido a iniciativa de conhecer um pouquinho e ter esse contato, né? Para você, para a gente finalizar, o esporte hoje, o que ele significa?
1: O esporte, ele sempre foi parte da minha vida, fundamental na minha vida. Eu sempre, enfim, apoio e recomendo todo mundo a colocar o filho na escola, participar, praticar o esporte pela saúde e por tudo que ele traz junto, né? Então, a iniciativa é fantástica. Parabéns para vocês por estarem divulgando mais aqui esse projeto e é um prazer para mim.
2: Bom, agora eu vou liberar o João, porque ele com certeza vai querer ficar mais pertinho ali das crianças de novo e a gente também vai acompanhar um pouco mais dessa aula aqui de tênis de hoje. Rogério, e aí, você acha que tem futuro?
4: Com certeza, você vai ser a nossa futura Marister Bueno.
2: Bom, o Rogério tá sendo muito generoso, mas a verdade é que o Ricardo, o Joca, eles começaram um pouco com aquilo que eles conheciam, um pouquinho do esporte, e depois foram entendendo como todo esse projeto poderia se transformar, olha, em transformação social. E assim tudo foi crescendo. Então, também fica essa dica aqui do Alex Cidadania, para que você que tá aí no seu bairro, na sua comunidade, que vê a pode fazer para ajudar o próximo, também tomar essa iniciativa. E quem sabe você não pode virar, ó, um projeto grande como esse, conhecendo novas formas de incentivo e, claro, levando a transformação social por onde você passa. Esse Alesp Cidadania fica por aqui, a gente continua se vendo na programação da TV Alesp, a TV que tem tudo a ver com o estado de São Paulo.

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0: mordida e uma explosão de sabores. A fruta é pequenininha, mas é cheia de personalidade. O nome vem do tupi-guarani, jabuticaba, e pode ter duas interpretações. A primeira, gordura do jabuti, por conta da polpa mais esbranquiçada. A segunda, fruta de botão, porque elas dão aqui, ó, assim, todas agrupadinhas. Nós viemos até o distrito de Casa Branca para falar um pouco mais sobre essa fruta, distrito que é a capital estadual da jabuticaba, que o que mais tem é jabuticaba, gente. São cerca de 50 mil pés da fruta, e quem conhece bem e tem propriedade para falar, inclusive a dona de metade desses pés, é a Priscila, né, Priscila? Isso. Quantos pés vocês têm em média?
1: Aqui na propriedade 6 mil, mais ou menos, a gente estima. Porque antigamente eles plantavam de 2 a 3 pés. Então tem pés que você olha assim, tem 3 pés de jabuticaba plantados no mesmo local, porque ela morre com uma facilidade imensa.
0: E demora para crescer também, porque aqui tem pés que tem quantos anos mais ou menos?
1: Olha, a gente tem pés de 10 anos a 150 anos mais ou menos na propriedade.
0: Demora esse período mesmo. As que demora. São plantadas, elas demoram mais para crescer.
1: 15 anos para produzir. Geralmente quando é de semente, no mínimo 15 anos. Mas aí quando ela tá pequena, né? Então é que às vezes o pessoal acha que é uma árvore de 5 anos e é uma árvore que já tem 15. Essas que a gente está aqui, a gente estima mais ou menos que tem em torno de 40, 45, porque elas foram plantadas na década de 80.
0: E aí começa a produzir oficialmente a partir dos 15 anos.
1: Isso, que nem esse pomar que a gente está, por exemplo, é um pomar plantado em consórcio. Então a gente ainda tem as laranjeiras e as jabuticabeiras. Enquanto as laranjeiras vão produzindo, a jabuticabeira vai crescendo. Ela, a partir do momento que ela toma um porte, onde ela começa, querendo ou não, criar sombra na laranjeira, a gente tem que tirar as laranjeiras. E é assim que vieram os pomares de jabuticaba aqui na região, de outras frutas antes.
0: Quanto que uma árvore, falando de uma, consegue produzir?
1: Olha, tudo depende do tamanho. Uma árvore dessa é de 200 quilos a 500 quilos, dependendo do pé. Isso a gente fala aí ao longo do ano, porque como a gente hoje faz a irrigação dos pés, ela tem uma produção um pouco menor do que aquilo que a gente está acostumado em casa. Às vezes ela abre uma florada, você colhe um pouquinho, depois você abre outra florada. Esse pé mesmo que a gente tem fruta verde. Mas aqui, ó, especificamente, ó, eu já tô vendo aqui várias balinhas, que são outras frutas que daqui 30 dias vamos colher. Então, assim, a gente estende muito a colheita da jabuticaba. Tanto que com esses cuidados que a gente faz até 3 safras no ano, ó.
0: E com 6 mil pés, quanto vocês conseguem produzir?
1: De 300 a 400 toneladas bruto. Mas não significa que a gente aproveita 100%, porque... A gente, querendo ou não, uma colheita normal, numa temperatura alta hoje, por exemplo, que a gente está falando de 38, 40 graus, às vezes 50% da colheita ela é perdida, porque ou a fruta está murcha ou ela sofre um dano no transporte. E aí a gente utiliza, a gente congela a fruta que está boa ainda, mas não é uma fruta de mercado e faz os derivados, que você vai conhecer, ou a gente dá para as vacas comerem que vira ração.
0: Eu ia até falar sobre isso, porque existe essa estimativa de mercado, né, de que 40% da fruta acaba se perdendo pelos Sim. motivos que você falou. Às vezes acaba machucando.
1: O tamanho.
0: Até porque, gente, principalmente no final da tarde, muitos pássaros vêm Sim. pra cá, né? Isso é um Sim. problema.
1: Ó, tanto é que aqui o pomar que a gente tá, ele é um pomar que já produziu. Se você olhar, tem muita fruta no chão. Por quê? A gente teve esse ano um ano de muita chuva e a gente tem os animais, que é uma coisa que a gente tem na natureza. Então eles derrubam muita fruta. Então a perda também é muito grande se a gente for ver, assim, a analisando, por isso que a gente trabalha mais ou menos nessa estimativa.
0: Hoje, quais são as maiores dificuldades que vocês têm que lidar aqui na plantação?
1: Olha, eu acho que a agricultura em si só, a primeira coisa é aquilo que você não controla, né? É a temperatura, é o tempo, então você que se adapta a ele, não é ele que se adapta a você. Então a gente foi aprendeu a trabalhar, então tem dia que você, por exemplo, esse ano tá chovendo, tem dia que a gente estimava trabalhar, a previsão era muito grande, não tem como trabalhar. A gente consegue hoje, assim, querendo ou não, a tecnologia ajudou muito. Então a irrigação ajuda, a adubação ajuda, a análise de solo. Então você consegue produzir mais vezes para tentar compensar esses momentos de perda que você tem, né? Então, assim, sempre que você pensa numa estimativa, ah, ele colheu 400 toneladas, eu colhi o bruto, que chegou no. Mas o que foi aproveitado realmente, foi para mercado, necessariamente não é essa quantidade. Chega a 200, mais ou menos, 250.
0: Nós tivemos um mês de setembro bastante atípico, Sim. né, Priscila? Principalmente por conta das mudanças climáticas, Sim. nós tivemos o El Niño que veio com muita força. Sim. Como que afetou vocês?
1: Derrubar, caiu muita fruta no chão. Isso daí, assim, tinha dia que você, depois da chuva, você olhava assim, o pomar tava cheinho, a fruta tava boa, que ainda não tinha dado tempo de colher, mas derrubou demais. Se você andar o pomar, você vai ver que tem muita fruta no chão e que tá inteira porque caiu com a chuva. É, querendo ou não, ela é uma fruta delicada, né? Quando começa a chover muito, que nem tem dado uns... Tipo assim, do nada vem um chuvão de 80 milímetros em uma hora. Ela não aguenta a pressão, ela cai. E isso mudou bastante. No barracão, depois da colheita, a gente nota que ela cresce muito rápido, ela fica com a casca fina. Então ela chega como se ela fizesse uma estriazinha e aí ela abre. Só de encostar ela abre. Então a gente teve uma perda bem significativa. Tanto que a gente teve algumas questões até, né, com o turismo, a gente vai ter que cancelar um final de semana. É, ou eles chegaram, tipo, choveu de novo, caiu mais. Então, assim, é uma coisa que você não controla. Por isso que a gente acompanha o pomar dia a dia para saber que decisões a gente vai tomar.
2: Apesar de estar chovendo muito, existe a forma certa,
1: sim,
2: de irrigar, de cuidar, sim, de todas essas árvores. Como que funciona essa parte hídrica aqui das plantas?
1: Tá, a gente tem um açude, que ele tem nascentes, a gente só usa água do açude, não usa de poço. A gente pensa no sítio hoje como se fosse uma cidade com vários bairros. Então, o meu pai, ele organiza dois bairros para cuidar. Então, lá a gente vai fazer adubação, a gente vai fazer as podas internas para que entre luz, porque ela precisa de luz para desenvolver os frutos. A gente faz a análise do solo e vai ver que a adubação vai fazer. Porque, às vezes, precisa corrigir. Árvores muito antigas, elas têm correção de solo, que você tem que ser feita, né? São árvores preservadas, que a gente fala. E aí, a gente vai desenvolvendo e vai cuidando de dois bairros. Ela começa uma brotação, ela começa a descascar, a gente entende que ela já pode estar apta a começar a produzir. Aí, a gente vai para outro bairro. E assim, a gente vai indo. Tanto que, se você veio aqui hoje, se veio nesse pomar, se você voltar daqui 20 dias, é outro pomar que vai estar produzindo. Então, a gente consegue escalonar e aumentar o ciclo da colheita. Esse ano, com a chuva, ela começou a produzir mais, só que mais descontroladamente, que a gente fala. Abre uma florada numa semana, abre uma florada na outra, abre uma florada na outra. Então, ela começou a produzir direto, que é o que ela gosta, chuva e sol. E como ela está nutrida, ela começou a produzir. Tanto é que hoje, assim, esse ano, a gente está com os pomares muito espalhados. Você vê uma árvore, assim, ela está lotada de um lado de fruta, do outro não tem. Tá vendo? Ó, tem galho que você tem muito, sim, tem galho que você tem pouco. E já tem galho abrindo de novo. Ó. Aqui, ó, ele está todo com flor que vai abrir. Só que cada ano é um, e a gente vai tentando se adaptar ao que consegue.
2: Em que momento vocês sabem que é a hora da colheita? Por exemplo, aqui elas estão nascendo, ainda estão verdes, né? Porque foram acolhidas faz pouco tempo.
1: Isso.
2: Estão crescendo, mas em que momento que vocês sabem, assim,
1: mais
2: ela está
1: ou menos
2: pronta?
1: Daqui uns 15 dias ela já entra num tamanho médio, ela começa daqui a pouco a ficar roxada pro vinho. Uns risquinhos, ela parece uma melancia pequenininha. De repente ela começa a ficar pretinha e aí você já entra a ver que no processo de maturação ela está começando a ficar madura. E aí a gente vê mais ou menos como está o andamento do pomar e a temperatura, como vai fazer para entrar com a colheita. Mas geralmente a gente anda todos os pomares para ir vendo o que tem ou não, quem tem pé que já está produzindo antes ou não, a gente tem que acompanhar pé a pé.
2: E vocês trabalham com um tipo de jabuticaba ou existem diversos?
1: Não, a gente só tem a sabará. Eu sabará. Até tenho a jabuticaba do mato, que é aquela olho de boi de antigamente, mas ela fica no meio do pasto das vacas. Hoje é só a sabará.
2: A sabará é melhor para a produção?
1: Olha, o mercado em si, em São Paulo, atende muito bem a sabará. Eu não conheço produção de outras frutas assim em larga escala. Eu conheço em outros estados, a pingo de mel, a olho de boi mesmo. Mas assim, em São Paulo, quem se deu bem, muito bem, foi a sabará, porque ela produz mais vezes ao ano.
2: E aí entra a questão de sol.
1: E aí entra a questão de sol. E outra, a gente aproveita melhor, né? Porque se ela produzir só uma vez no ano, você tem que fazer toda a manutenção dela normalmente.
2: Sim, verdade. E vocês trabalham com quais produtos para manter? Porque tem que passar, né?
1: Tem.
2: Os pesticidas e afins para manter, principalmente tem, durante essa fase que ela tá menorzinha da flor. Porque
1: isso
2: é quando as largatinhas dão as caras.
1: Isso. É, tem uma, na floração já é feito muito nutriente para manter a flor do pé. Isso é importante também falar, né? A gente tem aí as adubações líquidas, né? Que são feitas por pulverizadores. E também tem algumas adubações que são para combater algumas pragas que a gente tem cochonilha, tem um bigatinho que pode dar dentro dela, a gente tem um amarelão, o excesso de chuva, ela cria um amarelão em volta, ela cria tipo uma tatuagem na jabuticaba, por causa da umidade que fica entre os frutos, como ele nasce muito grudadinho, então

0: se alinhar para fazer o melhor processo possível para todo mundo não ter prejuízo. Porque dependendo da doença, mata o pé inteiro. São 40, 60, 80 anos de investimento.
1: É uma perda muito grande,
0: não,
1: né? Que vai também não só a questão do... Mas vai o trabalho, sim, vai o investimento, sim, naquela árvore.
0: Querendo ou não, na agricultura, você tem anos de investimento para ter retorno. A laranjeira, com 2, 3 anos, ela até começa a produzir, lógico, pouco. Mas a jabuticabeira são 15 anos, só para ela começar. Aí, até você chegar no nível bom de maturidade, que nem esses, são os pés que já estão com 40 anos aí produzindo. Mas você pega um pé aí de 80, 100 anos, se você não cuidar dele corretamente, ele vai morrer.
1: E essa parte, né, de cuidado, de passar os produtos, acontece em que momento?
0: Olha, geralmente no início da floração, que é a fase mais crítica, quando o fruto está mais delicado. Depois você faz as manutenções, o próprio produto ele tem já a regulamentação tudo certinho. E depois, geralmente duas pulverizações de 7 a 15 dias. Que aí depois ela entra no ciclo, que após 21 a 30 pode começar a iniciar a colheita.
1: Essa é a diferença daquele pé de casa, né? Que às vezes as pessoas vão comer e falam, nossa, tá cheio de bigatinho. É por conta dessa parte do crescimento.
0: Tanto é que você vê cochonilha em casa, né? Eu tenho uma jabuticabeira na minha casa que tem cochonilha. E é muito louco, porque ela tá isolada e mesmo assim ela tem. Então, assim, o Brasil ele tem essa questão para a temperatura, né? Quanto mais temperatura alta, mais proliferação você tem de algumas coisas.
1: E aí aqui depois a gente teve esse processo, então, de pulverização.
0: Uhum.
1: Começou a crescer a árvore, começou a dar a frutinha. Qual que é o próximo passo que vocês
0: fazem? A colheita.
1: A colheita.
0: A colheita. Então, vamos por esses frutos aqui. Daqui 15, 20 dias a gente está colhendo. A gente estima aí daqui mais ou menos. Aí as pessoas colhem baldes, né? Esses baldes vão para processamento. Lá eles vão ser selecionados por tamanho. A gente vai tirar as frutas verdes, as frutas que estão estouradas. E elas vão ser selecionadas em 5 tamanhos, no nosso caso. Os 3 primeiros tamanhos, que são os maiores, eles vão para mercado, que ou é venda de rua, ou é venda para o Cegest, que hoje é o nosso maior cliente. E as frutas menores a gente já ensaca em saco de 10 quilos e depois a gente vende, tanto para os restaurantes, para quem faz doce, geleia, ou para a gente produzir os nossos produtos mesmo. Então, hoje, por exemplo, a gente conseguiu agregar essa fruta que não tem valor de mercado, as pessoas conseguem hoje produzir coisas o ano inteiro com jabuticaba que antes não conseguiam, eles tinham que esperar só a safra.
1: Hoje, quantas pessoas trabalham nesse processo?
0: Olha, no pico da safra, chega 80, 90 pessoas por dia.
1: Pra dar conta?
0: Pra dar conta. E ainda assim, você perde fruta, porque falta gente. É um período bem... É porque é um período pequeno, né? A gente fala aí de 2 meses no máximo.
1: Que é o pico, a
0: É o pico.
1: Dela.
0: E porque o que, que ela faz? Né? É começo de agosto, ela começa a produção pequenininha. Que às vezes tem uma chuva em outra em julho, a gente já começa a irrigar. Ele vai subindo, setembro ele começa a fazer o pico, começo de outubro, depois começa a descer de novo.
1: E aí quando vocês têm uma produção de novo?
0: Geralmente o ciclo da jabuticabeira são 4 meses. Ela precisa de uns 4 meses entre o trabalho de invernar, de ficar ali quietinha, fazer adubação para começar a produzir novamente. Na verdade, São Paulo adiantou a safra da jabuticaba, por causa da nossa temperatura. Se você pegar outros estados, eles produzem mais para outubro e novembro, porque eles dependem mais da chuva e a temperatura deles é diferente. Tanto é que eu tenho muito cliente que vem de Minas, eu tenho agora cliente do Sul, o pessoal que vem de lá comprar, porque o deles ainda não está produzindo, vai produzir só em novembro, quando para nós acabou a safra.
1: Agora, Casa Branca, né? A gente está no distrito aqui, é Lagoa Branca,
0: sim,
1: né? Lagoa Branca é distrito de Casa Branca, como eu falei, a capital estadual da jabuticaba. Agora a gente conversando um pouquinho antes de começar a gravar aqui para vocês, seu marido estava contando, né, sobre o selo que vocês estão esperando chegar. Eu queria que você contasse um pouquinho.
0: Em 2013 a gente conseguiu pela Alesp até, né, a promulgação da lei que garante a Casa Branca a capital estadual da jabuticaba. Faz 5 anos que a gente está em busca da indicação geográfica da jabuticaba, como maior produtor no estado de São Paulo. E aí a gente está levantando todas as documentações. No primeiro momento a gente ia fazer pelo sabor, que é análise de solo, para ver se Casa Branca tinha um diferencial. O pessoal sempre fala que a fruta de Casa Branca é mais doce que qualquer outro lugar. Não conseguimos efetividade. E aí a gente foi pela cultura. E aí foi muito legal, porque aí quando a gente começa a buscar o histórico de jabuticaba em Casa Branca, na carta de Dom Pedro tem que ele comer jabuticaba. Tem um casarão em Casa Branca que ele ficou, que acho que tinha 80 pés de jabuticaba. E ele conta em uma das cartas dele. Depois, o primeiro festival da jabuticaba foi em 1929, que já tem fotos, tem concurso. Isso vem se espalhando. A minha mãe fala que quando minha mãe é de São Paulo e começou a namorar meu pai. Ela fala que na safra da jabuticaba...

0: Muita gente se conhecia, porque eram umas festas onde as pessoas se conheciam e logo depois, no próximo ano, tinha casamentos. Porque era um momento de reunir a família para vir comer jabuticaba no pé. E aí a minha família entendeu esse processo, né? Eu brinco que eles eram vendedores natos e já começaram a levar para São Paulo essa produção. Eles pagavam frete no primeiro momento, começaram a colher, foi de trem, eles foram se virando. E aí eles falaram: não, vamos ter o nosso pomar. E aí meu avô e os irmãos começaram a plantar. Tanto é que o pessoal chamava que eles eram loucos. Nossa, vocês nem vão ver jabuticaba. E olha, eles morreram com 80, 90 anos, eles aproveitaram, eles curtiram tudo isso, viram isso crescer. Foi muito
1: Incrível.
0: legal.
1: O importante é isso, né? Porque a jabuticaba demora muito para
0: Muito.
1: crescer. Imagina, 6.000 pés até ver tudo isso se formar, vai um tempo, mas você vê que eles pegaram.
0: Aqui a área mesmo, no início, era muito citros. Então, assim, esse pomar que a gente está hoje tem citros, já teve café. No pomar de cima já teve mexerica, já teve limão. Então a gente veio muito forte dos citros e as jabuticabas crescendo. Você trabalhando normal. Aí hoje ficaram as jabuticabas porque ela toma um porte de tamanho, né? Você vai ver os pomares maiores ali, onde ela não consegue ter outra produção, porque ela acaba ofuscando a outra produção, por causa da questão da luminosidade, o espaço que ela toma mesmo. O pessoal sente uma diferença enorme, porque aqui no sítio, como elas têm espaço, elas crescem até o chão. Eu brinco que você tem que pedir autorização para entrar dentro dela, né? Porque a saia dela é muito comprida. Já no, quando você pega pessoas que têm em casa, ela cresce para
1: Pra
0: cima, porque ela vai
1: cima.
0: em busca do sol, a casa tampa, a outra planta tampa, coisa que aqui ela não tem.
1: E demora também mais o processo, né?
0: Demora.
1: Principalmente se for enxertada, ela demora mais para crescer, né?
0: Não, a enxertada ela cresce, ela produz até antes.
1: Ela produz antes,
0: É,
1: mas ela morre
0: geralmente
1: antes
0: a
1: também.
0: híbrida pode acontecer. Pode acontecer. Querendo ou não, o vaso ele é um lugar pequeno, né? A árvore ela tem necessidade de espaço, então o crescimento dela também vai ficar limitado. É que nem um bonsai, é os cortes que você faz para manter ele daquele tamanho. Mas necessariamente, se você colocar um bonsai no chão, ele vai virar uma árvore grande.
1: Para quem quer produzir em casa, qual a dica, Pri?
0: Olha, geralmente hoje se encontra muito para produzindo. O ideal é a híbrida, ela produz mais rápido e ela fica um vaso menor produzindo em casa. A sabará ela produz, mas você já vai ter que comprar um pé com uma idade já avançada para ele já estar tá produzindo.
1: E é fácil de encontrar, né? Se você
0: Sim,
1: for nos
0: hoje em dia,
1: grandes
0: não,
1: mercados, você
0: aqui em Casa
1: consegue.
0: Branca a gente tem várias pessoas que vendem só muda, tanto é que a gente tem muita procura de venda de muda. Nós não vendemos muda. As nossas mudas que a gente tem já são para o replantio das árvores que morreram, porque acontece muito de morrer pé, né? Ainda mais com 60, 70 anos. Elas são delicadas. E aí a gente indica que várias pessoas compram, levam para casa, é muito legal.
1: E aí a gente falou, né, sobre esse crescimento, a produção da fruta. Falei sobre essa perda de 40%, mas existe uma saída para não perder essa
0: Sim.
1: quantidade de frutas, até porque, né, gente, um desperdício, uma
0: Sim.
1: judiação. Você leva um tempo para produzir, um tempo para criar. Perder 40% da produção é muita coisa.
0: Sim.
1: Muitos produtos são feitos
0: Sim.
1: a partir da jabuticaba.
0: Olha, hoje só na nossa empora a gente chega a ter quase 30 produtos. É, só de geleia a gente tem hoje seis tipos de geleia. Tudo, assim, eu brinco, é tudo a jabuticaba com mais alguma coisa. Então a gente tem geleia com cebola, com alho, com pimenta. A gente tem a tradicional, a jabuticabada que fica a fruta inteira, que ela parece uma goiaba da Cascão. A gente tem a cerveja feita com a polpa da jabuticaba. A gente faz polpa da fruta, linguiça, salame. Agora a gente tem um queijo francês, chama Bourbier francês, que ele é feito com a farinha da casca. E foi muito legal que com esses produtos que a gente tem reaproveitado a fruta que jogava fora, nós começamos a fazer feiras. Agrishow, a gente fez uma feira em São Paulo. E essas feiras vieram para trazer pessoas, para agregar mais ainda. Tanto é que a gente tem muito produto legal que é mais por parceria do que nós que produzimos.
1: Uma boa saída de todos esses produtos que você falou também é a questão da polpa, né? De
0: Sim.
1: poder congelar, porque aí quem for comprar pode usar
0: O
1: o
0: ano
1: ano
0: inteiro,
1: todo.
0: isso. A gente congela a fruta inteira, transforma em polpa, transforma em geleia, licor. Eu falo assim, ó, quem quiser trabalhar com jabuticaba e manter ela congelada, você vai ter trabalho o ano inteiro. Se você só esperar a safra, você vai ficar restrito à safra.
1: Por conta dos N
0: É, porque
1: fatores,
0: você
1: né?
0: não controla, né? Querendo ou não, você não controla. Pode ser que o ano que vem ela não produza. E a gente não vai saber, só vai saber chegando no período.
1: A gente vai mostrar um pouquinho dessa produção para vocês, a gente vai mostrar os outros processos, não sai daí.
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0: Adri, então me conta agora, as frutas vêm pra cá, que é um galpão, né?
1: Isso. Como você percebe, né, a colheita ela é toda feita em balde, a jabuticaba ela vem com o resíduo do pomar, com a sujeira que a gente pega na árvore, galho, folha e tudo isso. O primeiro processo dentro disso é a lavagem da fruta, ela vem, vai ser lavada, higienizada, né, e a gente faz todo um acompanhamento com o Instituto Agronômico de Campinas para isso acontecer, e pode a jabuticaba ser lavada, ela vai ser seca depois e selecionada em vários tamanhos. Aí a gente vai selecionar o quê? Quais caixas vão para mercado e quais não vão. Essa é uma fruta de mercado. Essa daqui já é uma fruta que o mercado não valoriza. Essa fruta aqui ela vai ser congelada e depois ela vai ser processada para virar geleia, licor, doce, algum prato, tudo isso.
0: E como que é o processo aqui na máquina?
1: Bom, a gente vira esses baldes na máquina, eles são lavados em 3 etapas, depois eles entram ali numa esteira. Na esteira a gente vai tirar a fruta murcha, sujeira, as frutas estouradas. Depois elas entram numa seleção que são 5 tamanhos. Os 3 primeiros são frutas de mercado, que vão para o CEGET, vendedores de rua, e os menores a gente já congela para já vender posteriormente para outros produtores.
0: E quais são as etapas na lavagem?
1: Primeiro água, para tirar o resíduo que vem da sujeira, né, que vem com pólen, com tudo isso. Depois água sanitária. Depois ela é lavada na água de novo e depois ela é secada para ser embalada.
0: E aí daqui, quando que elas vão para o galpão, a parte ali do congelamento?
1: O congelamento no final do processo, quando a gente já vai finalizando os dias, os tamanhos são selecionados, aí a gente tem as frutas de mercado, que vão nas caixinhas de 1 quilo, ou na caixa de 6 quilos, que é uma caixa plástica, e a outra já é ensacada e guardada para congelamento. Tudo tem a ver com o tamanho que ela está.
0: E aí essas caixas é que tem outra parte onde é feita a embalagem.
1: Isso, as mesas elas ficam todas postas, né, com caixas, a gente vai finalizando, tampando, a gente coloca num cestos grandes e já carrega no final do dia do caminhão. Toda a fruta colhida no dia, vai no dia pro CEGESP.
0: E aí a caixa é por quilo?
1: A caixa é por quilo, tem uma caixa de 1 quilo ou uma caixa de 6 quilos de fruta. De 1 quilo é fruta graúda, que a gente fala que é a fruta premium, e a fruta média que vai para as caixinhas pretas, que geralmente, assim, o pessoal mais de feira, vendedor de rua que gosta dessa fruta. Ou algumas pessoas compram direto no CEGESP para fazer doce.
0: E aí as pessoas, tem gente de fora que consegue vir comprar com vocês?
1: Consegue. Meio de semana a gente vende fruta, normalmente. E alguns finais de semana a gente recebe os turistas para comer jabuticaba direto no pé.
0: E essa venda você faz por quantidade de quilo também? Ou
1: não, não, tudo depende. Aí, sempre vem uma, duas caixinhas, o pessoal vem e compra. Mas a maioria mesmo, a grande quantidade é o CEGESP que consome.
0: Quanto tempo vocês levam para fazer esse processo assim no dia?
1: Olha, dá para virar um balde por minuto. São 8 quilos de jabuticaba processada por minuto, em média até menos, 40 segundos. É bem rápido o processo de passagem. Geralmente a gente põe 10 pessoas em média trabalhando por dia, no mínimo, para conseguir dar conta.
0: E aí quanto tempo leva para secar?
1: Para secar não é rápido. Rápido,
0: é rápido,
1: porque no final mesmo da própria seleção ela já passa por secagem e já vai ser embalada.
0: É na hora.
1: É muito rápido. Já... Lavou, já passa, seleciona, seca, já vai para embalagem. Aí a gente deixa elas abertas na mesa, depois vai fechando e finalizando o caminhão. 5 horas da tarde já tá tudo guardadinho, a granel, cada uma no seu devido lugar e a sua devida entrega.
0: Quantas caixas vocês fazem, mais ou menos?
1: Olha, normal, assim, num dia de safra bem grande, até 3 toneladas chega a sair por dia de caixa pronta. Depois o que sobra é congelado.
0: Congelado ou vira comida das vaquinhas.
1: Ah, é verdade, elas
0: adoram.
1: É a comida
0: das vaquinhas.
1: É, que assim, o que acontece, né? A fruta é muito delicada, ela estoura, ela tem fruta verde, a gente já vai limpando. Essa fruta não é uma fruta que vai ser nem processada. E aí hoje ela vira ração para as vacas.
0: Essa separação é feita também aqui.
1: Aqui, na esteira. Né? Aí a gente pega, né? Por exemplo, aqui, ó, se a gente pegar o balde mesmo, ó, dá uma olhada.
0: Que vão fazer essa
1: tudo
0: separação,
1: manual. Tudo a gente manual. Vai pegando, vai tirando, ó. Vem galho. Aí a gente limpa bem ela pra isso não ir dentro da caixa.
0: Vai tudo separadinho.
1: É porque assim é muito, né? É diferente, assim, quando a gente come uma por vez. O colhedor não, ele pega a mão e puxa. Aquilo vem pólen, vem todo aquele resíduo da árvore, né? Querendo ou não, ela tá suja, que às vezes ela tá empoeirada. Então, o nosso papel é manter ela bem higienizada, até porque isso melhora a qualidade da fruta depois pro cliente.
0: E esse processo vocês fazem quantas vezes?
1: É o dia inteiro. É assim, para você entender, a colheita começa às 7 da manhã e vai até 4h30 da tarde.
0: Todos os dias.
1: Então, de meia e meia hora, 40 chega a 20, 30 baldes. Aí a gente vai virando e vai processando já ao longo do dia.
0: Isso todos os dias?
1: Todos os dias, na safra.
0: Frutas, né, no caso.
1: É. Tendo fruta, esse é o processo correto.
0: É um processo legal, né? De acompanhar,
1: sim,
0: assim.
1: Sim.
0: Porque a gente, quando compra, não imagina todo o processamento da fruta. Você acha que vai lá, pega no pezinho, dá uma limpada e tá
1: É, tanto
0: não.
1: Que, assim, as pessoas têm muito preconceito com a lavagem, mas ela é seca. O que que acontece? Quando você tira do pé, ela vem toda suja, você passa ela na lavagem e mata todos os patógenos. E isso daí é embasado em estudos que são feitos hoje por institutos renomados. Por exemplo, a gente tem total apoio do Instituto Agronômico de Campinas, a gente leva amostras, a gente leva tudo, e aí a gente passa por essas orientações para higienização da fruta. Então, a nossa fruta é toda higienizada. Lógico, você vai ter que lavar depois, às vezes pode acontecer de uma estourar, pode, a caixa é delicada, mas a gente tenta entregar o mais limpo possível, porque senão ela vem todo com resíduo.
0: Como que é esse acompanhamento do Instituto?
1: Bom, o governo do estado tem fornecido para a gente, né, apoio para o desenvolvimento das cadeias produtivas locais, que faz parte da indicação geográfica até. Melhorar a cadeia produtiva local é chegar mais perto dos nossos clientes. E para isso a gente precisa melhorar o nosso processo interno. E aí surgiram essas possibilidades, a gente fechou um acordo com o Instituto Agronômico, né, de Campinas. Então a gente manda as amostras de frutas e eles fazem as análises do pós-colheita da fruta. Entendeu? E aí, após as análises, eles identificaram que matar os patógenos, que são as sujeiras, as bactérias que vêm da fruta, ajuda a melhorar o rendimento dela depois.
0: E a durar mais tempo.
1: E a durar mais tempo, que esse é o mais importante.
0: A gente vai acompanhar agora também, mostrar para vocês um pouquinho como que é a câmera lá dentro, né? E depois, a melhor parte, a parte de comer, mostrar as guloseimas que dão para sair aqui a partir da frutinha.
1: Com certeza.
0: Então a gente passou por aquela etapa,
1: isso,
0: teve a lavagem da jabuticaba. Aquelas que vão para outros lugares, elas vêm para cá.
1: Isso, ela tá aqui, né? Às vezes, ó, ela tá, só deu no, aqui parece inteira, mas ela deu uma murchadinha. Mas ela tá ótima para fazer um doce, um licor, uma coisa. A gente congela primeiro ela nas caixas individuais para ela ficar assim formadinha. Depois a gente vem e empaca elas assim pro cliente. E aí a gente entrega dessa maneira para ele produzir um licor, uma geleia. E a gente também tem a fruta processada que a gente entrega na indústria, que é esse daqui, que são as cascas e as sementes que vão virar aí farinha, as coisas que hoje ajudam a emagrecer, colesterol, triglicérides e tudo isso.
0: Quanto que vem dentro de cada saco?
1: Em torno de 5 quilos a gente faz em média para a manipulação ser mais fácil. Essa é a primeira câmara fria, ela entra aqui para ela sair daqui congelada e depois ela vai para o container.
0: Isso de ser 5 quilos vale tanto para ela como fruta,
1: quanto ela processada.
0: Quanto processada.
1: Isso, são as embalagens padrão que a gente trabalha hoje.
0: E ela aguenta assim dentro da câmara há quanto tempo?
1: Um ano.
0: Um ano e meio.
1: É, desde que ela não perca a temperatura, um ano e meio. Ela fica menos 15 graus, né, normalmente aqui.
0: E aí quando ela é levada para outros lugares, também numa câmara fria?
1: Também, ela vai refrigerada, tudo certinho, acondicionada, e entrega para o cliente dessa maneira. Aí ele vai usando conforme a necessidade dele.
0: Qual a distância que ela aguenta?
1: Olha, não, bastante. Ela chega a ficar um dia congelada dentro do caminhão, a gente tem toda a estrutura. E aí hoje a gente vende para quem revende para fazer geleia, licor, essas coisas todas, atender restaurante. Aí a gente atende esse público hoje.
0: Quanto que vocês conseguem armazenar aqui, mais ou
1: menos? Até 60 toneladas por ano, que é mais ou menos a média. Porque ela chega aqui quente, ela tem que ser congelada. Esses aqui são lotes que já vieram, estão terminando de ser congelados, tá vendo? Ó, ela tá aqui. Ela já tá no padrão para ser empacotada, aí a gente vai empacotar e vai subir pro outro já tudo prontinho.
0: E aí é só
1: vender. Aí a gente acaba atendendo o ano inteiro o cliente.

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0: Bom, como vocês podem ver, tem muitos produtos que dá para se fazer a partir da jabuticaba. Tem queijo, tem linguiça, gente, de jabuticaba, tem geleia, tem farofa, tem produto de beleza, tem de tudo, né, Pri?
1: Tem. A gente vem crescendo muito o desenvolvimento de novos produtos, porque agora anualmente a gente tem um festival gastronômico da jabuticaba. Isso atrai um público muito legal pra gente. Então, além da fruta, que é o, que é o carro-chefe, você vê uma criação de produtos e nós, CPJ Jabuticaba, estamos junto com essas pessoas criando alguns produtos e temos os nossos próprios produtos. E cada ano a gente vai tentando inovar, mudar sabor, melhorar e vem desenvolvendo aí. Hoje, mais ou menos, a gente deve ter uns 30 produtos no portfólio. Alguns estão faltando, porque a gente teve aí turistas. Os turistas compraram tudo, eles estão aderindo super bem. Fora o fornecimento que a gente faz dessa fruta congelada para o pessoal que trabalha no festival. Então, a gente tem vinagrete com jabuticaba, lanche, mais tipos de doce, sorvete, sobremesa. E aí a gente vê uma gama de produtos sendo desenvolvidos com a nossa jabuticaba.
0: Bom, essa aqui é a fruta. Lembra que a gente falou da caixinha que vai, né? Para as pessoas comprarem no mercado, atacado, enfim. Então, essa é a caixinha de quanto?
1: De 1 quilo.
0: De 1 quilo.
1: Ela é fruta graúda, que a gente fala fruta premium.
0: Tá, então essa é a fruta e aí a gente tem os produtos. Eu vou pedir para você falar um pouquinho de cada um.
1: Tá, joia. Vamos lá, então. Começou para aquilo que é alimentação, né? As geleias, a gente tem hoje 6 tipos de geleia. A gente tem a casca em caldo, então a gente despolpa a casca, faz um doce. Dá para fazer um cheesecake, colocar de cobertura de sorvete. Inclusive, a gente tem um sorvete que é feito com esse doce da casca. Ele é maravilhoso, é um iogurte italiano com casca de jabuticaba.
0: Bem ruim.
1: Depois nós temos a geleia tradicional, que é aquela que a gente está acostumado, e temos ela com pimenta. A gente também tem com alho caramelizado. Essas daí, as agridoces caem muito bem com hambúrguer, essas coisas todas. Nós desenvolvemos a jabuticabada, ela é feita com a fruta inteira, é como se fosse uma goiabada cascão. Ela também é extremamente saborosa, a gente adora. Hoje, por exemplo, a gente tem uma parceira nossa que ela faz as bolachinhas, a rosca, tudo com essa jabuticabada. Depois a gente tem a farinha, então a gente desidrata para fazer pão, massa e tudo isso. Com essa farinha, no último agrishow a gente conheceu o pessoal de Campinas e eles começaram a fazer um queijo que chama o Debaran. Esse queijo é um queijo francês, ele é maturado com carvão. Ele trocou pela casca da jabuticaba, então olha que coisa mais linda que ficou. O meio dele, a casca, é tudo feito com a nossa farinha, que é essa daqui.
0: Ô Pri, essas, deixa eu voltar um pouquinho, essas geleias, esses sabores diferentes, quem que pensou? De onde surgiu assim, ah, vou fazer com pimenta, vou fazer da casca, como que foi o planejamento?
1: Isso veio já, algumas pessoas já tinham, a gente foi aprimorando o sabor, entendendo, até porque a gente gosta muito de receber e a gente trabalha com muita gente que tem, né, os lanches, os restaurantes e tudo isso. E aí a gente começou a desenvolver e aprimorar esses produtos até para atender a eles em algum momento que precisa. Que é uma coisa bem delicada. E começaram a surgir. E assim, a jabuticaba é versátil. Com tudo ela combina, dá certo. E aí a gente começou a ver o potencial que a gente tinha e nem imaginava dentro de casa mesmo.
0: As geleias vocês não produzem aqui?
1: Não, a geleia é parceria, eu terceirizo, né? Porque é uma coisa mais delicada. E aí a gente desenvolveu junto todas as receitas, eu levo a fruta, tudo ela produz e me devolve já prontinho.
0: E aí o queijo, então, foi...
1: Também, é tudo parceria. Algumas das coisas que a gente tem aqui, a maioria são parcerias. O que a gente tem? Nós somos muito bons para produzir fruta. Para produzir derivados, você tem que ter uma especialidade, às vezes você tem que ter um químico, você tem que ter uma nutricionista, você tem que ter um corpo estrutural que às vezes a gente não comporta ter pela demanda. Então a gente faz parcerias para desenvolver junto alguns produtos e aí a gente revende aqui no nosso empório.
0: Legal.
1: E aí a gente tem várias coisas, né? Por exemplo, nós produzimos pessoalmente o vinagre, hoje a gente tem 2 tipos de licor. E a gente tem a nossa aguardente. Nós processamos a fruta, fazemos o mosto. A gente leva o mosto na destilaria, ele destila e devolve pra gente a aguardente. Então, dessa maneira, a gente começou o quê? Agregar valor nos nossos produtos para trazer mais opções e ter mais produtos para venda. Só que, por exemplo, para destilação precisa de um químico, ele precisa entender. É muito complexo a gente destilar aqui no sítio. Então, a gente faz essas parcerias que nos ajudam a desenvolver, agregar mais produtos e a gente desenvolver a cadeia produtiva, que é isso que a gente fala bastante hoje em dia.
0: E como que é a produção do vinagre que você disse que
1: é? O vinagre, ele é feito normalmente que nem a gente faz. Hoje, na verdade, quando a gente fala de fruta, qualquer fruta pode ser feita. Vinagre, vinho, aguardente. É a forma de destilação, a forma de condimentação que você faz. O vinagre, você faz ele... geralmente água, jabuticaba e açúcar. Ele tem um processo de fermentação dele, E depois a gente vai fazer. O vinagre leva de 6 meses a 1 ano pra ficar pronto. Porque Nossa. Ele tem que perder teor alcoólico. Ele tem que ficar aberto. A gente tem o vinho também, que a gente está terminando agora um lote, vai engarrafar essa semana. O vinho já é fermentação natural, como se fosse a uva.
0: A uva mesmo.
1: Só que a gente não pode falar que é um vinho, ele é um fermentado de jabuticaba. Já o licor, não. O licor é infusão. Então eu pego uma bebida alcoólica, isso. O licor sempre vai ser uma parte que é uma bebida alcoólica, uma fruta, que no nosso caso é a jabuticaba, e um açúcar. No caso, esse daqui é feito com a nossa aguardente de jabuticaba, e esse é feito com álcool de cereais. Porque tem gente que não gosta daquele fundo da aguardente, né? Principalmente mulher. E aí a gente foi criando opções para trazer essa diferença. Aí a gente já tem o licor hoje também, de jabuticaba com gengibre, a gente tem licor de jabuticaba com pimenta.
0: Vai testando.
1: Não, a gente foi testando e o pessoal adora. Né? Então a gente vai produzindo e vai engarrafando conforme a venda vai, para ele ficar bem curtido e armazenado. A gente teve o ano passado também a cerveja. A cerveja, geralmente, alguns lugares fazem com a fruta inteira. Eles não. A gente tem a polpa, gente. Agora é que a gente tirou, ó, a coisa mais linda. Ela é uma polpa integral de jabuticaba, que a gente faz suco, faz geleia, faz tudo isso. E ele colocou na fermentação da cerveja. Então, ela ficou meio agridoce no final. Ficou uma delícia. Então, agora na temporada, a gente tem a cerveja de jabuticaba e o chope para venda. Inclusive, a gente vende geladinho, o pessoal adora. Com isso, o que veio aparecendo nas últimas parcerias? Os embutidos, que é o salame com casca de jabuticaba.
0: Imagina, gente, né? Um salame com casca de jabuticaba.
1: É, não, a gente vende ele já fatiadinho, o pessoal já abre uma cerveja e aproveita
0: o dia aqui. Já dá pra juntar os dois, pega aqui,
1: isso.
0: Depois come um docinho.
1: É, não, e é muito legal, porque o turista, às vezes, que vem família, ele passa o dia que ele senta, toma uma cerveja, ele come um petisquinho, ele passa o dia dele. Aí a gente também tem a linguiça, ela é congelada, né, a gente faz, com casca de jabuticaba. E aí o pessoal leva pro churrasco, de presente. O que é mais bacana, eles ficam tão empolgados, aí eles começam a levar presente para compartilhar e tudo isso.
0: Por isso que tem coisa que não tem aqui.
1: Não, já acabou. Né? A gente recebeu o turista e o pessoal tá adorando, graças a Deus, a gente tem uma super aceitação, a gente tá repondo todos os produtos essa semana. Aí tem mais coisa acontecendo. O jabuzinho, que é reconhecido hoje em Casa Branca como um membro da cidade, a gente tem o jabu, tudo isso, para reconhecer a fruta. E depois disso, além de todos esses derivados, começou a ter muito artesanato. E tem uma empresa que ela faz os cosméticos de jabuticaba, que também não estão todos aqui. Então a gente tem sabonete, batom. Esse daqui, na verdade, é um estudo feito na USP, é um sérum para pele, e ela coloca no batom. Tem também o sérum que é para pele, a gente tem o metabólico, que é a farinha para emagrecer, ó, os sabonetes, creme de mão, aromatizador, tem shampoo, condicionador. Gente, assim, é uma infinidade de produtos que a gente não consegue nem mensurar, assim. E graças a Deus foi um sucesso esse ano. Acabou o festival na semana passada. E o próximo ano já está marcado os 2 primeiros finais de semana de 2027, o Festival Gastronômico da Jabuticaba.
0: Tem algum produto que vai ser lançado nesse novo festival?
1: Não sei ainda. A gente está aí quebrando a cabeça com um produto novo, porque o pessoal adora, né? Eles sempre ficam esperando novidade e tudo isso. Tem gente que volta todo ano, tem gente que vem todo final de semana. É muito legal essa parceria que a gente tem aí com os nossos turistas.
0: Qual que foi o primeiro produto que vocês lançaram?
1: O licor era uma coisa que a gente fazia para nós. E depois a gente começou a fazer em larga escala. Para vocês entenderem, assim, em 2021, a prefeitura que convidou a gente para abrir o nosso pomar. O Gustavo tinha acabado de sair de uma empresa em São Paulo, eu estava trabalhando já com os meus pais. Aí a prefeitura veio e falou assim, ó, abre o seu pomar que eu tenho isso para ver. A gente falou, ah, será que eu vou fazer isso? Não, eu já tinha uma prima que fazia. Mas a gente ficou na dúvida, não era a nossa especialidade. A gente estava focando mais na produção de casca e semente para a indústria. Aí falou, vamos experimentar. Aí essa casa onde a gente está hoje, ela era uma casa que era de um caseiro e ela estava fechada. A gente falou assim, ah, tá bom, vamos aguardar, eu vou reformar a casa e te recebo. Ela, não, você não está entendendo, eu tenho 2 ônibus para mim semana que vem. Aí a gente falou, será? Né? Nem sei como vai ser. Falei, ah, mas não tem banheiro, nada. Assim, banheiro eu tenho para os funcionários e tudo isso, né? Aí a gente correu, assim, deu uma meia arrumada no que deu. Chegou aquele ônibus no meio do pomar, elas desceram, ninguém escutava mais. Todo mundo correndo no pomar, pegando jabuticaba. Foi muito legal. Eu lembro que no dia, assim, foi assim, a gente não tava, não entendia muito o processo, né? A gente não tava preparado para isso. E aí foi muito legal a experiência. Tem uma senhora que ela volta todo ano. Tem uma foto dela com o marido ali colhendo, assim, é uma foto para mim bem marcante daquele dia. E foi muito legal. Depois disso a gente veio desenvolvendo. Então, aqui para você entender, essa era a casa quando começou e como ela tá hoje.
0: Que é onde a gente tá.
1: Que é onde a gente tá agora gravando, né? E aí a gente veio construindo isso ao longo dos 5 anos. Então, a gente foi se estruturando, melhorando tudo. Cada ano a gente tenta melhorar os espaços de convívio. No Pomar a gente tem rede, hoje a gente tem cadeira de praia. Por quê? São pessoas realmente nosso público, que é um público 60 mais. E eles querem. Sossego, eles querem sentar, comer uma jabuticaba, dar uma relaxada, gastar, comprar presente para todo mundo. E aí a gente vem junto com esse pessoal desenvolvendo. Tem muito mais produto, é que a gente já está quase, né, no final da temporada, mas a gente viu um nicho que muito interessante de trabalho. É um período curto, né? Geralmente a gente já abre 1,5 meses no ano no máximo, que é o período realmente da grande safra, porque depois a safra fica muito espalhada. E tem uma adesão maravilhosa, assim, a gente trabalha com agendamento, porque a gente acompanha os pomares para avisar o que está acontecendo, a gente tenta fazer esse trabalho, tem gente que mesmo assim, não, mas ah, o pomar não está muito cheio, mas eu quero ir. A gente entende, respeita, mas tem a expectativa e a realidade, a gente tenta trabalhar com tudo isso da melhor forma possível, por isso que o agendamento é essencial. E às vezes a pessoa não agendando, ela aparece do nada, ah, eu vim. Mas não tem jabuticaba, pode acontecer, que nem, né? Então a gente gosta de trabalhar dessa maneira para
0: planejar, né?
1: Sim, até porque tem a distância, tem um custo de locomoção. Tem
0: é longe, coisa. Viu, gente?
1: É, então, longe ainda, 3 horas de São Paulo.
0: Eu vou aproveitar que você falou, Pri, para mostrar aqui as fotos, porque que são as fotos aéreas,
1: sim.
0: Que aqui é para vocês terem uma dimensão da área. Vocês vão ver imagens, né, ao longo do programa, mas para vocês terem uma dimensão do espaço onde nós estamos, né? Essa foto é de 2021, acredito que tenha crescido,
1: sim.
0: De lá para cá. Essa aqui é da década de 60, gente. Faz tempo, hein? Olha como era grande o espaço, né?
1: É, isso aí foi quando eles começaram a plantar as primeiras jabuticabeiras, e aí hoje é o pomar do jeito que tá. Uns 60 anos depois, né?
0: Grande.
1: Muito.
0: Pri, e hoje o que que sai mais aqui desses
1: a
0: produtos?
1: Fruta. Não tem como brigar com ela. Não adianta. O que atrai, assim, lógico, eles gostam dos derivados, é um sucesso. Mas o comer a fruta, a experiência, matar a saudade da família, que a maioria dessas pessoas tinham esse vínculo, né? Ir na casa da mãe, ir na casa da avó, na minha casa tinha uma jabuticabeira. É uma memória afetiva ainda muito grande que a gente tem que começar a trabalhar com a nova geração que não tem mais esse vínculo.
0: E dos derivados?
1: O licor.
0: O licor.
1: O licor também é outra memória, né? Porque licor é uma coisa que sempre o pessoal fez. Ah, minha mãe fazia, minha avó fazia. Porque querendo ou não, a jabuticabeira ela produz muito, né? Mesmo em casa. E aí o pessoal fazia geleia, licor, tudo isso pra ter em casa. Então eles adoram. É os produtos que mais vendem. A geleia tradicional e o licor. Primeiro é a fruta, com certeza. Depois a geleia, depois o licor. A única coisa que eu percebo, já alguns têm um pouco de reticência em experimentar novos sabores. Mas depois que experimentam, adoram e já procuram levar os doces prontos e tudo isso.
0: Falando uma média de preço, quanto sai mais ou menos um quilo da fruta?
1: Depende muito do período.
0: Do período?
1: Ele varia de 20 a 25 reais hoje o quilo.
0: A média?
1: É.
0: Da e os produtos de quanto até quanto?
1: Ah,
0: mais
1: a
0: ou
1: gente
0: menos?
1: Começa com coisas de 10 reais, tipo um sabonete, a um vinho de 60, 70.
0: Que também tem um trabalho
1: agregado,
0: maior, né?
1: Produção. Tudo depende. Tudo depende. A gente tenta trabalhar com tudo, por quê? Para agregar todas as pessoas e as pessoas saírem satisfeitas daqui. E cada ano a gente ainda desenvolve um produto novo, uma parceria nova e tudo isso.
0: E se você for pensar no trabalho que dá, porque vocês viram toda a trajetória, então for pensar no trabalho que dá produzir, esperar nascer a jabuticaba para fazer esses produtos, o preço tá bom.
1: Ah, não, é que assim, por exemplo, um licor para ficar bom é no mínimo 2 meses para curtir. A aguardente é um pouco mais rápido, mas ela tem que descansar. O vinho é de 6 meses a 1 ano para sair cada lote.
0: É bastante tempo, né?
1: O vinagre também. Então, a gente tem que ir se preparando. E aí, como a gente vai engarrafando conforme as demandas vão saindo. Para sempre manter produto novo.
0: E vocês conseguem ter esses produtos o ano inteiro?
1: Sim. A única coisa que a gente não envia pelo correio são os congelados, né? Sorvete, essa questão toda e a fruta. Os demais a gente já tem uma loja hoje virtual onde a gente vende tudo e entrega o ano inteiro para todo mundo
0: e
1: em qualquer lugar.
0: Pra qualquer lugar.
1: É, o pessoal adora. Tem muita gente que vem aqui, compra licor, geléia, as coisas para levar para fora, para de presente. Só fruta que ainda não tem como mesmo, porque ela não dura. Mas se Deus quiser,
0: Vai chegar,
1: vai
0: né?
1: chegar um momento.
0: Já
1: Já
0: evoluiu tanto, já chegou até
1: estamos.
0: no sorvete de jabuticaba,
1: Gente,
0: uma
1: ó,
0: linguiça de
1: maravilhoso.
0: jabuticaba.
1: Ó, vocês não têm noção. Esse sorvete, gente, é um sucesso, ó. Feito com as cascas da jabuticaba e um iogurte. Maravilhoso. Esse daqui, ó, ele não tem leite, então para quem tem restrição aos lácteos, né? Ele é feito só com a polpa da fruta. Ele é, sim, sensacional, mais
0: E é até
1: refrescante.
0: engraçado de ver, né? Porque ele é meio vermelhinho, sabe? Você fala assim, ah, não sei, é de goiaba,
1: Não, não
0: é
1: é.
0: de...
1: O que que acontece? A polpa é muito branquinha, que nem a gente viu. Quando você bate ela com a casca, ela não
0: Ela...
1: pigmenta igual. Por que que a geleia pigmenta? Porque ela ferve, aí ela solta a cor. Mas realmente o pessoal reclama. Ai, mas não é roxo,
0: Não tem
1: gente.
0: cara de
1: Se
0: jabuticaba.
1: for roxo, tem
0: Tem que
1: corante.
0: ter cor.
1: Não tem como bater a... Ó, isso aqui é uma polpa integral, ó. Ela tá linda, mas olha como que ela fica. Só que na hora que você vai bater o sorvete, ele dilui um pouco a cor, tá vendo? Mas o sabor, gente, ó,
0: É
1: modéstia à
0: único.
1: parte, maravilhoso. A gente tenta trabalhar com a redução de açúcar, lógico que precisa, né? Então, assim, as nossas geleias não tem nada corante, conservante, nada. É só jabuticaba e açúcar. A gente tentou reduzir bastante o açúcar, mas precisa, porque ele é um conservante
0: Não tem
1: natural.
0: como.
1: Então a gente procura só trabalhar com produto natural, que nem esses sorvetes, eles não têm gordura, aquelas coisas que a gente está acostumada, por isso
0: É
1: que
0: o mais
1: tudo
0: natural possível.
1: é. Ah, o pessoal também dos embutidos, não tem nada. Então, assim, o preço realmente é diferenciado, porque o aproveitamento também na hora que você faz é totalmente diferente, porque não tem acréscimo de nada.
0: É super natural,
1: Não
0: né?
1: é. É isso que o pessoal gosta. O sabor não tem. Assim, depois que você começa a comer coisas que são artesanais, que a gente participa de feira,
0: Ah, verdade.
1: você começa a mudar seu paladar, assim, que nem eu não sou fã de calabresa. Fui numa feira e a pessoa, ai, come calabresa. Eu falei, nossa, não sou muito fã, acho um negócio. Comi. É outro sabor. E aí o pessoal fala realmente que os nossos produtos têm um sabor diferenciado, que nem o licor mesmo. O hábito do pessoal antigamente era colocar muito açúcar. A gente reduziu em 70% o açúcar e colocou mais jabuticaba. Por quê? Porque o açúcar, ele é bom, ele é um conservante, mas ele rouba também
0: O
1: sabor.
0: sabor.
1: Então a gente está tentando reduzir o máximo de açúcar que a gente puder dos nossos produtos para ser mais natural possível.
0: Gente, realmente, né? São muitas opções, como vocês podem ver. Jabuticaba é um ótimo investimento, dá para tirar muita coisa
1: Sim.
0: dela, né? Que bom que dá para ser aproveitada. A gente falou lá no comecinho, né, dos 40%, que muitas pessoas acabam perdendo por não saber, talvez, uma forma de como aproveitar. Então, saber que existem pessoas que estão utilizando, até servir para você que trabalha com jabuticaba,
1: Sim.
0: pensar e falar assim, nossa, né, posso usar a casca, não tinha pensado nisso antes, é uma ótima
1: Não, e
0: opção.
1: pode entrar em contato com a gente, que além disso, a gente vende só a casca despolpada já, separada da semente. A gente tem fruta o ano inteiro congelada. Então, quem quiser desenvolver produto, a gente consegue atender essa demanda. E a gente sempre entrega em São Paulo, então facilita bastante.
0: Tá vendo? Só entrar em contato. Fih, eu quero te agradecer. Muito obrigada por ter nos recebido aqui, por ter apresentado esse mundo da jabuticaba. Campo Paulista vai ficando por aqui. Espero que vocês tenham gostado. Eu amei participar. Até a próxima.

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0: Olá, no Cultura e Saber de hoje a gente debate como a poesia pode ser uma ponte, como pode ser também cuidado e acolhimento nos momentos de incerteza. Nós vamos conversar com a semifinalista do Prêmio Jabuti, escritora e advogada Penélope Martins, sobre o livro Eu Te Escrevo da Minha Janela, escrito em parceria com a poeta Rosiana Murray. A obra reúne 60 poemas nascidos de uma troca de afeto à distância e convida o público, então, principalmente o público jovem, a olhar para o mundo com mais empatia e sensibilidade. É uma reflexão sobre amizade, formação de leitores e direitos humanos através da arte. Bem-vinda, doutora. Doutora, escritora, como é que eu posso chamá-la da melhor forma aqui?
1: Penélope.
0: Penélope é o nome, né? Com certeza. Nós vamos hoje falar sobre esse livro aqui, que você já vai acompanhar com a gente a imagem, o livro Eu Te Escrevo da Minha Janela, da Penélope, né? E já quero começar essa conversa, Penélope, te perguntando por que da janela?
1: Tem uma história por trás desse livro, assim, que é muito tocante, né? Nós estávamos vivendo aquele começo angustiante da pandemia. E a Rosiana Murray, ela pertence a uma geração acima da minha, né? Não, a gente não precisa precisar a idade, mas ela está na geração dos meus pais. Então, nós estávamos muito preocupados com essa geração, naquele contexto, né, da pandemia, e ela teve que entrar num hospital, porque o marido dela sofreu uma cirurgia naquele momento, antes da vacina. E ela estava muito angustiada mesmo, e a minha proposta para ela foi que ela abrisse a janela, que ela tivesse um momento do dia, que ela olhasse pela janela e se conectasse com a poesia para dar conta. Uhum. Ela é uma grande poeta, nós devemos muito à produção da Rosiana Murray. E aquilo despertou nela um fôlego. E nós fomos trocando poemas, assim, pelo telefone, falando desse olhar da gente para o mundo, mas não para o mundo que a gente estava vivendo ali, restrito àquela condição da pandemia, aquela condição temporal, mas o mundo como uma leitura ampla mesmo, olhar para o passado, olhar para as memórias, olhar para a nossa origem.
0: Com certeza.
1: Então, o Eu Te Escrevo da Minha Janela, ele surgiu e ele foi dando esse fôlego mesmo para ela, para mim. Felizmente, eles saíram do hospital sem danos. Foi bem sucedida a cirurgia do marido dela. E aí, o Eu Te Escrevo da Minha Janela ficou aquela reunião de poemas ali entre nós duas. Uhum. E muito depois, ele foi para a editora Casa do Lobo. E aí, eles costuraram. Efetivamente, eles costuraram um livro muito bonito. Assim.
0: Eu perguntei a respeito da janela, porque as janelas, elas emolduram muitas vezes alguns momentos, né? Quando você olha, você bonito. Tem uma moldura, e o que acontece do outro lado pode ser uma cena, pode ser um reflexo da vida, né? Uma cena do cotidiano, uhum, que pode virar poesia. E quando eu vi a questão da pandemia, né, em que as pessoas estavam reclusas, né, e tinha aquela orientação para você ficar dentro de casa. Eu falei, poxa, sensacional, eu te escrevo da minha janela, porque também fiz essa leitura, né, não sabia da história a fundo, como você acabou de trazer para a gente, e justamente por isso, acho que a janela tem essa simbologia também, né, do que está do outro lado.
1: Sim.
0: E desse lugar que você enxerga a vida.
1: A gente não queria naquele momento falar especificamente sobre a pandemia, porque na literatura, quando você olha para um assunto que está acontecendo naqueles dias, você corre o risco de deixar aquela obra presa num tempo e espaço, né, que não vai se comunicar no futuro com ninguém. Uhum. E não era essa a nossa intenção. A nossa intenção era de dar espaço mental, que a janela fosse um espaço mental e emocional para nós mesmas e que fizesse sentido para as outras pessoas. E eu acho que tem essa simbologia mesmo de você emoldurar um momento, mas também de você se abrir para um olhar para algo que você ainda não conhece, né? E você olha do seu lugar para fora, né? Para algo que você não conhece. e descobre coisas novas, né? Descobre pertencimentos, inclusive para sentimentos que você tem dentro, né? Com esse olhar para fora. E é sempre um olhar também que, dentro da tua metáfora, que está emoldurado. A gente não olha, a gente não consegue ver com tanta profundidade. Então a gente também tem que ter esse cuidado
0: Com
1: quando a
0: certeza.
1: gente olha para o outro. A gente não conhece a história inteira.
0: Penélope, vou pegar aqui o livro, porque eu queria conversar um pouquinho também. Eu achei o livro muito bonito e você falou sobre a questão
1: Obrigada.
0: da costura, né? Ele tem imagens, né, que vem justamente nessa. Se a gente conseguir colocar aqui, de repente, aqui, isso, tem muitas imagens
1: Que linda,
0: que
1: né? Essa dupla.
0: ilustram e tudo mais. Queria que você comentasse um pouquinho com a gente também sobre a concepção, né, total e essa
1: Sim.
0: conversa que a gente tem das imagens com o texto.
1: Então, o editorial, ele imaginou fazer também uma conversa com as imagens, né? Porque como era uma conversa minha e da Roseana, né? Entre os poemas, eles imaginaram a mesma coisa. E pela primeira vez na minha vida, e a Roseana também falou que foi na vida dela, cada poeta ganhou uma ilustradora. Ah, então a Sandra de Souza fez as colagens para os poemas da Roseana e a Janice Kirner bordou os meus poemas. E aí eles emolduraram isso como uma troca de cartas, né? Como uma troca de mensagens entre essas amigas. As ilustrações elas conversam, mas elas não formam uma imagem única no sentido de amplificar nessa dupla de páginas uma comunicação de uma história só que se conta, né? Essas duas artistas visuais, elas também entram para a conversa trazendo elementos novos, assim. É um livro muito plural, né?
0: Com certeza. E vocês, a gente conversava agora há pouco, Penélope, comentava sobre a questão do público, né? Você tem um público mais fiel, mais fixo, né? Que é o público jovem. Queria que você comentasse também um pouquinho sobre como é também essa tua relação com esse público.
1: Ah, eu fui escrevendo literatura sem pensar em faixa etária, assim. Eu escrevo histórias, eu gosto de escrever histórias. Eu tenho muitos livros publicados para as crianças, muitos deles que estão em programas governamentais, então que circulam pelas escolas públicas. Muitas famílias me conhecem por esses livros infantis, né, ou para a infância. Mas eu publiquei o primeiro romance juvenil, inclusive foi por uma provocação de um editor. Ah, você tem que escrever para esse público e tal. Eu nem imaginava que eu ia escrever para esse público na época. E eu escrevi o Minha Vida Não é Cor-de-Rosa e o Minha Vida Não é Cor-de-Rosa venceu o prêmio da Biblioteca Nacional. E foi um livro muito impactante mesmo. É um livro que circula muito pelas escolas, principalmente pelas escolas públicas, o que me dá um quentinho no coração, assim, um orgulho mesmo. Eu converso muito com as escolas públicas. Eu sou muito comprometida com o leitor, com os educadores, então quando eles me contatam, eu faço videochamada, a gente dá um jeito, né? Porque às vezes é uma escola lá na Bahia, às vezes é uma escola em Tocantins. Então eu converso com escolas do Brasil inteiro por causa principalmente do Minha Vida Não é Cor-de-Rosa até hoje. Meu livro recebeu o prêmio da biblioteca em 2019. E através do PNLD, do Programa do Governo Federal, esse livro foi distribuído para muitas escolas. Se eu não me engano, foi uns 400 mil exemplares. Então, uma tiragem muito larga. Então, muita gente passou a me conhecer como uma pessoa que pensava a adolescência.
0: Certo.
1: E aí, eu publiquei outros livros, e esses outros livros também foram premiados. Então, tem uma tendência dos editores me procurarem para escrever a literatura para adolescente. Eu gosto de escrever para criança também, eu gosto de escrever para adulto. Eu acho que a literatura, ela encontra o seu público, né? Essa tarja de idade, ela é mais uma organização de mercado mesmo, né? Para a gente organizar a prateleira, mas não te impede de ler um livro ilustrado, quadrinhos, ou o que quer que seja,
0: Com
1: né? Você
0: certeza.
1: pode ler o que você quiser.
0: Claro. Em relação a esse público ainda, né, principalmente o adolescente, como é que você vê a relação deles com a poesia? Porque a
1: Ah, eu
0: poesia,
1: acho que é uma relação muito forte.
0: eu também acho.
1: É uma relação muito
0: Eu queria
1: forte.
0: entender de você, assim, como que você
1: Acho que
0: percebe
1: tem
0: o
1: uma,
0: seu
1: até, eu acho
0: leitor?
1: que até, tem até uma injustiça. O pessoal fala assim, ah, os jovens não querem saber de ler. Aí eu falo, gente, os adultos querem saber de ler. Né? A gente tem que inverter as perguntas. Porque quando você vive numa casa, eu não cresci numa casa que as pessoas liam livros. Eu não cresci. E não era por uma questão, ah, eles não tinham interesse nenhum. Não, eles tinham muito interesse por histórias, uma casa muito musical. Eu cresci numa família muito musical. Eu acho que a minha ligação com a literatura também vem pela música. Com certeza. Acho não, tenho certeza que sim, que vem pela música. É uma família que contava histórias, mas eu não cresci num ambiente em que os adultos abriam livros para ler. E foi até um pouco inexplicável para eles. Essa minha relação com a leitura desde a infância, né? Que se deu por conta de professores. Mas eu chamo atenção para isso porque quando você cresce num ambiente que você tem outros leitores, é mais fácil você ter uma intimidade com esse objeto.
0: Com
1: Então,
0: certeza.
1: você não pode falar que os jovens não leem, você tem que fazer a pergunta de um jeito mais amplo. As pessoas leem, as pessoas têm acesso ao livro, as bibliotecas públicas das nossas cidades, elas são suficientes, elas são atraentes. Quantas livrarias a gente tem na rua e quantas farmácias? Eu sempre comparo o que que as pessoas estão lendo e eu brinco com as crianças, quando eu vou conversar com criança, que adulto gosta muito de ler bula, né? Mas os adolescentes, eles têm proximidade muito forte com a poesia, eles adoram música, eles gostam de cantar, eles são. Bom, as fanfics mostram isso, essa sensibilidade, assim, que quer interferir na história. Então, tem uma proximidade muito forte mesmo, muito forte, que às vezes vai se perdendo quando vai virando adulto, sabe?
0: Acho que é uma fase que também é da vida que permite um pouco mais, né, essa questão do contato com a
1: É que
0: poesia.
1: está sentindo
0: Tá
1: as coisas
0: sentindo,
1: profundamente, né?
0: com
1: Também.
0: certeza. Você falou sobre a questão da música. É, a música também fez parte, então, da sua vida. Você também compõe?
1: A música faz muito, muito por mim até hoje. Eu escrevo, inclusive, ouvindo música.
0: É um
1: Eu acho,
0: processo
1: tem gente que acha
0: criativo.
1: muito confuso, assim, falar, mas como é que você consegue ficar escrevendo ouvindo música? A música me alimenta muito, assim. Eu acho que a literatura ela tem que ter uma melódica. Você vai lendo uma história, você entra nela mais fácil se as palavras elas tiverem um ritmo de composição, mesmo que seja um texto em prosa. Na poesia eu acho que isso fica mais nítido, mas mesmo na prosa você tem que compor parágrafos que tenham um ritmo assim que envolvente, né? Que dancem assim com o imaginário do leitor. E a música sempre me deu muito. Na minha família se cantava muito. Então, almoço de domingo era almoço que a gente sabia que tinha violão, que tinha pandeiro, que tinha caixinha de fósforo. Eu tenho uma tia que ela era especialista em batucar em caixinha de fósforo. E eu achava aquilo tão mágico, eu ficava olhando para a mão dela e eu achava tão rápido a forma como ela pegava aquela caixinha e batucava. E eu nunca aprendi, tá? Mas eu aprendi a fazer letra e eu fiz várias. Inclusive, eu tenho um livro juvenil que foi vencedor do PROAC, que a gente fez com incentivo do PROAC, eu e o Marcelo Duarte, que é jornalista também. E esse livro tem uma trilha sonora completa, são 8 canções nas plataformas ligadas ao livro. Então, eu tenho uma proximidade muito grande com a música.
0: Vamos então já deixar aqui para o pessoal, quem quiser
1: Esse
0: acompanhar,
1: livro.
0: como é
1: Ah,
0: que a
1: é
0: gente
1: Ouvida
0: faz para
1: Instantânea.
0: ter acesso? Está disponível
1: Tá,
0: online.
1: não. As músicas estão disponíveis nas plataformas com o mesmo título do livro, Vida Instantânea. Mas se você escutar as músicas, pode ser que, lendo o livro, elas façam outras conexões. Mas as músicas foram produzidas como uma conversa, porque é uma banda de adolescentes e tal, muitos deles compõem, então a gente brincou com esse universo fazendo esse álbum do livro.
0: Hoje, as suas inspirações, elas estão aonde, né, nesse processo criativo? De onde vem?
1: Na vida, né? O escritor é um leitor incansável. A gente entra nos espaços das pessoas que a gente cruza olhares e que a gente troca palavras, a gente já fica interessado em ler, em saber a história. Eu sou uma pessoa assim, eu adoro andar de trem, ficar imaginando as vidas das pessoas pelos gestos, pela forma como elas se comportam, né? Então, assim, acho que esse olhar para o outro, para as relações humanas, é o alimento da gente para escrever. Por mais que a gente fique procurando, assim, sabe, causas assim, ai, nossa, minha inspiração é isso, é aquilo, ou trazer uma coisa mais acadêmica, ou mais erudita. Acho que a coisa está bem no simples mesmo, no cotidiano.
0: Nas pessoas, na
1: Nas
0: vida.
1: pessoas, na vida e nas pessoas que te surpreendem mesmo, né?
0: Sim.
1: E te surpreendem justamente porque fazem com que você saia do óbvio, assim.
0: Para você, o que significa sair do óbvio?
1: Sair do óbvio para mim significa você olhar além da casca, assim, né? Sair da moldura da janela, né?
0: Certo.
1: Olhar e ver que existem sim estereótipos, mas existe uma história dentro de cada pessoa. Existe uma profundidade ali a ser percorrida. Então, a gente está agora vivendo um momento tenso no país, né? Mais uma vez, um momento de eleições, e a gente vê uma dificuldade muito grande das pessoas saírem do óbvio, né? De ir atrás de uma informação com mais profundidade, de checar essa informação. Então, o mesmo se dá nas relações humanas. Você tem uma primeira impressão
0: Claro.
1: sobre tudo e sobre todos.
0: Claro.
1: Só que nem sempre, ou a maioria das vezes, essa primeira impressão ela vai corresponder exatamente ao que você pensou ou sentiu.
0: Claro.
1: Você tem que ir além da capa, né? A capa pode ser muito interessante, mas você tem que ir além da capa. Então, para mim, é isso. Quebrar o óbvio é isso. Então, alguém pode olhar para você, assim como olha para mim, e falar: ah, nesse estereótipo cabem essas coisas. E a gente sabe que a gente dá esse tipo de leitura, não é?
0: Com certeza.
1: Mas será que a gente é só essa leitura? Então, mesmo se dá com qualquer tipo de pessoa. Então, eu como escritora tenho uma obrigação de olhar o mundo com essa profundidade, de andar na rua e ver as pessoas com as suas histórias, circulando com as suas histórias. E todas elas, com certeza, têm alguma coisa para me ensinar.
0: Com certeza. Penélope, você está semifinalista do Prêmio Jabuti, né?
1: Com o Thiago de Melo Andrade.
0: Isso, com o livro Cartas de Cecília, é um outro livro que a gente tem aqui. Vou mostrar para você que está acompanhando a gente aí da sua casa. Queria que você comentasse um pouquinho também sobre o
1: Então, eu
0: Cartas de
1: adoro falar dos
0: Cecília.
1: meus parceiros. Cartas de Cecília eu escrevi com o Thiago de Melo Andrade, que é um autor também super premiado, mineiro de Uberaba, amor da minha vida. A gente tem vários livros juntos, inclusive o primeiro recebeu o prêmio da Biblioteca Nacional, que é uma boneca para Minitinha, e ganhou uma adaptação para o teatro que circula assim em São Paulo já há bastante tempo. E o Cartas de Cecília esse ano surpreendeu a gente também, porque eu estava lá no meu na minha vidinha, fazendo as minhas coisas, e a minha editora me ligou e falou: quer uma novidade? E eu até achei que ela ia falar, porque eu pareço

0: Precisa se fazer justiça para essa publicação da literatura brasileira, para esse momento que a gente está vivendo, porque a gente vê, inclusive, muita gente enaltecendo autores estrangeiros, e tudo bem, né, você lê autores estrangeiros, mas a gente produz coisas muito boas. Então, ficar semifinalista é uma honra, porque nós temos escritores e escritoras fazendo um belíssimo trabalho. O livro teve um super cuidado. A Eva Oviedo, que é uma grande artista, fez imagens lindíssimas, então é um livro agradável de ler. E o Cartas de Cecília, como o nome diz, é um livro que começa com uma carta. Acha um bilhete de amor, ela vai achar. Só que a história vai para um lado completamente diferente disso. E eu devo isso também ao Thiago de Melo Andrade, que sempre me leva para um imaginário fantástico. E eles começam a trocar cartas, esses dois protagonistas, e falar de livros, falar de leitura, falar da vida, falar do tempo, porque os dois estão em tempos muito diferentes, em espaços muito diferentes. E aí o resto é com vocês, vocês vão ter que descobrir.
1: Eu acho que tem como é que eu vou dizer? Um tempero a mais quando a gente fala de carta, principalmente na época em que nós vivemos,
0: Verdade.
1: em que tudo é muito instantâneo, tudo é muito fácil, tudo é muito rápido, né? A comunicação também, eu não vou nem dizer que é mais fluida. Eu acho que às vezes é até quase um soco no estômago que você toma e depois você toma outro de novo
0: É
1: de
0: muito
1: informações que
0: rápido.
1: vão e que vêm o tempo todo. E falar de cartas, eu acho que tem uma poesia só no simples
0: Só no gesto, né?
1: No simples
0: É.
1: fato de você dedicar um tempo para trocar cartas que a gente conversava aqui antes de iniciar a
0: Sim.
1: gravação. Isso também fica expresso nessa troca de cartas deles?
0: Fica tão expresso que no começo do livro, você me dá licença,
1: Claro.
0: obviamente que eu não vou ler para vocês. No começo do livro a gente pensou nisso, falou assim, gente, quantas pessoas nunca receberam uma carta? Pode ser muito estranho, né, para as pessoas lerem um romance epistolar, um romance todo construído por cartas. E pode ser também que essa pessoa nunca receba uma carta, porque receber uma carta depende de alguém que escreva para você. Você não pode resolver sozinha. Quer dizer, você pode mandar uma carta para você mesmo, mas vai ser meio
1: Estranho, né?
0: estranho, né? Meio estranho. Então, no começo do livro, a gente fez: esta carta é para você, leitor. Imagine como deveria ser se comunicar apenas por cartas. Porque a gente vive uma época em que nós temos à nossa disposição muitos meios de comunicação. E, ao mesmo tempo, as pessoas parecem que deixaram de se comunicar. Eu acho que a carta, ela traz para nós o mesmo lugar que o livro. Ela dá tempo para você olhar as palavras e voltar nas palavras. Como uma pessoa me pergunta assim, por que que eu gosto de ler, eu falo, eu gosto de ler porque o livro ele dá o tempo que eu quiser para mim, para minha vida e para ele. Né? E tempo vale muito mais do que dinheiro. Porque o tempo, ele não aceita desaforo nenhum. Se você perdeu um dia mal vivido, você perdeu um dia mal vivido. Não adianta, você não vai ganhar na loteria amanhã 3 dias a mais. Você pode ter a sorte de ganhar um prêmio de dinheiro, mas você não vai ganhar um prêmio de 5 anos a mais na sua vida.
1: Com certeza.
0: Então a gente precisa olhar para o livro também como um portador desse tempo. Você pode voltar, você pode ler uma palavra de novo, você pode olhar para o livro e falar: que é isso? O que você quis dizer com isso? Né? Porque às vezes é alguma coisa que mexeu com você. Então a carta também ela está nesse lugar. Ela te dá esse tempo. Quando você recebe uma carta, como você me disse que recentemente recebeu, a pessoa te deu tempo. Esperou um tempo para chegar até a casa dela e fez com que você tirasse um tempo para ler.
1: Com certeza.
0: Então, assim, tem toda uma movimentação que parece, aí você fala que bobagem, a Penélope está falando. Não, não tem nada de bobagem, gente. Tudo que você. Todo mundo quer amar, por exemplo, encontrar uma pessoa, que você vive uma história de amor. Não tem essa coisa no
1: E não pode ser
0: imaginário?
1: qualquer amor, né? Tem
0: É,
1: que
0: tem que
1: ser
0: ser aquele
1: um
0: amor
1: amor.
0: arrebatador.
1: Isso.

0: que você quer com uma pessoa que você ame, que te ame? Você quer tempo. Você quer tempo, você quer olho no olho, mão na mão. Bom, vamos continuar por ali. Mas você quer tempo, né? Então, assim, o livro, ele traz esse tempo, essa relação com o tempo. E a carta também, né? Ela tem espera dentro dela, ela tem saudade, ela tem memória. Ela, quando ela chegar na sua mão, talvez aquilo que ela está sentindo, que está angustiada, aquilo já passou.
1: Não, e também tem a questão da escrita, né? Que
0: É, da
1: também a caligrafia
0: caligrafia,
1: é.
0: do cheiro do papel, né? Eventualmente de um cheirinho de perfume, né?
1: Por que não?
0: Eu recebi muitas cartas, eu já sou antiga já. Eu recebi muitas cartas, mas eu tenho muitos amigos de carta, inclusive em outros países, e amigos que eu não conheço pessoalmente. Que a gente foi se conhecendo em sites de arte postal. Eu tenho um amigo no Japão que eu não conheço pessoalmente, ele escreve para todas as pessoas da minha casa.
1: Que legal.
0: Ele faz cartões postais, ele é um artista plástico, faz cartões postais, então ele vai mandando. E a gente responde em inglês. Meu filho fala japonês, arrisca a escrever um pouco em japonês para ele. Mas é um amigo de carta. É um amigo de
1: Sensacional.
0: carta.
1: Sensacional. Penélope, a gente vai fazer um intervalo breve. Daqui a pouquinho nós voltamos com o Cultura e Saber, com mais informações aqui também. Um pouco mais a gente vai discorrer sobre o livro Eu Te Escrevo da Minha Janela. Não saia daí.
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1: Estamos de volta com o Cultura e Saber e já voltamos aqui conversando com a Penélope. Vamos então aqui já voltar agora para a gente falar sobre os desafios da poesia, Penélope. Falando com os jovens, né? Nós falamos agora há pouco, mas a gente não entrou muito na questão do meio digital, né? A gente sabe, poxa, hoje a gente está na era, inclusive, da inteligência artificial. É um desafio também para o escritor dialogar? Ou não? Ou esse meio trouxe também facilidades?
0: Oh, eu não nego nenhum tipo de ferramenta para a gente viver e interagir com as pessoas e facilitar a nossa vida. Eu uso rede social, eu escrevo no computador. Tem gente que fala assim, ah, eu gosto de escrever com lápis. Eu escrevo com lápis também, mas eu escrevo no computador, acho que tem um monte de recursos ali que facilitam a minha vida. Agora, a inteligência, ela é sempre natural, né? A gente tem uma ferramenta lá que é alimentada por pessoas. A inteligência artificial, ela é uma ferramenta alimentada por pessoas. O que eu lamento muito é ver, às vezes, as pessoas se pautando só pela ferramenta e ficando na superfície, né? Então, hoje o desafio com o jovem é fazer com que ele tenha bastante intimidade com essas ferramentas, possa utilizar todos os recursos, mas também possa manter o senso crítico ao utilizar esses recursos. Então, saber que eu vou usar uma ferramenta de inteligência artificial, mas eu vou ter que checar a informação, eu vou ter que preparar um texto com a minha cara, com a minha voz. Né? Senão você vai cair num padrão muito refratário, inclusive, né? Porque não tem uma voz humana ali, tem traços humanos. Então, eu não acho que a gente vai ter que fazer esse debate num lugar de rechaçar a tecnologia, porque todas, até o caderno com lápis é uma tecnologia. Em algum momento a gente não tinha
1: Não tem
0: esse
1: usado.
0: recurso. Agora, pensando em educação especificamente, a gente não pode querer que a escola, que o ambiente de escola seja um ambiente só para esses recursos e que não se crie uma escola do pensamento.
4: Claro.
0: Né? Eu acho que o ambiente da escola é um ambiente que tem que ser do pensamento.
4: Uhum.
0: E em casa, quem tem o desafio de conviver com crianças e jovens também tem que criar ali mecanismos, dinâmicas para esse pensamento acontecer. Quando você está com uma tela no rosto, assim, e o teu filho com uma tela também, fatalmente algo está se perdendo. A gente estava falando de tempo, né?
4: Uhum. E de comunicação também,
0: pois é.
4: Né? Você está cada um para um lado ali, né? Numa tela,
0: sim.
4: A comunicação está em outro lugar, não está no ambiente em que nós estamos.
0: Sim.
4: Ah, de que forma que também...
0: Agora, assim, um parênteses. Você imagina que coisa maluca foi quando as pessoas ligaram, ficaram de frente com uma tela e viram gente lá do outro lado se mexendo, falando. Você imagina que coisa doida, né? Imagina quantas pessoas pensaram assim, agora é o fim do mundo, né? Então, a gente não pode ter essa impressão com o avanço das ferramentas. Mas é muito importante que o pensamento avance junto, que não perca profundidade, que não perca densidade, que não perca o senso crítico,
4: uhum,
0: né?
4: Sim.
0: Então é isso.
4: Você acredita também que a tua obra leva justamente isso, né? No sentido de fazer pensar, de fazer refletir. De fazer refletir sobre certas situações que vêm aí ao longo da sua obra. Você colocou a questão também dos livros distribuídos, né, em escolas. Tem também um caráter muito pedagógico na literatura infanto-juvenil.
0: Olha, eu até respirei fundo. Eu acho que ela tem essa utilização. Se utilizam dela. Não é a literatura ter um caráter pedagógico. Vamos tentar deslocar. Na verdade, a educação e os projetos de educação podem usar o livro literário como uma ferramenta dentro de um projeto de educação. Não é a literatura em si para crianças e jovens que nasce com um propósito pedagógico.
4: Perfeito.
0: Porque quando a gente escreve um livro de literatura, se a gente escrever com essa premissa, que eu vou fazer um livro pensando objetivos pedagógicos, você está fazendo um livro didático.
4: Você perde a essência da arte.
0: Você, na verdade, você restringe, inclusive, aquele objetivo, né? Quando você lê um livro hoje, da Cecília Meirelles, do Guimarães Rosa, do Jorge Amado, você lê escritores que não estão mais aqui. Eles não estão vivendo a inteligência artificial, por exemplo. Mas você lê e sente sentido. Você lê e aquilo se comunica com a sua vida. Por quê? Porque a literatura ela não está restrita a um objetivo circunscrito num tempo e espaço. Ela é maior do que isso. Então, mesmo escrevendo para crianças e jovens, e até por isso, quem faz essa literatura não pode estar pensar em restringir o que faz para um objetivo pedagógico.
4: Com certeza. Penélope, você além de escritora, também é contadora, né, de histórias, também é advogada especialista em direitos humanos. Queria entender como que isso conversa, né, como que tudo isso, todos esses universos, eles se conversam dentro de você.
0: Conversam super bem, eu adoro cozinhar, eu adoro costurar, eu sou super boa em fazer faxina, organização, então dentro de mim tem muitas. Né?
4: Uhum.
0: A Cora Coralina tem um poema lindo que ela reúne todas as mulheres dentro dela e dentro de mim tem muitas e é por isso que eu sou escritora, né? É por isso que eu saio na rua ou como eu te disse antes que eu gosto de passear de trem, de viajar de trem, de fazer o meu transporte de trem, porque o trem ele tem um tempinho um pouquinho melhor do que o metrô, né?
4: Sim.
0: O metrô eu acho muito rápido. E você olha e vê várias pessoas com as quais você poderia se relacionar, encontrar um pedaço de história. Então, a advogada, hoje, na escritora, ela não tem, às vezes, um cliente, ela tem muitos clientes, né? Às vezes a minha história defende um lugar para muitos clientes que a advogada fazia num caso único, concreto, né? Então fica mais difuso, fica mais coletivo, mas a advogada ainda está lá. Eu sou uma pessoa que escrevo com muito olhar assim para os direitos humanos, para as garantias fundamentais, para as conquistas que essa luta por direitos fundamentais representa. Então, elas estão ali nas minhas narrativas. Quando eu conto história também, as histórias que me tocam, elas estão ligadas a esses temas. Então, as Penélopes estão se conversando.
4: E deixa eu te perguntar mais uma coisa. Você tem muitas obras, a maioria delas, se eu não me engano, todas premiadas. Hoje, quando você olha toda essa sua trajetória na literatura, tem alguma coisa que você ainda não fez, que você que pulsa dentro de você, que você quer muito fazer?
0: Então, não é, assim, eu tenho já muitos livros publicados, não são todos que receberam prêmios, mas muitos receberam prêmios. Mas só de publicar um livro no Brasil é um prêmio, é um privilégio, né? Lembra que eu falei para você que eu venho de uma família que o livro não era um objeto? Minha avó era costureira, minha outra avó era agricultora. Meu avô, também agricultor, trouxe meu pai para o Brasil. Meu pai começou a trabalhar na lavoura criança. Então, eu cresci nessa família, cheia de histórias, histórias reais, né? Mas o livro ou ir para a escola era mais complicado, né? Porque quando você precisa trabalhar desde a infância, é que a escola está no segundo plano.
4: Claro.
0: Então, só publicar um livro no Brasil já é um baita prêmio. Agora, quando esse livro recebe um reconhecimento de uma academia, nossa, a gente fica, claro, muito feliz, porque é um trabalho solitário. Você fica, apesar de eu escrever com a Roseana por vezes, mas é um trabalho predominantemente solitário. Você fica muito só. Então, quando ele recebe um destaque de um prêmio, é bastante importante também para a gente continuar acreditando. Mas se vocês forem olhar as pesquisas de venda de livro, de quais os livros são mais vendidos, quais tipos de livros são mais vendidos, vocês vão entender o que eu estou falando. Publicar um livro é, por si, uma jornada da heroína e já é um prêmio, né? Aliás, nós temos que falar mais sobre livros e leituras. Ainda bem que a gente tem agora até jogador de futebol que é influencer de leitura, né? Aliás, um beijo para ele. Não conheço pessoalmente, não acompanho futebol. Eu acho que o nome dele é Gustavo, não é? Jogador de futebol que está falando sobre livro. E eu achei fantástico, porque disse que ele fez uns vídeos aí, aí tem uns livros que ele indicou que bombaram. Então, é sobre
4: Como
0: isso.
4: é que você vê, inclusive, isso? O uso, né, das redes sociais também para fomentar grupos de leitura.
0: Maravilhoso! Maravilhoso, você tem rede social, você quer ser influencer? Seja um influencer do bem, né? Fale sobre livros, sobre leitura, sobre alimentação saudável, sobre exercício físico, né? Às vezes as pessoas ficam muito essa relação com a rede social de eu quero fazer sucesso. Não, não pensa no sucesso, pensa num conteúdo que você acredita. E se você fala sobre livro e leitura, você não vai se decepcionar, né? Você não está botando no ar ali um conteúdo que amanhã ou depois fala, nossa, falei desse produto aí, o produto é uma fraude, né? Tem gente criando conteúdo, por exemplo, para maquiagem, né? Aí põe as pessoas para comprarem um monte de maquiagem. Pô, bote as pessoas para comprar livro, assim, mostra a tua inteligência, põe um gloss na sua inteligência,
4: Sim, com certeza.
0: né? E eu acho maravilhoso. A gente tem que usar mesmo esses meios para espalhar coisas boas, né?
4: Penélope, a gente já vai encaminhando aqui para o encerramento do Cultura e Saber, mas antes da gente se despedir, queria que você falasse um pouquinho mais sobre o Eu Te Escrevo da Minha Janela, para a gente encerrar. Qual é a principal mensagem que o livro deixa?
0: Quando eu era pequena, na rua em que morava, uma casa de pedras antigas tinha uma breve janelinha, coisa bem pouco alinhada, ao passo da calçada. Um disparate. Já percebeu uma janela? Umas janelinhas que ficam no pé da casa? Eu percebia isso quando eu era criança, eu me lembro bem. Quem teria a ideia absurda, miragem de ver pés passeando o dia todo sem uma única cabeça? Foi para resolver a questão que eu me deitei na calçada e o vestido ficou imundo. Minha mãe brigou por dias. Eu espiei pela janelinha, na certeza de que ao menos uma vez a paisagem se preencheria com os meus olhos. Ainda guardo o cheiro de mofo nas narinas. Tinha lá um amontoado de vazios, duas cadeiras quebradas e ninguém para ver os caminhares desenhados pela calçada. E aquilo me encheu de pena. Me encheu de pena não ter ninguém para olhar por aquela janela. O livro Eu Te Escrevo da Minha Janela é sobre isso. Talvez eu tenha escolhido o poema que mais faz sentido para mim nesse momento para falar desse livro. Nós somos um monte de pezinhos caminhando pelo mundo, mas esses pés, eles têm coração, eles têm cabeça, eles têm emoção, eles têm uma história guardada. Então, o livro é um convite para isso, para a gente conhecer a nossa própria história olhando para a história do outro.
4: Lindo. Penélope, muito obrigada.
0: Nada.
4: Por ter vindo,
0: obrigada
4: por ter participado com a gente, por a gente poder ter esse contato contigo, com a tua obra. Maravilhoso.
0: Eu espero não ter decepcionado, apesar de não ficar olhando para a câmera, tá? Porque a maravilhosa aqui, Leonina, como meu filho é Leonina, dando aulas aqui, eu tenho que ficar mais tempo com você, tá? Fora das câmeras. Mas esse olhar para baixo ou do lado não significa que eu não vejo quem está do outro lado. Mas eu prefiro encontrar com você na rua ou numa livraria. E aí você fala, eu te vi na TV Alesp. Aí vem me dar um abraço.
4: Toma um café.
0: Toma um café.
4: Arrasou. Obrigada, Penélope. Tudo de
0: obrigada
4: bom.
0: Mesmo.
4: Obrigada. E você que está em casa, muito obrigada pela sua companhia até aqui. Um abraço e até a próxima. Tchau.

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1: Eu tenho uma linha na minha vida. Qual que é? Democracia. Me lembro que eu vivi o final da ditadura. Eu fui presidente do Centro Acadêmico 11 de agosto, lá em São Francisco, entendeu? Me lembro que você não podia falar, que nós estamos falando aqui, que tinha cassação de mandatos, tinha senador biônico, coisas que ficaram na história. Uhum. Eu defendo democracia. Democracia é informação. É o direito das pessoas serem informadas. Por isso a importância, inclusive, de programas como esse.
2: Doutor Dimas, a gente está num período muito próximo à eleição e muitas pessoas acreditam e ainda têm essa ideia de que o momento do voto termina ali o poder, né, da fiscalização, sendo que a partir do voto que inicia, né, e o povo, acredito eu, é o primeiro fiscal, né, de onde esse dinheiro público ele é implementado, para onde ele é destinado. Queria ouvir do senhor essa importância e também, já ouvindo da sua experiência, como é que a gente pode dizer que, por exemplo, uma obra de milhões, ela não apresentou o resultado esperado? Esse erro, ele está no planejamento, na estrutura, e a gente sabe muito bem que o trabalho dos senhores, principalmente de alguns anos para cá, é principalmente explicar e ensinar para essas instituições a forma correta, como o senhor já antecipou, de que o Tribunal de Contas, ele não quer achar o problema, ele quer muito antes disso orientar para mostrar para que não exista esse problema.
1: Bom, 76% da população brasileira, vou repetir, 76% não sabe quem votou para deputado federal. É possível isso? Pode isso, Arnaldo? Pode. Pode. Sabe por quê? Porque a pessoa sempre fala assim, eles fazem errado, eles me perseguem, eles prejudicam o Brasil. Eles quem? Então você que vota e que vai embora para casa é responsável. Eu deputado federal há muitos anos. Ninguém entrou pela porta do fundo lá, não entrou. Entrou pelo voto direto, secreto, que você votou e hoje você fala que não sabe quem votou. Agora, quando sobe o imposto de renda, quando a escola do teu filho fica cara, quando o transporte público não tem na tua cidade, quando acaba a energia na capital e fica 15 dias sem ter energia no teu prédio, que você não consegue tomar banho e descer do teu prédio, aí você reclama. Cadê os políticos? Você votou nele. Você escolheu o teu político. E aqui, eu não estou dizendo para você votar A, B ou C. Estou dizendo para você escolher bem e acompanhar a vida da pessoa. Uma vez eu fui num evento e perguntaram, político fica rico? Ele fica. Mas por quê? Mas, se ele casar com uma pessoa rica, se ele ganhar na loteria, ou herança. Só assim. Porque a vida pública não deixa ninguém rico. Você pode ter um padrão de vida bom, vai educar seus filhos, vai ser uma classe média. Agora, desconfie de quem muda de padrão de vida pela atividade pública. É só verificar. E quem que toma conta disso? O nosso vizinho, nossos conhecidos, parentes, o eleitor tem que tomar conta disso. Nesse momento eleitoral que o Brasil passa, polarizado, difícil, que a gente liga a TV e vê, muitas vezes, um filme de horror acontecendo, você se lembra no afastamento da presidente Dilma? Aquele pessoal falava, você fala, meu Deus, olha o Congresso. Olha, o Congresso é o retrato do Brasil. Você se lembra agora no julgamento do Supremo? Muita gente ficou horrorizada. Ué, mas ele representa o Brasil. Então, eu sugiro para as pessoas no Brasil aproveitar esse momento e para fazer uma discussão com a sua família, com os amigos, tá certo ou não? Não votar pelo impulso, pelo ódio. Nós estamos vivendo uma realidade que as pessoas votam por menos rejeição. Ah, o meu rouba menos que o seu. Pô, peraí, como assim? Quando você fala, ele errou, a pessoa, ah, mas o teu também errou. Mas, meus amigos, você não tem que votar no que errou menos, você tem que procurar votar quem não vai errar. Agora, claro que pode ter erro, claro que pode, mas não pode ser doloso. Ou seja, não pode ter um erro que você contribui intencionalmente para acontecer. Agora, volto a repetir, você tem que ter acesso à informação. Mário Covas, governador de São Paulo, do qual fui secretário de Habitação, ele me dizia uma coisa: Dimas, o eleitor sempre, sempre sabe como votar. O que falta para ele é informação. É como você fala: ah, a população não gosta de música popular brasileira. Tá bom, mas ele tem acesso à música popular brasileira? Ah, o eleitor não gosta de ler um livro. Mas ele tem acesso ao livro? Quantos anos faz que ele passou numa escola pública e não ensinaram a ler direito, a orientar para ler um jornal, como nós tivemos a oportunidade de fazer? Eu sou filho da escola pública, desde o primário, antigo, até a universidade. Claro que hoje é diferente. Inúmeras escolas, oportunidades. Mas uma coisa não mudou. A pessoa tem que ser cidadão, cidadã. Significa o quê? Que ela tem que ser sujeito dos seus direitos. É claro que ela debate com todo mundo. E vou repetir uma coisa que eu tenho falado muito. A política não é guerra, pessoal. Não é guerra. Guerra é uma coisa, política é outra. A política, você briga com ideias, não com as pessoas. Eu canso de ver famílias brigando, amigos brigando. Depois chega o Natal, tem que fazer uma DR para ver se vai tudo no mesmo lugar. Vamos parar com isso. Quer dizer, porque as eleições acabam, mas a vida continua.
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4: Um projeto que começou há 10 anos falando de cidadania para estudantes chega a 2026 com um tema que faz parte da realidade de muitos jovens: as apostas online. Nessa edição do Faça Sua Parte, alunos da rede estadual transformaram o debate sobre as bets em teatro. O Faça Sua Parte nasceu em 2016 de uma parceria do Tribunal de Contas do Estado de São Paulo com o Instituto Maurício de Souza. O primeiro passo foi um gibi sobre participação cidadã e controle dos recursos públicos.
5: O Tribunal está sempre muito preocupado com o controle social, com a participação de todos. E uma forma de aproximar cada vez mais a sociedade, de incentivar cada vez mais o controle social, nós queremos incentivar uma reflexão sobre a importância das escolhas, uma importância da responsabilidade.
6: E depois vieram concursos de redação, música, histórias em quadrinhos e produções audiovisuais. 10 anos depois, o desafio chegou ao palco. Alunos do ensino médio foram convidados a criar peças sobre um problema cada vez mais presente: as apostas online. O tema deste ano é bets, quando a promessa de dinheiro vira armadilha e rouba sonhos.
7: Já tivemos concurso de redação, de tirinhas, de música, de vídeos e esse ano o teatro, que é uma maneira que o jovem se identifica, que fala a linguagem da juventude e que a gente consegue transformar esse tema tão árduo e tão atual que são as bets numa linguagem que os jovens consigam desenvolver nessa modalidade tão interessante que é o teatro.
6: Duas escolas chegaram à final. De Marília, a Escola Estadual Professor Amílcar Imatei, com a peça Membro Faltando. E de Santo Apé do Sul, a Escola Estadual Professor Itael de Matos, com o último final.
8: Eu fiquei bem feliz de ter participado do processo, porque é um tema tão importante para a nossa sociedade e que agora nós estamos vendo que agora, como nós tínhamos mostrado, como é prejudicial isso para a sociedade. E atualmente o governo até proibiu as bets de funcionarem no país. E hoje aqui a gente está mostrando vários modelos aqui, em ter vídeos, exposições, mostrando como isso pode ser passado para a sociedade, tanto prejuízo que as apostas online podem causar.
6: No palco, os próprios estudantes contam histórias sobre escolhas, perdas e as consequências de uma aposta que parece inofensiva. A arte vira um caminho para falar de um problema real.
9: O processo que a gente teve foi de organizar uns vídeos, algumas reportagens para montar o roteiro. Os ensaios foram intensos também. Nós fizemos duas etapas. A primeira etapa foi a de montar o roteiro e a outra de pegar esse roteiro e fazer a gravação do áudio, né, para depois fazer a encenação no palco.
10: Nós tínhamos uma eletiva de teatro e quando a coordenadora geral enviou o projeto no grupo, nós encabeçamos e elas toparam muito. Então elas começaram a fazer um levantamento de dados, né, do uso, enfim, e depois nós começamos a produção do roteiro.
6: Quem decide o resultado são os próprios alunos da plateia. Depois das duas apresentações, eles voltam no grupo que melhor levou essa discussão para o palco.
11: A gente tem que louvar essa iniciativa do Tribunal de Contas. Acho que o Tribunal de Contas está sempre preocupado com a boa gestão dos recursos, no caso, gestão a recurso público. E eu acho que é super aderência da Secretaria de Educação também fazer parte dessas iniciativas, porque a gente tem dentro da nossa rede uma disciplina de matemática financeira, de educação financeira. Então faz todo sentido você trazer essa chave que está acontecendo aqui dentro da sociedade.
6: 10 anos depois de começar com o Gibi, o Faça Sua Parte continua encontrando novas formas de falar com os jovens. Dessa vez, o palco virou espaço para informação e cidadania. Espero que tenham gostado. Até o ano que vem.
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0: Olá para você que acompanha a programação da TV Alesp. Seja muito bem-vindo, muito bem-vinda a mais uma edição do programa Cultura e Saber. No programa de hoje, a gente fala sobre a arte como ato de resistência, memória e liberdade. Vamos conversar com a bailarina e coreógrafa Marika Gidali sobre o seu livro de memórias, De Corpo e Alma. Sobrevivente do Holocausto, fundadora do histórico balé Stagium, Marika revolucionou a dança brasileira ao enfrentar a censura na ditadura militar e levar a dança para além dos teatros tradicionais. Uma aula de cidadania e dignidade através da arte. Marika, seja muito bem-vinda aqui ao programa Cultura e Saber.
1: Eu que tenho o prazer de estar aqui, poder falar sobre o trabalho. É um trabalho tão importante de ser divulgado. Então, para mim, é um grande prazer de poder fazer.
0: É um prazer para nós estarmos juntos aqui para falarmos sobre o seu trabalho e sobre o seu livro De Corpo e Alma. Marika, para começarmos, você traz no livro a ideia de que a sua escrita é uma bagunça literária, feita sem ordem cronológica e sem sumário. Por que para você era tão importante ter essa liberdade total de escrever sem seguir as regras tradicionais da biografia?
1: É que, na verdade, eu não tive a intenção de escrever um livro. Eu tenho, assim, desde 1917, eu tenho agendas. Então, cada dia eu escrevo tudo o que acontece naquele dia, né? Então, eu tenho muita coisa nas agendas que eu peguei as coisas que eu achava mais importante e acho mais importante de ser escrito e acabei fazendo esse livro sem intenção nenhuma de liderar, sem nenhuma intenção de fazer uma coisa certa. Porque a minha vida é assim, essa forma de ser, a liberdade. Liberdade de expressão, liberdade de ação, liberdade. Então vamos escrever, mas vamos escrever do jeito que eu falo. Eu faço questão que ele saia exatamente do jeito que eu sou. E essa foi a intenção do livro.
0: E o livro é construído a partir de diários que você escreve desde a infância e agendas de trabalho. Como foi revisitar esses escritos e perceber como a menina sobrevivente do Holocausto se tornou a mulher que revolucionou a dança no Brasil?
1: Essa pergunta é difícil de responder, né? Porque não tive a menor intenção de revolucionar nada, nem de mudar nada. Eu só tenho e continuo tendo a intenção de viver a minha verdade. E a minha verdade dentro desse Brasil que eu adoro e que eu descubro cada vez que eu viajo. Eu já viajei mais de 20 vezes esse Brasil, para cima e para baixo, do lado e do outro lado, cidades. E, bom, enfim, conheço muito o Brasil. E eu faço questão de falar do Brasil, assim, com o maior respeito e com esse amor que eu tenho por ela.
0: Certo. A senhora começou no balé ainda muito cedo. E, a título de curiosidade, são quantos anos de carreira?
1: Ah, olha, eu estou com 89, beirando 90, comecei com 10 anos. Bastante, né?
0: Bastante tempo. Quase 80 anos de carreira e continua na atividade ainda.
1: Continuo, eu dirijo, ensaio, pesquiso, trabalho, tanto na área que eu gosto de estar e fazendo aquilo que eu gosto de fazer.
0: Agora, você e o Décio Otero fundaram o Balé Stagium em 1971, quer dizer, há mais de 50 anos, foi no período mais duro da ditadura militar. E eu gostaria de saber como a dança conseguiu falar o que a palavra não podia e furar o cerco da censura naquele momento.
1: Você sabe que isso daqui é tão gozado, né? Porque as pessoas acham que bailarina fica pulando, fazendo pirueta, levantando a perna e tal. E o balestar, não. Eu e o Décio, nessa época já, fazíamos um trabalho de base mesmo. A gente foi viajar no Rio São Francisco, trabalhando, mostrando a dança para todos os chique-chiquezinhos da vida. Então, a gente sempre teve intenção de dançar para aqueles que não tinham oportunidade de participar. E isso foi aprofundando e até hoje a gente procura levar a dança, mostrar a dança, falar sobre a dança nas áreas que nunca nem falaram, nem conhecem. Então é um trabalho de divulgação da arte a vida inteira.
0: O Décio Otero, para quem não sabe, é o companheiro da Maricá, que acompanhou durante toda esta jornada. Foram quantos anos de casados?
1: Olha, a história meu com o Décio é muito... É bem complexa, assim, porque eu comecei a dançar com ele no Teatro Municipal do Rio de Janeiro ainda.
0: Vocês dançavam juntos?
1: Eu conheci ele lá.
0: Conheceu ele lá, no Teatro Municipal do Rio?
1: Do Rio de Janeiro, é. Aí depois ele foi para a Europa, fez uma carreira boa, famoso, para a Dinamarca, para cá, fazendo carreira de bailarino, enquanto eu fiquei no Brasil. E eu tive, assim, a oportunidade de conhecer muita coisa aqui. Comecei a trabalhar em teatro com Ademar Guerra, são pessoas, assim, que fizeram a minha cabeça na época mesmo. E eu trabalhando aqui, conhecendo o Brasil, problemáticas do Brasil e me aprofundando cada vez mais. Aí o Décio chegou no Brasil na volta dele da Europa. E eu acho que foi um encontro histórico, assim. Era para a gente ter se encontrado mesmo. Nós juntamos para fazer trabalho. Começamos a fazer trabalho no teatro, na TV Anchieta, na Cultura. Começamos a trabalhar lá e depois...
0: Isso, já aqui em São Paulo?
1: Já aqui em São Paulo. E aí nunca mais paramos, né? Aí acabamos casando, ficamos juntos. Nossa... 50 e tantos anos, até que ele partiu para outra área e eu fiquei. Agora, dia 28, vai fazer um ano que ele foi embora.
0: Certo. E a senhora e o Décio, vocês tiveram uma história muito importante no sentido de popularizar o balé, porque até então o balé, até hoje, ainda é muito visto como uma cultura elitizada. E aqui no Brasil, em militar, vocês conseguiram furar a bolha e levar o balé para as classes mais baixas, de pessoas menos favorecidas.
1: É, assim foi. Mas foi assim, a gente levava balé clássico no meio dos desfiles de samba, né? Então a gente dançava clássico aí no meio da rua. E levamos assim a parte, essa coisa mais... popular, não digo popular, mas mais Brasil, né? Nos teatros grandes. Então, a gente acabou fazendo uma miscelânea muito boa da dança, que eu não chamaria de brasileira, mas é uma dança que é a nossa. Então, a gente fala em português, em vez de falar francês, inglês, o russo, é a forma de dizer, né? A gente dança em português, a gente dança em brasileiro, vai. A gente dança em brasileiro. Então
0: é uma mistura de culturas.
1: É, nossa. O brasileiro é uma mistura. É uma mistura total, né? Então, essa mistura faz parte do nosso trabalho também.
0: Certo. Agora, o Estágio sempre teve a marca de tirar a dança dos palácios e levá-las aos presídios, hospitais, às escolas públicas, inclusive para o interior do país, até aos confins do país. Regiões norte, nordeste, e de que forma essa democratização do acesso à cultura mudou a visão da cidadania do grupo?
1: Você sabe que começou assim com a intenção de criar campo de trabalho. A gente queria trabalhar, a gente queria dançar. E à medida que a gente foi catucando isso tudo, foi acontecendo o que aconteceu. Dançar no meio da rua, dançar em hospital, dançar na FEBEM. Nós trabalhamos, eu com o Fábio, meu companheiro aí, trabalhamos mais de 7 anos dentro da FEBEM, na época que hoje tem outro nome, sei lá qual é o nome que eles deram agora, mas com crianças que estavam lá internadas, a gente fazia a dança lá dentro. Então, popularizar a dança era muito importante, porque era só elitizado. Você só conseguia ver dança no teatro municipal, nesses teatros mais importantes, que é muito bom, e eu também gosto de dançar lá. Mas o importante era levar para a rua mesmo, né? Levar a dança na rua, levar... Bom, enfim, o Brasil inteiro. Só em Belém, eu me lembro que eu... Inaugurei aquele teatro umas 20 vezes, sei lá quantas vezes. Estou acostumado a trabalhar no Brasil. Então, é um trabalho super importante que a gente sempre fez e continua fazendo. Popularizar, levar, porque não é uma dança... elitizada, é uma dança nossa. E é importante esse caminho que a gente abriu para muita gente seguir. Tem muita gente fazendo hoje em dia trabalhos importantíssimos.
0: E a senhora falou um pouco sobre as apresentações dentro da antiga FEBEM, dentro de presídios. Como a senhora vê a dança como instrumento de ressocialização e recuperação de pessoas? Pessoas que antes eram vistas como violentas, que foram privadas de liberdade porque cometeram algum delito, algum tipo de crime. E onde a dança se insere neste contexto?
1: Você sabe, para mim isso é muito claro, porque a dança ele faz conhecer seu corpo e respeitar o seu corpo. Eu acho que uma criança ou um adolescente ou qualquer idade que seja respeita o seu corpo, ele descobre um outro mundo e não na violência. Ele começa a desafiar, os desafios são mais de realizações do corpo e da cabeça do que ficar fazendo bobagem.
0: E no livro, a senhora reúne um pouco da sua biografia, um pouco das suas andanças pelo país, junto com a companhia de dança, a Estágio. Teve algum local que marcou mais, alguma viagem, alguma apresentação que marcou mais na carreira destes mais de 50 anos do Grupo Estágio?
1: Eu acho que foi a primeira viagem que nós pegamos um ônibus aqui em São Paulo e fomos até São Luís de ônibus, né, em 70.
0: Em 70.
1: Em 70, década de 70. E foi o que mais marcou, porque a gente estava nessa estrada 101, que não era muito fácil na época. É, nós saímos daqui com ônibus, com dois motoristas e seis bailarinos. E fomos dançando em todos os lugares que foi possível de apresentar a dança. Com isso, a gente estava popularizando, fazendo trabalho de base, que na época era proibido, porque era negócio militar, né? Então, a gente estava fazendo trabalho de base, porque a gente estava mostrando arte, mostrando outro mundo, um outro tipo de beleza. Eu me lembro que nós pegamos Rio São Francisco, começamos em Pirapora e fomos até Juazeiro da Bahia dançando. A gente parava em cada lugarzinho e dançava. Eu descia e ainda queria conhecer as pessoas que estavam assistindo. Então, eu me lembro ainda que eu vi uma senhora lá com criança no colo. Falei, nossa, que linda criança! Quantos filhos você tem? Aí eu tenho este que vingou, os outros todos morreram. Então, de repente, você diz, gente, onde eu estou dançando? Onde criança morre de fome e eu estou dançando? Então, não é para ficar, não dava para só dançar. Tem que ter tinha uma outra intenção. Então, saímos com Pascoal Carlos Magno, que é um visionário, na época fez essa viagem para o Rio São Francisco. E eu acho que aí a gente começou, para quem dançar, o que dançar e como dançar nessa terra onde criança morre de fome. Porque eu numa certa hora, dizia, mas com que direito que eu estou dançando? Não dá só para dançar. Então, tem toda uma outra história motivada para poder ter direito de dançar numa terra onde criança morre de fome.
0: Vocês começaram a enxergar ali que a companhia de dança, o grupo, também tinha um papel social de ajudar aquelas pessoas.
1: Então, tem que é obrigado, né? Eu acho que você não pode, por mais que a dança seja uma coisa maravilhosa e ele uma qualquer pessoa assistindo sinta alguma coisa gostosa, sei lá, a dança faz é muito espiritual, né? Então mexe com as pessoas. Mas se você sabe o que está fazendo, eu acho que fica uma coisa mais completa, entende? Então fica essas três perguntas: o que dançar, para quem dançar e como dançar. E essas três perguntas foram feitas em cima do Rio São Francisco e me acompanham a vida inteira.
0: Olha, ali então vocês perceberam o propósito da companhia de dança.
1: É, então, porque até foi assim num dia, tem até o dia certinho, porque a gente estava viajando pelo Rio São Francisco, aí um dia paramos num lugar e estava chovendo e não deu para apresentar o espetáculo. A gente fazia em cima da barca, né? Ou, no lugar do refeitório, lá na popa, lá, a gente tirava tudo e dançava lá. E o público era o público da cidade, né? Aí um dia chegamos lá e estava chovendo e não deu para dançar. Então a gente falou: Meu Deus do céu, não pode, vamos ter que dançar. Ficamos lá a noite inteira. No dia seguinte, um sol terrível. Apresentamos o espetáculo, né? Que era uma coisa que fazia bem para as pessoas. E a gente estava lá sabendo exatamente o que que estava fazendo. Então foi assim.
0: E durante estas apresentações, vocês se depararam não só com a diversidade cultural, mas a diversidade climática do nosso país,
1: Nossa.
0: porque de repente está aqui em São Paulo, numa temperatura mais amena, chega no Nordeste um calorão,
1: Calorão
0: em
1: enorme.
0: algumas cidades com o clima mais ameno, mais frio, e vocês tiveram que encarar isso.
1: Ah, sim, dança descalço num chão bem queimante, né? Queimava o pé da gente, né? Mas era tão bom, me fazia tão bem e abriu tanta a mente, as perguntas e conhecer o Brasil mais profundamente. Quer dizer, cada vez conhecer mais, né? Porque aquilo foi o começo de uma descoberta.
0: Muito bem, aqui no programa Cultura e Saber de hoje, estamos recebendo a Marika Gidali, autora do livro De Corpo e Alma, que traz uma biografia, alguns relatos das histórias vividas por ela e também pelo marido dela, à frente da companhia de dança que eles fundaram em 1971, o Balé Stagion. Ou seja, mais de 50 anos. Agora, Marika, o livro também traz um valor de memória afetiva muito forte com a recente partida do Décio Otero. Qual o tamanho do legado que o Décio deixa para a dança contemporânea e para as novas gerações?
1: Olha, o Décio foi de uma importância, e é de uma importância, assim, incalculável. Porque ele realmente mudou a forma de dançar do brasileiro, né? A bailarina brasileira, e a forma de enxergar essa arte. Ele é mineiro, ele nasceu em Ubá. E ele, com essa visão mineira, ele era detalhe, ele mudou detalhinhos pequenininhos, detalhe por detalhe, que acabou virando um legado enorme. Então, hoje em dia, o Décio, quer dizer, logicamente nós fizemos junto, mas eu. É ele. O Décio deixou 80 coreografias. 80 coreografias é muito, muito, é muita coisa e é o legado que ele deixou aí. E o que mais ele deixou? Eu vejo agora na sala de aula que eu dirijo, é o legado dos os bailarinos. Então, eu tenho 14 bailarinos que seguiram ele esses últimos anos e tem vários que seguiram mais de 30 anos do trabalho dele. Então, estamos dando continuidade desse legado e cada um contribuindo com a sua sabedoria, tá? Um trabalho muito bonito no momento, né? São descobertas e mais descobertas e coreógrafos nascendo e nem teriam feito coreografia com ele vivo e hoje em dia eles fazem. Então, é um trabalho assim minucioso, mas de uma beleza. Muitas vezes as minhas lágrimas, sem problema nenhum, vão caindo, porque é muito emocionante você ver os filhos seguirem o caminho do pai, né? E seguindo, contribuindo com as suas sabedorias também.
0: Eu imagino quantas gerações de bailarinas vocês formaram, quantas pessoas vocês impactaram hoje. São 14 bailarinos. Tem os filhos de vocês? Os filhos seguiram também essa trajetória no balé?
1: Tem dois que estão dançando. Dois estão dançando comigo ainda. E tem um que fazia som e luz. Tem um que acabou abrindo um hostel aí, que dançava maravilhosamente, mas dançava também comigo. Todos os meus filhos acabaram dançando com a gente, porque eles ficavam na plateia assistindo o ensaio, depois ficavam na coxia do lado do palco, depois entraram no palco e todos eles tiveram a experiência de dançar, que é uma coisa muito boa, né? E tem dois que estão comigo dançando e tem uma que está em, acho que é, sei lá, está numa favela trabalhando com criança e com terceira idade, fazendo um trabalho muito bonito também.
0: E é muito legal esse trabalho desenvolvido pelo Balé Estágio, que vocês levam a arte para aquelas pessoas menos favorecidas. Então, dentro de uma comunidade, pessoas da terceira idade, pessoas que às vezes passaram a vida inteira sem ter contato com a arte e depois dos 50, 60 anos, depois que se aposentam, encontram no balé uma forma de não só ocupar o tempo, mas aprender uma coisa nova,
1: Ah,
0: de se conectar com outras pessoas e até com o próprio corpo.
1: é o corpo, né? Respeitar o corpo e, né? Não é muito bonito o que acontece, né? A terceira idade é muito bonita quando eles descobrem a dança no corpo, né? Então é uma coisa bonita, é um trabalho que tem que ser feito com muita responsabilidade, mas é muito bonito de ver uma pessoa que não estava fazendo nada, de repente descobre que o corpo dela pode dançar.
0: É uma forma da pessoa se manter, na atividade.
1: É, não. Acaba entrando num outro patamar, né? Ele estava na cozinha, cozinhando, tomando conta do filho e passeando e tal. De repente, mete com a arte da dança e espiritualmente a coisa começa a
0: Muito
1: acontecer.
0: legal.
1: É.
0: A pessoa floresce para a arte, né? Agora, no grupo de balé Estágio, vocês têm pessoas de todas as idades? Tem um limite de faixa etária? Ou pessoas desde crianças? Vocês atendem qual tipo de público etário?
1: Não, eu tenho um projeto de criança que é o Balé Joaninha, né? São crianças de 7 a 14 anos que a gente trabalha com as crianças. No grupo profissional eu tenho de 70 a 18 anos.
0: Quer
1: 18
0: dizer,
1: anos
0: dos
1: é
0: 18
1: 70.
0: até os 70 anos pode
1: Tenho,
0: participar.
1: não
0: Que
1: é que
0: legal.
1: pode, mas são pessoas que acabaram participando por várias razões diferentes, mas tem gente de 70 e tem gente de 19.
0: E o grupo continua fazendo apresentações, excursões pelo Brasil, cumprindo
1: Sim.
0: a agenda.
1: É, acabamos de voltar de uma viagem grande, Petrópolis, toda aquela parte lá de cima.
0: Petrópolis, a cidade imperial.
1: É maravilhoso, né?
0: É uma cidade muito bonita.
1: É bonito. E foi bonito dançar lá também. É, a gente está dançando e trabalha muito com o Sesc. O Sesc abre muitos caminhos assim pelo interior. É super legal fazer. A gente, onde dá para puxar o tapete, a gente dança.
0: Muito bem, hoje o programa Cultura e Saber recebe a escritora, bailarina e coreógrafa Marika Gidali, que está lançando o livro De Corpo e Alma. Este livro que está aqui em minhas mãos, e pelo tamanho do livro, dá para perceber que ela tem muita história para contar. Afinal de contas, são quase 80 anos atuando como bailarina. Daqui a pouquinho a gente vai continuar contando um pouco mais dessa história, mas agora a gente faz um rápido intervalo. Voltamos já já.

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0: Muito bem, estamos de volta com Cultura e Saber, hoje recebendo a bailarina e coreógrafa Marika Gidali, autora do livro De Corpo e Alma, um relato que traz a sua biografia, anotações em diários, anotações que ela fez nas viagens pelo Brasil. A Marika tem uma história muito bonita, ela é sobrevivente do Holocausto, chegou ao Brasil aos 10 anos de idade. Ela conheceu o marido dela, o esposo dela, trabalhando também numa companhia de dança no Teatro Municipal do Rio de Janeiro e agora está lançando este livro. Agora, Marika, na obra a gente percebe como você usa a arte para transmutar traumas pessoais em potência criativa. A dança e a escrita foram para você formas de sobrevivência e cura, porque você sobreviveu ao Holocausto, veio para o Brasil, teve uma história de superação, lançou a companhia de dança no momento mais delicado da história brasileira, que foi o período do regime militar, da ditadura militar. Então, como a senhora vê essa questão da dança?
1: Eu sempre vivi o dia a dia, né? Sobrevivente, sou sobrevivente porque Deus quis que eu sobrevivesse por alguma razão, estou aqui e estou procurando dar jus a essa sobrevivência, né? Porque não foi fácil a época desse Holocausto aí, que foi um terror. Se eu sobrevivi, eu sempre digo assim, se Deus quis que eu sobrevivesse, é para fazer alguma coisa. Então, eu faço o meu trabalho, cada dia descubro, cada dia me aprofundo mais nos assuntos e nos trabalhos e nos projetos. Hoje em dia, eu tenho um projeto com criança fantástica, que é o Projeto Joaninha, que o projeto nasceu para tirar as crianças da rua, para eles terem outro tipo de conhecimento do corpo, tal. Então, eu acho que cada dia é um dia. E o grupo profissional, ele faz o trabalho que tem que ser feito num país como é o nosso país. Ele respeita a cultura nossa, ele resgata tudo. O que é possível de resgatar brasileiro e base, e origem, e raízes, resgata e coloca em dança.
0: E é interessante que no livro a senhora traz um relato da sua história com o Brasil e um dos capítulos aqui na página 77, você relata exatamente isso. Quando me apaixonei pelo Brasil, primeira viagem pelo Nordeste, 1973. O Nordeste realmente é uma região muito bonita, não tem como não se apaixonar. E a senhora relata isso.
1: É maravilhoso. Nordeste inspira, Nordeste faz bem para o espírito, é uma coisa fantástica.
0: E é uma região que respira cultura, não é mesmo?
1: Ah, ele é cultura. Ele é cultura. Eu acho que em outra vida eu nasci no Nordeste.
0: Tá certo. Olha, aí ela faz o seu depoimento. O Balé Estágio me levou a conhecer o Brasil de ponta a ponta. Através dessas viagens, me apaixonei por esta terra que poucas pessoas têm a oportunidade de conhecer. Conversando com Paulo Autran, falamos sobre as temporadas que ele realizava no Rio de Janeiro e em São Paulo, e depois viajava pelo Brasil. Para mim, era um enigma como ele conseguia manter isto financeiramente. Ele, generoso e muito amigo como sempre, me passou o caminho em detalhes. Eu sempre ouvi o pessoal de teatro comentando sobre as pessoas que eles conheciam durante as viagens. Sempre quis participar destas viagens. Consegui chegar com Oh, que delícia de guerra! E Ré, em Porto Alegre, e Burguês Fidalgo, em Curitiba. Aqui é o relato do Paulo Autran.
1: Essa é uma conversa com o Paulo,
0: Uma conversa com Paulo Autran, que
1: porque
0: foi
1: ele.
0: um ator renomado
1: Ah,
0: de
1: fantástico.
0: teatro, de televisão,
1: E
0: cinema.
1: brasileiro, ele era muito brasileiro também. Então, é muito amigo meu, porque numa certa época eu acabei fazendo teatro, coreografia para o teatro, e fiz para ele Burguês Fidalgo. Trabalhei com ele fazendo a coreografia de Burguês Fidalgo. E ele, nas conversas que a gente tinha, nos intervalos, ele me falava sobre como que uma companhia de teatro sobrevive.

0: E o teatro já estava viajando. As companhias de teatro já estavam, a Clediácones, eles já estavam viajando. Então eu peguei assim a fórmula e passei para nós. Então o balé também pode viajar e sobreviver.
1: Quer dizer, dessa conversa com Paulo Autran, você conseguiu implantar esse método
0: Foi.
1: para poder
0: Para poder viajar.
1: tornar a companhia de dança, o balé, sustentável financeiramente falando.
0: Exatamente. Aí nós começamos a viajar. E depois, quando começamos a viajar, aí começamos a descobrir uma série de coisas, e aí a coisa foi aprofundando e ficar maior. E hoje em dia, o Brasil é meu. Qualquer lugar que eu vou, eu tenho meus amigos, meu lugar. Nos teatros, eu tenho meu camarim. Já me apossei dessa terra maravilhosa.
1: E normalmente, uma curiosidade que as pessoas têm, e agora surgiu aqui essa curiosidade, sempre falando sobre isso, é como as companhias de dança, os grupos de balé, de teatro, sobrevivem financeiramente falando? Por meio de patrocínio? Porque no Brasil a gente tem uma questão que não há iniciativa, não há muitas iniciativas que apoiem a cultura no Brasil.
0: Você sabe que a dança até que tá muito bem colocada, porque nós temos aqui a dança, o corpo de baile do Estado, corpo de baile da Prefeitura, são dois corpos de baile que fazem um trabalho muito bom, e o pessoal ganha muito bem até, os bailarinos. E aí tem os independentes. Eu nunca quis me tornar nenhuma coisa ligada. Queria ter a minha liberdade, eu continuei com o Ballet Estágio assim, sem nenhum apoio. E aí vem a luta, né, pela sobrevivência. Então, a gente vende espetáculo, a gente viaja com espetáculos comprados, quer dizer, tem mil fórmulas de sobreviver, que é bom para o pessoal que vem vindo também perceber que dá para fazer dança sem ter que depender do Estado ou da Prefeitura. Ser independente, forma de dizer. Mas a gente acha caminhos para trilhar sem essa coisa de vínculo do Estado, que aí tira um pouco a liberdade. Então, mantendo a liberdade de ação, trabalhando e ganhando.
1: E é
0: Então,
1: muito
0: trabalhou, ganhou.
1: importante quando a gente enxerga a cultura e o esporte como mediador para uma transformação de vidas. Aquele jovem da periferia, aquela
0: Assim.
1: criança que mora numa comunidade que está sendo aliciada pelos criminosos. Então, quando a gente leva o esporte e a cultura, essa criança passa a ter uma nova perspectiva de vida.
0: Lá, tendo oportunidade, tudo é uma questão de oportunidade, né? Tendo oportunidade e educação e essas coisas, então dá para transformar muita coisa. E a dança trabalha muito bem nessa área, né?
1: Que legal. Agora, de corpo e alma, abre a coleção Travessias, que também fala sobre refugiados do nazifascismo, que ajudaram a construir a cultura brasileira. Olhando para o mundo de hoje, por que é tão urgente mantermos viva essa memória histórica?
0: Isso é uma conversa muito complicada, né? Acho que é uma conversa muito. Porque, assim, Holocausto nunca mais, né? Isso é caso passivo, nunca mais. Mas essa coisa de, sei lá como dizer, de continuar essa história de porque judeu, porque isso, porque aquilo, essa coisa racial continua, infelizmente continua. A gente tem que saber lutar e ficar firme naquela Holocausto nunca mais, né? E ainda mais uma sobrevivente do Holocausto que está na luta, logicamente que está na luta, conversa com criançada, porque tem gente que nem sabe o que é o Holocausto. Então acho que a primeira coisa é você esclarecer o que é o Holocausto e depois de esclarecer que o judeu é uma raça que vive e trabalha e tem todas as suas origens e tem toda uma
1: E tem
0: história
1: todo o direito à vida.
0: e tem todo o direito à vida, lógica. Então é uma luta, continua, a luta continua, mas faz parte.
1: E no livro há uma imensa riqueza de fotografias e arquivos do estágio. Qual a importância da preservação da memória das companhias independentes para as políticas culturais do nosso país?
0: Não, eu acho que não é só em dança, eu acho que a memória é a coisa mais importante que tem para um país poder ir para frente, né? Porque sem memória a coisa não dá para dar o próximo passo, né? Então, na dança é importantíssimo a memória. Estamos aí, a memória viva, memória de legados, a palavra memória é muito importante.
1: E aqui no livro, inclusive, nós falamos sobre fotografias. Aí abri uma página aqui, a 121, que traz exatamente aquilo que nós falávamos no primeiro bloco, que o grupo de balé Estágio procurava misturar o balé com o carnaval brasileiro. E nós temos
0: Isso é um
1: aqui algumas
0: desfile.
1: fotos. Essa foto aqui foi
0: É
1: quando?
0: desfile, é desfile.
1: Foi
0: Vila
1: desfile.
0: Matilde, eu acho.
1: Nós
0: A
1: temos aqui
0: escola de
1: uma.
0: samba Vila Matilde.
1: Na escola de samba Vila Matilde.
0: É. A gente fazia.
1: Carnaval 1978 a 2015.
0: É, a gente já estava fazendo lá. Era assim, o clássico, o balé clássico vai para a rua e o popular vai para o teatro. A gente já fazia essa miscelânea aí. E aí foi muito bom, porque a gente abria a escola de samba com nós que fazíamos a abertura.
1: Que legal. E aqui, essas pessoas aqui, é a senhora e o seu esposo também?
0: Tá, meu esposo e eu, acho que a Geralda, que é uma companhia que ajudou a fundar o Balé Estágio.
1: E como é que é essa mistura do carnaval com o balé?
0: Ah, faz parte. É dança, tudo é dança, né? No carnaval, você vê, hoje em dia você nem vê mais samba no pé, você fica vendo só coreografias, que eu acho bem errado. Porque samba no pé era uma coisa muito bonita, hoje em dia está muito coreografado de samba, né? Poderiam deixar um pouco mais.
1: Deixar um samba mesmo de raiz
0: Samba
1: com
0: de
1: cara de
0: raiz.
1: carnaval mesmo.
0: É, então, isso a gente perdeu um pouquinho, né, com esse negócio de coreografias. Mas faz parte, assim, a coisa vai, o tempo vai mudando, as coisas vão acontecendo e os desfiles também mudaram bastante, né?
1: E assim como os desfiles mudaram, o carnaval mudou também em relação ao que era antigamente, a década de 70, 80.
0: É
1: O
0: tudo
1: balé
0: mudando.
1: também houve alguma mudança nesse período?
0: Ah, tem porque lá atrás eram os reis que dançavam, né? E foram deixando os legados, e a gente foi seguindo e foi copiando as leis da dança. E hoje em dia isso está sendo meio mudado. Hoje em dia o bailarino tem liberdade de achar o seu caminho e a sua técnica, aquilo que ele acha que é a dança. Eu acho que essa, nós estamos dentro de um processo de descobertas, tanto no moderno, contemporâneo, tanto faz. É, estamos numa área de descobertas novas, coisas novas. E ao mesmo tempo o tradicional continua, porque o tradicional é tradicional, a gente respeita um Lago do Cisne bem feito, é muito bonito, um Gisele bem feito, tudo muito bonito, mas é um pacote. O mundo vai andando. Estamos em
1: 2026.
0: 2026, nós temos direito de fazer uma dança diferente também.
1: E de todas as apresentações realizadas, todas as coreografias, os musicais, tem algum que marcou mais? Algum que você tenha um carinho especial?
0: Não, carinho eu tenho por todos, mas o que realmente marcou o Balé Estágio é o Quarupi.
1: O Quarupi?
0: Quarupi, que a gente mostra problemática do índio, né? Então, no Quarupi a gente mostra uma tribo, então uma sociedade que vive feliz, contente, mas com a chegada dos brancos aquilo começa a desvirtuar e no fim eles vão matando a cultura indígena, né? Então a gente mostra isso no palco através do Quarupi, que é um
1: E
0: balé que
1: essa
0: marcou.
1: apresentação,
0: Tá aí.
1: ela está também inserida no livro?
0: Tá. É uma das coisas, eu acho que é uma das coisas mais importantes que a gente fez, assim, em nível de indígena, de problemáticas indígenas, né? É um trabalho muito, muito importante e a gente conseguiu colocar a dança. Não copiar o ritual deles, mas criar uma forma que lembrasse uma sociedade feliz, que vive muito bem, que não é balé, mas é passo inspirado
1: Nas
0: nos
1: danças
0: rituais
1: indígenas.
0: indígenas, e a gente mostra no final o branco chegando e matando toda essa sociedade indígena que é. Hoje em
1: É
0: dia você
1: uma
0: não tem.
1: reflexão assim profunda.
0: É profunda. É bem profunda e simples, simples, simples, simples. São danças rituais, rituais que a gente foi inventando e lembra uma sociedade que vive feliz. E com a chegada do branco, eles matam. Porque se você for olhar, os índios mesmo, tá bem difícil para eles manter a origem deles e a cultura deles como é.
1: E você, como uma profissional tanto da dança, da coreografia, como também do teatro, sabe da importância destas duas artes. E quando elas se misturam, o trabalho é sucesso total, faz um sucesso, inclusive junto à crítica especializada. Agora, como é para vocês que são dançarinos, coreógrafos, bailarinos, levar esta arte para os atores, aqueles que são de teatro, por exemplo, para ensaiar um musical, para que eles possam aprender também a questão da dança.
0: Olha, hoje está fácil, porque hoje todos eles fazem aula de dança, todos eles fazem aula de canto. É raro o ator que não esteja
1: Tem
0: formado.
1: que ser um artista completo.
0: Na época que eu fiz, por exemplo, o primeiro teatro que eu fiz, coreografia para o teatro que eu fiz foi O Que Delícia de Guerra. Nessa época, nenhum deles dançava, nem fazia aula. Aí eu comecei a dar aula de dança e fiz coreografia, todos eles dançaram. Daí para frente estão todos dançando, cantando. Eu me lembro que a Tônia Carreiro veio ver o ensaio e ele falou assim, mas eles cantam e dançam também? Eles cantavam e dançavam
1: Ela
0: também.
1: se surpreendeu, porque não era comum que naquela
0: Não.
1: época os atores dançassem e cantassem.
0: Pelo contrário, eram duros.
1: Eram duros, não tinham gingado.
0: Era complicado, era complicado. Mas olha, muitos atores bem famosos, bastante famosos, sem querer dizer o nome de ninguém, passaram na minha mão e a gente trabalhou muito bem.
1: E ainda pegando carona, já que nós estamos falando desta sua relação com o teatro, e também falamos no bloco anterior da sua amizade com o Paulo Autran, como ator, o trabalho dele é indiscutível. Agora, ele também dançava? Também
0: Ele
1: cantava?
0: gostava o corpo dele, ele gostava de mexer o corpo, ele dançou, dançou. Então eu fiz a Burguês Fidalgo, ele dançou. Forma de dizer, não era bailarino, dançar de outra forma. Eu consegui achar caminhos para fazer o pessoal dançar. Então o espetáculo dele começou com um grande minueto, o elenco todo fazendo um grande minueto,
1: Que
0: que
1: legal.
0: era o começo do espetáculo. Aí depois, nossa. Fiz miséria no teatro, gostava de fazer. Então eu, Aracy Balabanian, amicíssima minha, nossa, fizemos Mahá Saadi, todos, Silvio de Abreu, Aracy Balabanian, o Fulvio, uma porção de gente muito famosa hoje em dia, faziam aula de dança para poder fazer o que tinha que fazer.
1: Que legal ouvir esse relato de quem viveu a história da dança, a história do teatro, uma artista completa como você, e lançando o seu livro também, falando sobre o seu trabalho, podemos dizer assim, uma coleção de memórias, a sua biografia de corpo e alma. Agora, você declarou recentemente sobre o lançamento e a vida. Acho que estou prontinha para a estreia. Foi uma frase que você falou. De onde vem essa vitalidade inabalável e esse amor permanente pelo palco e pelo público aos 89 anos?
0: Porque cada dia foi vivido assim. Eu não saberia te dizer de onde vem. Vem de dentro de mim, a minha forma de ser, a minha forma de pensar, a minha forma de agir. Sei lá, é assim. Meu dia a dia é essa. E está aí no livro.
1: E, inclusive, esse livro é lançamento, acabou de sair do forno.
0: Saiu agora, saiu em abril. Sem abril.
1: Quer dizer, está recém-lançado o livro De Corpo e Alma. Vou mostrar mais uma vez aqui o livro De Corpo e Alma, da Marika Gidali. Esse livro que traz uma coleção de memórias, de anotações do diário e de tudo que ela viveu em quase 80 anos de carreira dentro do balé. Agora, Marika, se você pudesse resumir em uma mensagem para os jovens, aqueles que estão nos assistindo, os jovens artistas que estão começando hoje em um país tão complexo, qual é a principal lição que o seu corpo e a sua alma deixam nestas páginas?
0: Bom, eu tenho uma grande briga aqui, né? Porque existem esses festivais competitivos e as pessoas, a arte da dança não se compete. E está existindo competição na dança, né? Eu acho que é igual se você pegar uns padres aí e dizer se tem mais fé, que aí tem menos fé, isso não existe. Cada um tem o seu fé e cada um desenvolve aquilo que o espírito dele aguenta. Agora, balé não é jogo de futebol. Eu adoro jogo de futebol, adoro esporte. Nossa, eu fui ginasta, fui campeã aqui, campeã paulista. Eu gosto. Mas esporte, esporte, arte da dança é arte da dança. Não se compete. Não se compete. Ninguém é melhor, ninguém é pior. O que é bom e o que é ruim, é ruim. E cada um sobrevive dentro da sua proposta. Mas ficar competindo, eu sou assim, contra, totalmente contra.
1: É isso que a arte ensina, ela estimula ao espírito de equipe.
0: De equipe e do própria pessoa também, né? Porque mesmo você ficar competindo com você mesmo é muito ruim, né? É melhor você se respeitar e colocar na arte aquilo que você tem e não querer competir com você mesmo. Isso é bobagem. A arte não permite esse tipo de coisa.
1: Senão a pessoa se torna muito crítica e nunca está satisfeita com aquilo que ela faz, muito menos com o que os outros fazem.
0: Pois é, então. Se você faz a sua verdade com a sua necessidade, não tem como errar. Se começar a copiar coisas que os outros fazem e querer fazer melhor, bobagem.
1: Muito bem. Marika, e para quem está nos assistindo, gostaria de entrar em contato com a companhia de dança, o Balé Estágio. Onde vocês estão, nas redes sociais, site, como procurar, como ter acesso também ao livro?
0: E agora você está me pegando, porque essa é uma coisa técnica. Mas de qualquer forma, nós estamos na Funarte, na Alameda Northman. Estamos lá. Funarte é um lugar que é bem conhecido. Qualquer coisa, qualquer informação, a gente está lá o dia inteiro, praticamente, para atender. É Funarte,
1: Muito bem,
0: Alameda Northman.
1: foi um prazer enorme recebê-la hoje. Passou muito depressa esta edição aqui do programa Cultura e Saber. Foi um prazer enorme. Muito obrigado, viu, pela sua participação aqui no programa.
0: Eu que te agradeço, você é muito simpático, foi muito legal falar com você.
1: Obrigado. E volte mais vezes, viu?
0: Tá
1: Volte
0: bom.
1: mais vezes para compartilhar conosco essas histórias maravilhosas que nós ouvimos aqui durante este bate-papo no programa de hoje.
0: Eu que te agradeço.
1: E a você em casa, o nosso muito obrigado pela audiência, um forte abraço e até o próximo programa Cultura e Saber. 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

0: Quem gosta de esporte não precisa escolher uma modalidade só. Aqui, a bola rola no futebol e no futevôlei. Enquanto, do outro lado, a galera ganha velocidade no BMX, no skate e nos patins. É um espaço onde diferentes tribos se encontram, cada um com seu estilo, sua manobra e sua paixão pelo esporte. Uma arena multiesportiva que transforma o lazer em movimento e mostra que quando o assunto é esporte, tem espaço para todo mundo. No Alesp Esporte de hoje, a gente vai conhecer essa arena e, é claro, ver se o repórter também consegue encarar o desafio. Tá, então, depois dessa introdução, a gente começa de fato o nosso Alesp Esportes, já para contar para você um pouco sobre obras. Calma, que você vai entender um pouquinho do que eu tô falando. Mas, melhor, quem vai explicar isso pra gente é quem é responsável, o coordenador do projeto aqui, que é o Cadu. Dá um soquinho, Cadu.
1: Opa, você tá bem?
2: Boa tarde, tudo bem?
0: Beleza?
2: Tudo bem, graças a Deus.
0: Maravilha. Obrigado por atender a gente, obrigado.
2: Opa,
0: por receber.
2: À disposição.
0: Queria que você se apresentasse antes de mais nada. Quem é o Cadu?
2: Opa, prazer. Carlos Eduardo, mais conhecido como Cadu, sou coordenador de obras aqui dentro do Parque Reserva Raposo.
0: Legal. Quanto tempo trabalhando como coordenador de obras?
2: Aqui eu tô há 2 anos, mas coordenador tem 1 ano e 2 meses.
0: Você é engenheiro?
2: Sou engenheiro.
0: Engenheiro. Quanto tempo de engenharia?
2: Desde 2002.
0: 2002. Então já vamos colocar aí mais de 20 anos. 24
2: anos. 24
0: anos
2: de engenharia já.
0: Como é que pegou essa paixão pela engenharia? Como é que foi?
2: Foi assim, meu primo se formou primeiro em técnico em eletrotécnica. Aí eu comecei a me interessar pela parte da engenharia. Primeiro, tu acredita que eu queria ser eletrônica? Mas não segui esse caminho não. Fiz eletrotécnica, depois engenharia elétrica e depois eu fiz a civil. Gestão de MBA, e aí agora estamos aqui, tocando as obras aqui no Parque Reserva.
0: Eu vou te contar uma história rápida. Meu pai tá assistindo, era pra eu ser engenheiro também. Mentira. Mecatrônico. Só que aí, primeiro dia de aula lá na faculdade, o professor passou uma conta, cálculos. Eu não conseguia resolver.
2: Não é minha área.
0: Aí fui pro jornalismo, tô no jornalismo. Tô aqui agora.
2: Engenharia é bacana, mas dá dor de cabeça, viu?
0: Qual que são as dores de cabeça que tem na engenharia? Qual que é o problema que tem na engenharia?
2: Além da questão de produção, que é normal do dia a dia, material, a própria execução, você acaba virando psicólogo do time, né?
0: É.
2: Então você lida com pessoas e esse tratar, você tem que ter um jeito especial, às vezes contar até 10, mas é isso, lidar com pessoas, né? Então a gente lida com as pessoas, execução, é muito bacana ver do zero e depois você ver essa transformação. Aqui a gente pegou no barro, né? No platô do zero. E ver hoje construído é uma satisfação enorme pra gente.
0: Era isso que eu queria chegar, Cadu. O seguinte, porque a gente fala, né? Tem todo o projeto pra ser feito,
2: sim,
0: né? Tem uma reunião, um planejamento. Como que é feito tudo isso até chegar na parte de finalização?
2: Essa obra do Arena de Esportes, RZK, Arena RZK, começou no dia 7 de abril de 2025, né? Tinha um platô aqui para encaixar a obra. A gente teve que fazer um reestudo, uma reengenharia, porque não encaixava a obra nesse platô. A gente refez o platô todinho. Tanto é que na ponta lá do beach tennis, que a gente vai mostrar para vocês lá depois, a gente fez uma laje suspensa para poder encaixar a obra dentro do terreno. Então foi uma baita engenharia, refeito uma baita reengenharia, e hoje vocês estão vendo esse complexo bacana que a gente está entregando para a população.
0: Legal. A gente fala o seguinte também, né, Cadu? Tem todo um processo. Quantas pessoas trabalharam aqui nessa obra, mais ou menos?
2: No pico da obra, a gente teve aproximadamente 150 pessoas.
0: 150 pessoas.
2: Só que
0: todo mundo ali ralando todo
2: bastante,
0: dia.
2: Fundação,
0: sol, chuva.
2: Sol, chuva. É, a chuva atrapalha bastante, né? Período de novembro, fevereiro, é um período bem complicado por causa da chuva, mas estamos aí, tá entregue.
0: Quais outros fatores, além da chuva, atrapalham uma obra desse tamanho aqui?
2: Cara, eu vou te falar que os intempéries hoje em dia tá atrapalhando muito. Eu acho que é um dos fatores principais. E o resto é entrega de material, suprimentos. Isso também atrapalha bastante.
0: Atrapalha muito, né?
2: Você programa, faz as entregas, às vezes não acontece, isso te atrasa. Se você tiver muito justo o prazo, aí te complica um pouquinho. Mas de resto a gente consegue sair de um lado para o outro e consegue executar. Eu sempre falo que a gente tem que ter. Muita gente não gosta, mas tem que ter o plano A, o plano B, o plano C. Não deu de um jeito, você tem que fazer do outro até você gastar as alternativas. O que acontece hoje em dia? Às vezes as pessoas sentam em cima do primeiro problema e não saem. Não vê o primeiro obstáculo, ele para. Não, tem que continuar. Com o que você vai fazer? O rio não faz, sai da curva e não segue o seu caminho? A gente tem que fazer a mesma coisa.
0: É sobre essa obra aqui que nós estamos. Essa obra aqui em específico. 2025 você falou que foi o planejamento.
2: Foi o planejamento.
0: O início ou o planejamento?
2: Não, iniciou de 7 de abril de 2025.
0: E o planejamento já foi
2: já
0: antes?
2: Foi antes, né? Já, é porque, como é um bairro planejado, é isso que as pessoas ainda não... É um bairro planejado, então toda a parte de estrutura, ela já tem as áreas de competência para ser executada. Às vezes pode mudar algo ou alguma coisa, mas já está planejado. Vou dar exemplo. Nós temos a UBS, que nós construímos aqui do lado. Foi a nossa primeira obra. Tem o Parque Linear atrás da UBS, também obra nossa. Na ponta, lá a gente tem um centro comunitário. Então, você vê que tem toda a infraestrutura para apoio para o bairro. Então, isso já é um bairro planejado. Então, foi feito tudo isso no planejamento do bairro, vamos dizer, um plano diretor. Para fazer executar o bairro.
0: Tá tudo pensado para isso,
2: tudo pensado.
0: Né? Legal. Agora, falando específico mais uma vez dessa obra aqui, a gente tem uma arena multiesportiva.
2: Multiesportiva.
0: É isso? Esse é o nome correto?
2: Isso é o nome correto.
0: Aqui, então, a gente vai ter bike, patins, futebol.
2: Vamos lá.
0: Várias coisas.
2: Vamos começar aqui, vocês já estão vendo aí no vídeo. Tem aqui a parte das lojas, são 6 lojas comerciais, mais o galpão da academia, que é a Smart Fit. Aí eu tenho a quadra poliesportiva, né, com vôlei, basquete e futebol de salão. No meio a gente tem a pista de skate, porque a gente titulou pista de skate, né? Vai ter o BMX, patins e o skate, o próprio skate. No fundo a gente tem duas quadras de beach tennis, que aí pode ser beach tennis, futevôlei ou vôlei de praia mesmo. E para complementar, nós temos uma quadra de futebol society. No meio a gente tem a praça de locomoção das pessoas, que nós temos uma fonte interativa, e o apoio, que tem o vestiário feminino e masculino, e apoio de DML, cozinha, mas do apoio, para o próprio apoio, né, que a gente fala ali.
0: E hoje quantas pessoas?
2: Mais o estacionamento.
0: Então, estacionamento também, que
2: mais
0: é importante.
2: Mais estacionamento. Estacionamento aqui na frente, estacionamento na lateral, e a gente vai ter, do lado do complexo, do parque, do arena, tem um hortifruti.
0: Tá. Então,
2: que
0: tudo
2: é
0: isso.
2: Bem definido, mas tudo, lembra do contexto do bairro planejado?
0: Tá tudo certinho já.
2: Tá tudo certinho pra ir.
0: Agora é o seguinte, lógico, tem tudo isso aqui, quantas pessoas vão poder entrar, poder visitar, quantas pessoas cabem aqui?
2: Aproximadamente 2.878 pessoas, exatamente é o número liberado pelo Corpo de Bombeiro. Então, essa é a capacidade daqui hoje.
0: Legal, a gente fala o seguinte, né? Além de tudo isso aqui, essa obra que nós estamos aqui mostrando pra você nas imagens do Pavarotti, aí sobrevoando, mostrando um pouquinho os detalhes aqui dessa obra, é claro que isso é importante também, não só aqui pro bairro, né? Mas também pra nível Brasil, né? Que vai ser coisas oficiais aqui também, né?
2: Isso. A empresa patrocina, tem alguns atletas que ela patrocina. Então, pensando nisso, foi que surgiu a pista de skate, né? Porque não é algo corriqueiro, né? Ela é a maior pista indoor do país.
0: Sim.
2: Do país. Então, visto isso, que a empresa investe nesses atletas, eles pensaram nessa questão da pista. E a pista foi elaborada e projetada pelos atletas, o Diogo Canina e o Caio Rabisco. Então, é um projeto deles. Aí vocês vão ver lá como que ficou, coisa linda, maravilhosa. E estamos aí, entregando isso para a população.
0: É isso aí. Nosso auxiliar, ele perguntou assim, ó, falou indoor, pista indoor. O que é uma pista indoor? Explica pra gente.
2: É porque ela é no núcleo fechado, né? É coberta.
0: Entendeu aí? Ela é coberta, tá
2: ela
0: certo?
2: É coberta.
0: Então é isso, tá explicado pra você, pra quem tá em casa também, entender um pouquinho melhor sobre isso. Pra você agora, como pessoa, tirando um pouco ali o Cadu, engenheiro, Cadu, coordenador das obras aqui, pra você como pessoa, como que você vê a importância de um projeto como esse aqui pra São Paulo?
2: É uma questão de transformação da vida das pessoas, né? Eu que saí da comunidade de Santos, vejo quando você tem um bairro que você tem prédios que atendem população que vem de outro, eu sou a comunidade, vem morar num prédio digno, uma moradia digna. E tá aqui, e ter toda essa infraestrutura, e que tem pessoa, a pessoa é carente. E você tem as crianças que vêm brincando aqui, que você vê um potencial, olha a transformação que você vai dar social para isso, para a pessoa, né? É questão de transformação de vidas. Então eu enxergo isso aqui como... Já era particularmente para mim a menininha dos olhos. E vendo ela pronta assim, eu sou suspeito de falar.
0: Por que criou essa intimidade? Por que criou esse íntimo, né, entre você e esse projeto? O que, que ficou de tão especial? O que, que ficou tão específico para você?
2: Ah, o dia a dia que a gente vive aqui, né? Eu conheço particularmente todo mundo do bairro, né? Acho que são as redes de apoio, elas te facilitam e te abrem espaço quando elas têm as dificuldades, as travas. E aqui eu enxerguei esse potencial. Porque não é todo bairro que tem algo desta magnitude voltado para um projeto social para a vida das crianças transformar. Então, em vez de estar na rua ou perdendo tempo em algum lugar, está aqui fazendo um esporte. Ah, tem os projetos da AMO que ele já tem, vai ser continuidade. A AMO é a Associação de Bairros, dos moradores do bairro aqui do Parque Reserva Raposo, que já está dando frutos. O pessoal foi disputar um campeonato de kickbox na Argentina, ganharam medalha.
0: Que orgulho,
2: então você
0: né?
2: vê,
0: que orgulho, né?
2: Algo, um projeto que era dentro, não desmerecendo, não é isso, dentro de uma sala, dentro do prédio, um espaço mais reservado, menor, e você ter uma magnitude disso, dessa aqui, um ambiente propício para isso, eu não tenho nem o que falar.
0: Agora fazer
2: quem dera todo mundo tivesse um espaço desse, né?
0: Oportunidade como essa, né?
2: Nossa, não tem.
0: Cadu, 2002 foi quando você deu pontapé na carreira.
2: Isso, foi.
0: O que, que mudou pra você de 2002 pra cá?
2: Cara, muita coisa.
0: Tipo o quê?
2: Era um moleque, né? Saí da faculdade com 23 anos. Era um menino. Não tinha nem o que era noção da vida ainda, né? Sai, ser engenheiro, vai, eu vou falar mais por mim, né? A gente acaba correndo o trecho. Onde tem a obra, você vai. Já fui para Curitiba, BH, Rio de Janeiro, Indaiatuba. Então, sempre onde está, você está vindo agora em cada porto, né? Você vai aprendendo a cultura de cada lugar, o jeitinho de cada lugar, e depois você volta para o seu habitat. Então, hoje eu sou de Santos, mas trabalho aqui em São Paulo. E mudou muito. Era solteiro, agora sou casado, tenho meus filhos, minha família. Então, muda. Mudou e o conceito de até repassar essa experiência para os próximos, né? Porque a gente tem muitos estagiários, pessoas que começam junto com a gente, trainee. E aí você vai ensinar na caminhada como é que é, né? É árduo, não é fácil.
0: Não é fácil.
2: Mas é bacana, a transformação do menino para um homem.
0: O que você hoje, né, ensina para o estagiário que não te ensinaram na sua época? O que você passa de aprendizado para quem é estagiário?
2: A gente acha que quando a gente está com o diploma na mão, você acha que você vai voar, ficar rico. E não é nada disso. É uma luta diária. Cada dia você tem uma transformação. Cada ensinamento, cada obra é um ensinamento. E ficam as lições aprendidas. Eu falo para eles ter muita questão da lição aprendida. Se você passou aqui, teve um erro e você não aprendeu, porque às vezes o erro, ele te... Às vezes não, eu acredito pra mim, né? Falou por mim. Ele te ensina muito mais do que uma vitória, porque às vezes a vitória ela te deixa cego. Você fica cego, você não enxerga. Quando você tem uma derrota, você fala, meu, onde que eu errei, o que foi que eu fiz, o que eu poderia melhorar. E aí você vai aprendendo e trazendo, e não repetir os erros. Isso é importante, não repetir os erros.
0: Agora, se a gente pudesse pegar, tivesse a oportunidade, né, de ter uma máquina do tempo, pudesse voltar lá no passado, o que, que você mudaria na sua vida ou não mudaria nada? Foi tudo perfeito do jeito que você sempre sonhou?
2: Ah, eu acho que tem que ser tudo do jeito que tem que ser, senão a gente não aprende. Se a gente mudar, fica fácil. Fica fácil. Se você não tiver cicatrizes da vida, os arranhões, como que você aprende? Você não ia aprender, não ia ter evolução. Então, acho que eu não mudaria, não.
0: Queria que você aproveitasse esse momento aqui, molecada nova aí, pessoal que está começando engenharia, pessoal que está acabando a engenharia, você como engenheiro hoje, mais de 20 anos aí, deixasse um recado para essa molecada que está entrando no mercado de trabalho, que quer ingressar no mercado de trabalho, essa meninada nova aí.
2: Olha, tem uma queixa para fazer, hein? Vocês têm que estar mais focados, porque às vezes fica muito disperso querendo tudo, quem quer tudo não faz nada. E a gente sai da faculdade, o que ensina mesmo é o chão de barra, é isso aqui. Cálculo, conta, tem coisa que você vai usar, tem programas hoje que você faz a conta, ela sai rápido. Mas a vivência, e a vivência, a maior parte é o lado ser humano. Você tem que entender as pessoas, tem que fazer gestão de pessoas. Engenheiro é um líder de campo, ele vai comandar, vai estar várias pessoas abaixo dele, dentro do guarda-chuva dele. Então você tem que ser um líder. E o líder tem que ser o primeiro a dar o exemplo. Não é porque você vai ser o líder, se você não der o exemplo, ninguém vai seguir com você. Então, foco. Aí ficam bravos, às vezes, com algumas broncas. Mas faz parte. Engenharia é, faz parte. Mas, assim, foco. Foco e conhecer o ser humano. Ajudar o ser humano. Às vezes, o cara não está no seu melhor dia. Então, a gente tem que entender isso também para fazer algo melhor.
0: Meu irmão, obrigado pelo bate-papo. Obrigado, obrigado por essa troca, por essas mensagens. A gente vai trocar ideia agora com o líder do bairro, né? Líder comunitário aqui. Vai falar um pouquinho sobre esse projeto que veio aqui para o bairro, para ele explicar, para a gente destrinchar um pouco mais sobre tudo isso e também a importância de ter um complexo multiesportivo aqui dentro desse local onde nós estamos. Bacana demais. Olha, dá uma olhada nas imagens que o Pavarotti fez para você ver no detalhe o capricho que está isso aqui.

0: Muito bem, estamos de volta com o nosso Alesp Esportes e agora falar um pouco de uma outra parte que tem aqui dentro também, que vai acontecer aqui dentro, mas antes a gente vai conhecer um pouco do atleta que está aqui com a gente, dá um soquinho aqui para a gente começar. Tá bem, Diogo?
1: Tudo bem, tudo bom? Tudo bem, Fábio?
0: Obrigado por acompanhar a gente, tá?
1: Tudo bem, pessoal que assistindo a Alesp com a gente.
0: Beleza, queria que você se apresentasse para quem não te conhece, por gentileza.
1: Tá. Meu nome é Diogo Canina, eu tenho 43 anos de idade, eu sou da cidade de Amparo, fui atleta profissional por um grande período da minha vida, mas eu pratiquei o BMX por toda a minha vida, continuo praticando. Tive a oportunidade de ser atleta profissional, morar nos Estados Unidos por 13 anos e desenvolver a modalidade em um nível pessoal. Mas aí quando minha carreira de profissional acabou nos Estados Unidos, eu decidi voltar para o Brasil, porque eu precisava trazer para o Brasil justamente o que eu tinha aprendido visitando e competindo nas melhores pistas do mundo. Vale dizer que eu saí do Brasil porque não tinha locais para prática. Se eu quisesse ser um atleta profissional, eu precisava andar em pistas que não existiam no Brasil. Quando eu retornei, eu iniciei um projeto com o Ministério do Esporte para a construção do Amparo BMX City Park, a cidade que eu nasci. E aí nós concluímos ela em 2023, que se tornou uma das melhores pistas de concreto do mundo. Bom, aí daquela pista começaram a aparecer novos pedidos para eu construir outras pistas e é onde a gente está aqui hoje.
0: Legal, bacana. Vamos só traduzir para quem está em casa, que a Dona Maria está lá assistindo a gente nesse momento e ela ouviu lá BMX, BMX, BMX. O que é o BMX? Explica para a Dona Maria que está lá assistindo a gente.
1: BMX é uma modalidade do ciclismo. Tem várias modalidades dentro do BMX. O que a gente pratica é BMX Freestyle, que é o estilo livre. Nasceu na Califórnia na década de 60 com o BMX Racing. E aí dentro das pistas de competição, as pessoas começaram a se arriscar com manobras. E aí dentro do BMX Racing, nasceu o BMX Freestyle. E aí os maiores ícones da década de 80 e 90 eram os americanos, os australianos. E aí foi chegando no Brasil. Eu tive meu primeiro contato com o BMX Freestyle na década de 80, quando eu ainda tinha 3 anos. Então eu não tenho nenhuma memória da minha vida que a bicicleta, que o BMX não estivesse lá presente. E aí quando eu tinha meus 17 anos, a internet discada, dial-up, estava começando e eu tinha acesso ao que estava acontecendo nos Estados Unidos. E aí aquele sonho de jovem, a música punk, o estilo urbano de se vestir, realmente me contaminou e eu fiquei assim, eu tenho que ir para fora, viver esse sonho. E eu fiz de tudo que estava ao meu alcance para conseguir viver essa vida e foi espetacular.
0: Legal. Para resumir, dá uma olhada só nessa manobra que o Diogo fez para você, só entender um pouquinho que o Pavarotti registrou. Tá vendo só que legal? Ô Diogo, seguinte, né? A gente fala, né? Como é que foi pra você, assim, você falou que 3 anos de idade já tava ali na bike e tal. Mas você teve alguma memória, assim, você falou, putz, meu pai, minha mãe, meu tio, alguém da minha família, algum amigo, colocou na bike e falou, ó, vai. Como é que foi isso?
1: Não, foi assim. Como eu disse, na década de 80 o BMX Racing era muito forte no Brasil. E onde eu morava na região central da minha cidade, de Amparo, e os jovens dos bairros mais distantes cruzavam por ali quase que todos os dias para irem até a pista de racing. Eu não podia sair ali da frente de casa, então eu lembro dos meus 4, 5 anos de idade, eu sentado ou andando com a minha bicicletinha, aro 16, e passava ali os 15, 16 adolescentes. Depois eles voltavam no fim da tarde. E aquilo, você imagina o que isso daí faz na cabeça de uma criança. Eventualmente, esses garotos pararam de praticar o esporte, mas a semente já estava plantada em mim de uma forma muito profunda. E aí, quando eu tinha meus 13 anos de idade, um amigo que eu ainda não conhecia, que tinha esse mesmo instinto que eu, nós nos conhecemos, o Guilherme Boaventura, um amigo que infelizmente não está mais aqui com a gente, mas ele é uma peça fundamental no meu desenvolvimento dentro do BMX Freestyle. E aí nós dois praticamos durante nossas adolescências, ele acabou parando, eu continuei, e aí eu comecei a ver os vídeos na internet, me mandei para fora e tive a oportunidade de, inclusive, realizar meu sonho participando dos X Games, que, né, até então era as Olimpíadas dos Esportes Radicais. Foi uma experiência muito, muito legal poder representar o Brasil nessas competições.
0: Legal. Você falou do nome do Guilherme, um nome que certamente marcou a sua vida. O que, que ele trouxe para você de aprendizado, de ensinamento, Guilherme?
1: Cara, ele tinha exatamente a mesma idade que eu. Nós dois somos de 83. E ele também tinha uma Caloi Extra Light, eu tinha a Caloi Pro Light. Era como se nós precisássemos nos encontrar ali para poder um alimentar essa vontade dentro do outro. E se eu não tivesse conhecido ele, eu duvido que eu tivesse construído as rampas. E ele é a mesma coisa. Então foi um momento que nós nos unimos por diversos outros anos. Como eu disse, ele acabou parando, foi para a moto, eu continuei. E, pô, desde então ele acompanhou a minha trajetória. A gente perdeu ele, mas ele continua com a gente. Então ele é uma pessoa muito querida, que é muito importante. Só que aí depois vieram muitos outros moleques, vieram muitos outros desafios dentro do esporte. Porque assim, o esporte, ele é difícil por natureza, independente de qualquer... Mesmo que você estivesse morando num país onde ele já tivesse mais acesso, o esporte BMX Freestyle é muito difícil. Existe muito risco envolvido. Óbvio que hoje em dia a gente tem técnicas para mitigar ele, com locais de treinamento com colchão de espuma, caixa de espuma. E existe um protocolo hoje de você aprender uma manobra diferente do que era na década de 90. Assim, eu tenho uma lista de machucados, de cirurgias, de lesões fora e dentro do Brasil. Já fiz cirurgia fora nos Estados Unidos, acordei lá para onde eu tô. Mas tudo faz parte e a gente tá aqui para contar a história e acho que às vezes acaba sendo até mais interessante, né?
0: Com certeza. A gente tava falando o seguinte, você falou, tocou um assunto importante. As manobras de 90, né? Lógico, anos 90. Agora nós estamos em 26, aí mais de 30 anos depois. E você começou lá em 80, né? Você falou mais ou menos.
1: Uhum.
0: O que mudou lá de quando você começou, do seu primeiro contato até hoje? Que você viu que a tecnologia ajudou, as bikes são diferentes. O que mudou em tudo isso?
1: Mudou muito. Evoluiu muito. Uhum. O material, a tecnologia dos materiais, o peso da bicicleta diminuiu, caiu mais da metade. Inclusive, algumas bicicletas chegam a pesar hoje um terço do que pesavam no passado. Isso por si só já abre um leque de possibilidades que seria impossível fazer manobras. Especialmente manobras dinâmicas, que você está girando ela e ela ganha momento. Para você frear esse momento é muito difícil. A bike leve você consegue deslocar ela no ar com muita velocidade. Dá um exemplo. O T-Whip existe desde a década de 80, mas é uma manobra que vocês podem até mostrar aí. Você chuta o quadro, ela gira em volta, você pega ela. E aí começaram a jogar double T-Whip. Só que aí a bike tem que girar bem rápido e você tem que parar ela bem rápido. Se ela pesa 25 quilos, você tem um problema.
0: Sim.
1: Uma manobra que seria praticamente impossível fazer no passado e hoje é feita com muita facilidade, é quando você dá um tail whip e ainda no mesmo salto você chuta ele de volta e pega pelo outro lado. Então chama tail whip, whip back.
0: Uhum.
1: Só com bike leve que realmente fica possível. Mas não é só a leveza da bicicleta, a altura das rampas, entendimento das manobras. É um esporte que hoje ele é consolidado, mas na década de 90, no início dos anos 2000, ele ainda não era consolidado. Do ponto de vista que hoje as diferenças são tiradas no marginalismo, entendeu? São detalhes que faz a execução de uma manobra. No passado, é como se a gente estivesse pegando as frutas baixas do pé de maçã. Você chegou primeiro, você pega uma. Quem chega depois, tem que subir até lá em cima. Então, se você quiser inventar uma manobra hoje, cara, você tem um baita de um problema. Assim como quem nasceu na Grécia de 2000, era muito mais fácil criar um teorema matemático.
0: Sim.
1: Hoje em dia, se você quiser botar seu nome nos livros de matemática, você vai ter... É difícil. E é a mesma coisa. É isso que é a consolidação do esporte. Mas eu tive a oportunidade de fazer algumas manobras pela primeira vez, que a gente chama de World First.
0: Uhum.
1: Você foi o primeiro a lançar uma manobra, que foi o Front Flip No Hander. Front Flip No Hander Look Down. Inclusive, esse Front Flip No Hander para Look Down foi em uma competição em Las Vegas, que tinham roubado o nosso carro na noite anterior e levado a minha bicicleta. Eu e meu amigo, meu roommate, nós montamos uma bike junto, fomos até a bicicletaria local, montamos a bicicleta. Ele competiu no parque e eu competi no dungeon. Eu competi no parque também, mas não fui bem. Mas ele ganhou no parque e eu ganhei na melhor manobra. Ganhei 5 mil dólares que eu paguei meu visto de atleta para morar nos Estados Unidos como atleta.
0: Que legal, tudo no momento certo, né?
1: Ah, É pra acontecer, né? Talvez se eu tivesse andado com a minha bicicleta, eu não teria ganhado.
0: Exato. Tá vendo? É isso aí. Agora falando o seguinte, né? Toda sua carreira, trajetória, claro que teve alguns perrengues como esse que você citou agora. Mas tirando esse, quais são os outros perrengues que você já passou como atleta e quais perrengues você passou já como pessoa?
1: Olha, Fábio, eu vou ser bem honesto pra você. Eu tenho total consciência do país que nós vivemos, das dificuldades. Assim, eu tive muita sorte da família que eu nasci, e é sorte mesmo. Uhum. Nasci numa família que me deu condições de me alimentar muito bem, de ter educação. Então, assim, perrengue mesmo, eu acho que foi um perrengue opcional. Foram desafios, mas assim, o que eu vejo das pessoas que vivem em condições de vulnerabilidade, eu me sentiria até mal dizer que eu passei perrengue. Uhum. Eu tive muitos desafios que foram aventuras extraordinárias de roubarem minha carteira, ficar sem grana, ou tá sem emprego e tá desesperado, não conseguir um monte de coisa, torcer o pé, explodir a cara no chão. Mas foram coisas opcionais, não foi que a vida jogou pra mim. Então esse, eu acho que é bom deixar isso claro na frente. Agora, pô, montar no avião, ter estudado inglês por um ano, porque eu sabia que não tinha ninguém lá esperando eu. Montei no avião, fui para Nova York, sem ninguém me esperando, sem saber exatamente para onde eu ia. E aí eu tinha só o endereço de um papel. Isso foi 2004. E aí eu saí do aeroporto de LaGuardia, fui para a rodoviária de Manhattan, a Port Authority. De lá eu me toquei para New Jersey. Tudo sem saber ligar para o Brasil, porque nessa época não tinha Wi-Fi, não tinha WhatsApp, não tinha nada.
0: Que tinha hoje,
1: não,
0: né?
1: Tinha telefone de bolso. Uhum. Eu fui em 2004, primeiro iPhone, chegou em 2007. Então assim, foi uma baita de uma emoção, de um desafio que eu tenho muito orgulho de ter dado esse pulo da fé dentro do meu sonho, e realmente tem impactos que repercutem até hoje na minha vida, sabe? Até hoje eu continuo acreditando muito que se eu quiser é só me jogar no desafio, e essa pista é um exemplo desse, entendeu? Legal.
0: A gente vai falar disso daqui a pouquinho, tá. Mas antes eu queria entender o seguinte, você como atleta, né? Um atleta profissional, existem algumas dificuldades para ser atleta. É. Temos as dificuldades aqui no nosso país. Quais são as dificuldades?
1: Com certeza nós temos as dificuldades aqui, mais difíceis do que lá, mais complicadas. Mas é o que eu te falei. O esporte é tão difícil que mesmo quando você dá todas as oportunidades para uma pessoa, o que eu quero dizer, se você nascer nos Estados Unidos do lado da pista, ainda assim é tão complicado de praticar o BMX que eu não vou falar para você que é um diferencial. Eu já tive amigo que nasceu nas condições mais escassas de oportunidade e ainda assim acabam sendo profissionais porque ele tinha aquele dom, entendeu?
0: Sim, sim.
1: Então é um pouco disso também.
0: Tudo isso também, né? Esses detalhes.
1: É.
0: Agora falando um pouco aqui desse local onde nós estamos, vi que você tá aí na correria também, nós tiramos você um pouquinho da correria só para dar essa palavrinha com a gente. Queria que você falasse um pouquinho do projeto. Essa não é a primeira pista que você constrói, né?
1: Não.
0: Tem várias outras pistas, mas aqui tem um carinho especial que eu vi que a galera tá cuidando, que vai... É um negócio diferente que vai ter aqui,
1: com
0: né?
1: Com certeza.
0: Queria que você explicasse para quem tá em casa o que é o diferencial que nós temos aqui.
1: Bom, vamos lá. Uma obra como essa, ela envolve todos os protocolos como qualquer outra obra. Projetos arquitetônicos, projetos de engenharia, uma mão de obra qualificada. Mas é um conhecimento tão específico de quem pratica o esporte que é mais fácil uma pessoa que nunca mexeu num software de engenharia, mas que anda de bicicleta ou de skate ou de patins, aprender o software do que um engenheiro tradicional aprender as nuances da pista de skate. Então a migração sempre vem dos atletas para a área da construção civil, entendeu? Tem tantas nuances na construção de um skate park que o caminho é o patinador, o skatista, o atleta de bike se apropria do conhecimento da engenharia e da arquitetura e aí ele executa uma obra. Do contrário, é quase que fadado dar errado. Eu já acompanhei, já dei consultorias para municípios que eles não escutaram os atletas e aí não dá certo, porque você tem que entender o ângulo de entrada, ângulo de saída, altura, transição, textura. Pois bem, quando eu voltei para o Brasil, eu sabia desse déficit no Brasil, e entendia que ou eu usava o meu conhecimento para construir uma pista de padrão internacional lá em Amparo, ou a gente ia ficar estranhando muito tempo. Eu quero ressaltar que já existiam algumas outras pistas no Brasil de qualidade, mas ainda assim, lá em 2017, quando eu comecei a desenhar, ainda eram bem escassas, especialmente para o meu esporte, o MX Freestyle. O skate já é mais consolidado. Bom, eu fiz a pista de Amparo, ela se tornou muito reconhecida internacionalmente, os atletas viajam do Brasil, já tivemos a presença do medalhista de ouro das Olimpíadas de Paris 2024 para andar na pista lá de Amparo.
0: Que honra, hein?
1: E aí aconteceu que o Roger, a Julica, o Danilo, são pessoas do patins, que são campeões mundiais, que são muito habilidosos. Eles foram para Amparo para praticar, para conhecer, e eles adoraram. Pô, essa é uma das melhores pistas que a gente já andou. Desculpa a modéstia, mas falsa modéstia, mas eu sei que foi o que eu construí, mas isso é o que eu recebo. E é uma das coisas que eu tenho mais orgulho na minha vida hoje. E aí eles estavam já desenvolvendo, idealizando esse projeto junto ao grupo RZK, que são patrocinadores deles. Eu fui levado para a mesa de reunião. E aí eu apresentei o que eu poderia somar dentro desse propósito, da intenção de construir uma pista de nível internacional, mas também com entrada para iniciantes dentro aqui do Reserva Raposo. Esse, se eu não me engano, é o maior empreendimento imobiliário da América Latina. Ele vai ter até 2030 90 mil pessoas morando aqui. Então a oportunidade...

0: Essa pista aqui, ela tem várias etapas da construção. Eu vou ceder algumas imagens para vocês e aí vocês colocam. A gente compra madeira crua, né? Os pontaletes, os compensados navais, que eles vão formar os módulos. Esses módulos, eles são montados milimetricamente, porque qualquer desvio ali, depois vai ter problema no acabamento da superfície. A gente monta os módulos, tira o esquadro, alinha tudo da melhor forma possível. A gente quantifica e a gente coloca de uma resistência que vai durar por muito tempo. Tem que ter todo um tratamento da madeira, porque cupim é uma ameaça, a gente não pode permitir que isso chegue até toda essa madeira. Depois dos módulos montados e encaixados, a gente entra com revestimento. Tem a primeira camada de compensado naval, a segunda camada de compensado naval, e essa verde que vocês estão olhando atrás é um MDF. É uma das opções que a gente tem de revestimento aqui no Brasil. Se você mora fora do país, eles também trabalham com outros tipos de madeira, mas essa aqui é legal. Ela atende aos requerimentos técnicos. Tem a parte de metal, e aí a gente está com o serralheiro ali atrás, finalizando o guarda-corpo. Ele também é BMX, é o Bilota, é aqui de Osasco. Então ele vem, resolve todos os nossos pepinos no que diz respeito a metais. E depois a gente tem todo o acabamento fino. Vale lembrar que a rodinha do skate, a rodinha do patins, diferente da roda da bike, é muito pequena. E, então, assim, um desnível de 5 milímetros é muito grande.
1: Já dá prejuízo.
0: Já dá prejuízo. Então, a gente tem que trabalhar com um nível de precisão muito alto. É, então...

0: última geração em termos de rampas. As rampas, elas mudam muito. O BMX, ele é da modalidade nossa, é do nosso espírito, esse caráter progressista de se adaptar, de trazer coisa nova, de criar novos desafios. Então, é importante a gente ter uma pessoa que está super atualizada para trazer, e nós desenhamos junto esse projeto que atende muito às necessidades do patins, que a gente também teve assessoria de patinadores, e do skate e da bike.
1: Hoje qual país está top assim, de inspiração para vocês? Estados Unidos, tem outro país que está top de produção de pistas? Enfim.
0: Produção de pista hoje a China está batendo todo mundo. Tá. Desde que o esporte se tornou olímpico, aí o governo chinês entra de uma forma oficial dentro da modalidade e eles não entram para brincar. A gente conhece o povo chinês, a disciplina deles e a determinação é algo invejável, para ser sincero. E quando o BMX se tornou olímpico, o governo pegou e falou assim, inclusive levou o Caio para lá, levou outros atletas, o meu amigo americano Rob Darden, que é um dos meus melhores amigos lá nos Estados Unidos e fora dos Estados Unidos também. Ele foi o primeiro head coach, mas isso lá em 2017. Hoje é o Caio, e o head coach da China é o venezuelano Daniel Durst, um amigo nosso também, que é um baita do campeão. Então a China leva o que tem de melhor e levou também a indústria de construção de pistas, tanto de patins como de bike. Eles estão dominando. Os Estados Unidos, eles têm um perfil muito mais liberal do ponto de vista assim, se o mercado não tá fazendo, o governo não entra para fazer.
1: Então fica tranquilo lá.
0: Não, lá tá parando, tá regredindo.
1: Entendi.
0: Tá regredindo. Regredindo talvez seja uma palavra muito forte, mas é uma opinião pessoal minha. Uhum. Eu acredito que se você comparar eles com o início da década de 2000 e agora, meu, eles perderam mais de 50% das pistas fechadas. Existe pouquíssimo investimento em pistas novas. Nos Estados Unidos, quase que todas as pistas hoje são em quintais de atletas. Entendeu?
1: Coisa.
0: Backyard ramp. Na China, cara, toda a província tem duas, três pistas de nível internacional, olímpico, para bike, que é a mesma pista praticamente de patins. Skate, eu já te falei, é um pouco diferente, mas eles continuam investindo. E assim, eles já são campeões olímpicos da modalidade de BMX com as mulheres. E algo que 10 anos atrás nem tinha BMX na China.
1: E cresceu rapidamente.
0: Mostra o quanto que é importante esse investimento. E ele estimula uma indústria que é tão... qual que é a palavra? Que ela é tão real quanto qualquer outra.
1: Sim.
0: Existem fábricas de construção, de fabricação de bicicletas, de rampas, técnicos, atletas e por aí vai, né?
1: É absurdo, né?
0: Isso é um
1: absurdo. Diogão, te agradecer pelo papo, obrigado.
0: Valeu.
1: Espero que dê tudo certo aqui. Boa sorte pra você. Essa não é a primeira, né? São várias que você já fez. E queria que você aproveitasse aqui a oportunidade e deixasse um recado final pra galera aí. Não só para conhecer aqui o espaço, né? Mas também um recado de incentivo para as novas gerações aí que estão começando. Que, claro, tem muita criançada aí que vê vídeos com certeza seu e tem você como inspiração.
0: Pô, fico feliz. Bom, quero falar para vocês, tanto os jovens, crianças, quanto os pais, é muito importante que a gente crie espaços de convívio e de prática esportiva. O esporte é uma peça fundamental na formação dos indivíduos, de boas práticas, de boas maneiras. Muitas crianças, às vezes, não têm uma porta de entrada dentro da escola. São crianças difíceis, mas dentro do esporte, ele escuta o técnico, ele sabe que ele vai perder muito se ele não tiver uma disciplina. Os grandes países do mundo investem muito em esporte e o Brasil poderia investir um pouco mais. A gente sabe que a gente tem muitos outros problemas, o nosso orçamento é limitado para todas as nossas necessidades, mas o esporte não pode ser deixado de lado. E nesse sentido eu quero agradecer aqui pessoalmente ao Grupo RZK, que acreditaram nesse projeto, que estão colocando aqui milhões de reais nessa infraestrutura, criando um espaço que não deixa nada a desejar para os países desenvolvidos e que vai proporcionar para as novas gerações um espaço que ele possa vir aqui praticar, e se ele quer ser atleta, viajar o mundo e ter marcas de prestígio patrocinando ele, que foi o meu caso, mesmo que por um espaço pequeno de tempo, aconteceu na minha vida, me deu as condições de estudar economia lá nos Estados Unidos, ter uma visão do mundo muito, muito ampla, graças ao esporte. Eu tenho certeza que esse espaço vai proporcionar isso. Eu quero agradecer ao Zé, a

0: Lena, a Mari, ao Roger, que é essa locomotiva mobilizando toda a galera do patins para fazer isso acontecer, e também a galera da bike, o Caio, que entrou comigo nesse desafio junto. Eu não teria como ter feito esse projeto sem a ajuda do Caio e de toda a galera que vem ajudando aqui, todos os colaboradores que botaram a mão na ferramenta e fizeram esse espaço acontecer. Parabéns para toda a população do Reserva Raposo. Esse é um bairro novo que está nascendo e eu tenho certeza que essa pista ela vai dar um senso de pertencimento para vocês, exatamente, especialmente quando você vê um evento, seja de patins, bike, skate aqui dentro. Isso vai dar um senso de, pô, é onde eu moro, é diferente da minha cidade que já tem mais de 200 anos, mas seu bairro nasce e nasce com muita qualidade. Parabéns para você que mora aqui e para toda a equipe envolvida. Muito obrigado.
1: Diogão, obrigado, viu?
2: Valeu,
1: valeu, valeu, valeu, valeu, vai lá. Boa sorte.
2: Valeu.

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0: Você viu então as imagens belíssimas do Pavarotti mostrando todos os detalhes aqui dessa obra. E sempre, como foi mencionado, né, anteriormente aí pelo Cadu, né, falando um pouquinho sobre o presidente aqui da Associação de Bairros, ele tá aqui com a gente. Nós temos uma tradição, viu, presida, que é dar um soquinho assim, ó, para começar. Boas energias.
1: Aí. O senhor tá bem? Energia sempre positiva.
0: Sempre positivo. O senhor tá bem?
1: Ótimo.
0: E menino, você? Joia, graças a Deus. Se apresente, por gentileza, quem é o Cícero?
1: Meu nome é Cícero de Camargo e Silva, sou presidente da Associação de Moradores aqui do Reserva Raposo.
0: Como é que funciona?
1: O trabalho aqui ele é grande, árduo, mas muito... a gente tem uma retribuição muito grande. Porque aqui existe um objetivo do grupo... num aspecto social e urbanístico enorme, né? Eu, na verdade, sou um executivo do grupo e o grupo, o presidente, o Dr. Rezec, pediu para que eu assumisse aqui. O trabalho ele é complexo, grande, é um grande desafio administrar uma associação. Através de um planejamento urbanístico e atender a uma carência habitacional, você for transformar a vida das pessoas. Então isso aqui a gente une habitação, convivência, esporte, trabalho. A gente espera que aqui seja uma cidade dentro da cidade de São Paulo, né? Mais de 80 mil pessoas, 2,5% da população das cidades do Brasil tem mais do que 80 mil habitantes. Então, isso aqui é uma cidade.
0: Muito legal.
1: E aqui existem muitos interesses diversos e a função aqui do presidente é buscar a união dos condomínios, dos moradores e buscar sempre o melhor para a comunidade, né? Não temos objetivos particulares, não. Mas o grupo aqui, RZK, ele investe e tem um objetivo grande de longo prazo, que é hoje o maior empreendimento com a melhor segurança da cidade. E manter isso pelo tempo como um legado do grupo, onde é possível você fazer um projeto urbanisticamente atendendo a necessidade da cidade, com uma qualidade única, é a referência em padrão habitacional da cidade, tá, do estado, é onde as pessoas tenham o prazer de chamar suas famílias para vir aqui, conversar, almoçar e com segurança. E com uma satisfação de trazer o pessoal aqui.
0: Com certeza. O senhor falou aqui pra gente, mas eu queria que o senhor detalhasse, né? Falando em desafios. São vários desafios pro presidente. Quais são esses desafios que o senhor tem que ter, que prates, tomar conta de tudo isso?
1: Para mim, o grande desafio aqui é a grandiosidade do empreendimento e a diversidade das pessoas que estão aqui. Aqui você tem pessoas que vieram das mais diversas locais da cidade, do estado, e que nunca moraram ou conheceram um local como esse, um nível de qualidade de serviços que a gente oferece. Então, o grande papel meu aqui é uma interlocução com os síndicos dos condomínios, com os moradores, de transmitir qual é a intenção da Associação dos Moradores, que tem um apoio do Grupo RZK, para a melhoria do bairro, entendeu? Sim. E a gente tem conseguido resultados aí muito satisfatórios de demonstrar isso. A gente tem aqui três pernas que a associação atua, e eu forço muito isso: educação, esporte e saúde. Nós temos vários cursos aqui, os mais diversos, de língua, de música, de formação de profissionais, de graduação, manicure, uma série de coisas. Temos aqui uma orquestra, temos aula de música, de violino. A gente está querendo trazer cultura, trazer instrução e principalmente esporte. Eu sempre fiz muito esporte, faço ainda muito esporte. E, na minha opinião, você forma um cidadão de várias maneiras, com educação, mas o esporte você forma o cidadão que vai saber ganhar e perder, você vai formar aquele cara que sabe trabalhar em equipe, respeito, obediência, trabalho em grupo. Então, o grande trabalho nosso aqui é que o pessoal se engaje nesse projeto, que tem um único objetivo: que eles tenham a melhor qualidade, não só habitacional, mas de morar numa cidade, dentro da cidade de São Paulo, com uma qualidade de vida, de serviços, única, não existe nada no país nesse sentido.
0: O senhor falou que pratica esporte, agora eu quero conhecer um pouquinho mais do Cícero. O que o Cícero pratica ainda hoje?
1: Eu sempre fui um cara muito interessado, fiz tudo que você pode imaginar, futebol, basquete, natação, vôlei, eu tenho uma certa facilidade. Uhum. Com 67 anos, você vai restringindo algumas coisas, né? Hoje eu fico na bicicleta, musculação, pilates, jogo tênis, né? Mas parei com alguns esportes como futebol, basquete, etc., que você tem muito impacto, muito contato, uhum, para preservar aqui as minhas articulações que já sofreram um pouquinho. Mas treino cinco dias por semana, fim de semana jogo tênis. Como eu falei para você, meu personal trainer é Raposo Tavares.
0: Por quê? Explica para quem está em casa.
1: Porque eu moro aqui na Granja Viana, perto aqui do Reserva. E se você não sair às 5 horas da manhã, você fica 1h30, 2 horas no trânsito. Então eu chego às 5h30 em São Paulo, treino, vou trabalhar e essa é a minha vida. Tenho uma vida bem corrida. E o esporte, para mim, é fundamental na formação do ser humano.
0: Com certeza. Como o senhor bem mencionou, né? Educação, esporte cria pessoas aí para saber ganhar, perder, enfim, tudo que o senhor mencionou de perfeitas condições. Agora falando um pouco mais aqui do espaço, né? O espaço, nosso programa de esportes aqui. Qual que é a importância de ter um espaço como esse? Como o senhor vê a importância de ter um espaço como esse? E por que, né, que é bom ter um espaço como esse aqui?
1: Esse espaço é fruto de uma parceria, uma colaboração do Grupo RZK, da Prefeitura de São Paulo, das secretarias do município, que tem um único objetivo: a gente proporcionar, em especial para os moradores, mas também para os munícipes, um espaço para prática de esporte, convivência, com assistência. Nós teremos aqui aulas com professores, etc., para o pessoal aprender também para jogar aqui dentro. Isso é um espaço único, acho que não existe alguma coisa similar em São Paulo e no Brasil. A pista aqui que foi construída é uma coisa muito especial. A gente está vendo aqui com os atletas de elite que vêm, eles ficam de boca aberta, estão ajudando aqui a construir. Então isso aqui, na minha opinião, é uma virada que nós vamos ter no bairro e na Associação dos Moradores. Porque a gente tem a prática de esportes numa quadra que a gente tem num parque linear, e hoje aqui nós vamos ter quadra coberta, onde a gente pode praticar e ter as aulas mesmo em condições adversas aí das intempéries. Um campo society aqui espetacular, quadra de vôlei e a pista aqui que a gente quer que as crianças aprendam primeiro a andar de bicicleta, andar de patins, andar de skate e depois ter um acompanhamento para que eles possam um dia asas e voar. Eu não sei se você sabe, a gente apoia muito aqui o esporte, tiramos as crianças que muitas vezes não tinham aí uma condução no nível do esporte, uhum, e o ápice que a gente tem hoje, esse é o primeiro modelo que a gente tem. A gente tem aqui uma escola de artes marciais, boxe, kung fu, kickbox, e nós temos 3 alunos, que eu não sei se vocês sabem, que junto com o mestre Rocha aqui, terceiro Dan, um cara muito especial, a gente trouxe eles para dentro do tatame. Em um ano eles foram no Campeonato Brasileiro em Cubatão, foram campeões.
0: Legal.
1: E a AMO apoiando os dois, os três, levaram os três para Buenos Aires agora no começo de setembro, junto com o Rocha e junto com o representante da AMO. Eles foram para Buenos Aires e ganharam todos os títulos que você podia imaginar.
0: Que bacana.
1: Eles voltaram campeões. Quando chegaram aqui, fizeram uma recepção e eu passei um recado para os três. O mérito do que vocês conquistaram tem um pouco de ajuda da RZK, do grupo RZK, da Associação dos Moradores, tem a orientação do Rocha, mas o mérito é de vocês. Só que isso traz uma responsabilidade que eu não sei se vocês têm a noção do que é isso. Hoje vocês são uma referência para todas as crianças, adolescentes daqui. E como sendo referência, tem que cumprir 3 obrigações a partir de hoje. 10 no esporte, 10 dentro de casa e 10 na escola. Porque todos eles vão olhar para você. Então o que a gente quer aqui na Arena é propiciar que outras crianças, no vôlei, no basquete, no beach tênis, na MMX, uhum, que a gente possa formar a equipe BMX do Reserva Raposo.
0: Legal.
1: A equipe de basquete da Reserva Raposo para que eles possam ganhar o mundo. Entendeu? É um projeto audacioso, mas tem aqui a minha opinião favorável, o grupo quer que isso aconteça. e a gente vai dar uma mudança no bairro com a Arena. A Arena aqui vai ser sensacional pro bairro.
0: Com certeza, imagina só, sair uma galera daqui de repente participar de uma Olimpíadas, um negócio maior ainda. Já pensou?
1: Não, os três garotos são campeões sul-americanos.
0: Pronto, já saiu daqui.
1: Quando tiver o Mundial, eles vão chegar aqui e vão querer ir pro Mundial. Nós vamos ter que organizar isso, ter um apoio aí de muita gente que se ajuda a associação. E, se possível, nós vamos levar ele para o Mundial.
0: Com certeza.
1: Imaginou três garotos do Reserva Raposo.
0: É cria daqui,
1: campeões,
0: né?
1: Campeões brasileiros, cria sul-americanos daqui. Isso é o maior orgulho para todo mundo. O pessoal daqui vê as filmagens dele lá, o pessoal chora, você entendeu? E é uma satisfação para nós.
0: E saiu daqui.
1: Ah,
0: que legal.
1: E o garoto não era nada. A gente captou a aptidão dele e hoje eles incorporaram essa questão de que eles são campeões. E eles são exemplos aqui pro pessoal.
0: Legal, Cícero. Obrigado pelo bate-papo. É isso, ó. Então, o Cícero aqui já deu o recado. O projeto não é audacioso, é um projeto visionário, digamos assim. É um projeto muito bom, porque, de repente, sai uma galera daqui, o Cícero já tá projetando uma galera, né, Cícero? Projetando aí uma galera pro futuro, né? Que a galera sair daqui do projeto aqui da Raposo e tal, já vai pra uma Olimpíadas. Campeões sul-americanos já temos.
1: Isso. Né?
0: Já estamos chegando ali no Mundialzinho e tal. Tô chegando no negócio ali.
1: Você nunca pode sonhar baixo. Você tem que sonhar alto, planejar e se dedicar. Nada acontece por acaso. É fruto do seu esforço. E tem aquela teoria: se você não ganhou, você tem que fazer o seu melhor. Não importa se o primeiro colocado chegou 3 segundos na sua frente na prova de 100 metros nado livre. Se você bateu o seu tempo, você fez o seu melhor. Então esse é o objetivo: faça sempre o seu melhor. E aqui para o pessoal do bairro, eu espero que vocês aproveitem, que vocês curtam. Os adultos vão poder, logicamente, aproveitar, mas eu tenho um carinho muito especial com a criançada. Eu quero transformar essas crianças em esportistas e cidadãos, em pessoas com discernimento e, se possível, campeões aí ao nível que eles conseguirem.
0: É,
1: tá bom? Pessoal, a arena aqui é de vocês, tá?
0: Depois desse recado, então, aqui do Cícero, a gente dá uma pausa, vai tomar uma água rapidinho e a gente volta depois do intervalo com muito mais pra você aqui do nosso Leste Esportes. Não saia daí.
1: Um abraço.

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0: Muito bem, estamos de volta com o nosso Alesp Esportes. Terceiro e último bloco, já estamos aqui com a fera. Dá o soquinho aqui, que a gente tem essa tradição do soquinho.
1: Isso,
0: certo,
1: né?
0: Caio? Você tá bem?
1: Tudo ótimo.
0: Beleza? Joia. Se apresente, por gentileza. Quem é o Caio?
1: Muito prazer, eu sou o Caio Rabisco, atleta profissional de BMX Freestyle. Hoje eu tenho duas carreiras. Hoje eu sou atleta profissional e também sou técnico. E fora disso, eu ainda monto rampa, ajudo muita gente a se desenvolver dentro do esporte. Então, isso aí é um pouquinho do Caio. Fazem 15 anos que eu ando de BMX.
0: 15 anos.
1: E é isso aí, tamo aí.
0: Então tem três profissões. É? Arquiteto também, engenheiro, tudo
1: design,
0: que puder.
1: Design, ramp builder.
0: Legal. Qual que é a dificuldade de fazer um complexo como esse aqui de rampas?
1: Meu... Primeiro de tudo, é um prazer imenso estar aqui e fazer parte disso, né? Mas a dificuldade hoje em dia é saber exatamente os ângulos que a gente utiliza na pista. Uhum. Porque hoje uma grande dificuldade que a gente tem no Brasil é você chegar numa pista, você vai lá, vai inaugurar uma pista aqui na cidade. Você chega na pista, não dá pra você andar, porque são ângulos totalmente... errados. Uhum. Que aí eles utilizam engenheiros normais, não que engenheiro seja normal, né? Mas eles utilizam conhecimento inadequado para fazer a pista. Então isso aí é uma coisa muito importante e é uma coisa que a gente está trazendo aqui para a Arena RZK. Esse modelo de pista é o modelo olímpico para o BMX. Tem a parte do modelo olímpico do skate lá no street. Uhum. E aí a gente trouxe da melhor qualidade, melhor tipo de pista para se treinar hoje aqui no Brasil.
0: Digamos que é a cereja das... né?
1: A gente tem em outros locais, porém foi uma construção de anos, cada ano tem uma melhoria, um pouquinho, e essa daqui eles dispõem esportistas que vai trazer, e para os moradores, que é o mais importante, né? Os moradores aqui da Reserva Raposo, vai iniciar no esporte com uma pista de altíssima qualidade, e isso aí faz toda a diferença na evolução dos atletas.
0: Legal. A gente falou então da pista, falando um pouquinho aqui do Caio também. Agora eu quero falar sobre a modalidade, quero falar sobre BMX.
1: Maravilha.
0: Tô vendo a bike aí. Essa tá pequena pra você, essa bike, não?
1: Não, essa daqui tá perfeita.
0: Explica pra gente o que é essa bike aí.
1: Bom, essa aqui é uma bike BMX Freestyle, né? Foi um esporte criado lá nos anos 90, nos anos 70, na Califórnia, e aí vem se desenvolvendo cada vez mais. E hoje uma bike, a média de peso da bicicleta, ela tem entre 9 e 10 quilos, varia muito. E aí o material, a minha tem algumas peças de titânio, aros de carbono, mas normalmente é aros de alumínio, peças em aço cromoli. Uhum. E aí você vai de acordo com a sua capacidade financeira também.
0: Para equipar ela, digamos.
1: Exatamente. Assim. É igual qualquer esporte, qualquer hobby. Se você vai correr, você pode correr com qualquer tênis de R$150, mas você também tem os tênis que é de R$1.500, R$2.000, que aí você tem. Te entrega uma
0: performance melhor.
1: Uma performance melhor.
0: Boa.
1: Exatamente. Então, falando um pouquinho mais sobre o BMX. No ano de 2000, a gente foi na Olimpíada, então, junto com skate, com surf, então a gente teve duas aparições olímpicas já, Tóquio 2020, Paris 2024. 2020 a gente não teve representante brasileiro, 2024 foi muito legal, foi o ano que o Brasil teve a primeira aparição com Gustavo Balaloca. Eu infelizmente não consegui minha vaga. Eu, na classificatória olímpica, eram apenas 24 atletas do mundo, eu estava lá competindo, representando o Brasil. Eram 12 atletas, eu fiquei em 18º, então foi por pouco que eu não consegui essa vaga para representar o Brasil também. Mas o Gustavo representou o Brasil de maneira extraordinária, foi o melhor resultado do ciclismo brasileiro em uma Olimpíada.
0: Legal.
1: Ele ficou em 6º lugar. E as próximas gerações, as próximas Olimpíadas, com centros de treinamentos como esse, com professores, com treinadores, com estrutura adequada de treinamento, o esporte como um todo só tende a evoluir.
0: Com certeza. Eu tô com um assunto interessante que é o seguinte. esporte olímpico, né? Pessoal, a gente conversa com muitas pessoas que praticam o esporte e a gente fala assim, hoje, o que, que você vê de dificuldade? O pessoal fala, o incentivo.
1: Sim.
0: O incentivo é um ponto principal, né?
1: É, isso em qualquer coisa na vida, né? Isso é... Primeiro, incentivo familiar. É uma coisa, eu não vou falar que eu não tive, porque minha mãe, meu pai, meus irmãos, eles nunca foram aquelas pessoas, não, não faz isso, não faz isso, eles, só que eu também não tive o incentivo de investimento. Meus pais, primeiro pela capacidade financeira dos meus pais, que eles não tinham de financiar meu esporte, e depois, mas eu nunca tive aquele negócio.

0: Senhoras e senhores, boa noite. Conforme decreto legislativo número 10, de 24 de novembro de 2009, de autoria do então vereador Léo Teodoro Grunhac, e conforme o decreto legislativo número 3, de 15 de março de 2022, de autoria da então vereadora Regina Noêmia Jeromel Corroquel, a Câmara de Araras inicia neste momento a sessão de entrega de dois diplomas em homenagem ao Dia do Professor e Mérito Médico de Destaque Dr. Francisco Nucci Neto. Agradecemos a presença de todos e informamos que essa solenidade está sendo transmitida ao vivo pela TV Câmara, no canal 4 da Claro, Facebook e YouTube da Câmara Municipal de Araras, e depois a gravação fica disponível para aqueles que quiserem acompanhar. Bom, compõe a mesa desta solenidade a nossa vice-prefeita da Câmara Municipal, presidente dessa solenidade, excelentíssima senhora vereadora Miriam Vanessa Pires Franzini. Também compõe a mesa dessa solenidade o secretário da mesa diretora da Câmara Municipal, excelentíssimo senhor vereador Fábio Aparecido Domingues. A excelentíssima senhora vereadora Ana Júlia Casagrande. O excelentíssimo senhor vereador Gustavo Dias Brambila. Também o excelentíssimo senhor vereador Mário Corroquel Neto Bonezinho. Também compõe a mesa dessa solenidade a excelentíssima senhora vereadora Marlúcia Natália de Góes Lima. E também a nossa procuradora especial da mulher, excelentíssima senhora vereadora Rosa Maria Scannavini. Informo que os demais vereadores que não puderam estar presentes nessas solenidades justificaram a sua ausência à diretoria de comunicação por meio de ofício, por compromissos previamente agendados. Agradecemos também a presença de todos vocês. É lindo ver a nossa casa cheia de gente para essa homenagem tão bonita desses dois profissionais tão especiais. Para suas considerações iniciais, passo a palavra à nossa vice-presidente desta casa, excelentíssima senhora vereadora Miriam Vanessa Pires Franzini.
1: Boa noite. Satisfação estar aqui com todos vocês nessa noite, muito agradável, muito especial. Quero saudar aqui os nossos colegas vereadores presentes, vereador Fábio Domingues, vereadora Marluce, vereador Gustavo Brambila, vereadora Rosa Scannavini, vereadora Ana Júlia Casagrande e vereador Bonezinho. É uma honra para a Câmara estar aqui prestando essa honraria para tantos profissionais que se dedicam e fazem aí do seu trabalho, muitas vezes, o mais de alguém, né? Então, a gente sabe o talento que vocês têm nas mãos e o quanto que utilizam isso para o bem. Então, de tantos profissionais que existem na cidade, aqui estão 11 médicos, né? Sete médicos escolhidos, mais sete professores escolhidos também, dentre uma profissão aí que temos muitos profissionais. Então, sintam-se lisonjeados por isso, né? Porque realmente, de alguma forma, vocês fazem a diferença na vida dessas pessoas. E aqui também saudar a presença dos amigos, dos familiares que aqui estão, que aqui compõem essa plateia, e a todos aqueles que nos acompanham através das redes sociais, Facebook, YouTube, rádio e todas as mídias sociais. Nesse momento, solicito a todos para que em pé possamos saudar os pavilhões nacional, estadual e municipal.

Bom, neste momento, então, a Câmara Municipal de Araras dá início à entrega do diploma de homenagem ao Dia do Professor, conforme Decreto Legislativo número 10, de 24 de novembro de 2009, e também faz a entrega do diploma de mérito de médico destaque Dr. Francisco Nucci Neto, instituído pelo Decreto número 3, de 15 de março de 2022. Para a gente poder organizar o nosso evento hoje, é muita gente bonita, é muita competência aqui hoje. A gente vai fazer o seguinte: eu vou convidar o nosso vereador, que está sendo o homenageador, vai à frente da mesa e eu vou convidar daí os homenageados para receberem o diploma lá na frente da mesa, tá bom? Vamos lá, então. O Dia do Professor é comemorado hoje, no dia 15 de outubro. A data relembra e conscientiza a população sobre a importância dos profissionais da educação que atuam na construção do saber de todos os cidadãos. E a homenagem da Câmara de Araras visa valorizar esses profissionais desta área. E o Dia do Médico é celebrado em todo o Brasil no dia 18 de outubro, e a entrega dessa honraria pela Câmara Municipal visa reconhecer a importância deste profissional para promoção da saúde e qualidade de vida da população. Bom, a escolha do nome, Dr. Francisco Nucci, também é um reconhecimento ao médico que deixou seu legado de saúde e também para a política de Araras. Agora eu vou convidar, então, para receber os diplomas. A gente vai começar com as nossas homenagens dessa noite. Neste momento, para a gente dar início, eu vou convidar ela, a nossa vereadora Rosa Maria Scannavini, que também é a nossa ilustríssima presidente aqui da Procuradoria Especial da Mesa da Mulher. Por favor, à frente da mesa, dona Rosa. E aí eu vou convidar a homenageada dela desta noite, a ilustríssima senhora Maria Helena Ligieri Thomas.

0: Obrigado.
1: Boa noite a todos. É um prazer estar aqui, uma honra, para poder homenagear presidente Miriam, né, a importância de estarmos aqui hoje para homenagear os nossos professores. E nada mais justo, Maria Helena, minha querida Helena. Não poderia deixar de homenageá-la, porque você trabalhou 30 anos, dedicou a sua vida ao nosso município de Araras, tanto nas escolas municipais como nas escolas estaduais. Não poderia deixar de passar e fazer essa homenagem para você. Com muita alegria, eu entreguei para você essa homenagem. Tenho muito orgulho de estar aqui do seu lado e saber que a sua missão foi cumprida nesses 30 anos. Você formou grandes alunos, grandes homens e mulheres, e eu me sinto muito honrada em poder te homenageá-la. Parabéns, Lena. Você é merecedora dessa homenagem. Muito obrigada. Um beijo. Obrigada.

0: aqui mesmo. Boa noite a todos. Vereadora Rosa, muito obrigada pelo convite para estar recebendo esta homenagem. Estou muito feliz e honrada. Hoje, o que sinto é gratidão. Gratidão, primeiramente, a Deus, por poder estar aqui. Gratidão aos meus pais, que, mesmo na simplicidade, sem escolaridade, eram sábios, pois salientavam a importância dos estudos para melhores oportunidades na vida. Gratidão à minha família, amigos, a todos os professores que contribuíram para a minha formação escolar e também a todos aqueles que estiveram comigo durante minha trajetória profissional, aos quais quero compartilhar essa homenagem. Um carinho especial a todos os alunos que por mim passaram e tive a oportunidade de ensinar, mas também de aprender muito com eles. Como diz Cora Coralina, feliz aquele que transfere o que sabe e aprende o que ensina. O que importa na vida não é o ponto de partida, mas a caminhada. Caminhando e semeando, sempre se terá o que colher. Boa noite, muito obrigada.
1: Bom, dando continuidade às nossas homenagens da nossa Procuradora Especial da Mulher e também vereadora Rosa Scannavini, agora, para celebrar o Dia do Médico, a doutora Rosa Scannavini homenageia a nossa ilustríssima doutora Daniela Bruzzi de Carvalho. Seja bem-vinda e parabéns.

Mais uma vez, boa noite a todos. Que felicidade e gratidão poder homenageá-la, doutora Daniele. Nós nos conhecemos há 3 anos atrás, eu como presidente da Lara, a doutora atendendo na oncologia da Santa Casa, e tive a oportunidade de conhecê-la. E ali eu senti a sensibilidade, o carinho, a humanização e o acolhimento que a doutora sempre dava para as nossas assistidas, não só da Lara, como de toda a nossa cidade. E nada mais justo hoje estar aqui, poder homenageá-la. É uma alegria muito grande. Recebi da doutora também, que ficou muito grata por estar recebendo esse diploma, esse

0: amor, perdas, e aprendo diariamente com meus pacientes. E o que eu aprendi ao longo desses anos, que além de ter muito conhecimento, nós médicos a gente tem que ter presença, né? Presença para estar ao lado dos pacientes, né? Caminhar lado a lado deles, principalmente o paciente que tem câncer. Tá bom? Então, queria agradecer a todos e obrigada, viu?
1: Parabéns.
2: Obrigado, vereadora. Neste momento, eu convido para se colocar à frente à mesa a nossa ilustríssima e excelentíssima senhora vereadora Marluce Natália de Góes Lima, que nesta noite homenageia a professora Patrícia Maiocchi.

Boa noite, vereadora Miriam Vanessa Pires Franzini, presidente aqui desta sessão solene, meus colegas, vereador Mário Corroquel Neto, vereadora Ana Júlia, vereador Rosa, vereador Fábio Domingues, vereador Gustavo, meu muito boa noite. Cumprimento a todos os homenageados aqui, aos professores, aos médicos. Saibam que vocês são as duas profissões que, ao meu ver, são de suma importância para a nossa sociedade. Primeiro, os professores, que é a base da pirâmide, que é a educação. E depois, quando nós falamos de saúde, que é o nosso bem mais precioso, que nós cuidamos e zelamos. Então, eu tenho certeza que vocês aqui escolhidos pelos meus colegas são pessoas de um profissionalismo ímpar e que são merecedores dessa grande homenagem. Quero cumprimentar quem nos acompanha aqui pela plateia, na pessoa do meu amigo Aristeu Hilário Mazon, ex-vereador dessa casa, onde eu pude trabalhar com ele muitos anos lá no Saema. Esteve lá com uma carreira brilhante de mais de 30 anos. Meu muito boa noite. E você que nos acompanha através das redes sociais, seja muito bem-vindo a essa sessão solene. E agora, quero aproveitar para falar da minha homenageada, professora, nossa querida Patrícia Maiocchi. Patrícia, é uma alegria muito grande eu poder entregar para você essa homenagem. Primeiro porque você é uma grande mulher, você é uma mulher de fibra, mulher valorosa, como a palavra de Deus nos fala e nos ensina. E porque você exerce a sua profissão com muito amor e muito carinho. E vejam que ontem eu pude ver com muita alegria você exercendo a sua profissão. Estava aqui na Câmara Municipal pela manhã e nós escutamos passando aqui para frente aquela barulheira de criança e eu corri ver, porque eu sou apaixonada por crianças e quem estava no meio das crianças? A Patrícia, andando com os alunos, enfim, exercendo a sua profissão. E a Patrícia, ela é pedagoga há mais de 10 anos, hoje ela é professora lá na Escola Cognos, no Ensino Fundamental. Também ministra aulas particulares individuais, auxiliando crianças em reforço escolar e no fortalecimento da autoestima, que é de muita importância hoje para as nossas crianças. E olha que legal, a Patrícia nos disse que para ela ser professora vai muito além de um conteúdo pedagógico. É um olhar para cada criança com carinho, compreender suas dificuldades, respeitar seu tempo e enxergar também as suas necessidades e o desafio que os professores enfrentam dia após dia dentro do ambiente escolar, que nós sabemos que não é fácil, né? Eu fico imaginando que também sou formada em matemática, mas exerci a minha profissão apenas nos 3 primeiros anos depois. Achei por melhor continuar minha carreira no Saema, mas quando nós estamos ministrando aulas, lá nós temos no mínimo 30 alunos, cada um com uma personalidade diferente, onde o professor tem um grande talento de conseguir enxergar cada aluno como uma pessoa, né? Enxergar cada aluno de acordo com a sua personalidade, avaliando, cuidando e ensinando. Então, Patrícia, eu quero parabenizar você, que foi

0: Faz parte de uma família muito amada por todos nós da Igreja do Evangelho Quadrangular, que é a família Maioc. Mando um abraço a todos e que você possa receber todos esses cumprimentos e saber que você é uma bênção para nós, viu, Patrícia? Que Deus abençoe. Muito boa noite.
1: Boa noite a todos, boa noite a todas as autoridades. Agradeço a oportunidade, a Marluce, a toda a minha família que está aqui presente, né? Aos colegas de profissão que sabem que não é muito fácil, né? A nossa profissão no dia a dia. E estou muito feliz. Só isso mesmo, gente. Senão eu já começo a chorar. Obrigada e boa noite a todos. Deus abençoe.
2: Obrigado, vereadora. Obrigado, nossa homenageada também. Queria aproveitar também, registrar e agradecer, em nome de todos os outros professores presentes aqui também, quero falar em nome dele, Itacir Barretti. Seja bem-vindo sempre aqui a essa Câmara Municipal. Eu cumprimento ele em nome de todos os professores demais presentes na plateia. Queria também, em nome de todos os demais profissionais da saúde, quero agradecer a presença do enfermeiro Ricardo Divino também aqui com a gente. Muitíssimo obrigado. Dando continuidade, então, aqui às nossas homenagens dessa noite, eu chamo à frente da mesa o nosso excelentíssimo senhor vereador Mário Coquel Neto Bonezinho. Nessa noite, o nosso vereador homenageia a ilustríssima senhora professora Fernanda Toffolo.

0: Boa noite, presidente desta casa, vereadora Miriam Vanessa Pires Franzini. Cumprimento na sua pessoa, os colegas vereadores, professores homenageados, médicos, todos que estão aqui no plenário Bruno Moisés Batistella, na pessoa do Dr. Rui, saúdo a todos os médicos que estão aqui também no auditório, também na pessoa do professor Itacir, todos os professores que também estão prestigiando essa solenidade. Para mim, motivo de muita alegria estar hoje aqui para homenagear esta grande profissional da educação, a Fernanda Tereza Toffolo Marco, a Fernanda. E quero aqui destacar que foi muito fácil escolher a Fernanda pelo currículo, pelo histórico de vida, por tudo que ela representa na educação e todos os meus homenageados que eu trago aqui na Câmara Municipal. Eu gosto de ler o histórico, porque essa é uma data importante, é uma data que tem que ficar registrada na memória de cada homenageado, porque aqui nós estamos no poder legislativo que representa a sociedade ararense. E esse diploma, essa honraria, ela tem um peso simbólico muito importante para validar o trabalho de todos os profissionais. A Fernanda Tereza Toffolo Marco, conhecida como Fernanda, nasceu em Araras, dia 21 de maio de 82, cidade onde sempre viveu e construiu sua trajetória pessoal e profissional. Filha da escola pública, estudou na Escola Estadual Coronel Justiniano Whittaker de Oliveira, instituição que marcou profundamente sua história. Ainda aluna, foi convidada pela professora Iuzete para atuar como monitora de matemática e auxiliar os seus colegas. Foi nessa experiência que descobriu sua vocação para o ensino e decidiu seguir a carreira docente, escolhendo uma área pela qual sempre teve grande afinidade. Fernanda formou-se em licenciatura em matemática em 2005, recebendo o reconhecimento de aluna destaque da sua turma também. Cursou também pedagogia e concluiu pós-graduação em educação matemática. Em fevereiro de 2006, ingressou como professora efetiva da rede estadual de São Paulo. Em sala de aula, alcançou importantes resultados de aprendizagem e contribuiu para o cumprimento das metas do SARESP. Recebeu por duas vezes o reconhecimento de professora destaque no município de Araras e ofereceu aulas voluntárias de matemática fora de seu horário de trabalho, para apoiar estudantes que se preparavam para ingressar na ETEC. Ex-alunos já relataram que sua dedicação e incentivo contribuíram para que seguissem carreiras como a engenharia. Em 2018, assumiu o cargo efetivo de diretor escolar. Sua primeira experiência na gestão, dirigiu por 5 anos a Escola Maximiliano Baruto, na Zona Leste, onde desenvolveu um excelente trabalho, resgatando a identidade da instituição e alcançando resultados expressivos nos indicadores de aprendizagem. Em 2023, assumiu a direção da Escola Coronel Justiniano Wittek de Oliveira, escola onde estudou e descobriu sua vocação para a educação. Durante esse período, a unidade recebeu a classificação Diamante por 3 anos consecutivos e alcançou a segunda melhor nota do SAEB no estado de São Paulo, figurando entre as escolas destaques do país. Esses resultados refletem um trabalho coletivo realizado em parceria com os profissionais da escola e toda a comunidade escolar. Neste ano, no dia 26 de junho, inclusive eu estive presente na data da inauguração, Fernanda está desde então à frente da Escola Estadual Isaac Newton, após participar de um processo seletivo para integrar esse projeto inovador. Nessa nova etapa, dedica-se à implementação de um modelo diferenciado de escola estadual, com o propósito de contribuir para que a unidade se torne referência nacional em educação. Seu trabalho prioriza o acolhimento, o sentimento de pertencimento, organização escolar, comunicação clara e o fortalecimento de uma cultura capaz de transformar positivamente a vida dos estudantes. A humanização orienta sua liderança. Fernanda acredita que cada pessoa deve ser vista ouvida, respeitada e valorizada em sua singularidade. Busca acolher estudantes, profissionais e famílias, incentivando cada um a reconhecer suas habilidades e a desenvolver o melhor de si. Fernanda expressa profunda gratidão a Deus, a quem atribui as oportunidades recebidas e as pessoas que apoiaram e a orientaram durante a sua caminhada. Também agradece aos pais, Maria Aparecida e José Carlos, ao filho Lucas, aos irmãos Fagner e Fábio, às cunhadas, aos sobrinhos, aos amigos, aos colegas professores, aos estudantes e às famílias que fizeram e fazem parte da sua trajetória. Entre os valores que leva consigo está a convicção de que cada ser humano importa e merece ser valorizado, respeitado e ouvido. Sua história demonstra que a educação, quando conduzida com compromisso, competência e humanidade, tem o poder de transformar vidas e construir um futuro melhor para todos. Pela relevante trajetória dedicada à educação, pela contribuição à rede pública de ensino de Araras e do Estado de São Paulo, pela atuação como professora e diretora de escola e pelo compromisso, principalmente com a educação humanizada, Fernanda é plenamente merecedora da sessão solene de outorga do diploma de homenagem ao Dia do Professor, como reconhecimento à sua dedicação, competência e liderança. Então, Fernanda, receba com muito carinho essa homenagem por tudo que você fez, representa. E olha que bacana, ela voltou a ser diretora da escola que ela estudou, que ela começou a se identificar com a vocação de professora. Então, parabéns, que Deus continue abençoando e continue seu trabalho. Obrigado.
1: Boa noite a todos, cumprimento as autoridades dessa casa, aos colegas professores, aos nobres médicos da profissão da qual eu tenho muito respeito também. Eu acho que essa noite é uma noite de agradecimento, né? Primeiro a Deus, aos meus familiares, como foi falado, aos colegas, vi alguns aqui, né? A Ju, Gui, a Fá, eu acho que vi por aí, não enxergo muito bem, estou sem óculos. E para ser bem rápida, eu acho que na vida nem sempre a gente tem as melhores circunstâncias, mas a gente pode fazer as melhores escolhas. E eu não me arrependo da profissão que eu escolhi, da qual eu tenho o privilégio de ajudar, de inspirar muitas pessoas e transformar vidas. E eu acho que isso é possível em todas as profissões, que se todo mundo contribuir um pouquinho, com certeza a gente consegue fazer um mundo melhor. Tá? Então, profunda gratidão. Muito obrigada, vereador. A professora Regina, mãe do vereador, foi minha professora também na Escola Justiniano. E hoje, o vereador Mário é professor do meu filho também. Então, profunda gratidão por estar vivendo esse momento. Obrigada por tudo.
2: Parabéns.
3: Bom, neste momento, então, eu convido aí para sua homenagem o nosso ilustríssimo senhor vereador, que neste momento homenageia a doutora Karime Dias Franco da Silveira.

0: Boa noite novamente, presidente, todos que estão aqui no plenário, no auditório. E agora, minha homenageada médica, essa médica que tanto tem se destacado na nossa cidade, doutora Karime Dias Franco da Silveira, médica da nova geração, despojada e que tanto representa a boa medicina da nossa cidade. Eu também vou ler aqui o histórico da doutora Karime, que eu acho muito importante nesse dia, nessa homenagem da Câmara Municipal. A doutora Karime Dias Franco da Silveira, 39 anos, nasceu em Araras, cidade onde construiu suas raízes e para a qual, depois de anos de formação e especialização, escolheu retornar para exercer a carreira de medicina. Primogênita do casal Maria Rosa e do doutor Rui César, cresceu cercada por valores que se tornariam fundamentais em sua vida pessoal e profissional. De seu pai, herdou o exemplo de dedicação, responsabilidade e cuidado com o próximo, inspiração que contribuiu para sua escolha pela medicina. Da sua mãe, Maria Rosa, e da sua avó, Orides, aprendeu o valor da empatia, da escuta e do acolhimento. Princípios que leva consigo diariamente no exercício da profissão. Morou em São Paulo por 12 anos, dedicando-se à sua formação médica, à especialização e à construção da sua carreira. Foi nesse período que aprofundou seus conhecimentos, tornando-se médica cardiologista e, posteriormente, subespecializando-se em ecocardiografia. Há 10 anos, retornou para Araras, trazendo consigo não apenas a experiência adquirida durante sua trajetória em São Paulo, mas também o desejo de contribuir para a saúde e qualidade de vida das pessoas da sua cidade natal. Ao longo dessa década de atuação em Araras, construiu uma trajetória marcada pelo compromisso com seus pacientes, pela busca constante por conhecimento e pela compreensão de que a medicina vai muito além de diagnósticos e tratamentos. Para Karime, cada paciente representa uma história, uma confiança depositada e uma oportunidade de aprender e fazer a diferença. Sua vida pessoal também ocupa um lugar central em sua história. É casada com Igor, seu companheiro e apoio constante ao longo da sua caminhada. E é mãe do Léo, seu filho de 6 anos. A maternidade trouxe uma nova dimensão à sua vida e reforçou ainda mais seu olhar humano sobre o cuidado, o tempo, as prioridades e as relações. Entre a medicina, a família e a responsabilidade do dia a dia, doutora Karime construiu uma trajetória que une conhecimento, dedicação e sensibilidade. Ser médica para ela é exercer uma profissão de grande responsabilidade e comprometimento, mas também um privilégio, o de estar presente em momentos importantes da vida das pessoas, oferecendo conhecimento, segurança, escuta e acolhimento. Sua história é, sobretudo, a história de uma mulher que encontrou na medicina sua vocação, na família sua base e no cuidado com o outro seu propósito. Pela relevante trajetória dedicada à medicina, pela contribuição à saúde da população ararense, pela atuação como cardiologista e ecocardiografista e pelo compromisso humano e técnico demonstrado ao longo da sua carreira, doutora Karime Dias Franco da Silveira é plenamente merecedora desse título, dessa sessão solene de outorga do diploma Médico Destaque, doutor Francisco Nucci Neto. E a Karime, nós temos sempre vários munícipes, às vezes passa por aqui na Câmara Municipal e tem elogiado muito a atuação dela como médica, pelo comprometimento que ela tem e principalmente pela forma humana que ela trata cada paciente. Eu hoje, inclusive, perdi o meu tio, irmão do meu pai, e ela ontem teve um papel muito importante também no acolhimento, no jeito que ela nos tratou, que ela cuidou da família. E pela sensibilidade, que a gente tem sempre muita gratidão a você por tudo que você representa. Então, doutora Karime, parabéns, que Deus continue abençoando o seu trabalho.
1: Fique à vontade. Ai, boa noite. Eu não tenho muito jeito com o microfone, mas eu vou tentar. Eu gostaria de agradecer muito essa oportunidade, essa homenagem. É uma honra para mim estar aqui, tá? Gostaria de agradecer a todos em seu nome, tá? Agradecer a minha família, que é meu suporte, é meu apoio, que fazem de tudo para que eu consiga alcançar todos os meus sonhos e consiga buscar tudo o que eu almejo, o que eu desejo, para eu poder exercer cada vez melhor isso que eu escolhi para minha vida e que eu faço com todo o amor do mundo. Então, eu gostaria muito de agradecer. É isso. Muito obrigada.
0: Parabéns. Valeu. A emoção vem, né?
2: Obrigado, vereador. Neste momento, eu convido o excelentíssimo senhor vereador Gustavo Dias Brambila para se posicionar à frente da mesa diretiva. Nosso vereador, nesta noite, homenageia o professor Lucas Felipe Rodrigues dos Santos Garcia.

0: Boa noite a todos. Gostaria de saudar a mesa em nome mirim, estender meus cumprimentos aos meus demais colegas vereadores, às autoridades aqui presentes e aos homenageados, médicos e professores, que nessa noite é o nosso motivo para estar nessa casa aqui. E principalmente aos professores que são meus colegas, né? Eu sou professor, estou vereador, mas sou professor. E assim, estamos cada vez maior, em maior número nessa casa, né, Boné? Você começou a dar aula esse ano, a Marluce já foi professora, a Rosa também foi professora de enfermagem, então a gente tem bastante colega da educação, isso é muito bom. É com muita honra, Lucas Felipe Rodrigues Santos Garcia, ou só Lucas Garcia, que eu homenageio você, um colega de profissão. Tive prazer de trabalhar com você no Cesário Coimbra, assim como trabalhei com a Ju. E assim como trabalhei também com o Guilherme no Maria Rosa. E em especial minha esposa também, com quem trabalhei junto no Cesário. Não foi fácil, né, amor? Porque a gente levava os problemas de casa para dentro da escola e vice-versa, porque a gente não consegue desligar a chavinha. A gente ficava pensando nos problemas do Cesário em casa. Porque não é fácil a nossa profissão, colegas professores. É muito difícil. A gente carrega tudo para dentro de casa. Porque a gente é muito vulnerável. O professor, ele tem que engolir muita coisa, ele tem que aguentar a pressão do aluno, do professor e da gestão. Então, às vezes, a gente parece que a gente está sozinho o tempo todo. Meu pai sempre falou da importância dos professores, mas quando eu falei que eu ia ser professor, ele falou: Nossa, filho, você tem certeza disso? O professor sofre muito. Ele falou: Todos eles têm problema gástrico, viu, doutor? Eles falaram para mim: Olha, é perigoso. Mas, assim, eu tenho uma gratidão por ter escolhido esse caminho. Eu tenho um amor muito grande por ser professor, Lucas, e a gente aprende com os nossos colegas. Então, primeiro eu vou fazer uma breve introdução a você e vou explicar como você me formou no dia a dia também, que eu tenho muita gratidão. O Lucas, ele é filho de José Maria da Lima Garcia e Valdeci Rodrigues dos Santos, esposa da também professora Poliana Aparecida de Oliveira, que já foi homenageada numa circunstância dessa, e pai do Álvaro, da Eduarda e da Laurinha. Então, a Poliana é professora do município, já foi homenageada, então dessa vez agora é sua vez, senhor Lucas. Atualmente ele é professor da Fundação Hermínio Metto, na FHO, no Núcleo de Negócios, na área de Métodos Quantitativos, além também de ser docente no ensino médio no Dr. Cesário Coimbra, da qual tive a honra de trabalhar junto com você. O Lucas é professor de matemática, que era um dos meus terrores na escola. E também, além de ser professor de matemática no ensino médio, ele exerce a função de professor articulador por área do conhecimento, também na escola Dr. Cesário Coimbra. Formado pela Unesp, em matemática, em Rio Claro, licenciado em pedagogia, e também é mestre pela USP, em São Carlos. Lucas, você já está na rede de 2013 a 2016. E você foi muito importante na minha carreira, assim como o professor Itacir que está aqui, porque além de dar aula, você ensina seus colegas. Inclusive, levava até puxão de orelha do Lucas. E isso é muito importante para a gente na área da educação, porque a gente ensina, mas a gente aprende o tempo todo. A gente aprende com os alunos, a gente aprende com a gestão, a gente está o tempo inteiro aprendendo, a gente aprende com os pais. Então, você me ensinou a lidar com os alunos. Eu estava afastado um pouquinho da sala de aula porque eu trabalhava como pesquisador na área de história, mais com bacharelado. E muito obrigado por todas as dicas. Eu tenho muita gratidão por tudo que você me ensinou. Eu tive a honra de aprender com o Itacir, com a minha esposa e com os colegas do Cesário, o Caju que também está aqui. Então a gente aprendia o tempo todo. Gui, também gostaria de também te agradecer porque você foi um parceiro no Maria Rosa, me ensinou muita coisa. E é o que eu já repeti um pouquinho, às vezes na educação a gente está sozinho. Então, quando a gente tem colegas ao nosso lado, a gestão do nosso lado, a gente consegue exercer melhor a nossa função. Lucas, falei que hoje é homenagem, você é estrela, queria te homenagear no dia de hoje, me sinto honrado, mas deixa que eu critico. A educação hoje ela também não pode ficar focada só em métrica. A gente precisa lembrar dos seres humanos. Eu acho que hoje é um negócio que a gente é muito cobrado no Estado, na escola privada, mas a gente tem que lembrar que a gente está formando eles em todas as dimensões, que é a dimensão humana, acadêmica. Então você é um exemplo disso. Por isso que eu estou te homenageando hoje, meu parceiro. Parabéns.
1: Boa noite a todos. Eu fiquei pensando bastante em que falar, né? Bom, primeiro eu gostaria de cumprimentar os vereadores, as autoridades presentes, meus colegas, professores, os médicos presentes, amigos e familiares. Agradeço especialmente ao meu amigo vereador Gustavo Brambila pela indicação e à minha família, especialmente à minha esposa, Poliana, e aos meus filhos pelo apoio e carinho. É uma honra muito grande receber essa homenagem, mas não consigo pensar apenas em mim. Penso em todos os colegas professores que enfrentam diariamente os desafios da sala de aula e que, mesmo diante das dificuldades, continuam acreditando na educação. E continuamos acreditando porque sabemos que a educação transforma vidas. Mas essa transformação acontece aos poucos, em pequenos degraus, todos os dias, uma dificuldade superada, uma descoberta, uma conquista. Aprender exige tempo, estímulo e paciência. E ninguém constrói esse caminho sozinho. A educação é um compromisso do Estado, das famílias e de toda a sociedade. Por isso, eu recebo essa homenagem com gratidão, mas também com o desejo de que essa valorização esteja presente no nosso dia a dia, no respeito à profissão e nas condições de trabalho. E, acima de tudo, que nunca nos esqueçamos do que torna toda nossa profissão tão especial, a oportunidade de fazer diferença na vida de alguém. Porque, no final, cada conquista de um aluno é também motivo de orgulho para quem ajudou a construir esse caminho. Feliz dia dos professores para todos os meus colegas aqui, tá? Muito obrigado.
2: Pedir para o nosso ilustríssimo, excelentíssimo vereador se posicionar à frente da mesa de novo, vereador, por favor. Aproveitar, gostaria de registrar e agradecer a presença do meu amigo Aristeu Hilário Mazon, vereador da 13ª Legislatura dessa casa. Seja bem-vindo, viu, vereador? Bom, neste momento, então, o nosso excelentíssimo vereador Gustavo Dias Brambila presta homenagem ao doutor Jair Borges Barbosa Filho.

0: Mais uma vez, boa noite a todos aqui. Eu queria homenagear Dr. Jair Borges Barbosa Filho, que a Rosa já tão bem homenageou com o título, né, Rosa? Não quero roubar o seu homenageado, mas essa homenagem do médico destaque, ela leva o nome de uma pessoa que eu sinto muita saudade, que dava muito conselho, foi um colega profissional do meu pai, que é o Francisco Nussi Neto, que foi vereador dessa casa. De saudosa memória, que infelizmente nos deixou muito cedo. Então, como é uma homenagem muito valiosa, me honra muito poder entregar para você, Dr. Jair, porque o Núcio foi uma pessoa que fez a diferença, assim como você. Você nasceu em São Paulo, dia 12 de maio de 1947, na cidade de São Paulo, filho do Jair Barbosa e Yolanda Pinto Barbosa, esposa da Lucimara e pai da Priscila, da Suzana e do Jair. Perdão, me perdi aqui. Priscila, Jair e. Não, perdão. Priscila, Suzana, Jair e Arthur, certo? Perdão. E a sua profissão mais importante, além de médico, que é avô da Gabriela, do Daniel, Luísa, Pedro, Raul e Ana Maria, certo? Formada em Botucatu, pela Unesp. Especializado em ginecologia e obstetrícia, também na Unesp, assim como o professor Lucas. Hoje a Unesp está sendo a instituição dos meus dois homenageados e mudou para Araras em 1976, certo? E nesses últimos 50 anos você tem dedicado a vida e a sua história a atender a nossa população de Araras, inclusive sendo um dos pioneiros no exame da colposcopia, que é para detectar precocemente o câncer do colo e do útero, doutor. Então é por isso que nesse momento que as mulheres são mais vulneráveis, eu queria te agradecer, porque é um momento muito difícil na vida delas, que você é um dos pioneiros nesse exame e é por isso que eu estou hoje te homenageando. Porque quando uma família recebe um diagnóstico, não é só a mulher que recebe, é a família inteira que é impactada. Então, todo mundo que já recebeu um diagnóstico na família de um caso dolorido como esse, quer te agradecer pelo seu empenho com a nossa sociedade de Araras. Então, por isso, sinta-se honrado, abraçado. Trabalhou na Santa Casa, Saúde Pública de Araras hoje e sempre é muito grato a você. Hoje atende no consultório e ainda continua cuidando das nossas vidas. Sinta-se abraçado.
1: Boa noite a todos. Esse ano eu estou me sentindo muito homenageado e estou muito feliz por estar participando pela segunda vez esse ano nessa casa, recebendo da Rosa Scannavini o título de cidadão ararense quando completei 50 anos. Meio século morando em Araras. E nesse mesmo ano recebo agora esse diploma de reconhecimento pelo meu trabalho na área de ginecologia e obstetrícia e também pelo atendimento de saúde da família, a qual eu fiz 15 a 17 anos como médico de saúde da família. Quando vim para Araras, a incidência de câncer de colo de útero era uma coisa absurda. Não se colhia exame de Papanicolau. E o segundo ponto importante também era a prevenção da mama. Prevenção ou detecção precoce? Nós introduzimos aqui na cidade a prática de colher Papanicolau e fazer a mamografia de rotina. Isso trouxe uma qualidade de vida muito melhor para as nossas pacientes aqui da cidade. Hoje mesmo eu tive a satisfação de receber uma paciente que foi diagnosticada com câncer de colo de útero há 20 anos. Foi tratada, operada, e 12 anos depois de todo o tratamento, o seguimento, ela recebeu alta, curada. Isso me deixou uma sensação de satisfação enorme, porque é o que a gente procura fazer em nome da população, dar condições de saúde e que essa saúde seja de boa qualidade. Então, eu não me arrependo nem um pouco de ter vindo para Araras, fui muito bem acolhido e hoje está tendo a sublimação de tudo isso é receber mais uma homenagem num segundo ano. Eu agradeço a todos, agradeço ao Gustavo por ter se lembrado de mim e continuo lutando, ainda fazendo o que eu posso em termos de melhoria da saúde da mulher. Boa noite, muito obrigado.
2: Gostaria de pedir desculpas aqui pelo problema que está acontecendo pelo ar-condicionado. As pessoas que estão próximas, se quiserem também trocar o local, deve ter acontecido algum problema. Quero saudar também a presença do Dr. Luiz Henrique Lima Pereira, nosso delegado de polícia. Também o senhor Aristeu Hilário Mazon, vereador da 13ª Legislatura. Professor Itacir, que também está aqui presente. E a Mayra, aqui da Guarda Municipal, que desenvolve os projetos. Muito obrigada pela presença.
3: Obrigado, presidente. E agora eu convido para prestar sua homenagem esta noite à excelentíssima senhora vereadora Ana Júlia Casagrande, por favor, à frente à mesa. Que neste momento, né, agora, presta homenagem ao ilustríssimo professor Tiago Moreira Alvarenga.

0: Boa noite, cumprimento aqui a nossa presidente desta sessão solene, nobre vereadora Miriam Vanessa Pires Franzini. Quero aqui cumprimentar também a todos os meus colegas vereadores, as minhas colegas vereadoras. Um abraço especial aos nossos professores, nossas professoras. Hoje é o dia de vocês, né? Dia 15, e nós temos a alegria de estarmos aqui na Câmara Municipal, de termos essa lei para valorizar o trabalho de vocês. Eu fico muito feliz porque eu sou filha de professora e eu falo que filha de professora sempre trabalha um pouquinho em casa, ajuda a mãe. Eu sou daquela época que as atividades eram feitas no mimeógrafo. Daí minha mãe ia em casa com o mimeógrafo, colocava o álcool lá e nós ajudávamos. Então, eu sou dessa época da educação também. Quero fazer aqui um cumprimento especial também ao Mazon, nosso sempre vereador, ao Itacir, em nome dos profissionais de saúde. Um abraço para minha amiga Silma, que está aqui, enfermeira, pedala com a gente, sempre presente. E eu quero falar aqui do meu homenageado. E, Tiago, quando veio aqui para nós, na Câmara Municipal, essa indicação, prontamente eu pensei na sua pessoa, pelo trabalho que você desenvolve, Porto Ferreira, aqui no nosso município de Araras também, eu venho acompanhando bastante. E eu falo, né, hoje nós temos que valorizar, sim, os professores por melhores condições de trabalho e, principalmente, por uma remuneração digna e justa para vocês que formam tantas pessoas. Não existe hoje nenhuma profissão sem atuação dos professores, e isso é muito importante para nós. Então, quero falar aqui um pouquinho sobre o meu homenageado. Antes, eu quero fazer uma saudação especial à sua mãe, que está aqui, senhora maravilhosa, guerreira, que eu acompanho também muito sua vivência, viu? Muito bom a senhora estar aqui conosco essa noite. Então, Tiago, ele é nascido em Araras, tem 37 anos e construiu a sua trajetória pautada pelo estudo, pela dedicação e pela busca constante pelo conhecimento, reunindo diferentes áreas de formação que enriquece a sua atuação profissional e contribuição para a educação. É formada em administração de empresas pela UNAR desde 2012 e filosofia pela PUC Campinas desde 2017 e em geografia pela Unifai. Formação concluída em 2025. Essa trajetória acadêmica demonstra o seu interesse pelo aprendizado contínuo e a sua disposição em ampliar conhecimentos para melhor contribuir aqui com a nossa sociedade. Há 5 anos, Tiago atua como professor, iniciando a sua carreira na Escola Djalma Forjaz, no município de Porto Ferreira. Atualmente exerce a docência na Escola Vicente Ferreira dos Santos, aqui na nossa cidade de Araras, onde já atua há 4 anos, dedicando-se à formação de seus alunos. Ser professor é assumir uma responsabilidade que ultrapassa os limites da sala de aula. É compreender que cada ensinamento pode abrir os caminhos e cada incentivo pode fortalecer os sonhos de cada aluno e representa uma oportunidade de contribuir para um futuro melhor. Falo que hoje em dia, né, nesse mundo corrido, nesse mundo conturbado, professores, continuem sendo o incentivo e o espelho dos alunos de vocês. Hoje os alunos se inspiram muito nos professores. Tem a Ju também aqui, minha amiga, que é professora, faz um trabalho incrível. E que nós possamos, a cada dia, mediante todas as dificuldades que temos, não só na área da educação, mas em todas as profissões, sempre se dedicar e fazer o nosso melhor. Porque hoje, perante a sociedade, nós somos pessoas transformadoras de vidas e, principalmente na educação, transformadoras de realidades. Que Deus continue abençoando a todos os nossos professores, em especial ao meu homenageado, meu amigo Tiago. Obrigada.
1: Eu começo então a minha fala com uma frase que eu sempre me inspiro: onde não existe amor, coloca amor, e amor encontrarás. São João da Cruz. Boa noite a todos e todas. Quero começar com essa frase porque acredito que ela tem muito a ver com a nossa profissão. Ser professor é colocar amor naquilo que fazemos, mesmo diante de tantas dificuldades. e continuar acreditando que a educação, sim, transforma as vidas. Quero agradecer aos vereadores, agradecer aos médicos que estão aqui, a todos os envolvidos por essa homenagem, em especial a minha amiga, a vereadora Ana Júlia. Agradeço pelo reconhecimento, é uma alegria estar com todos vocês. Quem vive a realidade da sala de aula sabe que ser professor não é fácil. Enfrentamos a desvalorização da profissão, dificuldade de aprendizagem, falta de estrutura, cobranças por resultado, muitas vezes sem as condições necessárias para alcançá-los. Lidamos diariamente com realidades sociais e emocionais cada vez mais difíceis e complexas. E apesar de todos esses desafios, continuamos ali, diante dos nossos alunos, tentando fazer o nosso melhor, porque sabemos que por trás de cada estudante existe uma família, existe uma história, existe um sonho e existe um futuro que passa pelas mãos de cada professor e cada professora. Como professor de ciências humanas, acredito que o nosso papel vai muito além apenas de ensinar conteúdos. Busco contribuir para a formação de pessoas, pessoas mais humanas, críticas, conscientes, que respeitam as diferenças, que convivem com as diversidades, que combatam o preconceito, que criam pessoas e um mundo cada vez mais tolerante e feliz. Afinal, não basta conhecer o mundo, é preciso aprender a olhar para o outro com respeito, empatia e humanidade. Quero compartilhar essa homenagem a outros tantos professores que ao longo da minha vida eu conheci. E aqui estão alguns dele, a Ju, que é nossa amiga lá na comunidade. Muito bom estar aqui com você, Ju. O seu Itacir, que foi diretor lá na escola que eu trabalho por muitos anos, né? Conhecido o seu Itacir do Vicente Ferreira. A Thaís, que o Gustavo mencionou, também trabalha comigo, minha amiga lá da escola. Muito obrigado, parabéns, viu, Thaís? E deixo também um carinho especial aos professores aposentados, em especial a dona Terezinha Lagazzi, 92 anos, muitos desses anos dedicada à educação, foi professora por muitos anos lá na Escola Vicente, coordenadora pedagógica por muitos anos lá na escola que hoje eu trabalho, nossa amiga também, né, da comunidade. Então, muito obrigado pela presença, viu, dona Terezinha? Deixo também o meu carinho, né, reconhecimento aos professores aposentados que dedicaram tantos anos de sua vida a essa missão. Agradeço a minha família e a todos que fazem parte da minha caminhada. Hoje eu saio daqui feliz e honroso, com orgulho de ter escolhido essa profissão. Acredito que quanto mais colocamos amor naquilo que fazemos, nosso trabalho ganha um sentido ainda maior. Muito obrigado e uma boa noite a todos e todas.
2: Por favor, vereadora, à frente à mesa novamente. Gostaria também, hoje, né, segunda-feira foi dia das crianças, de hoje a gente está com a casa cheia de criança, então eu também queria agradecer a presença das nossas crianças aqui, é importante elas participarem já do Poder Legislativo desde pequenininhas. Muito obrigado pela presença de vocês, crianças. Dando continuidade às nossas homenagens, neste momento, a nossa excelentíssima senhora vereadora Ana Júlia Casagrande presta homenagem ao ilustríssimo doutor Luiz Roberto Costa Oliveira.

0: Boa noite a todos novamente. E hoje nós estamos aqui para também prestar essa homenagem aos profissionais da medicina. Algumas pessoas sabem, outras não, mas eu também sou profissional de saúde, estou vereadora, mas tenho a minha formação na área da fisioterapia. E durante a minha vida acadêmica, também profissional, eu sempre estive com vocês, né? Com os nossos médicos, tanto em UTI quanto na área clínica, sempre tem essa parceria que é fundamental e importante. E tenho um amigo e também um profissional exemplar aqui do nosso município, que é o Dr. Beto. E também, quando veio para escolher o médico, prontamente já pensei no nome do senhor, pela trajetória que eu vou contar aqui nessa noite. Então, eu tenho a honra de homenagear o Dr. Luiz Roberto Costa Oliveira, que carinhosamente, aqui na nossa cidade, é conhecido como Dr. Beto de Oliveira, natural de Arara, cidade onde nasceu e construiu grande parte de sua trajetória profissional. O Dr. Beto formou-se em medicina em Uberlândia no ano de 1982. Na sequência, mudou-se para Campinas, onde realizou 3 anos de residência médica e permaneceu por mais 3 anos trabalhando e aprimorando seus conhecimentos e a sua experiência profissional. Em 89, retornou à região e estabeleceu-se aqui em Araras. Sua história na Santa Casa teve início com o acolhimento do senhor Silvio Roberto Baggio e, em janeiro de 90, começou efetivamente a atuar na instituição. Desde então, construiu uma trajetória de trabalho, responsabilidade e dedicação que já se ultrapassam aí 36 anos, hein, Beto? 36 anos, contribuindo de maneira significativa para a medicina e para a saúde aqui da nossa população de Araras. Ao longo dessas décadas, Beto também manteve o seu compromisso com a saúde pública, atuando na rede municipal de saúde de Araras e colocando sua experiência e seus conhecimentos a serviço da nossa comunidade. Atualmente exerce a função de coordenador da maternidade, além de atuar como médico plantonista e preceptor de médicos residentes da Faculdade São Leopoldo Mandique. Nessas funções, demonstra não apenas a sua competência profissional, mas também o seu compromisso com a formação de novos médicos e com a continuidade de uma medicina pautada pela responsabilidade, pela ética e pela humanização. Então, Beto, por tudo que eu trouxe aqui, falei, você com certeza merece essa homenagem da Câmara Municipal. Que Deus continue abençoando muito sua vida, o seu legado na medicina, que você continue aí atuando por muitos e muitos anos aqui na nossa cidade de Araras. E meu irmão Claudinho nasceu com o senhor, né? Foi uma alegria para nós. Que Deus abençoe e muito sucesso.
1: Obrigado. Boa noite a todos, presidente Miriam, colegas vereadores da Ana Júlia, colegas da medicina, muito bem homenageados, muito bem escolhidos, né? Professores principalmente, porque como Hélio também vem de família de professores, com muito orgulho, professora Lídia de Oliveira De Witt, minha avó, e a professora Aidil De Witt, minha saudosa mamãe. É um prazer estar aqui com vocês, é a primeira vez que eu venho nesse local, mas eu trabalho já na rede pública há muitos anos, continuo lá, mudei de posto, mas continuo lá. Pretendo trabalhar mais alguns anos, chegar até na idade do meu colega aqui, que é um excelente profissional. Tudo que ele falou aí eu assino embaixo. A gente aprendeu muito com ele, principalmente um ótimo cirurgião, tá? Tô pedindo para ele voltar, mas não sei se eu vou conseguir. Excelente cirurgião ginecológico. Fiz homenagear a pessoa certa, assim como o Bison, que está aqui há muito tempo, a Karime, que é uma graça. A Mônica, fera, nervosa, mas trabalha muito bem. O colega Otorrino, a doutora, eu acho que eu não lembro se eu conhecia ela, mas é um prazer estar com você. Tá? Muito obrigado mesmo. Parabéns ao dia de vocês. Eu tenho muito orgulho de ser família professor, de professores. Vocês merecem muito mais do que recebem. Muito mesmo. De coração. Obrigado a todos, família. Obrigado. Amo vocês. Beijo.

Dando continuidade às nossas homenagens dessa noite, eu convido o excelentíssimo senhor vereador Fábio Aparecido Domingues para se posicionar à frente da mesa diretiva e também convido para que venha à frente para receber essa homenagem o professor André Avanço.

0: Boa noite a todos. Cumprimento aqui a nossa presidente da cerimônia, vereadora Miriam Vanessa, em seu nome todos os nobres vereadores aqui, todos os médicos homenageados, professores, aproveitando parabenizar todos os professores que aqui estão pelo dia do professor, que Deus possa abençoar a vida de todos. E como é bom rever amigos. Estava conversando aqui, ó, conheço a Patrícia, conheço a Fernanda, conheço a Paula, através da minha esposa, que também é professora, a Karine, a Poliana, tem tantos professores conhecidos, tenho minha irmã que é professora, tenho minha cunhada que é professora. Como é bom poder ter todas essas pessoas aqui nessa noite. E eu não poderia deixar de homenagear um professor e um grande amigo, que é o professor André Avanço. Para quem não conhece, professor André, ele é formado em administração e, além de administração, ele é pós-graduado em gestão e aconselhamento de pessoas, e ele é um cara muito estudioso, principalmente na parte de teologia e apologética. Então tem um grande conhecimento. Se tiver qualquer dúvida da Bíblia, pode falar com ele, que ele destrincha. O cara é bom, ele é muito bom mesmo. E a sua trajetória como professor teve início em 2013, com ensino de teologia na igreja, e em 2018 ele ampliou a sua atuação para apologética nas áreas a qual ele se dedica até hoje. Em Araras, ele leciona ali na Faculdade MacPherson e também atua na Escola Bíblica Dominical. E além da Escola Bíblica Dominical, na capela ou na igreja, né, onde nós nos reunimos, ele também participa da Escola Bíblica no Ar, né, pastor André? Isso, né? Onde é transmitido pela Gospel FM todos os sábados. Aí, quem tiver oportunidade, pode ouvir também, que é um programa muito legal. E a sua trajetória, ela demonstra que ensinar é uma missão que exige dedicação, responsabilidade, constante aperfeiçoamento por meio de seu trabalho e contribui para a disseminação do conhecimento e para a formação de pessoas em diferentes espaços educacionais. E eu não poderia deixar de te homenagear, André. Nós nos conhecemos desde criança, crescemos juntos, né? Vamos assim falar. E vejo o grande crescimento que você teve buscando conhecimento, principalmente através aqui dos seus estudos, buscando mais conhecimento também para ensinar a parte teológica e apologética, que não é fácil, porque nós sabemos que são várias interpretações, várias formas de se analisar, e eu tenho visto o seu desenvolvimento. Tive a oportunidade de participar aí 2 semanas com você para a gente tratar de um tema muito bom também, falar um pouco sobre cidadania na Gospel, que ele tem um programa toda quinta-feira, que ele fala sobre a defesa da fé, e ali a gente pôde discutir um pouco do tema de cidadania, trazendo um pouco dessa realidade para os nossos cidadãos e também para as pessoas que nos acompanham ali, nos acompanharam pela rádio. E André, nesse dia, nada mais justo do que te homenagear pela pessoa que você é, pelo professor que você se tornou. E eu tenho certeza que Deus vai ainda abençoar muito mais os seus caminhos. Então, meus parabéns, mais do que homenageado, e sinta-se honrado com essa menção. Que Deus abençoe.
1: A toda a mesa diretora, aos nobres colegas professores, aos nobres médicos, a todos da plateia, boa noite. O Fábio acabou me dizendo, né, o nobre vereador, falou, você não vai pregar, né? Eu falei, não, serei breve. Queridos, todos que estão aqui, desde a infância eu fui incentivado pelos meus pais em relação a estudar. E, acima de tudo, eu quero primeiramente agradecer e louvar a Deus pelo dom que Ele colocou em minha vida. Também quero agradecer a minha nobre esposa, também a Ariane, aos meus pais, que ali estão também, todos incentivadores e apoiadores. Também quero agradecer também a homenagem, né, ao nosso nobre vereador Fábio Domingues. E eu trago uma conscientização aqui. Um conto judaico que um dia um pai chegou a um professor, a um rabino, e ele disse algo, o seguinte. Ele disse o seguinte: como é caro à aquisição do conhecimento. Porém, esse professor, humilde, mas com um sorriso em seus olhos, devolveu ao pai uma resposta dizendo: é porque você ainda não viu o preço da ignorância. E, infelizmente, muitas vezes nós sofremos por falta do conhecimento. Muitas vezes coisas acontecem por causa da falta do conhecimento. E eu entendo que cada um que aqui está, quer seja os vereadores, as autoridades,

0: mas nós devemos seguir com este dom que Deus colocou em nossas vidas, porque através dele também outros virão, e isso nós chamamos de legado. Então, que Deus abençoe a cada um, mais uma vez, muito obrigado, Deus abençoe a todos, em nome de Jesus.
1: Dando continuidade às nossas homenagens dessa noite, agora o nosso excelentíssimo senhor vereador Fábio Aparecido Domingues entrega homenagem a ela, minha amiga, que me fez trocar o plantão de hoje. Eu não iria apresentar aqui, mas ela me pediu, eu vim. A nossa ilustríssima homenageada, a doutora Mônica Sanches Bressan.

Então vamos lá. Boa noite a todos novamente. Agora ficou difícil. O que eu vou falar da doutora Mônica? Não, que ela é uma pessoa humana, uma pessoa extraordinária, que socorre muita gente, que a gente sabe. Doutora Mônica, gostaria primeiramente de parabenizar pela profissional que você é e por tudo que você tem feito aqui pela nossa cidade. Sabemos aí que são vários anos já dedicados aqui dentro da nossa cidade e além de médica também é professora. Querendo ou não, né, doutora Júlia? Né? Isso, a doutora Júlia está ali para poder falar. É uma baita de uma profissional, tem feito a diferença por onde ela passa. Vou ler aqui rapidinho para a gente não perder tanto tempo. Vamos lá. A doutora Mônica Sanches Bressan, ela nasceu no dia 1º de dezembro de 73, no município de Oswaldo Cruz, no interior do estado de São Paulo. Desde a infância, ela teve nos pais suas principais referências de vida e recebeu deles valores que contribuíram decisivamente. Dona Maria de Lourdes está aqui na plateia também nos acompanhando. Muito, muito bom ter a senhora aqui junto com a gente, viu? E vai se acostumando, que a senhora vai voltar mais vezes, tá bom? Então tá bom. Ainda muito jovem, a doutora Mônica, ela descobriu sua vocação e desde menina ela já sabia que desejava ser médica pediatra. Então, esse foi o caminho que ela escolheu com muita convicção. E aos 15 anos de idade, deixou a casa dos pais para dar início à sua trajetória de estudos, que foi aí aonde ela conseguiu estartar e ser conduzida à medicina. Durante essa caminhada, ela contou com a companhia e o apoio do seu primo irmão, Dr. Carlos Renato Sanches, que esteve ao seu lado desde os primeiros passos dessa jornada, além da fé em Deus que sempre esteve presente na sua vida. Em 91, ela ingressou na Faculdade de Medicina da rede estadual e concluiu a sua graduação em 96. Na sequência, ela deu continuidade à sua formação profissional por meio da residência médica em pediatria, realizada de 97 e 98, e posteriormente da residência de hematologia e hemoterapia, de 99 a 2000. A partir de 99, também passou a atuar em unidade de terapia intensiva, área na qual permaneceu até 2025. Em janeiro de 2007, a doutora Mônica se mudou aqui para a nossa cidade, onde construiu uma importante parte da sua trajetória profissional e de sua contribuição à saúde da comunidade. E na Santa Casa de Araras, ela assumiu a coordenação da pediatria, da sala de parto, do berçário e da enfermaria pediátrica, funções que exerceu por quase 2 décadas até o ano de 2024. Em junho de 2024, a doutora Mônica passou a integrar a família Mandic, onde atualmente exerce a função de coordenadora da pediatria da UPA e do pronto atendimento do Hospital São Leopoldo Mandic. Em novembro de 2026, completará 30 anos de formada, sendo que, considerando também o período de residência médica, sua trajetória profissional foi dedicada praticamente por inteiro à pediatria. Doutora Mônica, mais uma vez, eu acho muito justo essa homenagem que a senhora recebe nessa noite. É, como eu falei, a senhora tem feito a diferença por onde passa, e principalmente na vida das crianças, que nós sabemos do amor e do carinho que você tem por todas elas. Tive a oportunidade de conhecê-la,

0: Período que para mim não foi tão fácil por causa da minha pequena. Ela tá aí ainda, Fernanda? Tá. A Nathalie tá ali, a minha filha. Nós passamos por uma situação onde a doutora Mônica prontamente nos ajudou. Então, só tenho que agradecer agora aqui, em frente a todas as pessoas aqui, a profissional que a senhora foi, o acolhimento. Agradecer também a doutora Júlia, que nos ajudou, esteve junto com a gente, nos acompanhando. E graças a Deus, foi só um susto. Ainda bem, né? Ainda bem. Mas assim, doutora, que Deus possa continuar abençoando e iluminando seus caminhos. Que muitas vidas possam ser salvas através das suas mãos. E que você continue fazendo a diferença na vida de todas as pessoas com quem você se encontrar. Tenho certeza que vai ser aí o início de uma linda trajetória. E eu gostaria de aproveitar esse momento de homenagem e já fazer aqui também um pedido para a doutora. E acredito e gostaria que fosse uma resposta sim, tá? Por quê? A doutora Mônica, ela atua muito tempo na nossa cidade, mas ela não é cidadã ararense. Então eu gostaria de fazer o convite aqui pessoalmente para a senhora, se a senhora aceita receber o título de cidadã ararense também. Com muita honra. Aí. E agora eu vou deixar ela falar, porque senão eu vou falar para isso.
1: Boa noite. Eu também não sou muito boa com microfone, mas queria agradecer todo mundo que veio aqui receber junto comigo essa grande homenagem que o vereador Fábio está me oferecendo no dia de hoje. Cada um aqui faz parte de um pedaço da minha história, quer seja trabalhando comigo, quer seja confiando no meu trabalho, ou me presenteando com a amizade e companhia de cada um de vocês. Queria agradecer a toda a equipe que sempre está junto. Eu tenho a honra de contar com pessoas incríveis do meu lado, que estão junto comigo nas todos os desafios, no dia a dia, nas vitórias, nas agonias. Eu melhorei bastante, Beto. Eu estou mais calma. E eu queria agradecer principalmente a todas as famílias que, num momento muito complicado, confiam a nós, o seu bem mais precioso, que é um filho. Ninguém cuida de um filho sozinho. A gente precisa de muitas pessoas do nosso lado e só funciona quando é em equipe. Sozinho a gente não faz nada. E eu tenho muito respeito e gratidão a todas as famílias que confiaram a mim o seu bem mais precioso. O meu maior exemplo de amor e respeito veio do meu primo, Dr. Carlos Renato de la Torre Sanches, que é um anjo, né? Que faz muita falta no, na vida, tanto minha como dos familiares e principalmente das crianças dessa cidade. E parabenizar todos os professores da noite. Sou filha de professora, minha mãe está ali, foi minha professora primária. Obrigado, mãe, te amo. E principalmente agradecer mais uma vez ao presente que você me deu dessa honraria e agradecer agora pela satisfação de me tornar cidadã ararense, depois de 20 anos aqui. Muito obrigada a todos, de verdade. Obrigada, Paulo.
2: Obrigado, vereador. Obrigado, doutora. Gostaria também de aproveitar neste momento, registrar e agradecer a presença dos demais médicos presentes, em nome do meu amigo pediatra Alessandro Businari, os demais médicos presentes, muito obrigado. Dando continuidade às nossas homenagens da noite, agora a nossa presidente da mesa, nossa vice-presidente dessa casa, excelentíssima senhora vereadora Miriam Vanessa Pires Franzini, que fará a entrega à sua homenageada desta noite, professora Ana Paula Ferreira.

0: Boa noite novamente. Ficar, ser homenageado do vice-presidente do presidente significa sempre ser o último a ser homenageado, né? Mas os últimos serão os primeiros também, viu, Ana? Bom, quero saudar aqui a todos os homenageados, as estrelas da nossa noite, aqui no caso, todos os professores que aqui estão. E Ana Paula, eu tenho um carinho imenso por ela. Ela é hoje professora, vice-diretora hoje da Escola Judite e também professora na Escola Adalgisa, ambas escolas na Zona Leste. E durante a atuação dela e aqui na Câmara, a gente se conheceu, temos aí uma amizade e dessa amizade a gente tem bastante frutos, né? Que sempre são os nossos alunos, os seus alunos, e ela trabalha assim, o trabalho dela não é trabalho para ela, né? Eu acho que ela faz todo dia que ela gosta. Então, ela acaba fazendo realmente por amor, com dedicação. Bom, a Ana Paula Ferreira de Melo Morgado, ela é nascida em Araras e filha de José Antônio Ferreira de Melo e Neide Rossetti Ferreira de Melo. Ana Paula construiu sua história pautada nos valores familiares e dedicação, em especial no trabalho, no compromisso com a educação. Ela é casada com Fernando Colette Morgado, é mãe de Guilherme Ferreira de Melo Morgado e Gabriel Ferreira de Melo Morgado. Sua formação acadêmica teve início com a conclusão de licenciatura plena em educação física em 94 pela UNIMEP. Sempre comprometida com o aprimoramento de seus conhecimentos, também buscou oportunidades de formação e especialização, concluindo a especialização em educação física escolar pela Unicamp e, posteriormente, a licenciatura em pedagogia pela Univesp. Uma trajetória que demonstra sua dedicação ao aprendizado contínuo e a busca por uma educação cada vez mais qualificada. Professora Ana Paula, que essa homenagem represente o reconhecimento e a gratidão por toda a sua dedicação à educação e que a sua trajetória continue sendo motivo de orgulho para a sua família, para os seus colegas de profissão e para toda a comunidade de Araras, em especial os nossos alunos da Zona Leste. Parabéns, a senhora é um exemplo e continue sempre com essa determinação, com essa garra. A senhora é um ser humano abençoado. Muito obrigada.
1: Boa noite a todos. Eu sou chorona, viu, gente? Boa noite a todos os vereadores, professores, colegas, aos médicos. Só agradecer, né, Miriam? A Miriam é nossa colega lá da Zona Leste. Tudo que a gente precisa, ela está sempre junto na educação dos nossos jovens, das nossas crianças. Também aqui na Câmara, né, com a Escola Legislativa, que é muito importante. Então, é só agradecer mesmo. Muito obrigada, minha família também, meu marido que está aí hoje. Muito obrigada, viu?
2: Obrigado, professora. Obrigado, nossa vice-presidente, que se põe à frente à mesa novamente. Porque neste momento, a nossa vice-presidente dessa casa e presidente dessa sessão legislativa de homenagem, presta homenagem ao médico, Dr. Jorge Luiz Bison.

0: Boa noite novamente. Bom, quero parabenizar aqui a todos os médicos presentes, antes de eu falar aqui do meu homenageado, doutor Bison. Doutora Mônica, que fama é essa, hein? Bom, a gente conhece um pouquinho, né, doutor Bento? Aqui eu estava pensando, a gente estava falando, eu com o vereador Fábio, imagina quantos partos que ele não passou, quantas crianças que nasceram, né, passou na mão desses médicos. Mais de 20 anos. É isso aí. Então, parabéns a todos os colegas. Também, doutor Leonardo, aqui, que também faz parte da rede pública de saúde. E doutor Jair, se o senhor opera, tem que voltar a operar no SUS, viu? É, vai operar no SUS, é importante. É isso aí. Bom, doutor Bison, uma pessoa a qual eu aprendi, conheci através do Irineu Marreto, né, nosso ex-prefeito, que acabou nos apresentando. Tive a oportunidade de conhecê-lo, conhecer também a Rosa, sua esposa, uma família assim a qual eu tenho uma admiração muito grande, um carinho, né? Então, Jorge Luiz Bison, nascido, não vou falar o ano, na cidade de Araras, filho de Jorge Bison e Lúcia Corte Bison. Também a sua esposa, Rosa Aparecida, e os filhos, Henrique José e a Rosana Maria. E eu acho que em especial, talvez um membro ali da família mais querido hoje, Isabela, né, doutor? Sua neta, né? Bom, sua caminhada profissional teve início com uma sólida formação acadêmica. Em 77, graduou-se em medicina pela Faculdade de Ribeirão Preto, da Universidade de São Paulo, que é uma das mais respeitadas instituições de ensino médico do país, Faculdade de Medicina de Ribeirão Preto. Mas sua busca pelo conhecimento não terminou com a graduação. Na mesma instituição, realizou 3 anos de residência médica em pediatria e neonatologia. Dedicou-se aos cuidados das crianças e especialmente os recém-nascidos. Ao longo dos anos, sua formação, sua atuação profissional foi marcada pela presença, pela experiência e pela disposição de contribuir para o desenvolvimento da assistência médica do nosso município. Outro capítulo de grande relevância em sua história foi a sua participação como cooperado fundador da Cooperativa Médica Unimed em Anhanguera. Atualmente, o Dr. Jorge Bison continua exercendo a medicina em consultório e no Hospital Unimed Araras, além de manter sua atuação como médico cooperado. Na sua trajetória, inclui ainda uma expressiva participação na maçonaria, ocasião a qual chegou até alcançar o cargo de Venerável Mestre, função correspondência à presidência da loja. Atualmente, integra o Conselho do Grão-Mestrado do Grande Oriente de São Paulo, instituição maçônica centenária aqui do Brasil. Ao reconhecer o Dr. Jorge Bison como médico de destaque, esta casa reconhece a sua história de dedicação à medicina, de contribuição para o desenvolvimento de Araras e reconhece um profissional que ajudou a cuidar de gerações, participou da construção de instituições de saúde e encontrou também no voluntariado e na vida comunitária oportunidades para servir. Doutor Jorge, deixamos o nosso agradecimento por tudo que o senhor representa para a medicina e para a nossa cidade. A sua esposa, Rosa Aparecida, e aos seus filhos, Henrique e Rosana Maria, estendemos nossos cumprimentos e o nosso reconhecimento, pois a trajetória de uma pessoa também é acompanhada pelo apoio, pela compreensão e pela presença daqueles que compartilham a sua vida. Que essa noite fique registrada não apenas como uma cerimônia de reconhecimento, mas como uma expressão sincera, doutor, da gratidão e de uma comunidade por qual o senhor dedicou tantos anos ao cuidado da vida e do bem-estar coletivo. Doutor Jorge Bison, receba essa homenagem como símbolo do respeito, da admiração e do reconhecimento pela sua história. Muito obrigada, parabéns e que Deus abençoe cada vez mais.
1: Boa noite a todos, ilustríssima senhora vereadora Miriam Vanessa Pires, hoje ocupando a mesa diretora, presidente da mesa diretora, ilustríssimas senhoras vereadoras e vereadores, autoridades aqui presentes, senhoras e senhores, e os homenageados da noite de hoje, meus colegas médicos a quem eu dou grande felicidade, um abraço pela prática da medicina aqui. E aos médicos presentes, né? e praticam a nobre, bela ciência humana, a medicina. Meus parabéns. Aos professores, dizer mais alguma coisa fica difícil. A arte do magistério é a mais nobre que existe das profissões no mundo, pois é base dela que a essência de uma sociedade justa e perfeita nasce. Os professores homenageados, os meus maiores respeitos, e os professores presentes, eu congratulo pelo dia de hoje. Professores, vocês são os grandes construtores de uma sociedade mais justa e perfeita, divulgando o saber e educando as crianças do nosso país. Muito obrigado pela educação. Miriam, me permite chamá-la assim hoje, estendendo meu mais sinceros cumprimento na noite de hoje. Eu recebo essa homenagem com muita alegria e um senso de responsabilidade muito grande, e que gostaria de compartilhar com a minha família, com a minha esposa aqui presente, que me acompanha há mais de 50 anos. Ela não disse minha data, a idade, mas vocês vão conseguir entender. Aos meus amigos, né, e à comunidade ararense que foi participante da minha trajetória há mais de 4 décadas praticando a medicina nessa cidade natal, em uma cidade que me recebeu bem na profissão. Mira, essa homenagem não é somente um ponto de chegada, mas eu acho que é um combustível para continuar a trabalhar com respeito, com ética e com humanismo na prática da medicina. Lá nos idos de 1977, 1980, aprendi com meus professores da escola uma coisa que eu carrego até ainda hoje, a hora que eu fiz a opção da especialidade de pediatria. Pediatria é a arte de cuidar da criança. Está muito relacionado com o magistério, a quem já tem. E crianças, eles me ensinaram, não é um adulto pequeno e nunca será. Criança é um ser em desenvolvimento que precisa de cuidado, porque um dia ele se tornará um grande adulto. Então, tenho todos os meus sinceros agradecimentos, tá, aos vereadores pela indicação dessa homenagem, né, pelo acolhimento da casa também, eu fico grato, e estendendo a minha gratidão a todos que participaram na comunidade ararense por essa jornada, participando muito próximo, ou aqueles que, muitas vezes, por razões, acabam ficando distantes. Então, meu muito obrigado a todos, né, e uma boa noite a todos.

Obrigado, nossa vice-presidente. Obrigado, doutor. Bom, agora os homenageados agora são do nosso presidente da casa. Ele fez de tudo para estar aqui com vocês até o último momento. Ele não pôde estar aqui presente por causa de uma emergência médica. Está tudo bem com ele, mas ele não conseguiu estar aqui com a gente. Mas mesmo assim, ele fez questão de manter a homenagem e convidou para essa missão a nossa ilustríssima, excelentíssima senhora vereadora Marlúcia Natália de Góes Lima, que eu peço para que se posicione à frente da mesa para fazer a homenagem aos nossos homenageados do presidente desta noite. Ele presta homenagem à professora Karina Benhame Luizão.

Boa noite a todos novamente. Já cumprimentei a mesa, enfim. E agora cabe a mim essa responsabilidade de prestar a homenagem do nosso querido presidente desta casa, vereador Rodrigo Soares, no qual, como já justificado, não pôde estar presente, mas você, Karine, merece toda a homenagem desta noite como professora. Fazendo uma leitura aqui bem rápida da sua biografia, pude ver que você é servidora pública há 22 anos, mesmo tempo que eu, então, assim, eu fico muito feliz em poder aqui representá-lo. E a Karine, ela é professora na rede municipal, começou seu trabalho em 2004, lá como professora na Escola Municipal de Ensino Fundamental no CAIC, atuando com as crianças do primeiro ano. Depois, em 2006, assumiu um novo desafio, ingressando também num novo concurso público como professora substituta no PEB 2, na Escola Municipal de Ensino Fundamental.